0: conversou sobre o tema com Fabrício Lopes, superintendente de fiscalização da Agência Nacional de Proteção de Dados. Vamos ouvir.
1: Olá, superintendente, muito bem-vindo à Voz do Brasil. Vamos começar falando um pouco sobre o trabalho da NPD, a Agência Nacional de Proteção de Dados, né? É um órgão relativamente novo que foi instalado em 2020. O senhor pode explicar para a gente, né, para o nosso ouvinte, qual é a função da agência, suas áreas de atuação?
2: Olá, Mariana, bom dia e bom dia a todos que estão nos vendo, nos ouvindo. A Agência Nacional de Proteção de Dados, ela começou para garantir que dados pessoais de cidadãos brasileiros fossem tratados com respeito e sem abusos. O fato das pessoas poderem coletar informações sobre nós e trabalharem com elas não permite que as pessoas façam qualquer coisa com essas informações. O uso desse dado tem que ser legítimo e nunca pode ser em detrimento do cidadão, do titular de dados. E recentemente a gente teve alguma ampliação das nossas competências, mas acho que a gente pode posso explicando isso ao longo do período também.
1: É, eu ia justamente comentar isso. Mais recentemente a NPD ganhou aí mais notoriedade porque é o órgão responsável por fiscalizar as plataformas digitais no que se refere ao cumprimento do Estatuto Digital da Criança e do Adolescente, que foi aprovado no ano passado e que tem aí um impacto muito grande, né? Como que é feita essa fiscalização? Quais são os pontos principais que a NPD observa, então, ao fazer a fiscalização sobre o cumprimento do ECA digital?
2: Nós já vimos fiscalizando, em função da nossa competência de proteger dados pessoais, vários temas que tangenciavam a proteção de crianças e adolescentes no ambiente digital. Então, quando foi proferida a lei, editada a lei, ela foi depois entrou em vigor, nós ampliamos aquilo que a gente podia fazer no ambiente digital para proteger crianças e adolescentes. Então a gente trouxe os métodos de fiscalização que a gente tinha para proteção de dados pessoais para dentro do ECA digital também. É uma lógica em que a NPD procura conhecer o setor, então a gente faz um monitoramento, e esse monitoramento ele trabalha inclusive com informações que a própria sociedade encaminha para nós, que a imprensa encaminha para nós, que o Ministério Público e outras autoridades também encaminham para a gente, que a gente faz uma grande condensação dessas informações para que a gente tenha condições de escolher para onde apontar a nossa fiscalização e o nosso foco. É um universo muito vasto, a gente precisa priorizar, e essa priorização não pode ser com base no humor, do bom humor do fiscal. Tem que ser com base em dados, em fatos que consigam orientar a nossa atuação e que ela esteja em sintonia com aquilo que a sociedade traz para a gente como urgência, como necessidade para ela.
1: Agora, a gente está num período importante também para essa fiscalização, porque está correndo aí o prazo para essas empresas entregarem os relatórios de transparência sobre o acesso de crianças e adolescentes, né? Quais são as informações que tem que estar nesses relatórios e para que eles servem?
2: O relatório de transparência, vamos lá, acho que eu vou começar dizendo por que ele serve. Ele é uma maneira que a empresa tem de contar para a sociedade todos os seus esforços e processos que ela está fazendo para obedecer ao ECA digital, especificamente no que se refere a lidar com denúncias. Porque, e há um cuidado, um balanço muito sensível no ECA digital, que é, não é a NPD quem faz o controle do que pode e não pode ficar no ar. Esse controle, ele é um controle dividido entre o titular de dados, entre o pai da criança adolescente, entre a própria criança e a plataforma, em que as pessoas indicam para a plataforma aquilo que elas entendem que é uma violação, e a plataforma recebe aquela demanda e precisa avaliar e retirar do ar no tempo correto. A NPD garantir que essa conversa entre titular, entre cidadão e criança e a plataforma aconteça conforme as regras da lei. E aí o relatório de transparência é uma maneira que essa empresa tem de contar para a sociedade o que ela já está fazendo, que é um pouco diferente ela mandar um relatório só para a gente avaliar aqui. Na verdade, a ideia é que isso seja público e que a sociedade consiga inclusive pegar essas informações e fazer pesquisa e montar indicadores. Então, a ideia do relatório de transparência é isso. O que vai ter lá? Vai ter, por exemplo, informações como quantidade de denúncias que ela recebeu, tempo médio de tratamento, de onde ela mais recebeu denúncia, qual foi o tipo mais de denúncia que ela recebeu, quais são os processos que ela costuma fazer, quantas ela atendeu, quantas ela não atendeu, como é que é o processo para lidar com isso. Então, é mais ou menos essa a ideia dela, a empresa trazendo para a sociedade como é que ela está operando, colocando em prática aquilo que até mesmo como um elemento de verificação. Se uma instituição, por exemplo, fez várias reclamações para a plataforma e não aparece no relatório, alguma coisa está errada.
1: Bom, recentemente a NPD determinou a suspensão, né, das transmissões ao vivo pela plataforma Discord. Esse ato ocorreu após um caso de suicídio de uma criança de 13 anos, durante uma live na plataforma, e foi uma medida

0: cautelar. Existem outras cautelares, superintendente, que podem ser adotadas contra plataformas, né? E em caso de descumprimento delas, o que que pode acontecer? As plataformas podem ter atuação suspensa no Brasil ou isso depende ainda de autorização judicial? Como é que funciona?
1: Vamos lá. Quando é falta cautelar, a gente tem competência e poder legal para emitir cautelares. Mariana está previsto na lei do processo administrativo. Mas essa cautelar também não fica a nosso sabor. A gente tem que demonstrar que existe um perigo e que existe uma grande chance do que a gente está verificando tem amparo na lei ou está contra a lei para a gente mandar parar, que é o fumus boniores e o perigo na demora. E a cautelar, nesse sentido, ela é delimitada pelo seu aspecto utilitário, né? Para que ela serve, o que ela está tentando impedir. Então, não existe uma medida específica, mas eu posso, eventualmente, a NPD pode, em algum momento, determinar medidas adicionais à plataforma, na proporção que a gente entender que a gente ainda precisa fazer mais alguma coisa para proteger crianças e adolescentes no ambiente digital. A ideia de uma cautelar, essa é temporária, isso é importante dizer, ela não é para ser permanente, e a gente tem bastante esperança de que a plataforma vai reagir em tempo de diminuir essa incomodação que gera para a população de não ter mais esse tipo de ferramenta disponível. Mas vamos lá, supondo que ela não cumpra a cautelar ou aconteça alguma coisa, a gente tem que elevar o tom da conversa. Aí existe a possibilidade da superintendência encaminhar para o conselho diretor pedindo que acrescente a medida cautelar também a uma multa diária pelo descumprimento. E veja, isso aí está dentro da cautelar. A gente pode também, no longo prazo, entender que a empresa não quis cooperar de maneira nenhuma, e aí é importante, a gente vai abrir um processo sancionador e sancioná-la pela violação que a gente entende que acontecia, como também por não ter cumprido a cautelar, e aí a situação vai gradativamente ficando cada vez mais severa para a empresa.
0: Muito bem. Bom, nós conversamos com Fabrício Lopes, superintendente de fiscalização da Agência Nacional de Proteção de Dados. Superintendente, muito obrigada pela sua entrevista aqui à Voz do Brasil.
1: Muito obrigado, Mariana. Um abraço a todo mundo.
2: Você pode enviar sugestões, denúncias, críticas à agência. O endereço é gov.br/ANPD.
3: Prestadores de serviço têm a oportunidade de trabalhar para mais de 2.000 órgãos públicos.
2: Isso por meio da plataforma Contrata Mais Brasil, que acaba de disponibilizar 136 novas atividades.
4: Nesta terça-feira foi publicada no Diário Oficial a atualização de dois editais que acrescentam 136 tipos de serviço à plataforma Contrata Mais Brasil, ligados à manutenção e pequenos reparos e serviços de apoio a ações institucionais e eventos. Com isso, ficam disponíveis 272 atividades em um único lugar. Na prática, funciona assim: o órgão público informa o serviço que deseja contratar, com a localidade e os prazos. Depois, microempreendedores individuais e produtores da agricultura familiar cadastrados são informados sobre as oportunidades e podem enviar suas propostas. Depois de analisá-las, o órgão público escolhe a mais vantajosa e formaliza a contratação. O uso da ferramenta é gratuito para órgãos públicos e empreendedores, sem cobrança de taxas ou comissões. O valor máximo de cada contratação de serviços pela plataforma é de R$13.098. Natália Koslick, para a Voz do Brasil.
5: Dicas do Enem.
6: Oi, meu nome é Bárbara Ribeiro e a minha pergunta é: como eu devo começar a me preparar para o Enem?
3: Quem vai falar um pouco mais sobre a preparação da prova do Enem é o conselheiro acadêmico Yuri Vieira. Ele também é professor de biologia e aproveita para dar mais dicas da área.
7: Fala pessoal, tudo bem? Yuri aqui, vou conversar com vocês um pouquinho sobre o Enem 2026. Esse ano temos algumas novidades aí com relação a contextualizações de questões, como vocês observaram no Enem passado. Na biologia, fiquem atentos ali à ecologia, à fisiologia humana e à genética. Observem que a genética ela vem trazendo ali questões relacionadas à biotech e a vacinas. Ó, conteúdo muito comum. Fique atentos também que as questões do Enem agora ela vem mais contextualizada, né? Então você tem ali uma conexão com outras disciplinas. O foco agora é gerenciar tempo. Não pensem em ficar decorando conteúdo teórico. Esse momento agora é momento de gerenciar tempo de questões, resolver o máximo de questões que vocês puderem, tá? Deixe a ansiedade de lado, trabalhe esse tempo cronometrado e sucesso na avaliação.
3: As provas acontecem no dia 8 e 15 de novembro. 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
3: Estamos no mês da gestante, um período para reforçar a importância dos cuidados durante a gravidez.
2: E o acompanhamento começa logo nos primeiros sinais de que vem bebê por aí.
3: Consultas, exames e vacinas passam a fazer parte dessa rotina e são importantes para acompanhar a saúde da mãe e do bebê e prevenir possíveis complicações.
8: O pré-natal é o passo mais importante para uma gravidez saudável, tanto para a mãe quanto para o bebê. Segundo Olivia Medeiros, diretora do Departamento de Gestão do Cuidado Integral à Saúde do Ministério da Saúde, o acompanhamento da gestação é o que vai garantir uma gravidez segura.
9: Iniciar o pré-natal até a 12ª semana de gestação é muito importante. Ela vai sendo acompanhada com consultas, exames, vacinas, testagens. E qual que é a importância disso? Quando a gente descobre que algum problema de saúde está acontecendo rapidamente, a gente trata isso com uma maior chance de sucesso.
8: A diretora Olivia lembra que as mulheres que fazem um pré-natal pelo SUS recebem gratuitamente a Caderneta Nacional da Gestante, onde ela pode anotar todo o calendário de consultas, vacinas e o histórico de exames. O documento também traz informações sobre violência obstétrica, saúde mental e direito da gestante.
9: Desde o pré-natal, do parto, existe um plano de parto na caderneta, o pós-parto, aí na caderneta da criança já começa todas as informações desse bebê, os marcos do desenvolvimento, as vacinas, né, as consultas. Essas duas cadernetas cumprem juntos, né, esse papel de acompanhamento.
8: A autônoma Maísa Franciane, de 24 anos, faz o pré-natal do segundo filho em uma unidade básica de saúde no Itapoã, Distrito Federal. Ela está com 23 semanas de gestação e na consulta de rotina realizou exames de sangue e teste rápido de sífilis e HIV. Todas as informações da idade gestacional foram para a caderneta, que a acompanha por todo lado.
10: Tudo anotadinho, que sempre a gente precisa, né? E tendo tudo anotado vai facilitar também no atendimento. Todo lugar que eu vou, até no ônibus, eu tenho que estar com a caderneta.
8: A enfermeira Kênia Kanayama foi quem atendeu a Maísa e diariamente atende outras futuras mamães. Ela fala da necessidade do registro das informações de saúde na caderneta.
11: Uma gestante com sífilis, ela vai ganhar neném, aí se não tem anotado que ela fez o tratamento, aí corre o risco de ter que a criança tomar injeções desnecessárias, né, fazer tratamento desnecessário, porque não sabe se a gestante concluiu o tratamento. Então tem que ter essas anotações na caderneta.
8: A versão online da caderneta da gestante pode ser baixada do site gov.br/saúde. Reportagem Graziele Bezerra.
2: No próximo mês serão oferecidas mais de 4.500 vagas em qualificação profissional para mulheres em todo o país.
3: Fique atento às oportunidades no Ministério da Educação.
12: Os cursos são realizados em instituições que ofertam a educação profissional e tecnológica. O programa atende mulheres maiores de 16 anos em situação de vulnerabilidade social, vítimas de violência, com baixa ou nenhuma escolaridade. A ideia do programa é capacitar essas mulheres, incluí-las no mercado de trabalho e gerar renda para elas e suas famílias. As qualificações são de graça e têm carga horária mínima de 160 horas. No total, no mês de setembro, vão ser oferecidos 43 cursos presenciais em 32 instituições de 19 estados. Entre os cursos estão auxiliar de cozinha, cuidadores infantil e de idoso, camareira e editor de projeto visual gráfico. Você pode conferir as vagas disponíveis no painel de oportunidades do Programa Nacional de Acesso ao Ensino Técnico e Emprego, ativando o filtro Mulheres Mil. Mais informações você encontra no site do Ministério da Educação.
3: Priscila Machado, para a Voz do Brasil.
2: preço da batata caiu 37% nas principais centrais de abastecimento, as CEASAs, do país no mês de julho.
3: É o que mostra o oitavo boletim Horti Grangeiro, divulgado hoje pela Companhia Nacional de Abastecimento, a Conab.
2: E além da batata, o tomate e a cenoura também ficaram mais baratos.
3: Segundo a Conab, a redução dos preços é reflexo do aumento da oferta causado pela safra de inverno, como explica a gerente de produtos Horti Grangeiros da Conab, Juliana Torres.
13: A gente teve esse movimento de queda, ele vem acumulado, né? Mês de junho também teve um movimento de queda. Se a gente compara os preços de julho com os de maio, quando o movimento era de alta, a queda foi de 48%, foi ainda mais maior, né? E esse cenário foi devido, né, à alta da oferta da safra de inverno, que forneceu cerca de 20% a mais para as Ceasas. Então, os preços ficaram nesse movimento de queda.
2: Depois de meses de cuidados e recuperação, dois animais silvestres estão de volta à natureza.
3: Um cachorro do mato atropelado enquanto atravessava uma estrada e uma fêmea de macaco prego resgatada com traumatismo craniano foram devolvidos à Floresta da Tijuca, no Rio de Janeiro.
2: A soltura foi feita pelo ICMBio e pela Secretaria Municipal de Meio Ambiente e Clima, com apoio de uma clínica veterinária especializada.
14: Um cachorro do mato e uma fêmea de macaco prego precisaram deixar temporariamente a vida livre da floresta para enfrentar um período de cuidados, tratamentos e recuperação. Depois de semanas de acompanhamento veterinário, os dois finalmente voltaram para casa. A soltura foi realizada no Parque Nacional da Tijuca, no Rio de Janeiro, em uma ação conjunta com o Instituto Chico Mendes de Conservação da Biodiversidade, o ICMBio, e da Secretaria Municipal de Meio Ambiente e Clima. A história do cachorro do mato começou em abril. O macho adulto atravessava a estrada quando foi atropelado e resgatado. Meses depois, uma fêmea de macaco prego foi resgatada com traumatismo craniano. Dentro do Parque Nacional da Tijuca, a soltura de animais não pode ser feita por qualquer pessoa ou instituição. É necessária avaliação e autorização prévia do ICMBio, como explica o agente de fiscalização do ICMBio, Gleidson Correia.
15: O Parque Nacional da Tijuca, ele permite a soltura, mas mediante a uma autorização, para que esses animais tenham nenhum vírus e nenhuma bactéria, para que isso não passe para os animais que aqui habitam dentro do Parque Nacional da Tijuca. Essa autorização, ela nos ajuda a prevenir a soltura de animais exóticos.
14: A história também deixa um alerta sobre educação ambiental. A gerente da Patrulha Ambiental da Secretaria Municipal de Meio Ambiente e Clima, Mariana Ribeiro, reforça os cuidados que as pessoas devem ter ao encontrar animais silvestres.
16: A gente sempre tenta orientar que não alimentem os animais, não se aproximem desses animais, porque isso é o que traz risco para o animal, né? O animal, ele começa a ter a oferta daquele alimento e entender que essa aproximação do ser humano é algo seguro quando não é, né? Ele pode ser atropelado, ele pode ser capturado, ele pode ser vítima de várias situações de maus tratos.
14: Caso encontre algum animal silvestre ferido, em risco ou em situação de vulnerabilidade, entre em contato com órgãos de fiscalização e resgate, como a Polícia Militar Ambiental, o Corpo de Bombeiros ou mesmo as Secretarias Estaduais de Meio Ambiente. Reportagem Thaís de Araújo.
3: Estados localizados nas regiões Norte e Nordeste terão a tarifa de energia elétrica reduzida a partir de amanhã.
2: Isso por conta de reajustes tarifários de distribuidoras que operam nessas regiões.
3: Os impactos são para consumidores atendidos em baixa tensão, ou seja, em residências e pequenos comércios.
2: E podem chegar a mais de 10% de redução, no caso da distribuidora Energisa Rondônia.
3: A decisão é da Agência Nacional de Energia Elétrica. As informações estão em gov.br/anel.
2: E essas foram as notícias do governo federal.
3: Uma realização da Secretaria de Comunicação Social da Presidência da República.
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3: Fique agora com as notícias do Poder Judiciário do Congresso Nacional. Uma boa noite.
2: Boa noite para você. Até amanhã.
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19: Supremo debate a constitucionalidade da lei antifacção em audiência pública, conduzida pelo ministro Alexandre de Moraes.
20: Para o STJ, falta de demonstração de dolo específico impede configuração de nepotismo.
19: Polícia Federal é policial federal é condenado pela justiça por envolvimento com tráfico de drogas.
20: Boa noite, eu sou Leandro Bezerra.
19: E eu sou Walter Lima.
20: O Supremo Tribunal Federal concluiu nesta terça-feira a audiência pública sobre a constitucionalidade de dispositivos da lei antifacção em vigor desde março.
19: Durante dois dias, representantes de órgãos públicos, entidades jurídicas, universidades e organizações da sociedade civil apresentaram diferentes posições sobre os efeitos da norma no combate ao crime organizado e na preservação dos direitos e das garantias constitucionais.
20: Os debates abordaram a prisão preventiva automática, regras mais rígidas para a execução penal, a perda antecipada de bens, o monitoramento de comunicações entre advogados e clientes e a transferência de presos para presídios federais.
19: Também foi discutida a criação de um banco de dados sobre pessoas suspeitas de ligação com crime organizado. Participantes questionaram a falta de análise individual para prisão preventiva e possíveis violações ao Estado Democrático de Direito.
20: Outros defenderam medidas patrimoniais como forma de atingir o financiamento e os lucros das organizações criminosas. A audiência foi conduzida pelo ministro Alexandre de Moraes, relator das quatro ações que questionam a lei.
19: As contribuições vão subsidiar o julgamento quando o Supremo decidir se as regras serão mantidas limitadas às declaradas inconstitucionais.
20: Falta de demonstração de dolo específico impede a configuração de nepotismo.
19: A conclusão é do STJ. Fátima Uchoa.
0: O Ministério Público de Minas Gerais ajuizou ação civil pública pela suposta prática de nepotismo contra um prefeito e as duas filhas dele, nomeadas como secretárias municipais. O Tribunal de Justiça Estadual julgou o pedido improcedente e no STJ a primeira turma negou o recurso especial. O relator ministro Paulo Sérgio Domingues apontou que o fato de o prefeito ter nomeado as filhas como secretárias municipais, ainda que reprovável, sem o elemento subjetivo necessário e a demonstração de prejuízo ao erário, não configura improbidade. Para o relator, isso depende de outros elementos, como fraude ou ausência de qualificação técnica. E nesse caso, a corte local concluiu que as nomeadas possuíam capacidade técnica e não houve favorecimento econômico ou político nem fraude nas nomeações.
20: E se um erro do seu empregador te fizer perder dinheiro na aposentadoria complementar?
19: Quem julga isso? O TST decidiu que é a Justiça do Trabalho. Mila Amaral.
21: O caso é de uma ex-bancária da Caixa que diz que o banco não incluiu uma parcela chamada CTVA no cálculo do plano de previdência dela e isso teria reduzido o valor da aposentadoria. Para o Tribunal Regional de Minas, o caso não era trabalhista e por isso extinguiu o processo. Mas a segunda turma do TST reformou a decisão. Por unanimidade, os ministros entenderam que a bancária não quer mudar o benefício. Ela quer indenização por um suposto ato ilícito da Caixa enquanto empregadora. E em caso de ato ilícito de patrão, a competência é sim da Justiça do Trabalho.
20: Justiça condena policial federal e mais três envolvidos em tráfico de drogas e outros crimes no Aeroporto Internacional Eduardo Gomes, no Amazonas.
19: Denúncia foi apresentada pelo Ministério Público Federal. Repórter Sabrina Menezes.
22: Segundo as investigações, os criminosos recebiam as mochilas com as drogas após passarem pela inspeção do aeroporto. Além de facilitar o transporte dos entorpecentes, o policial também acessava os sistemas da Polícia Federal para buscar e fornecer informações privilegiadas ao grupo. O agente federal foi condenado por tráfico de drogas, associação ao tráfico e lavagem de capitais, com uma pena de 26 anos e 7 meses de prisão em regime inicial fechado, além da perda do cargo. O responsável pela logística e transporte da droga recebeu pena de 16 anos e 9 meses de prisão, além de multa, e os transportadores de 4 anos e 9 meses cada um.
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20: A você uma boa noite.
19: E até amanhã.
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1: Eu sou Paula Groba.
2: E eu sou Humberto Pinheiro.
1: E estes são os destaques de hoje do Jornal do Senado, que começa agora.
2: Incentivo ao futebol e novas regras para programas de milhagem entram na pauta do Senado.
1: O projeto permite abater do imposto de renda doações a projetos científicos.
2: Senado pode renovar mais de 2/3 de seus representantes nesta eleição.
1: Boa noite.
2: Boa noite.
1: Dois temas que fazem parte do dia a dia de milhões de brasileiros podem entrar na pauta do Senado: o futebol e os programas de fidelidade que oferecem pontos ou milhas.
2: São projetos aprovados pela Câmara dos Deputados que agora aguardam a análise dos senadores. Repórter Herman Kulitz.
3: O Senado pode iniciar nas próximas semanas a análise de 3 projetos de lei já aprovados pela Câmara dos Deputados. 2 das propostas tratam de futebol. Uma delas prevê o reconhecimento desse esporte como é jogado no Brasil, como manifestação da cultura nacional e patrimônio cultural e material do povo brasileiro. A outra, alinhada com a proximidade da próxima Copa do Mundo de Futebol Feminino a ser realizada em 2027 no Brasil, busca incentivar a prática profissional dessa modalidade pelas mulheres, para combater a discriminação de gênero. Também será debatido pelos senadores o projeto que cria regras claras para que as pessoas possam usar de forma mais ampla as milhas e pontos que acumulam nos programas de fidelidade, inclusive com a possibilidade de venda para terceiros ou sua conversão em dinheiro. Se forem aprovados sem mudança pelos senadores, os projetos seguirão para a sessão presidencial. Se houver alguma alteração, voltam para a análise da Câmara dos Deputados.
1: E o Congresso Nacional vai analisar mais uma medida provisória editada pelo governo para tentar conter o impacto do conflito no Oriente Médio sobre os preços dos combustíveis no Brasil. Publicada no Diário Oficial da União nesta terça-feira, a MP destina R$3,152 bilhões para ajudar a reduzir os efeitos da alta dos preços do petróleo. O dinheiro será repassado como ajuda financeira do governo a produtores e importadores de gasolina, diesel, gás de cozinha e querosene de aviação.
2: A maior parte dos recursos, R$2,552 bilhões, será destinada à produção e à importação de óleo diesel para o uso rodoviário. Outros R$600 milhões serão usados para combustíveis derivados do petróleo. Segundo o governo, a medida é necessária por causa da alta do petróleo no mercado internacional, provocada pelo conflito no Oriente Médio e da oscilação do dólar. O Brasil também depende da importação de parte dos combustíveis que consome, cerca de 10% da gasolina e entre 25% e 30% do diesel.
1: O governo federal tem até o dia 31 de agosto para enviar ao Congresso Nacional o projeto de lei orçamentária de 2027.
2: Mas antes de analisar o orçamento do próximo ano, o Congresso ainda precisa votar a LDO, a Lei de Diretrizes Orçamentárias. É ela que define as prioridades e as regras que vão orientar a elaboração e a execução do orçamento da União. Os detalhes com o repórter Alexandre Campos.
4: De acordo com a Constituição, a Lei de Diretrizes Orçamentárias orienta o governo a elaborar a proposta de orçamento. Mas até agora o projeto da LDO de 2027, enviado em abril para o Legislativo, não foi aprovado. Diante desse cenário, o governo vai se basear num texto que pode ser alterado para apresentar o orçamento do ano que vem. Diogo Antunes, consultor de orçamento do Senado Federal, explica como essa situação vai ser resolvida.
5: De qualquer forma, antes da aprovação da LOA, é necessário que a LDO seja aprovada, exatamente para que a LDO, de alguma forma, direcione a lei orçamentária anual.
4: O projeto da LDO de 2027 prevê meta de superávit primário de R$73 bilhões e salário mínimo de R$1.717. No entanto, o governo já anunciou que, por exigências legais, esse valor passará para R$1.741. O projeto da lei orçamentária de 2027 deve passar pela Comissão Mista de Orçamento e, posteriormente, pelas duas casas do Congresso Nacional em sessão conjunta.
1: E um novo projeto em análise no Senado pode atrair recursos privados para projetos científicos e tecnológicos desenvolvidos por estudantes.
2: A proposta permite que pessoas e empresas descontem do imposto de renda parte dos valores destinados a essas iniciativas. Repórter Marcela Cunha.
6: O projeto cria a Política Nacional de Fomento à Alta Performance Técnica e Científica, a FOTEC. A ideia é que pessoas físicas destinem até 5% do imposto de renda devido para doações ou patrocínios a projetos aprovados. tributados. Para empresas tributadas pelo lucro real, o limite será de 3%. Os recursos poderão financiar equipes de estudantes do ensino técnico ou superior, além da compra de materiais, infraestrutura de laboratórios e participação em competições no Brasil e no exterior. O autor, senador Marcos Pontes, do PL de São Paulo, afirma que a aproximação entre empresas e instituições de ensino ajuda a alinhar a formação às necessidades do mercado de trabalho.
7: Um dos problemas, que é muito claro, é a participação maior necessária das empresas dentro das escolas e as escolas recepcionarem melhor as empresas. As empresas sabem qual é a necessidade e as escolas, elas têm que ouvir as empresas.
6: Entre as iniciativas beneficiadas estão competições de robótica, programação, engenharia, construção de foguetes e satélites, biotecnologia, Olimpíadas do Conhecimento e feiras científicas.
1: As desigualdades que ainda persistem no Brasil foram discutidas nesta terça-feira em audiência pública na Comissão de Assuntos Sociais do Senado.
2: Dois ministros presentes na reunião destacaram a importância de políticas públicas para reduzir as diferenças sociais e garantir mais oportunidades e direitos à população. Repórter Marcela Diniz.
8: O projeto que torna agosto o mês de combate às desigualdades foi apresentado em 2023 pelo então deputado Guilherme Boulos, hoje ministro da Secretaria-Geral da Presidência da República. No debate promovido pela Comissão de Assuntos Sociais, Boulos comemorou dados da ONU que apontam a saída do Brasil do mapa da fome pela segunda vez e a melhora no coeficiente de Gini, indicador usado em estatísticas sobre desigualdade.
9: O IDH, o Brasil pela primeira vez entrou na série do muito alto, que é a dos países desenvolvidos, e lógico, atingimos o índice Gini, o segundo menor nível de desigualdade da história do país.
8: O ministro do Desenvolvimento e Assistência Social, Família e Combate à Fome, Wellington Dias, observou que os resultados poderiam ser melhores com a redução de juros. O senador Paulo Paim, do PT Gaúcho, espera que o projeto que cria o mês de combate às desigualdades seja aprovado na próxima semana na Comissão de Assuntos Sociais.
10: Eu estou tranquilo que esse projeto vai ser aprovado. Eu não tenho nenhuma preocupação. Esse projeto vai ser aprovado e eu espero que seja já na próxima quarta-feira.
11: Eleições 2026.
1: Em 2026, o Senado Federal terá 2/3 de suas cadeiras em disputa, porém o número de renovações pode ser ainda maior.
2: Há estados onde pode haver renovação de toda a bancada de senadores. Quem traz as informações é o repórter Douglas Castilho.
12: Ao contrário das demais casas legislativas, o Senado tem apenas parte de seu quadro de parlamentares renovada a cada pleito. Com mandatos de 8 anos, 54 senadores são escolhidos numa eleição e os demais 27 na eleição seguinte. Porém, o número de caras novas desta vez no Senado pode ser ainda maior. Isso porque, dentre os senadores que ainda têm mandato até 2031, 9 concorrem a outros cargos, como governador e presidente. Se eleitos, abrem suas vagas para seus suplentes e podem aumentar a renovação total do Senado para até 63 novos senadores. O consultor do Senado Federal, Fernando Trindade, explicou como funciona o exercício dos mandatos em campanha.
13: São senadores que estão no meio do mandato. Muitos desses senadores concorrerão aos governos dos seus respectivos estados. A legislação brasileira não considera que haja qualquer incompatibilidade entre parlamentar, seja que parlamentar for, senador, deputado federal, deputado estadual, a permanência no cargo e a concorrência a um outro cargo.
12: Há unidades da federação que podem renovar todos os seus 3 senadores a partir do ano que vem. Um dos casos é Minas Gerais, em que, além das 2 vagas a definir, há um senador em meio de mandato concorrendo ao governo estadual e, se eleito, chamará um suplente. Outro caso é o Paraná. Os 2 senadores atuais, Flávio Arnes, do PSB, e Oriovisto Guimarães, do PSDB, decidiram não tentar a reeleição e a cadeira restante pode ficar para suplente caso o titular em meio de mandato vença a disputa para o governo estadual.
2: Edição de Paula Groba e trabalhos técnicos de Eliseu Caires. O Jornal do Senado fica por aqui. Acompanhe agora as notícias da Câmara dos Deputados. Boa noite.
1: Boa noite e até amanhã.
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15: Proposta condiciona a diminuição de penas à redução da periculosidade.
16: Audiências públicas vão tratar sobre tarifa zero no transporte público.
15: Comissão debate relação entre preservação cultural e crises climáticas.
16: Deputados apresentam projetos para garantir o bem-estar dos animais.
15: Boa noite. Professora Marcivânia, do PCdoB do Amapá, propõe tipificar como crime a produção, o armazenamento, a venda e o compartilhamento de imagens e vídeos que mostrem maus tratos ou atos de crueldade contra animais. A pena prevista é de 2 a 5 anos de reclusão, além de multa.
16: O projeto também endurece as punições para quem financiar ou lucrar com esse tipo de conteúdo. A ideia de professora Marcivânia é determinar ainda que plataformas digitais removam o material e forneçam informações às autoridades mediante ordem judicial.
15: Projeto permite ao trabalhador faltar um dia a cada 12 meses para prestar cuidados a animal de estimação. O autor Valdemar Oliveira, do Avante de Pernambuco, explica que a ausência deverá ser motivada por doença grave, acidente ou recuperação cirúrgica com comprovação de médico veterinário.
16: O texto de Valdemar Oliveira inclui a nova hipótese de falta justificada sem prejuízo do salário. Para ele, a medida busca adequar a legislação à realidade das famílias brasileiras, preservando o equilíbrio das relações de trabalho ao limitar o benefício a um dia por ano.
14: Meio ambiente.
15: Projeto de Beto Pereira, do Republicanos de Mato Grosso do Sul, fortalece a atuação das polícias militares ambientais e dos órgãos federais no combate aos crimes ambientais. A proposta prevê punições mais severas para o desmatamento em áreas protegidas e para o uso de fogo sem autorização.
16: A proposta apresentada por Beto Pereira também propõe aumentar as penas para quem produzir, comercializar ou utilizar agrotóxicos ilegais. Segundo o autor, o objetivo é reforçar a fiscalização e proteger a biodiversidade do país.
14: Cultura.
15: Comissão da Câmara debateu a relação entre preservação cultural e mudanças climáticas. A repórter Mônica Tati acompanhou a reunião.
17: Os eventos climáticos extremos colocam em risco não apenas o patrimônio material e os sítios arqueológicos, mas também a existência de acervos de saberes e conhecimentos que são essenciais para a forma de viver de comunidades locais. Essa questão fez o deputado Tarcísio Mota, do PSOL do Rio de Janeiro, pedir uma audiência para debater na Comissão de Cultura da Câmara dos Deputados as questões que envolvem as mudanças climáticas e a preservação do patrimônio cultural. Tarcísio Mota afirma que entender que as sociedades vulneráveis são as que mais sofrem com as mudanças do clima e pensar em mecanismos de prevenção e mitigação é papel da Comissão de Cultura.
18: O colapso ecológico planetário é uma realidade. Nós estamos diante de mudanças climáticas cada vez mais intensas, cada vez mais frequentes, e nada indica que o cenário melhorará nos próximos anos ou nas próximas décadas. Temos urgência em encarar esse desafio, mas não podemos ignorar o fato de que o processo da questão do colapso ecológico já é uma realidade entre nós, no Brasil e no planeta Terra.
17: Os debatedores ressaltaram a importância da criação da Carta Brasileira do Patrimônio Cultural e Mudanças Climáticas. O documento destaca que o patrimônio não é apenas um bem a ser protegido, mas uma fonte dinâmica de conhecimento e de tecnologia social para formular soluções contemporâneas baseadas no território. Riscos como a destruição de paisagens culturais no Pantanal, deslizamentos na Mata Atlântica e a desertificação na Caatinga evidenciam a necessidade de abordagens que salvaguardem os territórios. Todos os participantes destacaram a necessidade não apenas de financiamento formal de ações de preservação ambiental, mas também de adaptações para garantir a mitigação dos efeitos climáticos e a sustentabilidade. Da Rádio Câmara de Brasília, Mônica Tati.
14: Direitos Humanos.
16: Leandre, do PSD do Paraná, assina projeto que permite a pessoas com deficiência ou outra limitação física permanecer sentadas durante a execução do hino nacional e em cerimônias cívicas. A proposta altera a lei que determina a todos que fiquem de pé nessas ocasiões.
15: Leandre argumenta que a ausência dessa ressalva pode causar constrangimento a pessoas com mobilidade reduzida e deficientes físicos. A deputada afirma que a mudança corrige uma lacuna na lei sem alterar o dever de respeito aos símbolos nacionais.
18: mais.
16: Daiana Santos, do PCdoB do Rio Grande do Sul, é coautora de projeto que institui a Política Nacional dos Direitos das Pessoas LGBTQIA+. Ela aponta que a matéria transforma em política de Estado ações destinadas ao combate à discriminação e à ampliação do acesso aos serviços públicos.
15: Daiana Santos informa que o projeto prevê uma rede nacional para integrar programas de proteção em todo o país. A deputada também ressalta que o texto inclui espaços destinados ao acolhimento e ao atendimento multidisciplinar para a população LGBTQIA+.
14: Educação.
16: A Câmara lançou uma frente em defesa das universidades públicas estaduais e municipais. A repórter Noelle Nobre acompanhou a cerimônia de inauguração.
19: Foi lançada na Câmara dos Deputados uma frente parlamentar mista em defesa das universidades públicas estaduais e municipais. O grupo tem como objetivo atuar na interlocução entre essas instituições de ensino e o poder público federal. O coordenador é o deputado André Figueiredo, do PDT do Ceará.
20: Nós precisamos valorizar que essas instituições e fazer que elas saibam que aqui no parlamento elas também serão alvo de atenção, e a frente parlamentar vem muito ao encontro disso, juntar todas essas instituições estaduais e municipais para que possamos também ter um diálogo aberto com o governo federal.
19: A instalação da frente é fruto de uma articulação da Associação Brasileira das Reitoras e Reitores das Universidades Estaduais e Municipais. A associação integra 46 instituições, que juntas somam 446 campi e atendem mais de 700 mil alunos. A Frente Parlamentar Mista em Defesa das Universidades Públicas Estaduais e Municipais conta com 183 deputados e 2 senadores. Da Rádio Câmara de Brasília, Noelle Nobre.
14: Previdência.
15: Ibamar Silva, do Podemos de São Paulo, é autor de projeto que garante ao segurado do INSS o direito de escolher a regra de cálculo mais vantajosa da aposentadoria. Para ele, a medida corrige distorções e dá mais segurança jurídica aos segurados.
16: A proposta beneficia trabalhadores filiados à Previdência antes de novembro de 1999, que cumpriram os requisitos para o benefício antes da reforma de 2019. Ibamar Silva também incluiu no texto a revisão de ofício dos benefícios concedidos nesse período com base na regra de transição.
15: Marussa Boldrin, do Republicanos de Goiás, é favorável ao projeto que facilita a comprovação do tempo de serviço de trabalhadores rurais para a aposentadoria. Relatora na Comissão de Agricultura, a deputada afirma que a medida incorpora à lei um entendimento já consolidado pelo STJ.
16: A proposta reconhece períodos anteriores ao documento mais antigo apresentado, desde que haja prova material reforçada por testemunhas. O texto, de acordo com Marussa Boldrin, evita que trabalhadores do campo percam direitos por falta de registros antigos sobre o início da atividade.
15: Wellington Roberto, do PSD da Paraíba, apresentou o projeto que estabelece regras para o uso, por sistemas de inteligência artificial, de informações capazes de prever o risco futuro de doenças. Ele explica que a proposta exige consentimento específico do paciente para a geração desses dados.
16: Wellington Roberto aponta que o intuito é proibir seguradoras, bancos ou empregadores de utilizar previsões sobre a saúde de clientes para impor condições desfavoráveis. A matéria limita o uso desses dados à assistência médica, pesquisa científica e à formulação de políticas públicas.
14: Consumidor.
15: Marangoni, do Podemos de São Paulo, defende a aprovação de projeto que cria novas regras de proteção aos usuários de planos de saúde. Ele explica que a proposta de sua autoria exige que negativas de cobertura sejam justificadas de forma individualizada com critérios técnicos.
16: O projeto de Marangoni também sugere ampliar o direito de contestar decisões das operadoras, com prazos para análise dos pedidos. Pela matéria, se a empresa não responder dentro do período previsto, a solicitação do beneficiário será considerada aprovada.
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0: Saúde.
15: Deputados debateram a criação de um observatório sobre infecções sexualmente transmissíveis entre mulheres. A repórter Silvia Munhato acompanhou.
3: Em audiência pública da Comissão de Defesa dos Direitos da Mulher, foi debatida a criação de um observatório para monitorar a agenda prioritária para o enfrentamento de infecções sexualmente transmissíveis entre mulheres vulnerabilizadas. A medida foi proposta pela deputada Érica Cocai, do PT do Distrito Federal.
22: Construir as condições via emenda parlamentar para que a gente possa fazer este observatório e termos a partir daí a implementação da agenda, indicadores, para que a partir do diagnóstico, nós possamos fazer incidências, inclusive sobre as infecções sexualmente transmissíveis e o seu impacto em cada território, que também é diferenciado. Né?
3: A deputada Érica Cocai disse ainda que vai solicitar a inclusão do recorte de gênero no programa Brasil Saudável, que é direcionado para problemas sociais e ambientais que afetam a saúde de pessoas em maior vulnerabilidade social. Uma das metas da agenda relacionada às doenças sexualmente transmissíveis é ampliar em 300% até 2027 o número de usuárias de tratamentos preventivos dessas infecções. As mulheres são muito afetadas por infecções como HIV/AIDS, tuberculose, hepatites virais, HTLV e sífilis, entre elas especialmente as pretas, pardas e das regiões norte e nordeste. No caso da sífilis, por exemplo, 61% das mulheres pretas poderiam ter evitado a doença se tivessem tido acesso ao mesmo tipo de programas que as mulheres brancas. Da Rádio Câmara de Brasília, Silvia Minhato.
0: Justiça.
16: O projeto de Rui Carneiro, do Podemos da Paraíba, estabelece que a atuação perante os tribunais de contas passe a ser atividade privativa da advocacia. Atualmente, outras profissões, como contadores, engenheiros e administradores, podem defender clientes ou apresentar defesas técnicas perante essas cortes.
15: De acordo com o texto de Rui Carneiro, quando a parte não tiver condições de constituir defensor, poderá ser nomeado advogado dativo ou defensor público. Segundo o autor, a medida busca garantir o contraditório à ampla defesa e o devido processo legal em ações nos tribunais de contas.
0: Segurança Pública.
16: Comissão aprova projeto que condiciona a progressão de pena a exame criminológico. A repórter Maria Neves tem mais detalhes.
23: A Comissão de Segurança Pública da Câmara dos Deputados aprovou projeto que condiciona a progressão de pena de condenados pela Justiça à comprovação de que o preso não apresenta mais risco para a sociedade. Pela proposta do deputado Kim Kataguiri, do Missão de São Paulo, a redução da periculosidade deverá ser atestada por exame criminológico. De acordo com Kim Kataguiri, embora previsto na lei, o exame criminológico, que deveria funcionar como uma ferramenta central na execução da pena, foi progressivamente esvaziado. O parlamentar afirma que o projeto recupera a importância da avaliação.
24: O exame criminológico, ele é feito, tem uma análise psicológica, tem uma análise de profissionais de segurança pública, né? Tem uma análise do próprio histórico daquele sujeito dentro da cadeia. Então, ainda que o sujeito já tenha cumprido o período de pena necessário para progredir, para avançar, ele só terá o direito de avançar quando tiver essas condições atestadas pelo exame criminológico.
23: Ainda de acordo com o texto aprovado, sempre que o exame criminológico recomendar a permanência do preso em regime fechado, a avaliação deverá ser realizada novamente em no mínimo 12 meses. Se a periculosidade persistir, o projeto prevê que o preso poderá cumprir integralmente a pena no regime fixado pela Justiça, sem que isso configure violação de direito. A proposta, que exige de exame criminológico para progressão de pena por condenados pela Justiça, ainda terá de ser analisada pela Comissão de Constituição e Justiça. Se aprovada, terá de ser votada também pelo plenário. Da Rádio Câmara de Brasília, Maria Neves.
4: Ciência e tecnologia.
15: Marreca Filho, do PRD do Maranhão, apresentou projeto que obriga bancos e instituições de pagamento a adotar medidas para prevenir fraudes em operações digitais. Entre as medidas, ele destaca a autenticação com pelo menos dois fatores para movimentações de alto risco.
5: Marreca Filho ressalta que a proposta também prevê bloqueio dos valores ainda disponíveis e aviso ao banco destinatário. O projeto ainda atribui às instituições financeiras a responsabilidade pelos prejuízos quando houver descumprimento das regras ou falha na proteção.
4: Esporte.
15: Vanderlei Bé, do PT de Mato Grosso do Sul, pretende promover um debate sobre os impactos das apostas esportivas na economia e na saúde pública. O parlamentar apresentou requerimento para que a Comissão de Desenvolvimento Econômico realize uma audiência pública sobre o tema.
5: A proposta de Vanderlei Bé prevê a participação de representantes do governo, do comércio, de sindicatos e de entidades da sociedade civil. Segundo ele, a discussão deve subsidiar a análise de projetos relacionados às bets, incluindo uma proposta que proíbe a atividade no país.
4: Economia.
15: A Comissão Mista de Orçamento vai realizar uma série de audiências públicas e entre os temas em debate está a tarifa zero no transporte público. A repórter Silvia Munhato tem as informações.
3: A Comissão Mista de Orçamento aprovou 22 requerimentos de audiências públicas com convites para vários ministros de Estado debaterem despesas de suas pastas. Um dos requerimentos foi apresentado pelo deputado Gilmar Tato, do PT de São Paulo, para discutir a implantação da tarifa zero no transporte público. Segundo o deputado, o transporte é um direito do cidadão, mas ele acaba pagando duas vezes para usar.
6: Uma mãe, quando pega uma criança na creche todos os dias, ela não passa no guichê para pagar R$10 todos os dias. Ou quando um cidadão ou cidadã vai no posto de saúde, numa UPA, para fazer uma consulta, ela não paga para fazer a consulta. Por que ela, quando entra no sistema de transportes, ela tem que pagar?
3: Gilmar Tato disse que 146 cidades brasileiras adotam a tarifa zero, até como forma de evitar o trânsito de carros particulares. A audiência contará com representantes dos Ministérios da Fazenda, das cidades e da Casa Civil para discutir fontes de financiamento para a tarifa zero. A comissão também elegeu o deputado Marcelo Álvaro Antônio, do PL de Minas Gerais, como segundo vice-presidente. E as comissões permanentes da Câmara estão fazendo reuniões para aprovar as suas indicações para as emendas ao orçamento de 2026. De acordo com a Lei Complementar 210 de 2024, após a publicação do orçamento, cada comissão recebeu dos líderes partidários, após consulta às bancadas, as indicações dos autores de cada ação. Essas indicações têm que ser agora aprovadas por cada comissão para constar em diatas que serão encaminhadas aos ministérios. A Comissão de Turismo, por exemplo, aprovou 27 ações, no valor de 30,6 milhões de reais. A maior delas, de 8,5 milhões, foi indicada pelo deputado Isnaldo Bulhões Júnior, do MDB de Alagoas, para o município de Porto Calvo, em Alagoas. O recurso será usado para a urbanização de uma praça. O menor valor foi de 400 mil reais, alvo de 3 ações parlamentares. O deputado Valdir Trindade, do Republicanos da Paraíba, também destinou recursos para a construção de praça em Poço Dantas, na Paraíba. Já o deputado Pedro Paulo, do PSD do Rio de Janeiro, destinou dinheiro para apoiar projetos de infraestrutura turística em Barra do Piraí, no Rio de Janeiro. A mesma ação foi proposta pelo deputado Sérgio Brito, do PSD da Bahia, para a cidade de Mulungu do Morro, na Bahia. Da Rádio Câmara de Brasília, Silvio Minhato.
4: Relações Exteriores.
5: João Cury, do MDB de São Paulo, pede a instalação da frente parlamentar em apoio à integração União Europeia e Mercosul. O deputado explica que o grupo vai acompanhar a implementação do acordo comercial entre os dois blocos, assinado em 2025.
15: João Cury ressalta que o bloco de livre comércio vai beneficiar setores como a indústria, a mineração e o agronegócio. Na visão dele, a frente é importante para acompanhar as negociações que podem ampliar a participação do Brasil no comércio global.
5: Termina agora o Jornal Câmara dos Deputados, produzido pela Rádio Câmara, com trabalhos técnicos de Everson Urani e apresentação de Val Monteiro e Márcio Aquilissardi. Boa noite.
15: Uma ótima noite para você e até amanhã.
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1: Olá, eu sou Bárbara Pereira e seja muito bem-vindo, seja muito bem-vinda. É um prazer receber você aqui no Intriga Internacional. Um vídeo publicado recentemente pelo Departamento de Estado dos Estados Unidos reacendeu o debate sobre um dos pilares mais antigos e mais controversos da política externa americana. A peça, divulgada na rede social X, afirma que o domínio dos Estados Unidos sobre o hemisfério ocidental nunca mais será questionado. A referência não é acidental, remete diretamente à doutrina Monroe, formulada em 1823 pelo então presidente James Monroe e que se tornou sinônimo da máxima América para os americanos. Quase dois séculos depois, o princípio volta ao centro da agenda sob o governo Donald Trump. Em dezembro de 2025, a Casa Branca anunciou formalmente o que chamou de corolário Trump à doutrina Monroe, uma atualização que defende a reafirmação da liderança americana na região e a contenção de potências externas como a China. O próprio presidente já vem chamando essa estratégia, informalmente, de doutrina Monroe. Neste episódio, vamos explicar a origem histórica da doutrina Monroe, como ela evoluiu ao longo do século XX e o que está em jogo na prática com essa nova versão aplicada à Venezuela, ao Canal do Panamá e ao restante da América Latina. E para isso, nós teremos a participação de dois convidados muito especiais. Beto Almeida, jornalista, formado pela Universidade de Brasília, pesquisador da América, além de fundador e diretor da Telesur, rede de televisão multiestatal de notícias da América Latina. E também Thales Leonardo de Carvalho, professor de Relações Internacionais da UERJ. Venha com a gente, o Intriga Internacional começa agora.
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1: Neste primeiro bloco, a nossa entrevista é com Beto Almeida, jornalista formado pela UNB, a Universidade de Brasília, pesquisador da América, além de fundador e diretor da Telesur, rede de televisão multiestatal de notícias da América Latina. Beto, é um prazer receber você aqui no Intriga Internacional.
2: Prazer é todo meu, Bárbara, é uma alegria, eu acompanho o trabalho de vocês e me encanta muito, me encanta.
1: Que bom. Beto, esse é um assunto que está em alta no momento, é uma discussão que traz à luz um monte, uma série de questões, né? Principalmente relacionadas entre os Estados Unidos e o olhar que os Estados Unidos têm sobre a América Latina. Mas para que o nosso ouvinte possa entender do que a gente está falando, que jogo a gente está jogando, vamos entender primeiro o que foi a doutrina Monroe para chegar na doutrina Monroe, que ganha esse nome por conta de Donald Trump, né? Ela se baseia na Monroe. O que foi a Monroe?
2: O ex-presidente dos Estados Unidos, Monroe, em 1822, ele definiu, né, uma estratégia de hegemonia da crescente nação norte-americana para ocupar, digamos, um espaço geopolítico mais amplo. Naquele momento, havia uma disputa com as nações europeias que também eram dadas ao colonialismo, sobretudo Espanha, mas também a França, a Inglaterra nem se fala, sobretudo em falando de América Latina, né? Porque na África, a Bélgica também foi colonialista, a própria Alemanha teve um período assim. E aí ele definiu essa estratégia que colocava como lema, assim, a América para os americanos. Mas evidentemente era América para os americanos do Norte, não era para todos os americanos. E aí ele começa a fazer um deslocamento das ações políticas e econômicas de presença, digamos, neocolonial sobre o território latino-americano e caribenho. E isso definiu uma série de mudanças. O perfil da América Latina e Caribe é muito definido pelo que a doutrina Monroe, esse ex-presidente norte-americano, estabeleceu como um lema para eles. E, evidentemente, nós temos que reconhecer que eles tiveram sucesso. Para os outros povos latino-americanos, é motivo de de subdesenvolvimento, sofrimento, exploração, desindustrialização. E os países que conseguiram fazer algum tipo de ruptura com essa hegemonia, essa diretriz que impunha os valores norte-americanos sobre o conjunto da América, América Central, América Latina, também o México, só aqueles países que conseguiram fazer ações independentes puderam marcar alguma forma de contrariar esses valores norte-americanos. Aí, quais países se industrializaram nesse período? Brasil, bem ou mal, Argentina, bem ou mal, e México. Os outros países, mas também nós, sofremos, por várias medidas, digamos, retaliações norte-americanas. A Argentina teve uma dominação que, primeiro do imperialismo inglês, como era no Brasil também, e foi sendo substituída pela dominação norte-americana e passou por momentos de ditadura, várias vezes ditadura, democracia. Teve um período de nacionalismo trabalhista com o justicialismo peronista, o Brasil teve o varguismo, o México teve o general Cárdenas, que foi um período de industrialização, de reforma e revolução agrária, com Pancho Villa. Começa um pouco antes do Cárdenas, mas o Cárdenas é a continuação daquele, da Revolução Mexicana de 1910. Então, esses países só com

0: interferência dos Estados Unidos. Como é que foi, né? Como é que a doutrina Monroe foi capaz de interferir militarmente em países latino-americanos e especialmente na gente aqui?
1: Desde o primeiro momento da doutrina Monroe, se estabeleceram normas de imposição de diretrizes para os países da região. Então você tinha que se submeter a normas comerciais que eram desfavoráveis para os países. Esses países não puderam ter, por exemplo, um desenvolvimento industrial independente e autônomo. Paraguai foi invadido pela Tríplice Aliança, mas ela, naquele momento, ela representava um pouco da Inglaterra, mas ela, o Paraguai do Carlos França, que tentava um desenvolvimento independente e uma industrialização, chegou a ser bombardeado pela Marinha Norte-Americana, que adentrou o Rio de La Plata e subiu e bombardeou inclusive os portos paraguaios, porque o Paraguai tentava uma industrialização, tentava. Mas como o Paraguai não tinha dívida pública, não tinha dívida externa, não tinha bancos ingleses, não tinha bancos norte-americanos, ele teve que pagar um preço por isso. Até hoje o Paraguai é marcado pelo subdesenvolvimento. Houve um problema de genocídio, vamos dizer assim, feito pela Tríplice Aliança, mas em nome de interesses externos, né, para impedir a industrialização paraguaia. O mesmo aconteceu com a Argentina. A Argentina chegou a ser também vítima de ações militares. A Venezuela chegou a ser invadida no início do século passado, 1907, 8 e 10, porque a Venezuela, quando ela descobre petróleo, e havia um presidente que era nacionalista, o Chávez tinha, eu tive a sorte de conversar muitas vezes com o presidente Hugo Chávez, e ele me contava isso a viva voz. O que ele fazia era querer que o petróleo exuberante que tem na Venezuela servisse para a justiça social do povo venezuelano. Por isso, a Venezuela já tinha sido bombardeada e invadida lá atrás para que fosse forçada, obrigada a entregar o seu petróleo. Veja que isso volta a acontecer, né? Perversamente, com essa atualização cruel que Donald Trump tem feito, está buscando fazer sobre a doutrina Trump. Agora, houve esses momentos de intervalos de tentativas de industrialização, de independência, logo acompanhado de retaliações que vinham lá de cima, dos Estados Unidos, basicamente. E as relações de trocas foram sempre desfavoráveis aos países daqui. Então, um exportava café, outra madeira, outra cana, outro açúcar, outro cobre, a Bolívia, por exemplo, né? Em nome de quê? Da industrialização do norte. Isso tudo, a doutrina Monroe queria que os países europeus, pouco a pouco, deixassem de ter espaço. Por exemplo, houve aí, quando a Revolução Americana se indispõe com um colonizador europeu, porque eles, sobretudo inglês, né? A Revolução Americana, ela faz uma independência contra a Inglaterra e passa a ter um nacionalismo. E aí eles buscavam com que o cobre do Chile, a prata da Bolívia, cobre também, servissem mais às multinacionais americanas do que às inglesas, por exemplo. Então, essa conversão, né, essa geopolítica, a doutrina Monroe foi impondo aos europeus, assim, ah, aqui é meu território, aqui é meu território. Não é uma coisa rápida assim. Gradativamente, isso foi acontecendo pouco a pouco, o imperialismo inglês foi perdendo espaço mundialmente e na América Latina também. Da mesma forma, a França. A França teve muito poder no México. Teve um imperador que era nomeado diretamente pela França. A França teve muito poder no Haiti. O Haiti fez a primeira revolução antes da escravitude, né? Contra a escravatura. O Haiti é uma beleza de história. Mas aí o Haiti rebelou-se contra a França e naquele momento ainda não enfrentava os desígnios opressivos da América do Norte. Depois sim, hoje o que é o Haiti? Uma nação destruída, praticamente uma nação sem nação.
0: Agora, Beto, você disse que Donald Trump atualiza e atualiza a doutrina Monroe de uma forma mais perversa. Por quê?
1: Pela crise interna. Os Estados Unidos se desindustrializaram nas últimas décadas. E essa desindustrialização, ela cobra um preço muito alto da acumulação de capital nos Estados Unidos, porque não há vazios na história. A China ocupou parte desse processo.

0: negócio. A China fez uma coisa interessante, inteligente do ponto de vista. Como é que ela ia fazer a acumulação primitiva de capital que os Estados Unidos fizeram, a França, os países desenvolvidos do capitalismo? Eles tinham seus próprios valores, suas próprias colônias. A China não é colonizadora. Então ela não tem de onde roubar matérias-primas. Nem é a filosofia do país. O projeto não é esse. E onde a China pôde, ela veio ocupando e usou os Estados Unidos, que era uma nação já, do ponto de vista econômico e tecnológico, muito desenvolvido, mas com uma voracidade do capital, é sempre acumular, acumular, acumular, essa é a lei do capital. A China jogou uma isca e disse: tragam as suas empresas para cá que nós vamos pagar. E a China se aproveitou, fez a absorção tecnológica, superou em muitos aspectos, não em tudo, mas em muitos aspectos a tecnologia, o padrão tecnológico norte-americano. E os Estados Unidos não imaginavam que isso fosse possível. Então eles estão numa encalacrada. Por quê? Porque o dólar, para ele manter o seu padrão de ser a moeda de referência internacional, sobretudo a partir do petrodólar, ele precisa expandir-se frequentemente. E o que que a China, com seu poderio, causou? Ela obrigou a Arábia Saudita a rasgar aquela doutrina do petrodólar de 50 anos atrás, porque o dólar, o petróleo só era negociado em dólar, hoje não mais. Então é uma perda gigantesca de poder. E por isso Donald Trump tem que ser muito mais radical, agressivo, e não duvido que ele recorra a ações militares na América Latina. Não excluiria o Brasil, triste premonição.
1: Por que que ele faria isso? O que que nesse jogo, quando você disse lá, os Estados Unidos queriam se contrapor ao poderio inglês nas relações comerciais. O quanto ele fazer operações militares aqui hoje, aqui que eu digo na América Latina, como um todo, se contraporia ao avanço da China na questão comercial mundial, porque hoje é o seu grande opositor, podemos dizer assim, no sentido de avançou muito, como você mesmo apontou, avançou em relações comerciais com o mundo inteiro e avançou internamente. Então, esse opositor aí poderia ser impeditivo para os Estados Unidos, e o que que a América Latina tem a ver com isso?
0: É interessante essa questão, porque é o seguinte: a nova estratégia de defesa lançada em dezembro, janeiro, pelo governo Trump, ela chega a ter um excesso de franqueza, digamos assim, que não é comum em diplomacia. Nós não admitiremos a presença de empresas governamentais externas na América Latina. Empresas governamentais são empresas chinesas, né? Empresas chinesas. Porque, na verdade, veja, hoje, na prática, o mercado publicitário na indústria de automóveis, no Brasil, 40% é dominado por empresas chinesas de automóveis. Antes era praticamente terreno dominado pelas empresas americanas, Chevrolet, Ford e tal, um pouco de Volkswagen, mas hoje a China entrou. Então, qual é o problema? O problema é que essa competição dos americanos vem sendo barrada, porque eles necessitam a expansão do capital. E aí, por que da invasão e agressão militar à Venezuela? Venezuela tem petróleo. Então você reforça o valor do dólar e do petrodólar, digamos, rapinando petróleo alheio, né? O Brasil tem petróleo, mas o Brasil não tem só petróleo. O Brasil tem nióbio, o Brasil tem terras raras, o Brasil tem biodiversidade. Que as multinacionais farmacêuticas do mundo estão de olho voraz sobre a Amazônia brasileira, que é o maior território farmacêutico do mundo, não explorado. Aliás, o próprio governo brasileiro reconhece que ainda não conhece nem o terreno mineral, nem a biodiversidade totalmente. Nós temos um problema com o retrocesso no tamanho de Estado, a nossa desindustrialização dos últimos tempos, o enfraquecimento do Estado nos obrigou a reduzir políticas públicas governamentais, que apesar das boas intenções do governo atual no Brasil, ainda não conseguiram plenitude, ainda não. Há boas intenções, há até correção de rotas importantes, mas não se chegou lá. Então veja bem, cada vez, veja Bárbara, hoje a maior linha de transmissão elétrica da América Latina é uma empresa chinesa, vem de Belo Monte aqui a Paracambi. aqui no Rio de Janeiro. A maior transação. É uma empresa chinesa. Quer dizer, isso significa um poder, né? Porque nós deveríamos, inclusive, nos preocupar com isso, sobretudo aqueles que apoiaram a privatização da Eletrobras, porque é uma questão de soberania. Não é porque nossas relações com a China são boas que nós devemos abrir mão da soberania energética, não. Mas os Estados Unidos veem isso. E eles veem como um perigo. A França, eles dizem assim, a China conseguiu estar onde nós não estamos. Aí o Lula responde, mas quando eu abro uma licitação, não aparecem empresas americanas, só chinesas. O Lula, na sua intuição muito inteligente, ele desbanca essa argumentação. Mas você acha que os Estados Unidos se convencem por argumentos? Não, eles se convencem quando há uma força capaz de impedi-los. Só assim. E como nesse momento nenhum país tem a força, a não ser Rússia, China, nenhum país tem forças, o Irã, relativamente, tem força para conter os Estados Unidos, porque se preparou durante 47 anos para isso. Por isso, o Cuba está sendo estrangulado energeticamente. E, ao mesmo tempo, a doutrina Donry oferece para Cuba assim, vocês podem comprar alimentos em Miami, vocês podem comprar petróleo em Miami, vocês podem ser uma colônia nossa, se quiser. Não é isso, não se fez, Fidel Castro não fez a Revolução Cubana para isso. Então, mas a preocupação maior é com o Brasil. Por que que é com o Brasil? Ainda bem que nós estamos aqui numa rádio que está no coração do Brasil, no Rio de Janeiro, porque o Brasil é fundador dos BRICS. O Brasil substituiu os Estados Unidos como seu maior parceiro pela China. Isso é uma afronta para os norte-americanos na sua soberba, no seu costume de ser sempre vanguarda no mundo, de ser primeiro lugar, America First. América em primeiro, quer dizer, não, aqui é China em primeiro lugar. Isso é uma afronta. Por isso, essa ideia veiculada por Marco Rubio de que pretende impedir que Lula tenha um novo mandato. E o próprio Trump disse isso, né? É uma questão de honra para mim as eleições no Brasil. Quer dizer, uma questão de honra? Não, isso é um problema do povo brasileiro. O povo brasileiro que decide pelo voto. Eles não pensam assim. A doutrina Dunray não pensa assim.
1: Pois é, pensando nessa doutrina, a gente falava até antes da gente começar aqui a gravar da preocupação no momento em que a gente vê Celso Amorim, um representante aí da diplomacia brasileira, muito ouvido por Lula, muito ouvido pelos seus pares e que sempre foi muito comedido nas suas palavras, exatamente para não criar problemas diplomáticos. E a gente vê um depoimento recente do Celso Amorim falando que é meio que urgente se pensar o quanto de fato podem existir operações militares dos Estados Unidos na América Latina, e a gente está falando de Brasil envolvido. América do Sul, o Brasil está aí no centro, como você mesmo vem dizendo, das atenções dos Estados Unidos. O quanto essa declaração do Celso Amorim nos preocupa e deve nos preocupar?
0: Ela deve nos preocupar, sim. Primeiro porque a experiência do embaixador Celso Amorim, ex-ministro e assessor internacional do presidente Lula, ele é um homem, ele foi muito ligado ao chanceler Azeredo da Silveira, que também praticou uma política externa muito terceiro-mundista no Brasil, no governo Geisel, apoiando, por exemplo, as revoluções anticoloniais na África. Foi durante aquele momento que o Brasil condenou pela primeira vez o sionismo na ONU, 1977, governo Geisel. Então, o embaixador Celso Amorim, muito ligado ao Samuel Pinheiro Guimarães, lamentavelmente falecido há pouco tempo, né? Eles têm uma carga de uma política externa independente. E isso basta para incomodar os americanos. Querer ser independente deles, para eles é inadmissível. E a declaração do embaixador norte-americano no Paraná, do embaixador Kevin, ele disse, nós faremos operações militares em qualquer lugar que estejam ocorrendo ações do narcotráfico, qualquer país. Para eles não interessam fronteiras. Isso é muito grave, porque o Donald Trump já chegou a dizer, o direito internacional sou eu quem faço, l'estar c'est moi. o Estado sou eu. É gravíssimo, porque isso é acompanhado do maior exército do mundo. Ele não fala só pela arrogância dele, é o maior exército do mundo. Tem 1000 bases norte-americanas militares espalhadas pelo mundo. E o Brasil não tem uma capacidade, o Brasil, para as necessidades da nossa defesa, por mais que o presidente Lula corretamente tenha dito recentemente que a defesa será uma das prioridades do seu novo governo. Claro, um país que tem todas essas... Nós temos, Bárbara, nós temos mais riquezas, mais variedade de minerais que os Estados Unidos. Nós não exploramos ainda, meu Deus.
1: Isso é uma questão importante da gente falar aqui, Beto. Ouvi um cientista outro dia dizendo exatamente isso que você está apontando. As terras raras no Brasil, elas são uma realidade e que pouco nós exploramos, pouco nós brasileiros sabemos onde elas estão distribuídas, sabemos que tem uma distribuição, mas a forma como se detectá-las, começar a extraí-las de uma forma sustentável diante de um planeta que está em crise, está dizendo que não está aguentando mais e que isso gere de fato recursos para nós, recursos aí a gente falar do ponto de vista financeiro. O quanto isso está em jogo também nessa política Donrow para a América e especificamente para cá, para o Brasil, olhar o que temos ainda. Você já disse que sim, mas de que forma essa política Donrow pode, de fato, chegar ao ponto de criar uma situação de invasão contra o narcotráfico, por exemplo, e isso ser o pano de fundo para, né, uma instalação aqui e exploração dessas riquezas?
0: Isso está no centro do jogo, é o centro do jogo. Quando Donald Trump, com recursos financeiros do Estado norte-americano, comprou aquela mineradora Serra Verde em Goiás, que é a maior operação de exploração de terras raras já consolidada no Brasil, ele fez uma antecipação, ele criou um fato consumado. E para tirar agora? Então, depois é que o presidente Lula veio com uma proposta de um decreto que cria um conselho para administrar minerais críticos, né, como eles chamam, né? Veja bem, a nossa resposta foi tardia. Se você fizer uma comparação com o que ocorre com o nióbio, o Brasil é hoje o país que tem o maior volume de mananciais de nióbio conhecidas do mundo. Esse nióbio de Araxá, ele sai do porto Sepetiba, né, 100 toneladas por dia, ao preço de 27 dólares o quilo do nióbio. Chega em Hanover e chega também na Holanda, onde há uma empresa de armas do grupo Rockefeller para fabricar mísseis Cruise, custando 665 dólares. Só a travessia encarece de 27 dólares para 65? Não, esse é o preço colonial. O presidente Lula disse: nós não vamos permitir a exploração de material desindustrializado. Mas já está acontecendo com o nióbio. Aliás, o Banco Itaú é apenas uma parte dessa exploração do nióbio. Seria bom que houvesse um filme também no Banco Itaú, poderia também fazer um filme contando a verdade sobre essa história, né?
1: Ou seja, a gente só tem a riqueza, mas não sabe, só entrega para o comprador, para que aí sim ele vire um produto. A gente é ainda um fornecedor de matéria-prima sem ter a dimensão do quanto a gente pode ter de riqueza se aprendesse a criar tecnologias e empresas para beneficiar esse material.
0: Quer ver um país que explora e industrializa o nióbio? Canadá. O Canadá tem uma acumulação, uma renda de industrialização infinitamente superior à brasileira. Nós poderíamos industrializar aqui, porque assim como nós fizemos com o petróleo, né, quando Getúlio Vargas criou a Petrobras, nós não vamos exportar, nós vamos industrializar. Criamos a Petrobras, como o México criou a Pemex, né, como a Argentina criou também a empresa estatal do petróleo. Então são países que aquele momento de um nacionalismo industrializante combinado com direitos trabalhistas, né, que vieram juntamente com aquela industrialização. Hoje é isso que deveríamos ter feito, já deveríamos ter feito, porque agora como vamos tirar o Donald Trump, quando ele já declarou que aqui no Brasil existem grupos, facções criminosas que são grupos terroristas internacionais? Quer dizer, ele já deu Da mesma forma que eles fizeram com o Maduro, né? Nunca provaram a existência do cartel de Los Soles, mas sequestraram o presidente Maduro. Não provaram nada, o que eles queriam era o petróleo, não era narcotráfico, aliás, porque nós sabemos que todas as rotas internacionais do narcotráfico terminam nos Estados Unidos. É o maior mercado consumidor. Esse dinheiro circula no sistema financeiro norte-americano. Por que que eles não controlam? Eles querem controlar nos outros países. Estão usando isso como pretexto, evidentemente, para impor a doutrina Donroy. E aí é que entra o perigo, impedir o desenvolvimento. Aliás, Bárbara, eu deveria até lembrar isso. Em 1976, Henry Kissinger, secretário de Estado norte-americano, veio ao Brasil e disse ao presidente Garfield: nós não vamos permitir o surgimento de um novo Japão abaixo da linha do Equador. Isso era para a industrialização brasileira, porque até os anos 80, o Brasil, de 30 a 80, né, o período chamado de Era Vargas, pelos economistas, não por mim, pelos economistas, eles reconhecem que essa foi a Era Vargas e o maior período de industrialização brasileira. Foi uma das economias que mais cresceu no mundo, injustamente, deformado, mas cresceu, se industrializou. Então, ele disse, nós não vamos... O que que o Donald Trump está dizendo agora? É o que o Kissinger declarou lá atrás.
1: Beto, ainda pensando, claro, na doutrina Donroe, como é que operações militares nos países latino-americanos podem ocorrer e de que forma você está vendo agora a movimentação dos países latino-americanos contra essa doutrina? Ou não se está vendo nada, né? Como é que os países estão se movimentando diante dessa possibilidade de vou chegar aí, vou dizer que tem comando vermelho, esse comando vermelho é culpado de todos os problemas do mundo, vou instalar uma base onde eu quiser, porque eu estou dizendo que eu vou combater o narcotráfico e o combate ao narcotráfico me dá essa possibilidade de chegar e me instalar onde eu quiser. O que que você tem visto de movimentação contrária à doutrina Donroe ou os países não estão fazendo o que deveriam fazer, e eu estou contando com o Brasil aí no meio desse grupo, para enfrentar essas possibilidades?
0: A situação é muito perigosa, Bárbara, muito perigosa, porque nós não temos força de defesa. A própria indústria de defesa brasileira também foi privatizada. Agora houve um certo freio, a Avibraz não foi privatizada. O Brasil chegou a ter alguma capacidade de defesa no passado, chegou a ter uma empresa, a Embraer, que hoje já não é mais nacional, mas pode ser reestatizada, porque existe uma cláusula Golden Share na composição acionária da Embraer, que em caso de perigo de segurança nacional, ela pode ser retomada pela aeronáutica brasileira. Donald Trump está colocando esses perigos na mesa. Será que eu estou exagerando? Poxa, em 6 meses ele sequestrou o Maduro e matou o Khamenei. Eu estou exagerando? Sou eu que estou exagerando ou é a realidade que é exageradamente radical? A realidade é assim, eles estão bombardeando os países, eles estão estrangulando Cuba. Não pode entrar petróleo, não pode entrar remédio, não pode entrar alimento. Meu Deus, isso é genocídio ou tem outro nome? É genocídio. Então, penso que assim como nós fizemos uma aliança comercial com a China, com a Rússia, financeira com a China, com a Rússia e com o Irã, com os BRICS, esse campo de países deveria ter uma aliança do ponto de vista da defesa, do ponto de vista militar. Assim como existe a OTAN, os países dos BRICS também podem criar o seu sistema próprio de defesa, por que não? Tem recursos para isso? Tem tecnologia para isso? Tem recursos financeiros e materiais? Tem recursos minerais? Tem petróleo de sobra, né? Irã está conosco, Rússia está conosco, China não tem petróleo, mas a Rússia tem. O Irã tem, a Indonésia tem, a Indonésia está nos BRICS, o Brasil tem. Então nós também deveríamos pensar num sistema de defesa do campo independente do dólar. Ou seja, a ditadura do dólar precisa acabar e nós precisamos, isso não deve ser apenas uma declaração de desejo. Para que isso aconteça é preciso criar situações concretas. Agora, por exemplo, que o Irã adentra ao banco dos BRICS, foi quinta-feira passada. Ele finalmente adentrou o Banco dos BRICS. Puxa, por que que nós não podemos imaginar que o Banco dos BRICS defina um crédito extraordinário para remodelar o sistema energético de Cuba? Sim, Por que que não? Para fazer ferrovias no Brasil, sim. Por que que não? Por que que nós somos ainda submetidos à ditadura do rodoviarismo, carnificina pura? Por quê? Não, nós temos que mudar. Todo mundo tem sistemas ferroviários. A China tem 1000 vezes mais que o Brasil, a Rússia tem, os Estados Unidos tem, mas atrasados, não modernizaram o seu sistema ferroviário, mas modernizaram o seu sistema de agressão militar. Então nós temos que nos preocupar. Pode ser que quando esse programa esteja indo ao ar, nós já tenhamos sido surpreendidos por ações provocativas, porque à beira de uma eleição completamente atípica que está se dando no Brasil hoje, porque um candidato se declara candidato do Trump. Como é isso? A eleição é nacional e tem um candidato que bate no lançamento lá na praia de Copacabana ontem, hastear uma bandeira dos Estados Unidos numa manifestação eleitoral brasileira. Que é isso? Que absurdo é esse? Que absurdo é esse? Eles têm vergonha de serem brasileiros?
1: Para a gente poder encerrar, você fala aí o problema da doutrina Donrow para nós é tentar sair dessa ditadura do dólar. Há pouco tempo atrás a gente veria isso como quase que uma utopia. Agora a gente pode ver com outros olhos, mediante aí, como você mesmo apontou, existe o BRICS, existe aí um conjunto de países com força econômica suficiente para criar inclusive um próprio banco, né? O banco do BRICS. O quanto isso deixa de ser utopia e pode passar a ser uma realidade?
0: Olha, aquilo que era utopia, era utópico há alguns anos atrás, poucos anos atrás, quem imaginaria que a Arábia Saudita iria estar rasgando o petrodólar e entrando nos BRICS? Quem imaginaria que nós tenhamos hoje já consolidado praticamente um banco do porte dos BRICS, banco dos BRICS, com capacidade de promover projetos produtivos, né? Não submetido ao rentismo especulativo. Isso é um problema dos Estados Unidos, eles estão até temerosos que possa explodir uma bolha financeira lá nos Estados Unidos. Então isso já não é mais utopia, porque esses países, como eu disse antes, eles têm recursos financeiros, recursos minerais, recursos tecnológicos muito avançados. A Rússia e a China são avançadíssimos em tecnologia. E petróleo, o Irã, a Indonésia, a Arábia, todos têm muito petróleo. Nós podemos fazer um outro tipo de cooperação para criar uma nova arquitetura mundial que promova mais justiça, mais desenvolvimento equilibrado, para o que não tem sentido algo como doutrina Donrow.
1: Beto Almeida, muito obrigada, viu, pela sua participação no Intriga Internacional. Foi muito importante te ouvir para a gente olhar cenários possíveis diante aí de uma imposição, talvez não, concreta americana em relação à América Latina. Muito obrigada, viu?
0: Obrigado a você, Bárbara. Um prazer ter estado aqui. Os momentos são muito perigosos e eu acho que não é absurdo imaginar que algo muito grave possa acontecer contra o Brasil e contra outros países da América Latina, tal como já está acontecendo na Venezuela.
1: Beto Almeida é jornalista formado pela Universidade de Brasília, pesquisador da história das Américas. Além de tudo isso, também é fundador e diretor da Telesur, rede de televisão multiestatal de notícias da América Latina.
2: Destrinchando.
1: A gente conversa agora com Thales Leonardo de Carvalho. Ele é professor de Relações Internacionais da UERJ, a Universidade do Estado do Rio de Janeiro. Thales, muito prazer em contar aqui com a sua presença, sua participação no Intriga Internacional, falando desse assunto que é tão, tá aí em voga, né? Tá todo mundo falando da política aí de Donald Trump, especialmente voltada para a América Latina. Obrigado por aceitar o nosso convite.
3: Oi, Bárbara, muito obrigado pelo convite, prazer é meu estar aqui com vocês.
1: Thales, explica pra gente como pode funcionar a doutrina Donrow na América Latina, de que forma ela seria exercida aqui, pensando aí nos países latino-americanos.
3: Minha pergunta já é bastante complexa, porque os mecanismos da doutrina Donrow parecem tá ficando cada vez mais claros pra gente, né? Quais são as formas através das quais os Estados Unidos e Trump pretendem voltar a intervir na América Latina. A doutrina Donrow nada mais é, a princípio, do que uma retomada de um intervencionismo mais ativo dos Estados Unidos na América Latina. porque uma retomada, porque nada disso é novo. Nada disso que está acontecendo agora é novo. A gente já viu isso lá com Roosevelt no começo do século XX, a gente já viu isso com Reagan, a gente está vendo agora de novo com Trump. O que está acontecendo agora, na verdade, é o uso de alguns mecanismos que não vinham sendo utilizados nos últimos anos para influenciar os países da América Latina. Os Estados Unidos já se usam de diversos mecanismos para influenciar os países da América Latina já há algum tempo. E eu acho que o principal deles tem sido a concessão de ajuda externa, em grande medida oferecida pelo USAID, que o Trump reduziu muito o papel do USAID nos Estados Unidos. Então, ou seja, o Trump quase que cessou as doações que os Estados Unidos faziam para os países da região. Essas doações não eram gratuitas. Na prática, os Estados Unidos davam dinheiro e recebiam apoio político durante bastante tempo, foi assim. Com o Trump, a gente está vendo menos os incentivos financeiros. A gente está vendo também os Estados Unidos utilizarem a dependência comercial que a gente tem deles, que a gente tem em relação a eles, para exercer pressão sobre a gente. E a gente, que eu digo, que isso inclui o Brasil também. Os países da América Latina, ok, que boa parte dos países nos últimos anos viram os Estados Unidos serem ultrapassados pela China como principal parceiro comercial. Hoje a China é o principal parceiro comercial da maior parte dos países. Mas, para a maioria deles, os Estados Unidos ainda são o segundo colocado. E para alguns deles ainda são o primeiro colocado. E quando os Estados Unidos ameaçam impor tarifas ou algum tipo de medida comercial, que é o outro mecanismo que o Trump usa ultimamente, isso também acaba sendo um instrumento de pressão muito incisiva sobre os países da região. Então, a gente está vendo os Estados Unidos hoje oferecerem menos incentivos e mais pressão. E como pressão a gente tem, então, as tarifas comerciais, a gente tem um intervencionismo muito ativo dos Estados Unidos, como aconteceu na Venezuela, como acontece no Mar do Caribe. A gente tem ameaças de intervenção dos Estados Unidos hoje em dia. E mesmo aquelas, não vou dizer ameaças, mas aqueles instrumentos que os Estados Unidos usam para falar, olha só, estamos de olho em você. Como foi, por exemplo, no caso do Brasil, com a declaração das organizações criminosas enquanto atores próximos ao terrorismo. Então a gente tem hoje, resumindo a resposta, a doutrina Donald, ela deixa de oferecer incentivos para que os países da América Latina apoiem os Estados Unidos e passa a oferecer, na verdade, pressão, instrumentos de pressão para que isso aconteça.
1: Professor, a gente pode entender que a utilização da doutrina Monroe, você já falou aí, ela é realizada em vários episódios da nossa história política e geopolítica. Agora, neste momento, a gente entende que os Estados Unidos, o mundo agora, não somos só nós, entende que os Estados Unidos não são ali mais, né, uma liderança mundial que determina muito ali a forma como os países vão se organizar, o quanto já foi, né? Se a gente olhar para trás, os Estados Unidos eram ali a principal liderança mundial, meio que davam ali norte para as relações com os outros países. Hoje, essa configuração de forças, a gente já vê, você mesmo já apontou, não está somente do lado dos Estados Unidos, está do lado da China. O quanto isso também, a aplicação dessa doutrina Donrow, pode nos parecer uma forma de tentar manter o seu lugar de força, né, de liderança em relação ao mundo. Porque, vamos pegar aí uma linguagem popular, né, o quanto eu ainda tenho a minha fama de mal, enquanto eu ainda exerço poder de liderança diante de um mundo que já não é mais só unilateral, né?
3: Sim, esse é um bom ponto, é um ponto que, na verdade, assim, a doutrina Donrow, ela surge exatamente para isso. O objetivo dela é esse. E isso está dito no próprio vídeo que o Departamento de Estado lançou na última semana. O ponto principal dela é justamente tentar dizer, olha, gente, ok, vocês construíram boas relações com a China, mas agora a gente vai tentar retomar o que é nosso. Só que eu acho que em 2026 a gente tem alguns pontos que são muito diferentes do passado. Vamos começar lembrando que quando a doutrina Monroe surgiu em 1823, boa parte da América Latina estava se tornando independente. A influência das grandes potências europeias ainda era muito grande sobre a região, de modo que naquele ano de 1823 foi muito difícil para os Estados Unidos já exercerem uma influência de forma significativa na região. Isso só foi acontecer lá no final do século XIX, começo do século XX, que aí sim os Estados Unidos conseguem empurrar as potências europeias para a Europa e conseguem consolidar a influência deles sobre a região. Naquele contexto, os Estados Unidos se tornam o principal parceiro dos países da região por diversas vias, pela via política, com a formação da Organização dos Estados Americanos, da União Pan-Americana naquele momento e por outros meios. Já lá durante o século XX, mesmo quando os Estados Unidos também tentam intervir de forma mais decisiva sobre a região, ali, por exemplo, com Kennedy, quando acontece a Revolução Cubana, ou mesmo com Reagan, os Estados Unidos têm muitos instrumentos para influenciar os países da região. Os Estados Unidos, naquele contexto, são o principal parceiro comercial dos países da região, são a principal fonte de ajuda externa, de doações, de dinheiro, de empréstimo mesmo, seja por meio direto, seja por meio de controle do FMI e do Banco Mundial. Ou seja, naquele contexto, os Estados Unidos eram, sem dúvida, a potência dominante na região. Hoje o contexto é diferente, porque a China é o principal parceiro comercial dos países da região. Os Estados Unidos, se eu não me engano, ainda são a principal fonte de investimento, mas a China também é um parceiro muito forte. Ou seja, era muito mais fácil afastar a União Soviética daqui do que é hoje afastar a China. Porque a China tem laços comerciais, laços econômicos muito fortes hoje, muito fortes hoje com a região. E laços políticos também, porque boa parte da região, boa parte da América Latina apoia uma agenda desse terceiro mundista nos fóruns internacionais, que é o que a China também defende. Então tem concordância política e tem concordância econômica, não tem concordância cultural. A gente tem, de fato, diferenças culturais em relação à China. Mas ainda assim é bem mais difícil manter a China afastada, porque os nossos laços com a China são muito mais fortes do que eram com a União Soviética durante a guerra. Eu acho que por mais que a tentativa seja igual, o contexto agora é completamente diferente.
1: Pois é, e aí partindo do pressuposto de que essa doutrina Donrow está em andamento, né? O senhor mesmo já falou que a ideia de combate ao narcotráfico na América Latina seria já um dos elementos dessa política aí de interferência, digamos assim, dos Estados Unidos em países latino-americanos. Quais países sofreriam mais com essa doutrina Donrow?
3: Bom, a doutrina Donrow, ela nasce com alguns pontos principais, acho que não é só um. Eu acho que o mais imediato é, de fato, a questão do tráfico de drogas e da imigração. É por onde ela começa, até porque boa parte das promessas de campanha do Trump estão ligadas à imigração, crime organizado e tráfico de drogas. Então, naturalmente, quem está mais passível aos impactos mais imediatos são os países que são as maiores fontes de drogas, países de passagem de drogas e maiores fontes de imigrantes. Nomeadamente, estamos falando aqui dos países da América Central, principalmente, que são países de passagem dos imigrantes que saem, por exemplo, da Venezuela e de alguns outros países e sobem aos Estados Unidos. O México, que já está sentindo esses impactos, o Trump já quer terceirizar para o México o custo de boa parte da guerra às drogas. O Trump já está falando para o México, olha só, a droga chega daí, então você que tem que pagar essa guerra às drogas. O Caribe também, que é via de passagem, de tráfico de droga, que é via de chegada de imigrante. Em grande medida, seriam esses países os mais suscetíveis. Parte da ideia de invadir a Venezuela, claro, não tudo. Também tem o componente de petróleo, tem o componente ideológico, mas também vem da questão das drogas. Agora, no limite, a própria retórica de combate às drogas, ela permite um intervencionismo de modo geral na região, porque os países da região são grandes mercados consumidores de drogas, como o Brasil, e que acabam, por ser um mercado consumidor, acaba também sendo um país de trânsito de algumas drogas que chegam aos Estados Unidos. A Bolívia, que é um país que produz muita coca por motivos culturais. Os países andinos, em grande medida também, que são países de produção de trânsito de drogas. Ou seja, quase que a região inteira, eu acho que está suscetível a isso. E aí vai depender também do quanto os Estados Unidos querem usar esse esforço retórico para isso. Por quê? Na prática, o circuito de drogas ali, ele vem ali dos países andinos e sobe pela América Central e chega aos Estados Unidos. Mas o Trump já mostrou, por exemplo, publicamente, que se precisar, ele inclui o Brasil nessa disputa. Então, de modo mais imediato, eu diria que os países centro-americanos e andinos. Mas, na verdade, o alcance dessa disputa no campo das drogas, ele vai depender do esforço retórico que o presidente dos Estados Unidos estiver disposto a fazer para enquadrar outros países nesse contexto de drogas.
1: E aí, a gente pode entender que as soberanias desses países estariam ameaçadas, uma vez que, se os Estados Unidos dizem a América primeiro, eu vou defender as minhas questões, uma delas é o consumo de drogas, e vale a gente fazer aqui esse parênteses, né? O maior consumidor é o público dos Estados Unidos, e não é à toa que esse circuito é para desembocar lá no consumidor, para todo fornecedor tem um consumidor. E aí, dentro desse discurso, a gente pode entender então que uma dessas políticas da política Donrow seria a intervenção nesses países ali possíveis ali fornecedores. Essas soberanias estariam ameaçadas?
3: Sem dúvida. Eu acho que o que foi feito na Venezuela esse ano já mostra que, em geral, essa soberania de ninguém está resguardada. Eu acho que esse é um primeiro ponto. A questão agora, na verdade, varia também um pouco do quanto esses países estão dispostos a aderir ou não ao que pretende o presidente dos Estados Unidos. Por exemplo, a gente tem na América Central Nayib Bukele, que é um cara que já é alinhado, é um presidente de El Salvador, que já é alinhado ao que o Trump pretende. Então, naquele caso ali, a tendência é que, na verdade, o Trump vai oferecer um outro incentivo para o Bukele, por exemplo, algum pagamento para que El Salvador receba presos dos Estados Unidos nas suas prisões, algo que já foi proposto, inclusive, para isso. A gente não espera, por exemplo, uma intervenção direta, tropas dos Estados Unidos sendo enviadas para El Salvador, porque o governo já vai cooperar com os Estados Unidos. Mesmo em outros países, por exemplo, na Guatemala, Guatemala tem boa parte dos partidos mais à direita e mais alinhados aos Estados Unidos. Então, tem também essa tendência a apoio. Outros países a gente tem que ver como vai ser, por exemplo, o México vai depender do quanto a presidente do México vai estar disposta a cooperar com Donald Trump nesse combate às drogas. Tudo vai depender muito de como os governos vão estar dispostos a ceder ou não à pressão. E aí vai depender de como do que a gente considera soberania. Porque, no limite, se a gente tem que ser um país que cede a uma pressão, que adota uma política cedendo a uma pressão, esse país é 100% soberano, aí cabe entender um pouco do que seria soberania, do que seria autonomia de cada um desses países. Em geral, a tendência, pelo que eu vejo, é muito mais de pressão do que de uma operação direta como foi na Venezuela. Eu acho que esse caso venezuelano tende a ser mais isolado nos próximos anos. Eu acho que tem outros instrumentos de pressão, tem outras alavancas que os Estados Unidos podem ativar para interferir nas ações desses países.
1: O senhor mesmo já falou que petróleo é um interesse, né, óbvio, dos Estados Unidos em relação à Venezuela especificamente. E ali, o pano de fundo por trás do sequestro do Maduro estaria o interesse na região por conta do petróleo. Que outros setores poderiam ali ser de interesse dos Estados Unidos e entrarem no furacão, aí no olho, no alvo das políticas Donald na região das Américas?
3: Eu acho que no caso da Venezuela, sem dúvida, foi muito petróleo, mas também teve outras questões ali. Teve uma questão mais ideológica, sem dúvida. É um problema que já incomodava os Estados Unidos já há algum tempo, que acabou ali que o Trump falou, então tá, tem todos esses incentivos. Tem droga, tem questão ideológica e tem petróleo. Então, vamos intervir. Eu acho que ali não foi só a pauta do petróleo, mas claro, tem o petróleo interessa aos Estados Unidos. E assim, com o que aconteceu na Venezuela, eu acho que a questão do petróleo talvez seja hoje uma preocupação um pouco menor dos Estados Unidos na região, porque eles já conseguiram acesso a boa parte do petróleo venezuelano. As empresas dos Estados Unidos também têm investido já na Guiana, no Campo Stabroek, nas novas reservas de petróleo que foram encontradas lá. Então talvez o petróleo hoje, é claro, o petróleo sempre vai ser importante para os Estados Unidos, e acho que o que está acontecendo no Irã também, não deixa mentir. Mas eu acho que talvez o petróleo hoje não seja mais o foco principal. Eu diria que o Trump aí tem dois interesses muito importantes para os próximos anos na região. O primeiro, eu acho que ele já deixou muito claro, minerais críticos. Eu acho que é ali que está boa parte do interesse, não só do Trump, né? Da China também, de outros países. Boa parte do diálogo, das disputas por recursos naturais no mundo vai se dar em torno disso nos últimos anos. E nós temos isso para oferecer. E quando eu digo nós, eu digo América Latina e eu digo Brasil. Eu acho que esse é um ponto para a gente ficar ligado. O Brasil tem reservas de minerais críticos. Então eu acho que isso é muito importante para a gente pensar nos próximos anos. As terras raras, principalmente, quando eu digo minerais críticos, eu tô me referindo às terras raras. Eu acho que nós temos muitas dessas reservas. O Brasil tem muitas dessas reservas, então eu acho que isso vai ser importante pensar. Eu sei que a Bolívia também tem muito lítio. Os países da América Latina em geral têm bastante desses recursos. O Chile também tem. Então acho que esse é um ponto a se observar. Eu acho que um outro ponto a se observar também não é tão material, mas é a disputa ideológica. Trump também está ligado que, assim, ele não está muito interessado em ter governos no poder que são muito contrários a ele. O caso do Maduro, acho que é muito isso também. Maduro assumiu uma postura rebelde em relação ao Donald Trump e não é interesse do Trump ter esse tipo de governo na região. O mesmo acontece com Cuba, por exemplo. Trump já ameaçou publicamente Cuba por algumas vezes, porque Trump não está disposto a ter governos que são frontalmente contrários aos Estados Unidos na região. Então, além da dimensão material, e eu acho que as terras raras são agora a bola da vez, é onde ele vai tentar negociar. E quando eu digo negociar, eu digo que o primeiro approach dele naturalmente vai ser a negociação. O segundo vai ser a pressão. Até que se chega a uma intervenção mais armada, eu acho que tem muitas camadas que ainda precisam ser atravessadas. Não creio que se chegue a isso de forma muito, muito direta. Acho que deve ficar mais o plano da pressão.
1: O Trump não parece um bom negociador, né? Porque negociação talvez não seja a palavra que a gente possa atribuir à figura Trump, né? Tem uma certa dificuldade nessa questão por conta, muitas vezes, da sua postura, que vem muito do empresariado, vem muito do campo da decisão, né? Do tomador de decisão. Eu tenho uma empresa, eu tomo uma decisão, e muitas vezes ali, talvez ele misture essa figura do tomador de decisão empresarial com uma figura à frente de um país e que tem que tomar decisões mais diplomáticas. Quem é que pensa essa doutrina Domrov? É Trump ou a gente pode dizer que vem mais do Marco Rubio? Quem é que está em jogo ali no entorno dele que ainda tem essa visão de América Latina é o nosso quintal?
3: Olha, acho que a primeira resposta é a que você falou. Acho que a minha impressão é que Marco Rubio tem um papel importante, sim, na formulação dessa ideia, dessa estratégia, dessa política. Porque é uma pessoa que, enfim, tem descendência cubana, é um cara que tem uma marca latino-americana no histórico dele, que naturalmente olha para o papel da região. Não tenho dúvida que isso venha muito do Marco Rubio, dos assessores mais próximos do Trump, mas eu acho que isso também vem em grande medida do entorno do Donald Trump, dos apoiadores do Trump, do projeto Make America Great Again, porque parte da ideia de fazer a América grande também significa retomar um domínio sobre a América Latina. A América Latina, historicamente, foi uma região altamente dominada, influenciada pelos Estados Unidos. Então, parte do pensamento de tornar a América grande de novo também passa por nós temos que dominar aquilo que a gente dominava, que é a América Latina. Ainda mais em um contexto de disputa em que a China é o principal parceiro comercial de boa parte da região e cada vez mais influencia esses países. Então é meio que natural pensar que um apoiador do Donald Trump vai apoiar uma retomada de uma predominância dos Estados Unidos na região. Eu acho que isso vem também, então, do próprio movimento, dos próprios apoiadores do Donald Trump. Mas eu acho que isso ganha, sim, proeminência muito grande na figura do Marco Rubio. Mas não é só o Rubio, só a gente vê, por exemplo, quem são os embaixadores que o Trump tem indicado para a região. A própria indicação do Donald Trump para o Brasil já mostra também que existe ali um círculo de pessoas que já tem interesse no tema e que são dispostas a implementar essa política. Eu acho que não dá para centralizar essa política da figura do Trump. Na verdade, no primeiro governo Donald Trump, a América Latina nem foi tão importante assim. Então tem alguma coisa nova ali que faz isso. Eu acho que é o Rubio. E eu acho que também é um pouco desses apoiadores do Trump. Algumas pessoas, cubanos, pessoas de ascendência latina, que têm essa noção de que a preeminência dos Estados Unidos sobre a região é o caminho para o desenvolvimento. E aí, cabe mencionar, e aí alguns resultados de pesquisa que a gente tem conduzido também, que uma grande parte do eleitorado latino-americano apoia os Estados Unidos. E apoia a influência dos Estados Unidos. E confia nos Estados Unidos. Ou seja, grande parte dos latino-americanos apoiam essa influência dos Estados Unidos, seja dos latino-americanos que vivem aqui, seja dos latino-americanos que vivem lá, ou dos descendentes de latino-americanos. Então, eu acho que Marco Rubio seria só a figura, a personificação da fonte dessa doutrina Donald. Na verdade, ela vem de núcleos de apoio, tanto de querer fazer a América grande de novo, quanto de pessoas com ascendência latino-americana e tudo mais, que também gostariam de ver os Estados Unidos influenciando cada vez mais a região, que percebe os Estados Unidos de fato como um salvador, ou como o caminho certo para que a região prospere.
1: Pois é, e aí a gente fica se perguntando quem defende a América Latina, quais são as lideranças latino-americanas que poderiam fazer frente a esse pensamento de hegemonia, de predominância dos Estados Unidos na região.
3: Em geral, a gente tem uma clivagem e essa clivagem se reflete nos dados. Eu te falo isso por várias análises que a gente tem feito aqui em pesquisas e tudo mais. Existe uma clivagem muito clara no sentido de que, normalmente, existe uma clivagem ideológica em relação a esse apoio. Normalmente, as lideranças de direita tendem a ser mais pró-Estados Unidos e as lideranças de esquerda tendem a ser mais pró-autonomia, pró-menos intervenção, ou como queira chamar. Na verdade, todos os dados apontam para isso. Isso não é uma invenção, não é uma... Não, isso é, de fato, qualquer modelo estatístico demonstra essa relação. Eu digo isso porque, em geral, essa clivagem é o que vai determinar quem são os líderes, quem são os políticos que vão tentar defender, que vão tentar reduzir a influência dos Estados Unidos sobre os seus países. No caso do Brasil, por exemplo, Lula é uma pessoa que tende a ter uma política externa mais pragmática, de ficar ali tentando ficar entre os lados. No caso de outros países da região também, normalmente as lideranças mais à esquerda vão ter essa postura. O próprio Petro na Colômbia teve mais essa postura. Claro, desde que eles tenham os meios para isso. Por exemplo, no caso do México, a Claudia Sheinbaum está numa situação um pouco complicada, porque se por um lado ela tem esse ímpeto mais autonomista, por outro, o país dela é fortemente dependente dos Estados Unidos. Mas, de modo geral, geralmente, as lideranças mais à esquerda na região tendem a ter um ímpeto mais autonomista, enquanto as lideranças mais à direita tendem a ter um ímpeto mais pró-americano. Países com lideranças mais à direita tendem a aceitar de forma mais fácil as diretrizes que os Estados Unidos vierem a propor e a impor sobre a região. esses países podem vir até, inclusive, ter uma relação com os Estados Unidos mais baseada em incentivos do que em punições. Já no caso dos governos de esquerda, a tendência é que haja maior resistência. E isso eu te falo que é o que os dados mostram pra gente. Qualquer modelo estatístico que a gente tenha rodado e tudo mais, mostram pra gente.
1: E aí, como é que poderia, por exemplo, se posicionar instituições como Mercosul, como a CELAC, como a Unasul, diante, pensando aí do ponto de vista regional, pensando na integração regional, como essas instituições poderiam se posicionar diante, ou deveriam ou não, diante desse avanço dos Estados Unidos com essa doutrina Dovro?
3: Olha, eu acho, no caso do Mercosul, a minha impressão é que o que ele pode fazer, ele está fazendo, que é diversificar a parceria. O Mercosul entendeu o que está acontecendo, em alguma medida. Não é à toa que o acordo Mercosul-União Europeia foi destravado. Claro, a União Europeia percebeu o que está acontecendo. O próprio Mercosul, é claro, tem outros fatores também por trás disso, mas acho que esse é um deles. Então, quando o Mercosul, por exemplo, assina um acordo com a União Europeia, abrindo mão até de algumas coisas para assinar esse acordo, isso é um posicionamento. Isso é diversificação de parceria, um recado que o bloco está dando, de forma indireta, de que é pelo caminho da diversificação de parcerias que a gente vai acabar dependendo menos de qualquer outro parceiro, incluindo os Estados Unidos. Então, acho que, do ponto de vista mais pragmático, é isso que o Mercosul poderia fazer. Eu não acho que o Mercosul hoje deveria emitir nenhum tipo de declaração contra os Estados Unidos, até porque o Mercosul é um bloco formado por 4 países do Cone Sul, e que hoje, até aqui, não tem ameaça clara do Trump ao Mercosul. Então, acho que nesse caso, o Mercosul está fazendo. E até porque o Mercosul, ele é, acima de tudo, um bloco econômico. O que ele pode fazer está no âmbito da economia e é o que está sendo feito. Então, nesse caso, acho que é isso. No caso da CELAC, vai depender de alguns alinhamentos que acontecerem na região. Eu acho que o histórico da CELAC, pensando que a CELAC é resultado do Grupo Rio, que foi formado lá no final dos anos 90, que é resultado do Grupo de Contadora, que inclusive foi uma iniciativa autonomista na região de tentar denunciar a dominação dos Estados Unidos em um contexto de intervencionismo do governo Reagan, eu acho que a gente tende a ver em algum momento algum tipo de reunião, algum tipo de debate sobre algum, nem que seja algo recriminando essa influência, o intervencionismo dos Estados Unidos, caso isso avance. Agora, a CELAC, no fim das contas, ela é um mecanismo de concertação. Ela não é uma organização internacional com um corpo burocrático muito formado e que consegue avançar com medidas muito concretas para evitar as coisas. Então, o limite que a gente pode esperar da CELAC são notas de repúdio e algum tipo de diálogo regional para a concertação. Uma ação mais incisiva da CELAC dependeria de coordenação de políticas regionais para lidar com isso. E eu acho essa coordenação hoje altamente improvável.
1: Ou seja, recado está dado, doutrina Dovro está em andamento e os países que se organizem para defender a sua soberania e os seus interesses diante de uma potência como os Estados Unidos. E aí, como você disse, talvez sem um trabalho conjunto, mas cada um ali agindo da melhor forma e diplomática possível diante dessa, enfim, dessas interferências, dessas possíveis e prováveis interferências na América Latina. Professor, muito obrigado, viu, pelos seus esclarecimentos, pela sua aula aqui para o nosso podcast Intriga Internacional.
3: Eu que agradeço a vocês pelo convite.
1: Já está devidamente convidado para participar mais vezes. Obrigada.
3: Obrigado, pode deixar.
1: O Intriga Internacional de hoje vai ficando por aqui. Eu agradeço a você que ficou com a gente até o final desse episódio. 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A edição fica por conta de Maciel Amaral e Wellington Vieira. 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Até a próxima!
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5: 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Jânio Quadros renuncia à presidência. No dia 25 de agosto de 1961, o presidente Jânio Quadros renunciou ao cargo após menos de 7 meses de governo. Ele enviou um bilhete ao Congresso Nacional culpando forças terríveis por sua saída. O ato foi motivado por uma combinação de isolamento político e a estratégia frustrada de centralização de poder. Jânio perdeu apoio no Congresso Nacional e entrou em conflito direto com grandes partidos, como a UDN, que apoiou sua eleição. Ele disputou e venceu as eleições presidenciais de 1960 pelo Partido Trabalhista Nacional, uma legenda de pequeno porte. No entanto, o suporte essencial da União Democrática Nacional consagrou aí a sua vitória, junto com o jingle Varre, Varre, Vassourinha, um símbolo aí em que ele prometeu varrer a corrupção e a inflação do Brasil. Saiba mais sobre seu breve governo, além da renúncia, em instantes comigo, Pedro Henrique Lima, e minha colega Bárbara Pereira no Virada de História.
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1: A nossa conversa sobre esse assunto é com a professora Martina Spohr. Ela é professora do Centro de Pesquisa e Documentação de História Contemporânea do Brasil, o CPDOC, da Fundação Getúlio Vargas, a FGV. Professora, muito obrigada por aceitar o convite para conversar com a gente aqui do Virada de História.
6: Eu é que agradeço, é um prazer poder falar com você.
1: Que bom. Só para contar um detalhe aqui, eu sou ex-aluna do CPDOC, hein? Estudei em 2006, eu fiz a primeira turma de cinema documentário do CPDOC, mas vamos lá. Professora, Jânio Quadros, menos de um ano após ele assumir a presidência, ele renuncia ao cargo e alega que foram forças terríveis que o derrotaram. Que forças eram essas na concepção dele? Ou isso foi aí um subterfúgio, algo que ele encontrou para poder sair daquela situação, já que ele estava ali com o cargo, ou estaria com o cargo ameaçado?
6: Eu vou voltar um pouquinho para trás, né?
1: Tá bem.
6: Para a gente chegar aí rapidamente, para a gente chegar na fatídica data de 25 de agosto de 61. Bom, o Jânio Quadros é visto pela historiografia de diversas formas, né? Uma delas é a visão de que a candidatura do Jânio Quadros dentro da conjuntura ali dos anos 60, principalmente pelos empresários e pela elite empresarial brasileira, que estava cada vez mais se aliando ao capital internacional, à entrada de capital internacional, né, fez com que esses grupos conservadores da sociedade brasileira apoiassem a candidatura contra o status quo que estava acontecendo, né? A gente veio numa conjuntura de pós Vargas, né? Então, e uma conjuntura de crescimento do JK econômico, onde esses grupos estavam cada vez mais fortes economicamente, mas não tinham uma representação direta política. E aí o Jânio Quadros vem como uma solução um pouco fora desses grupos, né? Ele não é um membro orgânico dessa classe dominante brasileira nesse contexto, mas ele é visto como uma boa solução para que esses grupos possam, de fato, entrar no projeto de consolidação e de mudança do Estado, né, para que os beneficiassem de alguma maneira. E aí, diante disso, ele vai ter uma gestão muito curta, são 8 meses, né, de governo, e uma gestão muito controversa, né? E aí ele gera essa ideia de forças ocultas. Algumas correntes historiográficas dizem que, nas pesquisas, né, chegam à conclusão de que ele de fato tentou sair do poder e voltar nos braços do povo, algo nesse sentido, mas ele não tinha para isso, né? Então, eu vejo que essas forças ocultas, na verdade, né, que ele chama, é mais um forjamento, né, um subterfúgio para tentar, de alguma maneira, fazer uma manobra política de voltar mais fortalecido ou coisa que o valha ao poder, né? Então, é assim que eu vejo. Acho que ele não tinha, de fato, condições reais para seguir presidente através de uma volta, né, nos braços do povo ou nos braços de quem quer que fosse.
1: Jânio, a senhora falou, é uma figura controversa, né? É, e antes mesmo de assumir a presidência, ele já tinha lá a campanha chamada Campanha da Vassourinha. Tinha um jingle que pegou, né, na cabeça de muitas pessoas. Eu não sou dessa época, mas me lembro dos meus pais comentando isso, né? Como isso também atravessa a história da política brasileira, né? A ideia de varrer a corrupção, de tirar a bandalheira da política, né? E Jânio vem. Como é que surgiu essa aí? O que a historiografia aponta sobre essa campanha da Vassourinha?
6: Essa campanha da Vassourinha, ele utilizou isso muito. Existem folders, né, panfletos com o desenho da Vassourinha e a caricatura do rosto do Jânio Quadros, né, aquele termo de cetodoc que a gente tem. Na verdade, o Jânio é paulista, né, começou uma trajetória de carreira política em São Paulo, então ele se elege vereador, depois ele vira deputado estadual e vai ser prefeito da capital paulista em 53, e aí a campanha da vassoura, né, principalmente, vem aí no contexto da eleição dele de governador de São Paulo, né? Uhum. Ele foi eleito de 55 a 59, então aí muito próximo do período eleitoral presidencial, né, no ano de 1960, onde foi a campanha da vassourinha, e ele é usado essa imagem como uma imagem símbolo da sua campanha, prometendo varrer a corrupção do país, né? E aí isso eu acho que a historiografia entende, eu entendo particularmente também como um exemplo de continuidade, né? Que a gente pode observar ao longo da história brasileira republicana, principalmente aí pós Getúlio Vargas, pós 45, né? República de 46.

0: Talvez perpasse a história brasileira muito mais, numa perspectiva de até mais longa duração, mas aí, pensando no momento do Jânio, sem dúvida nenhuma, ele criou ali um símbolo que foi muitas vezes retomado, inclusive durante a própria ditadura, depois na nossa democracia pós-88 também, como algo que as pessoas depositam uma espécie de confiança, né? Então, aquele político que está dizendo que ele vai lutar contra a corrupção, é nele que a gente vai votar. E isso, normalmente, é muito popular no Brasil.
1: Essa imagem colou, né, nos brasileiros, a imagem, a campanha, né, em si colou, como a senhora mesma falou. A gente pode dizer que é uma campanha que é um case de marketing aí para o Brasil, porque não só os slogans de, né, combate à corrupção, como a ideia de varrer aí a corrupção, em certo sentido, essa expressão, permanece até hoje, né?
0: Sem dúvida nenhuma, né? Eu acho que se a gente pode considerar um case, não sei, talvez a gente tenha que fazer uma pesquisa de marketing político, talvez para ter certeza, mas sem dúvida nenhuma ele ficou conhecido nacionalmente por causa desse rótulo, né? Por causa dessa forma como ele se apresentava e o símbolo da vassoura, de fato. Ele falava isso em discursos, né? Tinha o jingle de campanha que você mesmo lembrou, né? Que ia varrer. A gente tem que lembrar que o jingle era muito forte dentro da estrutura, se a gente for analisar, né, o marketing político, porque o rádio era o grande meio de comunicação daquele período ali dos anos 60, e de fato era replicado, né? E chegou muito nas pessoas, né? Ele foi eleito, mas é interessante também a gente destacar que antigamente, né, hoje no Brasil não mais, mas nos anos 60 se elegia a eleição era separada entre presidente e vice-presidente, né? Ao mesmo tempo que o Jânio Quadros é eleito presidente, João Goulart, a chapa da oposição, é eleito vice-presidente, né? Então tem também essa disputa um pouco do Jânio Quadros com João Goulart, que João Goulart era uma figura popular, um herdeiro Vargas, né? Que ganhou muitos votos e foi eleito como vice-presidente. Então, acho que o Jânio tinha que, de alguma maneira, fortalecer a sua candidatura e fortalecer a sua voz pública através aí de uma vassoura, que simbolizava a proposta de varrer a corrupção da administração pública, coisas que a gente escuta, né? Slogans de campanha, que acho que foram criados ali muito nesse contexto e que a gente, com certeza, agora na campanha, na próxima campanha eleitoral que se inicia, a gente vai ouvir com bastante certeza, né? Então, o fato de enxugar a máquina pública, tudo isso que a gente escuta, sem dúvida nenhuma, tem uma origem importante aí nesse símbolo da vassoura do Jânio.
1: E aí ele chega ao poder, assume, mas como você mesma já apontou, dura só 8 meses. Como foram esses 8 meses de Jânio à frente do Brasil?
0: Então, o Jânio, ele vem com essa proposta de varrer a corrupção e tudo mais, e vem com o suporte dessa elite que eu citei anteriormente, que está muito preocupada com a entrada de capital internacional no Brasil e como ele poderia dar mais lucros a ela, né? E aí o Jânio é visto como um símbolo, um outsider, né? O Jânio Quadros é visto como um outsider. Ele não é nem do grupo status quo ali, do capital industrial nacional, que era quem ainda estava muito ocupando os postos, né, da burocracia nacional. O Jânio é visto como uma pessoa que vem um pouco de fora, né, no sentido de não representar diretamente nenhum grupo para fazer as reformas do Estado que eles gostariam. E durante esse período, ele de fato fez algumas reformas que beneficiou esse setor, né, beneficiaram esse setor, mas também fez como reformas econômicas, né, possibilitando a implementação de multinacionais no Brasil, dando continuidade, em certa medida, ao que foi inaugurado ali nos anos JK, mas de maneira um pouco menos sistemática do que a política econômica do JK, né? Mas ele adotou algumas características que desagradaram, desagradou, de certa forma, né, o contexto, por exemplo, internacional, né? Existia. A gente estava aí num momento de Guerra Fria, então existia uma pressão internacional. A gente está falando do ano de 61, o ano onde a Revolução Cubana já estava feita, né? E o Cuba já se autodeclarando comunista, e uma preocupação muito grande dos Estados Unidos com o contexto latino-americano. Ele vai adotar uma política externa independente, ou seja, uma política externa que não tem um alinhamento direto aos Estados Unidos, por exemplo. Isso desagradou muito, né? O governo norte-americano nesse contexto.

0: ele busca, ele se reaproxima da União Soviética, da China, de Cuba, né, dentro do período de Guerra Fria. É, eu acho que o exemplo mais importante, inclusive é a capa do meu livro, que eu tenho, meu livro chamado American Way of Business, tem essa foto, que é a foto da condecoração do Che Guevara. Uhum. Né? Então, o Che Guevara vem ao Brasil e o Jânio Quadros vai condecorar o Che Guevara com a Ordem do Cruzeiro do Sul. E aí, esse episódio foi extremamente controverso, uma forte reação da direita, né, tentando tirar ele ali da jogada. Então, ele foi marcado por questões muito controversas. Publicamente, ele queria se colocar como alguém, de fato, outsider, né, de fato, independente, né, que não fizesse parte de nenhum grupo específico da sociedade brasileira. Ele defendia que ele representava os direitos de todos os brasileiros, um discurso bastante populista, né? A gente pode falar também que o Jânio tinha aí uma característica também populista e muito próxima ao que a gente vê na retórica atual também da direita brasileira.
1: Ele não queria ele queria parecer um outsider, como você mesma diz, mas ele acaba aí colando nele uma imagem de esquerda. Pelo fato dele condecorar, ele acaba colando nisso nele. Como isso acabou afetando o governo dele naquele momento? Nesses só 8 meses, né?
0: É, pois é. É curioso porque o governo do Jânio, apesar de ter sido muito curto, foi um governo que mexeu muito com as bases, né, da sociedade brasileira, porque a historiografia que trabalha com a ideia, né, da qual eu faço parte, com a ideia de que a solução de apoiar o Jânio Quadros à presidência por essas elites que eu falei agora há pouco, né, as elites empresariais conservadoras, aliadas ao capital internacional, no momento em que o Jânio sai do poder e o João Goulart é o herdeiro imediatamente desse cargo, né, ele causa uma das maiores crises políticas que o Brasil já teve. Uhum. Então a renúncia do Jânio, ela é muito importante para a gente entender o processo de tomada do poder em 64 através do golpe, né? Então, apesar dele se colocar como um outsider, né, o impacto político tanto do governo dele, quanto das ações dele, né, quanto da saída, da renúncia dele naquele momento, né, pegou de surpresa esses setores que o apoiaram, numa ideia de também manipular um pouco ali o Jânio Quadros. Né? Então, eles achavam que aquela solução seria a solução factível para que não existisse a necessidade de um golpe de Estado. E ao longo do período do Jânio, né, principalmente a partir de 61, a gente já vê uma movimentação muito grande, tanto dentro dos militares, né, das Forças Armadas, quanto, né, do empresariado brasileiro, principalmente o empresariado que apoiou, né, e que estimulou a eleição do Jânio. Já eles tinham um projeto político de país, né, que eles esperavam que o Jânio colocasse em prática, e isso não aconteceu. Então eles começam a formatar o que vai vir a ser, em 64, o golpe que eu chamo, né, de empresarial militar. Então, a figura do Jango, né, a figura controversa, a identificação dele por certos setores conservadores à esquerda, né, publicamente, para esses grupos que queriam que Jânio fosse uma espécie de ventríloco deles, né, uhum, fazendo o que eles gostariam que ele que fizesse, as reformas de Estado que beneficiassem o capital internacional, eles não conseguiram que isso fosse feito, né? E abriu precedente para uma crise muito mais profunda dentro do Estado brasileiro, que vai culminar, obviamente, no golpe de 64 e que tem aí as suas nuances ao longo desse interregno, né, entre a saída e a renúncia do Jânio e a tomada do poder de 64. Então eu vejo o Jânio como esse personagem que teve um regime muito curto, muito contraditório, uma aposta de um grupo, né, da sociedade brasileira de fato implementar uma forma de Estado que os beneficiasse, e que isso não foi conquistado, né, eles não conquistaram o poder a partir da eleição do Jânio Quadros. Então a gente não trabalha com achismos em história, uhum, né, uhum, mas fazendo aqui um exercício, talvez, inclusive, se o Jânio Quadros continuasse como presidente, ele pudesse ser derrubado por esses grupos, né? Porque a forma como ele estava agindo não era, de fato, o que eles tinham como expectativa, né? Uhum. A expectativa era completamente inversa. Uhum.
1: Agora, professora, é claro que, como a senhora mesma disse, história se faz baseada em, né, em investigação, em pesquisa, né? Se interroga documentos até para saber se esses documentos de fato estão dizendo algo possível, plausível, mas enfim, se Jânio não tivesse feito isso, ele tinha condições mesmo, a gente pode entender que ele tinha arcabouço para chegar àquele lugar? Por que que eu pergunto isso? Ele foi, como a senhora mesma apontou, governador de um estado como São Paulo, né? Um estado tudo bem, menor, não complexo como hoje, mas um estado que era ali, obviamente, né? O olhar do Brasil como é até hoje. Ele consegue alçar esse lugar de presidência. Ele tinha condições, né? Não só políticas, mas ele como um homem de fazer político, ele tinha isso nele? Ele era um homem preparado?
0: Olha, eu nunca pensei diretamente em refletir dessa forma, mas vou fazer uma reflexão agora no momento aqui. Eu acho que não. Uhum. Assim como a gente pode fazer uma comparação, né, com Bolsonaro. Né? Bolsonaro era preparado para assumir a presidência brasileira? Né? Porque eu acho que tem uma identificação entre os processos, veja, uhum. É claro que a gente está pensando em temporalidades completamente diferentes. Tem uma identificação nos processos que é o seguinte: as forças políticas conservadoras no Brasil, tanto nesse período quanto no período de 2018, eles não tinham um representante orgânico. Uhum. Não se tinha uma pessoa que organicamente fizesse parte daqueles grupos, né, que tivesse condições políticas, né, de sair candidato à presidência. E aí tem uma, né, não vou entrar aqui em questões teóricas, né, mas tem uma perspectiva que a gente analisa na historiografia também, que eu gosto de usar, né, a ideia de um bonapartismo brasileiro, né, uhum. Que significa o quê? Significa que na França, né, no momento do segundo Bonaparte, era justamente isso, a burguesia não tinha uma representação, né, a classe mais baixa também não tinha uma representação, e aí o Bonaparte chega como alguém para resolver a questão da representação, né? Uma crise de representação. Eu acho que a gente tem, na configuração do Jânio, um momento que também se reflete um pouco aí, no momento do Bolsonaro também, uma crise de representação da direita brasileira dentro do processo. E essa crise de representação faz com que eles apostem num nome que não é tão fortalecido assim, em termos de ser ao menos um bom gestor. Na verdade, o que vai acontecer também no período do Jânio, né, é que ele vai implementar políticas contraditórias, né, ele vai fazer algumas reformas econômicas, muito poucas, inclusive por conta do tempo, né, que ele ficou no cargo, que não beneficiou a ninguém, nem a nenhum setor conservador da sociedade brasileira, né? Então, ele fica, de fato, ali num lugar muito de não temos uma representação, existe uma crise de representação, né? Uhum. E aí, qual vai ser o nosso candidato? E aí, ele vem ele não era um cara carismático, né? Como Vargas, até como o próprio João Goulart, né? Ele era uma figura mais sisuda, assim, e se constrói uma ideia de um grande baluarte da luta contra a corrupção, que une todos os povos, né, em alguma medida, e que tem uma semelhança também, né, com o processo de 2018. Vamos varrer tudo para baixo do tapete, de ano quadro, né, e vamos acabar com a corrupção no Brasil, toda a conjuntura da Lava Jato, que vai desembocar depois aí na eleição do Bolsonaro também em 2018, essa oposição ferrenha, né, ao PT e tudo mais que é forjado também nesse discurso, eu acho que é bastante comparável. Então, não vejo o Jânio Quadros como uma pessoa, né, um personagem preparado politicamente, né, como um gestor a se apostar nesse processo. Acho que ele é muito mais uma solução possível do que uma identificação direta dos grupos, né, que estavam no poder, tanto que depois, quando eles dão um golpe, junto com os militares, né, a ala mais conservadora da sociedade brasileira, aí é que eles vão conseguir fazer, de fato, a reforma do Estado que eles pretendiam fazer junto com o Jânio Quadros, né, na força, né, por cima, não mais através das vezes eleitorais.
1: Agora, professora, a senhora falou, ele tomou nesses 8 meses medidas controversas ali do ponto de vista do governo, né? Já, óbvio, à frente do governo. Que medidas eram essas?
0: Então, uma das primeiras medidas que ele fez foi o que a gente chama de a reforma cambial, né? Instituição 204 da SUMOC, Superintendência da Moeda e do Crédito, onde ele vai de alguma forma, né, unificar e simplificar o sistema de câmbio no Brasil. E vai desvalorizar a nossa moeda. E aí isso, em alguma medida, vai distorcer um pouco o objetivo dos setores brasileiros que não estavam trabalhando com exportação. Né? Ele vai beneficiar um grupo, que é o grupo industrial brasileiro, né, que estava querendo que essa reforma cambial, por exemplo, né, fosse corrigir essas distorções, estimular as exportações nacionais. Eles queriam que a política de continuidade fosse uma política que, de fato, beneficiasse a entrada de capital externo, e isso não foi feito. E aí, também na consequência, na mesma esteira disso, né, ele tentou fazer uma política de austeridade fiscal e monetária que não deu certo, né, mesmo contendo gastos públicos, cortou gastos da administração pública e tudo mais, mas o Brasil estava realmente num momento, num contexto bastante complexo nesse sentido, né. Ele tenta ainda fazer, né, associar um pouco. Ele não queria desagradar ninguém, né? Eu acho que é um pouco por aí também que a gente deve entender as políticas econômicas do Jânio, porque ele vai estimular as exportações, ele vai tentar atrair capital estrangeiro em linha com o receituário mais liberal ortodoxo, então associando essa atração de capital a organismos financeiros internacionais como o FMI, por exemplo. E aí eu acho que tem essa tensão um pouco aí, né, de buscar um alinhamento que agradasse a todos os lados, né, uma política externa independente, ou seja, era um personagem, né, político que não estava aceitando o rótulo de nenhum lado. Uhum. Né? Então, eu não sou nem de esquerda nem de direita, que é outra coisa também, né, que, sim, a gente vê na linha de continuidade da história brasileira. Né? Então, eu não sou nem de esquerda nem de direita, então eu vou tentar beneficiar todos. E a gente sabe que uma estrutura de governo, né, brasileiro, não vai nunca conseguir beneficiar todos, né? A gente vai ter que fazer, o governo, né, a gestão vai ter que fazer escolhas definidas naquele processo e vai gerar, claro, desigualdade, porque o capitalismo é desigual de qualquer forma, né? Então, dificilmente você vai conseguir abarcar todos os setores, né? Então, acho que tem um pouco essa contradição aí, um pouco, né? Essa tensão, não é contradição, né? É uma tensão entre os grupos que foram, sofreram ou não sofreram beneficiamento aí das políticas do Jânio, né? Que também não tem uma longevidade, né? Então, lembrando que são coisas que mudaram completamente depois com o João Goulart.
1: Sim. Aí, professora, para a gente poder encerrar, quando a gente faz uma pesquisa breve sobre Jânio aqui, básica, jogando na internet, ficou colado nele, para usar uma expressão da psicanálise, rolou uma cola nele da excentricidade, né? Mais do que efetivamente um fazer político, porque vem a história da vassourinha, vem a história de eles usar de mecanismos imagéticos para alcançar uma classe popular, como comer pão com mortadela, que é coisa que também sobrevive também até hoje, né? Pois é. O que ele deixou de legado efetivamente?
0: Olha, eu acho que, infelizmente, o que foi deixado é justamente isso que você falou, né? É uma persona pública, né, que quer se mostrar um pouco imprevisível. Então ele pode, sim, comer um pão com mortadela, mas ele pode estar, sei lá, dentro da Fiesp num jantar de gala, uma coisa que também a gente vê acontecer. Ele usava sempre ternos muito simples, assim, a figura política dele, né? Um bigode fino e austero que podia, né, identificar ali, de alguma maneira, uma fortaleza, né, uma austeridade, uma presença. E tem também, isso aí não é historiografia, né? Isso aí já é uma coisa que a gente não tem como confirmar, mas tem indícios de que ele era uma pessoa que bebia muito, né? Que tinha um consumo de álcool bastante grande, que isso também, às vezes, no efeito aí dos discursos, tinha algumas reverberações, né? Uhum. E assim, até na carta de... Ele tentava falar com os populares também, né? Com as classes mais baixas. Até na carta de renúncia dele, que ele vai usar isso que a gente já falou antes, né? A coisa das forças ocultas, sem dizer que forças são essas, né? Esse próprio gesto dele, meio como se ele fosse uma pessoa, um personagem imprevisível e muito querido, então... que ele ia tentar renunciar e que ele ia voltar nos braços do povo, né? Eu acho que essas, e a defesa sempre, né, da família, da propriedade privada, né? Então, tudo isso, eu acho que essas posições, né, essa teatralidade dele, né, essa coisa meio imprevisível, essa figura contraditória, mas que ao mesmo tempo é muito conservadora, né, se a gente for olhar de fato a posição dele, eu acho que isso, não sei se é uma herança do Jânio até os dias de hoje, ou se a gente pode dizer também, analisando um pouco mais para trás, né, puxando aí outros personagens da política brasileira, como uma linha de continuidade de mais longa duração mesmo, né? Uhum. Quando a gente tem uma crise de representatividade no Brasil, das classes específicas, né, organicamente produzidas por ela, porque, por exemplo, né, quando a gente pensa na representatividade aí nas eleições de 2018, a representatividade, né, organicamente produzida pela esquerda brasileira seria, de fato, Lula, né? Uhum. E o Lula está preso, então ele não... Quem é que vai cobrir o Lula, né? Então a gente vai ter o Haddad, mas o Haddad não tem a mesma representatividade, peso do Lula dentro da representação da esquerda brasileira. É isso que eu tô querendo dizer quando a gente tem momentos de crise de representatividade. Né? Eu acho que a gente continua tendo, né, na direita principalmente, uma crise até porque a gente vê disputas, né? Não é óbvio, né? Os candidatos da direita nos últimos anos, eles não são candidatos óbvios, né?
1: Não.
0: Durante muitos anos na Nova República Brasileira, né, logo depois de 88, existiam candidatos óbvios, né? Então, Paulo Maluf sempre foi um candidato óbvio, né? O candidato óbvio da direita. Uhum. O Tancredo, o Aécio Neves, obviamente identificado àquela configuração mais tradicional conservadora, mais centro-direita do que de extrema-direita, né?
1: Uhum.
0: Eu acho que a gente herda um pouco esse tipo de dinâmica do período do Jânio, especialmente falando na questão da crise de representatividade, que eu acho que volta de força bastante evidente aí em 2018 com a eleição do Bolsonaro.
1: Tá certo, professora, foi uma ótima conversa nossa sobre Jânio Quadros, algo para a gente pensar também como a política atravessa aí as décadas com semelhanças, nuances aí que se assemelham, né? Claro que não são iguais, mas de questões que atravessam décadas e se mantém até hoje, né? Que é pra gente como sociedade observar e tentar não repetir.
0: Com certeza. Isso eu acho muito importante.
1: Tá certo. Muito obrigada, professora Martina Spohr, do Centro de Pesquisa e Documentação de História Contemporânea do Brasil, o CPDOC, da FGV. Obrigada, até a próxima.
0: Obrigada.
2: 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A gente ouviu agora, na conversa da Bárbara com a professora Martina, os detalhes da campanha de Jânio, como os brasileiros compraram a ideia dele e toda a polêmica, os significados políticos em torno da renúncia no ano de 1961. Agora vamos dar mais algumas viradas sobre a carreira política de Jânio antes de 1960 e entender como os conservadores se apresentavam na política naquela época. Quem conta mais é nosso próximo convidado. Bom, e agora eu tenho o prazer de conversar novamente com o Leonardo Bottega. Ele é professor de Educação Básica, Técnica e Tecnológica da Universidade Federal de Santa Maria, atuando no Colégio Politécnico da Federal e no Programa de Pós-Graduação Profissional em Ensino de História, o Prof. História. Professor, seja mais que bem-vindo ao Virada de História, tudo bem?
3: Tudo bem, Pedro. É um prazer sempre falar com vocês, né, e prazer maior ainda, né, poder estar junto dessa audiência maravilhosa desse podcast muito importante.
2: Maravilha, obrigado aí pelo reconhecimento e também por sua participação. Professor, quando a gente fala da trajetória de Jânio Quadros e principalmente ali do começo da carreira dele, como que a cassação dos políticos comunistas por Eurico Gaspar Dutra acaba beneficiando Jânio Quadros ali no pleito para vereador de São Paulo em 1947?
3: Primeiro, né, é importante a gente colocar, né, que o contexto do Brasil pós-45 é um contexto marcado por duas grandes disputas. A primeira grande disputa é com a figura do Getúlio Vargas. Né, o período de 46 a 64, né, mesmo com o Vargas tendo, né, cometido suicídio em 54, ele é um período marcado pela grande disputa entre o getulismo e o antigetulismo, né, no caso, a partir de 50, até 54, a própria figura, com a presença da própria figura do Getúlio, e até entre 54 e 64, né, os chamados, né, discípulos de Getúlio, ou seguidores de Getúlio, ou herdeiros de Getúlio. Então, essa é a primeira grande questão que marca o processo desse chamado experimento democrático brasileiro, de 45 a 64. O segundo grande questão que marca é essa ligação entre o contexto interno e o contexto internacional, que aí nós temos, né, o contexto internacional marcado pela Guerra Fria, que aqui no Brasil, né, tem, digamos assim, o primeiro cartão de visita da Guerra Fria no Brasil ocorre com a cassação, né, do Partido Comunista do Brasileiro em 1947, com todos os candidatos, todos os parlamentares do Partido Comunista, né, sendo colocados na ilegalidade, né, tendo seus mandatos cassados. E nesse meio tempo, né, tu tem algumas questões que são importantes, né, de serem colocadas tanto do campo do getulismo quanto do campo antigetulista, né, tanto assim, do campo pró-soviético, né, quanto no campo pró-Estados Unidos, né? No campo pró-Estados Unidos nós temos uma marca muito latente, que é a participação, né? Uma característica muito latente, que é a participação da UDN, né? UDN, um partido antigetulista, né? E um partido que desde o início se alinha na Guerra Fria pró-Estados Unidos. Então a UDN, ela tinha, né, uma orientação, um programa político muito bem definido, né, muito apontado, que era um programa de alinhamento do Brasil com os Estados Unidos durante a Guerra Fria. E também um programa de combate, né, ao que eles chamavam de populismo varguista. Pois bem, mas faltava ao UDN uma questão fundamental, né, pra, em todo o campo político, que é voto. Né? Ou seja, para te eleger, né, para te chegar ao poder dentro de uma democracia, tu precisa de voto. E a UDN, ela não, historicamente, né, ela não tinha uma característica de votos nacionais, e havia alguns nichos eleitorais em que a UDN tinha força, e havia São Paulo, né? São Paulo, apesar de ser naquele momento, né, um perfil bastante antigetulista, um perfil político bastante antigetulista, né, que vinha da construção, né, desde a Revolução de 30, depois a Contra-Revolução de 32, né, enfim, todo esse processo que nós vimos lá antes da derrocada do Estado Novo em 45. Né. Pois bem, só que São Paulo, né, ela acaba ganhando uma característica muito diferente naquele momento, né, que era um terreno propício para o despontar, né, não propriamente de figuras políticas que tivessem um grande vínculo partidário, né, com os grandes partidos nacionais, né, com a UDN, com o PSD e com o PTB. Um desses políticos foi o Ademar de Barros, que PSP, né, um partido pequeno, né, e uma figura que ganha grande destaque, foi prefeito, foi governador, concorreu à presidência, né, enfim, e que, no fundo, era uma espécime, para usar um termo que foi utilizado, não naquele contexto, mas um texto construído depois pela ciência política, né, um outsider. O segundo outsider que começa a despontar nesse contexto, e que desponta nesse contexto, é justamente o Jânio Quadros. Jânio Quadros desponta como um grande outsider, né, com um caminho aberto, né, para a vereança, né, por ser uma figura extremamente popular, né, e aí, bom, com a cassação, né, dos deputados, dos mandatos de vereadores, enfim, do PCB, havia em São Paulo uma carência de figuras populares. E o Jânio Quadros, ele vem ocupar esse espaço, né? Assim como o Ademar de Barros, o Jânio Quadros também ocupa esse espaço. Então, o Jânio, ele é uma figura que ele vem, né, ocupa um vazio em um Estado que não era propriamente, não tinha uma cultura política getulista, mas que tinha, né, vamos dizer, um campo aberto, tá, de relação de política popular. E o Jânio Quadros, ele entra nesse vazio, ele ocupa este vazio. Tá? Como, usando novamente o mesmo termo, né, como uma espécime de outsider, uma figura de um partido pequeno, né, que assume, que entra nesse processo, tá? E vai ascendendo gradativamente, né, vereador, depois governador, prefeito, governador, uma figura que vai galgando espaços, né, e esses espaços que ele vai ocupando vão lhe garantindo um capital político que vai depois, então, futuramente, né, lhe abrir espaço como uma candidatura à presidência com apoio da UDN, né? Com apoio da UDN antietulista.
2: Sim. E, professor, o Jânio já utiliza essa imagem de moralista que vai consagrá-lo depois na campanha de 1960? Ele já se vale dessa construção nas disputas para prefeito e depois governador em São Paulo?
3: Olha, o Jânio, ele tinha um discurso muito forte, né? De vender uma imagem de ser uma figura popular, né? Uma figura ligada ao povo de São Paulo, né? Ligado principalmente, né, à imagem, tenta ligar sua imagem às periferias de São Paulo, né? Como eu disse anteriormente, ocupando um espaço, né, deixado, né, tanto pela cultura política antichetulista, né, que havia em São Paulo, quanto também pelos espaços abertos pela cassação dos candidatos, dos membros do Partido Comunista, né? E ele, então, ele tinha um discurso, como prefeito, né, ele abre um discurso de, né, modernização da cidade, né, de moralização da cidade, inclusive, né, com a retirada da malandragem do centro da cidade, né, enfim. E como governador, ele foi gradativamente assumindo um papel, tá, de enfrentamento direto à figura do JK. Né? O governo do JK foi um governo, né, que teve um programa sólido, né? Pela primeira vez um presidente se elege com um programa social e econômico, né, com um projeto político, né, claro, que era o plano de metas, e o governo do JK, então, ele foi acelerando a implantação do plano de metas, né, de uma forma, digamos assim, muito difícil de ocorrer em outros contextos, né, e o governo JK, ele passa, né, ele passou a ser atacado, né, não pelas suas realizações, mas pela acusação de ser um governo marcado pela corrupção, né? O discurso de corrupção contra o governo JK, né, era muito forte a partir da UDN, e o Jânio Quadros, apesar de não ser um político da UDN, ele inicia e ele faz fortemente esse discurso contra o JK. Não podemos esquecer que o Jânio Quadros, né, um ano antes da eleição, ele tenta, né, organizar a famosa marcha dos agricultores, né, para pressionar o presidente na recém-inaugurada Brasília, né? Ou seja, o Jânio Quadros, ele foi gradativamente buscando ocupar esse espaço de liderança que a UDN não tinha, né? Que a UDN não tinha. A UDN, ela tinha figuras políticas ligadas, né, aos militares, né, o Juarez Távora, primeiro o Brigadeiro Eduardo Gomes, que eram figuras, porém, que não chegavam na população, que não tinham o voto popular. A UDN, ela enxerga no Jânio Quadros justamente essa figura que tem o voto popular e que se apropria do discurso que a UDN fazia. Denúncia, né, da corrupção do governo JK, né, de denúncia do getulismo e de buscar vender a sua imagem como uma imagem popular. Né? A UDN não tinha essa imagem popular. Né? O Jânio Quadros, ele alia então o discurso da UDN de crítica moralista, né, principalmente com as acusações de corrupção ao governo JK, mas também ele vende essa imagem popular, né? Então, ou seja, o Jânio Quadros, esse moralismo dele, que vai dialogar com o UDN, né, ele, digamos assim, ele foi um discurso de ocasião, né, que ele fez galgar ao poder.
2: E o Jânio, ele fez parte de diversos partidos, né, ao longo da carreira. Inclusive, ele vai se eleger pelo Partido Trabalhista Nacional. Eu acho até esse nome curioso, porque o trabalhismo, na época, era uma ideologia muito forte, mais associada às esquerdas. Só que durante boa parte da carreira dele, o Jânio também foi membro do Partido Democrata Cristão. Essa legenda fazia parte, isso é mais uma curiosidade pessoal minha, essa legenda fazia parte do movimento da democracia cristã que surge na Europa depois da Segunda Guerra Mundial, ou era mais um partido ali para poder juntar esses políticos da direita?
3: Olha, o movimento da democracia cristã, ele tentou se consolidar no Brasil logo no início, né? Principalmente com figuras como o ex-prefeito de São Paulo, né? O Lucas Garcês, né? Que foi prefeito de São Paulo e que era muito próximo de figuras do cristianismo, digamos assim, ligados à doutrina social da igreja, como é o caso, por exemplo, do padre Lebré, que é uma figura importantíssima, né, principalmente para o debate econômico de desenvolvimento que a igreja fazia, e sobretudo a igreja no Brasil, né, o Lebré, ele vai ter uma passagem pelo Brasil aqui, e aonde ele vai produzir. De um lado, né, ele vai assessorar a prefeitura de Porto Alegre, de São Paulo, né, num projeto de urbanização, e de outro lado, ele também vai lançar as bases de um projeto de desenvolvimento para o Nordeste, né? Então, e a democracia cristã, ela tinha, né, um dos expoentes, assim, né, digamos assim, de mais destaque na democracia cristã, foi o Lucas Garcês, né, que chega à prefeitura de São Paulo e que tinha esse diálogo. Porém, diferentemente da democracia cristã europeia, né, principalmente na Alemanha, que se torna um partido de massas, né, como na Itália também, que vai ser um outro partido que vai ter uma perspectiva importante, né, inclusive um partido eleitoralmente forte. Aqui no Brasil, a democracia cristã, ela não se coloca, ele não se impõe, ela não consegue entrar no rol dos grandes partidos, né, que na verdade o espaço do campo político brasileiro, com algumas exceções, e o Jânio Quadros vai ser uma delas, ele vai se restringir aos três grandes partidos, né, ao PTB, ao UDN e ao PSD, né, que é o maior, que era o maior. E os outros partidos, eles meio que vão girar no entorno, né, desses partidos, né. Eu tenho uma avaliação pessoal, né, que pode ser aprofundada, né, talvez até mais adiante mereça um estudo melhor, de que a democracia cristã, ela não consegue ocupar um espaço no Brasil, né, por conta do fechamento, né, principalmente da reivindicação, né, de uma moral cristã por parte dos setores mais conservadores da UDN. Então a UDN passa a se ligar mais diretamente, né, aos setores mais conservadores da igreja, e isso então vai fechando os espaços para o crescimento da democracia cristã. Mas como eu disse, isso é uma tese, uma hipótese, né, que poderia ser mais aprofundada mais adiante.
2: Então aí ele chega, né, depois no Partido Trabalhista Nacional. Qual era o programa desse partido que acaba ali, né, recebendo o apoio da UDN, que vai ser o lado vitorioso nas eleições?
3: Na verdade, o PTN, ele não tinha não havia um programa claro, né? Não havia um programa claro. O que havia por parte do PTN, que vai se aliar com a UDN, é uma proximidade de princípios dentro de um liberalismo conservador, mas que, no contexto da eleição de 1960, ganha uma dimensão que era, né, justamente de ser oposição ao JK e oposição ao getulismo. E o Jânio Quadros, ele vai se ocupar, né, e a gente percebe durante a campanha dele, que o discurso dele não deixa, assim, evidente quais as propostas, por exemplo, para a área da economia, quais as propostas para a área social, o que vai ser feito com Brasília. Não, ele escapa de vários, digamos assim, de várias questões, né, que seriam fundamentais para aquele momento, e ele se volta para um discurso, digamos assim, de forte apelo popular, que era o discurso do combate à corrupção, né? Tanto que o símbolo dele passa a ser a vassoura, né? A vassourinha, né? Vamos varrer a corrupção, né, que tomou conta do governo brasileiro. Mas o Jango, ele não tem, né, ele não apresenta um programa. E isso, inclusive, vai ter um aspecto negativo e um aspecto positivo durante a campanha. O aspecto negativo é que é isso, o Jango está numa campanha, né, que não deixava claro o que quer fazer uma vez sendo eleito presidente. Segundo, o aspecto positivo é que o seu adversário, que era o Henrique Teixeira Lote, né, que tinha um apoio da Frente Nacionalista, né, que usou como símbolo a espada, né, afinal, ex-ministro de guerra do governo JK, né, o responsável pelo contragolpe que garantiu a posse do JK, né, um militar de carreira, considerado, né, um militar sóbrio, né, de carreira ilibada, de moral pura, enfim. Porém, um militar que não era do campo da política e que tinha um discurso bastante contraditório com a sua base de apoio. Por exemplo, quando perguntados sobre o que iriam fazer, né, com o Partido Comunista, se iriam legalizar ou não o Partido Comunista, como ficariam as relações com a União Soviética, né, que eram dois temas muito presentes no final do governo JK. O Jânio Quadros, ele titubeava na resposta, né? Ele não deixava, ele não evidenciava, né, a sua posição. O Lote, por sua vez, que tinha inclusive apoio, né, do Partido Comunista na sua campanha, né, por conta da Frente Nacionalista, ele não, ele fazia um discurso fortemente anticomunista. Então, isso fez com que, inclusive, em muitos locais, votos, digamos assim, mais à esquerda, se direcionassem para o Jânio Quadros. Não à toa, né? A gente lembra sempre que a eleição naquele período, ela não era de chapa, né? Tu votava para presidente e votava para vice-presidente. Eram eleições separadas. E inicia-se, em meio à campanha, um acordo informal da chapa Janjan, né? Jânio Quadros e João Goulart. Um certo acordo informal em alguns lugares, inclusive com alguns sindicatos, né, que disseram, nós vamos apoiar o Jânio Quadros e nós vamos apoiar o Jango, porque o discurso do Lote não dá, né? Então vejam, né, ele não deixa claro, ao não deixar claro, né, qual é o seu projeto, né, ele abria espaço para adesões de todos os campos políticos ali, de campo, todos os aspectos ideológicos da sua campanha, porém deixava, né, digamos assim, uma obscuridade do que seria o seu futuro governo.
2: Sim, que acabou sendo obscuro e breve, né, porque terminou ali com 8 meses, né, foi de janeiro a agosto, então 8 meses ali de duração. O que leva, professor, a um governo tão, tão efêmero, tão rápido?
3: Olha, o Jânio Quadros, ele assume, né, o governo, tendo uma série de questões estruturais para resolver. A primeira grande questão foi a crise econômica. A aceleração do crescimento do Brasil durante o governo JK, né, com 50 anos em 5, né, se a gente analisar de fato, o Brasil muda de uma forma muito rápida do governo JK, né, ocorre um grande salto de desenvolvimento no Brasil, né? Porém, as questões estruturais do Brasil, elas vão cobrar o preço mais adiante, né? No final do governo JK, tu tem um problema muito sério de crescimento da inflação e de uma certa desestabilização da economia. O Jânio Quadros, ele assume e ele inicia uma política econômica de austeridade. Ele inicia uma política econômica de austeridade. Ele, né, de um lado, ele traz, então, algumas medidas controversas de cunho moralista, né, até algumas medidas que consideradas, né, um absurdo, chacotas, né, que hoje a gente pode ver como chacotas, como pataquadas, como, né, enfim, dependendo do lugar do Brasil, a gente vai ter um termo para usar, como, né, a proibição dos jogos de azar, né, a proibição das rinhas de galo, a proibição do biquíni nas praias, né, que são algumas medidas de cunho moral, né, de bastante moralistas, né, tanto que o jornalista Carlos Castelo Branco, né, ele chamou o Jânio de o Jânio era o DN de porre. Né? O Jânio era o DN de porre. Uhum. Né? Porque ele assume, né, com os votos da UDN, coisa e tal, e daqui a pouco ele começa a fazer coisas que são consideradas maluquices. Né? Entrar numa briga por conta de biquíni de praia. Mas no campo econômico ele inicia uma série de políticas de austeridade e no campo da política internacional, né, digamos assim, se por um lado ele busca uma política mais conservadora no plano interno, no plano da política internacional, ele dá um avanço, inclusive, em relação àquilo que o JK vinha construindo, com o lançamento da política externa independente. Ou seja, ele lança a PEI, né, a política externa independente, com alguns princípios muito rigorosos, né, muito claros, por exemplo, a universalização das relações exteriores, ou seja, durante a Guerra Fria, ele ousa dizer o seguinte: olha, nós vamos comercializar com todas as nações, nós não nos fecharemos apenas no bloco ocidental, né? Mas vamos comercializar com todo mundo. E aí ele começa a ter posicionamentos, por exemplo, autodeterminação dos povos, né? Eu lembro que durante a campanha eleitoral do Jânio Quadros, né, teve uma reportagem que saiu nos Estados Unidos, no New York Times, né, indicando o Jânio como a liderança que seria oposta à figura de Fidel Castro, né, oposta à popularidade do Fidel Castro. Mas, surpreendentemente, o Jânio, no plano internacional, ele vai defender a autodeterminação dos povos, inclusive, né, a política externa independente vai buscar assim: olha, né, a questão cubana, quem resolve são os cubanos. Tá? Então, nós não temos que intervir na questão cubana. Os cubanos é que essa sanha, né, que os Estados Unidos tinham de buscar, né, um cerco à revolução e a derrubada do regime de Fidel Castro, isso aí não vai contar com o apoio do Jânio Quadros. Então, ou seja, por quê? Porque um dos princípios da política externa independente era o princípio de não intervenção e de prevalecência do direito internacional. Ao mesmo tempo, o Jânio Quadros começa a buscar uma aproximação com países do chamado Terceiro Mundo, né? Propostas de integração latino-americana, né, principalmente com a Argentina aqui, e aproximação buscando ampliar as relações de comércio com o Bloco Socialista, com a Rússia, né, com a União Soviética e com a China. Né? Não dá para esquecer que quando o Jânio, né, ele renuncia, o João Goulart está na China negociando um acordo comercial a partir, né, e sobretudo de uma negociação feita pela diplomacia do governo Jânio Quadros. Então, ou seja, o Jânio ele vivia esse confuso, né, esse governo confuso, breve, mas confuso, em que de um lado sinalizava para uma política mais conservadora e de outro lado sinalizava para uma política, digamos assim, de acordo com aquilo que as esquerdas na época, né, pensavam em termos de política externa. Então o Jango ele vai então caminhar nessa linha tênue, né, e gradativamente ele começa a receber críticas mais à esquerda e críticas mais à direita, né, inclusive de uma das figuras que utilizou bastante o seu jornal, né, o Tribuna de Imprensa, para apoiá-lo, que foi o Carlos Lacerda, né?
2: Dá pra gente dizer que ele não aguentou a pressão e pediu para sair fora? Foi uma jogada dele? Como que a gente interpreta esse movimento em agosto de 61?
3: É muito curioso, né, esse debate sobre as intenções, né, do Jânio Quadros. Tu tem uma questão que é latente, que, né, ele recebe um ultimato após a condecoração do Che Guevara. Ele condecora o Che. O Che, ele participa, né, da conferência de Punta del Este, né, da conferência do Conselho Econômico e Social da Organização dos Estados Americanos em Punta del Este, né, onde os Estados Unidos busca fazer uma forte pressão contra Cuba, e o Brasil se coloca contrário, né, a essa pressão, contrário às sanções que os Estados Unidos queria que fosse aprovado nos marcos da OEA, né, enfim, né, e todo esse processo que vinha ocorrendo no cenário internacional latino-americano a partir da Revolução Cubana. Em meio a isso, o que que o Jânio faz? O Jânio, ele convida o Che e condecora ele com a Ordem do Mérito do Cruzeiro do Sul, principal honraria do Estado brasileiro. E naquele momento, né, há uma forte revolta dos setores militares, inclusive militares que se negaram a a participar e a receber, né, a passagem de revista do presidente. Então, ou seja, foi uma grande crise militar que se instala naquele momento. Mas aí o Jânio tem um trunfo, né? Ou ele achava que tinha um trunfo, que era o seguinte: o seu vice, né? Que o João Goulart, desde maio de 54, né, quando ele é demitido a partir do manifesto dos coronéis que se posicionaram contrário à medida que ele, como ministro do governo Getúlio Vargas, assina, né, de aumento de 100% do salário mínimo, os militares mais conservadores, eles detestavam o João Goulart e viam ele como um inimigo. O Jânio, né, ele vai tentar fazer um seguinte cálculo político: olha, eu fui eleito com a maior votação numérica da história até então, né? Ele foi eleito com 48% dos votos, né? Eu tenho um apoio popular. Essa é a leitura que ele fazia naquele momento. Eu tenho um apoio popular, né? Eu fui eleito com uma boa votação, a UDN me apoiou, e os militares, eles podem não gostar de mim, mas eles odeiam o meu vice. E para ampliar, né, o momento, né, para amplificar o momento, o João Goulart estava na China comunista, né, negociando lá com Mao Tse-tung e coisa e tal. E nesse momento, então, o que o Jânio faz? Ele vai e ele apresenta, né, uma carta de renúncia, acreditando que, olha, os militares, né, o Congresso não vai aceitar minha carta de renúncia e entregar o poder, né, para o meu vice. Eles não vão fazer isso. Só que aí tem, né, onde assim, uma coisa é o cálculo político que tu faz, outra coisa são os resultados concretos do cálculo político, né? E o resultado concreto do cálculo político foi que, ao apresentar a sua renúncia, né, denunciando as forças ocultas que manobravam contra o seu governo, enfim, o que acontece é que o Jango, né, o Jânio Quadros, ele simplesmente entrega a sua renúncia, o Congresso aceita, não há mobilização popular alguma pela sua permanência, né? E se abre, então, a crise institucional, né? E ele, então, né, digo assim, cai num ostracismo, né, até os anos 80, né? Ele cai no ostracismo e fica, então, apagado naquele momento, né?
2: E o que eu acho curioso, pena que a gente não vai ter tempo aqui para falar do pós-1961 do Jânio Quadros, depois ele vai ter direito político cassado, né, e consegue retomar. E o que eu acho mais engraçado, que é muita cara do Brasil, é ele voltar a ser prefeito de São Paulo depois de tudo isso que aconteceu, né? Mas enfim, isso é um papo para outro momento. Professor Leonardo Bottega, quero muito agradecer a mais essa sua participação aqui no Virada de História e por suas análises mais que valiosas aqui. Um grande abraço e até uma próxima.
3: Um grande abraço, agradeço mais ou menos a oportunidade, né? E ficamos sempre à disposição.
2: Ah, maravilha.
3: Obrigado.
2: Valeu, Leonardo. Um abraço aí. Tchau, tchau.
3: Um abraço.
2: Pessoal, espero que tenham curtido esse episódio. 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Aquele abraço, pessoal. Fui.
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6: Boa tarde, Brasil. Boa tarde, Rio de Janeiro. Sejam todos muito bem-vindos. Sejam todas muito bem-vindas. São 4 horas e 1 minuto. Você está na Rádio Sputnik, na Metropolitana 80.5 FM. Também estamos nas principais plataformas de áudio. Hoje é terça-feira, 25 de agosto de 2026. As principais notícias do Brasil e do mundo estão aqui. Começa agora o programa Entretanto, porque toda notícia tem outro lado. Esta é uma produção da agência de notícias russa Sputnik Brasil e eu sou Bárbara Pereira. A gente chama agora o nosso analista de assuntos políticos nacionais e internacionais, Rafael Machado. Boa tarde, Rafa.
7: Boa tarde, Bárbara. Sinto uma honra estar aqui no programa Entretanto. E é isso aí, mais um dia com muita coisa para a gente comentar sobre o que acontece no Brasil e no mundo.
6: Tá certo, Rafa, mais um dia. E daqui a pouquinho a gente vai ter também a participação de Davidson Souza Cruz, mestre em ciência política pela Universidade Federal de Minas Gerais. Já já ele vai estar aqui com a gente debatendo as principais notícias do Brasil. Vamos às principais notícias de hoje? Brasil propõe pacto de segurança alimentar com países árabes. Rússia lidera ranking europeu e fica entre as maiores economias globais. Transição do mundo para multipolaridade tornou-se inevitável, diz secretário-geral da ONU. Além dessas, a gente vai falar aqui de trânsito, de previsão de tempo, vamos falar da cotação do dólar e da bolsa. Tem muito assunto para discutir hoje aqui no Entretanto, que começa agora.
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6: 4:03, o ministro de Relações Exteriores do Brasil, Mauro Vieira, propôs nesta terça-feira um pacto de previsibilidade entre Brasil e países árabes para garantir segurança alimentar e energética. É com esse assunto que a gente começa o Entretanto.
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6: Mauro Vieira falou em transmissão na abertura do 5º Fórum Econômico Brasil e Países Árabes, que acontece em São Paulo. O ministro cumpre uma agenda agora, neste momento, na África do Sul, mas participou à distância do evento. Vou já começando a falar deste assunto com o Rafa. Rafa, o que que significa para Brasil firmar este acordo, este pacto de previsibilidade, especialmente nesses dois campos aí, que são a segurança alimentar e, claro, segurança energética também?
7: Bem, um dos temas que talvez tenham sido mais abordados, mais comentados em anos recentes, é exatamente essa questão da segurança alimentar. E um dos motivos disso é a proliferação de conflitos internacionais, porque alguns desses conflitos têm se dado em zonas que são, por exemplo, inclusive zonas exportadoras, seja de grãos ou de alimentos em geral, ou então de fertilizantes, ou seja, ali de elementos que pertencem ao ciclo de produção de alimentos. Então, bem, a Rússia é um grande país produtor de grãos e também exportador de fertilizantes, e as sanções contra a Rússia dificultaram a exportação desses elementos para produtos que dependiam da Rússia para sua própria alimentação. Esse é um fator importante. Você tem problemas, são problemas naturais também afetando colheitas nos últimos anos. Mas de modo geral, a questão dos conflitos foi aquilo que ressaltou a importância da segurança alimentar como tema geopolítico contemporâneo. E aí o Brasil, ele pode ter um papel importante no debate sobre o tema de segurança alimentar, exatamente pelo papel que o Brasil tem na produção de alimentos, na exportação de alimentos para o mundo, né? O agro brasileiro tem sido uma ponta de lança tanto da economia brasileira quanto da produção de alimentos a nível mundial. É a maior empresa de produção e exportação de proteína animal é brasileira, que é a JBS. Então o Brasil tem aí um papel de liderança, um papel de destaque nesse setor econômico. E isso significa, inclusive, que o Brasil possui aí uma certa vantagem estratégica frente a outros países, bem como essa posição bastante vantajosa para se poder pautar esse tema como sendo um tema que demanda debate nos organismos internacionais. E aí é claro que o tema da segurança energética também é um tema bastante atual, bastante importante, interessantemente também por conta dos conflitos contemporâneos. Em alguma medida, pelo menos em escala mundial, o conflito ali na Ucrânia, ele traz a importância, ele traz consigo a importância do debate sobre segurança alimentar. Enquanto o conflito no Oriente Médio, ele chama a importância do debate sobre segurança energética. Isso em escala global, porque se a gente está falando aí numa escala mais regional, o próprio conflito ucraniano também ressalta a importância da segurança energética, já que a Rússia, país extremamente sancionado, havia sido até então o principal fornecedor de gás para boa parte dos países europeus, gás barato especificamente. Então, também nessa área

0: Isso pode ser interessante de fato para que se talvez tente garantir que, com ou sem conflitos, esse setor, por exemplo, alimentar, ele permaneça, talvez, né, incólume em relação a sanções, para que haja aí uma normatização do transporte de grãos, de alimentos e também de fertilizantes, exatamente para poder impedir a fome, né, a insegurança alimentar. Quando se sanciona, por exemplo, as exportações agrícolas de um país como a Rússia, não se está prejudicando apenas a Rússia, mas dezenas de países que dependem da importação de grãos ou de alimentos russos para poder garantir o abastecimento interno, né? Por conta da globalização, a produção agrícola de um país não fica, né? Pelo menos desses países que são grandes produtores, essa produção não vai ficar ali apenas dentro daquele país. Então, na medida em que essas posturas aí de guerra econômica, de fato, põem em risco a segurança alimentar e a segurança energética do planeta, de fato, podem ser temas interessantes a serem debatidos até numa próxima Assembleia Geral das Nações Unidas.
1: E aí, Rafa, queria te perguntar também, você falou, claro, da importância do Brasil como um exportador, né, como um agro forte, mas o Brasil também tem uma expertise forte em produção da agricultura familiar. O quanto essa cooperação também poderia, esse fator, entrar em jogo, especialmente do Brasil, dando ali, né, talvez ali caminhos, exemplos de como essa agricultura familiar ali, também pequenas produções, podem ser saídas para a fome em diversas localidades.
0: Bem, de fato, se a gente está falando exatamente desses países que são bastante afetados pela fome, e aí hoje em dia esses seriam principalmente os países africanos, pensar meios de garantir os insumos necessários, bem como o conhecimento necessário e a própria reforma das estruturas produtivas desses países, para garantir pelo menos ali uma agricultura de subsistência que seja o bastante para poder afastar o espectro da fome, isso pode ser um tema, uma área, um setor no qual o Brasil tem, assim, de fato, bastante a transmitir, né, em termos de conhecimento, em termos de exemplo e assim por diante. De um modo geral, a gente vem aí já de uma boa quantidade de décadas, seguindo essa lógica ongueira, por assim dizer, de arrecadar dinheiro e distribuir dinheiro, né, como sendo aí a solução para todos os problemas, no caso aí dos países da África subsaariana. Se um plano, um projeto, um método dura décadas e tem mínimos efeitos de longo prazo, então realmente é necessário reformular a maneira pela qual esse problema da fome é encarado nesses países da África subsaariana que ainda enfrentam de maneira significativa esse espectro, né? É bem possível, por exemplo, que outra maneira de abordar esse problema, esse fenômeno, possa dar mais resultado do que simplesmente transferir dinheiro através de ONGs, especialmente. A gente tem exemplo no caso de alguns países da África Ocidental, que através até de suas relações com a China conseguiram a custos bastante razoáveis, preços bastante baixos, máquinas agrícolas para poderem ajudar na agricultura, né? Me refiro especificamente a Burkina Faso, que passou por uma revolução guiada pelos militares, uma revolução nacionalista há alguns anos, e que, entre outras coisas, está dando atenção para essa questão da agricultura de subsistência. Então, esse é uma área também na qual o Brasil pode ajudar, até porque existe, de fato, um interesse geopolítico brasileiro por uma aproximação com a África, ainda que, em termos de passos concretos, não haja muita coisa tendo sido feita

0: em anos recentes, ali mais, são mais aí alguns passos iniciais, alguns passos preparatórios para se tentar um reforço dessas relações entre o Brasil e os países africanos, mas nessa área da agricultura, da segurança alimentar, até mesmo também da segurança energética, que também é uma área na qual esses países africanos são bastante fragilizados, o Brasil teria até certas vantagens que envolvem, por exemplo, a proximidade geográfica, né? O fato de que, talvez especialmente na África, exista uma imagem bem positiva do Brasil, então uma atuação do Brasil nos países africanos não seria, por exemplo, vista como imperialismo, seria algo bem recebido, tal como historicamente sempre foi. Então, essa é uma área em que o Brasil também tem bastante a poder oferecer aos países que passam por esses problemas de segurança alimentar.
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2: 4:14, a Rússia se tornou a quarta maior economia do mundo e a primeira da Europa em termos de produto interno bruto, calculado pela paridade do poder de compra, segundo uma estimativa para 2026, apresentada pela Visual Capitalist, com base nas projeções do Fundo Monetário Internacional. O ranking, então, de acordo com essa nova configuração, ficaria primeiro a China, segundo os Estados Unidos, terceiro a Índia, quarto lugar a Rússia, quinto lugar o Japão e sexto a Alemanha. A PPC, que é o poder de compra, paridade pelo poder de compra, permite comparar o volume de produção e de serviços entre diferentes países, levando em consideração as diferenças nos níveis de preços. Ao contrário do PIB nominal, esse cálculo considera a quantidade de bens e serviços que pode ser adquirida com determinada quantia dentro de cada economia. Rafa, quero te ouvir, porque esse é um assunto que recorrente aqui no Entretanto, né? Você traz esse assunto com muita frequência, é importante que se traga, de que a Rússia é um dos países mais ali que sofrem sanções e bloqueios por uma série de fatores, e ao mesmo tempo a economia não demonstra aí nenhum, né, nenhum arranho, nenhum arranhão, nenhum, enfim, alguma fissura por conta disso. Isso é um sinal de que a economia russa é forte diante de tantas sanções, de tantas penalidades aí, digamos assim, né?
0: Bem, o crescimento econômico russo, ele é interessante exatamente pelo fato de que a Rússia é o país mais sancionado na história. A gente se acostumou aí ao longo dos últimos anos em pensar a Coreia do Norte como sendo aí um dos países mais sancionados, Cuba, depois o Irã, especialmente a partir de 2018. Mas a partir de 2022, o país mais sancionado na história, pelo menos na história aí recente, né, nos últimos 150 anos, é a Federação Russa. E aí é claro que essas sanções, e talvez de fato esse fosse um dos principais propósitos dessas sanções, existia essa expectativa de que as sanções quebrariam a economia russa, e quebrando a economia russa, com isso se pararia a operação militar especial russa na Ucrânia. Então, quando você pega ali a exclusão da Rússia do sistema SWIFT, a saída rápida de inúmeras empresas importantes que atuavam dentro da Federação Russa, o bloqueio de ativos financeiros russos no exterior e uma série de outras medidas, não eram poucos os analistas que acreditavam que esse ataque econômico contra a Federação Russa teria efeito. Só que não foi exatamente isso que aconteceu. É claro que existem alguns problemas econômicos, não dá para dizer que não houve qualquer efeito, né? Mas a economia russa demonstrou uma grande capacidade de adaptação e de resiliência. Entre outros motivos, uma das possíveis causas é o fato de que essas sanções, elas não foram impostas, todas elas, do nada, e de maneira imediata. Na verdade, a Rússia já estava sob sanções desde 2014. Na medida em que a Rússia já estava sob sanções desde 2014, ela viu aquela primeira rodada de sanções em 2014 como sendo um alerta vermelho que indicava a necessidade de uma preparação econômico-financeira até para resistir a esse tipo de arma. Então houve uma preocupação, por exemplo, do Banco Central Russo de acumular reservas, né, tanto reservas em outras moedas quanto reservas em ouro, para poder ter ali um colchão financeiro, você ter, no caso a Rússia acumulou quase US$1 trilhão em reservas cambiais e ouro, buscou-se nesse período que vai entre 2014 e o início da Operação Militar Especial manter a dívida pública num patamar razoavelmente baixo. Também houve uma preocupação com diminuir a dívida externa, porque aí diminuindo a dívida externa você diminui a sua fragilidade financeira diante de ataques econômicos vindos do exterior. E quando a gente fala em desdolarização, alternativas ao sistema SWIFT, a realidade é que já se começava a pesquisar, trabalhar, estudar esse tema desde antes da Operação Militar Especial. Então, nesse período, 2014 até 2022, já se havia começado a desenvolver saídas, né, alternativas, possibilidades diante de uma hipótese de uma eventual remoção da Rússia do sistema SWIFT. Então, a Rússia não foi pega com as calças nas mãos quando houve ali aquela bateria de sanções logo após o início da Operação Militar Especial. E aí, é claro, após essa bateria de sanções, houve uma série de outras medidas que ajudaram a economia russa. Então, houve um redirecionamento bastante rápido das exportações energéticas russas, que dão ali, que compõem uma parte significativa do PIB russo, para outras economias, outros mercados, especialmente China e Índia, que ainda, na medida em que ainda possuem capacidade econômica ociosa, são ainda economias que estão crescendo e, portanto, possuem uma demanda energética crescente. Então, o comércio russo com essas nações, também, é claro, com outras nações do entorno da Federação Russa, especialmente na direção sul e na direção leste, né? Essas relações aumentaram, especialmente no âmbito energético. Você tem, evidentemente, o papel da própria indústria de defesa da Federação Russa. A gente sabe, estudando a história, né, do século XIX, século XX, em momentos desses de crise geopolítica ou de conflito propriamente dito, o investimento industrial bélico, ele ajuda a aquecer a economia, né? Então, os investimentos militares, né? A necessidade ali de produzir tanques, de produzir armas, de produzir munição, isso ajuda, por exemplo, a aumentar a oferta de emprego, né? Quando você tem aí a indústria russa sofrendo com as sanções, aí você tem, às vezes, até um redirecionamento de certas fábricas e de certas indústrias que tinham um enfoque mais civil para um enfoque mais militar. Todo país em conflito passa por esse tipo de processo e isso muitas vezes também dá uma ajuda econômica. Quando você tem vários setores sendo desfalcados pela ausência de empresas, por conta da saída de empresas estrangeiras, você cria ali um incentivo para que se possa fazer investimento público ou privado, né, para poder suprir aquela demanda, porque a demanda permanece. A gente pode pensar algo trivial, por exemplo, como chocolate, né? Aí vamos supor que houvesse uma importação significativa de chocolate suíço, chocolate belga, chocolate aí de outras procedências de países europeus. Você tem as sanções, a saída daquelas empresas do mercado russo, mas a demanda permanece, né? Porque a procura, o interesse do público querendo ali na sua alimentação, no seu lazer, consumir um chocolate vai permanecer. E tal como pode haver a importação de outras fontes, você cria uma brecha para que um empresário russo ou o próprio Estado faça ali um investimento para poder abrir uma fábrica nativa de chocolate. Né? Isso que eu estou falando para chocolate serve para qualquer outro setor que possa ter sido desfalcado por conta dessas sanções. Né? E aí você tem um caso de substituição de importações. Então, assim, tem vários elementos, vários fatores. Eu acho que o destaque principal é o fato de que a Rússia não foi pega de surpresa, como já haviam sido impostas sanções em 2014 por conta da crise do Donbass, a Rússia foi se preparando, possivelmente porque talvez tenha se percebido que na medida em que foram impostas sanções nesse momento, a gente tem que levar em consideração a possibilidade de que essas sanções possam aumentar, possam se multiplicar no futuro, num outro cenário. E aí foram tomadas uma série de medidas exatamente para poder diminuir o possível impacto de novas sanções. Bem como houve a movimentação bastante rápida do Estado russo nesse sentido de garantir o redirecionamento das exportações para outros países, bem como essa possibilidade de você ter uma substituição de importações através do incentivo à produção propriamente russa.
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2: São 4:24. O mundo está avançando inevitavelmente em direção à multipolaridade e a influência global das superpotências vai diminuindo, disse o secretário-geral da ONU, Antônio Guterres. Segundo ele, ele considera isso uma reviravolta positiva e acha que estamos caminhando claramente para a multipolaridade. Na opinião de Guterres, os países precisam construir uma rede de comércio, tecnologia e vínculos internacionais que permita evitar tanto o domínio de um Estado quanto a divisão do mundo em dois blocos opostos. No entanto, ele acredita que a antiga divisão dos países em norte e sul globais já está perdendo o sentido. Como exemplo, Guterres citou a Europa antes da Primeira Guerra Mundial, que também era multipolar, mas a falta de mecanismos eficazes de governança internacional levou a um conflito global, segundo ele. A multipolaridade agora inevitável e a influência das superpotências no mundo diminuirá inevitavelmente. É importante garantir que esta tendência conduza a uma distribuição mais equitativa do poder, concluiu Guterres. Rafa, essa é uma realidade nesse momento. Antônio Guterres traz aí algo que vem sendo de fato observado, que esse vai ser aí o caminho. Observam os analistas internacionais de que a multipolaridade é sim um caminho?
0: Em relação à multipolaridade, eu diria que se ela vai se configurar e a forma que ela vai assumir depende exatamente de como serão solucionados os atuais conflitos internacionais, especialmente aí o conflito ucraniano e o conflito que transcorre no Oriente Médio. Eu não vejo como inevitabilidade no sentido de que pode haver alguma reviravolta que acabe reforçando a unipolaridade, o poder e influência dos Estados Unidos. Na história não existem inevitabilidade, então tudo depende efetivamente da ação humana e da decisão humana, especialmente desses atores que são os atores principais na geopolítica contemporânea. Porém, certamente é um dos caminhos possíveis e, pelo menos por enquanto, é um dos caminhos prováveis. Evidentemente, tem muita gente que de antemão acredita já saber com certeza absoluta o que é a multipolaridade, mas na verdade existem várias multipolaridades possíveis. Existem vários modelos e interpretações do que seria a multipolaridade. E aí, de fato, a maneira pela qual essa multipolaridade vai se configurar vai depender exatamente da maneira pela qual as potências vão se comportar, especialmente ao longo do transcorrer dessa década de 20 e ali da próxima década também. A gente tem que levar em consideração, por exemplo, que uma hegemonia dos Estados Unidos nas Américas, né, ainda assim poderia acontecer num mundo multipolar. Porque um mundo multipolar é um mundo em que existem vários polos de poder, mas não necessariamente esses polos de poder constituem aí o mesmo número de polos que o número de nações, cada nação sendo um polo. Na verdade, isso é pouco provável, né? O mais provável numa configuração de um mundo multipolar é efetivamente um mundo dividido não em dois blocos, mas em vários blocos regionais de poder. E aí, quais serão os blocos, quantos serão os blocos, como vai se dar as relações entre essas várias esferas de influência e blocos, isso aí é exatamente aquilo que vai demandar a construção de uma nova governança global ou a adaptação da atual governança global às novas necessidades geopolíticas, né? Então, por exemplo, pode ser que o caminho seja uma reforma da ONU, uma atualização da ONU, ou então algum outro tipo de mecanismo que possa desempenhar uma função semelhante à função que tem sido desempenhada pela ONU até então, preferencialmente de uma maneira mais eficaz. Muitas vezes, quando figuras que são entusiastas desse papel da ONU falam em multipolaridade, muitas vezes estão falando ali no reforço do próprio papel da ONU como sendo aí essa instância mediadora e até mesmo condutora dos assuntos globais, dos assuntos internacionais. Tem havido várias propostas, por exemplo, ao longo dos últimos anos, e até o Lula já mencionou algo nesse sentido, de uma necessidade de reforçar as capacidades executivas da ONU para dificultar que os países membros vão na contramão de determinações e de decisões tomadas no âmbito tanto da Assembleia Geral quanto do Conselho de Segurança, né? Então isso aí é uma visão possível, mas também existem várias outras visões possíveis de configuração da multipolaridade, de configuração da ordem mundial ali para os próximos anos. E essa transição, sempre importante dizer, porque é uma transição, a gente não vive num mundo multipolar, a gente está ainda numa fase de transição da unipolaridade para talvez a multipolaridade. Esse período de transição é exatamente um período bastante perigoso, porque a potência que está em decadência, que está perdendo a sua liderança, ela tem a tendência a reagir violentamente diante de questionamentos à sua hegemonia. Então, geralmente, quando se fala em transição geopolítica e se estuda internacionalmente as transições geopolíticas, o primeiro exemplo que se usa é exatamente da Guerra do Peloponeso, que é ali o estudo de caso clássico no estudo das relações internacionais e da geopolítica, porque na Guerra do Peloponeso, na Grécia Antiga, você tinha ali Atenas como potência hegemônica e Esparta ascendendo. E Atenas, não desejando perder o seu primeiro lugar, foi fomentando e tensionando e provocando até conseguir uma guerra contra Esparta, né? Então, geralmente, na faculdade ou, enfim, nos grupos de estudo, se utiliza muito esse caso para se tentar refletir sobre como que os Estados Unidos vão agir diante da China, que é aí apontado como um dos principais países questionadores da atual ordem internacional. É um país que é visto, de fato, como um rival pelos Estados Unidos. Então a gente está num período bastante perigoso, bastante tenso das relações internacionais. Não é possível prever qual que será o resultado, porque existe ali um elemento de imprevisibilidade das relações internacionais, mas a multipolaridade é um caminho possível e, em alguma medida, me parece um cenário mais desejável e que seria mais favorável, por exemplo, para o interesse brasileiro.
3: Olá, ouvinte. O Jabuticaba Sem Caroço de hoje fala sobre a parceria firmada do TSE com as redes sociais e o Google para enfrentar desinformação nas eleições. Os acordos foram formalizados após reunião com o presidente do TSE, Cássio Nunes Marques, e representantes das empresas Meta, Google, Quai, X, Telegram, TikTok e LinkedIn. As parcerias prevêem ações técnicas, educacionais e operacionais customizadas para cada plataforma, com foco na difusão de dados oficiais e na contenção de conteúdos ilícitos. Como as plataformas devem identificar fake news e estabelecer esse controle sobre o que é divulgado ou repassado, principalmente em aplicativos de mensagens instantâneas? Nós conversamos sobre isso e muito mais com Fernanda Soares, sócia do escritório Assis e Mendes Advogados, especialista em direito digital e membro efetivo da Comissão de Compliance LGPD e Direito Digital da OAB São Paulo, e Bruno Matos, coordenador de projetos do Laboratório de Estudos de Internet e Mídias Sociais, o NetLab da UFRJ. Não perca, a gente tem um encontro marcado, esperamos vocês aqui na programação da Rádio Sputnik Metropolitana.
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1: São 4:34. O presidente Lula defendeu nesta terça-feira a ampliação de investimentos no setor de defesa nacional com o objetivo de proteger o território e suas riquezas. Ele deu as declarações durante uma breve fala a jornalistas após participar das comemorações do Dia do Soldado em Brasília. O candidato do PT à reeleição afirmou que a defesa nacional é uma prioridade para o governo. Esse é um assunto para a gente discutir com Davidson Souza Cruz, mestre em ciência política pela Universidade Federal de Minas Gerais, que a partir de agora participa do Entretanto com a gente. Olá, Davidson.
2: Boa tarde, Bárbara, tudo bom?
1: Boa tarde, Davidson, é um prazer receber você aqui no Entretanto. Davidson, esse é um assunto muito recorrente na análise de alguns pesquisadores, de que o Brasil precisaria reforçar o seu sistema de defesa diante do contexto geopolítico em que vivemos hoje. A gente vira e mexe, discute aqui no Entretanto, quanto o poderio bélico dos Estados Unidos ainda, por exemplo, ainda assusta e, é claro, muitas vezes é usado para tomada de decisão a favor do governo dos Estados Unidos. Aí é uma linha de pensamento. O quanto o Brasil está defasado nesse aspecto de defesa e o quanto o Brasil precisaria se empoderar para se colocar diante de possíveis conflitos, não temos, esperamos não ter, mas essa é uma estratégia, né, de qualquer país, é a capacidade de se defender num possível conflito. O que a gente precisa fazer que ainda não fizemos?
2: Olha, essa é uma pergunta completa, complexa, que o Farinato teria condições de responder melhor do que eu. Mas o que eu posso fazer? Eu acredito que, no mínimo, montar um sistema de defesa com potencial, similar ou maior do que o Irã. Seria uma proposta ousada, porque num conflito assimétrico, tal como ocorre no momento no Oriente Médio, o Irã tem dado mostras de uma resiliência altíssima. Claro que a estratégia de defesa do Irã relaciona-se à especificidade conjuntural deles, no contexto daquele momento, daquela geografia dos países vizinhos, que é completamente diferente do Brasil, num contexto de conflito assimétrico. Então, nesse aspecto, eu penso que, primeiro, eu acho que deveria fazer o José Múcio voltar para a sala de aula e não dar declaração desmerecendo as Forças Armadas, dizendo que é melhor entregar a chave que não tem dinheiro para consertar a porteira. A última declaração dele. A segunda coisa é um plano de defesa considerando potenciais adversários em torno de geopolíticos. A terceira coisa é definir, dentro da realidade orçamentária que o Brasil pode priorizar as Forças Armadas, quais as tecnologias necessárias para efetivar um plano de defesa em todos os recursos econômicos, sociais, naturais e fronteiros. Então, eu penso que essa reflexão é uma reflexão complexa. Não é uma questão que se resolve apenas com dinheiro, não é uma questão que se resolve apenas com soldo para os soldados, não existe uma solução mágica. Seria necessário pensar quais os tipos de adversários potenciais que viriam a ocorrer. Você pode, eventualmente, você ter adversários potenciais dentro da própria América do Sul ou adversários externos. E isso, o foco de tensão localizado em determinados pontos de fronteira. Então, eu confesso que a primeira questão que precisa ser pensada é que tipo de adversário o Brasil viria a enfrentar um cenário de conflito internacional. Lembrando que o país já teve que enfrentar uma realidade durante a Segunda Guerra Mundial de naufrágio de diversos navios por submarinos alemães. Então, no plano de defesa nacional, considerando o tamanho do litoral brasileiro, um plano de submarinos é essencial, sobretudo submarinos nucleares. Do ponto de vista territorial das defesas terrestres, eu penso que seria uma realidade mais complexa, que envolve tanto defesa de infantaria quanto defesa aérea e uma política de drones e de defesa cibernética e de telecomunicações de segurança. Mas todos esses assuntos, eu creio que o livro branco do Ministério da Defesa, que foi atualizado, ao que eu lembro ainda no governo da Dilma, ele deveria ter uma atualização, não sei se houve, confesso que estou desinformado, para o período atual, pensando nos próximos 15, 20 anos de cenário internacional. São essas as reflexões que eu deixo, acredito que há um grau considerável de imprecisão, mas você tem que montar. O país precisa montar um plano de defesa conforme o que ele acredita que seriam eventuais adversários potenciais. E essa analogia de tomar o Irã como exemplo é mais no sentido, digamos, alegórico, porque num contexto de conflito assimétrico, identificar qual é o tamanho do seu adversário, quantos recursos, quanto você pode resistir com o que você tem, é o primeiro ponto de partida. Eu acredito que o tempo precisa começar por aí.
1: Tá certo, eu vou passar para o Rafa agora, porque é importante ouvir você, Rafa, também, no sentido de que essa é uma pauta importante para a garantia da soberania brasileira. Quero ouvir você sobre esse assunto, né? O quanto essa pauta tem que fazer, não só caso Lula vença parte do novo governo Lula ou de outro governo que venha a vencer as eleições agora em outubro.
0: Eu com certeza acredito, penso que esse é um tema que deve ser visto não como uma questão de governo, mas uma questão de Estado, né? Ou seja, dessas instâncias permanentes e como parte também de um pensamento estratégico que transcende partidos, transcende o nome do presidente, a orientação ideológica e o que quer que seja. De fato, felizmente, talvez até por uma influência das Forças Armadas ou de determinados setores dentro das Forças Armadas, mas também até por conta de uma pressão externa vinda até de influenciadores, como o próprio comandante Farinazzo, que já esteve, por exemplo, na Comissão de Defesa e Relações Exteriores da Câmara dos Deputados, falando sobre as necessidades militares brasileiras. Não apenas ele, mas também outras pessoas que eu conheço já estiveram lá para poder falar com os deputados. Que dessa comissão, pelo menos, e aí de todos os partidos, eles parecem ter, sim, uma certa visão e uma certa preocupação. Nessa comissão especificamente, até há muitos pontos de consenso entre os vários deputados, apesar das óbvias divergências político-partidárias. Então essa tem que ser uma questão de Estado, independentemente de quem ganha as eleições. Seria até interessante que houvesse declarações também de outros políticos, ou declarações até de algum tipo de consenso mínimo em relação a essas questões de defesa. Mas esse é o tipo de coisa que aconteceria apenas se houvesse efetivamente uma pressão da sociedade civil, uma pressão vinda de baixo realmente, para poder, em alguma medida, forçar todos os principais candidatos a assumirem algumas pautas mínimas em relação a esse tópico. E aí é importante até ter em mente que o fator mais importante na guerra é a preparação, né? E em alguma medida a experiência. Eu achei interessante que recentemente houve um exercício militar realizado entre os Estados Unidos e a Ucrânia, não lembro quais unidades militares especificamente, e nesse exercício militar, nessa simulação, os soldados ucranianos passaram um trator nos soldados estadunidenses. Por quê? Porque tanto os soldados ucranianos quanto os soldados russos estão efetivamente engajados em ações armadas, em ações militares, já há 4 anos, mais de 4 anos, né? Então, assim, não é apenas também uma questão de dinheiro. E aí, é claro, né, essa questão da experiência, da necessidade de experiência, porque para você compreender o conflito contemporâneo, não basta apenas ler sobre o conflito contemporâneo, evidentemente a gente entraria aí até em certas possibilidades que deveriam entrar no radar dos pensadores brasileiros, das instâncias estratégicas brasileiras, que é essa hipótese, essa possibilidade até de uma maior atuação internacional das Forças Armadas brasileiras em lugares como, por exemplo, a África, em que você tem aí a atuação de organizações terroristas e organizações separatistas, insurgentes. Porque se a gente está falando aí numa preparação, nem adianta também apenas comprar armas novas e as tropas não aguentarem o tranco diante ali de um disparo de centenas de peças de artilharia do outro lado de uma trincheira, né? Então, assim, evidentemente, assim, ninguém pensa nisso hoje em dia, né? Em se ter ali, talvez até algum tipo de acordo, algum tipo de presença, tal como, por exemplo, os russos tiveram na Síria para poder enfrentar perigosíssimas organizações terroristas, estão também em alguns outros lugares para poder dar um apoio a governos legítimos, governos constituídos, e isso é importante exatamente para que se possa ganhar, adquirir experiência de combate com as novas tecnologias. E aí, quando a gente entra naquilo que está em desfalque, é tudo, né? Porque quando a gente pensa, por exemplo, o papel da ciberguerra no mundo contemporâneo, o que o Brasil tem a apresentar em termos de ciberguerra? Nada que eu saiba. Em relação a drones, a gente está engatinhando. Em relação à integração entre drones e outras unidades, outras forças, a gente está engatinhando. A gente não tem equipamento suficiente na nossa marinha, né? No caso, navios, a gente não tem aviões suficientes. E a gente ainda tem um outro problema que me parece até por enquanto insolúvel, que é o fato de que boa parte das atualizações que estão sendo feitas nos últimos meses estão sendo feitas através de parcerias com países da OTAN. Sendo que, vamos lá, todo um país, quando pensa suas necessidades militares, suas necessidades estratégicas, nunca pode pensar de uma maneira não direcionada. Pensar estratégia militar é pensar quem são os países mais prováveis de nos atacarem e quais são os países nos quais talvez tenhamos que realizar ações militares. Todo pensamento estratégico e tático é sempre direcionado, né? E aí, quando a gente pensa nas atuais necessidades e probabilidades de necessidades de defesa do Brasil, uma das hipóteses mais comentadas é essa possibilidade do Brasil ter algum tipo de conflito, pode até ser no longo prazo, com os Estados Unidos. Porque por aquela mesma lógica geopolítica de que potências decadentes tendem a se tornar agressivas em relação a potências ascendentes, tudo bem que numa escala global a gente está falando de Estados Unidos e China, mas a gente tem que sempre lembrar que a outra potência significativa nas Américas e que não está alinhada com os Estados Unidos, porque o Canadá tem um certo alinhamento com os Estados Unidos, é o Brasil, na América do Sul. É o país líder da América do Sul, pelo menos em termos potenciais, é visto como um país que ou está alinhado com os Estados Unidos ou é inimigo, é rival, precisa ser subjugado, controlado e assim por diante. E aí quando a gente pensa nisso, bem, é evidente que qualquer acordo que a gente faça com países da OTAN sempre vai ser suplantado pelo próprio fato de que esses países estão numa aliança militar com os Estados Unidos. Isso já aconteceu antes, quando a Argentina entrou em guerra com o Reino Unido por conta das Malvinas. Os países que eram fornecedores militares da Argentina, que eram outros países europeus como a França, mas também os Estados Unidos, entregaram de mãos beijadas todos os segredos militares argentinos para o Reino Unido. E era óbvio que isso acontecia exatamente pelo fato de que essa aliança da OTAN, a aliança entre esses países na OTAN, se sobrepõe a quaisquer arranjos comerciais circunstanciais entre países que estão fora da OTAN e países que estão dentro da OTAN. Então isso também é um elemento que gera bastante preocupação, pelo menos em mim, eu não acho que isso gere preocupação em muita gente, porque na verdade se considera bastante satisfatório que nossa força aérea hoje dependa da Suécia, que nosso submarino nuclear dependa da França, agora nossos blindados estão vindo aí numa parceria com a Itália e assim por diante, né? Mas isso também num longo prazo deve ser visto como merecendo atenção e merecendo aí, na verdade, um desenvolvimento de uma indústria militar que é capaz de produzir de uma maneira razoavelmente autônoma.
1: Tá certo, a gente vai continuar aqui debatendo outras notícias. São 5:51 e Flávio Bolsonaro diz que já prestou contas sobre Dark Horse, filme com aporte de 61 milhões de Vorcaro. Durante a agenda em São Paulo, o candidato disse que a prestação de contas já foi realizada e estava tudo certinho. O senador respondeu aos questionamentos de jornalistas sobre o financiamento de aproximadamente 61 milhões, fornecido, como eu já havia dito, pelo banqueiro Daniel Vorcaro, dono do Banco Master. Bom, quero retornar aí para o nosso convidado, Davidson. Davidson, queria te ouvir porque essa tem sido um argumento recorrente de Flávio Bolsonaro e de toda a sua campanha, de que este é um assunto do passado, já foi resolvido, já está aí encaminhado. O quanto de fato esse assunto está resolvido e o quanto ele ainda vai perdurar na campanha a ponto de atrapalhar ou não as intenções aí do candidato em chegar ao Planalto?
3: Boa tarde, Bárbara. Essa pergunta é muito simples. O Flávio está jogando com a memória curta do eleitor. Há uma tendência muito grande de que o eleitor ele se esqueça de notícias antigas, né, na medida que a campanha vai caminhando e você tem uma disputa de pauta na mídia, de foco de atenção, e essa disputa ela tende a apagar as questões anteriores como se já houvessem sido resolvidas. Então, há uma diferença entre o fato dele já ter resolvido e o fato dele não ter resolvido ter sido esquecido. Então, ele está jogando com a memória e com a pauta da mídia, afirmando que está resolvido pelo fato de estar esquecido, mas não pelo fato dele ter respondido. Então, ele, digamos assim, que ele passou uma rasteira está tentando passar uma rasteira no eleitorado, inclusive o próprio eleitorado dele, tentando tirar esse assunto da baila, fazendo com que outras notícias mais atuais, elas venham a tomar espaço. Então, a perspectiva dele é de driblar essa questão contando com a memória curta do eleitor. O Flávio não prestou conta de nada desse valor que foi doado, entre aspas, para a campanha do para o filme propaganda do Jair Bolsonaro. Ele não prestou conta de nada e não vai prestar conta de nada. E durante o período das eleições vai contar com a memória curta do eleitorado. Então, assim, a rigor, isso só vai ser prestado contas na própria justiça. O Flávio Dino deu notícia essa semana de que fez o processo do filme Dark Horse andar, e isso é o que vai trazer novas informações para o eleitorado. A campanha do Flávio vai continuar dando uma de João sem braço, desinformando o seu público, enquanto esse assunto ele só tende a retornar à mídia em função de alguma notícia nova, de algum escândalo, de alguma revelação que o judiciário possa vir a apresentar num período de tempo ou nos próximos dias ou nas próximas semanas. Então, o informe que se tem é esse. E parabéns pelo Flávio por contar com a memória curta do eleitor. É a única coisa que se pode dizer a respeito dele nesse momento.
1: Resta saber se o eleitor vai querer aceitar esse rótulo de ter memória curta, né, professor? Porque uma coisa é você avaliar e fazer a sua avaliação e contar com algo que você de fato não sabe, que é para onde vai a cabeça do eleitor num momento como esse, né? Quero ver até... Pode falar, professor.
3: O eleitor do Flávio, ele não considera esse tipo de incidente como problema. O problema está relacionado à interpretação dos eleitores indecisos. O movimento da mídia nas últimas semanas foi no sentido de deslocar o escândalo do Banco Master ou da própria pessoa do Flávio, atacando a figura do filho do Lula. Então, quando o Flávio diz que já está resolvido, que não tem mais nada para prestar contas para a sociedade, ele não está querendo que o assunto ele seja retornado. Ele diz que está superado, ou seja, ele diz que assim, olha, não vou responder nada e não vou responder nada e toca para frente. E não respondeu e não vai responder, porque faz parte da estratégia de campanha eleitoral dele tentar evitar que esse problema retorne ao noticiário. Só vai retornar ao noticiário por investigação da Polícia Federal, ao qual nesse início de semana o Flávio Dino deu um parecer para que a Polícia de São Paulo entregasse as provas contra o filme Dark Horse. A polícia de São Paulo, ligada ao Tarcísio, já deu sinalização que já vai entregar as provas, e o próprio Tarcísio está se distanciando da campanha do Flávio. Então, a indicação que se pode ter é que a prestação de contas do filme Dark Horse não virá pela boca do Flávio, nem pela assessoria de campanha dele. Vai vir pela Polícia Federal, vai vir pelo Judiciário.
1: Pois é, e essa é uma questão importante num momento chave, que é o momento aí pré-eleição, né, pré-votação. Uhum. Queria ouvir o Rafa no sentido de que o quanto ainda esse episódio pode chamuscar a campanha de Flávio Bolsonaro. Até agora, a gente falava que na semana passada das pesquisas, ainda não tinha ali um efeito, né? Mas como disse o próprio professor Davidson, a gente ainda vai ver nas próximas rodadas aí de perguntas para os eleitores, né? Nas próximas análises dos eleitores, o quanto isso, principalmente como ele disse, os indecisos, o quanto isso pode causar impacto na campanha dele ainda, né?
3: Sim.
0: Bem, a gente tem aí um pouco mais de um mês, né, para o primeiro turno. Se eu não me engano, é 4 de outubro a votação no primeiro turno. Então tem aí esse espaço para, bem como é claro, né, talvez seja ainda mais importante no segundo turno, na medida em que é provável que no segundo turno estejam o Lula e o Flávio Bolsonaro, mas tem aí esse período de algo entre um pouco mais de um mês e dois meses para que apareça alguma coisa a mais fruto dessas investigações e até de algum possível julgamento. É claro que, no caso, julgamento não, vazamento, até porque não me parece que haja tempo hábil até mesmo para transformar um inquérito num processo, que tem todo aí um todo um procedimento que é seguido no processo penal, então não teria tempo hábil para tudo acontecer e já gerar ali provas suficientes num sentido jurídico criminal, um julgamento e assim por diante. Porém, não é necessário que haja provas robustas para que se possa influenciar a opinião do eleitor, porque o eleitorado ele opera ali por uma lógica de impressões, né? Dependendo daquilo que possa aparecer em termos de conversas de WhatsApp ou outros tipos de elementos audiovisuais, ele pode ter uma má impressão em relação ao Flávio Bolsonaro e isso pode ser prejudicial a ele no momento das eleições. Então, mesmo que não haja provas robustas, pode haver problemas dependendo daquilo que efetivamente apareça, especialmente em termos de conteúdo audiovisual, porque o público em geral, não sei se mais o público brasileiro do que em outros lugares, mas o público em geral, ele presta mais atenção naquilo que ele pode ouvir e naquilo que ele pode efetivamente ver em termos de foto, vídeo, áudios e assim por diante. Então, dependendo do que apareça em relação a esse tipo de conteúdo, de desabonador, mesmo que não seja, inclusive, efetivamente criminal, sendo apenas algo moralmente desabonador, no que concerne relações com o Daniel Vorkar ou com, enfim, outros personagens já bastante mal vistos pela população, aí você tem uma faixa do eleitorado, porque não são todos os todas as pessoas que agora indicam que votarão no Flávio Bolsonaro, não são todas elas que são efetivamente bolsonaristas, então você tem ali uma faixa de eleitores conservadores não bolsonaristas, eleitores liberais não bolsonaristas, eleitores centristas, eleitores apolíticos, indecisos e assim por diante. Esses aí são os mais passíveis de terem uma opinião modificada por conta de algum tipo de indício desabonador que poderia acabar aparecendo nesse espaço de tempo.
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1: São 5:03 e as polícias civil e militar realizam uma operação contra integrantes do Terceiro Comando Puro no Complexo de Israel, na zona norte do Rio. O repórter Lucas de Andrade tem mais detalhes pra gente.
6: Pelo menos 6 suspeitos foram presos durante uma operação conjunta das polícias civil e militar contra o Terceiro Comando Puro no Complexo de Israel, na zona norte do Rio e na comunidade Buraco do Boi, em Nova Iguaçu, na Baixada Fluminense. Entre os detidos na ação desta terça-feira está Luana Rosa de Araújo, conhecida como Madrinha da Cidade Alta. Contra ela, havia 4 mandados de prisão em aberto. De acordo com as investigações, Luana coordenava o tráfico de drogas na comunidade do Massapê, em Duque de Caxias, e respondia diretamente ao chefe da facção, Álvaro Malaquias Santa Rosa, conhecido como Peixão. O inquérito revela ainda que a mulher teria recebido do criminoso um fuzil cor-de-rosa como símbolo da confiança entre os dois, e que a suspeita teria participado da expulsão de moradores beneficiários do programa Minha Casa Minha Vida, para utilizar os imóveis como pontos de venda de drogas e esconderijos. O porta-voz da Polícia Militar, Major Maicon Pereira, detalhou a prisão de Luana.
7: Ela tem uma importância muito grande na cadeia hierárquica do tráfico de drogas, e ela recebia ordens diretas dele, ele dominava ali, comandava algumas comunidades, ela era mandada de prisão e acabou sendo conduzida na ação de hoje.
6: Com Luana foi encontrado um caderno de anotações, um tablet e 3 celulares. A suspeita também seria responsável pela gerência do tráfico na Cidade Alta, em Cordovil e em Parada de Lucas, regiões que formam o Complexo de Israel, como explicou o delegado Bruno Siniello.
8: Ela, inclusive, atua também na contabilidade da facção, tá? Então é um baque aí, com certeza, de uma peça ali, uma engrenagem de relevância aí no funcionamento dessa organização criminosa. É, existem outras mulheres também que integram associações criminosas de tráfico de droga, ela é uma delas.
6: Outro preso foi o pastor Anderson Souza da Silva, que fraturou o pulso e ralou o braço ao tentar fugir pelo telhado de um imóvel. Contra ele, havia um mandado de prisão em aberto por roubo com restrição de liberdade. Durante a operação, 5 estações de trem do ramal Saracuruna foram fechadas e a circulação foi alterada após o esquadrão antibomba da Coordenadoria de Recursos Especiais ser acionado para desativar um artefato explosivo encontrado nas proximidades da estação de Parada de Lucas. 15 escolas da rede municipal suspenderam as aulas e 3 unidades de atenção primária em Cordovil e Vigário Geral cancelaram as atividades externas realizadas em território, como as visitas domiciliares. Desde sexta-feira, quando teve início a ocupação do Complexo de Israel, mais de 17 toneladas de barricadas foram desobstruídas e 10 valas foram recobertas. Algumas dessas estruturas tinham explosivos instalados e carros com detonadores também foram encontrados. Segundo a polícia, essa foi a primeira vez que carros-bomba apareceram nesse tipo de ação. A Polícia Militar afirma que as ações de ocupação vão continuar até que todos os objetivos sejam cumpridos. Reportagem Lucas de Andrade.
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1: 5:07, o candidato à presidência, Romeu Zema, do Partido Novo, justificou a redução das matrículas em escolas de tempo integral em Minas Gerais, com pedidos de prefeitos e comunidades para que algumas unidades retornassem ao modelo parcial. Segundo ele, parte dos alunos não teria se adaptado à jornada ampliada e parentes podem estar afirmando que precisariam das crianças em atividades de contraturno. O candidato foi hoje sabatinado pelos veículos O Globo, CBN Valor, e ontem ele estreou na primeira série de entrevistas.

0: A ele nas redes sociais, a forma como ele colocou alguns dos temas importantes, como a vacinação, como segurança pública, um momento ali que ele ali foi uma escorregada, que na psicanálise a gente diria que tem algo ali muito a falar, que foi o caso dele falar que tem muitos programas contra as mulheres, mas a gente não está aqui fazendo análise, né, nem freudiana, nem lacaniana, a gente vai pegar do ponto de vista político. O que que ele efetivamente aproveitou daquele espaço ou poderia ter entregue algo mais robusto?
1: Acho que o Zema, ele tá conseguindo passar exatamente o que ele é. É uma pessoa que durante a gestão dele no governo de Minas Gerais, ele foi capaz de beneficiar as empresas do seu próprio grupo familiar e que achou em algum momento que após dois mandatos de governador ele poderia disputar a presidência da República, exportando, expandindo o modelo de gestão, o modelo de pensamento dele para o Brasil. De certo modo é um erro. Minas Gerais, num contexto de crise de diversos governos, tipo Anastasia e depois o próprio governo do PT no governo do estado de Pimentel, no governo do estado, criou um ambiente em que uma terceira força alternativa do novo, praticamente residual, viesse a ocupar a governadoria e executasse um governo que não foi tão bom assim do ponto de vista nem da gestão fiscal, nem da administração pública. O exemplo, no caso, os dois. O exemplo no caso da política educacional, onde que ele cita que o tempo integral nas escolas, nos convênios com as escolas municipais, teria sido abolido ou reduzido pelo fato de que os pais reclamaram que precisavam das crianças e que não era uma preferência, é no mínimo estranho, porque a orientação geral que praticamente todos os governos, independente do viés ideológico, têm apontado é o tempo integral como referência. As duas únicas argumentos hoje contra o tempo integral seria a defesa do trabalho infantil, ao qual ele já se posicionou favorável ao trabalho por vias tortas, mas se posicionou favorável ao trabalho infantil, coisa que os filhos deles nunca fizeram. E o outro fator é a economia de recursos. Quando você tem um turno, a criança ela fica na escola apenas meio período, você economiza mais dinheiro. Dá para você colocar duas vezes mais crianças na mesma escola. E você não precisa gastar recursos com alimentação, com merenda, com professores que vão pegar e atender esses alunos. Agora, o Zema ele tem sido extremamente infeliz em todas as entrevistas que ele tem dado, porque demonstra que ele chega nas entrevistas sem ter conhecimento do tipo de questões do sua própria política, do seu próprio programa de governo e aquilo que ele vai ser questionado. Ou seja, meio que parece que escreveram um programa de governo para ele e ele não leu, e quando ele é questionado nos meios de comunicação, ele não sabe responder. O seu governo promove determinados tipos de ações ou deixa de promover determinadas ações, tal como foi dada essa questão das escolas de tempo integral com as prefeituras. E ele não sabe ou ele falou de ouvido porque alguém ligou. A pergunta é, numa escola, imagine que tenha 800 mil alunos, 30 pais de alunos reclamaram que as crianças estão estudando de tempo integral, e aí você, em função de uma minoria, você prejudica a maioria. Assim, a rigor, as vantagens para as mães que trabalham, as vantagens para as famílias de terem os filhos menos expostos ao ambiente da rua, é uma vantagem do ponto de vista educacional. Assim, o que as famílias dos trabalhadores, que são os que colocam os filhos nas escolas públicas, eles querem, quando essas crianças

0: estão em turno integral, é o mesmo tipo de tratamento, o mesmo tipo de vantagem competitiva que as famílias de classe média têm ao colocarem os seus filhos em atividades de tempo integral. Às vezes a escola não é de tempo integral, mas o contraturno das crianças e adolescentes é ocupado com atividades extraescolares, ou seja, a rigor, os filhos só veem os pais de fato à noite ou nos finais de semana. Assim, essa é a regra em qualquer país civilizado e essa é a regra da rotina dos filhos da classe média e classe média alta. E essa é a melhor política para poder reduzir as diferenças, as desigualdades educacionais que existem no país. Assim, o que o Zema meio que demonstrou é que ele não entende muito do assunto, ou se ele entende, entendeu errado. Assim, minha resposta em relação a essa questão é essa.
1: Tá certo, professor. E aí eu queria trazer mais um elemento para esse debate, é que começou a circular ontem mesmo nas redes de jornalistas uma crítica do João Amoedo, dizendo que no início o Partido Novo era o maior desafio do partido era conseguir espaço na mídia para divulgar as ideias, e agora o Novo mudou tanto que ele se deteriorou, tanto que hoje não aparecer na mídia, segundo João Amoedo, é a melhor coisa que poderia acontecer ao partido. E aí eu queria trazer o Rafa para essa conversa, porque essa é uma... Embora a gente saiba que o João Amoedo não está mais no Novo, já se desfiliou em 2022 e também por questões ali de divergências de ideias, mas o João Amoedo representava, né, pelo menos ainda no imaginário de muita gente, as ideias do Novo, né? Trazendo ali elementos que são do mundo corporativo para discussões que são de Estado, exatamente como apontava o professor Davidson ali. Três reclamações não podem se sobrepor, ou 30 que sejam, a um grupo, um contingente enorme de crianças dentro de escolas, né? Enfim, quero te ouvir, porque para a gente poder entender esse começo aí de eleição na televisão, o quanto esses candidatos estão trazendo para debate efetivamente e o quanto ali está se escapando, pelo menos na primeira aparição de ontem, que foi do João Amoedo. O que que ele tem para trazer para essa discussão das eleições, embora a gente saiba que ele está lá embaixo nas pesquisas, mas esse é o momento de se mostrar, né? E o que que ele tem mostrado que seja ou não, né, atrativo para esse eleitor?
2: Bem, de fato, esse é o momento em que esses candidatos menores podem tentar algum tipo de zebra, por mais improvável que seja, exatamente pelo fato de que aquilo que eles têm em comum, principalmente, é o fato de que a maior parte da população brasileira não os conhece, né? Então tem aí uma série de pesquisas que indicam, por exemplo, que boa parte da população brasileira não faz a menor ideia de quem que é o Renan Santos, de quem é Ronaldo Caiado, o próprio Zema e talvez até ainda mais os outros candidatos menores. Mas, pelo menos no caso do Zema, né, a gente está falando especificamente dele, é um discurso que parece muito inconsistente, né? Tem o problema, isso aí da perspectiva interna ali, do campo político dele. Tem o problema de que o Novo e o Zema não representam mais um libertarianismo 100% ideológico e dogmático. Então o Zema, ele tenta manter um pé no libertarianismo, e de fato uma boa parte do eleitorado dele é um eleitorado ideológico, né? Ancapes, libertários, minarquistas e assim por diante, mas ele transige, talvez, por conta da própria experiência política, né? Na medida em que o Novo consegue alguns cargos, sejam cargos executivos ou cargos legislativos, passa a ter que se adaptar, ao mesmo tempo tentando manter algo dessa raiz ideológica libertária. Então, o discurso dele, por exemplo, vem com uma insistência da defesa de uma privatização da Petrobras, né, do Banco do Brasil, ainda que, de um modo geral, a Petrobras já é, para todos os efeitos, uma empresa praticamente privada. Né? Ela opera como empresa privada, atendendo ali aos interesses dos acionistas, já foi completamente desmontada, perdeu o monopólio muitos anos atrás, foi em grande medida desmontada, por exemplo, pelo Paulo Guedes e também por outros personagens ao longo dos últimos anos. Então não falta muita coisa para privatizar na Petrobras, ainda que evidentemente ainda permaneça ali um núcleo que pode até servir como talvez uma fonte de esperança para uma efetiva retomada da Petrobras por parte do Estado. Mas enfim, o Zema defende ainda uma privatização da Petrobras, do Banco do Brasil, dos Correios e de praticamente tudo que existe no Brasil. Como se essa pauta, esse projeto, fosse o que houvesse de mais moderno, de mais atual em termos de debate político-econômico, quando na verdade nos países europeus, por exemplo, se discute a renacionalização de uma série de empresas exatamente por conta de uma insuficiência da prestação dos serviços em momentos assim de crise, em momentos de uma série de problemas internos que existem nos países europeus, é a prestação desses serviços por parte de empresas privadas, né? Isso aí, houve uma insatisfação pública ali, por exemplo, no Reino Unido, em relação aos trens, e numa série de outros lugares. Reivindica-se muito a reestatização dos Correios em Portugal. Os Correios portugueses foram privatizados e a experiência, pelo menos segundo, especialmente quem mora em cidade pequena, quem mora longe de Lisboa e do Porto, é uma experiência péssima, né? A experiência de ausência do serviço de Correios. Então é um tipo de discurso que ao mesmo tempo é ideológico, ao mesmo tempo é contraditório, confuso, pragmático ao ponto do oportunismo. Então assim, não me parece que o impacto dessa participação específica, é claro que enfim, vai haver outras entrevistas, talvez ele decida participar em futuros debates. Aliás, se por um lado eu compreendo a ausência do Lula e do Flávio Bolsonaro no debate recente, né, pelo fato de eles terem já um eleitorado consolidado, eles só terem a perder e quase nada a ganhar aparecendo em debate nesse momento, a ausência do Zema é completamente inexplicável, né? Para aqueles que apareceram, né, Caiado, Renan Santos e Augusto Cury, o debate ali foi bastante vantajoso, no mínimo da perspectiva de dar a conhecer a existência desses candidatos, né? Tem aí umas estatísticas que indicam que especialmente o Renan Santos e Augusto Cury foram muito pesquisados no Google, né, durante o debate e após o debate, né? Então assim, a ausência do Zema mostra que talvez ele não esteja conduzindo essa participação dele nas eleições da maneira mais racional, mais estratégica possível.
3: Olá, pessoal do Entretanto, tudo bom? Mundioca hoje vai falar sobre defesa, mas olhando para o Brasil, olhando para o México, olhando para o Uruguai, que são países com governos progressistas, é uma defesa meio que quase espionagem e quase ameaçadora, não, Mel?
4: A gente vai falar do Escudo das Américas. O que é o Escudo das Américas? Grosso modo, Marcelo, é uma coalizão antidrogas que é liderada pelos Estados Unidos, foi lançada em março desse ano para combater cartéis de drogas, narcotráfico e crime organizado transnacional. A gente vai falar sobre o país que recentemente aderiu a esse escudo das Américas, que é a Colômbia, e todas as implicações. O programa está imperdível.
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1: 5:23, a coordenação da campanha do senador Flávio Bolsonaro à presidência da República vai tentar evitar a votação da PEC do fim da escala 6x1 e da PEC da segurança pública, mas admite nos bastidores que as propostas têm chances de serem aprovadas caso cheguem ao plenário do Senado. Aliados do candidato do PL avaliam que os senadores da oposição teriam dificuldade de votar contra as medidas em pleno período eleitoral. A preocupação é maior em relação à PEC do fim da escala 6x1, proposta que reduz a jornada de trabalho alterar o atual modelo em que o trabalhador atua 6 dias para descansar um. O PL contava com as animosidades entre Lula e o presidente do Senado, Davi Alcolumbre, para que as propostas não avançassem na casa. A reaproximação entre os dois, porém, frustrou essa expectativa. Professor Davidson, o quanto o eleitorado do Flávio Bolsonaro, mesmo os que já estão ali decididos por votar nele, a gente não... pode trazer os indecisos para essa conversa também, mas os que já estão firmes ali com ele, o quanto eles poderiam balançar diante dessa iniciativa de Flávio em querer embarreirar essa proposta, né? Essa é uma... essa proposta, essa decisão do fim da escala 6x1, a gente já viu ali pesquisas mostrando que o brasileiro quer isso, né? Quer trabalhar menos, ter mais lazer e assim viver com um pouco mais de qualidade de vida. Quanto isso poderia impactar a campanha do Flávio?
0: A rigor, Bárbara, essa questão da escala 6x1 já impactou a campanha do Flávio. O ponto central está relacionado aqui a orientação do mandato do senador Flávio é de defesa dos interesses das empresas, não a defesa dos interesses dos trabalhadores. Isso significa que, de antemão, ele não se colocaria favorável à jornada, ao fim da jornada 6x1. Mas o ponto central da equação que envolve tanto a jornada 6x1 quanto a questão da PEC da segurança pública é o realinhamento do Alcolumbre com o Lula, que está relacionado esse realinhamento à divulgação por parte da Petrobras da descoberta de petróleo no Amapá, no litoral do estado do Davi Alcolumbre. Então, a sinalização de investimentos, de crescimento econômico no Amapá, em função da descoberta de petróleo na margem equatorial, ela aumenta o tempo, o horizonte político dos acordos políticos entre o Alcolumbre e o Lula, sinalizando para o Alcolumbre que seria melhor manter uma relação amistosa com o presidente, dado que haveria maior previsibilidade política com o Lula do que com o Flávio, que eventualmente, como já foi apontado, teria interesses com a privatização da Petrobras, e isso criaria um clima de instabilidade política e o crescimento econômico do estado do Amapá com essa descoberta. Agora, no contexto específico da campanha eleitoral deste ano, uma parcela considerável dos eleitores, ela tem interesse no fim da jornada 6x1. O fato do determinado momento o Congresso e o Davi Alcolumbre terem jogado isso, sinalizado para jogar isso pós-campanha eleitoral, isso também envolve um desgaste, mas também envolve uma vantagem, no sentido de que as sinalizações entre as diversas elites políticas, principalmente do Centrão, com o Lula, ela mais ou menos está diminuindo a tensão, e o Lula tem se mostrado um aliado político mais confiável a médio e longo prazo. O Alcolumbre, ele destravar a votação da jornada 6x1 nesse momento é uma sinalização de ambas as partes. A Petrobras sinaliza investimento no Amapá, é uma arena de decisão. O Alcolumbre sinaliza a votação da questão da jornada 6x1, que afeta uma parcela considerável dos trabalhadores, e a questão da PEC da segurança. Na PEC da segurança, ela retira a agenda conservadora do ponto de vista do debate da segurança do Flávio Bolsonaro. Porque a PEC da segurança, ela começa a viabilizar o Sistema Único de Segurança Pública, que já fazem duas décadas e meia que está tramitando, mais de duas décadas que está tramitando no Congresso, e não chega ao fim. Então, a criação de uma política de segurança pública nacional com o governo federal coordenando ações com os estados e municípios já deveria ter sido resolvido há muito tempo. Não foi resolvido, como bem disse o Alexandre de Moraes, devido ao fato de que as corporações, tanto da Polícia Civil quanto da Polícia Militar, elas criam feudos, e esses feudos são difíceis de serem desmontados. Até mesmo os governadores têm dificuldade de comandar suas próprias polícias. E a criação do sistema de coordenação, ela caminha no processo de institucionalização, independente do viés ideológico a ser considerado, e isso, essa institucionalização, tende a desmontar esses feudos burocráticos controlados por castas militares, polícia civil, burocracias enclausuradas dentro das administrações públicas estaduais, que têm uma dificuldade muito grande de prestar contas para os próprios governos e para a sociedade. Agora, a questão da jornada 6x1, ela de fato tem essa sensibilidade direta, uma vez que tem um apelo direto à questão do bem-estar das famílias, ao bem-estar dos trabalhadores e à questão da qualidade de vida de uma parcela do eleitorado. Assim, porque é difícil para uma parcela do eleitor, seja conservador, seja progressista, defender a jornada 6x1. Ou a defesa da jornada 6x1, ela está relacionada ao fato de que você vive num setor econômico e depende desse tipo de trabalho, que seria bares e restaurantes, farmácias, supermercados. Então, essa hotelaria, esse setor relacionado a serviços, ele tem interesse na manutenção da jornada 6x1. Mesmo que isso incorra num problema de qualidade de vida para os trabalhadores e as suas famílias. Então, essa jogada, eu penso, essa sinalização, eu penso que de fato está em favor do Lula nesse momento. Essa resposta.
1: Pois é, nesta quarta-feira, Lula pretende se reunir com o presidente do Senado, o Davi Alcolumbre, e também com Hugo Mota, presidente da Câmara, para discutir as votações previstas para a próxima semana. Rafa, o quanto Lula traria de impactos positivos para a sua campanha, uma vez que essas votações passem ali na semana que vem? O quanto você acha que isso seria ali ganho para a campanha de Lula neste momento?
2: Mas numa eleição que tende a ser polarizada, a tendência é que os principais candidatos vão buscar toda a vantagem, né? por menor que seja. Então, tanto em relação a ataques ao adversário ou a necessidade de se defender, cuidando aí dos próprios calcanhares de Aquiles, dos próprios pontos fracos, mas também através de pautas positivas, né? Tentando ali disputar essa eleição voto a voto. Nas últimas eleições presidenciais, a votação foi extremamente apertada. A diferença percentual entre um e outro foi mínima, minúscula. E é possível que, uma vez mais, seja assim. A gente viu ali que a candidatura do Flávio Bolsonaro sofreu um baque por conta daquela questão do Daniel Vorcaro, mas teve ali uma pequena recuperação. Essa recuperação pode acabar continuando e a gente vê no segundo turno, uma vez mais, um resultado eleitoral bastante apertado. E aí, nesse tipo de cenário, toda vantagem é necessária, não existe nada que possa ser desperdiçado. Portanto, mesmo que uma eventual aprovação de determinadas pautas antes das eleições, como essa mudança da escala de trabalho, mesmo que no final das contas isso vire 50 mil votos, 100 mil votos, 150 mil votos, ainda assim, numa eleição extremamente polarizada, é bastante coisa e pode fazer a diferença. Até porque também, tal como essas pautas podem acabar dando alguns votos para o Lula, existem outras possíveis situações, problemas, acusações, crises que podem aparecer, podem eclodir nesses próximos 2 meses e podem acabar tirando votos do Lula também. Então eu imagino que o foco do governo em conseguir essa articulação com o Mota e com o Alcolumbre, que parece que está azeitada já, parece que já está caminhando, isso é uma prioridade para o governo, e conseguir que o máximo de pautas de interesse dele, né, do eleitorado nesse sentido, que possa ser benéfico para a própria candidatura do Lula, vão tentar o máximo de aprovação disso. Talvez até haja, é claro que existe aí essa priorização da pauta da PEC da escala 6x1, porque é uma pauta que tem bastante apoio popular. Eu acho que eu vi aí alguma pesquisa indicando que conta com apoio ali de mais de 60% da população brasileira, e no caso em que se consegue garantir a manutenção do salário, passa de 70%, mas talvez seja até mais chave para o discurso eleitoral do Lula a pauta da segurança pública, né? E, portanto, os projetos de lei PECs envolvendo segurança pública, exatamente por esse ser o ponto fraco histórico da esquerda no Brasil, e ser, evidentemente, um dos pontos nos quais a campanha do Flávio Bolsonaro vai atacar a campanha do Lula com maior frequência, até com maior chance de alguma efetividade.
1: Tá certo. Quero passar para o professor Davidson. Professor, já que o Rafa tocou nessa questão do ponto ali nevrálgico do governo Lula, seria a questão da segurança, eu já ouvi especialistas em segurança dizendo que o governo federal avançaria muito pouco, se não vai avançar muito pouco, se não houver a adesão dos estados nas suas políticas de segurança. Somos, né, 26, 27 unidades federativas, ali contando com o Distrito Federal, e que cada uma tem a sua política e sua autonomia nessa questão, nessa temática. O quanto esse tema vai ser ali de fato um ponto nevrálgico, especialmente para Lula, porque para os outros talvez seja mais fácil dizer eu vou fazer, eu vou, né? Quando você está diante da máquina pública, isso se transforma completamente, porque como já disseram outros analistas, você precisaria, o senhor mesmo falou aí, da adesão das próprias polícias, que muitas vezes não aceitam, e da adesão dos próprios governadores também. Muitos talvez não queiram, porque o seu partido tem um pensamento político diferente do que é o governo federal. Enfim, há uma série de complexidades diante desse tema chamado segurança pública. E nos parece avançar pouco, porque se trata muito, pelo menos em período de campanha, de uma forma muito simplista, né? Eu vou fazer, vou botar mais polícia ali, vou fazer mais policiamento aqui, e se fosse assim, o Rio de Janeiro já teria sido resolvido, né? Como é que o senhor analisa essa questão da segurança pública na campanha, o quanto o eleitor precisa ficar atento que esse discurso, ou os discursos, não podem ser simples quando esse tema está em voga?
0: Bárbara, o ponto central são ao menos duas linhas de análise, né? Como é que se chegou nesse desenho institucional atual, onde que as polícias militares e civis nos estados, elas têm um grau de autonomia tão grande, de tal modo que às vezes nem os próprios governadores conseguem controlar diretamente ou indiretamente essas burocracias. Por dois vetores, acho que historicamente os estados tinham exércitos privados, e depois a ditadura militar transformou esses exércitos privados dos governadores em exército de reserva, em contingente de reserva do poder do exército nacional, ou seja, e isso fez com que as polícias militares, principalmente, eles se vissem como uma espécie de filho menor em relação ao exército, e um corpo diferenciado em relação ao serviço, ao restante do serviço público, que são os civis. Então criou-se uma tradição, um ethos dentro das corporações, em que eles se veem mais como militares do que como polícia. E a discussão do debate sobre segurança pública é uma discussão meio que visto como monopólio por parte do oficialato das polícias militares. Ou seja, as ciências sociais, a criminologia, meio que são vistos como... houve uma evolução muito grande do ponto de vista do treinamento das polícias nas últimas décadas, mas ela ainda é herdeira de um pensamento muito ultrapassado em termos científicos. Uma certa mudança de mentalidade tenha ocorrido mais em função das séries de televisão, a CSI e outras séries de televisão, mostrando que a atividade policial ela é executada muito mais como inteligência e menos como brutalidade, mas você tem também um desserviço de determinados filmes, por exemplo, como Tropa de Elite, ao qual os policiais se pensam muito mais como exércitos, forças especiais, do que necessariamente como forças de segurança. E isso cria uma dificuldade muito grande de você lidar com essas corporações. Entretanto, essas experiências históricas elas apontam que, assim o que ocorreu na educação, com um efeito maior de coordenação entre os estados e municípios, você tem uma divisão de funções, tem enfrentado dificuldades, mas tem dado certo em alguma medida. Na saúde, isso é muito mais reforçado. E esse mecanismo de institucionalização, sobretudo com o crescimento das atribuições do Ministério Público, dos tribunais superiores, ele força os governos, essas corporações, a se enquadrarem juridicamente. Veja, por exemplo, a decisão do Supremo Tribunal Federal em relação às câmeras corporais das polícias militares. Ela meio que obriga essas polícias a prestarem contas, a prestarem contas, apesar do grau de letalidade. Há uma certa melhoria da qualidade de vida da população, a existência de um conjunto, praticamente quase todas as ruas há uma câmera voltada, principalmente nas cidades, voltada para a rua. Isso cria um contexto em que as polícias elas são obrigadas a se adequarem. A viralização de ilegalidades por parte das corporações policiais, ela se transforma numa resistência por parte da população cada vez mais. De um lado, você tem uma parcela da população que defende uma política de segurança voltada mais para a violência. Mas uma parcela da população também acha que essa violência tem que ter alvo específico. Alvo específico, no caso, os criminosos. Portanto, diferenciar quem é cidadão comum e quem é criminoso já vira um problema, dentro desses, dos últimos 10 anos, houve um incentivo muito grande à aquisição de armas de fogo para segurança privada. Isso gerou uma outra série de problemas. Mas, então, nesse contexto, existe um caminho a ser seguido. Esse caminho é a institucionalização. E essa institucionalização, ela opera de maneira de ação coordenada entre os municípios, os estados e a União, por força de regra. Isso pressiona 40 anos desde a Constituição de 1988, quase 40 anos, para que ocorresse a força de consenso para aprovação da PEC da Segurança Pública. O fato de ter efeito residual não deve desmerecer a proposta. Ela vai ter efeito residual no início. Esse alinhamento de política pública é difícil, é complicado. Você tem problemas de coordenação no caso da educação até hoje, da saúde também tem alguns problemas, mas como é que você faz com que os agentes coordenem? Pelo poder financeiro do próprio governo federal, que tem poder de financiar determinadas políticas, e aí encontra como contrapartida dos estados e dos municípios, ele obriga com que essas polícias militares e civil, elas cumpram determinadas regras. E há também uma maior consciência por parte do judiciário que o respeito às regras e às normas constitucionais, ela vale também para as forças militares. Então, há de fato uma resistência muito grande dessas corporações que querem manter seus feudos burocráticos administrativos, mas a sociedade, ela tem pressionado por soluções, ela tem percebido também que soluções ao estilo Rambo, ao estilo Capitão Nascimento, que tem um nome contraditório, né? Uma pessoa que tem nome de nascimento, mas por onde é que ele passa, leva um monte de cadáveres. Esses personagens que povoam o imaginário de parcela das corporações e esse imaginário da população, ela vai precisar abrir espaço para o pensamento da política de segurança do ponto de vista de efetividade, de ciência, de análise de dados, de avaliação de política pública. Ou seja, sai a figura do policial militar como uma espécie de Rambo ou uma espécie de araponga particular, e entra a figura do funcionário público que precisa respeitar uma série de normas, de regras, e que está sujeito à vigilância, assim como qualquer outro funcionário público do Estado. A sociedade, ela não pode pagar o preço da insegurança pública, diminuindo a sua própria segurança pública ao delegar que os agentes de Estado ajam à margem da lei. Ou seja, isso não deve ser tolerado, nem do ponto de vista legal, nem do ponto de vista normal da sociedade. Então, eu penso que por menos que o governo federal tenha recursos num primeiro momento para agir, a tendência é que as instituições, elas fechem um cerco e obriguem essas tradições corporativas das polícias militares e civil a seguir a Constituição. E isso é um ganho civilizatório de extrema importância.
1: Tá certo. Professor Davidson Souza Cruz, mestre em ciência política pela Universidade Federal de Minas Gerais, foi um prazer recebê-lo aqui no Entretanto de hoje, viu?
0: Eu que agradeço e perdoe a questão inicial que não deu para poder responder devido a problemas técnicos.
1: Imagina, a gente
0: muito
1: sabe.
0: Muito agradeço.
1: A gente agradece muito, microfones abertos, volte mais vezes, obrigada. Agora a gente também agradece ao nosso colunista diário aqui, o Rafa. Rafa, muito obrigada, viu, por mais esse dia aí de conversa sobre política nacional e internacional.
2: Eu que agradeço, sempre uma honra estar aqui no programa Entretanto, uma boa noite, até amanhã.
1: Até amanhã, Rafa.
6: aí, Bárbara, tudo bem? Os ouvintes ainda podem conferir o Virada de História sobre Duque de Caxias. 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Aquele abraço, entretanto.
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8: Uma operação da Polícia Civil apreendeu carros de luxo avaliados em cerca de R$1,5 milhão em ações realizadas no Rio de Janeiro e em Mato Grosso. A ofensiva investiga um grupo suspeito de envolvimento em um esquema criminoso e teve como objetivo localizar bens e documentos que possam ajudar a esclarecer a atuação dos investigados. Durante a fase ostensiva da operação de hoje, titulada Dark Hold, dois alvos foram presos em Várzea Grande, segundo o maior município de Mato Grosso, localizado na região metropolitana do Vale do Rio Cuiabá, a cerca de 7 quilômetros da capital. O principal alvo da investigação permanece foragido da Justiça de Mato Grosso e estaria escondido no Rio de Janeiro. Ele não foi localizado durante a operação. Trata-se de Jonas Souza Gonçalves Júnior, conhecido como Batman. De acordo com os investigadores, os veículos de alto padrão teriam sido adquiridos com recursos provenientes das atividades investigadas. Os automóveis foram localizados durante o cumprimento de mandados de busca e apreensão e endereços ligados aos suspeitos. A apreensão dos veículos faz parte de uma estratégia para identificar e bloquear o patrimônio que pode estar relacionado ao grupo. Além dos carros, os policiais também recolheram documentos, aparelhos eletrônicos e outros materiais que vão ser analisados ao longo da investigação. Segundo os investigadores, o levantamento do patrimônio dos suspeitos é uma das etapas mais importantes para entender como os recursos eram movimentados e de que forma os bens eram adquiridos. A polícia também busca identificar eventuais empresas e pessoas utilizadas para ocultar ou dificultar o rastreamento do patrimônio. Além de impedir que o patrimônio seja movimentado ou ocultado durante as investigações, a apreensão dos veículos permite que a justiça avalie posteriormente a eventual relação dos bens com os crimes investigados. As apurações continuam e novos mandados ou apreensões podem ocorrer conforme o avanço do trabalho policial. Os envolvidos são investigados e ainda não foram definitivamente condenados pelos crimes apurados. Reportagem Paulo Fonseca.
1: 5:50, o BNDES mapeou 15 projetos para ampliar e integrar os sistemas de metrô, VLT e BRT no Rio e na região metropolitana. O repórter Lucas de Andrade tem mais detalhes pra gente.
9: O Banco Nacional do Desenvolvimento Econômico e Social mapeou 15 projetos prioritários para ampliar o metrô, o VLT e o BRT no Rio, na Baixada Fluminense e na região metropolitana. Juntos, os projetos somam 544 quilômetros de extensão e exigem pelo menos R$68 bilhões para sair do papel. Entre as propostas está a extensão da linha 2 do metrô, que hoje liga a Pavuna a Botafogo. O projeto consiste em criar uma ligação de 3 quilômetros entre o Estácio e a Praça 15, com custo estimado em R$3,3 bilhões, financiados pelo BNDES. O governo do estado espera liberar os recursos ainda este ano, mas não existe prazo definido para o início das obras. Para o presidente do BNDES, Aloísio Mercadante, o valor está compatível com o momento atual do governo do estado, interinamente comandado pelo desembargador Ricardo Couto, já no final do mandato.
10: É um valor adequado para esse momento em que o governo está terminando a sua gestão. Você tem projetos de grande porte, que o volume é muito maior, só caberia se tivesse um novo governo. E o governador falou, eu não quero comprometer a próxima gestão.
9: A lista de projetos inclui um VLT, que ligaria Botafogo a Leblon e a Gávea, uma nova linha de metrô entre a Tijuca e Del Castilho e a extensão da linha 4 até o terminal Alvorada e, num segundo momento, até o Recreio. Existe ainda um outro projeto para ligar a Alvorada à Ilha do Governador por uma nova linha de metrô com 20 estações e a linha 3, que prevê o trajeto entre a capital fluminense e o município de São Gonçalo, por baixo da Baía de Guanabara. Os estudos dessas duas últimas linhas devem custar R$32 milhões. Especialistas defendem a expansão da rede sobre os trilhos, porque o transporte rodoviário polui até 46 vezes mais por passageiro do que trens e metrôs, e porque uma só composição cheia chega a tirar 900 carros das ruas, de acordo com a concessionária Metrô Rio. Os projetos ainda dependem de novos estudos e cabe ao próximo governo decidir quais propostas vão à licitação. Reportagem Lucas de Andrade.
1: 5:53, o Tribunal de Justiça do Rio julga neste momento o caso de um sargento da Polícia Militar acusado de matar dois jovens durante um patrulhamento em 2015. O repórter Vinícius Fernandes tem mais informações pra gente.
11: Boa noite, Bárbara. Boa noite a todos os amigos que acompanham. Entretanto, esse julgamento, então, como você disse, acontece nesse momento no Tribunal de Júri da Capital, no quarto Tribunal de Júri daqui da capital, no centro do Rio de Janeiro. Ele que responde pelas mortes dos dois jovens no bairro da Pavuna, na zona norte aqui do Rio de Janeiro. Esse caso que aconteceu há quase 11 anos, o sargento, então, da Polícia Militar, Carlos Fernando Dias Chaves. As vítimas, né, foram o Tiago Guimarães Dingo, de 24 anos, e Jorge Lucas Paz, de 17. Eles que estavam em uma motocicleta quando foram baleados durante um patrulhamento do 41º Batalhão de Polícia Militar de Irajá, em 29 de outubro de 2015. O sargento, na época do crime, disse em depoimento que confundiu com uma arma um macaco hidráulico que Jorge Lucas carregava na garupa da moto. Os dois jovens foram atingidos pelas costas e morreram no local. Após esses disparos, o policial se apresentou à Delegacia de Homicídios e prestou depoimento. Em dezembro desse ano, de 2015, a Polícia Civil realizou uma reprodução simulada ali na região para reconstruir a dinâmica das mortes dos dois jovens, que na época provocou revolta entre os moradores da Pavuna. Durante o enterro, né, de Tiago, os policiais militares chegaram a ser hostilizados por pessoas que acompanhavam ali o sepultamento. A Defensoria Pública aqui do Rio de Janeiro atua como assistente de acusação nesse julgamento, representando a família de Tiago. Os jurados vão analisar então essas provas, os depoimentos apresentados nesse processo, para decidir sobre a responsabilidade do policial pelas mortes. Então, acontecendo nesse momento ali o rito do Tribunal do Júri aqui no centro do Rio de Janeiro para decidir se o policial vai ser ou não condenado pelas mortes dos dois jovens.
1: Obrigada, Vinícius.
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1: 5:56, os candidatos ao governo do Rio cumprem agenda nesta terça-feira em diferentes pontos do estado. O Vinícius Fernandes volta com a gente para trazer essas informações.
11: Bárbara, o André Marinho do Novo participou de uma gravação de conteúdo durante a manhã. À tarde ele esteve em uma caminhada e panfletagem aqui na região do centro do Rio, no Saara. Antônio Garotinho do Republicanos cumpriu uma agenda em Alcântara de São Gonçalo e depois seguiu para Niterói. O candidato participou de caminhadas e de um corpo a corpo com eleitores ali na estação das Barcas e mais tarde vai se reunir com empresários do setor naval. Coronel Busnello, do Missão, cancelou as ações que teriam em Mesquita, em Belfor Roxo, na Baixada Fluminense, mas manteve uma entrevista para um podcast em Duque de Caxias agora à noite. Ciro Garcia, do PSTU, participou de uma manifestação de petroleiros em frente ao prédio da Petrobras, na Avenida Henrique Valadares, aqui no centro da capital fluminense. Douglas Ruas, do PL, participou de uma entrevista e de uma agenda aqui no Largo da Carioca, no centro do Rio de Janeiro, e à noite, o candidato vai participar de uma reunião na Praia do Saco, em Mangaratiba, na Costa Verde. Eduardo Paz, do PSD, esteve em Campo Grande, na Zona Oeste do Rio de Janeiro, onde conversou com eleitores sobre saúde e apresentou propostas para o setor e durante uma eventual candidatura do político. Juliette Pantoja, da Unidade Popular, participou de uma panfletagem em Madureira, na Zona Norte, e depois esteve no Ato dos Petroleiros, aqui no centro do Rio de Janeiro. Luan Monteiro, do PCO, não divulgou os compromissos de campanha. William Siri, do PSOL, participou de uma gravação de conteúdo para as redes sociais e também participou de atividades na Câmara dos Vereadores, aqui na Cinelândia, e também realizou uma sessão de fotos no local.
1: Tá certo, Vinícius. Obrigada. A gente volta amanhã com outras informações da nossa equipe de reportagem. Agora, rapidinho, tá acabando o nosso tempo. Clima tempo amanhã, sol com algumas nuvens, chove rápido durante o dia. À noite, temperaturas podem variar entre 18 e 26 graus. Foi um ótimo dia aqui, compartilhado com vocês. Espero vocês amanhã. Beijo, fui.
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16: Um pacto contra a mentira, assim pode ser classificado talvez o acordo firmado entre o Tribunal Superior Eleitoral com as principais plataformas digitais e o Google para enfrentar desinformação nas eleições gerais de 2026 no Brasil. Os acordos foram formalizados após reunião em Brasília entre o presidente do TSE, ministro Cássio Nunes Marques, e representantes da Meta, dona de empresas como Facebook, Instagram, Threads e WhatsApp, Google Brasil, Quai, X, o antigo Twitter, Telegram, ByteDance, dona do TikTok e LinkedIn. As parcerias prevêm ações técnicas, educacionais e operacionais customizadas para cada plataforma, com foco na difusão de dados oficiais e na contenção de conteúdos ilícitos. Os eixos centrais vão desde a divulgação de informações oficiais até o combate à desinformação. Durante a cerimônia de lançamento das parcerias, Nunes Marques alertou que as eleições serão marcadas pelo maior nível de digitalização da história do país. Ainda segundo o ministro, a relação entre o TSE e as plataformas digitais é muitas vezes apresentada como uma oposição inevitável entre regulação e inovação, mas a experiência dos últimos anos demonstra que essa leitura simplista é falha e incompleta. As parcerias integram o Programa Permanente de Enfrentamento à Desinformação do TSE, criado originalmente em 2021 e que consolidou-se como uma política do judiciário essencial para a saúde democrática, integrando as instituições públicas e privadas. mas algumas das dúvidas que pairam no ar com o novo acordo são: como as plataformas devem identificar fake news ou desinformação e estabelecer esse controle sobre o que é divulgado ou repassado, principalmente em aplicativos de mensagens instantâneas? Relegar às plataformas a definição do que é mentira ou verdade em período eleitoral tem seus perigos ou riscos? Eu sou o Kaique Santos e você está ouvindo o podcast Jabuticaba Sem Caroço da Agência Internacional de Notícias Sputnik Brasil.
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16: 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Vamos então conversar com o nosso primeiro entrevistado deste episódio.
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16: Recebemos no Jabuticaba Sem Caroço Bruno Matos, coordenador de projetos do Laboratório de Estudos de Internet e Mídias Sociais, o NetLab da UFRJ, a Universidade Federal do Rio de Janeiro. Bruno, bem-vindo aqui ao Jabuticaba, como vai?
18: Muito bem, e você, Kaique?
16: Tranquilo. Para começar aqui, né, com uma pergunta mais ampla sobre esse tema, esse acordo firmado do TSE com as plataformas, e a gente observou recentemente também que elas entregaram ali, né, o que o TSE estava esperando. Quando o TSE anuncia esses acordos com empresas como a Meta, o Google, o TikTok, né, o Telegram, enfim, entre outras, o que que muda efetivamente em relação ao que essas plataformas já faziam, né, em eleições anteriores, visando esse combate à fake news, à desinformação? Por que que foi importante e necessário o Tribunal Superior Eleitoral formalizar um documento como esse junto a essas empresas?
18: Então, eu acho que a gente pode começar falando dessa situação das plataformas em outras eleições partindo de uma premissa muito básica. As plataformas, as grandes plataformas, não são formalmente reguladas no aspecto do conteúdo e no que diz respeito à responsabilização do conteúdo que elas permitem que seja publicado ou que seja impulsionado no Brasil. Então, muito do que elas faziam em eleições anteriores, em campanhas e pleitos anteriores, baseava-se muito na boa vontade, no voluntarismo delas, numa proatividade. O problema é que compromissos voluntários dessas plataformas em todo o mundo, não é uma exclusividade do Brasil, sempre acabam esbarrando numa limitação. A gente entende que essa boa vontade, essa proatividade, essa diligência não é suficiente para impedir e resguardar a integridade do processo eleitoral em nenhum lugar do mundo. Muitas vezes as plataformas falham com deveres básicos que elas mesmas instituem e apresentam ao grande público como compromissos em tempos de eleições. Seja por falta de pessoal dedicado ao monitoramento e à proteção de usuários durante eleições, seja por falta de ações concretas que realmente visem a proteção de usuários no ambiente digital. Então, quando há um compromisso com uma autoridade, como o Tribunal Superior Eleitoral ou outras instituições públicas nesse sentido, é sempre no sentido de formalizar realmente esses compromissos que muitas vezes são só voluntários, são compromissos firmados, mas que não tem nenhum tipo de acompanhamento ou fiscalização. Então, nós entendemos que esse é um passo muito bem-vindo na atuação dessas empresas nesse tipo de momento.
16: Tá aí. E o TSE, Bruno, fala em uma divisão de responsabilidades entre o tribunal e as plataformas. Onde termina a responsabilidade do TSE e começa a responsabilidade das empresas? Conta um pouco pra gente.
18: Então, a responsabilidade do TSE, eu sempre gosto de colocar isso, também é muito compartilhada com o resto da sociedade civil, com a academia, porque nas últimas eleições o TSE abriu espaços para que fossem ouvidos pesquisadores, ONGs e outros movimentos e organizações e instituições para a revisão das resoluções eleitorais e das resoluções eleitorais que se aplicam às plataformas e à publicidade que é veiculada nas plataformas, por exemplo, principalmente a questão da publicidade. Então, o TSE sempre teve, quer dizer, tem tido esse cuidado de envolver outros membros da sociedade civil nesse processo que é tão determinante. O TSE também não assume toda essa responsabilidade para si, nisso que é publicizado como programa permanente de enfrentamento à desinformação, né? É uma responsabilidade muito compartilhada e o TSE tem tido esse cuidado de ouvir outras instituições. Mas o TSE também

0: aquilo com que elas se comprometeram para garantir a lisura do processo, o que também não é nada fácil, porque essa é a grande dificuldade que a gente enfrenta hoje, a dificuldade de fazer com que esses compromissos formais estabelecidos entre esses diferentes corpos e instituições vão além de um mero compromisso formal e que realmente se concretizem em ações de diligência, ações de moderação de conteúdo, mecanismos de proteção dos usuários, dos eleitores e das próprias candidaturas, que muitas vezes são afetadas por ações coordenadas em rede, né? Então, essa é a grande dificuldade. O TSE, a grande responsabilidade do TSE hoje é realmente estabelecer o que deve e o que não deve ser feito, o que pode e o que não pode ser feito, os limites do que é razoável numa campanha e do que não é, e cabe às plataformas, então, transformar todo esse tipo de compromisso, todos esses compromissos que foram firmados, em ações concretas, em ações de diligência que realmente vão além desse compromisso formal.
1: E antes da gente seguir nessa parte, Bruno, que ainda, né, quero prosseguir um pouco mais aí, quando a gente fala, queria, né, trazer aqui um pouco, retomar um pouco pra gente falar exatamente do que é essa desinformação que a gente sempre trata, e mais especificamente quando chega esse período das eleições, que passa a ser uma estratégia aí, não só, na verdade, indiretamente talvez de candidatos, mas da propaganda mesmo, né, de campanha, de eventualmente eleitor, enfim, e pessoas desconhecidas, melhor dizendo. Quando a gente fala em combater a desinformação, a gente está falando de identificar uma mentira que ela é objetiva apenas, ou, né, a gente também fala aí de conteúdos que enganam em alguma medida, ou que tem alguma coisa fora de contexto, uma opinião disfarçada de informação, uma sátira. Queria que você comentasse o que se enquadra, né, diante do estudo de vocês também no NetLab.
0: Excelente ponto, na verdade, porque no NetLab nós adotamos um entendimento de desinformação que é um pouco mais amplo do que a mera mentira, a mera questão das fake news, né? Porque nos últimos anos se popularizou muito essa ideia das fake news. E o que é fake news? É uma mera notícia falsa, né? Um candidato espalha notícias falsas, ou um portal pretensamente noticioso publica notícias falsas. E a gente entende que, na verdade, a desinformação é uma visão estruturante de mundo, é um modus operandi de como esses atores operam em rede, que vai muito além dessa questão do verdadeiro e do falso. Como você mencionou, Kaique, tem muita questão do contexto. A desinformação também envolve informações descontextualizadas, informações que não têm todo o contexto necessário para que elas sejam compreendidas, e a partir desse esvaziamento do sentido, do significado e do contexto, você consegue convencer uma pessoa de que aquilo é verdade. Você tem a questão da opinião travestida de informação, porque muitos portais hoje em dia, muitas fontes noticiosas estimulam essa produção de falsos consensos e falsos dissensos, né? Tenta-se, então, a todo momento, o que eu quero dizer com falsos consensos e falsos dissensos, né? Você tenta deslegitimar verdades pré-estabelecidas e consensos pré-estabelecidos a todo momento, e você também tenta fazer com que certas questões que já são bem estabelecidas, já são bem acordadas na esfera pública, sejam algo de discordância e discordâncias que nunca existiram, né? Então, você tenta estimular esse tipo de conflito narrativo a todo momento. E como que você faz isso? Justamente estimulando esse embate entre o que é a informação factual com opiniões, com rumores, com informações infundadas, enfim. Então vai muito além disso, do que é falso ou verdadeiro, simplesmente. É uma dicotomia que não dá conta, simplesmente, do que está em jogo quando a gente fala em desinformação. Inclusive, tem um modelo

0: modelo já estabelecido e que já circula há alguns anos e que a gente considera muito útil para identificação da desinformação, que é o modelo dos 4 D's da desinformação, né? O que, que são os 4 D's da desinformação? O primeiro D é o da distorção. Então, se você não concorda ou se você não gosta dos fatos como eles estão colocados, apenas distorça esses fatos, promova falsas evidências para promover uma agenda política ou uma agenda social, uma agenda pública, qualquer que seja, né? O outro D, o segundo D, na verdade, né, é o da distração. Então, se estão discutindo uma determinada agenda política, uma determinada agenda pública, e você não está gostando do rumo dessa discussão, faça o que for necessário para mudar o assunto, né? Então, distraia as pessoas daquilo que está acontecendo, fale de outras coisas, fale de tópicos relacionados, que distanciem as pessoas daquele primeiro tópico de conversa. Então, esse seria o segundo D da desinformação, como a gente tem. Tem o D do desânimo. Então, se você não gosta dos planos de um outro ator, de um outro agente político, apenas demova-os desse plano, intimide seus críticos e oponentes a partir da apresentação de consequências negativas que eles podem vir a ter caso eles sigam em frente com essa agenda e com esse plano. E, por fim, a gente tem um D do descarte, da dispensa, que é, se você apenas não gosta do que seus críticos estão dizendo sobre você, apenas os insulte, né? Então, se estão falando que o que você está promovendo não é verdadeiro, não é confiável, apenas tente fazer com que esse interlocutor pareça menos confiável, né? A questão é abalar as bases na confiança que esse outro ator pode ter. Então, a gente entende que a desinformação vai muito além dessa mera dicotomia do verdadeiro, do falso, da verdade e da mentira, e também envolve uma gama de outras variadas estratégias de manipulação e distorção do debate público.
1: E aí, quando a gente estabelece um acordo com essas plataformas, a justiça eleitoral ali, ou tenta estabelecer para combater essa desinformação, pensando em todos os critérios também que existem, as regras a respeito de privacidade, de leis, né, da liberdade de imprensa, liberdade de expressão, existe também um risco de transferirmos para empresas privadas uma espécie de poder de definir o que pode ou não circular durante uma eleição? Como que a gente estabelece esse limite sem comprometer essa liberdade mesmo de expressão das pessoas? Como fazer isso dar certo sem ferir algum outro direito já estabelecido nesse sentido?
0: Olha, a pergunta é muito boa porque ela se relaciona com um grande desafio que a agenda regulatória e a agenda de políticas públicas envolvendo plataformas digitais se preocupa bastante. Porque o que eu falei lá no começo da nossa conversa, que as grandes plataformas digitais hoje não são fortemente reguladas no Brasil e em outras regiões do mundo no que diz respeito ao conteúdo que elas podem veicular e ao que elas podem impulsionar. O que isso significa na prática? Que todas as regras, normas e diretrizes de conduta que se colocam sobre os usuários dessas plataformas são definidas por quem? Pelas próprias plataformas. E isso é um processo unilateral de definição de regras, de definição dos limites do que é aceitável e do que não é aceitável, porque cada plataforma entende o que é aceitável dentro dos seus espaços e dentro das fronteiras de suas próprias comunidades, né? Então, o que o Facebook entende como aceitável não é necessariamente o que o Twitter entende como aceitável ou o que o Google e o YouTube entendem como aceitável. Cada plataforma tem suas próprias diretrizes e normas de conduta. Hoje elas chamam muito de diretrizes e padrões da comunidade, né? Esse conjunto de regras e mecanismos que eu estou falando, que orientam o que os usuários devem fazer. Só que, muitas vezes, essas diretrizes que as próprias plataformas elaboram e aplicam por conta própria, são muito opacas e não são claras aos próprios usuários. Porque o que os usuários veem dia após dia é que, muitas vezes, eles são silenciados de maneira que eles consideram injusta, eles têm uma publicação removida e o julgamento deles é de que essa publicação foi removida de maneira injusta, enquanto eles veem que outros usuários que publicaram coisas ainda piores e que atentam contra essas mesmas diretrizes que a plataforma acusa esse usuário de ter descumprido, continuam no ar. Então, na prática, as grandes plataformas já têm à disposição todos os mecanismos dos quais elas precisam para se transformar em entidades privadas de censura e regulação do discurso. E elas podem fazê-lo de forma unilateral, sem prestação de contas, sem nenhum mecanismo de transparência ou fiscalização dessa regulação do discurso público que elas fazem, né? Então, quando a gente discute essa questão de proteção dos usuários e da agenda de regulação, o que a gente precisa defender é que se diminuam essas assimetrias entre as plataformas e os usuários, para que os usuários não sejam lesados de forma discriminatória e de forma assimétrica, e que hajam mecanismos de diligência para que as plataformas realmente possam prestar contas sobre o que elas estão removendo, sobre o que elas estão deixando no ar, sobre o que elas estão permitindo que circule ou não, para que a gente possa entender os critérios dessa regulação do discurso que elas praticam. Porque hoje é impossível entender esses critérios. Então, quando a gente discute esse tipo de acordo, esse tipo de ação com autoridades públicas ou projetos de regulação, o nosso maior cuidado é sempre evitar transferir maior poder às plataformas para que elas possam definir o que é aceitável ou não. Porque é justamente isso que elas querem. Elas querem que esse status quo, no qual elas sempre definiram o que era ou não aceitável, e que permitiu durante todos esses anos que elas pudessem atuar de forma discriminatória contra seus próprios usuários, não continue vigorando, não continue valendo e seja substituído então por um status quo não da unilateralidade e da discriminação, mas sim um de transparência, um de maior responsabilidade e um de maior dever de cuidado em relação ao que seus usuários dizem, mas sem transferência de poderes que permitam que essa discriminação e essas assimetrias possam se aprofundar.
1: Aqui tem também uma questão que às vezes se torna um pouco mais difícil, pensando aí, trazer o exemplo do próprio WhatsApp, que grande parte da comunicação acontece em ambientes privados e protegidos por criptografia. Como, né, vou juntar, na verdade, duas perguntas numa, Bruno, se me permite aqui, né, como que a gente combate também essa desinformação sem transformar, por exemplo, citando esse aplicativo, num sistema de vigilância das conversas privadas a partir do que é circulado por ali. E a partir da experiência do NetLab, quais padrões de comportamento vocês já observaram ou estão observando nas campanhas de desinformação que, de certa forma, acabam se repetindo ou estão mudando nas eleições deste ano de 2026, o que está mais chamando a atenção?
0: O que acontece? A desinformação não surge do acaso e não viraliza por acaso. O que que isso quer dizer? Que as plataformas, as grandes plataformas hoje, forneceram a agentes maliciosos toda uma estrutura tecnológica e técnica baseada nesses algoritmos de recomendação de conteúdo e distribuição de conteúdo dos quais a gente tanto ouve falar, as condições ideais para que a desinformação se transformasse num negócio extremamente lucrativo, extremamente viral. No âmbito das comunicações privadas, no âmbito do WhatsApp, o que isso quer dizer? Que os mecanismos de segurança para que a desinformação não circulasse tanto não estavam colocados. E esses mecanismos de segurança não têm necessariamente a ver com regular o que um usuário diz ou não, ou impedir que uma mensagem seja enviada ou não, porque o sistema de moderação daquela plataforma julgou que o conteúdo daquela mensagem não era apropriado. Não é isso que nós entendemos ser aceitável ou ideal. Na verdade, quando a gente diz que havia condições para que a desinformação circulasse, tem muito mais a ver com condições, às vezes, de segurança, por exemplo, porque eram plataformas muito visadas por atores maliciosos que atuavam de maneira coordenada em vários grupos, em vários canais, para espalhar conteúdo em massa. Eles tinham uma atuação que não era orgânica, uma atuação que extrapolava o âmbito da comunicação interpessoal privada, e que muitas vezes era estruturada com muitos recursos financeiros para manipular os usuários que ali estavam. Então a gente não está falando necessariamente de ocasiões em que o usuário, uma pessoa enviou uma desinformação a uma outra pessoa que ela conhecia, por exemplo. Mas sim situações em que todos esses usuários de diferentes grupos e canais de WhatsApp foram colocados em situação de vulnerabilidade, tiveram seus números vazados e foram alvo de campanhas coordenadas de desinformação por parte de determinados atores e agentes políticos, né? Então, essas eram as condições para que a desinformação circulasse nesse tipo de espaço, sem nenhum tipo de fiscalização ou supervisão ou mecanismo de proteção aos usuários, né? O WhatsApp, inclusive, há algumas poucas semanas, declarou que havia removido, havia, na verdade, participado de uma grande ação de moderação, de derrubada de contas ilegítimas, consideradas ilegítimas, consideradas maliciosas, justamente antevendo o que poderia acontecer na eleição. Só que, na prática, quando a gente olha para essa ação de moderação que o WhatsApp fez, visando contas supostamente maliciosas, a gente vê que muitas contas de usuários comuns, usuários quaisquer, pessoas que eu e você conhecemos, foram derrubadas sem nenhum tipo de justificativa, o direito a recurso de defesa, né? Então, a gente também tem que entender que, novamente, toda essa forma de regulação do discurso que acontece hoje é feita unilateralmente pelas plataformas e não necessariamente visa a segurança dos próprios usuários que eles dizem que querem proteger.
1: Os padrões de comportamento que vocês no Laboratório de Estudos de Internet e Mídias Sociais aí da UFRJ estão observando com relação às campanhas de desinformação que estão sendo utilizadas já nesse ano de 2026, tem alguma mudança no padrão em relação a outros pleitos ou, né, alguma evolução, enfim, o que, que vocês estão observando nessa eleição especificamente a respeito disso?
0: Olha, bom, na verdade, a nossa avaliação, enquanto laboratório e em conjunto com outras organizações parceiras e outros acadêmicos, é que a grande diferença no que diz respeito à circulação de desinformação nessas eleições em relação às últimas é justamente o avanço da inteligência artificial e generativa. A gente pode falar dos deepfakes, por exemplo, né? Porque hoje é possível fazer vídeos extremamente realistas e fidedignos de candidatos, de atores políticos, em que eles reproduzem falas que, na verdade, eles nunca fizeram ou nunca tiveram sequer a intenção de fazer. Então, você pode fazer, e isso de forma muito facilitada e muito pouco custosa, um vídeo de um candidato à presidência promovendo uma agenda que não é dele, para que isso circule nas grandes plataformas e tenha um grande alcance e consiga convencer as pessoas de que aquela pessoa, de que aquele candidato realmente disse aquilo, né? Esse é o grande perigo da manipulação desse ano e que diferencia tanto esse ano em relação aos últimos. Porque a gente viu essa inteligência artificial generativa surgir nos últimos anos e a gente viu o seu desenvolvimento acontecer de maneira exponencial, de maneira bem impressionante, para falar a verdade. Porque quando esses primeiros modelos de inteligência artificial generativa surgiram, a grande avaliação é que daquele jeito demoraria muito para que esses modelos pudessem ter algum impacto sobre o discurso público, sobre o debate público, sobre a agenda pública. Porque o que eles eram capazes de produzir era muito pobre, tecnicamente, e era muito pouco convincente. Agora não. Agora você consegue produzir esse tipo de conteúdo fidedigno muito rapidamente e muito facilmente. Num espaço de tempo, assim, às vezes de pouquíssimos minutos, você já consegue ter uma deepfake bastante convincente de um candidato a um cargo público. Então, em linhas gerais, esse é o grande desafio para essas eleições. A gente ainda não tem como prever, em termos de volume, como vai se dar a circulação desse tipo de conteúdo, mas deveria pelo menos ser o grande alvo da nossa preocupação nesse ano.
1: Esse é o Bruno Matos, coordenador de projetos do Laboratório de Estudos de Internet e Mídias Sociais, o NetLab da UFRJ, Universidade Federal do Rio de Janeiro. Bruno, muito obrigado pela conversa aqui no Jabuticaba e até uma próxima.
0: Muito obrigado você, Kaique. Muito obrigado a todo mundo que pôde ouvir a gente hoje.
1: Tchau, tchau.
0: Tchau, tchau.
1: Após o acordo firmado com o TSE, ficou definido pelo principal órgão da Justiça Eleitoral que as plataformas deveriam enviar os planos de conformidade até o dia 16 de agosto. A portaria assinada pelo ministro-presidente da Corte, Cássio Nunes Marques, estabeleceu regras que deveriam ser cumpridas na elaboração desses planos de conformidade por parte de todas as empresas com mais de 5 milhões de usuários, valendo para Facebook, Instagram, TikTok, X, WhatsApp e Telegram. As empresas cumpriram o prazo. Não foi divulgado exatamente como as empresas farão, mas nos planos apresentados constam os procedimentos e os mecanismos que serão adotados para prevenir e enfrentar situações capazes de comprometer a integridade do processo eleitoral, segundo Nunes Marques. Entre as medidas que buscam mitigar os efeitos negativos ao pleito estão remoção de conteúdos, suspensão de perfis, fornecimento de dados e interrupção de propaganda irregular. De acordo ainda com o presidente do TSE, além do plano, todas as Big Techs se comprometeram a participar de uma sala de situação para impedir a disseminação de publicações que visem interferir na vontade do eleitor no momento mais importante da eleição, no primeiro e no segundo turno. E a gente segue neste assunto com a nossa próxima convidada.
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1: O Jabuticaba Sem Caroço recebe a Fernanda Soares, sócia do escritório Assis e Mendes Advogados, especialista em direito digital e membro efetivo da Comissão de Compliance LGPD e Direito Digital da OAB São Paulo, a Organização dos Advogados do Brasil no Estado. Oi, Fernanda, bem-vinda aqui ao Jabuticaba, como vai?
3: Muito obrigada, Kaique, é um prazer participar com vocês, acho que é um tema muito legal, tô muito feliz de estar aqui com vocês.
1: A gente também, principalmente nesse contexto de eleições. Para quem está acompanhando essa discussão de fora do universo jurídico e tecnológico, Fernando, que exatamente esses acordos entre o TSE e as plataformas representam? A gente está falando de uma espécie de obrigação das empresas perante a justiça eleitoral ou de uma cooperação voluntária? Conta pra gente começar aqui então e depois esmiuçar tudo isso.
3: Muito legal, Kaique. Então começamos com a régua bem alta, né? Eu acho que vale fazer uma diferença aqui entre alguns assuntos, tá? Então, antes de falar especificamente dos memorandos e do acordo, eu acho legal a gente trazer um pouquinho de contexto. Então, só dando uma pincelada. Esse assunto começa depois das eleições de 2018, né? Porque aí a gente tem ali o projeto da fake news que acaba ficando parado no Senado. E aí o TSE entende que ele precisa organizar o assunto de algum jeito. Então, as regras, vamos dizer, a regra geral, ela começa lá em 2021, com a portaria 663. Ela vem e traz pra gente aqui um programa de enfrentamento à desinformação. Então, como a gente não tem uma legislação específica, a gente começou com uma portaria, né? E aí ela complementa. Depois disso, a gente tem uma segunda portaria, e aí a gente tem a instituição do programa permanente de enfrentamento à desinformação no âmbito da justiça eleitoral. Então, de acordo com essas portarias, foram tendo alguns desdobramentos. Então, a gente pode falar que a gente tem legislação eleitoral, resolução do TSE, a portaria 463, que traz ali uns deveres jurídicos, e aí a gente tem os memorandos. Então, basicamente, seriam regras de candidato e campanha precisam cumprir, né? Obrigações legais e regulatórias, e aí os compromissos adicionais. O que que a gente pode falar sobre os compromissos, né? Considerando que a gente não tem uma legislação que vai tratar de todos os pontos, esses memorandos vêm para que a nossa atuação, né, atuação jurídica, dentro de um contexto da eleição, ela possa ser mais rápido do que funcionaria normalmente. Então, hoje eu não preciso exatamente ir até o judiciário para discutir esses assuntos, a gente faz acordo, né, parcerias com essas empresas, porque elas não estão visando só trazer algumas regras, ela está lidando muito mais com isso. O que que a gente pode falar? São alguns memorandos que foram firmados, né? Então a gente tem aqui Meta, Telegram, nós temos a plataforma X, né? Dentre outras. E elas trazem algumas obrigações distintas, mas basicamente elas vão trazer ali pra gente prazos diferentes, né? Então questões como imediato, prazos que pela legislação seriam maiores, então esses memorandos vêm tratar um tema nesse formato, que seja mais rápido, porque vamos pensar no contexto eleitoral, é tudo muito volátil, né? Então, se a gente não tem uma regra ali para seguir, esses memorandos fazem com que a gente consiga ter um acordo de parceria ali. Entre outras coisas, eu acho que um tema muito legal desses memorandos é a questão didática, né? Então, os profissionais do TSE, as pessoas que estão ali manuseando as redes sociais e tudo mais, elas vão ser treinadas para entender o contexto das plataformas. Então, o que os termos dizem, o que as políticas dizem, o que pode e o que não pode. E aí eu acho que mais legal que isso é que cada plataforma traz o seu compromisso ali um pouquinho diferente de uma para outra. E o que me chama um pouquinho mais a atenção é a plataforma do Google, né? Além de trazer ali um direcionamento para informação, um canal, um meio de comunicação, ela traz inclusive uma tecnologia os partidos políticos, né? Quando começarem a impulsionar os seus conteúdos ali, o site contém com uma proteção a mais para que ele não sofra ali alguns incidentes, né? Por exemplo, o ataque DOS, que são aqueles ataques de acesso em massa para derrubar uma página, o Google vai inclusive disponibilizar uma ferramenta sem custo. Então, isso é muito maior, né? Esses memorandos trazem acordos que a gente não vai ficar amarrado ali em alguma legislação.
1: Perfeita introdução aí da Fernanda, e aí já quero entrar, e daqui a pouco a gente vai voltar em algumas delas também, né, que foram citadas. Existe uma diferença importante, né, Fernanda, entre uma plataforma retirar um conteúdo porque ele viola os termos de uso e retirá-lo porque existe uma determinação da Justiça Eleitoral, e aí, né, pode ter N motivos também, inclusive alguma solicitação de pedido nesse contexto de eleição, mais ainda por um partido ou outro, enfim, como cada um vai interpretar que algo não deveria estar lá. Como que o direito digital observa essa diferença também? Conta pra gente.
3: Legal. Quando a gente está falando em violar termos, termos de uso, né, ou políticas da plataforma eleitoral, eu estou falando de uma gama muito ampla. Então, eu não estou falando só no contexto eleitoral, né? Se a gente falar um pouquinho de marco civil da internet, que já trouxe, inclusive, nesse mês de julho, agosto, algumas nuances, né, para a nossa legislação, antes mesmo de falar em crime, antes mesmo de falar em medidas judiciais, eu posso falar de regras que as plataformas já devem seguir. Então, determinado conteúdo é um conteúdo proibido, determinado conteúdo pode violar uma legislação. Então, o que as plataformas fazem? Pegam essas questões mais drásticas e colocam essas informações dentro dos seus termos de uso. Então, uma vez que você infringe, esse conteúdo ele vai ser retirado e tudo mais. Mas, juridicamente, tem uma diferença, né? Quando a plataforma remove esse conteúdo por violação dos termos, é uma decisão de moderação. Então, ela entende que ali pode ter alguma questão que extrapola, pode ter alguma questão que esbarra numa legislação, pode ter alguma questão muito específica, e aí por meio de algoritmos e tudo mais, ela vai retirar aquele conteúdo. E aí eu não consigo falar para você qual conteúdo ou qual diretriz, mas se a gente falar de um contexto eleitoral, a portaria 463, ela vai dizer que, um exemplo, né? Conteúdos gerados com inteligência artificial precisam ali de chancela e tudo mais. Vão trazer alguns mecanismos aqui que vão começar a vigorar. Dependendo se aquele conteúdo já esbarrar no termo da plataforma, esse conteúdo já vai ser retirado, não precisaria nem de uma decisão judicial. E aí, quando eu falo de uma ordem judicial, pode ser da Justiça Eleitoral, né? A gente está falando de uma decisão do Estado que está fundamentada na legislação. Então, ela vem complementar os termos de uso, né? Talvez o termo não tenha condição de abranger todas as questões que a gente vai tratar num contexto eleitoral, e aí a decisão ela vem de uma forma mais específica. Mas me parece, de acordo com esses memorandos e com as novas portarias do TSE, que vai ser uma atuação bem ativa das plataformas, porque parece que já está bem delimitado o conteúdo que tem ali que ser moderado, o conteúdo que pode afrontar ali o nosso processo eleitoral. Então a gente pode concluir que uma coisa é distinta da outra, mas elas se complementam, né? Mas eu acho que uma questão ativa dos termos de uso vão funcionar bem nessa eleição.
1: Perfeito. Fernanda, aí quero entrar já nessa um pouco mais aqui, então, no, nessa questão dos acordos fechados para combater essa desinformação, acordos fechados entre diversas plataformas, né, empresas aí digital, grandes big techs com o Tribunal Superior Eleitoral. Ainda, né, ficam muitas dúvidas de como que vai ser feito esse trabalho, mas fato é, trazendo um aspecto curioso aqui, queria ouvi-la a respeito. A agência pública, que faz um trabalho excelente, identificou alguns dos memorandos dos contratos firmados entre essas empresas e perceberam uma diferença nos memorandos fechados com Meta, Telegram e X, o antigo Twitter, com cláusulas expressas segundo as quais as empresas não sofreriam sanções caso não cumpram determinadas obrigações previstas nos acordos. Esses documentos, de modo geral, são instrumentos de cooperação voluntária e não substituem aí então as responsabilidades previstas na legislação. Aí fica a pergunta, né? Qual que é a força real de um memorando de entendimento como esse? E talvez até tentar entender por que que há diferença para cláusulas, né, que vieram com um outro tom, um outro tipo de linguagem, embora permitam, talvez ali prevêem algo, a punição mesmo nesses casos. Enfim, é algo que fica meio abstrato, talvez, e por quê, né?
3: Legal, Kaique, vamos destrinchar a sua pergunta aqui. Alguns memorandos vão trazer ali que não tem sanção e outros não, mas basicamente ninguém vai ser sancionado, né? Não é porque a palavra não tem sanção, quer dizer que quem não assinou nesse formato vai ser sancionado. Uma opinião muito particular, né? Quando a gente está falando desses memorandos, desses acordos de cooperação, eles estão vindo como um meio termo. O governo não consegue aprovar o PL, né? Tem uma questão da fake news, tem uma questão ali jurídica e de interesses que não avança. Essa legislação tem um conteúdo muito prejudicial para as plataformas como um todo. Então, o memorando me parece um meio termo, né? Nem muito governo, nem muito plataforma, e cada um dentro dos seus limites de atuação. Se você lê de uma forma individualizada os memorandos, eles estão divididos no mesmo racional, né? O que cada um pode fazer no seu contexto, inclusive sem custo e muito mais com caráter de ensino. Então, cada plataforma ali vai abrir o seu canal de comunicação, vai abrir ali a possibilidade de educar, né? Trazer ali um conteúdo didático das suas plataformas para quem vai utilizar num contexto eleitoral. Eu acho que é muito importante que esses compromissos vão vir aqui num contexto que eu estou me esforçando, eu estou assinando acordos, talvez para que num contexto seguinte, as eleições, tenham ali um meio termo e uma ponderação quando essas plataformas acabarem infringindo alguma legislação ou alguma coisa do tipo. Eu acho que está todo mundo em prol do bem comum, que é combater a desinformação. Então, cada plataforma dentro do seu contexto, ela traz ali que umas vão ensinar determinada questão, outras vão disponibilizar uma API, outras vão disponibilizar uma tecnologia. Ou seja, cada uma vai estar ali no seu contexto, mas trazendo mais do que uma própria legislação, né? A legislação não tem como definir para quais empresas o que ela vai me explicar ou me ensinar de tecnologia. Então, quando eu faço um memorando, eu consigo ir muito além do que uma lei, muito além do que uma norma. Eu acho que nessa cooperação a gente já conseguiu atingir muito mais do que se atingiria se fosse uma ordem delegando determinadas questões para as próprias plataformas. E aí o que eu acho importante dizer, esse instrumento ele é de cooperação institucional, né? Ele não cria um regime, só que já tem um regime para essas plataformas cumprirem, inclusive com a apresentação de estudos de conformidade e tudo mais, que foram apresentados esse mês e a gente ainda não teve acesso. Ou seja, o fato de ter um memorando com questões a mais não tira a responsabilidade das plataformas cumprirem as outras resoluções e portarias do TSE, né? Então são coisas diferentes.
1: E quem que define, Fernanda, o que é desinformação, né? A gente tem aqui, essa é uma pergunta até que em outras entrevistas é legal a gente contextualizar melhor, né? Até onde o Estado pode dizer que determinado conteúdo é falso, sem cair ali num risco de interferir indevidamente na liberdade de expressão? E como fica essa questão quando é fechado um acordo como esse, que deixa uma margem para relegar as próprias plataformas parte dessa tarefa de definir o que é verdadeiro ou falso, ou o que está mais ou menos entre os dois, né? Porque a desinformação vai muito além além do que a, da fake news, né? Do que é totalmente falso. Ou seja, algumas questões ali também desencontradas que vêm com um pouquinho de verdade, mas não é daquele jeito. Então, é complicado isso também, né?
3: Com certeza, Kaique. Se a gente estabelecer aqui, né, um critério, o que seria a desinformação, né? A intenção de quem está fazendo, causando a desinformação, já é trazer uma notícia que é verídica, seja por estudo ou qualquer outro meio, né? Com o objetivo de manipular a opinião pública. Então, quando a gente diz assim, quem define o que é desinformação, eu tenho que fazer um efeito contrário, né? Qual é a informação? Onde essa informação está publicada, né? Eu acho que até é legal trazer um conceito que a Unesco coloca quando a gente está falando de desinformação, que difere de um simples erro, porque ele envolve um plano deliberado de causar um dano e obter uma vantagem. Aí, às vezes, econômica e às vezes política. E política é exatamente do que a gente está falando. Então, talvez essa é uma das perguntas mais delicadas, né, desse debate de desinformação. Mas o Estado, ele não pode simplesmente criar, né, um órgão ali de verdade e decidir quais opiniões são aceitáveis. Porque quando a gente está falando de desinformação, em regra, eu estou partindo de uma premissa que eu tenho respostas objetivas, números e estudos. Por exemplo, vou te trazer um exemplo muito legal que está no site do TSE. Lá eles fazem aqueles videozinhos falando o que é verdade ou mentira de determinado assunto. Então, o que ele traz é um exemplo sobre a rede de Wi-Fi, né, a rede ali de internet, onde as urnas ficam logadas. Ele já traz vários estudos dizendo que a rede de Wi-Fi das urnas, por exemplo, ela não é ligada na rede mundial de computadores como a gente utiliza, né? Uma rede privada, tem questões ali técnicas, e aí ela solta estudos e outros, inclusive como outros países acompanham aqui o nosso processo eleitoral, tem toda uma documentação, né, chancelando como funciona essa sistemática. E aí, uma vez que eu tenho essa informação, a desinformação vem dizendo o contrário, né? Então, basicamente, quando a gente está falando de desinformação, a gente está pegando uma informação que tem 100% ali, 99% características de verdade, e aí a gente tenta deturpar aquilo. E aí, quando a gente fala de liberdade de expressão, a gente também tenta proteger ali uma crítica política, né? Posicionamentos controversos, interpretações e manifestações ali equivocadas, mas eu acho que esse contexto nem é de desinformação. Então, quando a gente traz as plataformas, tenta fazer esses acordos, institui ali que as plataformas devem ter planos de como moderar todo esse conteúdo, toda essa informação, basicamente a gente está dizendo o quê? Eu não posso ficar ali indo um por um, atestar aquela informação ou não. Então, eu vou trazer tecnologia, eu vou trazer algoritmo, eu vou trazer resquícios ali do que é a verdade para eu dizer que aquilo é uma desinformação. Tanto que nesses memorandos, cada plataforma vai atuar de um jeito, né? Até a própria plataforma X, ela tem ali um canal, né, de moderação, que quando sai uma notícia, sai algum conteúdo, outras pessoas, outras redes verificadas podem ali comentar e impulsionar aquele conteúdo. E aí faz com que aquele conteúdo que é mentiroso, né, e tem ali alguma desinformação, até caia, né, no algoritmo de entrega. Então, cada plataforma está comprometida a mitigar nos seus próprios limites, né? Então, quando a resolução do TSE fala, por exemplo, em fatos notoriamente inverídicos ou gravemente descontextualizados, ela está preocupada com o processo eleitoral em si. Aí a questão é, a gente está colocando em risco aqui um pouco até da nossa democracia, né? Quando a gente combate um processo eleitoral, a gente está dizendo que dentro desse contexto alguma coisa é muito falha ou alguma coisa muito mentirosa. E aí a gente viu nas eleições de 2018 o que acontece quando essa desinformação fica desenfreada. Então, eu acho que não é uma mera divergência de opinião, né? Tem que ter ali um controle judicial, que já está acontecendo, mas um acordo entre as plataformas para melhorar isso. E outra, né? Todas essas plataformas têm ali um mecanismo, né, de contraditório e tudo mais.
1: A velocidade com a qual a informação falsa se dissemina, ou a informação, né, essa desinformação se dissemina, é muito mais veloz do que também combatê-la depois que já foi, né? Principalmente quando tem uma ação coordenada. E nesse sentido, também, Fernanda, talvez ali um dos maiores desafios esteja nos aplicativos de mensagens, de troca de mensagens instantâneas. Aí aqui, tipo, o WhatsApp é o mais popular, mas temos também o Telegram. Numa rede social aberta, existe uma publicação que pode ser identificada, denunciada e eventualmente removida. Mas como a gente combate uma informação falsa ou controla, né, essa circulação de desinformação em grupos do WhatsApp ou do Telegram, até onde uma plataforma pode monitorar mensagens privadas sem violar o sigilo das comunicações e a privacidade dos usuários. E aqui esse monitorar eu posso até voltar e colocar talvez entre aspas, porque né, a gente não sabe de qual tipo de monitoramento é esse, né? Estamos tentando entender como que é controlado também nessas plataformas.
3: Muito bom, Kaique. É, aqui tem um limite constitucional, né? Então, dividir o que é o sigilo da comunicação e a privacidade dessa consulta, auditoria que as plataformas de comunicação vão fazer ali, né? A regulamentação, ela distingue comunicação interpessoal, privada, de funcionalidades de difusão pública. Tanto que nesses memorandos, as plataformas estão comprometidas ali em colocar dentro das plataformas, WhatsApp, Telegram, canais para você checar determinada informação. Então, o acesso mais fácil à plataforma do TSE, o TSE vai poder encaminhar esse conteúdo, né, verídico, combatendo determinada informação diretamente para os usuários e tudo mais. Mas eu acho que o foco, quando a gente está falando aqui de monitorar o WhatsApp, Telegram ou qualquer outra plataforma, é que essas plataformas têm ali os seus canais públicos, né? Então, grandes comunidades, lista de transmissão, né, com uma dinâmica semelhante a uma rede aberta. E aí, esses ambientes é o que a gente está falando aqui de monitorar. Então, são diferentes de uma conversa entre duas, três pessoas, onde a gente tem ali uma criptografia. Então, um exemplo, né, no caso do WhatsApp, o memorando da Meta, ele prevê mecanismos relacionados a como você pode denunciar contas suspeitas, disparo em massa de conteúdo eleitoral. Então, nesse memorando, inclusive agora nos documentos oficiais de como essas plataformas vão combater essas questões, a gente ainda não sabe esse contexto todo de tecnologia, porque esses próprios entregáveis, eles ainda não foram publicados, porque pode ter uma questão ali de segredo de negócio, algoritmo, né, código-fonte, coisas do tipo. Mas aí não, a gente não está falando de necessariamente fazer uma leitura de cada conversa ou tudo mais. O foco aqui, estritamente, são aquelas questões que podem levar uma desinformação de um contexto generalizado. Então, eu estou falando de um canal, Telegram acontece muito isso, né? Aqueles grupos enormes, né? Aqueles canais de publicidade, onde pode ter um conteúdo de desinformação. E acho que isso, acho muito legal, nos memorandos, que as plataformas vão abrir esses aplicativos para que o TSE possa conectar ali a sua API e, por meio dessa comunicação tecnológica, a gente tem um acesso mais fácil do que o TSE tem para publicar. Eu acho que isso é um jeito de conter a desinformação, ainda que eu não tenha a própria disseminação dela, né? Mas eu acho que essa informação verídica, a gente vai conseguir ter acesso num formato mais fácil, sejam pelas redes sociais ou sejam pelo nosso WhatsApp. Mas eu acho que o segredo aqui é deixar muito claro que isso não quer dizer que as nossas liberdades, né, os nossos direitos constitucionais serão violados, né?
1: E Fernanda, a gente falou aqui de velocidade, de como a informação, a desinformação se espalha. Até pouco tempo, quando a gente falava também fake news, notícia falsa, a gente imaginava e via, na verdade, porque era o que se tinha, principalmente um texto falso ou uma imagem ali talvez mais manipulada. Agora a gente tem áudio e vídeos gerados por IA que muitas vezes se aproxima muito, né, do que é real ali, que podem ser praticamente indistinguíveis de uma gravação real. Inclusive houve até uma polêmica recente, né, com a presença, por exemplo, do candidato à presidência, me lembrou agora esse fato, o presidente Lula, que é candidato à reeleição, num vídeo que apareceu, todo mundo sabe que ele tem numa das mãos quatro dedos, né, apareceu com cinco, e aí já foi ali um erro provavelmente da IA que fez deu a entender que é um vídeo modificado. Enfim, lembrei esse exemplo para contextualizar minha pergunta, mas o direito está conseguindo acompanhar essa velocidade tecnológica também, ou não suficientemente? A gente está buscando como combater isso também. O próprio TSE, nesse sentido, quando a gente passa a tratar até que é isso, uma voz, que é a minha voz ser modificada e aí parecer que sou eu, ou a minha imagem, enfim. Conta um pouco sobre isso.
3: Legal, você trouxe o exemplo e me surgiu outro agora, se eu não me engano, na última semana, onde acho que o Flávio Bolsonaro sofreu, né, uma deepfake, era com o Vorcaro, né, e aí questões ali que nunca aconteceram e tudo isso criado por inteligência artificial, e o próprio TSE recomendou naquele mesmo dia que aquele conteúdo fosse retirado. Então, a gente nem começou ainda a campanha e a gente já tá lidando com aqueles conteúdos todos. E nesse caso em específico, até as próprias plataformas ali de comunicação também entraram no meio para tentar buscar quem era o autor da página. Mas nesses casos que a gente está falando aqui, primeiro teve o vídeo e depois teve a ação. Então, a tecnologia, ela vai tentar se movimentar mais rápido, né? Ela anda mais rápido do que o processo legislativo. E eu acho que por isso faz todo sentido esses memorandos e esses acordos, né? Então, voltando lá na primeira, qual que é a força disso? A força do memorando é que a gente está tentando adequar alguns temas antes que isso já cause um dano para a população como um todo, né? Não dá para a gente esperar a fake news acontecer, aquele vídeo, aquele áudio acontecer, para depois vir aí um processo judicial para retirar aquilo. Então, o TSE hoje ele traz questões muito específicas quando ele está falando de inteligência artificial. Então, quando ele vem lá na portaria 463, ele já diz que as plataformas hoje já precisam colocar um rótulo, um campo específico, para que as empresas possam colocar ali, né, os partidos e tudo mais, para que a empresa abra um espaço para que os partidos coloquem quando aquele conteúdo foi elaborado por inteligência artificial, quando ele foi mexido por inteligência artificial, não necessariamente construído com base na IA. Mas hoje essa informação precisa estar clara, porque justamente porque a gente não tem os mecanismos necessários para distinguir uma coisa da outra. Então, acho que isso já nos dá um contexto aqui que o TSE está tentando, né, trazer questões mais atuais para esse contexto de inteligência artificial. Outra coisa que eu acho legal falar, tem uma empresa, se eu não me engano, o nome é Eleven Labs, que é a empresa, né, a mais conhecida por conseguir fazer essa questão de clonagem de voz. E fora desses memorandos que foram assinados com essas plataformas digitais, a Eleven também assinou um memorando. E aí o que tem lá no seu memorando, né? Ela vai trazer ali uma lista de vozes que não se podem clonar, né? Basicamente ela vai listar ali a voz dos candidatos e aquelas vozes não vão ser possíveis utilizar aquela plataforma. Mas veja, a gente está falando de uma plataforma, né? Então tem outras que não tiveram ali o memorando firmado, não tem nenhum compromisso com o Estado. E aí, além disso, né, essa empresa especificamente, ela vai poder fazer ali, ela tem, né, a condição de fazer relatório de tentativas de manipulação e recursos de acessibilidade, né? Então, ela já se comprometeu a trazer essa informação para a gente dentro do seu contexto, barrar o que está ali no seu limite. Mas não dá para a gente falar de combater de todos os meios, né? Então, todas essas plataformas, quando elas assinam o seu memorando, elas acabam ali ratificando uma obrigação que já está na legislação para elas, né? E outra, mais importante que isso, eu acho que os candidatos precisam se comprometer, porque eles também precisam respeitar o processo eleitoral e a legislação específica. Ou seja, já está vedado pela legislação criar conteúdo falso utilizando deepfake contra o seu oponente. Então, eu acho que é um trabalho conjunto, né? A gente não pode falar nem só do TSE, nem só das plataformas digitais, mas do compromisso do próprio candidato com o assunto. Veja que a gente está falando de um sistema macro para tentar combater ali toda essa desinformação, né? E aí eu acho que muito legal, mais do que isso, quando a gente está falando de que o judiciário não acompanha, né, a legislação não acompanha, acho que um fato legal é que a própria legislação traz, né, que nas 72 horas anteriores, né, ao processo eleitoral ali, as votações, e 24 horas posterior, quando terminar o pleito, conteúdos sintéticos, então imagem, voz, né, manipulação de candidato, manifestação, estão proibidos nesse contexto. Porque 72 horas antes, imagina como eu vou conseguir retirar esse conteúdo do ar se eu estiver falando ali de um conteúdo artificial e inclusive trazendo desinformação. Então, dentro dos limites do que o Estado consegue, eu acho que ele está avançando, principalmente com esses compromissos com essas grandes empresas de tecnologia.
1: E Fernanda, para a gente fechar, a portaria 463 de 2026, que está tratando aí então sobre, relacionado a esse acordo entre TSE e plataformas, determinou que esses provedores apresentassem planos de conformidade até o dia 16 de agosto. Então, portanto, né, recentemente aí, as plataformas já apresentaram os planos de conformidade. Queria que você contasse para nós, por favor, o que podemos efetivamente avaliar em alguns desses documentos apresentados, o que foi divulgado, né? Eles permitem saber como cada empresa pretende, então, realmente agir durante a eleição. Tem algo que vai além do genérico aí também?
3: Com certeza. Na verdade, essa regra, né, que a portaria traz pra gente, a 463, ela já estabeleceu que 16 de agosto era o prazo. Então, várias plataformas já juntaram esse documento, já apresentaram. Um ponto que é importante, essas informações não foram tornadas públicas por uma única questão. Envolve informações como, né? Como funciona a moderação, porque tudo isso a gente está falando de segredo de negócio, né? Se fosse uma tecnologia aberta para todo mundo, nós não teríamos essas plataformas concorrendo entre si. Então, principalmente, como ela vai agir dentro desse contexto é o que é o principal. Então, o que a portaria traz? As empresas devem apresentar, né, ali os seus documentos de forma não genérica, né, de forma específica, e eles devem apresentar ali de forma muito objetiva. Como vai ser identificado um comportamento coordenado, né? Quando vai existir revisão humana de um conteúdo? Como controlar ali a publicidade? Como funciona a moderação? Né? Como proteger dado pessoal? Então, qual vai ser a conduta de cada empresa? E aí, cada empresa, dentro do seu contexto de tecnologia, dentro do que vai investir nessas plataformas, vai entregar um plano diferente um do outro. E aí, o que a portaria traz também? Por isso a gente não tem essa informação. Dependendo da tecnologia, dependendo da informação, a plataforma pode apresentar uma versão pública. E aí essa versão pública vai ser aquela que nós vamos ter acesso. E só que isso só vai ser disponibilizado depois que o TSE validar esses planos que foram entregues. Até porque o próprio TSE pode pedir ali uma remediação, uma complementação do plano. Por isso que ele não foi tornado público ainda. Mas é importante dizer que, mais do que uma declaração de compromisso, né, esses documentos mostram o compromisso com o processo eleitoral como um todo. Vão funcionar exatamente como um mapa de governança eleitoral das plataformas para esse novo ano, né, de eleição. Mas talvez tenhamos que conversar depois disso para a gente discutir cada plano. Mas as empresas já apresentaram e aí vamos ter essas informações em breve.
1: Tá aí, perfeito. E esperamos que sejam no possível planos que realmente vão ajudar de alguma forma esse período eleitoral, que vai ser um dos mais desafiadores dos últimos anos, diante de todas essas mudanças também da tecnologia presente e num cenário, claro, de mais uma eleição super polarizada. Essa é a Fernanda Soares, sócia do escritório Assis e Mendes Advogados, especialista em direito digital e membro efetivo da Comissão de Compliance LGPD e Direito Digital da Organização dos Advogados do Brasil em São Paulo, OAB São Paulo. Fernanda, muito obrigado pela conversa aqui.
3: Eu que agradeço, Kaique, o convite, a oportunidade, e contem comigo para os próximos assuntos.
1: Até uma próxima. Tchau, tchau.
3: Tchau, tchau.
1: Bom, nosso tempo acabou, então chegou a hora de colocar ponto final em mais um episódio do Jabuticaba Sem Caroço. 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Tchau e até o próximo episódio.
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7: Olá pessoal, mais um Mundioca chegando e hoje para falar sobre o Escudo das Américas. Ah, o que é o Escudo das Américas? Ah, é uma proteção comunitária entre todos os países, claro que liderados pelos Estados Unidos, mas se a gente for olhar a configuração hoje dele, só tem governo conservador.
8: Só tem governo de direita, é o Escudo das Américas, mas nós, Brasil e o México, estamos de fora por esses motivos que você acabou de listar. Esse é um assunto extremamente relevante para a gente falar, Marcelo, por várias razões. A primeira delas é a militarização do combate ao tráfico. O presidente Donald Trump apresentou em março e desde então algumas operações já têm acontecido. Tem efeitos concretos também. Nos últimos dias, militares americanos passaram a fazer operações com forças do Equador contra o tráfico dentro da lógica do escudo. E a gente vai falar também, Marcelo, sobre a recente entrada da Colômbia no Escudo das Américas e suas implicações.
7: Lembrando que há pouquíssimo tempo atrás a gente americanos foram mortos dentro do território do México. E a presidente Claudia Sheinbaum disse que não sabia que havia uma missão com agentes dos Estados Unidos dentro do seu território. Ou seja, o negócio pode descambar para um lado que ninguém toma conta.
8: Exatamente. Vamos ouvir a nossa primeira convidada.
7: Mundioca tem o prazer de receber pela primeira vez a Yasmin Abreu Reis, ela que é doutoranda em Relações Internacionais pelo Programa de Pós-Graduação Santiago Dantas, ligado ao Instituto de Políticas Públicas e Relações Internacionais da Unesp, além de ser pesquisadora de geopolítica no Núcleo de Avaliação da Conjuntura, no Observatório Político dos Estados Unidos e no Núcleo de Estudos sobre Tecnologia e Violência na América do Sul. Yasmin, seja bem-vinda. Muito obrigado por ter aceito o nosso convite. Tudo bom?
9: Olá, Marcelo. Olá, Melina. Muito obrigada pelo convite. Será um prazer poder hoje conversar com vocês, trocar uma ideia.
8: Yasmin, como é que você enxerga esse escudo das Américas? É uma nova arquitetura de segurança continental? É uma atualização da tradicional política de influência dos Estados Unidos? É positivo? Como é que você vê?
9: Primeiro, eu gostaria de contextualizar a arquitetura da segurança regional e em que contexto o escudo das Américas ele surge, né? Considerando um período de ascensão do governo Trump em 2025 e, de certa forma, uma fragmentação da estrutura do próprio da integração latino-americana com a ascensão de governos de extrema direita, em que tem sido contrário o diálogo e o multilateralismo, o que vai em convergência com a agenda do próprio governo Trump. Em relação se é uma arquitetura de segurança regional, eu acho interessante a gente buscar a própria história dos Estados Unidos para com a região, em que é muito marcado, né, se a gente retomar no século XIX, a própria doutrina Monroe de 1823, que vai marcar bastante esse segundo governo Trump, tanto que alguns analistas e alguns jornais colocam como a própria doutrina Monroe, fazendo essa releitura, readaptação da política externa dos Estados Unidos para a região. Mas o que seria, né, essa política e por que que ela tem sido marcada dessa forma? Porque ela traz um pouco dessa lógica intervencionista que os Estados Unidos têm de uma geopolítica mais clássica, em que precisaria ter uma tutela sobre os países da região. Lembrando que quando vai ter no século XIX a transição, né, das independências em relação à Europa e dos Estados Unidos vai se posicionar como esse hegemon na região, a gente percebe que é uma troca de esfera de influência britânica para estadunidense de uma forma gradual. Só que ao passar do tempo, os governos vão variar em medidas de aproximação dessa política e de divergência, no sentido que o exemplo mais clássico que a gente consegue ver e que lembra muito a relação que hoje o governo Trump tem, por isso que fala muito da doutrina Monroe, é o próprio governo Roosevelt, em que vai ter, né, a política do Big Stick, vai ter uma política mais incisiva e intervencionista para a região. E a gente tem observado em algum desses traços em que o governo Trump tem reforçado essa lógica hemisférica nas decisões estratégicas. Então, refletindo o que a gente poderia talvez chamar de uma nova roupagem de uma esfera de influência, né? Não nos seus termos tão clássicos, mas que trazem algum desses aspectos, como a própria questão da dominação, da própria aspecto da hegemonia, e que, de certa forma, o discurso do governo Trump vai se moldando dentro desse escopo, e um desses resultados que reforça a lógica hemisférica e até mesmo essa posição, né, dos Estados Unidos resgatando essa roupagem é o escudo das Américas que ele anuncia em março.
7: Mas agora, você acha que ao aderir o escudo das Américas à Colômbia, vai estar ampliando a sua capacidade de combater o crime organizado ou ela vai fazer como outros países e começar a dar a agenda de segurança para uma estrutura estratégica comandada pelos Estados Unidos?
9: É interessante o caso da Colômbia e da pergunta, Marcelo, porque inicialmente, quando o Escudo das Américas ele vai ser anunciado, em 8 de março, a Colômbia estava entre os três países que ficaram fora do encontro, né, dessa nova coalizão de segurança hemisférica, ou pelo menos essa tentativa. E por que que ele estava fora? E aí é interessante a gente trazer um pouco dessa discussão pelo próprio Gustavo Petro, que era presidente à época, e que vai ter essa mudança recentemente agora em agosto, quando o Estrela vai assumir o governo e ele vai ter uma retórica mais próxima, né, e alinhada ao próprio governo Trump do combate ao narcotráfico. Então ele vem com um discurso alinhado de que o narcotráfico precisa ser combatido. E em relação a isso, a gente também pode trazer como exemplo o caso da própria Venezuela, né, em que os Estados Unidos eles vão utilizar um outro argumento, vai fazer a designação dos cartéis como terroristas, organizações terroristas, e vai entrar em ingerência propriamente no Estado venezuelano e capturando Maduro. Não quer dizer que isso vai, né, pode se acontecer com os outros países da região, mas no caso da Colômbia, ele consegue trazer alguns insights para nossa análise aqui e entender se a Colômbia vai estar ampliando. Eu acredito que propriamente não está numa ampliação da sua capacidade do combate do crime organizado, mas numa tentativa de compartilhamento de tecnologias, de monitoramento, em que os Estados Unidos vai ser esse ente que vai capilar essas informações visando o combate na sua própria agenda de segurança. O que pode fazer com que não tenha-se tanta efetividade do ponto de vista do combate ou algum outros avanços. E por que eu digo que talvez possa ser que não tenha tanta efetividade? No caso, propriamente da Colômbia, que é o mais recente, né? Acho que por dois aspectos que a gente pode talvez desenrolar um pouco mais à frente, mas o primeiro são as próprias arquiteturas de segurança pan-americanas que já tentaram ter nos Estados, os Estados Unidos tentou impor na região, com a própria iniciativa de segurança para a prosperidade, que foi no governo 2005, no governo Bush, e o próprio plano Colômbia, né, que já teve em acordos anteriormente, em que visava o combate ao narcotráfico, o enfraquecimento das FARC e o fortalecimento das instituições colombianas, que já demonstraram que os Estados Unidos, eles tentaram

0: Só não.
1: Você viu que a Colômbia e os Estados Unidos anunciaram operações conjuntas para combater o narcotráfico e os Estados Unidos, o Departamento de Estado, pelo menos, anunciou que vai dar US$1 bilhão para a segurança da Colômbia?
0: Sim, eles anunciaram, e aí é um ponto muito interessante que vai com essa, vai de convergência com essa última fala, que é exatamente nos detalhes dos planos concretos em que o Escudo das Américas propõe. Que seria, né? Ele tem poucos detalhes no seu planejamento, da onde viria esse financiamento, quais seriam as regras de adesão e as próprias cadeias de comando e os próprios mecanismos de atuação conjunta, de que forma ele estaria se enquadrando. Então, a falta dessa clareza do seu desenho concreto sinaliza que essas operações, né, conjuntas, esses mecanismos de atuação, pode não ter propriamente um efeito prático. Ele vai ter o peso do anúncio, que está mais ligado, podemos fazer na análise, mais a um tom político e até mesmo no simbolismo estratégico em que essa arquitetura de segurança regional propõe se estabelecer dentro desse contexto. Então, até o momento, sinaliza-se que essa reorganização ideológica que a Colômbia tem passado, principalmente pela ascensão da direita, e o avanço dos Estados Unidos dentro desse contorno mais político e de simbolismo estratégico, coloca o plano, vamos dizer, em termos ainda não tão claros em relação de que forma ele será operacionalizado e de que forma ele efetivamente poderia se combater o narcotráfico, principalmente se a gente analisar a partir do Plano Colômbia, né, que teve o exemplo mais ilustrativo dentro desse contexto em que esbarrou em tensões em questões de soberania e propriamente autonomia política.
2: Agora, Yasmin, como é que você analisa essa ideia dos Estados Unidos criar uma nova estrutura, se já existem mecanismos como a OEA, o TIA, a cooperação militar bilateral com diversos países latino-americanos? Por que que a gente tem esse escudo novo aí?
0: O Escudo das Américas, ele vem com uma ofensiva mais ampla. Ele se diferencia um pouco das outras organizações, mas principalmente como um instrumento de pressão do governo dos Estados Unidos, principalmente de forma ideológica, sobre os países latino-americanos para se posicionarem politicamente em relação aos valores defendidos pelos Estados Unidos. E principalmente é utilizado a narrativa da guerra às drogas como um plano de fundo, mas também pensando dentro da lógica da presença extra hemisférica da China. Então, a organização, ela vai surgir, né, tendo como combate ao narcotráfico, controlar as migrações irregulares, proteger infraestruturas críticas de redes energéticas e de comunicação, coordenação de respostas de desastres naturais e ameaças cibernéticas, como uma nova forma, né, de tentar reorganizar essa esfera de influência regional, que vai de encontro com o que também a gente estava conversando e que permite a gente explorar agora um pouco melhor, que na prática esse novo arranjo, ele vai estar mais ligado a um resgate de um longo histórico de intervenção dos Estados Unidos na região dentro de um plano mais imaginário, mas que guarda, né, continuidade como foco das ameaças transnacionais e o papel central dos Estados Unidos como fiador da segurança regional. Mas que não quer dizer que a agenda, né, de endurecimento repressivo que tem, né, dentro desse caráter do Escudo das Américas vá gerar um enfraquecimento desses outros mecanismos já existentes, mas é uma das formas, principalmente no seu simbolismo estratégico, de reafirmar a manutenção da hegemonia dos Estados Unidos na região pela combinação da militarização, de uma reorganização ideológica e da disputa geopolítica pela influência diante do avanço chinês na região. Então, é um arranjo ideológico que vai marcar principalmente esse endurecimento sobre os países latino-americanos, em que as outras instituições, né, a OEA, o TIAR e os outros acordos de cooperação, tanto bilaterais, não têm alcançado essa efetividade que o governo Trump busca, principalmente pelo aspecto mais ideológico.
1: As notícias começaram usando o termo narcotráfico e agora já estão tratando de narcoterrorismo. Existe diferença entre os dois ou é algo inocente?
0: Totalmente distintos, né? E principalmente pela própria classificação de designação de organizações terroristas, e em que a questão narcoterroristas, eles utilizam como um dos mecanismos, né, que vem da década de 90 e depois vai passar pela própria reformulação após os atentados de 2001 no governo do Bush filho, né, do George W. Bush, em que vai se requerer medidas excepcionais e que a gente consegue identificar até como um próprio padrão da política externa.

0: após esse período para o combate das organizações terroristas, em que tem uma série de cadeias em que vai ameaçar a questão política propriamente. E quando se fala de narcoterrorismo, está mais ligado ao próprio capital que circula, né? Quando a gente pensa nas organizações transnacionais, crimes transnacionais, elas não têm um caráter político de desestabilização, mas um caráter capitalista, em que corre dentro de uma outra cadeia e que não está associado à própria definição do terrorismo, que vem de uma outra perspectiva e que não converge. Mas o governo Trump utiliza, e até as próprias narrativas, que se formos analisar as mídias mais tradicionais, vão utilizar esse alinhamento desse discurso mais ligado ao hegemon legitimador, como uma forma também de dissuasão da própria política externa dos Estados Unidos, para acionar essas medidas excepcionais que os Estados Unidos têm realizado como tentativa de desestabilização e pressão sobre os países latino-americanos. Então, é uma classificação que permite o acionamento de outros mecanismos, como a própria intervenção direta, que de certa forma é um pouco mais difícil de acontecer, mas que não descartada, mas principalmente pelo âmbito econômico, o que se desestabiliza, né, as economias regionais, mas também politicamente, frente ao contexto de transformação geopolítica atual.
1: Yasmin, como é que você analisa a criação desse escudo sem Brasil e sem México?
0: É, esse daí é um ponto que é bem interessante, porque o Brasil e o México e a Colômbia inicialmente não participaram da reunião. Mas a gente percebe que a Colômbia teve um processo eleitoral recente, que teve um alinhamento com a extrema direita. O Brasil e o México, eles têm se posicionado de forma contrária aos valores que os Estados Unidos têm tentado, né, retomar e emplacar na região sobre o governo Trump. Isso fica muito bem marcado também na recente conferência de ministros das Américas que teve, em que principalmente o Brasil buscou o diálogo em relação à classificação e à designação do Comando Vermelho, do Primeiro Comando da Capital, como organizações terroristas, marcando a sua posição de soberania e a defesa da autonomia. A participação do Brasil e do México é significativa, não participação é significativa, mas que não equivale automaticamente, podemos dizer, uma posição de enfrentamento ao modelo proposto pelo governo Trump, o que é o escudo das Américas. Mas que a ausência, tanto do Brasil como do México, nesse novo mecanismo de segurança regional, pode ter limites políticos para a coalizão quanto para ambos os países. Não que encerra, né, a pressão exercida por Washington sobre as agendas nacionais, mas que, de certa forma, é um sinal de que os dois países, eles não estão alinhados, principalmente ideologicamente, mas que a pressão exercida pelo governo Trump, né, principalmente o Brasil, que vai ter ao longo desse ano eleições domésticas, será mantido. Mas isso também marca um período de enfraquecimento regional latino-americano muito importante, considerando essa nova onda azul que tem se caminhado, né? Antes a gente dizia que tinha uma onda rosa pelos alinhamentos mais progressivos ideologicamente, e agora a gente vê essa retomada, essa virada, né, que gera esse enfraquecimento regional latino-americano, que vai ser muito marcado pela busca da autonomia e até mesmo por essa lógica de freio da tutela dos Estados Unidos da região, mas que percebemos esse movimento inverso que coloca tanto o Brasil quanto o México como uns desafios diante da nova arquitetura de segurança regional.
2: Você acha que existe o risco de transformar Medellín num centro de iniciativa hemisférica de segurança e aumentar a militarização da região, ou isso vai fortalecer a posição estratégica no combate ao crime transnacional?
0: É, na análise, sem dúvida, é um processo de militarização, né, que vai se tornando significativo e gradativo na tentativa tanto de reorganizar ideologicamente a região em prol dos interesses estadunidenses, mas também como um ponto frente à disputa geopolítica com a China e o avanço que a China tem na região, né, significativamente do seu âmbito mais econômico, como uma forma de tentar estabilizar e frear o avanço chinês e que faz com que a militarização se acentue novamente na região. Podemos ver que guarda, né, o projeto em si, ele não vai ser muito diferente do que foi os anteriormente, que tinha essa visão de cooperação de inteligência, em que buscava coordenação nas agências governamentais, vigilância integrada de fronteira e o compartilhamento e monitoramento dessas tecnologias militares, mas que vai ter como foco o combate às ameaças transnacionais e o papel central dos Estados Unidos na região, o que vai colocar Medellín como um ponto de militarização e de reorganização ideológica e de freio do avanço chinês, o que não quer dizer que vai ter um fortalecimento efetivo sob a posição estratégica no combate ao crime transnacional, mas sim uma sinalização de um aumento de militarização na região.
1: Agora, Brasil e Colômbia dividem uma floresta imensa, né? O que que você acha que vai mudar daqui para frente agora? O Brasil tem que ficar mais escaldado com o que possa vir do lado colombiano da Amazônia?
0: É um ponto interessantíssimo para o Brasil estar observando, principalmente os setores de defesa, né, do Brasil, em de que forma a ação e a presença norte-americana na Colômbia pode impactar diretamente a fronteira. Visto que a Amazônia é um ponto significativo para o governo Trump, principalmente pelo acesso às infraestruturas críticas. É uma região marcada por recursos minerais que está dentro dessa geopolítica de reorganização e transformação, principalmente se a gente for pensar pelo aspecto mais tecnológico, em que esses minerais críticos são um subsídio para a produção desses novos equipamentos e até mesmo para os próprios equipamentos militares. Pensando na tecnologia e no próprio coordenação entre hoje as grandes empresas de tecnologia que captam, né, e vão utilizar esse instrumento sem dúvida como um dos apoios para tentar assegurar de alguma forma a cobiça por esses minerais estratégicos e que coloca os Estados Unidos dentro desse contexto como um fator ao Brasil a ficar em alarme, em pensar de que a fronteira, a defesa pela soberania, pela própria autonomia, tem que estar muito bem alinhada ao discurso nacional em defesa da soberania e freando esse avanço que iminentemente pode acontecer por essa presença em alinhamento com a Colômbia, né, que anuncia que vai ter uma cooperação, um acordo conjunto, né, de cooperação.
2: Agora, dentro da Colômbia não houve a discussão, porque sempre tem uma oposição, né, de que o narcotráfico é um problema colombiano, então a solução deveria vir de dentro da própria Colômbia, sem ajuda externa?
0: É, o alinhamento que o novo governo colombiano tem feito é se distanciar desse discurso, mas e trazendo esse caráter mais ideológico, no sentido de que precisa-se do auxílio dos Estados Unidos como essa tutela, vamos dizer assim, como uma pressão sobre as organizações criminosas, né, sobre o narcotráfico. Então a gente percebe que a guerra às drogas, tanto para os Estados Unidos quanto propriamente para a Colômbia, está sendo a sua linguagem pública principal para reaparecer como esse centro, né, de fundamento político e ampliar a presença dos Estados Unidos internamente. Mas eu acho que o principal fator que diferencia hoje a Colômbia do que anteriormente nos anos é esse alinhamento com a extrema direita, em que o presidente colombiano ele vai se colocar como essa presença que vai viabilizar e assegurar esses interesses estratégicos dos Estados Unidos na região. Então, ele não há uma resistência propriamente, embora tenha grupos que vão divergir da visão, mas que ele vai ascender e vai ser eleito principalmente sobre essa ideia de que os Estados Unidos vai ser esse acordo de cooperação que vai ser mais efetivo no combate ao narcotráfico.
1: Agora, você acha que dentro desse novo escudo, né, dessa cooperação toda, os países que integram esse grupo vão estar tecnologicamente mais dependentes dos Estados Unidos, que podem oferecer inteligência artificial, vigilância de fronteira, drone, uma guerra cibernética? Você acha que, na verdade, é aquela coisa a esmola está sendo grande demais, eu tenho que começar a desconfiar?
0: Certamente, até porque os Estados Unidos não está fazendo um alinhamento sem ter, principalmente como seu plano de fundo, os seus interesses estratégicos na região, que vai tanto na questão energética, na questão da infraestrutura, e a questão tecnológica é o principal, em que você vai ter, e aí um dos pontos que a gente consegue identificar que vai estar proposto dentro do escudo das Américas é a própria mitigação do arranjo da digital e da telecomunicações, né? Para substituir a presença da Huawei e de outras instituições chinesas, até mesmo para ter o controle sobre o compartilhamento da tecnologia e do monitoramento propriamente das informações, o que coloca esses países, de certa forma, dependentes dos Estados Unidos, que vai estar fazendo essa troca, né? Em que se diz que é uma cooperação em que todos ganharão, mas que na prática, os Estados Unidos têm muito mais almeja, né? Muito mais do que uma certa cooperação, mas sim um controle estratégico sobre dados e compartilhamento dessas regiões, que inclui outras camadas: segurança, tecnologia, os acessos minerais críticos, a própria região da Amazônia, dentre outros, né? Então, poderia se dizer, no jargão mais informal, não há um almoço grátis. Vai ter uma contrapartida em que o escudo, que propriamente o escudo das Américas, que é um arranjo que não está tão claro nos seus contornos institucionais, mas que mostra que é essa ofensiva mais ampla em que os Estados Unidos vai buscar como instrumento de reafirmação da sua hegemonia regional.
2: Você teme, Yasmin, que o escudo das Américas, ele seja, já que você usou uma expressão popular, eu vou usar outra, a raposa cuidando do galinheiro?
0: É um instrumento que a gente precisa ficar em alerta, principalmente pela promessa, né, que se tem dessa transformação da arquitetura da defesa continental, e que coloca principalmente na era digital, em que a gente tem observado, e aí aqui eu vou citar um outro termo, mas que eu acho que geraria uma outra conversa, mas que está muito ligada a esse escopo, essa questão da própria ligação entre os agentes que estão ligados ao governo. A gente vê muito ligado ao Marco Rubio, o Peter Hegseth, que está no departamento de guerra, né? Ele até propriamente muda esse nome, muda dentro da nomenclatura, ele traz uma nova lógica junto com essas ações, mas de gerenciamento, que essa cooperação em inteligência, ela parece algo mais, como podemos dizer, singelo, e vai combater o narcotráfico, mas que tem uma captura de dados, um monitoramento de todos os dados que esses países e todas as redes, até mesmo em questões de infraestrutura urbana, que vai ser captada através desses instrumentos tecnológicos que alimentam tanto um governo como uma indústria de defesa norte-americana, e que coloca os Estados Unidos como esse agente que precisa estar em observação da sua região para assegurar os seus interesses. Então, é um instrumento que necessita ser acompanhado com muito cuidado, e principalmente de que forma que os seus planos concretos se colocarão, e que acredita-se que mais, né, adiante ficarão mais claros, de que forma ele será coordenado, até mesmo pensando nessas novas inclusões da própria Colômbia, do Peru recentemente, dentro desse diálogo, como ele se colocará na região, mas que é necessário atenção principalmente por essa falsa ilusão de cooperação de inteligência que o instrumento militar se propõe, né?
1: A classificação de PCC e de Comando Vermelho como células narcoterroristas, até que ponto, tem que deixar as autoridades brasileiras de orelha em pé para que a gente não veja o que, por exemplo, aconteceu na Venezuela, acontecer aqui?
0: O discurso do governo Trump em relação ao PCC e ao CV é interessante, porque ele se inicia na declaração como uma designação especial, em que não quer dizer na prática que não possa ocorrer intervenções do que se diria os boots on the ground, né? De trazer militares propriamente, como foi visto na Venezuela. Mas o efeito é totalmente diferente, em que a designação, ela vai ter muito mais a sua capilaridade no âmbito mais comercial e econômico. O que eu quero dizer com isso? Em que o monitoramento e a classificação que os Estados Unidos faz do PCC e do CV, eles vão estar muito mais ligados ao monitoramento da rede, em que o dinheiro, né, dessas organizações tão vinculados e de que forma eles vão capturar esses agentes. O que na prática poderia se identificar alguma empresa, alguma pessoa física que esteja relacionada dentro dessa cadeia e tentar fazer punições diretas a ela, em que levaria aos tribunais estadunidenses. O que poderia gerar na prática, vamos dizer, de algo um pouco mais distante, na captura dessa própria instituição, dessa própria pessoa dentro do país, o que se torna um pouco mais distante na prática do que efetivamente, né, poderá ocorrer, mas não descartando, visto que o governo Trump, né, ele vai em contornos um pouco diferenciados do padrão de não intervenção que se tinha ao longo dos últimos 20 anos, pelo menos na região.
2: Tá certo, a gente teve o enorme prazer de conversar com a Yasmin Abril Reis, doutoranda em Relações Internacionais, pelo programa de pós-graduação Santiago Dantas, ligado ao Instituto de Políticas Públicas e Relações Internacionais da Unesp. Ela também é pesquisadora de geopolítica no Núcleo de Avaliação da Conjuntura, Boletim Geocorrente da Escola de Guerra Naval, no Observatório Político dos Estados Unidos e no Núcleo de Estudos sobre Tecnologia e Violência na América do Sul. Foi muito legal conversar com você, espero que você tenha gostado e que queira voltar.
0: Foi um prazer imenso estar aqui. Muito obrigada pelo convite, pela oportunidade. O papo foi ótimo e fico super à disposição para poder voltar em futuras oportunidades.
1: Com certeza será. Obrigado, Yasmin. Até a próxima.
0: Obrigada. Tchau, tchau.
1: Uma coisa que chama atenção é: será que a Venezuela já se colocou como aliada dos Estados Unidos?
2: Pode ser que sim, Marcelo, porque a vice-presidente da Venezuela tem funcionado, muita gente diz isso, não sou eu, como um fantoche ali, servindo aos interesses americanos muito mais do que ao povo venezuelano.
1: E será que os Estados Unidos vão fazer essas operações dentro de território venezuelano? A gente sabe que do colombiano, muito provavelmente. Do equatoriano, também. El Salvador nem se fala.
2: Venezuela, provavelmente sim. Vamos ouvir o nosso segundo convidado. O Mundioca tem o enorme prazer de conversar mais uma vez com o Vitor Cabral, ele que é doutor e professor de RI da PUC Campinas, em primeiro lugar. Parabéns, tanto pelo seu doutorado como por esse trabalho novo, e que bom que você está aqui com a gente no Mundioca.
3: Oi, gente, muito obrigado pelo convite. Obrigado, sou mais novo professor da casa e agora oficialmente vou poder dar essa carteirada de professor doutor e já já chega a minha carteirinha de docente.
1: Mais do que merecido, Vitor. Vamos começar a nossa conversa então, querendo saber o seguinte: o Escudo das Américas é realmente uma coalizão contra o narcotráfico ou a gente está diante de uma construção de uma nova arquitetura de segurança liderada pelos Estados Unidos?
3: Se a gente for olhar pela teoria, seria realmente uma arquitetura voltada para o combate ao narcotráfico, né? Os Estados Unidos vêm com uma ideia que foi lançada em março de 2022, lançada na Flórida, para poder dizer que era necessário ter ali uma articulação regional para fazer esse combate às drogas na nossa região, à arquitetura da economia ilícita no nosso continente, mas na prática isso pode ser realmente mobilizado para ser um novo formato de liderança da segurança dos Estados Unidos para a nossa região, porque eles vêm com uma ideia de combate a cartéis de narcotráfico, porém os discursos podem ser mobilizados para fazer essas alterações. No início, por exemplo, desse Escudo das Américas, alguns países importantes de produção de drogas e de circulação dessas drogas na nossa região não foram convidados para fazer parte, como é o caso da Colômbia, e o próprio Gustavo Petro reclamou disso num congresso que teve da ONU em Viena em março desse ano, falando: não tem como fazer um combate ao narcotráfico na América Latina sem ter a Colômbia junto. Então a gente vê essa posição dos Estados Unidos um tanto quanto estranha, de querer falar que agora eles vão liderar esse processo, que vão fazer toda essa guerra antidrogas com países da América Latina, sem trazer Colômbia, México e Brasil para as mesas de negociação. Então fica uma certa imagem de que não tem um interesse realmente de combate às drogas, não tem um interesse ali como se fosse epidemiológico, sabe? De combater um problema que a gente tem em relação, inclusive, à saúde pública no nosso continente. Parece muito mais um conjunto relacionado a um combate ideológico de determinados governos, principalmente para poder vir e dizer que existem nações que são inimigas, que podem estar próximas e tudo mais, e de alguma forma colocar as Forças Armadas dos Estados Unidos de uma maneira de estar em maior prontidão para atuar na nossa região em nome desse combate ao narcotráfico, que é justamente o grande mote que a gente vê desse segundo governo Donald Trump desde a organização da campanha presidencial, quando a gente viu o lançamento do projeto 2025 e essa ideia de que é necessário ter um combate latino-americano a ideologias progressistas e tudo mais, e sempre fazendo essa conexão de que O que tem, de repente, na América Latina são drogas e esquerda, logo precisamos combater os dois juntos, porque para os Estados Unidos não está distante do outro, mesmo que a realidade seja o contrário.
2: Agora, no dia que essa entrevista está sendo gravada, que é dia 13 de agosto, Estados Unidos e Colômbia anunciaram operações de combate ao narcoterrorismo, ao narcotráfico, juntas. E o Departamento de Estado americano pretende dar à Colômbia, para essa área da segurança, $1 bilhão. Como é que você vê essa iniciativa?
3: É uma iniciativa que reforça um pouco do padrão histórico que a gente já tinha da Colômbia na sua proximidade com os Estados Unidos na política de segurança. Na última vez que eu estive aqui, a gente estava falando sobre como que a América Latina estava se voltando à direita e que o fato de que Gustavo Petro agora é ex-presidente da Colômbia, ele era o ponto fora da curva, né? Ele foi o primeiro presidente minimamente de esquerda que a Colômbia teve e o único, já que agora o Eduardo Lanz Priella está governando já desde a semana passada. Essa é uma medida que faz sentido pensando no histórico que, de relação que existe entre Colômbia e Estados Unidos, de ter essa proximidade em termos de segurança e assuntos de defesa, né? Então agora, no dia 12 de agosto, quando os Estados Unidos passam a fazer esse anúncio e o Peter Hegseth, que é o atual secretário de guerra dos Estados Unidos, fala que então a Colômbia e os Estados Unidos vão estar ali trabalhando juntos, ele deixa muito claro que agora operações militares conjuntas vão acontecer em solo colombiano, e que o próprio governo colombiano já pediu para o Departamento de Guerra dos Estados Unidos ter uma maior posição na luta contra o narcoterrorismo na região. E o Peter Hegseth anuncia isso durante algumas conferências que estão acontecendo na cidade do Panamá, devido ao exercício naval do Panamá. Então é uma novidade, de fato, mas que não foge muito do padrão do que existia. A questão é que a própria oposição colombiana agora está começando a criticar esse anúncio pelo fato de que seria uma possível renúncia à soberania do país, e eles indicam que precisaria ter uma aprovação do Senado colombiano para que existissem essas operações estrangeiras nos Estados Unidos em solo colombiano, já que essa não pode ser uma decisão totalmente independente por parte do governo do Abelardo Lanz Priella. Mas assim, $1 bilhão, gente, é muito dinheiro para falar sobre questões de segurança. A gente está falando de toda uma indústria armamentícia que vai estar podendo ser reestruturada, renovada e reforçada a partir dessas medidas. E se não for bem feito todo esse esquema de melhoria de chegada de armas e sistemas de proteção, principalmente também as forças armadas, a gente pode ver também desvios acontecendo nessas finanças, que é sempre um risco que pode existir quando a gente fala sobre corrupção e forças de segurança pública na América Latina.
1: Agora, existe uma espécie de nova doutrina Monroe atrás desse escudo das Américas, na tua visão?
3: Com certeza existe, e já tem até um nome, né, que é a chamada doutrina Monroe, que seria o corolário do Donald Trump à doutrina Monroe. Juntam duas grandes ideias políticas que os Estados Unidos já tiveram, que é a doutrina Monroe, que surge lá em 1823, e a ideia da América para os americanos, toda a ideia de expansão, com o corolário Roosevelt, que surge em 1904 também, para poder dar essa reforçada do que é ser americano e a questão do poderio. O Trump faz essa reforma do que é a doutrina Monroe no final do ano passado, né, em dezembro, sai a nova estratégia de segurança nacional, em que eles afirmam categoricamente que é papel dos Estados Unidos restaurar o seu domínio em relação ao hemisfério ocidental, querem fazer uma rejeição a competidores que sejam de fora do nosso hemisfério, né, especialmente dirigido à China. E o próprio Trump utiliza essa ideia de uma doutrina Monroe para justificar essa captura também que a gente teve do Nicolás Maduro em janeiro desse ano. É claro que a gente não tem como fazer uma analogia histórica dizendo que é exatamente uma nova doutrina, assim como a doutrina Monroe, porque a gente estaria cometendo algum tipo de anacronismo histórico, mas existem realmente algumas semelhanças e também diferenças, né? Não tem mais uma ideia de que é necessário defender a democracia, não tem mais uma defesa de valores compartilhados na região, e sobra principalmente a ideia de que os Estados Unidos devem fazer o controle político, econômico e ideológico da região, e colocando que não é mais um império europeu como inimigo do nosso continente, que é o que surge lá atrás com o Monroe. É justamente agora um parceiro comercial, que é a China. Então a gente tem uma nova doutrina que está sendo aplicada, não mais contra invasores territoriais, contra colonizadores, mas sim em relação às escolhas econômicas que os aliados latino-americanos estão fazendo e determinando. Vocês não podem se aproximar da China, e sim devem ficar com os Estados Unidos.
2: Você acha, então, que o escudo, ele também serve para conter essa influência chinesa aqui na América Latina, influência tecnológica, estratégica também?
3: Com certeza. Eu acredito que a China seja o grande alvo estratégico dos Estados Unidos como um todo. Mas talvez ela não seja o principal foco do escudo em si. A gente vê uma construção da China enquanto ameaça para os Estados Unidos, começando desde o final do segundo governo Obama, principalmente o primeiro governo Trump e durante o governo Biden, em que eles entendem que a China se expandiu economicamente de uma maneira que pode ser uma ameaça às finanças dos Estados Unidos e também em questões militares. Como foi um período também em que a América Latina passou a tratar a China como um grande parceiro comercial, e aí os Estados Unidos deixam de ser o principal parceiro, a gente deixa de ter as principais trocas com Washington e passa a ter essas trocas com Pequim, isso se torna um problema para os Estados Unidos. Então a gente vê essa construção sendo feita para tentar de fato minar essa influência econômica que a China tem aqui e também em relação à tecnologia e estratégia, pelo fato de que a China investe em tecnologia na nossa região, exporta muitos produtos de alta tecnologia que são úteis para a gente. Aqui no Brasil a gente está com todo um debate, né, sobre carros elétricos e como que as empresas automobilísticas as empresas automobilísticas chinesas estão em processo de expansão e disputando o mercado com empresas americanas e europeias. E a China também está investindo em mega projetos de desenvolvimento, como foi o caso do próprio Xi Jinping ter ido ao Peru, ainda durante o governo da Dina Boluarte, para inaugurar o porto de Xangai, que é o principal porto agora que a gente tem na América Latina, voltado para o Pacífico. Então, esse é um aspecto de interesse para os Estados Unidos. Eles precisam, de alguma maneira, conter a influência chinesa na nossa região. A China, que tende a fazer investimentos na gente pensando em retornos econômicos, sem exigir contrapartidas políticas e ideológicas, enquanto os Estados Unidos fazem essa exigência política e ideológica sem necessariamente abrir a carteira. Inclusive, esse é um argumento que eu trabalho em um artigo que eu fui coautor e que saiu recentemente no Boletim de Economia Política Aplicada, no Boletim de Economia Política Internacional, do IPEA, em que a gente faz uma comparação sobre como que a América Latina se posiciona em relação aos Estados Unidos e à China, não só dentro das votações das Nações Unidas, mas também na relação que a gente tem com investimentos. Porque na América Latina a gente tem a Cúpula das Américas, um movimento diplomático liderado pelos Estados Unidos, e que eles geralmente colocam uma agenda política que a gente deve seguir sem trazer investimentos. Enquanto a China, no Fórum China-CELAC, que é a Comunidade dos Estados Latino-Americanos e Caribenhos, tendem a ser um fórum de debate, principalmente que leva a investimentos, enquanto os Estados Unidos não faz isso com a gente. Então, acho que a gente pode sim colocar que existe um interesse, de alguma maneira, em impedir que a China continue tendo essa proximidade com a nossa região, e o escudo das Américas pode ser um instrumento de contenção.
1: E o quanto é importante não ter nesse escudo México e Brasil? Você acha que um escudo funcionaria sem as duas maiores economias da América Latina?
3: Eu acho que tem uma limitação muito expressiva, não só por conta de questões econômicas, mas por conta de sermos dois países produtores de drogas, mas também nós somos países de trânsito, países muito importantes nessa logística da distribuição das drogas, né? Os nossos portos no Brasil são um dos principais locais de escoamento de drogas na América Latina, tanto indo em direção ao continente africano, mas também indo em direção à Europa. E o México faz esse escoamento também por via terrestre. Então a gente já tem provas disso, a gente já vê imprensa constantemente falando sobre operações, sobre pessoas que são presas nos portos e nos aeroportos, nas rodovias, nas fronteiras, e a gente não fazer parte de uma operação internacional de combate ao narcotráfico, sendo países que são acusados abertamente pelos Estados Unidos de alguma forma facilitarem o tráfico internacional na América Latina, é um tanto quanto estranho, né? A gente está no ano de eleição, a gente está vendo os Estados Unidos colocando organizações criminosas brasileiras na lista de organizações terroristas, como o Primeiro Comando da Capital, o Comando Vermelho, o Terceiro Comando Puro, entidades que começaram a ter um poderio por conta do tráfico de drogas. E mesmo a gente tendo essas definições e essas organizações sendo colocadas então ali como alvo de sanções dos Estados Unidos, a gente não ter alguns desses países participando dessa medida chama atenção, porque se nós, teoricamente, deveríamos ser os responsáveis por conter o PCC, e o Comando Vermelho, por qual razão nós não fazemos parte de uma organização internacional de combate ao narcotráfico na nossa região? Chama atenção, e eu acho que realmente a nossa ausência mostra uma limitação não só do programa, mas também demonstra que não há um interesse em si do combate às drogas. É um interesse muito mais ideológico de alguma maneira conseguir trazer os países que são ideologicamente próximos aos interesses do Donald Trump para estar ali em conformidade com seus interesses econômicos.
2: Vitor, me chamou a atenção um detalhe que eu gostaria de te perguntar se ele é relevante. Em algumas notícias eu li narcotráfico, em outras narcoterrorismo. Faz diferença? É a mesma coisa? Tem algum peso geopolítico ideológico nessa denominação?
3: Faz total diferença, porque assim, primeiro, qual é a definição de terrorismo? A gente não tem uma definição, inclusive dentro da academia, unificada sobre o que é terrorismo. Na maioria das definições que a gente tem uma ideia de que o terrorismo é uma luta, uma disputa, de repente, inclusive armada, com um objetivo político. E isso é diferente de tráfico de drogas. Tráfico de drogas é crime. Terrorismo, obviamente, pode vir a ser crime dependendo do país. No Brasil, terrorismo é crime desde as legislações que nós aprovamos durante o governo Dilma para a chegada dos mega eventos esportivos que nós tivemos. Mas até mesmo a definição do que é terrorismo, ela é complicada para os Estados Unidos. Porque a CIA, que é a Central Intelligence Agency, né, a Agência de Inteligência dos Estados Unidos, entende terrorismo de uma forma, o FBI entende terrorismo de outra, as instituições acadêmicas também vão trabalhar com terrorismo de uma outra maneira, a gente não tem uma versão unificada. Mas quando a gente fala sobre narcoterrorismo, geralmente tem uma ideia construída, principalmente contra a América Latina, de dizer que instituições, organizações, grupos criminosos que praticam o narcotráfico como ferramenta de oferir lucros, de obter lucros e de ser financiados para, de alguma maneira, manipular o Estado ou tomar o poder sobre ele. Ou, em outros casos, faz uso da estrutura do Estado para a produção do narcotráfico. Então, por exemplo, quando o Maduro foi preso, foi sequestrado e foi preso pelos Estados Unidos sob acusação de narcoterrorismo pela ideia do cartel de Los Soles, que morreu, né? A gente nunca mais ouviu falar do cartel de Los Soles nesses últimos 8 meses de 2026, a gente tinha uma ideia inicial de que existia, então, uma estrutura terrorista voltada para criar problemas de segurança com um objetivo político de controle do Estado, de combate aos Estados Unidos, que usava o narcotráfico para se financiar. E aí junta e cria esse grande monstro teórico e conceitual que seria o narcoterrorismo. E aí a gente fica nessa disputa política e ideológica para definir o que, que é e o que, que não é. E uma parte da imprensa acaba fazendo uso do narcoterrorismo porque também funciona em termos de mobilização do discurso público, dizer que existem grupos criminosos que são terroristas, porque praticam atos de violência contra a população, porque dominam determinadas áreas territoriais, ou como a gente já falou no Rio, algumas na década passada, se o Rio estaria numa guerra civil ou não, se existia uma disputa pelo poder entre grupos criminosos. Então tudo isso faz parte dessa arquitetura também de construção de um inimigo comum, que é, nas relações internacionais, a gente chama esse processo de securitização, que é quando você escolhe um problema, começa a construir retoricamente ele enquanto uma ameaça para convencer a opinião pública, convencer o eleitorado de que aquela é uma ameaça real para a sua vida e consegue uma aprovação para, em alguma maneira, agir de maneiras ilegais ou que possam violar determinados direitos humanos em nome de trazer a segurança efetiva para a população. Então a gente vê isso acontecendo pelo contexto do narcotráfico na nossa região.
1: O quanto a entrada da Colômbia, do Abelardo Spriella, que fez um papelão nas redes sociais se mostrando subserviente aos Estados Unidos, quanto é que isso aumenta o peso geopolítico do escudo das Américas?
3: Aumenta consideravelmente, porque a Colômbia é uma das maiores produtoras de drogas do que a gente tem de informação até o momento. E no momento em que ele diz que ele vai permitir que os Estados Unidos tenham ações militares no seu território, ele está legitimando um instrumento de política de intervenção estrangeira num território que deveria ser soberano e que, portanto, não poderia aceitar intervenção estrangeira. Inclusive, a própria Constituição da Colômbia diz que intervenções estrangeiras só podem ser aprovadas com aval do Senado, né? Então, a partir do momento que o chefe de governo, o chefe de Estado, vira e diz, ok, eu topo, vamos fazer, vou fazer parte disso, ele legitima algo que na prática reduz a própria capacidade dele, enquanto chefe de Estado, de gerir os seus próprios problemas de segurança e permite ali, então, que os Estados Unidos assumam um poder sobre a segurança, o que na prática acaba enfraquecendo ele.
2: O que, que significa Medellín se tornar a sede colombiana do escudo? A gente está falando só de cooperação e inteligência ou isso pode abrir caminho para uma presença operacional maior americana que certamente sacrificaria a soberania?
3: Acho que das duas formas, né? A gente precisa lembrar que Medellín foi o berço do cartel de Medellín nos anos 80 e de toda a luta paramilitar que existiu na Colômbia nos anos 90. A ideia de que Medellín foi ali o centro das disputas e também o centro principalmente de um processo de construção de paz na Colômbia faz com que seja interessante com que ela seja essa sede. Pelo menos, mesmo que não tenha uma infraestrutura física, ela serve para a narrativa. Porque a ideia de que ali existia um problema, ali era um grande caos, então dali pode sair a solução também e ali se torna então esse novo berço. Então é uma construção narrativa que funciona, que cria uma certa esperança em relação ao escudo das Américas, para poder dizer que ali onde estão se inspirando em trazer uma maior paz para a região e o combate efetivo ao narcotráfico, mas não necessariamente significa que infraestruturalmente, né, pensando nas operações, pode ser positivo. Na maioria das vezes isso é mais uma retórica que permanece para poder facilitar o apoio da população, né? Até porque a gente ainda não sabe quantas unidades estadunidenses vão participar dessa construção ali em Medellín, dessa sede do Escudo das Américas, quem é que vai estar participando ou não, quem é que vai financiar e tudo mais, mas por conta desse histórico que Medellín, de todo esse processo de busca contra o Pablo Escobar, contra todas as operações internacionais da DEA, da CIA e tudo mais, faz com que ela seja uma escolha narrativa, não só para essa ideia de que nós podemos combater, mas também para poder dizer que aqui a gente está reproduzindo uma ideia dos anos 80 e dos anos 90 de muita violência do Estado em relação ao crime organizado, sem que necessariamente essa violência fique centralizada e focada no grupo criminal. A gente sabe que a violência na Colômbia se espalhou e atingiu muito a população civil. Então também ter Medellín com essa imagem, com essa sede, também cria um certo medo na população de relembrar momentos em que todas as pessoas eram alvo e que na luta contra o narcotráfico ou dessa ideia do narcoterrorismo dos Estados Unidos, qualquer pessoa é um alvo. Tanto que Trump matou muitas pessoas bombardeadas no Mar do Caribe nesse último ano, em nome do narcotráfico, sem que tenha nenhuma prova de que ali existia um tráfico de drogas pelas embarcações que foram bombardeadas. Civis foram assassinados. Então isso cria um precedente muito ruim para a população, que agora pode ser alvo de violências que antes elas não estavam pensando que poderiam vir a ser um alvo específico.
1: Vitor, vou fazer a pergunta ao contrário. O quanto, a partir de agora, por não fazerem parte desse escudo, Brasil e México podem estar na mira dessas operações?
3: Então, com certeza na mira. E eu acho que mais Brasil do que o México em si, porque nós estamos em um semestre de eleição. E o fato de que parte da nossa eleição vai ser discutida, tanto em termos de política interna, quanto de política internacional, questões de segurança pública e do narcotráfico, eu acho que sim que a gente pode vir a ser um alvo dessas operações do escudo. Primeiro que diferentes países da América Latina estão fazendo parte dele, inclusive países que estão na nossa fronteira. Se são países que fazem fronteira com a gente e que estão ali agora fazendo parte de uma organização de combate ao narcotráfico, a gente pode muito bem pensar em possibilidades de a gente ter operações próximas à nossa fronteira. Não diria talvez exatamente na zona de fronteira, na linha divisória em si entre os estados ou até mesmo dentro da fronteira brasileira. Ainda não vejo isso acontecendo. Mas eu acredito sim que o Escudo das Américas pode servir como um mecanismo que proporcione operações de países vizinhos ao Brasil em áreas próximas à nossa fronteira, dizendo que estão fazendo combate ao narcotráfico. E isso em um semestre de eleição, onde a gente vai provavelmente ver um discurso de que o governo brasileiro não combate, de que o governo brasileiro é incapaz de agir de determinada maneira, e a gente sabe que tem um candidato à presidência da República do Brasil que vem se colocando como essa ponte direta com os Estados Unidos e como o cara que vai realmente conseguir combater o narcotráfico, eu não duvidaria que a gente se tornasse um alvo eleitoral e também de algumas operações próximas à fronteira. Eu faço uma linha pessimista, né? Então realmente eu acho que a gente pode vir ter uma operação ou outra para criar essa sensação de instabilidade, de medo e de receio. E caso isso venha a acontecer, acho que isso vai ser mobilizado eleitoralmente, sim. No caso do México, é um pouco mais complicado de fazer essa análise pelo fato de que a presidenta, a Claudia Sheinbaum, ela está num momento muito estável, né? Não só economicamente, mas ela tem muito apoio da população e isso dificulta algum tipo de operação contra o país, especialmente em áreas de fronteira. Mas é algo que a gente não pode descartar, né? Até porque os Estados Unidos têm operações de segurança pública dentro do México. A gente teve até casos esse ano em que o próprio governo mexicano está suspeitando de intervenções escondidas do governo americano em seu país, o que é uma violação à soberania. E o escudo das Américas, ele pode ser utilizado para poder fazer essa mobilização de pequenas tropas. Você pode plantar uma situação na fronteira, pode criar um embargo diplomático, algum tipo de atrito entre os países em nome do narcotráfico, para poder enfraquecer as sinais. Acho que para o México vai ser um pouquinho mais complicado ter isso, por conta dessa força que a Claudia Sheinbaum está nesse momento. Mas para o Brasil, para mim, isso é muito, muito mais fácil de se perceber, talvez nessa ideia de que o governo brasileiro agora já está trabalhando abertamente com a ideia de possível influência e tentativa de intervenção dos Estados Unidos na nossa eleição. Acho que o escudo das Américas pode ser um argumento narrativo muito útil e talvez operacionalizado em uma outra operação, denúncias de pessoas que foram presas, novas sanções feitas a brasileiros ligados a político A ou B. Eu não duvidaria que isso aparecesse nesses próximos 2-3 meses.
1: Mas nada parecido com 3 de janeiro.
3: Eu acho muito difícil. Acho que, na verdade, o Brasil é forte demais, inclusive em termos de política internacional, para a gente ter um novo 3 de janeiro. E aí, para você que estiver ouvindo a gente, o 3 de janeiro é a data que o Nicolás Maduro foi preso, foi sequestrado e preso pelos Estados Unidos, né, abduzido ali dentro do Palácio de Miraflores e levado sob custódia para Nova York. Eu duvido muito que isso aconteça com o Brasil, porque nós somos um país muito grande, muito forte economicamente, temos uma grande importância na política internacional. A gente é ouvido, a gente não é um país aliado, sabe? As pessoas respeitam a gente. Então, não acho que isso aconteceria. E, querendo ou não, independentemente da posição que os Estados Unidos tenham com o Lula é uma das maiores figuras políticas do século XX e também do século XXI. Não é tão simples você fazer uma derrubada de um presidente assim tão fácil e sequestrá-lo. Não acho que vá acontecer isso com ele, mas é algo que a gente realmente precisa ficar atento, porque não necessariamente você precisa fazer um sequestro como aconteceu com Nicolás Maduro, com um apoio agora cada vez mais visível da Delcy Rodrigues nesse processo para a queda do Maduro na Venezuela, mas a gente pode sim ver tentativas indiretas ou para essas questões de fronteira contra o Brasil. Mas hoje, mesmo eu sendo uma pessoa pessimista em relação a essa relação dos Estados Unidos com a América Latina, eu não colocaria minhas apostas num possível novo 3 de janeiro, num sequestro do Lula ou algo assim, por enquanto.
2: Gostaria que você comentasse a postagem de péssimo gosto, diga-se de passagem, do deputado republicano americano, o Carlos Jiménez, que ele mostrou, de inteligência artificial, obviamente, o presidente Lula como se fosse o Maduro, e na foto, em vez de uma garrafa de água, era uma garrafa de cachaça, e tinha escrito lá o que o espera. Até o Eduardo Bolsonaro repostou, e também o Paulo Figueiredo nas redes sociais deles.
3: Então, assim, eu achei a postagem do Carlos Jiménez muito desnecessária e mostra como que a figura dele pode ser muito pequena em relação a questões políticas. A gente já sabe que os Estados Unidos, quando quer fazer algum tipo de intervenção em outro país, não precisa ficar fazendo esse tipo de informação pública, de ficar anunciando ou coisas assim. Então, eu vejo essa postagem dele como mais um cara que estava ali tentando surfar na onda na internet, de tentar ter algum tipo de apoio nas redes sociais. Ele é um deputado pelo estado da Flórida, né, bem vinculado com o Trump, e pareceu mais ali um processo de agitar a própria base, que precisa ter essa movimentação nas redes sociais para poder funcionar. Então, assim, não vejo como ser algo tão problemático. Acho que faz parte, às vezes, do jogo político. É de mau gosto, é ridículo, é desnecessário. Eu acho que se um deputado da esquerda brasileira estivesse fazendo isso com o Trump, a gente estaria vendo pessoas sendo linchadas, de repente até mesmo sendo suspensa pelo Congresso do Brasil das suas atribuições, mas não me pareceu realmente muito grave. Tanto que nas últimas atualizações que a gente tem, o Itamaraty nem chegou a fazer respostas públicas em relação a isso, porque entenderam que o cara é pequeno demais para poder se dar o trabalho. Agora, se tivesse sido, por exemplo, o Marco Rubio, que é o secretário de Estado, né, o representante da diplomacia americana, ou de repente até uma outra figura do alto escalão do governo americano, aí a situação é diferente. Agora, Carlos de Mene, assim, quem é ele, sabe? Não tem tanta importância, assim.
2: Ele é o baixo clero?
3: Ele é como se fosse um baixo clero. Vamos fazer uma comparação. Não, peraí, eu vou falar mal de político brasileiro, fazer essa comparação nominal, que vai ficar ruim pra gente. Não é alguém com um grande poder de decisão. Ele tá ali, ele faz parte da claque, ele vai nas reuniões, uma coisa ou outra, mas ele não tá no cerne, sabe? Ele não é ele que tem um poder de comando dentro do Departamento de Estado, do atual Departamento da Guerra. Então, acho que é mais um aleatório tentando surfar e menos um risco. Mas, assim, é chato. É, isso vai circular muito nas eleições. Essa imagem vai ser muito utilizada, isso é óbvio. E, então, faz parte também. A gente pode colocar que pode ser um desses episódios de uma possível intervenção dos Estados Unidos na nossa eleição. Mas eu não vejo o Carlos de Mendes como tão preocupante assim.
1: O Departamento de Estado dos Estados Unidos negou que haja um plano para impedir a reeleição do Lula, caso ele seja o mais votado nas eleições, por mais que a equipe do Lula ache que isso não está exatamente falando a verdade.
3: Exato. E até porque a gente precisa lembrar o seguinte: algumas pessoas nos Estados Unidos decidiram ter uma brilhante ideia e colocar isso em prática, no papel, a partir do projeto 2025, dizer textualmente que os Estados Unidos precisam evitar a eleição de governos progressistas na América Latina e precisa investir em reformas judiciárias no nosso continente para evitar a ascensão e fortalecimento de movimentos sociais e movimentos mais progressistas. Está escrito lá no projeto 2025, que é a base desse segundo governo do Donald Trump. Então, assim, é claro que o Departamento de Estado vai negar, né? É óbvio, eles são formados por uma ideia de que você não pode fazer uma não intervenção em outros países. Mas os Estados Unidos é o principal país que mais quebra esse princípio da não intervenção, independentemente de serem governos republicanos ou democratas, né? Então, vamos tentar ter fé na posição do Departamento de Estado, mas a gente precisa saber que, ideologicamente falando, isso está lá atrás no projeto 2025, que moldou não só a campanha eleitoral do Trump para esse segundo governo, como essa primeira metade desse segundo mandato dele.
1: Tá certo, a gente teve o imenso prazer de voltar a falar mais uma vez com Vitor Cabral, agora doutor em relações internacionais e professor da PUC de Campinas. Muito legal que a gente esteja torcendo para você, não é novidade, e que você seja muito feliz aí em Campinas. Vitor.
3: Muito obrigado, gente. Valeu.
2: Um abraço, até a próxima, Vitor. Tchau, tchau.
3: Beijo, gente. Tchau, tchau.
2: Programa chegando ao fim, começam os nossos recadinhos dos The 5 Estrelinhas no Spotify. Nós estamos nas principais plataformas digitais e também estamos, se você estiver nos ouvindo no Rio de Janeiro, na Rádio Metropolitana 80,5. Beijos.
1: Tchau, tchau, pessoal. Até a próxima.
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6: Boa tarde, Brasil. Boa tarde, Rio de Janeiro. Sejam todos muito bem-vindos. Sejam todas muito bem-vindas. São 4:01. 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Também estamos nas principais plataformas de áudio. Hoje é terça-feira, 25 de agosto de 2026. As principais notícias do Brasil e do mundo estão aqui. Começa agora o programa Entretanto, porque toda notícia tem outro lado. Esta é uma produção da agência de notícias russa Sputnik Brasil e eu sou Bárbara Pereira. A gente chama agora o nosso analista de assuntos políticos nacionais e internacionais, Rafael Machado. Boa tarde, Rafa.
7: Boa tarde, Bárbara. Sinto muito estar aqui no programa Entretanto. E é isso aí, mais um dia com muita coisa pra gente comentar sobre o que acontece no Brasil e no mundo.
6: Tá certo, Rafa, mais um dia. E daqui a pouquinho a gente vai ter também a participação de Davidson Souza Cruz, mestre em ciência política pela Universidade Federal de Minas Gerais. Já já ele vai estar aqui com a gente debatendo as principais notícias do Brasil. Vamos às principais notícias de hoje? Brasil propõe pacto de segurança alimentar com países árabes. Rússia lidera ranking europeu e fica entre as maiores economias globais. Transição do mundo para multipolaridade tornou-se inevitável, diz secretário-geral da ONU. Além dessas, a gente vai falar aqui de trânsito, de previsão de tempo, vamos falar da cotação do dólar e da bolsa. Tem muito assunto para discutir hoje aqui no Entretanto, que começa agora.
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6: 4:03, o ministro de Relações Exteriores do Brasil, Mauro Vieira, propôs nesta terça-feira um pacto de previsibilidade entre Brasil e países árabes para garantir segurança alimentar e energética. É com esse assunto que a gente começa o Entretanto.
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6: Mauro Vieira falou em transmissão na abertura do 5º Fórum Econômico Brasil e Países Árabes, que acontece em São Paulo. O ministro cumpre uma agenda agora, neste momento, na África do Sul, mas participou à distância do evento. Vou já começando a falar deste assunto com o Rafa. Rafa, o que que significa para Brasil firmar este acordo, este pacto de previsibilidade, especialmente nesses dois campos aí, que são a segurança alimentar e, claro, segurança energética também?
7: Bem, um dos temas que talvez tenham sido mais abordados, mais comentados em anos recentes, é exatamente essa questão da segurança alimentar. E um dos motivos disso é a proliferação de conflitos internacionais, porque alguns desses conflitos têm se dado em zonas que são, por exemplo, inclusive zonas exportadoras, seja de grãos ou de alimentos em geral, ou então de fertilizantes, ou seja, ali de elementos que pertencem ao ciclo de produção de alimentos. Então, bem, a Rússia é um grande país produtor de grãos e também exportador de fertilizantes, e as sanções contra a Rússia dificultaram a exportação desses elementos para produtos que dependiam da Rússia para sua própria alimentação. Esse é um fator importante. Você tem problemas, são problemas naturais também afetando colheitas nos últimos anos. Mas de modo geral, a questão dos conflitos foi aquilo que ressaltou a importância da segurança alimentar como tema geopolítico contemporâneo. E aí o Brasil, ele pode ter um papel importante no debate sobre o tema de segurança alimentar, exatamente pelo papel que o Brasil tem na produção de alimentos, na exportação de alimentos para o mundo, né? O agro brasileiro tem sido uma ponta de lança tanto da economia brasileira quanto da produção de alimentos a nível mundial. É a maior empresa de produção e exportação de proteína animal é brasileira, que é a JBS. Então o Brasil tem aí um papel de liderança, um papel de destaque nesse setor econômico. E isso significa, inclusive, que o Brasil possui aí uma certa vantagem estratégica frente a outros países, bem como essa posição bastante vantajosa para se poder pautar esse tema como sendo um tema que demanda debate nos organismos internacionais. E aí é claro que o tema da segurança energética também é um tema bastante atual, bastante importante, interessantemente também por conta dos conflitos contemporâneos. Em alguma medida, pelo menos em escala mundial, o conflito ali na Ucrânia, ele traz a importância, ele traz consigo a importância do debate sobre segurança alimentar. Enquanto o conflito no Oriente Médio, ele chama a importância do debate sobre segurança energética. Isso em escala global, porque se a gente está falando aí numa escala mais regional, o próprio conflito ucraniano também ressalta a importância da segurança energética, já que a Rússia, país extremamente sancionado, havia sido até então o principal fornecedor de gás para boa parte dos países europeus, gás barato especificamente. Então, também nessa área energética, o Brasil, por causa da Petrobras, ainda que a Petrobras hoje, ou pelo menos aí ao longo dos últimos 25, 30 anos, tenha sido um tanto quanto dilapidada em relação à posição que a Petrobras desfrutava no continente décadas atrás, ela permanece sendo uma empresa bastante importante, como sendo aí uma das mais importantes empresas de petróleo do mundo. Então o Brasil também, por isso, tem uma posição capaz de pautar esses dois temas nas suas relações internacionais. Isso pode ser interessante de fato para que se talvez tente garantir que, com ou sem conflitos, esse setor, por exemplo, alimentar, ele permaneça talvez, né, incólume em relação a sanções, para que haja aí uma normatização do transporte de grãos, de alimentos e também de fertilizantes, exatamente para poder impedir a fome, né, a insegurança alimentar. Quando se sanciona, por exemplo, as exportações agrícolas de um país como a Rússia, não se está prejudicando apenas a Rússia, mas dezenas de países que dependem da importação de grãos ou de alimentos russos para poder garantir o abastecimento interno, né? Por conta da globalização, a produção agrícola de um país não fica, né? Pelo menos desses países que são grandes produtores, essa produção não vai ficar ali apenas dentro daquele país. Então, na medida em que essas posturas aí de guerra econômica, de fato, põem em risco a segurança alimentar

0: saídas para a fome em diversas localidades?
1: Bem, de fato, se a gente está falando exatamente desses países que são bastante afetados pela fome, e aí hoje em dia esses seriam principalmente os países africanos, pensar meios de garantir os insumos necessários, bem como o conhecimento necessário e a própria reforma das estruturas produtivas desses países, para garantir pelo menos ali uma agricultura de subsistência que seja o bastante para poder afastar o espectro da fome, isso pode ser um tema, uma área, um setor no qual o Brasil tem, assim, de fato, bastante a transmitir, né, em termos de conhecimento, em termos de exemplo e assim por diante. De um modo geral, a gente vem aí já de uma boa quantidade de décadas, seguindo essa lógica ongueira, por assim dizer, de arrecadar dinheiro e distribuir dinheiro, né, como sendo aí a solução para todos os problemas, no caso aí dos países da África subsaariana. Se um plano, um projeto, um método dura décadas e tem mínimos efeitos de longo prazo, então realmente é necessário reformular a maneira pela qual esse problema da fome é encarado nesses países da África subsaariana que ainda enfrentam de maneira significativa esse espectro, né? É bem possível, por exemplo, que outra maneira de abordar esse problema, esse fenômeno, possa dar mais resultado do que simplesmente transferir dinheiro através de ONGs, especialmente. A gente tem exemplo no caso de alguns países da África Ocidental, que através até de suas relações com a China conseguiram a custos bastante razoáveis, preços bastante baixos, máquinas agrícolas para poderem ajudar na agricultura, né? Me refiro especificamente a Burkina Faso, que passou por uma revolução guiada pelos militares, uma revolução nacionalista há alguns anos, e que, entre outras coisas, está dando atenção para essa questão da agricultura de subsistência. Então, esse é uma área também na qual o Brasil pode ajudar, até porque existe, de fato, um interesse geopolítico brasileiro por uma aproximação com a África, ainda que, em termos de passos concretos, não haja muita coisa tendo sido feita em anos recentes, são mais aí alguns passos iniciais, alguns passos preparatórios para se tentar um reforço dessas relações entre o Brasil e os países africanos, mas nessa área da agricultura, da segurança alimentar, até mesmo também da segurança energética, que também é uma área na qual esses países africanos são bastante fragilizados, o Brasil teria até certas vantagens que envolvem, por exemplo, a proximidade geográfica, né? O fato de que, talvez especialmente na África, exista uma imagem bem positiva do Brasil, então uma atuação do Brasil nos países africanos não seria, por exemplo, vista como imperialismo, seria algo bem recebido, tal como historicamente sempre foi. Então, essa é uma área em que o Brasil também tem bastante a poder oferecer aos países que passam por esses problemas de segurança alimentar.
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0: 4:14, a Rússia se tornou a quarta maior economia do mundo e a primeira da Europa em termos de produto interno bruto, calculado pela paridade do poder de compra, segundo uma estimativa para 2026, apresentada pela Visual Capitalist, com base nas projeções do Fundo Monetário Internacional. O ranking, então, de acordo com essa nova configuração, ficaria primeiro a China, segundo os Estados Unidos, terceiro a Índia, quarto lugar a Rússia, quinto lugar o Japão e sexto a Alemanha. A PPC, que é o poder de compra, paridade pelo poder de compra, permite comparar o volume de produção e

0: de serviços entre diferentes países, levando em consideração as diferenças nos níveis de preços. Ao contrário do PIB nominal, esse cálculo considera a quantidade de bens e serviços que pode ser adquirida com determinada quantia dentro de cada economia. Rafa, quero te ouvir porque esse é um assunto que recorrente aqui no Entretanto, né? Você traz esse assunto com muita frequência, é importante que se traga, de que a Rússia é um dos países mais ali que sofrem sanções e bloqueios por uma série de fatores e ao mesmo tempo a economia não demonstra aí alguma fissura por conta disso. Isso é um sinal de que a economia russa é forte diante de tantas sanções, de tantas penalidades aí, digamos assim, né?
1: Bem, o crescimento econômico russo, ele é interessante exatamente pelo fato de que a Rússia é o país mais sancionado na história. A gente se acostumou aí ao longo dos últimos anos em pensar a Coreia do Norte como sendo aí um dos países mais sancionados, Cuba, depois o Irã, especialmente a partir de 2018. Mas a partir de 2022, o país mais sancionado na história, pelo menos na história aí recente, né, nos últimos 150 anos, é a Federação Russa. E aí é claro que essas sanções, e talvez de fato esse fosse um dos principais propósitos dessas sanções, existia essa expectativa de que as sanções quebrariam a economia russa, e quebrando a economia russa, com isso se pararia a operação militar especial russa na Ucrânia. Então, quando você pega ali a exclusão da Rússia do sistema SWIFT, a saída rápida de inúmeras empresas importantes que atuavam dentro da Federação Russa, o bloqueio de ativos financeiros russos no exterior e uma série de outras medidas, não eram poucos os analistas que acreditavam que esse ataque econômico contra a Federação Russa teria efeito. Só que não foi exatamente isso que aconteceu. É claro que existem alguns problemas econômicos, não dá para dizer que não houve qualquer efeito, né? Mas a economia russa demonstrou uma grande capacidade de adaptação e de resiliência. Entre outros motivos, uma das possíveis causas é o fato de que essas sanções, elas não foram impostas todas elas do nada e de maneira imediata. Na verdade, a Rússia já estava sob sanções desde 2014. Na medida em que a Rússia já estava sob sanções desde 2014, ela viu aquela primeira rodada de sanções em 2014 como sendo um alerta vermelho que indicava a necessidade de uma preparação econômico-financeira até para resistir a esse tipo de arma. Então houve uma preocupação, por exemplo, do Banco Central Russo de acumular reservas, né, tanto reservas em outras moedas quanto reservas em ouro, para poder ter ali um colchão financeiro, você ter, no caso a Rússia acumulou quase US$1 trilhão em reservas cambiais e ouro. Buscou-se, nesse período que vai entre 2014 e o início da Operação Militar Especial, manter a dívida pública num patamar razoavelmente baixo. Também houve uma preocupação com diminuir a dívida externa, porque aí diminuindo a dívida externa, você diminui a sua fragilidade financeira diante de ataques econômicos vindos do exterior. E quando a gente fala em desdolarização, alternativas ao sistema SWIFT, a realidade é que já se começava a pesquisar, trabalhar, estudar esse tema desde antes da Operação Militar Especial. Então, nesse período, 2014 até 2022, já se havia começado a desenvolver saídas, né, alternativas, possibilidades, diante de uma hipótese de uma eventual remoção da Rússia do sistema SWIFT. Então, a Rússia não foi pega com as calças nas mãos quando houve ali aquela bateria de sanções logo após o início da Operação Militar Especial. E aí, é claro, após essa bateria de sanções, houve uma série de outras medidas que ajudaram a economia russa. Então houve um redirecionamento bastante rápido das exportações energéticas russas, que dão ali, que compõem uma parte significativa do PIB russo, para outras economias, outros mercados, especialmente China e Índia, que ainda, na medida em que ainda possuem capacidade econômica ociosa, são ainda economias que estão crescendo e, portanto, possuem uma demanda energética crescente. Então, o comércio russo com essas nações, também, é claro, com outras nações do entorno da Federação Russa, especialmente na direção sul e na direção leste, né? Essas relações aumentaram, especialmente no âmbito energético. Você tem, evidentemente, o papel da própria indústria de defesa da Federação Russa. A gente sabe, estudando a história, né, do século XIX, século XX, em momentos desses de crise geopolítica ou de conflito propriamente dito, o investimento industrial bélico, ele ajuda a aquecer a economia, né? Então, os investimentos militares, né, a necessidade ali de produzir tanques, de produzir armas, de produzir munição, isso ajuda, por exemplo, a aumentar a oferta de emprego, né? Quando você tem aí a indústria russa sofrendo com as sanções, aí você tem, às vezes, até um redirecionamento de certas fábricas e de certas indústrias que tinham um enfoque mais civil para um enfoque mais militar. Todo país em conflito passa por esse tipo de processo e isso, muitas vezes, também dá uma ajuda econômica. Quando você tem vários setores sendo desfalcados pela ausência de empresas, por conta da saída de empresas estrangeiras, você cria ali um incentivo para que se possa fazer investimento público ou privado, né, para poder suprir aquela demanda, porque a demanda permanece. A gente pode pensar algo trivial, por exemplo, como chocolate, né? Aí vamos supor que houvesse uma importação significativa de chocolate suíço, chocolate belga, chocolate aí de outras procedências de países europeus. Você tem as sanções, a saída daquelas empresas do mercado russo, mas a demanda permanece, né? Porque a procura, o interesse do público querendo ali na sua alimentação, no seu lazer, consumir um chocolate, vai permanecer. E tal como pode haver a importação de outras fontes, você cria uma brecha para que um empresário russo ou o próprio Estado faça ali um investimento para poder abrir uma fábrica nativa de chocolate, né? Isso que eu estou falando para chocolate serve para qualquer outro setor que possa ter sido desfalcado por conta dessas sanções, né? E aí você tem um caso de substituição de importações. Então, assim, tem vários elementos, vários fatores. Eu acho que o destaque principal é o fato de que a Rússia não foi pega de surpresa, como já haviam sido impostas sanções em 2014 por conta da crise do Donbass, a Rússia foi se preparando, possivelmente porque talvez tenha se percebido que, na medida em que foram impostas sanções nesse momento, a gente tem que levar em consideração a possibilidade de que essas sanções possam aumentar, possam se multiplicar no futuro, num outro cenário. E aí foram tomadas uma série de medidas exatamente para poder diminuir o possível impacto de novas sanções. Bem como houve a movimentação bastante rápida do Estado russo nesse sentido de garantir o redirecionamento das exportações para outros países, bem como essa possibilidade de você ter uma substituição de importações através do incentivo à produção propriamente russa.
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0: São 4:24. O mundo está avançando inevitavelmente em direção à multipolaridade e a influência global das superpotências vai diminuindo, disse o secretário-geral da ONU, Antônio Guterres. Segundo ele, ele considera isso uma reviravolta positiva e acha que estamos caminhando claramente para a multipolaridade. Na opinião de Guterres, os países precisam construir uma rede de comércio, tecnologia e vínculos internacionais que permita evitar tanto o domínio de um Estado quanto a divisão do mundo em dois blocos opostos. No entanto, ele acredita que a antiga divisão dos países em norte e sul globais já está perdendo o sentido. Como exemplo, Guterres citou a Europa antes da Primeira Guerra Mundial, que também era multipolar, mas a falta de mecanismos eficazes de governança internacional levou a um conflito global, segundo ele. A multipolaridade agora inevitável e a influência das superpotências no mundo diminuirá inevitavelmente. É importante garantir que esta tendência conduza a uma distribuição mais equitativa do poder, concluiu Guterres. Rafa, essa é uma realidade nesse momento. Antônio Guterres traz aí algo que vem sendo de fato observado, que esse vai ser aí o caminho. Observam os analistas internacionais de que a multipolaridade é sim um caminho?
1: Em relação à multipolaridade, eu diria que se ela vai se configurar e a forma que ela vai assumir depende exatamente de como serão solucionados os atuais conflitos internacionais, especialmente aí o conflito ucraniano e o conflito que transcorre no Oriente Médio. Eu não vejo como inevitabilidade no sentido de que pode haver alguma reviravolta que acabe reforçando a unipolaridade, o poder e influência dos Estados Unidos. Na história não existem inevitabilidade, então tudo depende efetivamente da ação humana e da decisão humana, especialmente desses atores que são os atores principais na geopolítica contemporânea, porém, certamente é um dos caminhos possíveis e, pelo menos por enquanto, é um dos caminhos prováveis. Evidentemente, tem muita gente que de antemão acredita já saber com certeza absoluta o que é a multipolaridade, mas na verdade existem várias multipolaridades possíveis. Existem vários modelos e interpretações do que seria a multipolaridade, e aí de fato a maneira pela qual essa multipolaridade vai se configurar vai depender exatamente da maneira pela qual as potências vão se comportar, especialmente ao longo do transcorrer dessa década de 20 e ali da próxima década também. A gente tem que levar em consideração, por exemplo, que uma hegemonia dos Estados Unidos nas Américas, né, ainda assim poderia acontecer num mundo multipolar. Porque um mundo multipolar é um mundo em que existem vários polos de poder, mas não necessariamente esses polos de poder constituem aí o mesmo número de polos que o número de nações, cada nação sendo um polo. Na verdade, isso é pouco provável, né? O mais provável numa configuração de um mundo multipolar é efetivamente um mundo dividido não em dois blocos, mas em vários blocos regionais de poder. E aí, quais serão os blocos, quantos serão os blocos, como vai se dar as relações entre essas várias esferas de influência e blocos, isso aí é exatamente aquilo que vai demandar a construção de uma nova governança global ou a adaptação da atual governança global às novas necessidades geopolíticas, né? Então, por exemplo, pode ser que o caminho seja uma reforma da ONU, uma atualização da ONU, ou então algum outro tipo de mecanismo que possa desempenhar uma função semelhante à função que tem sido desempenhada pela ONU até então, preferencialmente de uma maneira mais eficaz. Muitas vezes, quando figuras que são entusiastas desse papel da ONU falam em multipolaridade, muitas vezes estão falando ali num reforço do próprio papel da ONU como sendo aí essa instância mediadora e até mesmo condutora dos assuntos globais, dos assuntos internacionais. Tem havido várias propostas, por exemplo, ao longo dos últimos anos, e até o Lula já mencionou algo nesse sentido, de uma necessidade de reforçar as capacidades executivas da ONU para dificultar que os países membros vão na contramão de determinações e de decisões tomadas no âmbito tanto da Assembleia Geral quanto do Conselho de Segurança, né? Então isso aí é uma visão possível, mas também existem várias outras visões possíveis de configuração da multipolaridade, de configuração da ordem mundial ali para os próximos anos. E essa transição, sempre importante dizer, porque é uma transição, a gente não vive num mundo multipolar, a gente está ainda numa fase de transição da unipolaridade para, talvez, a multipolaridade. Esse período de transição é exatamente um período bastante perigoso, porque a potência que está em decadência, que está perdendo a sua liderança, ela tem a tendência a reagir violentamente diante de questionamentos à sua hegemonia. Então, geralmente, quando se fala em transição geopolítica e se estuda internacionalmente as transições geopolíticas, o primeiro exemplo que se usa é exatamente o da Guerra do Peloponeso, que é ali o estudo de caso clássico no estudo das relações internacionais e da geopolítica, porque na Guerra do Peloponeso, na Grécia Antiga, você tinha ali Atenas como potência hegemônica e Esparta ascendendo. E Atenas, não desejando perder o seu primeiro lugar, foi fomentando e tensionando e provocando até conseguir uma guerra contra Esparta, né? Então, geralmente na faculdade ou, enfim, nos grupos de estudos, se utiliza muito esse caso para se tentar refletir sobre como que os Estados Unidos vão agir diante da China, que é aí apontado como um dos principais países questionadores da atual ordem internacional. É um país que é visto, de fato, como um rival pelos Estados Unidos. Então, a gente está num período bastante perigoso, bastante tenso das relações internacionais. Não é possível prever qual que será o resultado, porque existe ali um elemento de imprevisibilidade das relações internacionais, mas a multipolaridade é um caminho possível e, em alguma medida, me parece um cenário mais desejável e que seria mais favorável, por exemplo, para o interesse brasileiro.
3: Olá, ouvinte. O Jabuticaba Sem Caroço de hoje fala sobre a parceria firmada do TSE com as redes sociais e o Google para enfrentar desinformação nas eleições. Os acordos foram formalizados após reunião com o presidente do TSE, Cássio Nunes Marques, e representantes das empresas Meta, Google, Quai, X, Telegram, TikTok e LinkedIn. As parcerias prevêem ações técnicas, educacionais e operacionais customizadas para cada plataforma, com foco na difusão de dados oficiais e na contenção de conteúdos ilícitos. Como as plataformas devem identificar fake news e estabelecer esse controle sobre o que é divulgado ou repassado, principalmente em aplicativos de mensagens instantâneas? Nós conversamos sobre isso e muito mais com Fernanda Soares, sócia do escritório Assis e Mendes Advogados, especialista em direito digital e membro efetivo da Comissão de Compliance LGPD e Direito Digital da OAB São Paulo, e Bruno Matos, coordenador de projetos do Laboratório de Estudos de Internet e Mídias Sociais, o NetLab da UFRJ. Não perca, a gente tem um encontro marcado, esperamos vocês aqui na programação da Rádio Sputnik Metropolitana.
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0: São 4:34. O presidente Lula defendeu nesta terça-feira a ampliação de investimentos no setor de defesa nacional com o objetivo de proteger o território e suas riquezas. Ele deu as declarações durante uma breve fala a jornalistas após participar das comemorações do Dia do Soldado em Brasília. O candidato do PT à reeleição afirmou que a defesa nacional é uma prioridade para o governo. Esse é um assunto para a gente discutir com Davidson Souza Cruz, mestre em ciência política pela Universidade Federal de Minas Gerais, que a partir de agora participa do Entretanto com a gente. Olá, Davidson.
5: Boa tarde,
0: Davidson, é um prazer receber você aqui no Entretanto. Davidson, esse é um assunto muito recorrente na análise de alguns pesquisadores, de que o Brasil precisaria reforçar o seu sistema de defesa diante do contexto geopolítico em que vivemos hoje. A gente vira e mexe, discute aqui no Entretanto, quanto o poderio bélico dos Estados Unidos ainda, por exemplo, ainda assusta e, é claro, muitas vezes é usado para tomada de decisão a favor do governo dos Estados Unidos. Aí é uma linha de pensamento. O quanto o Brasil está defasado nesse aspecto de defesa e o quanto o Brasil precisaria se empoderar para se colocar diante de possíveis conflitos, não temos, esperamos não ter, mas essa é uma estratégia, né, de qualquer país, é a capacidade de se defender num possível conflito. O que a gente precisa fazer que ainda não fizemos?
5: Olha, essa é uma pergunta completa, complexa, que o Farinato teria condições de responder melhor do que eu. Mas o que eu posso fazer? Eu acredito que, no mínimo, montar um sistema de defesa com potencial similar ou maior do que o Irã. Seria uma proposta ousada, porque num conflito assimétrico, tal como ocorre no momento no Oriente Médio, o Irã tem dado mostras de uma resiliência altíssima. Claro que a estratégia de defesa do Irã relaciona-se à especificidade conjuntural deles, no contexto daquele momento, daquela geografia dos países vizinhos, que é completamente diferente do Brasil, num contexto de conflito assimétrico. Então, nesse aspecto, eu penso que, primeiro, eu acho que deveria fazer o José Múcio voltar para a sala de aula e não dar declaração desmerecendo as Forças Armadas, dizendo que é melhor entregar a chave que não tem dinheiro para consertar a porteira. A última declaração dele. A segunda coisa é um plano de defesa considerando potenciais adversários em torno de geopolíticos. A terceira coisa é definir, dentro da realidade orçamentária que o Brasil pode priorizar para as Forças Armadas, quais as tecnologias necessárias para efetivar um plano de defesa em todos os seus recursos econômicos, sociais, naturais e fronteiros. Então, eu penso que essa reflexão é uma reflexão complexa. Não é uma questão que se resolve apenas com dinheiro, não é uma questão que se resolve apenas com soldo para os soldados, não existe uma solução mágica. Seria necessário pensar quais os tipos de adversários potenciais que viriam a ocorrer, que pode, eventualmente, você ter adversários potenciais dentro da própria América do Sul ou adversários externos. e isso, o foco de tensão localizado em determinado ponto fronteiro. Então, eu confesso que a primeira questão que precisa ser pensada é que tipo de adversário o Brasil viria a enfrentar um cenário de conflito internacional. Lembrando que o país já teve que enfrentar uma realidade durante a Segunda Guerra Mundial de naufrágio de diversos navios por submarinos alemães. Então, no plano de defesa nacional, considerando o tamanho do litoral brasileiro, um plano de submarinos é essencial, sobretudo submarinos nucleares. Do ponto de vista territorial das defesas terrestres, eu penso que seria uma realidade mais complexa, que envolve tanto defesa de infantaria quanto defesa aérea e uma política de drones e de defesa cibernética e de telecomunicações de segurança. Mas todos esses assuntos, eu creio que o livro branco do Ministério da Defesa, que foi atualizado, ao que eu lembro ainda no governo da Dilma, ele deveria ter uma atualização, não sei se houve, confesso que estou desinformado, para o período atual, pensando nos próximos 15, 20 anos de cenário internacional. São essas as reflexões que eu deixo, acredito que há um grau considerável de imprecisão, mas você tem que montar, o país precisa montar um plano de defesa conforme o que ele acredita que seriam eventuais adversários potenciais. E essa analogia de tomar o Irã como exemplo é mais no sentido, digamos, alegórico, porque num contexto de conflito assimétrico, identificar qual é o tamanho do seu adversário, quantos recursos, quanto você pode resistir com o que você tem, é o primeiro ponto de partida. Eu acredito que o tempo precisa começar por aí.
0: Tá certo, eu vou passar para o Rafa agora, porque é importante ouvir você, Rafa, também, no sentido de que essa é uma pauta importante para a garantia da soberania brasileira. Quero ouvir você sobre esse assunto, né? O quanto essa pauta tem que fazer, não só caso Lula vença parte do novo governo Lula ou de outro governo que venha a vencer as eleições agora em outubro.
1: Eu com certeza acredito, penso que esse é um tema que deve ser visto não como uma questão de governo, mas uma questão de Estado, né? Ou seja, dessas instâncias permanentes e como parte também de um pensamento estratégico que transcende partidos, transcende o nome do presidente, a orientação ideológica e o que quer que seja. De fato, felizmente, talvez até por uma influência das Forças Armadas ou de determinados setores dentro das Forças Armadas, mas também até por conta de uma pressão externa vinda até de influenciadores, como o próprio comandante Farinazzo, que já esteve, por exemplo, na Comissão de Defesa e Relações Exteriores da Câmara dos Deputados, falando sobre as necessidades militares brasileiras. Não apenas ele, mas também outras pessoas que eu conheço já estiveram lá para poder falar com os deputados. Que dessa comissão, pelo menos, e aí de todos os partidos, eles parecem ter, sim, uma certa visão e uma certa preocupação. Nessa comissão especificamente, até há muitos pontos de consenso entre os vários deputados, apesar das óbvias divergências político-partidárias. Então essa tem que ser uma questão de Estado, independentemente de quem ganha as eleições. Seria até interessante que houvesse declarações também de outros políticos, ou declarações até de algum tipo de consenso mínimo em relação a essas questões de defesa. Mas esse é o tipo de coisa que aconteceria apenas se houvesse efetivamente uma pressão da sociedade civil, uma pressão vinda de baixo realmente, para poder, em alguma medida, forçar todos os principais candidatos a assumirem algumas pautas mínimas em relação a esse tópico. E aí é importante até ter em mente que o fator mais importante na guerra é a preparação, né? E em alguma medida a experiência. Eu achei interessante que recentemente houve um exercício militar realizado entre os Estados Unidos e a Ucrânia, não lembro quais unidades militares especificamente, e nesse exercício militar, nessa simulação, os soldados ucranianos passaram um trator nos soldados estadunidenses. Por quê? Porque tanto soldados ucranianos quanto os soldados russos estão efetivamente engajados em ações armadas, em ações militares, já há 4 anos, mais de 4 anos. Né? Então, assim, não é apenas também uma questão de dinheiro. E aí, é claro, né, essa questão da experiência, da necessidade de experiência, porque para você compreender o conflito contemporâneo, não basta apenas ler sobre o conflito contemporâneo, evidentemente a gente entraria aí até em certas possibilidades que deveriam entrar no radar dos pensadores brasileiros, das instâncias estratégicas brasileiras, que é essa hipótese, essa possibilidade até de uma maior atuação internacional das Forças Armadas brasileiras em lugares como, por exemplo, a África, em que você tem aí a atuação de organizações terroristas e organizações separatistas, insurgentes. Porque se a gente está falando aí numa preparação, nem adianta também apenas comprar armas novas e as tropas não aguentarem o tranco diante ali de um disparo de centenas de peças de artilharia do outro lado de uma trincheira, né? Então, assim, evidentemente, assim, ninguém pensa nisso hoje em dia, né? Em se ter ali, talvez até, algum tipo de acordo, algum tipo de presença, tal como, por exemplo, os russos tiveram na Síria para poder enfrentar perigosíssimas organizações terroristas, estão também em alguns outros lugares para poder dar um apoio a governos legítimos, governos constituídos, e isso é importante exatamente para que se possa ganhar, adquirir experiência de combate com as novas tecnologias. E aí, quando a gente entra naquilo que está em desfalque, é tudo, né? Porque quando a gente pensa, por exemplo, o papel da ciberguerra no mundo contemporâneo, o que o Brasil tem a apresentar em termos de ciberguerra? Nada que eu saiba. Em relação a drones, a gente está engatinhando. Em relação à integração entre drones e outras unidades, outras forças, a gente está engatinhando. A gente não tem equipamento suficiente na nossa marinha, né? No caso, navios, a gente não tem aviões suficientes. E a gente ainda tem um outro problema que me parece até por enquanto insolúvel, que é o fato de que boa parte das atualizações que estão sendo feitas nos últimos meses estão sendo feitas através de parcerias com países da OTAN. Sendo que, vamos lá, todo um país, quando pensa suas necessidades militares, suas necessidades estratégicas, nunca pode pensar de uma maneira não direcionada. Pensar estratégia militar é pensar quem são os países mais prováveis de nos atacarem e quais são os países nos quais talvez tenhamos que realizar ações militares. Todo pensamento estratégico e tático é sempre direcionado, né? E aí, quando a gente pensa nas atuais necessidades e probabilidades de necessidades de defesa do Brasil, uma das hipóteses mais comentadas é essa possibilidade do Brasil ter algum tipo de conflito, pode até ser no longo prazo, com os Estados Unidos. Porque por aquela mesma lógica geopolítica de que potências decadentes tendem a se tornar agressivas em relação a potências ascendentes, tudo bem que numa escala global a gente está falando de Estados Unidos e China, mas a gente tem que sempre lembrar que a outra potência significativa nas Américas e que não está alinhada com os Estados Unidos, porque o Canadá tem um certo alinhamento com os Estados Unidos, é o Brasil, na América do Sul. É o país líder da América do Sul, pelo menos em termos potenciais. É visto como um país que ou está alinhado com os Estados Unidos ou é inimigo, é rival, precisa ser subjugado, controlado e assim por diante. E aí quando a gente pensa nisso, bem, é evidente que qualquer acordo que a gente faça com países da OTAN sempre vai ser suplantado pelo próprio fato de que esses países estão numa aliança militar com os Estados Unidos. Isso já aconteceu antes, quando a Argentina entrou em guerra com o Reino Unido por conta das Malvinas, os países que eram fornecedores militares da Argentina, que eram outros países europeus como a França, mas também os Estados Unidos, entregaram de mãos beijadas todos os segredos militares argentinos para o Reino Unido. E era óbvio que isso acontecia exatamente pelo fato de que essa aliança da OTAN, a aliança entre esses países na OTAN, se sobrepõe a quaisquer arranjos comerciais circunstanciais entre países que estão fora da OTAN e países que estão dentro da OTAN. Então isso também é um elemento que gera bastante preocupação, pelo menos em mim, eu não acho que isso gere preocupação em muita gente, porque na verdade se considera bastante satisfatório que nossa força aérea hoje dependa da Suécia, que nosso submarino nuclear dependa da França, agora nossos blindados estão vindo aí numa parceria com a Itália e assim por diante, né? Mas isso também num longo prazo deve ser visto como merecendo atenção e merecendo aí, na verdade, um desenvolvimento de uma indústria militar que é capaz de produzir de uma maneira razoavelmente autônoma.
0: Tá certo, a gente vai continuar aqui debatendo outras notícias. São 5:51 e Flávio Bolsonaro diz que já prestou contas sobre Dark Horse, filme com aporte de 61 milhões de Vorcaro. Durante a agenda em São Paulo, o candidato disse que a prestação de contas já foi realizada e estava tudo certinho. O senador respondeu aos questionamentos de jornalistas sobre o financiamento de aproximadamente 61 milhões, fornecido, como eu já havia dito, pelo banqueiro Daniel Vorcaro, dono do Banco Master. Bom, quero retornar aí para o nosso convidado, Davidson. Davidson, queria te ouvir porque tem sido um argumento recorrente de Flávio Bolsonaro e de toda a sua campanha, de que este é um assunto do passado, já foi resolvido, já está aí encaminhado. O quanto de fato esse assunto está resolvido e o quanto ele ainda vai perdurar na campanha a ponto de atrapalhar ou não as intenções aí do candidato em chegar ao Planalto?
6: Boa tarde, Bárbara. Essa pergunta é muito simples. O Flávio está jogando com a memória curta do eleitor. Há uma tendência muito grande de que o eleitor ele se esqueça de notícias antigas, né, na medida que a campanha vai caminhando e você tem uma disputa de pauta na mídia, de foco de atenção, e essa disputa ela tende a apagar as questões anteriores como se já houvessem sido resolvidas. Então, há uma diferença entre o fato dele já ter resolvido e o fato dele não ter resolvido ter sido esquecido. Então, ele está jogando com a memória e com a pauta da mídia, afirmando que está resolvido pelo fato de estar esquecido, mas não pelo fato dele ter respondido. Então, digamos assim, que ele passou uma rasteira, está tentando passar uma rasteira no eleitorado, inclusive o próprio eleitorado dele, tentando tirar esse assunto da baila, fazendo com que outras notícias mais atuais, elas venham a tomar espaço. Então, a perspectiva dele é de driblar essa questão contando com a memória curta do eleitor. O Flávio não prestou conta de nada desse valor que foi doado, entre aspas, para a campanha do para o filme propaganda do Jair Bolsonaro. Ele não prestou conta de nada e não vai prestar conta de nada. E durante o período das eleições vai contar com a memória curta do eleitorado. Então, assim, a rigor, isso só vai ser prestado contas na própria justiça. O Flávio Dino deu notícia essa semana de que fez o processo do filme Dark Horse andar, e isso é o que vai trazer novas informações para o eleitorado. A campanha do Flávio vai continuar dando uma de João sem baço, desinformando o seu público, enquanto esse assunto ele só tende a retornar à mídia em função de alguma notícia nova, de algum escândalo, de alguma revelação que o judiciário possa vir a apresentar num período de tempo ou nos próximos dias ou nas próximas semanas. Então, o informe que se tem é esse. E parabéns pelo Flávio por contar com a memória curta do eleitor. É a única coisa que se pode dizer a respeito dele nesse momento.
0: Resta saber se o eleitor vai querer aceitar esse rótulo de ter memória curta, né, professor? Porque uma coisa é você avaliar e fazer a sua avaliação e contar com algo que você de fato não sabe, que é para onde vai a cabeça do eleitor num momento como esse, né? Quero ouvir até... Pode falar, professor.
6: O eleitor do Flávio, ele não considera esse tipo de incidente como problema. O problema está relacionado à interpretação dos eleitores indecisos. O movimento da mídia nas últimas semanas foi no sentido de deslocar o escândalo do Banco Master ou da própria pessoa do Flávio, atacando a figura do filho do Lula. Então, quando o Flávio diz que já está resolvido, que não tem mais nada para prestar contas para a sociedade, ele não está querendo que o assunto ele seja retornado. Ele diz que está superado, ou seja, ele diz que assim, olha, não vou responder nada e não vou responder nada e toca para frente. Ele não respondeu e não vai responder, porque faz parte da estratégia de campanha eleitoral dele tentar evitar que esse problema retorne ao noticiário. Só vai retornar ao noticiário por investigação da Polícia Federal, ao qual nesse início de semana o Flávio Dino deu um parecer para que a Polícia de São Paulo entregasse as provas contra o filme Dark Horse. A polícia de São Paulo, ligado ao Tarcísio, já deu sinalização que já vai entregar as provas, e o próprio Tarcísio está se distanciando da campanha do Flávio. Então, a indicação que se pode ter é que a prestação de contas do filme Dark Horse não virá pela boca do Flávio, nem pela assessoria de campanha dele. Vai vir pela Polícia Federal, vai vir pelo Judiciário.
0: Pois é, e essa é uma questão importante num momento chave, que é o momento aí pré-eleição, né, pré-votação. Uhum. Queria ouvir o Rafa no sentido de que o quanto ainda esse episódio pode chamuscar a campanha de Flávio Bolsonaro. Até agora, a gente falava que na semana passada das pesquisas, ainda não tinha ali um efeito, né? Mas como disse o próprio professor Davidson, a gente ainda vai ver nas próximas rodadas aí de perguntas para os eleitores, né? Nas próximas análises dos eleitores, o quanto isso, principalmente como ele disse, os indecisos, o quanto isso pode causar impacto na campanha dele ainda, né?
6: Sim.
1: Bem, a gente tem aí um pouco mais de um mês, né, para o primeiro turno. Se eu não me engano, é 4 de outubro a votação no primeiro turno. Então, tem aí esse espaço para, bem como é claro, né, talvez seja ainda mais importante no segundo turno, na medida em que é provável que no segundo turno estejam o Lula e o Flávio Bolsonaro, mas tem aí esse período de algo entre um pouco mais de um mês e dois meses para que apareça alguma coisa a mais fruto dessas investigações e até de algum possível julgamento. É claro que, no caso, julgamento não, vazamento, até porque não me parece que haja tempo hábil até mesmo para transformar um inquérito num processo, que tem todo aí um procedimento que é seguido no processo penal. Então não teria tempo hábil para tudo acontecer e já gerar ali provas suficientes num sentido jurídico criminal, um julgamento e assim por diante. Porém, não é necessário que haja provas robustas para que se possa influenciar a opinião do eleitor, porque o eleitorado ele opera ali por uma lógica de impressões, né? Dependendo daquilo que possa aparecer em termos de conversas de WhatsApp ou outros tipos de elementos audiovisuais, ele pode ter uma má impressão em relação ao Flávio Bolsonaro, e isso pode ser prejudicial a ele no momento das eleições. Então, mesmo que não haja provas robustas, pode haver problemas dependendo daquilo que efetivamente apareça, especialmente em termos de conteúdo audiovisual, porque o público em geral, não sei se mais o público brasileiro do que em outros lugares, mas o público em geral, ele presta mais atenção naquilo que ele pode ouvir e naquilo que ele pode efetivamente ver em termos de foto, vídeo, áudios e assim por diante. Então, dependendo do que apareça em relação a esse tipo de conteúdo, de desabonador, mesmo que não seja, inclusive, efetivamente criminal, sendo apenas algo moralmente desabonador, no que concerne relações com o Daniel Vorkaro ou com, enfim, outros personagens já bastante mal vistos pela população, aí você tem uma faixa do eleitorado, porque não são todos todas as pessoas que agora indicam que votarão no Flávio Bolsonaro, não são todas elas que são efetivamente bolsonaristas. Então você tem ali uma faixa de eleitores conservadores não bolsonaristas, eleitores liberais não bolsonaristas, eleitores centristas, eleitores apolíticos, indecisos e assim por diante. Esses aí são os mais passíveis de terem uma opinião modificada por conta de algum tipo de indício desabonador que poderia acabar aparecendo nesse espaço de tempo.
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0: São 5:03 e as polícias civil e militar realizam uma operação contra integrantes do Terceiro Comando Puro no Complexo de Israel, na zona norte do Rio. O repórter Lucas de Andrade tem mais detalhes pra gente.
8: Pelo menos 6 suspeitos foram presos durante uma operação conjunta das polícias civil e militar contra o Terceiro Comando Puro no Complexo de Israel, na zona norte do Rio e na comunidade Buraco do Boi, em Nova Iguaçu, na Baixada Fluminense. Entre os detidos na ação desta terça-feira está Luana Rosa de Araújo, conhecida como Madrinha da Cidade Alta. Contra ela, havia 4 mandados de prisão em aberto. De acordo com as investigações, Luana coordenava o tráfico de drogas na comunidade do Massapê, em Duque de Caxias, e respondia diretamente ao chefe da facção, Álvaro Malaquias Santa Rosa, conhecido como Peixão. O inquérito revela ainda que a mulher teria recebido do criminoso um fuzil cor-de-rosa, como símbolo da confiança entre os dois, e que a suspeita teria participado da expulsão de moradores beneficiários do programa Minha Casa Minha Vida, para utilizar os imóveis como pontos de venda de drogas e esconderijos. O porta-voz da Polícia Militar, Major Maicon Pereira, detalhou a prisão de Luana.
9: Ela tem uma importância muito grande na cadeia hierárquica do tráfico de drogas, e ela recebia ordens diretas dele, ele dominava ali, comandava algumas comunidades, ela era um mandado de prisão que acabou sendo conduzido na ação de hoje.
8: Com Luana foi encontrado um caderno de anotações, um tablet e 3 celulares. A suspeita também seria responsável pela gerência do tráfico na Cidade Alta, em Cordovil e em Parada de Lucas, regiões que formam o Complexo de Israel, como explicou o delegado Bruno Siniello.
10: Ela, inclusive, atua também na contabilidade da facção, tá? Então é um baque aí, com certeza, de uma peça ali, uma engrenagem de relevância aí no funcionamento dessa organização criminosa. É, existem outras mulheres também que integram associações criminosas de tráfico de droga, ela é uma delas.
8: Outro preso foi o pastor Anderson Souza da Silva, que fraturou o pulso e ralou o braço ao tentar fugir pelo telhado de um imóvel. Contra ele, havia um mandado de prisão em aberto por roubo com restrição de liberdade. Durante a operação, 5 estações de trem do ramal Saracuruna foram fechadas e a circulação foi alterada após o esquadrão antibomba da Coordenadoria de Recursos Especiais ser acionado para desativar um artefato explosivo encontrado nas proximidades da estação de Parada de Lucas. 15 escolas da rede municipal suspenderam as aulas e 3 unidades de atenção primária em Cordovil e Vigário Geral cancelaram as atividades externas realizadas em território, como as visitas domiciliares. Desde sexta-feira, quando teve início a ocupação do Complexo de Israel, mais de 17 toneladas de barricadas foram desobstruídas e 10 valas foram recobertas. Algumas dessas estruturas tinham explosivos instalados e carros com detonadores também foram encontrados. Segundo a polícia, essa foi a primeira vez que carros-bomba apareceram nesse tipo de ação. A Polícia Militar afirma que as ações de ocupação vão continuar até que todos os objetivos sejam cumpridos. Reportagem Lucas de Andrade.
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0: 5:07, o candidato à presidência, Romeu Zema, do Partido Novo, justificou a redução das matrículas em escolas de tempo integral em Minas Gerais, com pedidos de prefeitos e comunidades para que algumas unidades retornassem ao modelo parcial. Segundo ele, parte dos alunos não teria se adaptado à jornada ampliada e parentes podem ter afirmado, podem estar afirmando, que precisariam das crianças em atividades de contraturno. O candidato foi hoje sabatinado pelos veículos O Globo, CBN Valor, e ontem ele estreou na primeira série de entrevistas ali da TV Globo no Jornal Nacional. Quero ouvir o professor Davidson Souza Cruz. Professor, o quanto Zema aproveitou ou não um espaço que é um espaço importante na televisão brasileira, por estar ali numa das maiores emissoras. Queria saber do senhor como foi essa largada de entrevistas do ponto de vista dos entrevistados. O quanto esse entrevistado, Romeu Zema, usou aqui aquele espaço de forma positiva ou não, né? Hoje havia muitas críticas a ele nas redes sociais, a forma como ele colocou alguns dos temas importantes, como a vacinação, como segurança pública, um momento ali que ele, ali foi uma escorregada que na psicanálise a gente diria que tem algo ali muito a falar, que foi o caso dele falar que tem muitos programas contra as mulheres, mas a gente não está aqui fazendo análise, né, nem freudiana, nem lacaniana, a gente vai pegar do ponto de vista político. O que que ele efetivamente aproveitou daquele espaço ou poderia ter entregue algo mais robusto?
6: Acho que o Zema, ele está conseguindo passar exatamente o que ele é. É uma pessoa que, durante a gestão dele no governo de Minas Gerais, ele foi capaz de beneficiar as empresas do seu próprio grupo familiar. E que achou, em algum momento, que após dois mandatos de governador, ele poderia disputar a presidência da República, exportando, expandindo o modelo de gestão, o modelo de pensamento dele para o Brasil. Em certo modo, é um erro. Minas Gerais.

0: no caso da política educacional, onde que ele cita que o tempo integral nas escolas, nos convênios com as escolas municipais, teria sido abolido ou reduzido pelo fato de que os pais reclamaram que precisavam das crianças e que não era uma preferência, é no mínimo estranho, porque a orientação geral que praticamente todos os governos, independente do viés ideológico, têm apontado é o tempo integral como referência. As duas únicas argumentos hoje contra o tempo integral seria a defesa do trabalho infantil, ao qual ele já se posicionou favorável ao trabalho por vias tortas, mas se posicionou favorável ao trabalho infantil, coisa que os filhos deles nunca fizeram. E o outro fator é a economia de recursos. Quando você tem um turno, a criança ela fica na escola apenas meio período, você economiza mais dinheiro. Dá para você colocar duas vezes mais crianças na mesma escola. E você não precisa gastar recursos com alimentação, com merenda, com professores que vão pegar e atender esses alunos. Agora, o Zema ele tem sido extremamente infeliz em todas as entrevistas que ele tem dado, porque demonstra que ele chega nas entrevistas sem ter conhecimento do tipo de questões do sua própria política, do seu próprio programa de governo e aquilo que ele vai ser questionado. Ou seja, meio que parece que escreveram um programa de governo para ele e ele não leu. E quando ele é questionado nos meios de comunicação, ele não sabe responder. O seu governo promove determinados tipos de ações ou deixa de promover determinadas ações, tal como foi dada essa questão das escolas de tempo integral com a prefeitura, com as prefeituras. E ele não sabe ou ele falou de ouvido, porque alguém ligou. A pergunta é, numa escola, imagine que tenha 800 mil alunos, 30 pais de alunos reclamaram que as crianças estão estudando de tempo integral, e aí você, em função de uma minoria, você prejudica a maioria. Assim, a rigor, as vantagens para as mães que trabalham, as vantagens para as famílias de terem os filhos menos expostos ao ambiente da rua é uma vantagem do ponto de vista educacional. Assim, o que as famílias dos trabalhadores, que são os que colocam os filhos nas escolas públicas, eles querem quando essas crianças estão em turno integral, é o mesmo tipo de tratamento, o mesmo tipo de vantagem competitiva que as famílias de classe média têm ao colocarem os seus filhos em atividades de tempo integral. Às vezes a escola não é de tempo integral, mas o contraturno das crianças e adolescentes é ocupado com atividades extraescolares, ou seja, a rigor, os filhos só veem os pais de fato à noite ou nos finais de semana. Assim, essa é a regra em qualquer país civilizado e essa é a regra da rotina dos filhos da classe média e classe média alta. E essa é a melhor política para poder reduzir as diferenças, as desigualdades educacionais que existem no país. Assim, o que o Zema meio que demonstrou que ele não entende muito do assunto, ou se ele entende, entendeu errado. Assim, minha resposta em relação a essa questão é essa.
1: Tá certo, professor. E aí eu queria trazer mais um elemento para esse debate, é que começou a circular ontem mesmo nas redes de jornalistas uma crítica do João Amoedo, dizendo que no início o Partido Novo era o maior desafio do partido era conseguir espaço na mídia para divulgar as ideias, e agora o Novo mudou tanto que ele se deteriorou, tanto que hoje não aparecer na mídia, segundo João Amoedo, é a melhor coisa que poderia acontecer ao partido. E aí eu queria trazer o Rafa para essa conversa, porque essa é uma... Embora a gente saiba que o João Amoedo não está mais no Novo, já se desfiliou em 2022 e também por questões ali de divergências de ideias, mas o João Amoedo representava, né, pelo menos ainda no imaginário de muita muita gente as ideias do novo, né?

0: trazendo ali elementos que são do mundo corporativo para discussões que são de Estado, exatamente como apontava o professor Davidson ali. Três reclamações não podem se sobrepor, ou 30 que sejam, a um grupo, um contingente enorme de crianças dentro de escolas, né? Enfim, quero te ouvir, porque para a gente poder entender esse começo aí de eleição na televisão, o quanto esses candidatos estão trazendo para debate efetivamente e o quanto ali está se escapando, pelo menos na primeira aparição de ontem, que foi do João Amoedo. O que ele tem para trazer para essa discussão das eleições, embora a gente saiba que ele está lá embaixo nas pesquisas, mas esse é o momento de se mostrar, né? E o que ele tem mostrado que seja ou não, né, atrativo para esse eleitor?
1: Bem, de fato, esse é o momento em que esses candidatos menores podem tentar algum tipo de zebra, por mais improvável que seja. Exatamente pelo fato de que aquilo que eles têm em comum, principalmente, é o fato de que a maior parte da população brasileira não os conhece, né? Então tem aí uma série de pesquisas que indicam, por exemplo, que boa parte da população brasileira não faz a menor ideia de quem que é o Renan Santos, de quem é Ronaldo Caiado, o próprio Zema e talvez até ainda mais os outros candidatos menores. Mas pelo menos no caso do Zema, né, a gente está falando especificamente dele, é um discurso que parece muito inconsistente, né? Tem o problema, isso aí, da perspectiva interna ali do campo político dele. Tem o problema de que o Novo e o Zema não representam mais um libertarianismo 100% ideológico e dogmático. Então o Zema, ele tenta manter um pé no libertarianismo, e de fato uma boa parte do eleitorado dele é um eleitorado ideológico, né, ancapes, libertários, minarquistas e assim por diante, mas ele transige, talvez por conta da própria experiência política, né, na medida em que o Novo consegue alguns cargos, sejam cargos executivos ou cargos legislativos, passa a ter que se adaptar, ao mesmo tempo tentando manter algo dessa raiz ideológica libertária. Então o discurso dele, por exemplo, vem com uma insistência da defesa de uma privatização da Petrobras, né, do Banco do Brasil, ainda que de um modo geral a Petrobras já é, para todos os efeitos, uma empresa praticamente privada, né? Ela opera como empresa privada, atendendo ali aos interesses dos acionistas, já foi completamente desmontada, perdeu o monopólio muitos anos atrás, foi em grande medida desmontada, por exemplo, pelo Paulo Guedes e também por outros personagens ao longo dos últimos anos. Então não falta muita coisa para privatizar na Petrobras, ainda que evidentemente ainda permaneça ali um núcleo que pode até servir como uma fonte de esperança para uma efetiva retomada da Petrobras por parte do Estado. Mas enfim, o Zema defende ainda uma privatização da Petrobras, do Banco do Brasil, dos Correios e de praticamente tudo que existe no Brasil. Como se essa pauta, esse projeto, fosse o que houvesse de mais moderno, de mais atual em termos de debate político-econômico, quando na verdade nos países europeus, por exemplo, se discute a renacionalização de uma série de empresas exatamente por conta de uma insuficiência da prestação dos serviços em momentos assim de crise, em momentos de uma série de problemas internos que existem nos países europeus, é a prestação desses serviços por parte de empresas privadas, né? Isso aí, houve uma insatisfação pública ali, por exemplo, no Reino Unido, em relação aos trens, e numa série de outros lugares. Reivindica-se muito a reestatização dos Correios em Portugal. Os Correios portugueses foram privatizados e a experiência, pelo menos segundo especialmente quem mora em cidade pequena, quem mora longe de Lisboa e do Porto, é uma experiência péssima, né? A experiência de ausência do serviço de Correios. Então é um tipo de discurso que ao mesmo tempo é ideológico, ao mesmo tempo é contraditório, confuso, pragmático ao ponto do oportunismo. Então, não me parece que o impacto dessa participação específica, claro que, enfim, vai haver outras entrevistas, talvez ele decida participar em futuros debates. Aliás, se por um lado eu compreendo a ausência do Lula e do Flávio Bolsonaro no debate recente, né, pelo fato de eles terem já um eleitorado consolidado, eles só terem a perder e quase nada a ganhar aparecendo em debate nesse momento, a ausência do Zema é completamente inexplicável, né? Para aqueles que apareceram, né, Caiado, Renan Santos e Augusto Cury, o debate ali foi bastante vantajoso, no mínimo da perspectiva de dar a conhecer a existência desses candidatos, né? Tem aí umas estatísticas que indicam que especialmente o Renan Santos e Augusto Cury foram muito pesquisados no Google, né, durante o debate e após o debate, né? Então, assim, a ausência do Zema mostra que talvez ele não esteja conduzindo essa participação dele nas eleições da maneira mais racional, mais estratégica possível.
2: Olá, pessoal do Entretanto, tudo bom? Mundioca hoje vai falar sobre defesa, mas olhando para o Brasil, olhando para o México, olhando para o Uruguai, que são países com governos progressistas, é uma defesa meio que quase espionagem e quase ameaçadora, não, Mela?
3: A gente vai falar do Escudo das Américas. O que é o Escudo das Américas? Grosso modo, Marcelo, é uma coalizão antidrogas que é liderada pelos Estados Unidos, foi lançada em março desse ano para combater cartéis de drogas, narcotráfico e crime organizado transnacional. A gente vai falar sobre o país que recentemente aderiu a esse escudo das Américas, que é a Colômbia, e todas as implicações. O programa está imperdível.
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6: 5:23, a coordenação da campanha do senador Flávio Bolsonaro à presidência da República vai tentar evitar a votação da PEC do fim da escala 6x1 e da PEC da segurança pública, mas admite nos bastidores que as propostas têm chances de serem aprovadas caso cheguem ao plenário do Senado. Aliados do candidato do PL avaliam que os senadores da oposição teriam dificuldade de votar contra as medidas em pleno período eleitoral. A preocupação é maior em relação à PEC do fim da escala 6x1, proposta que reduz a jornada de trabalho alterar o atual modelo em que o trabalhador atua 6 dias para descansar um. O PL contava com as animosidades entre Lula e o presidente do Senado, Davi Alcolumbre, para que as propostas não avançassem na casa. A reaproximação entre os dois, porém, frustrou essa expectativa. Professor Davidson, o quanto o eleitorado do Flávio Bolsonaro, mesmo os que já estão ali decididos por votar nele, a gente não... pode trazer os indecisos para essa conversa também, mas os que já estão firmes ali com ele, o quanto eles poderiam balançar diante dessa iniciativa de Flávio em querer embarreirar essa proposta, né? Essa decisão do fim da escala 6x1, a gente já viu ali pesquisas mostrando que o brasileiro quer isso, né? Quer trabalhar menos, ter mais lazer e assim viver com um pouco mais de qualidade de vida. Quanto isso poderia impactar a campanha do Flávio?
7: A rigor, Bárbara, essa questão da escala 6x1 já impactou a campanha do Flávio. O ponto central está relacionado a que a orientação do mandato do senador, Flávio, é de defesa dos interesses das empresas, não a defesa dos interesses dos trabalhadores. Isso significa que, de antemão, ele não se colocaria favorável à jornada, ao fim da jornada 6x1. Mas o ponto central da equação, que envolve tanto a jornada 6x1 quanto a questão da PEC da segurança pública, é o realinhamento do Alcolumbre com o Lula, que está relacionado a esse realinhamento à divulgação por parte da Petrobras da descoberta de petróleo no Amapá, no litoral do estado do Davi Alcolumbre. Então, a sinalização de investimentos, de crescimento econômico no Amapá, em função da descoberta de petróleo na margem equatorial, ela aumenta o tempo, o horizonte político dos acordos políticos entre o Alcolumbre e o Lula, sinalizando para o Alcolumbre que seria melhor manter uma relação amistosa com o presidente, dado que haveria maior previsibilidade política com o Lula do que com o Flávio, que eventualmente, como já foi apontado, teria interesses com a privatização da Petrobras, e isso criaria um clima de instabilidade política e o crescimento econômico do estado do Amapá com essa descoberta. Agora, no contexto específico da campanha eleitoral deste ano, uma parcela considerável dos eleitores, ela tem interesse no fim da jornada 6x1. O fato do determinado momento o Congresso e o Davi Alcolumbre terem jogado isso, sinalizado para jogar isso pós-campanha eleitoral, isso também envolve um desgaste, mas também envolve uma vantagem, no sentido de que as sinalizações entre as diversas elites políticas, principalmente do Centrão, com o Lula, ela mais ou menos está diminuindo a tensão, e o Lula tem se mostrado um aliado político mais confiável a médio e longo prazo. O Alcolumbre, ele destravar a votação da jornada 6x1 nesse momento é uma sinalização de ambas as partes. A Petrobras sinaliza investimento no Amapá, é uma arena de decisão. O Alcolumbre sinaliza a votação da questão da jornada 6x1, que afeta uma parcela considerável dos trabalhadores, e a questão da PEC da segurança. Na PEC da segurança, ela retira a agenda conservadora, do ponto de vista do debate da segurança, do Flávio Bolsonaro. Porque a PEC da segurança, ela começa a viabilizar o Sistema Único de Segurança Pública, que já fazem duas décadas e meia que está tramitando, mais de duas décadas que está tramitando no Congresso, e não chega ao fim. Então, a criação de uma política de segurança pública nacional, com o governo federal coordenando ações com os estados e municípios, já deveria ter sido resolvido há muito tempo. Não foi resolvido, como bem disse o Alexandre de Moraes, devido ao fato de que as corporações, tanto da Polícia Civil quanto da Polícia Militar, elas criam feudos, e esses feudos são difíceis de serem desmontados. Até mesmo os governadores têm dificuldade de comandar suas próprias polícias, e a criação de um sistema de coordenação ela caminha no processo de institucionalização, independente do viés ideológico a ser considerado, e essa institucionalização tende a desmontar esses feudos burocráticos controlados por castas militares, polícia civil, burocracias enclausuradas dentro das administrações públicas estaduais, que têm uma dificuldade muito grande de prestar contas para os próprios governos e para a sociedade. Agora, a questão da jornada 6x1, ela de fato tem essa sensibilidade direta, uma vez que tem um apelo direto à questão do bem-estar das famílias, ao bem-estar dos trabalhadores e à questão da qualidade de vida de uma parcela do eleitorado. Assim, fica difícil para uma parcela do eleitor, seja conservador, seja progressista, defender a jornada 6x1, ou a defesa da jornada 6x1, ela está relacionada ao fato de que você vive num setor econômico e depende desse tipo de trabalho, que seria bares e restaurantes, farmácias, supermercados, então essa hotelaria, esse setor relacionado a serviços, ele tem interesse na manutenção da jornada 6x1. Mesmo que isso incorra num problema de qualidade de vida para os trabalhadores e as suas famílias. Então, essa jogada, eu penso, essa sinalização, eu penso que de fato está em favor do Lula nesse momento. Essa resposta.
0: Pois é, nesta quarta-feira, Lula pretende se reunir com o presidente do Senado, o Davi Alcolumbre, e também com Hugo Mota, presidente da Câmara, para discutir as votações previstas para a próxima semana. Rafa, o quanto Lula traria de impactos positivos para a sua campanha, uma vez que essas votações passem ali na semana que vem? O quanto você acha que isso seria ali ganho para a campanha de Lula neste momento?
1: Mas numa eleição que tende a ser polarizada, a tendência é que os principais candidatos vão buscar toda a vantagem, né, por menor que seja. Então, tanto em relação a ataques ao adversário ou a necessidade de se defender, cuidando aí dos próprios calcanhares de Aquiles, dos próprios pontos fracos, mas também através de pautas positivas, né, tentando ali disputar essa eleição voto a voto. Nas últimas eleições presidenciais, a votação foi extremamente apertada, a diferença percentual entre um e outro foi mínima, minúscula. E é possível que, uma vez mais, seja assim. A gente viu ali que a candidatura do Flávio Bolsonaro sofreu um baque por conta daquela questão do Daniel Vorcaro, mas teve ali uma pequena recuperação. Essa recuperação pode acabar continuando e a gente vê no segundo turno, uma vez mais, um resultado eleitoral bastante apertado. E aí, nesse tipo de cenário, toda vantagem é necessária, não existe nada que possa ser desperdiçado. Portanto, mesmo que uma eventual aprovação de determinadas pautas antes das eleições, como essa mudança da escala de trabalho, mesmo que no final das contas isso vire 50 mil votos, 100 mil votos, 150 mil votos, ainda assim, numa eleição extremamente polarizada, é bastante coisa e pode fazer a diferença. Até porque também, tal como essas pautas podem acabar dando alguns votos para o Lula, existem outras possíveis situações, problemas, acusações, crises que podem aparecer, podem eclodir nesses próximos 2 meses e podem acabar tirando votos do Lula também. Então eu imagino que o foco do governo em conseguir essa articulação com o Mota e com o Alcolumbre, que parece que está azeitada já, parece que já está caminhando, isso é uma prioridade para o governo, e conseguir que o máximo de pautas de interesse dele, né, do eleitorado nesse sentido, que possa ser benéfico para a própria candidatura do Lula, vão tentar o máximo de aprovação disso. Talvez até haja, é claro que existe aí essa priorização da pauta da PEC da escala 6x1, porque é uma pauta que tem bastante apoio popular. Eu acho que eu vi aí alguma pesquisa indicando que conta com apoio ali de mais de 60% da população brasileira, e no caso em que se consegue garantir a manutenção do salário, passa de 70%, mas talvez seja até mais chave para o discurso eleitoral do Lula a pauta da segurança pública, né? E, portanto, os projetos de lei e PECs envolvendo segurança pública, exatamente por esse ser o ponto fraco histórico da esquerda no Brasil e ser, evidentemente, um dos pontos nos quais a campanha do Flávio Bolsonaro vai atacar a campanha do Lula com maior frequência, até com maior chance de alguma efetividade.
0: Tá certo. Quero passar para o professor Davidson. Professor, já que o Rafa tocou nessa questão do ponto ali nevrálgico do governo Lula, seria a questão da segurança, eu já ouvi especialistas em segurança dizendo que o governo federal avançaria muito pouco, se não vai avançar muito pouco, se não houver a adesão dos estados nas suas políticas de segurança. Somos, né, 27 unidades federativas ali, contando com o Distrito Federal, e que cada uma tem a sua política e sua autonomia nessa questão, nessa temática. O quanto esse tema vai ser ali de fato um ponto nevrálgico, especialmente para Lula, porque para os outros talvez seja mais fácil dizer eu vou fazer, eu vou, né? Quando você está diante da máquina pública, isso se transforma completamente, porque como já disseram outros analistas, você precisaria, o senhor mesmo falou aí, da adesão das próprias polícias, que muitas vezes não aceitam, e da adesão dos próprios governadores também. Muitos talvez não queiram, porque o seu partido tem um pensamento político diferente do que é o governo federal. Enfim, há uma série de complexidades diante desse tema chamado segurança pública. E nos parece avançar pouco, porque se trata muito, pelo menos em período de campanha, de uma forma muito simplista, né? Eu vou fazer, vou botar mais polícia ali, vou fazer mais policiamento aqui, e se fosse assim, o Rio de Janeiro já teria sido resolvido, né? Como é que o senhor analisa essa questão da segurança pública na campanha? O quanto o eleitor precisa ficar atento que esse discurso, ou os discursos, não podem ser simples quando esse tema está em voga?
7: Bárbara, o ponto central são ao menos duas linhas de análise, né? Como é que se chegou nesse desenho institucional atual, onde que as polícias militares e civis nos estados, elas têm um grau de autonomia tão grande, de tal modo que às vezes nem os próprios governadores conseguem controlar diretamente ou indiretamente essas burocracias. Por dois vetores. Eu acho que historicamente os estados tinham exércitos privados e depois a ditadura militar transformou esses exércitos privados dos governadores em exército de reserva, em contingente de reserva do poder do exército nacional, ou seja, e isso fez com que as polícias militares, principalmente, eles se vissem como uma espécie de filho menor em relação ao exército, e um corpo diferenciado em relação ao restante do serviço público, que são os civis. Então criou-se uma tradição, um ethos dentro das corporações em que eles se veem mais como militares do que como polícia. E a discussão do debate sobre segurança pública é uma discussão meio que visto como monopólio por parte do oficialato, das polícias militares. Ou seja, as ciências sociais, a criminologia, meio que são vistos como... houve uma evolução muito grande do ponto de vista do treinamento das polícias nas últimas décadas, mas ela ainda é herdeira de um pensamento muito ultrapassado em termos científicos. talvez uma certa mudança de mentalidade tenha ocorrido mais em função das séries de televisão, a CSI e outras séries de televisão, mostrando que a atividade policial ela é executada muito mais como inteligência e menos como brutalidade, mas você tem também um desserviço de determinados filmes, por exemplo, como Tropa de Elite, ao qual os policiais se pensam muito mais como exércitos, forças especiais, do que necessariamente como forças de segurança. E isso cria uma dificuldade muito grande de você lidar com essas corporações. Entretanto, essas experiências históricas elas apontam que, assim o que ocorreu na educação, com um efeito maior de coordenação entre os estados e municípios, você tem uma divisão de funções, tem enfrentado dificuldades, mas tem dado certo em alguma medida. Na saúde, isso é muito mais reforçado. E esse mecanismo de institucionalização, sobretudo com o crescimento das atribuições do Ministério Público, dos tribunais superiores, ele força os governos, essas corporações, a se enquadrarem juridicamente. Veja, por exemplo, a decisão do Supremo Tribunal Federal em relação às câmeras corporais das polícias militares. Ela meio que obriga essas polícias a prestarem contas. A prestarem contas, apesar do grau de letalidade. E há uma melhoria, uma certa melhoria da qualidade de vida da população, a existência de um conjunto, praticamente quase todas as ruas, há uma câmera voltada, principalmente nas cidades, voltada para a rua. Isso cria um contexto em que as polícias elas são obrigadas a se adequarem. A viralização de ilegalidades por parte das corporações policiais, ela se transforma numa resistência por parte da população cada vez mais. De um lado, você tem uma parcela da população que defende uma política de segurança voltada mais para a violência. Mas uma parcela da população também acha que essa violência tem que ter alvo específico. Alvo específico, no caso, os criminosos. Portanto, diferenciar quem é cidadão comum e quem é criminoso já vira um problema. Dentro dos últimos 10 anos, houve um incentivo muito grande à aquisição de armas de fogo para segurança privada. Isso gerou uma outra série de problemas. Mas então, nesse contexto, existe um caminho a ser seguido. Esse caminho é a institucionalização. E essa institucionalização ela opera de maneira de ação coordenada entre os municípios, os estados e a União, por força de regra. Isso pressiona 40 anos desde a Constituição de 1988, quase 40 anos, para que ocorresse a força de consenso para aprovação da PEC da segurança pública. O fato de ter efeito residual não deve desmerecer a proposta, ela vai ter efeito residual no início. Esse alinhamento de política pública é difícil, é complicado, você tem problemas de coordenação no caso da educação até hoje, da saúde também tem alguns problemas, mas como é que você faz com que os agentes coordenem? Pelo poder financeiro do próprio governo federal, que tem poder de financiar determinadas políticas, e aí como contrapartida dos estados e dos municípios, ele obriga com que essas polícias militares e civil elas cumpram determinadas regras. E há também uma maior consciência por parte do judiciário que o respeito às regras e às normas constitucionais, ela vale também para as forças militares. Então, há de fato uma resistência muito grande dessas corporações que querem manter seus feudos burocráticos administrativos, mas a sociedade, ela tem pressionado por soluções, ela tem percebido também que soluções ao estilo Rambo, ao estilo Capitão Nascimento, que tem um nome contraditório, né? Uma pessoa que tem nome de nascimento, mas por onde é que ele passa, leva um monte de cadáveres. Esses personagens que povoam o imaginário de parcela das corporações e esse imaginário da população, ela vai precisar abrir espaço para o pensamento da política de segurança do ponto de vista de efetividade, de ciência, de análise de dados, de avaliação de política pública. Ou seja, sai a figura do policial militar como uma espécie de Rambo ou uma espécie de araponga particular, e entra a figura do funcionário público que precisa respeitar uma série de normas, de regras, e que está sujeito à vigilância, assim como qualquer outro funcionário público do Estado. A sociedade, ela não pode pagar o preço da insegurança pública, diminuindo a sua própria segurança pública, ao delegar que os agentes de Estado ajam à margem da lei. Ou seja, isso não deve ser tolerado, nem do ponto de vista legal, nem do ponto de vista normal da sociedade. Então, eu penso que, por menos que o governo federal tenha recursos num primeiro momento para agir, a tendência é que as instituições, elas fechem um cerco e obriguem essas tradições corporativas das polícias militares civil a seguir a Constituição. E isso é um ganho civilizatório de extrema importância.
0: Tá certo. Professor Davidson Souza Cruz, mestre em ciência política pela Universidade Federal de Minas Gerais, foi um prazer recebê-lo aqui no Entretanto de hoje, viu?
7: Eu que agradeço e perdoe a questão inicial que não deu para poder responder devido a problemas técnicos.
0: Imagina, a gente
7: muito
0: sabe.
7: Muito agradeço.
0: A gente agradece muito, microfones abertos, volte mais vezes. Obrigada. Agora a gente também agradece ao nosso colunista diário aqui, o Rafa. Rafa, muito obrigada, viu, por mais esse dia aí de conversa sobre política nacional e internacional.
1: Eu que agradeço, sempre uma honra estar aqui no programa Entretanto. Uma boa noite, até amanhã.
0: Até amanhã, Rafa.
8: 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Os ouvintes ainda podem conferir o Virada de História sobre Duque de Caxias. 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Esse episódio está imperdível, amanhã, começando às 7 da manhã, com reprises às 3 da tarde e 11 da noite. Aquele abraço, Entretanto.
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10: Uma operação da Polícia Civil apreendeu carros de luxo avaliados em cerca de R$1,5 milhão em ações realizadas no Rio de Janeiro e em Mato Grosso. A ofensiva investiga um grupo suspeito de envolvimento em um esquema criminoso e teve como objetivo localizar bens e documentos que possam ajudar a esclarecer a atuação dos investigados. Durante a fase ostensiva da operação de hoje, titulada Dark Road, dois alvos foram presos em Várzea Grande, segundo o maior município de Mato Grosso, localizado na região metropolitana do Vale do Rio Cuiabá, a cerca de 7 quilômetros da capital. O principal alvo da investigação permanece foragido da Justiça de Mato Grosso e estaria escondido no Rio de Janeiro. Ele não foi localizado durante a operação. Trata-se de Jonas Souza Gonçalves Júnior, conhecido como Batman. De acordo com os investigadores, os veículos de alto padrão teriam sido adquiridos com recursos provenientes das atividades investigadas. Os automóveis foram localizados durante o cumprimento de mandados de busca e apreensão, e endereços ligados aos suspeitos. A apreensão dos veículos faz parte de uma estratégia para identificar e bloquear o patrimônio que pode estar relacionado ao grupo. Além dos carros, os policiais também recolheram documentos, aparelhos eletrônicos e outros materiais que vão ser analisados ao longo da investigação. Segundo os investigadores, o levantamento do patrimônio dos suspeitos é uma das etapas mais importantes para entender como os recursos eram movimentados e de que forma os bens eram adquiridos. A polícia também busca identificar eventuais empresas e pessoas utilizadas para ocultar ou dificultar o rastreamento do patrimônio. Além de impedir que o patrimônio seja movimentado ou ocultado durante as investigações, a apreensão dos veículos permite que a justiça avalie posteriormente a eventual relação dos bens com os crimes investigados. As apurações continuam e novos mandados ou apreensões podem ocorrer conforme o avanço do trabalho policial. Os envolvidos são investigados e ainda não foram definitivamente condenados pelos crimes apurados. Reportagem Paulo Fonseca.
0: 5 horas e 50 minutos, o BNDES mapeou 15 projetos para ampliar e integrar os sistemas de metrô, VLT e BRT no Rio e na região metropolitana. O repórter Lucas de Andrade tem mais detalhes pra gente.
11: O Banco Nacional do Desenvolvimento Econômico e Social mapeou 15 projetos prioritários para ampliar o metrô, o VLT e o BRT no Rio, na Baixada Fluminense e na região metropolitana. Juntos, os projetos somam 544 quilômetros de extensão e exigem pelo menos 68 bilhões de reais para sair do papel. Entre as propostas está a extensão da linha 2 do metrô, que hoje liga a Pavuna a Botafogo. O projeto consiste em criar uma ligação de 3 quilômetros entre o Estácio e a Praça 15, com custo estimado em 3 bilhões e 300 milhões de reais, financiados pelo BNDES. O governo do estado espera liberar os recursos ainda este ano, mas não existe prazo definido para o início das obras. Para o presidente do BNDES, Aloísio Mercadante, o valor está compatível com o momento atual do governo do estado, interinamente comandado pelo desembargador Ricardo Couto, já no final do mandato.
12: É um valor adequado para esse momento em que o governo está terminando a sua gestão. Você tem projetos de grande porte, que o volume é muito maior, só caberia se tivesse um novo governo. E o governador falou, eu não quero comprometer a próxima gestão.
11: A lista de projetos inclui um VLT, que ligaria Botafogo a Leblon e a Gávea, uma nova linha de metrô entre a Tijuca e Del Castilho e a extensão da linha 4 até o Terminal Alvorada e, num segundo momento, até o Recreio. Existe ainda um outro projeto para ligar a Alvorada à Ilha do Governador por uma nova linha de metrô com 20 estações e a linha 3, que prevê o trajeto entre a capital fluminense e o município de São Gonçalo, por baixo da Baía de Guanabara. Os estudos dessas duas últimas linhas devem custar 32 milhões de reais. Especialistas defendem a expansão da rede sobre os trilhos, porque o transporte rodoviário polui até 46 vezes mais por passageiro do que trens e metrôs, e porque uma só composição cheia chega a tirar 900 carros das ruas, de acordo com a concessionária Metrô Rio. Os projetos ainda dependem de novos estudos e cabe ao próximo governo decidir quais propostas vão à licitação. Reportagem Lucas de Andrade.
0: 5 horas e 53 minutos, o Tribunal de Justiça do Rio julga neste momento o caso de um sargento da Polícia Militar acusado de matar dois jovens durante um patrulhamento em 2015. O repórter Vinícius Fernandes tem mais informações pra gente.
13: Boa noite, Bárbara. Boa noite a todos os amigos que acompanham. Entretanto, esse julgamento, então, como você disse, acontece nesse momento no Tribunal de Júri da Capital, no quarto Tribunal de Júri daqui da capital, no centro do Rio de Janeiro. Ele que responde pelas mortes dos dois jovens no bairro da Pavuna, na zona norte aqui do Rio de Janeiro. Esse caso que aconteceu há quase 11 anos, o sargento, então, da Polícia Militar, Carlos Fernando Dias Chaves. As vítimas, né, foram o Tiago Guimarães Dingo, de 24 anos, e Jorge Lucas Paz, de 17. Eles que estavam em uma motocicleta quando foram baleados durante um patrulhamento do 41º Batalhão de Polícia Militar de Irajá, em 29 de outubro de 2015. O sargento, na época do crime, disse em depoimento que confundiu com uma arma um macaco hidráulico que Jorge Lucas carregava na garupa da moto. Os dois jovens foram atingidos pelas costas e morreram no local. Após esses disparos, o policial se apresentou à delegacia de homicídios e prestou depoimento. Em dezembro desse ano, de 2015, a Polícia Civil realizou uma reprodução simulada ali na região para reconstruir a dinâmica das mortes dos dois jovens, que na época provocou revolta entre os moradores da Pavuna. Durante o enterro, né, de Tiago, os policiais militares chegaram a ser hostilizados por pessoas que acompanhavam ali o sepultamento. A Defensoria Pública aqui do Rio de Janeiro atua como assistente de acusação nesse julgamento, representando a família de Tiago. Os jurados vão analisar então essas provas, os depoimentos apresentados nesse processo, para decidir sobre a responsabilidade do policial pelas mortes, então, acontecendo nesse momento ali o rito do Tribunal do Júri aqui no centro do Rio de Janeiro, para decidir se o policial vai ser ou não condenado pelas mortes dos dois jovens.
0: Obrigado, Vinícius.
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0: 5:56, os candidatos ao governo do Rio cumprem agenda nesta terça-feira em diferentes pontos do estado. O Vinícius Fernandes volta com a gente para trazer essas informações.
13: Bárbara, o André Marinho do Novo participou de uma gravação de conteúdo durante a manhã. À tarde, ele esteve em uma caminhada e panfletagem aqui na região do centro do Rio, no Saara. Antônio Garotinho, do Republicanos, cumpriu uma agenda em Alcântara, de São Gonçalo, e depois seguiu para Niterói. O candidato participou de caminhadas e de um corpo a corpo com eleitores ali na estação das Barcas e mais tarde vai se reunir com empresários do setor naval. Coronel Busnello, do Missão, cancelou as ações que teriam em Mesquita, em Belfor Roxo, na Baixada Fluminense, mas manteve uma entrevista para um podcast em Duque de Caxias agora à noite. Ciro Garcia, do PSTU, participou de uma manifestação de petroleiros em frente ao prédio da Petrobras, na Avenida Henrique Valadares, aqui no centro da capital fluminense. Douglas Ruas, do PL, participou de uma entrevista e de uma agenda aqui no Largo da Carioca, no centro do Rio de Janeiro, e à noite o candidato vai participar de uma reunião na Praia do Saco, em Mangaratiba, na Costa Verde. Eduardo Paz, do PSD, esteve em Campo Grande, na Zona Oeste do Rio de Janeiro, onde conversou com eleitores sobre saúde e apresentou propostas para o setor e durante uma eventual candidatura do político. Juliette Pantoja, da Unidade Popular, participou de uma panfletagem em Madureira, na Zona Norte, e depois esteve no Ato dos Petroleiros, aqui no centro do Rio de Janeiro. Luan Monteiro, do PCO, não divulgou os compromissos de campanha. William Siri, do PSOL, participou de uma gravação de conteúdo para as redes sociais e também participou de atividades na Câmara dos Vereadores, aqui na Cinelândia, e também realizou uma sessão de fotos no local.
0: Tá certo, Vinícius. Obrigada. A gente volta amanhã com outras informações da nossa equipe de reportagem. Agora, rapidinho, tá acabando o nosso tempo. Clima tempo amanhã, sol com algumas nuvens, chove rápido durante o dia. À noite, temperaturas podem variar entre 18 e 26 graus. Foi um ótimo dia aqui, compartilhado com vocês. Espero vocês amanhã. Beijo, fui!
15: Entretanto, porque toda notícia tem outro lado.
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17: Olá, ouvinte! Seja bem-vinda e bem-vindo ao podcast Em Órbita. Por aqui a gente traz as principais novidades, debate temas importantes no mundo da ciência e da tecnologia. Eu sou Yuri Hildebrand.
18: E eu sou a Dani Zanata. Nós vamos ao ar 3 vezes na semana e você pode nos ouvir tanto nas plataformas de áudio quanto na Rádio Sputnik, na Metropolitana 80.5 FM do Rio de Janeiro.
17: Lembrando a você que o nosso WhatsApp está aberto para receber dúvidas de tecnologia no quadro Ajuda Tech. Então manda lá o que você está querendo entender melhor de tecnologia, que a gente traz aqui explicadinho pra você. É só mandar um alô pro número 21 98065 0066, 21 98065 0066. Nesse episódio, a gente fala sobre quão animado tá esse mês de agosto no céu, né? Afinal, não é sempre que a gente vê 2 eclipses, chuva de meteoros e até a visibilidade maior das auroras boreais nas regiões dos polos. Esse agosto tá diferente, mas a gente vai entender também que agosto costuma ser um mês diferente mesmo para quem gosta de observar o céu. Vamos entender por aqui como isso acontece e por que também tudo isso acontece, além de ouvir algumas dicas de como visualizar da melhor forma. Vale lembrar que esse mês já teve o eclipse solar, né, que foi visível da Europa, né, no hemisfério norte, e a gente tem o eclipse lunar, que vai ser visível do Brasil, ele vai ser quase total e vai ser visível em todo o território brasileiro. Ele ainda não aconteceu, acontece da noite do dia 27 de agosto pro dia 28, ou seja, você que tá ouvindo a gente ao vivo, ainda dá tempo de observar, viu? E a gente traz dicas para visualizar o eclipse, além de outras atividades de instituições relacionadas a isso, né? Como o próprio Observatório Nacional, a gente vai trazer uma especialista de lá para falar, eles têm uma transmissão na hora do eclipse e tudo mais. É interessante que você consegue visualizar e também entender toda a ciência por trás, né? Afinal, é uma experiência única, apesar de não ser raro, como a gente também vai entender nesse episódio. Nossa conversa passa justamente pela parte geofísica, que explica esses fenômenos espaciais, tanto para entender melhor os eclipses em si, quanto para falar sobre os estudos que são realizados durante essas situações, inclusive durante a chuva de meteoros. Mas vamos começar aqui, né, falando sobre a observação de eventos como esses 2 eclipses, além da chuva de meteoros, que também vai ser visível daqui da Terra nesse mês de agosto. Então, tá na hora de chamar a nossa primeira entrevistada.
18: Vamos falar sobre a observação de eventos como esses 2 eclipses, além da chuva de meteoros, que também passa aqui pela Terra nesse mês, recheado de agosto, com a doutora Josina Nascimento, que é professora e astrônoma do Observatório Nacional do Ministério de Ciência, Tecnologia e Inovação. Bem-vinda, professora, muito obrigado por participar com a gente aqui no Em Órbita.
19: Eu agradeço muito por participar, porque eu adoro divulgar, é importante as pessoas saberem o que está acontecendo.
17: É sempre importante, né, professora? Bem-vinda, obrigado.
18: Professora, esse mês de agosto tem muita coisa para ver nos céus, né? E acho que o ponto máximo do mês é o eclipse lunar, que vai ser quase total e pode ser visto aqui do Brasil. Explica pra gente como é que funciona esse eclipse.
19: Um eclipse da Lua, ele é o mais democrático que tem, né? Eu sempre costumo dizer isso, porque no eclipse da Lua, quem tá vendo a Lua, tá vendo o eclipse. Então, só não vai ver o eclipse quem tá do outro lado do mundo, onde vai ser dia. Mas pra gente que vai tá vendo a Lua, o Brasil inteiro vai ver o eclipse inteiro, em todas as suas fases. E o eclipse, ele é caracterizado pelo fato da Lua entrar na sombra da Terra. Então, o Sol ilumina a Terra, forma 2 sombras, um cone de sombra que é uma sombra escura, que é chamada umbra, não recebe nenhuma luminosidade do Sol, e uma sombra mais clara que ainda recebe luminosidade do Sol, que é a penumbra. Então, quando a Lua entra nessa penumbra, a gente chama de eclipse penumbral. Quando ela começa a entrar na umbra, que é a sombra escura, e aí o aspecto, no eclipse penumbral a gente não vê diferença nenhuma no aspecto da Lua. Mas quando ela entra na umbra, a gente começa a ver a Lua sendo obscurecida naquele formato de mordidinha, E quando é eclipse total, ela penetra completamente na umbra. E depois, quando ela começa a sair, novamente é outro eclipse parcial, e quando ela mergulha novamente na penumbra, é outro eclipse penumbral. Agora, nem sempre acontece o eclipse total, que é o que vai acontecer agora na noite de 27 para 28. Ela quase que entra totalmente na umbra, ela entra 96,2% na umbra, mas não entra completamente. Por isso que é um eclipse quase total, mas não é total.
17: Professor, essa diferença, essa quase totalidade, ela vale para diversos locais, assim, de observação? Eu queria que você explicasse essa diferença com relação à diferença do eclipse solar, por exemplo. Você disse, né, que é muito mais democrático. Quais são as principais diferenças no sentido de visualização, assim, de percepção dessa totalidade ou não?
19: Então, quando, no caso do eclipse da Lua, seja ele penumbral, parcial, total, todo mundo que está vendo a Lua está vendo no mesmo instante acontecer a mesma coisa. Por quê? Porque o Sol, quando ilumina a Terra e a Lua entra na sombra grande da Terra, a Lua é menor do que essa sombra. Então ela fica bastante tempo durante o eclipse total, né? Ela fica bastante tempo no eclipse parcial. E quem está vendo a Lua, está vendo a Lua eclipsada do mesmo jeito que a outra pessoa que está vendo também. Ocorre só certas diferenças. Por exemplo, no Brasil, a gente vai ver esse eclipse com a Lua lá no alto. O eclipse parcial começa quase meia-noite, a Lua vai estar bem no alto. Tem outros lugares que a Lua vai estar baixa, vai estar nascendo, outros lugares que a Lua vai estar se pondo, e tem outros lugares que a Lua não vai ver. Mas o Brasil inteiro vai ver todo o eclipse durante todo o tempo e com a Lua bem alta e bem fácil de ver. Isso é diferente do eclipse do Sol, porque no eclipse do Sol, a sombra que é projetada na Terra é a sombrinha da Lua. Então no eclipse do Sol você tem Sol, Lua e Terra. E aí essa sombrinha da Terra é que é projetada na Lua. Então, só quem está na faixa dessa sombra, e aí tem de novo a sombra escura e a sombra clara, quem está na faixa da sombra escura, que é uma faixa de no máximo 300 quilômetros de largura, é que vê o Sol eclipsado. Quem está na sombra clara, que é a penumbra, vai ver um eclipse parcial. E quem não está nessa sombra não vê eclipse nenhum. Então, no mesmo instante você tem uma pessoa olhando para o Sol, quer dizer, não pode olhar sem proteção, né? Mas está vendo o Sol e o Sol não está eclipsado. E uma pessoa que está ali numa outra localidade vai ver ele eclipsado. Então essa é a grande diferença. A outra grande diferença é o tempo do eclipse, né? Você vê que nesse eclipse a parcialidade vai durar 3 horas e 18 minutos. E no eclipse total, o máximo é 7 minutos e 30 segundos. Você teve esse eclipse, agora durou 2 minutos, essa faixa, a totalidade. Então, você tem que estar ali muito atento e só pode olhar, só vai ser total durante 2 minutos e alguns segundos, às vezes 4, às vezes 6, mas nunca vai passar de 7 minutos e 30 segundos. Então, por isso que o eclipse do Sol, ele parece ser mais raro. Porque para você ver, você tem que estar naquele local, na hora certa, no dia certo, e não pode estar chovendo nem fazer tempo nublado, senão não vê eclipse nenhum.
20: Exatamente, vai funcionar isso também pro lunar, né? A gente precisa ter um céu claro. E uma característica, professora Josina, interessante desse eclipse lunar é que a Lua, ela fica avermelhada, né? Por conta do bloqueio da luz do Sol pela Terra. Obrigatoriamente tem que ser com Lua cheia, certo?
19: Sim, todo eclipse.
20: O efeito...
19: Todo eclipse da Lua acontece na Lua cheia e todo eclipse do Sol acontece na Lua nova. Porque no eclipse do Sol você tem Sol, Lua e Terra. E esse quase alinhamento acontece somente na Lua nova. E no eclipse da Lua você tem Sol, Terra, Lua. E esse quase alinhamento ou alinhamento acontece somente na Lua cheia. Agora, essa vermelhidão que você falou, que é um negócio muito interessante, muito lindo, é fantástico. Ela só vai acontecer quando a Lua está quase na totalidade. E durante a totalidade também. Durante todo o tempo da totalidade vai acontecer essa vermelhidão. E é muito estranho, né? Porque a Lua está totalmente mergulhada na sombra escura da Terra, não era para ter luminosidade alguma. Era para ficar totalmente escura. Só que quando ela entra totalmente na sombra da Terra, ela começa a receber reflexos da luz do Sol que está fora daquela sombra e que está incidindo na atmosfera. E o que ela está recebendo é o reflexo dessa atmosfera. E aí essa vermelhidão, a tonalidade, depende das partículas que estão suspensas na atmosfera. Agora, isso também vai acontecer na quase totalidade. Quando a gente chega pertinho do eclipse total, a gente já começa a ver que ela começa a ficar avermelhada. Então, a gente espera que nesse eclipse a gente comece a ver avermelhada, mas é uma coisa que não vai durar tanto tempo quanto num eclipse total. E não vai estar tão vermelho quanto num eclipse.
20: Pois é, mas e essa questão dela ficar vermelha? Qual é a diferença, por exemplo, daquela lua de sangue?
19: Não, é todo...
20: O que, que difere os dois eventos?
19: Mesma coisa, as pessoas começaram a chamar do ponto de vista... Começou-se a chamar de lua de sangue, eu acho que para chamar mais a atenção das pessoas ou alguma coisa assim, oficialmente, do ponto de vista científico, não existe essa denominação, mas começou-se a chamar essa vermelhidão da lua no eclipse total de lua de sangue. Mas não tem nada a ver com... Não é uma denominação científica, é uma denominação que começou a vingar. Porque eu acho que isso chama a atenção das pessoas. Então é muito mais chamativo quando você fala lua de sangue, você fala eclipse total da lua. Mas não é científico.
20: Tá certo.
17: Ah, é legal. Professora, sobre a observação desse eclipse lunar, dia 27, né? Vai começar ali por volta de meia-noite.

0: a lua vai estar bem alta. Então, não, porque às vezes a lua está nascendo, então se você estiver num lugar que o leste tal, tem uma montanha na frente, tem prédios, tem árvores, você tem que se movimentar. Mas nesse caso, não. O início do eclipse parcial é no dia 27 às 23h34, hora legal de Brasília. Se estiver num fuso de menos 4, é uma hora menos, 21 e 24. Nesse momento, ela vai estar muito alta no céu, vai estar na parte mais alta do céu. É difícil alguém não conseguir olhar para a Lua quando ela está bem alta. A parte da quase totalidade, o momento da quase totalidade, é exatamente já no dia 28, 1h13. Já vai estar um pouquinho afastada da parte mais alta, mas ainda vai estar bem alta. E a parte do final do eclipse parcial já vai ser 2h52, quase 3 horas da manhã. O que que você vai ver nessa parte? Ela vai começar aparecer novamente, né, a iluminação dela até ela voltar a ficar novamente iluminada. E mesmo às 3 horas da manhã, ela ainda está bem alta, já do lado oeste, mas bem alta. Então, não tem dificuldade para ver esse eclipse, mesmo. A única dificuldade é realmente se chover ou ficar nublado. Aí é difícil. Mas às vezes, mesmo entre as nuvens, passou uma nuvem, entre uma nuvem e outra, você consegue ver.
1: Agora, passando para esse eclipse solar total que teve, né? Ele só foi visível no hemisfério norte, aquela faixa de 300 quilômetros que você falou, né? Foi ali perto da Espanha, por exemplo, as melhores imagens acho que são dali. Queria entender com qual frequência esses eclipses acontecem, assim, a ponto deles serem visíveis, né? E se a gente já consegue pensar em previsões de quando a gente vai ter um eclipse solar, por exemplo, que a gente consiga ver aqui do Brasil.
0: Isso é muito interessante. Graças ao Fred Spinach, que faleceu no ano passado, pesquisador maravilhoso, que deixou os eclipses prontos, calculados, com várias formas de serem vistas. Ele era da NASA, uma pessoa espetacular. Acho que todo mundo da astronomia adora ele, prestou homenagens a ele. Tivemos essa oportunidade de prestar homenagem antes dele falecer. Ele deixou todos os eclipses calculados até o ano 3000.
1: Caramba!
2: Nossa, é
0: E
2: muita
0: o
2: coisa, hein?
0: próximo. Ele durante muitos anos, ele estava com bastante idade, e durante muitos anos ele se dedicou ao cálculo dos eclipses, tanto do Sol quanto da Lua, e assim, imagens, simulações, ele deixou tudo prontinho. Fred Spinach, uma pessoa a quem toda vez que eu penso nos eclipses, eu agradeço a ele, onde quer que ele esteja, ele recebeu o meu agradecimento e o de todo mundo, né? Então ele deixou tudo prontinho até o ano 3000. No Brasil, o próximo total que a gente vai ter a oportunidade de ver é 2045. Mas, de novo, só quem vai estar na faixa lá é que vai ver como total. E as pessoas, normalmente o que acontece? As pessoas se deslocam para essa faixa para poder ver, filmar e transmitir. Nós transmitimos, desde o ano 2020, que nós transmitimos aqui no Observatório Nacional, através do programa O Céu em Sua Casa, que eu coordeno, a gente transmite todos os eclipses, total, parcial, total do sol, anular, a gente sempre transmite, graças a essas pessoas que vão e levam suas câmeras e transmitem para nós. Esse agora nós transmitimos, graças à nossa parceria com o Time and Date, também com o Marcelo Domingues, que é um caçador de eclipses, ele é do Clube de Astronomia de Brasília, e ele foi para lá e transmitiu, e a dele foi a melhor imagem que a gente teve. E a pessoa tem que ter equipamento para isso, tem que saber fazer, porque ele está filmando o tempo inteiro com, captando as imagens com o filtro, mas na hora H ele tem que tirar o filtro do equipamento. Então, a gente agradece muito a ele que foi para lá, com custos próprios, né, e pôde transmitir para a gente, para o Brasil inteiro, para o mundo inteiro, que a gente estava transmitindo. Então, quando for 2045, a gente vai ter um eclipse total do Sol passando pelo Brasil, mas somente numa faixa. Então, todo mundo que quiser ver o total tem que se deslocar para essa faixa. Agora, além do eclipse total, tem o anular, que também é como se fosse um total, só que nessa situação, a Lua, o diâmetro aparente da Lua, né, que é o tamanho que a gente vê a Lua, está um pouquinho menor do que o tamanho que a gente vê o Sol. Então, você vê a Lua ficar na frente do Sol, mas sobra Sol em volta. Então, forma um anel brilhante em volta, é bonito demais. A gente teve um eclipse desse em 14 de outubro de 2023. Nós tínhamos parceiros em toda a faixa de anularidade, que é como a do eclipse total. Tem somente uma faixa, onde é visto como anular, as outras são vistas como parcial. E a gente transmitiu para o Brasil e para o mundo essas imagens do eclipse anular, graças a esses parceiros que se deslocaram, que transmitiram. E nós coordenamos também uma grande ação no Brasil inteiro para ver o eclipse parcial, cada um dos seus, das suas localidades. Um eclipse anular vai acontecer no dia 6 de fevereiro de 2027. Só que a faixa de anularidade vai passar bem perto do Brasil, mas não

0: mar. Então, o que que nós estamos buscando é uma parceria com a Marinha para a gente poder estar no navio, no local certinho onde vai ser a anularidade, para a gente poder transmitir para o Brasil e para o mundo. 6 de fevereiro do ano que vem, tá pertinho, já já.
1: E esse anel, a gente consegue visualizar ele a olho nu?
0: Com o filtro, né? A olho nu não pode, de novo, ele vai queimar a retina mesmo. Mas você pode usar o filtro, pode usar um vidro soldador 14, olhar por 30 segundos, depois descansar por 3 minutos, e filtros especiais para olhar o eclipse, você pode olhar por mais tempo. No ano de 2023, nós conseguimos doação de vários lugares do mundo e nós distribuímos esses óculos que as pessoas guardaram para o próximo eclipse, né? Para várias escolas de vários estados do Brasil. Então, a gente conseguiu distribuir 8 mil óculos na época. E quem não recebeu, a gente indicou como ver o vidro de soldador 14, que compra em loja de ferragem.
1: É isso que eu ia pedir, né? Para nós meros mortais aqui, que como é que a gente pode usar ele?
0: É, como vai ter esse eclipse em 6 de fevereiro, e ele vai ser visto como parcial no lado mais a leste do Brasil, então quem já quiser, tá perto, né? Setembro, outubro, novembro, dezembro, janeiro, fevereiro, daqui a 6 meses. Então quem já quiser passar numa loja de ferragem, comprar um vidro soldador 14, não serve 10, não serve 12, tem que ser 14. É, 14, já aguarda, porque o que acontece é que próximo dessas datas, como a gente costuma divulgar muito, a pessoa chega na loja de ferragem e não tem mais. Então, quem já quiser ir comprando e guardando para quando quiser, quando tiver um eclipse, para poder ver como parcial, já pode ir comprando. Eu recomendo, ele é muito baratinho.
1: É isso aí, só recorta ele ali, usa
0: Não,
1: ele
0: nem
1: segurando. Nem
0: precisa. Não,
1: precisa.
0: ele é um retângulozinho de uns 5 centímetros por uns 15 centímetros. Nós aqui, quando a gente mandou fazer, tipo uma madeirinha em volta. Como é que é aquela madeirinha? MDF, né? A gente mandou fazer, fez assim para as pessoas segurarem, para não ficar segurando naquele vidro. Mas ele não corta nem nada. Então, quem não quiser fazer, pode fazer de papel. Pode fazer um envoltório de papel para garantir que não vai machucar a mão. Mas não machuca, não. Pode segurar mesmo o vidro e ficar olhando que ele já vem certinho do tamanho. Porque esse vidro soldador é aquele. Pensa na máscara de solda. E aí tem na frente dela tem um vidro que realmente é do tamanho ali dos teus olhos. Imagina um retângulo em volta dos teus olhos. Pronto, ele é isso. Então ele já vem cortado, ele já vem certo.
2: Ah, muito legal. É, professor, e aí esse eclipse lunar, né? Que, enfim, a gente tá falando aí da possibilidade não, né? Do próximo eclipse solar anular, né? Que vai acontecer em fevereiro, parcial. Voltando agora para o eclipse lunar, vai ter uma transmissão de vocês também do Observatório Nacional, no caso do lunar. Como que vocês estão se preparando para isso? Também queria que vocês contassem um pouco dessa experiência da transmissão, recepção do público e tal. É interessante, né? Não é, nem todo mundo consegue ver. Eu queria que você contasse um pouquinho desse.
0: Eu fico emocionada só de começar a falar. De tudo que eu faço aqui no observatório, a gente visita escolas, a gente mergulha com os alunos, com a sociedade, em vários eventos de divulgação, mas essa transmissão ao vivo dos fenômenos astronômicos é bem emocionante, sabe? Porque você tem ali, a gente já teve esse eclipse anular de 2023, a gente teve 2 milhões de pessoas assistindo a live. E a gente estava transmitindo, passamos o dia inteiro durante o G1, nós estávamos transmitindo em vários outros canais que eu autorizei retransmissão, porque a gente quer divulgar. Então, todo mundo que me pede autorização, eu dou, pode retransmitir à vontade. Então, no nosso canal do YouTube, a gente teve 2 milhões de pessoas. No canal do Time and Date, houve 1 milhão de pessoas assistindo. E nós passamos o dia inteiro em várias emissoras e vários outros canais transmitiram, perdi a conta de quantas pessoas assistiram. E o que você falou? Às vezes, eu estou num lugar onde eu veria um eclipse parcial, ou veria um eclipse total da Lua, por exemplo, mas fechou o tempo para mim. Então eu tenho ali na transmissão, graças às pessoas que vão para os lugares e que se propõem a transmitir, porque dá trabalho, sabe? A pessoa tem que ter uma câmera acoplada no telescópio, acoplada no notebook, tem que ficar atento ali o tempo inteiro. É um trabalho conjunto, distante. Eu tenho parceiros que eu nunca vi pessoalmente. Eu só conheço através dessas lives, que agora em junho nós completamos 6 anos de lives. E essas pessoas se predispõem. Você vê, esse eclipse vai acontecer de madrugada. São pessoas que, como eu, no dia seguinte vão trabalhar de manhã, mas que vão virar à noite ali transmitindo para quem não pode ver, para quem não está no local que está vendo. Nós já tivemos assim, já chorei, já morri de chorar nessas lives por várias razões. Às vezes a pessoa escreve no chat: olha, Eu estou num lugar até onde eu poderia ver o eclipse se eu não estivesse internado no hospital, se eu não estivesse no hospital com meu filho, sabe? São relatos assim que emocionam demais, sabe? E nós começamos esse trabalho durante a pandemia porque nós começamos a sentir falta das observações públicas, que é também muito emocionante. Você tem um telescópio, você começa a mostrar o céu e ali em volta do telescópio surgem muitas conversas muito interessantes. Exatamente como acontece no chat do YouTube, que a gente responde a todo mundo. Eu só não consegui responder quando é assim, tem 2 milhões de pessoas, eu não consigo responder a todo mundo, mas mesmo assim eu coloco muita gente me ajudando e as pessoas ajudam também com boa vontade e a gente tenta responder o mais possível. E a gente começou justamente em abril, olha, nós trabalhamos dia 13 de março, que inclusive é meu aniversário. No dia 14 a gente foi para casa. Começamos a trabalhar no YouTube, no Instagram, E um dia nós perguntamos, será que a gente consegue mostrar o céu ao vivo? E aí um parceiro nosso aqui, que ele é coordenador do projeto Exos, que tem câmeras, né, ficam monitorando meteoros, ele falou, olha, eu conheço algumas pessoas que eu acho que conseguiriam fazer. E foi ele que me ajudou a montar o grupo. As primeiras pessoas que conseguiram, eu sei que isso nós pensamos em abril e em junho nós fizemos a primeira live. E naquela época, que foi uma época muito sofrida, né, onde nós perdemos muitos brasileiros, né, mais de 600 mil, as pessoas às vezes diziam aqui, nesse momento que eu estou aqui na live, eu esqueço do sofrimento. Isso me comovia demais. Às vezes, durante a live, eu recebia notícia que a gente tinha atingido um número absurdo de mortes. A gente fazia um minuto de silêncio. Minuto esse que durava 2, 3 minutos, que ninguém conseguia voltar a falar de tanto chorar. Então, são pessoas assim que a gente... Tem gente que é fiel nas lives. Eu começo uma live e a pessoa tá lá, oi, Josina, tô aqui. São vários. Eu não conheço, nunca vi pessoalmente, mas eu adoro essas pessoas.
2: Queria também, professora, passar por outro fenômeno aí que a gente também pôde observar em agosto, que é a chuva de meteoros, né? E aí, nesse caso, pega um pouco a questão da iluminação, né? Queria que você falasse um pouco sobre como ter a melhor visualização de uma chuva de meteoros, né? Questões de horário. Também explicar o que são esses meteoros, né? Tem muitos objetos de reentrada também. A gente vai falar um pouco mais sobre isso ao longo do episódio também.
0: Então, chuva de meteoros também é outro evento fantástico. Esse eu só vi uma vez na minha vida. Há coisa de 2 anos atrás, eu estava em Santa Maria Madalena, que ali é o primeiro lugar que tem certificação internacional de céu escuro. É o primeiro lugar da América do Sul que tem essa certificação internacional. Não quer dizer que é o lugar mais escuro da América do Sul, não é. Eles conseguiram, e não é fácil conseguir, essa certificação internacional de céu escuro. E eles têm que conseguir manter, porque a IDE, que é a instituição, ela volta dali a 2 anos para ver se mantém a certificação. Então, realmente, é muito cuidado com a iluminação local. Lâmpadas amarelas, com campânulas para iluminar o chão e não iluminar o céu. A população inteira é muito conscientizada, né? A cada ano eles fazem um festival de estrelas. E foi justamente, eu estava nesse festival de estrelas e estava fazendo uma observação pública. E eu sabia que ia ter a chuva de meteoros, eu tinha até comentado com o pessoal, olha gente, para a gente ver a chuva de meteoros, é só lá para 2 horas da manhã. Por quê? Porque normalmente você tem um ponto no céu de onde os meteoros parecem surgir, que chama radiante. E esse radiante só ia subir o horizonte lá para 2 horas da manhã. A pessoa, não, a gente não vai esperar. Eu falei, também realmente não dá. E aí deu 11 da noite, eu vi um meteoro. Tuf! Eu falei, ué, será que eu errei alguma previsão? Fui, olhei, revi, não. O radiante ainda estava bem abaixo do horizonte. Mas o local é tão escuro, que a gente começou a ver os meteoros antes mesmo desse radiante subir horizonte acima, que é a situação melhor de observação. E eu falei, gente, a gente já está vendo a chuva de meteoros. Aí a gente estava justamente à beira de uma piscina, de um hotel, de uma pousada, que a pessoa que é o dono lá, que é o seu Mário, gosta de chamar o público para assistir, senão esses fenômenos lá, né? E aí a gente estava na beira de uma piscina, estava meio desesperada que alguém caísse, porque estava tudo escuro. Mas aí eu afastei as cadeiras, as espreguiçadeiras, a gente deitou e ficou assistindo. Pá, pá, pá. Sabe? Foi justamente em agosto, foram as Perseidas, que foi essa que está acontecendo agora, que o pico foi dia 12, e no pico ela tem 100 meteoros por hora. Então é mais de um por minuto. Não é uniforme assim, mas a gente falando de forma em média, né? Dá mais de um por minuto. Então, quase 2 por minuto, né? Então, é bem interessante de você assistir. Tem aquela coisa de que quando você vê uma estrela cadente, você pode fazer um pedido. Então, já pensou você poder fazer 100 pedidos em uma hora?
2: Vários pedidos.
0: É muito bonito. Pois é. Mas, realmente, para ver uma chuva de meteoros, você tem que estar no local de céu escuro, sabe? A gente tem uma medida de céu escuro que é medida de iluminação do céu, chama, é uma escala Bortle. O 9 é o mais, é o que tem mais claro. Então, Rio de Janeiro é 9, São Paulo é 9, Santa Maria Madalena é 4,2. Tem algumas outras cidades do interior que também são 4, 4,2, 4,5, 5, 6. Dá para ver. Então, por exemplo, aqui no Rio, eu estou a 100 quilômetros de Aldeia Velha, por exemplo. Aldeia Velha, eu posso ir para lá que eu vou conseguir ver. Não todos. Para ver todos, eu tenho que pedir alguém que apague as luzes da cidade inteira. Aí a gente consegue ver. Tem várias cidades aí do interior do estado do Rio, de São Paulo. Todo estado tem cidades onde tem menos iluminação. Se você pudesse deslocar para esses locais, poder sentar com calma e ficar deitado no lugar com... lado, se tiver tempo frio, poder se cobrir, se agasalhar e poder ficar olhando pro céu, vale muito a pena. Porque além dos meteoros, né, você vai ver também outras estrelas que da cidade a gente não consegue ver, né?
2: É, com certeza. E observação do céu, né, acho que é uma das coisas mais magníficas que tem, realmente, chama muita atenção.
0: Muito, muito magnífica, porque realmente você olha pro céu e você vê que você fica diante, você fica contemplando alguma coisa que está muito distante e você está contemplando. Você pode estar contemplando uma estrela que nem ilumina mais, que nem brilha mais, a luz ainda está chegando aqui para você. Você está contemplando um céu que há quantos milhões de anos os seus primitivos também contemplaram, né? Então é muita coisa, é muita coisa embutida naquela contemplação. E, de novo, ele é democrático, né? Você não precisa pagar para entrar em nenhum lugar para olhar para o céu.
1: É só achar um lugar, então, com não tanta luminosidade. Professora, a gente não tem mais tempo aqui, é tudo muito interessante, tem muita curiosidade para a gente trazer, mas a gente vai ter que encerrar o nosso papo aqui, mas com certeza, para mais episódios adiante, a gente sempre tem muito assunto para falar. E, claro, quando se aproximar também desse novo episódio do eclipse lá de fevereiro de 2027, a gente volta a bater um papo aqui.
0: Antes disso, eu posso te mandar quais são os fenômenos que não são eclipses, nem chuvas meteoros, que a gente pode ver durante o mês, para vocês divulgarem aí também.
1: Ótimo, nosso ajuda tech tá aqui no final sempre do nosso episódio para isso. Pode nos mandar que a gente indica aqui para os nossos ouvintes.
0: Tá bom, um beijo para vocês, muito obrigada pela oportunidade, um beijo grande para todos os ouvintes e assim, não deixem de olhar pro céu.
1: Muito obrigada, doutora Josina Nascimento, conversando com a gente aqui, que ela que é professora e astrônoma do Observatório Nacional do Ministério de Ciência, Tecnologia e Inovação. Um grande abraço.
0: De nada, é um prazer, viu?
2: Obrigado, professora. Tchau, tchau.
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2: Legal demais a gente ouvir um pouco das ações do Observatório Nacional durante esse mês, né? Que tá abarrotado aí de eventos espaciais, né? Ao longo desse mês de agosto de 26. Além de pegar essas dicas de observação, né? E vou reforçar, você que tá nos ouvindo ao vivo, não esquece de olhar pro céu a partir de 11h30 da noite do dia 27 de agosto. Vai ser bonito e visível a olho nu. Mas agora a gente entende como esses eventos são acompanhados aqui da Terra, além de como a ciência aproveita para estudar esses fenômenos que vão muito além da beleza dos acontecimentos em si. Quem fala com a gente é a Cláudia Medeiros, doutora em Geofísica Espacial e certificada pela International Space University, a ISO, no Programa de Estudos Espaciais ESS-P23, além de atuar como controladora de satélites pelo Instituto Nacional de Pesquisas Espaciais, o INPE. Cláudia, muito bem-vinda, obrigado por participar com a gente aqui no Em Órbita.
4: Obrigado pela oportunidade de falar sobre esses temas que nós amamos bastante.
2: Então, Cláudia, imagino que vocês curtindo bastante esse mês de agosto, né? Tá sendo um mês muito movimentado pro céu da Terra. A gente tem dois eclipses, né? Até o momento aqui da gravação a gente teve um, no caso o eclipse solar. Teve chuva de meteoro já também, enfim, uma movimentação grande. É normal a gente ter tantos eventos assim num curto espaço de tempo?
4: Digamos que agosto é um mês favorável, por exemplo, para esses meteoros, né? Então, agosto, apesar de ser chamado de mês do cachorro louco aí para muita gente, para a gente que gosta de olhar para o céu, mês de agosto sempre pode trazer essa maravilha que são as chuvas de meteoros. Mas, sim, o eclipse solar total, ele é sempre espetacular para quem tem a oportunidade de conseguir assistir na íntegra, nem até mesmo parcial. E o eclipse lunar vem de brinde, né? Toda vez que a gente tem um eclipse solar total, vai vir um eclipse lunar também. E aí a gente aproveita o máximo que a gente pode para contemplar esses fenômenos espaciais.
2: Ah, legal. Então eles estão relacionados, né? O acontecimento de um está ligado ao outro. Queria que você explicasse um pouco a parte geofísica, né? Que explica esse movimento.
4: Bom, você tem que lembrar que a Terra está girando em torno do Sol e a Lua em torno da Terra. mas eles não estão totalmente alinhados. Então, a Lua com relação à Terra, ela tem uma inclinação na órbita dela de 5 graus. E por conta dessa inclinação, conforme vai girando ali em torno do Sol, tem uma certa hora que essa inclinação dos 5 graus passa exatamente pelo eixo da eclíptica, né? Então ele realmente vai cruzar esse ponto que é esse alinhamento entre o Sol, a Terra e a Lua. E isso acontece poucas vezes, isso é mais raro. E quando isso acontece, então a gente tem o eclipse solar total. Lembrando que a Lua tem fases, então quando ela está na fase de Lua Nova, a gente vai ter a oportunidade de ver esse eclipse solar total, e aí ela vai continuar a sua trajetória, passando pelas fases crescentes e depois a cheia. Quando ela chega na fase cheia, ela vai estar em oposição ao Sol, e aí é nessa fase a gente tem a oportunidade de ver o eclipse lunar. Que no nosso caso aqui, a gente vai ver ele como lunar parcial, mas um quase total. Então, por conta disso, sempre que você tiver um eclipse solar total, significa que esse alinhamento com relação à eclíptica, ou seja, esse plano Sol, Lua, Terra, está acontecendo. E se ele está acontecendo na fase da Lua Nova, ele vai acontecer também na fase da Lua Cheia.
1: E ainda para a gente se manter aqui falando dos eclipses, inclusive na semana passada, nos nossos episódios, a gente trouxe isso e todo mundo se questionava como assim o Brasil não dá para ver do Brasil, né? Sobre esses eclipses ainda, qual é a explicação geofísica por trás desse fenômeno? Você pode detalhar um pouquinho mais para a gente? Principalmente, né, desses eclipses que eles são visíveis num hemisfério e no outro não.
4: Tem tudo a ver com a posição mesmo da Terra nessa órbita em torno do Sol. A gente tem sim eclipses que muitas vezes são visíveis do hemisfério sul. Inclusive aconteceu, acho que se não me engano, o último eclipse, que foi aqui mesmo. Só que o problema é que ele foi numa região ali do Pacífico. Então, pra gente aqui foi mais difícil. Mas acontece sim também nos dois hemisférios. Um pouquinho difícil de explicar isso com palavras, mas eu vou tentar. Imagina um disco, e aí você tem a Terra, ela tá numa dessas partes desse disco. E a Lua, ela tá girando, mas ela tá um pouquinho tortinha com relação a esse disco. Quando ela estiver atravessando esse disco, ela vai passar uma hora em cima do disco, uma hora embaixo desse disco. Quando ela tá atravessando esse disco, é onde a gente tem esse eclipse, tá? Porque daí, nesse disco, ele vai cobrir ali o centro desse disco e a posição onde a Terra está. E aí a gente vai ver o eclipse. Só que algumas vezes, a posição, lembra que a Terra está um pouquinho, está inclinada também, né? A Terra tem ali seu ângulo de 23 graus com relação ao Sol, a essa eclíptica. Então tem hora que essa posição vai ser quando a Terra está mais com o lado do hemisfério sul voltado para o Sol, e tem hora que vai ser com a parte do hemisfério norte mais voltado para o Sol. Então, por conta disso, tem hora que esse eclipse vai acontecer com predominância para visualização no hemisfério norte, tem hora que para predominância no hemisfério sul, do mesmo jeito que são as estações. Então, tem muito a ver também com isso, com a estação em que esse eclipse vai acontecer, tá? Lembrando que a estação tem a ver com a inclinação da Terra, né? Lembrando que a Terra, ela não recebe o tempo inteiro a iluminação do Sol da mesma forma nos dois hemisférios. Somente quando a gente tem ali os equinócios. Quando a gente tem o verão aqui no hemisfério sul, significa que a gente tem a parte do hemisfério sul sendo mais iluminada do que a parte do hemisfério norte. E no caso do inverno para a gente aqui, mais verão para o hemisfério sul, você tem, para o hemisfério norte, você tem o hemisfério norte recebendo mais iluminação. Então, é o caso agora. Então, nesse caso agora, o hemisfério que está recebendo mais iluminação é o hemisfério norte. Então, se a Lua estiver atravessando esse disco exatamente durante o período de iluminação maior do hemisfério norte, então você vai ver o eclipse no hemisfério norte.
2: Interessante. Então é justamente isso que aconteceu, né? Agora em agosto, mais pro início do mês, né? E as imagens são lindas, né? Deu pra gente ver bastante coisa muito chocante, assim, né? Do sol sendo totalmente coberto. Eclipse solar total, acho que é um grande acontecimento, né? Dá pra gente chamar de um acontecimento raro pra visualizar, assim, ou não?
4: Ele é raro, não é que ele é raro, ele acontece sempre, né? Sempre vai ter, né? Todo ano vai ter. Mas ele é raro no sentido de ser observável, porque vai depender da hora que exatamente a Lua vai estar atravessando esse eixo, né? Terra, Sol, Lua, Terra. Então a gente vai ter que coincidir isso, inclusive com a localização onde a gente está. Então, para você estar num ponto favorável para observar, na Terra, o cone que vai ser formado, né, dessa sombra, tudo isso acaba fazendo ser raro para a gente observar, mas não que ele não aconteça, ele acontece sim, todo ano ele vai acontecer, e aí a única coisa que vai ser você ter que estar nessa posição favorável. Mas, sinceramente, eu não sei se vocês já tiveram a oportunidade de assistir um eclipse solar. É a coisa mais linda que você pode experimentar de um fenômeno natural. Eu ainda não experimentei outros, vamos dizer assim, mas o eclipse solar total, para mim, ele entra assim, em top 3 da lista de coisas que você pode experienciar de observação do céu. É realmente espetacular. E esse foi um pouquinho mais especial, porque para algumas regiões da Espanha, por exemplo, ele aconteceu no final da tarde daquela região. Então, quando você está no final da tarde, o sol está mais baixo no horizonte, e aí a sensação que você tem é que o sol está maior. Então, a sensação que você tem, como é quando a lua está cheia, né? Quando você vê a lua cheia ali, que ela está maior. Então, você tem a experiência do fenômeno parecer ser maior do seu ponto de vista. Então, realmente, esse foi bem especial.
1: Cláudia, quando você falou dessa experiência de ter o eclipse solar no Brasil, eu lembro daquele que, eu não lembro se foi em 1990, 91, eu estava no colégio, parou tudo para todo mundo colocar os seus óculos, muito se fazia no vidrinho, com um raio-x. Quais foram os últimos, de fato? Foi esse de 90? Eu não consigo recordar um depois.
4: Depende da região. Teve uma região agora, acho que mais recente até isso aí, eu não lembro em datas, tá? Eu vou ficar devendo essa pra você. Mas teve uma mais recente, só que ela pegou só uma parte ali do norte, da região do norte, tá? Acho que foi até Alcântara que conseguiu, Alcântara, Maranhão ali, que conseguiu ver uma parte. Então, às vezes, o que pega uma região maior do Brasil pode ter sido esse mesmo último. Mas mais recente, a gente tem esse, mas pegou um trechinho, um pedacinho ali do Brasil muito pequeno, tá? Então, essa é a nossa tristeza, né? É porque, às vezes, ele vai passar nas bordas de algumas regiões. E aí você precisa estar lá no lugar para você ver esse eclipse total solar.
1: E é por isso que tem essa diferença considerável dele ser um eclipse total ou parcial, né?
4: E inclusive uma coisa que você falou ali que eu acho importante ressaltar, e isso tenho falado, eu sempre falo isso, porque como eu estou sempre falando do sol, você falou sobre na época a gente tinha menos conhecimento, talvez menos informação, quando a gente vai observar o sol, as pessoas pegarem radiografia ou qualquer tipo óculos, né, de sol, que o pessoal pensa que o óculos de sol é suficiente para proteger, e isso, pelo amor de Deus, não pode acontecer, gente, não façam isso, não olhem para o sol. Eu sei que é super tentador, quando a gente está assistindo um eclipse é muito tentador olhar para o sol, mas você pode ver nas notícias que a gente teve um aumento expressivo de pessoas procurando o hospital agora na Espanha por conta do eclipse, porque as pessoas acreditavam que elas poderiam olhar para o sol de qualquer jeito. E não pode, e é muito tentador, é até difícil quando a gente fala sobre observar um eclipse, porque para a maioria das pessoas elas pensam assim, vou olhar para o sol, e aí a hora que elas começam a ver ele começando a ser coberto, né, pela lua, as pessoas tendem a querer olhar aquilo, achando que elas estão protegidas, e elas não estão. Elas só estão protegidas quando tem a cobertura total, mas isso é 2 minutos às vezes. E você continua com aquela tentação de olhar. E quando você coloca o filtro, você continua com a tentação de olhar, dar aquela olhadinha sem o filtro. E isso daí é um problema que pode cobrar o seu preço na sua visão.
2: É importante, esse é um ponto muito importante com relação à observação. Mas, Cláudia, a gente queria entender também, porque a gente está falando aqui da beleza do evento, né, da observação, mas existe, queria entender a ciência que existe por trás disso. Esses momentos, eles são importantes para levantar algumas informações, assim, considerar uma janela, dá para a gente considerar como uma janela específica para adquirir novos conhecimentos com relação ao Sol, a Lua em si, enfim, como que a ciência, a geofísica espacial, mais especificamente, aproveita esses momentos para levantar dados e realizar estudos?
4: Então, o Sol é a nossa estrela massiva mais próxima, e a gente, hoje a gente até tem telescópios que observam o espaço, e a gente consegue observar fenômenos de lentes gravitacionais, e que fazem, né, essa distorção da luz que está atrás desse objeto grande, bem massivo, e a deformação da luz. Mas, para que a gente consiga observar mais de perto esse fenômeno, o Sol é muito importante, e ele foi o precursor da nossa compreensão da teoria da relatividade de Einstein, que descrevia o quê? que a luz sofria influência da gravidade do Sol, essa deformação, né, do espaço devido a um corpo massivo. Então, o evento mais importante, no meu ponto de vista, é que a gente pode usar o Sol como ferramenta e esse eclipse é você perceber essa distorção mesmo na luz sofrida ao passar perto do Sol. Só que, normalmente, quando a gente está de dia, que o Sol está ali a pino, né, a gente não consegue observar nenhum objeto atrás. Então, lembrando que todas aquelas estrelas que a gente vê no céu, elas continuam lá, só que como o Sol é muito mais brilhante, a gente não consegue enxergar essas estrelas. Mas se a gente faz um eclipse, se a gente tem essa oportunidade de fazer esse eclipse, ele cobre essa iluminação, então a gente passa a ter condições de enxergar os objetos que estão atrás do Sol. Então, um evento importante que aconteceu foi quando Einstein veio para cá com os pesquisadores, no Brasil, inclusive, né, Sobral, e fez essa observação da estrela, que era esperada estar no lugar, mas por conta do Sol, teve essa deformação na posição dessa estrela, da luz que essa estrela emitia. E aí, como ela precisava atravessar a região do Sol, a gravidade do Sol deformava a direção da luz dessa estrela. E é o efeito do campo gravitacional do Sol na trajetória da luz. Então, esse é um dos fenômenos que é possível você utilizar o eclipse para poder fazer essa percepção de objetos no espaço e de como eles são impactados pelo Sol. E aí você consegue observar isso. Você sabe que acontece, mas você não consegue observar se você não tiver o eclipse. E um outro fenômeno é a coroa solar, porque a gente pensa que olhando para o Sol você está vendo tudo, né? Mas na verdade o brilho da fotosfera, ele é muito intenso. Então o que você olha no Sol, na verdade, é a fotosfera. E aí só quando a gente tem o eclipse, que cobre a fotosfera, é que você vê a coroa solar. E a coroa solar tem um monte de informação ali para a gente da área de geofísica espacial.
2: Ah, que legal. E esses estudos, eles são feitos a partir de telescópios? Existem satélites em órbita que fazem algum tipo de análise a partir disso? Quais equipamentos são usados nesses levantamentos, né, relacionados a eclipses? Esse aproveitamento do momento, como eu queria contar?
4: Olha, são tantos os experimentos que podem ser realizados, mas uma parte deles a gente já simula, tá? Então, o eclipse, hoje, a gente consegue simular colocando telescópios no espaço. É uma espécie de eclipse, que é utilizar um coronógrafo, que é um equipamento que a gente tenta colocar como se fosse um eclipse artificial tampando o Sol. E aí lá no espaço a gente não tem o filtro da atmosfera, então você consegue observar mais coisas. Mas observar da Terra também tem o seu valor, porque você consegue perceber também a interferência da atmosfera e a sua limitação. Então você ter equipamentos em solo observando o Sol durante o eclipse também tem esse valor de você perceber o efeito da ionosfera nesse bloqueio ou nesse sinal que atravessa, né? Para mim eu falo sinal, gente, porque para vocês é luz, né? Para a gente vem em comprimentos de onda diferente e eles vão sofrendo bloqueios no caminho. Primeiro vai ser do eclipse, depois da própria atmosfera. E aí você consegue ver a resposta da atmosfera a esse bloqueio. E isso é muito importante. Então, normalmente a NASA e a ESA e as agências espaciais costumam criar experimentos específicos, colocar balão, colocar avião, colocar sonda, exatamente durante o eclipse, durante e na trajetória desse eclipse, porque você vai conseguir perceber essa, por exemplo, variação na temperatura e a variação brusca na temperatura que a gente sente no nosso corpo quando a gente está na região do eclipse. Imagina a gente conseguir medir isso na atmosfera. A gente consegue medir isso com esses equipamentos durante essa fase. Então, quando ele está em local favorável, isso é muito bom para os cientistas. E nesse caso foi o que aconteceu. Então, você teve ele passando ali pela região mais próxima do Polo Norte, ali do Ártico. Então, você tinha experimentos sendo realizados com balão e com sondas nessa região. Você tinha aviões transitando durante debaixo, né, dessa região do eclipse, fazendo observação tanto do Sol quanto medidas atmosféricas ali naquela região, e também alguns telescópios em solo e observações também, em especial da coroa solar e também da posição das estrelas que estão atrás do Sol para poder ver essa deformação na direção da luz dessas estrelas. E aí, mais uma vez, comprovando aí é o espaço-tempo sendo distorcido por um campo gravitacional como é o Sol.
2: Muito bom, Cláudia, que tem a participação do Brasil aí, né, nessa descoberta do Einstein, logo a teoria da relatividade, né, essa análise aí passando por Sobral no Ceará, muito interessante.
1: Cláudia, agora saindo um pouquinho dos eclipses, a gente quer falar também de outro fenômeno que acaba virando um evento aí, quando a gente consegue inclusive ver eles a olho nu, né? O que a gente quer saber também é da chuva de meteoros. Você consegue explicar pra gente como é que acontece essa chuva de meteoros e por que elas acabam, né, sendo tão visíveis de algumas partes aqui da Terra?
4: Isso, a chuva de meteoros, como só classificar alguns fenômenos, né? Então, o meteoroide tá lá no espaço. Então, passou um cometa e tem um cometa especial aí que ele passa ali a cada 130 anos, né? E ele vem e passa e ele deixa o seu rastro, tá? Então ele passa a cada 130 anos, ele vem e visita nosso sistema solar e depois ele vai lá para a órbita dele e volta. E aí esse rastro que ele vai deixando no caminho, ele tem uma trajetória fixa. E aí, como a Terra está girando em torno do Sol, sempre em agosto ele atravessa essa mesma região. Então sempre em agosto ele vai atravessar essa região, que é essa região do rastro desse cometa. E com esses objetos que estão nesse rastro, aí a Terra vai enfrentar essa nuvem de meteoroides que muitas vezes vão entrar mesmo na atmosfera da Terra. Quando eles entram na atmosfera da Terra, a gente tem o fenômeno dos meteoros, né? Que são essas estrelas cadentes que a gente vê ali entrando, muito bonitas. E aí, às vezes, eles poderiam chegar à superfície, mas a maioria é queimada mesmo na atmosfera. E aí a gente tem essa chuva. Então, essa chuva ela é propícia de acontecer sempre em agosto. E ela é quando a Terra está atravessando essa região do rastro desse cometa. Isso acontece com alguns cometas, os cometas maiores, mas tem vários cometas que visitam o sistema solar, mas não necessariamente eles visitam o plano da órbita da Terra. Em especial este, visitou e deixa aí esse rastro de meteoroides que a gente atravessa, e aí a gente vai ver essa chuva de meteoros. Agora, do mesmo jeito que todos os outros fenômenos, você tem que estar na posição correta e no local correto. E, por acaso, na hora que a gente atravessa essa região, ela está favoravelmente acontecendo para o hemisfério norte. Então, o hemisfério norte vai favoravelmente visualizar essa chuva de meteoros, mesmo porque ela precisa acontecer à noite, né? Acontece à noite, precisa estar de noite para você ver o brilho e o rastro dos meteoros. É por isso que a gente tem esse problema da posição, né?
2: Inclusive, existe algum local, alguma região do planeta que seja mais visível essa chuva de meteoros, né? Dadas todas as condições favoráveis, é claro. Por exemplo, né, mais próximo da linha do Equador, em algum trópico, mais perto dos polos.
4: Então, para esse caso agora, a gente tem a trajetória dele, tá mapeada, isso daí é feito o mapeamento anterior, tá? Mas para esse caso em específico desse mês, desse ano, ele tá passando em torno de 58 graus de latitude norte. Então, essa é uma região que vai ser mais favorável de você ver o eclipse. Eu até preciso olhar no mapa ali para ver qual ao que corresponde, mas vai ser mesmo lá para a parte do América do Norte e a Europa ali. Se você pensar em 60 graus de latitude, é bem alto. Então essa região vai ser a região mais favorável de ver essa chuva de meteoros. Mas o campo de visada, ele é ampliado. Então se você tiver condições de apontar você olhar para aquela direção mais ao norte, você vai ter chance de ver, mas você vai ver mais no horizonte. Agora se você estiver naquela região, ele vai praticamente passar a pino da sua cabeça, né? Sobre a sua cabeça. Então aumenta mais a chance de você conseguir ver esses fenômenos, desde que não tenha nuvens. Porque aqui no Brasil a gente ainda tem a sorte de quando passa por essas nuvens, quando passa por essa chuva de meteoros, ainda está nublado, né? Então a gente ainda tem essa sorte. E isso é bom e ruim, mas vamos dizer assim, para observar o fenômeno a gente sente um pouquinho de tristeza, né, que a gente quer ver. Então, mas cuidado para não confundir também os meteoros causados pelos rastros dos cometas com a reentrada de objetos do espaço, que também acontece. E também pode dar uma falsa sensação de que sejam cometas, mas na verdade são reentradas de objetos e lixo espacial.
2: Cláudia, e aí falando sobre os estudos relacionados a essa chuva de meteoros, né, a passagem do cometa e tudo mais, como que esse momento é aproveitado pela ciência, pela geofísica? Existem análises de satélite, de telescópios? Queria que você falasse um pouco dos trabalhos feitos em agosto, principalmente aproveitando esse momento de passagem do cometa e desses rastros deixados por aqui.
4: Existem equipamentos instalados, e aí não só nessa chuva de meteoros dessa época, mas óbvio também essa época acaba intensificando isso, mas você fazer mesmo o caminho, o rastro do caminho dos meteoros, mas também a composição química que ele deposita na hora que ele faz essa reentrada, né? Então, quando ele reentra, você tem instrumentos específicos que fazem uma análise do componente químico que ele deixa nesse rastro de reentrada. Então, você avaliar esse componente químico desse rastro, como ele interage com as moléculas que estão ali, né, na região, dá para a gente essa informação de que ele é feito. E do que é que ele é feito, muitas vezes vai remeter à história da origem daquele objeto. Então, acho que a gente conversou sobre 13 Atlas no passado e sobre algumas coisas que diz respeito a esses cometas viajantes. Entender a composição química deles é muito importante para a gente, às vezes, até conseguir ter uma compreensão melhor da nossa origem e também do que é que a gente pode encontrar aí nesse universo, quais são os elementos químicos e quais são as interações que eles ocasionam quando eles reentram e o impacto na nossa atmosfera. Porque qualquer reentrada de objeto, qualquer interação com a atmosfera, ele acaba alterando a composição da nossa atmosfera. Até o momento, essas alterações, elas não geraram um impacto que afeta a vida do ser humano. Mas uma reentrada excessiva pode mudar a composição química da atmosfera, né? Isso eu digo para objetos artificiais em especial. Mas para os meteoros, isso também é importante. Você avaliar isso. Você pode mudar a química de um planeta por conta do objeto que reentra nele. Vou te dar um exemplo. A Terra, ela joga água para o espaço o tempo inteiro por conta, né, dos fenômenos climáticos, da própria movimentação desses fenômenos. E isso joga esses elementos químicos para o espaço. Então, a gente tem uma contaminação, por exemplo, da Lua com materiais e elementos químicos da Terra. E isso pode acontecer também quando esse objeto é jogado para o espaço. Então, vamos supor que esse cometa tivesse origem na Terra e ele carregasse os elementos químicos da Terra para o espaço e ele atingisse, por exemplo, Marte. Então, ele ia carregar os elementos químicos da Terra para Marte. E isso acontece, então, com esses objetos. Então, eles trazem essa história do espaço para dentro do planeta Terra.
1: Cláudia, não, e só para entender uma curiosidade aqui, quando você falou dessa entrada do meteoro na Terra, eu queria só entender uma situação, se isso entra com muita velocidade. E o que acontece? Eles acabam se fragmentando?
4: Sim, eles entram com muita velocidade, né? E aí é como se eles sofressem uma frenagem, né? É como se tivesse um freio tentando segurar essa entrada dele. E esse freio é a atmosfera. Então a atmosfera tá ali quietinha e aí ele vem com aquela velocidade enorme e a atmosfera tenta segurar essa entrada. E essa ação e reação, né, a essa entrada faz com que esquente muito a região de atrito. E essa região, então, gera um plasma, e esse plasma é como se fosse um fogo, ele queima mesmo aquele material e ele vai se decompondo. Do mesmo jeito quando a gente tem a reentrada, por exemplo, de uma cápsula que vem do astronauta, por exemplo, que a gente teve aí nas missões Artemis, né? Então, é a hora que faz essa reentrada, esse plasma que gera, ele queima aqueles elementos químicos. No caso, se esse objeto é pequeno, ele vai queimar ele inteiro no espaço e você vai dissipar, então, esse material. Então, por isso que a gente muitas vezes não vai ver o meteorito, que é o objeto chegando aqui no solo. Só se ele for muito grande e durante essa reentrada, essa frenagem for queimando a superfície dele e aí uma parte conseguir ainda assim chegar na Terra. O que pode acontecer também.
2: Cláudia, obrigado, viu, pela conversa com a gente. É muito legal falar sobre esses temas, entender um pouco da ciência aí por trás desses eventos tão bonitos visualmente, né, que a gente pode aproveitar durante o mês de agosto. E, enfim, casou aí, né, os dois eclipses, um deles visível aqui no Brasil. Inclusive, tá chegando, né, esse episódio que vai ao ar um pouco antes. Então, até se você puder deixar uma dica aí para quem quiser observar da melhor forma, acho que é interessante.
4: Isso, olha, então eu convido vocês a fazer essa experiência de observar o eclipse lunar parcial, porque ele vai ser quase total E isso faz com que a gente tenha a impressão de estar vendo uma bola de basquete flutuando no céu. Então é bem interessante também o eclipse lunar, quando ele é quase total como esse, você vai ver ali aquela cor avermelhada da Lua, dentro do dia 27 e 28, então você pode ir para a rua aí nesse, a partir das 10h20 da noite aqui para a gente, né, da região sudeste, e aí você vai ter o máximo ali a 1h12. Então faz aí uma noite de observação do céu, vai ali aproveitar para ver. A Lua dá para ver a olho nu, é. Nesse caso, você pode olhar direitinho para a Lua, não tem problema, ninguém vai ficar cego, né? Só vai ficar apaixonado. E aí vai ver, então, a Lua. E eu convido vocês também a fazer a experiência de todos os dias agora, tá super bonito vendo, tá? Então, começou a noite, olha para a Lua, você vai ver que coisa linda que tá aquela Lua crescente e o Vênus ali super brilhante, porque o Vênus também tem, né, as suas fases e ele tá numa fase espetacular para se observar. Então você vai ver ali Lua, Vênus, e depois quando chegar lá no dia 27 e 28 de agosto, aproveita para curtir esse eclipse a partir das 10h20 da noite, chegando à máxima 1 da manhã, e aí você vai ver essa nossa bola de basquete flutuante lá no céu e saber que aquilo é a Lua, espalhando ali a luz vermelha do Sol, que nem um pôr do Sol. Só para completar aqui, não sei se a gente tem tempo, mas quando a gente atravessa essas nuvens de meteoros, muitas vezes eles também podem entrar ali na órbita dos nossos satélites, tá? Então, a gente que trabalha com satélites ali também fica um pouquinho mais apreensivo, tá? Lembrando que a velocidade deles é maior do que a velocidade da órbita da Terra, tá? Ele pode chegar a 200 mil quilômetros por hora. Então, um objeto, mesmo que seja um fragmento muito pequeno, se atingir um painel solar, por exemplo, ou um satélite, ele pode destruir aquele satélite, pode danificar de forma significativa, inclusive a estação espacial. Nós lembramos que a estação espacial tem seres humanos. Então, é uma época que a gente fica um pouquinho mais atento a esse risco, porque aumenta mesmo a quantidade de objetos nos quais é mais um dos eventos de cuidado para a gente que está ali nessa órbita da Terra.
2: Certo, é isso, uma preocupação aí para um futuro até próximo, né? Pensando em base lunar e tudo mais, que, enfim, a gente tem caminhado aí, né? A gente tem visto os avanços das pesquisas para esse momento. Cláudia, obrigado, viu, pela conversa aqui com a gente. É sempre ótimo conversar contigo. E, enfim, fica claro sempre o convite para outras participações aí. O que não falta é assunto.
4: Verdade. Um abraço.
1: A Cláudia que sempre traz curiosidades muito interessantes, Cláudia.
4: Isso, aproveitem aí, então, tem um encontro marcado com a Lua aí.
2: É isso, obrigado, Cláudia.
1: Obrigado, um abraço, Cláudia. Cláudia Medeiros conversou com a gente, que é doutora em Geofísica Espacial e certificada pela International Space University, a ISO, no Programa de Estudos Espaciais SSP-23, além de atuar como controladora de satélites pelo Instituto Nacional de Pesquisas Espaciais, o INPE. Tchau, tchau, até uma próxima.
4: Nada, tchau, pessoal.
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2: Acho que não daria para ser diferente, né? Nesse Ajuda Tech de hoje, a gente fala sobre a transmissão do Observatório Nacional do Eclipse Lunar. Afinal, você que está ouvindo a gente agora ao vivo ainda tem tempo de ver. E vai que você não consegue visualizar muito bem de onde você está, se está chovendo, está nublado, ou até se você está fora do país, né? Quem sabe? É sempre bom a gente ter essa opção. Até porque a transmissão traz algumas outras informações do eclipse enquanto você está vendo ali, né? E, assim, quanto ao passo a passo para assistir, não tem segredo. Corre no YouTube e pesquisa Observatório Nacional. O primeiro resultado é essa transmissão do dia 27. E aí você pode esperar para fazer essa busca na noite do dia 27 ou, para não esquecer, faz isso agora, ativa aquele lembrete no próprio vídeo e aí você recebe a notificação um pouco antes e não deixa passar. Também dá para você assistir ao outro eclipse do mês, viu? Que, enfim, já passou, não foi visível aqui do Brasil, mas o Observatório Nacional transmitiu pra gente assistir, tá lá disponível. Você pesquisa da mesma forma, Observatório Nacional. Vai no segundo resultado, é só correr pro abraço. Lembrando que o vídeo também tá com o link disponível pelo Instagram do Observatório Nacional. Então, se você for lá no Instagram, o link tá na bio, você clica, escolhe a opção de assistir o eclipse do dia 27, clica lá que você consegue abrir diretamente o link no YouTube, tá certo?
1: Lembrando você, ouvinte, que você pode mandar qualquer dúvida de ciência e tecnologia pra gente pelo WhatsApp. É 21 98 065 0066, 21 98 8065-0066. Manda que a gente responde aqui no Ajuda Tech.
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2: Valeu.
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5: 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Jânio Quadros renuncia à presidência. No dia 25 de agosto de 1961, o presidente Jânio Quadros renunciou ao cargo após menos de 7 meses de governo. Ele enviou um bilhete ao Congresso Nacional culpando forças terríveis por sua saída. O ato foi motivado por uma combinação de isolamento político e a estratégia frustrada de centralização de poder. Jânio perdeu apoio no Congresso Nacional e entrou em conflito direto com grandes partidos, como a UDN, que apoiou sua eleição. Ele disputou e venceu as eleições presidenciais de 1960 pelo Partido Trabalhista Nacional, uma legenda de pequeno porte. No entanto, o suporte essencial da União Democrática Nacional consagrou aí a sua vitória, junto com o jingle Varre, Varre, Vassourinha, um símbolo aí em que ele prometeu varrer a corrupção e a inflação do Brasil. Saiba mais sobre seu breve governo, além da renúncia, em instantes comigo, Pedro Henrique Lima e minha colega Bárbara Pereira no Virada de História.
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1: A nossa conversa sobre esse assunto é com a professora Martina Spohr. Ela é professora do Centro de Pesquisa e Documentação de História Contemporânea do Brasil, o CPDOC, da Fundação Getúlio Vargas, a FGV. Professora, muito obrigada por aceitar o convite para conversar com a gente aqui do Virada de História.
4: Eu é que agradeço, é um prazer poder falar com você.
1: Que bom. Só para contar um detalhe aqui, eu sou ex-aluna do CPDOC, hein? Estudei em 2006, eu fiz a primeira turma de cinema documentário do CPDOC, mas vamos lá. Professora, Jânio Quadros, menos de um ano após ele assumir a presidência, ele renuncia ao cargo e alega que foram forças terríveis que o derrotaram. Que forças eram essas na concepção dele? Ou isso foi aí um subterfúgio, algo que ele encontrou para poder sair daquela situação, já que ele estava ali com o cargo, ou estaria com o cargo ameaçado?
4: Eu vou voltar um pouquinho para trás, né?
1: Tá bem.
4: Para a gente chegar aí rapidamente, para a gente chegar na fatídica data de 25 de agosto de 61. Bom, o Jânio Quadros é visto pela historiografia de diversas formas, né? Uma delas é a visão de que a candidatura do Jânio Quadros dentro da conjuntura ali dos anos 60, principalmente pelos empresários e pela elite empresarial brasileira, que estava cada vez mais se aliando ao capital internacional, à entrada de capital internacional, né, fez com que esses grupos conservadores da sociedade brasileira apoiassem a candidatura contra o status quo que estava acontecendo, né? A gente veio numa conjuntura de pós Vargas, né? Então, e uma conjuntura de crescimento do JK econômico, onde esses grupos estavam cada vez mais fortes economicamente, mas não tinham uma representação direta política. E aí o Jânio Quadros vem como uma solução um pouco fora desses grupos, né? Ele não é um membro orgânico dessa classe dominante brasileira nesse contexto, mas ele é visto como uma boa solução para que esses grupos possam, de fato, entrar no projeto de consolidação e de mudança do Estado, né, para que os beneficiassem de alguma maneira. E aí, diante disso, ele vai ter uma gestão muito curta, são 8 meses, né, de governo, e uma gestão muito controversa, né? E aí ele gera essa ideia de forças ocultas. Algumas correntes historiográficas dizem que, nas pesquisas, né, eles chegam à conclusão de que ele, de fato, tentou sair do poder e voltar nos braços do povo, algo nesse sentido, mas ele não tinha
6: para isso, né? Então, eu vejo que essas forças ocultas, na verdade, né, que ele chama, é mais um forjamento, né, um subterfúgio para tentar, de alguma maneira, fazer uma manobra política de voltar mais fortalecido ou coisa que o vale ao poder, né? Então, é assim que eu vejo. Acho que ele não tinha, de fato, condições reais para seguir presidente através de uma volta, né, nos braços do povo ou nos braços de quem quer que fosse.
1: Jânio, a senhora falou, é uma figura controversa, né, e antes mesmo de assumir a presidência, ele já tinha lá a campanha chamada Campanha da Vassourinha, tinha um jingle que pegou, né, na cabeça de muitas pessoas. Eu não sou dessa época, mas me lembro dos meus pais comentando isso, né, como isso também atravessa a história da política brasileira, né? A ideia de varrer a corrupção, de tirar a bandalheira da política, né? E Jânio vem. Como é que surgiu essa aí? O que que a historiografia aponta sobre essa campanha da Vassourinha?
6: Essa campanha da Vassourinha, ele utilizou isso muito. Existem folders, né, panfletos com o desenho da Vassourinha e a caricatura do rosto do Jânio Quadros, né, aquele conteúdo setador que a gente tem. Na verdade, o Jânio é paulista, né, começou uma trajetória de carreira política em São Paulo, então ele se elege vereador, depois ele vira deputado estadual e vai ser prefeito da capital paulista em 53, e aí a campanha da vassoura, né, principalmente, vem aí no contexto da eleição dele de governador de São Paulo, né? Uhum. Ele foi eleito de 55 a 59, então aí muito próximo do período eleitoral presidencial, né, no ano de 1960, onde foi a campanha da vassourinha, e ele é usado essa imagem como uma imagem símbolo da sua campanha, prometendo varrer a corrupção do país, né? E aí isso eu acho que a historiografia entende, eu entendo particularmente também como um exemplo de continuidade, né? Que a gente pode observar ao longo da história brasileira republicana, principalmente aí pós Getúlio Vargas, pós 45, né, República de 46 até o golpe de 64, pelo menos, com esse símbolo de lutar contra a corrupção. Então ele vinha com um discurso muito moralista, ele era um pouco imprevisível, então ele era um personagem até um pouco caricato na imprensa. Uhum. E ele tinha um discurso anti-establishment, né? Então ele atraía tanto os setores conservadores quanto parte do eleitorado popular, que estava descontente ali com a política tradicional. Então acho que essa imagem da vassoura, né, de varrer a corrupção para fora do país, talvez perpasse a história brasileira muito mais, numa perspectiva de até mais longa duração, mas aí, pensando no momento do Jânio, sem dúvida nenhuma, ele criou ali um símbolo que foi muitas vezes retomado, inclusive durante a própria ditadura, depois na nossa democracia pós-88 também, como algo que as pessoas depositam uma espécie de confiança, né? Então, aquele político está dizendo que ele vai lutar contra a corrupção, é nele que a gente vai votar. E isso, normalmente, é muito popular no Brasil.
1: Essa imagem colou, né, nos brasileiros, a imagem, a campanha, né, em si colou, como a senhora mesma falou. A gente pode dizer que é uma campanha que é um case de marketing aí para o Brasil, porque não só os slogans de combate à corrupção, como a ideia de varrer aí a corrupção em certo sentido, essa expressão permanece até hoje, né?
6: Sem dúvida nenhuma, né? Eu acho que se a gente pode considerar um case, não sei, talvez a gente tenha que fazer uma pesquisa de marketing político, uhum, talvez para ter certeza, mas sem dúvida nenhuma ele ficou conhecido nacionalmente por causa desse rótulo, né? Por causa dessa forma como ele se apresentava e o símbolo da vassoura, de fato. Ele falava isso em discursos, né? Tinha o jingle de campanha que você mesmo lembrou, né? Que ia varrer. A gente tem que lembrar que o jingle era muito forte dentro, sim, da estrutura, se a gente for analisar, né, o marketing político, porque o rádio era o grande meio de comunicação daquele período ali dos anos 60 e, de fato, era replicado, né? E chegou muito nas pessoas, né? Ele foi eleito, mas é interessante também a gente destacar que antigamente, né, hoje no Brasil não mais, mas nos anos 60 se elegia a eleição era separada entre presidente e vice-presidente, né? Ao mesmo tempo que o Jânio Quadros é eleito presidente, João Goulart, a chapa da oposição, é eleito vice-presidente, né? Então tem também essa disputa um pouco do Jânio Quadros com João Goulart, que João Goulart era uma figura popular, um herdeiro Vargas, né? que ganhou muitos votos e foi eleito como vice-presidente. Então, acho que o Jânio tinha que, de alguma maneira, fortalecer a sua candidatura e fortalecer a sua voz pública através aí de uma vassoura, que simbolizava a proposta de barreira à corrupção da administração pública. Coisas que a gente escuta, né? Slogans [S2] Sim. [S1] De campanha, que acho que foram criados ali muito nesse contexto, e que a gente, com certeza, agora na campanha, na próxima campanha eleitoral que se inicia, a gente vai ouvir com bastante certeza, né? Então, o fato de enxugar a máquina pública, tudo isso que a gente escuta, sem dúvida nenhuma, tem uma origem importante aí nesse símbolo da vassoura do Jânio.
1: E aí ele chega ao poder, assume, mas como você mesma já apontou, dura só 8 meses. Como foram esses 8 meses de Jânio à frente do Brasil?
6: Então, o Jânio, ele vem com essa proposta de varrer a corrupção e tudo mais, e vem com o suporte dessa elite que eu citei anteriormente, que está muito preocupada com a entrada de capital internacional no Brasil e como ele poderia dar mais lucros a ela, né? E aí o Jânio é visto como um símbolo, uma, um

0: Ele não queria ele queria parecer um outsider, como você mesma diz, mas ele acaba aí colando nele uma imagem de esquerda. Pelo fato dele condecorar, ele acaba colando nisso nele. Como isso acabou afetando o governo dele naquele momento? Nesses só 8 meses, né?
1: É, pois é. É curioso porque o governo do Jânio, apesar de ter sido muito curto, foi um governo que mexeu muito com as bases, né, da sociedade brasileira, porque a historiografia que trabalha com a ideia, né, da qual eu faço parte, com a ideia de que a solução de apoiar o Jânio Quadros à presidência por essas elites que eu falei agora há pouco, né, as elites empresariais conservadoras, aliadas ao capital internacional, no momento em que o Jânio sai do poder e o João Goulart é o herdeiro imediatamente desse cargo, né, ele causa uma das maiores crises políticas que o Brasil já teve.
0: Uhum.
1: Então a renúncia do Jânio, ela é muito importante para a gente entender o processo de tomada do poder em 64, através do golpe, né. Então, apesar dele se colocar como um outsider, né, o impacto político, tanto do governo dele, quanto das ações dele, né, quanto da saída, da renúncia dele naquele momento, né, pegou de surpresa esses setores que o apoiaram, numa ideia de também manipular um pouco ali o Jânio Quadros, né. Então, eles achavam que aquela solução seria a solução factível para que não existisse a necessidade de um golpe de Estado. E ao longo do período do Jânio, né, principalmente a partir de 61, a gente já vê uma movimentação muito grande, tanto dentro dos militares, né, das Forças Armadas, quanto, né, do empresariado brasileiro, principalmente o empresariado que apoiou, né, e que estimulou a eleição do Jânio. Já eles tinham um projeto político de país, né, que eles esperavam que o Jânio colocasse em prática, e isso não aconteceu. Então eles começam a formatar o que vai vir a ser, em 64, o golpe que eu chamo, né, de empresarial militar. Então, a figura do Jango, né, a figura controversa, a identificação dele por certos setores conservadores à esquerda, né, publicamente, para esses grupos que queriam que Jânio fosse uma espécie de ventríloco deles, né, fazendo o que eles gostariam que ele que fizesse, as reformas de Estado que beneficiassem o capital internacional, eles não conseguiram que isso fosse feito, né? E abriu precedente para uma crise muito mais profunda dentro do Estado brasileiro, que vai culminar, obviamente, no golpe de 64 e que tem aí suas nuances ao longo desse interregno, né, entre a saída e a renúncia do Jânio e a tomada do poder de 64. Então eu vejo o Jânio como esse personagem que teve um regime muito curto, muito contraditório, uma aposta de um grupo, né, da sociedade brasileira de fato implementar uma forma de Estado que os beneficiasse, e que isso não foi conquistado, né, eles não conquistaram o poder a partir da eleição do Jânio Quadros. Então a gente não trabalha com achismos em história, né, mas fazendo aqui um exercício, talvez, inclusive, se o Jânio Quadros continuasse como presidente, ele pudesse ser derrubado por esses grupos, né? Porque a forma como ele estava agindo não era, de fato, o que eles tinham como expectativa, né? Uhum. A expectativa era completamente inversa.
0: Uhum. Agora, professora, é claro que, como a senhora mesma disse, história se faz baseada em, né, em investigação, em pesquisa, né? Se interroga documentos até para saber se esses documentos de fato estão dizendo algo possível, plausível, mas enfim, se Jânio não tivesse feito isso, ele tinha condições mesmo, a gente pode entender que ele tinha arcabouço para chegar àquele lugar? Por que que eu pergunto isso? Ele foi, como a senhora mesma apontou, governador de um estado como São Paulo, né? Um estado tudo bem, menor, não complexo como hoje, mas um estado que era ali, obviamente, né, o olhar do Brasil como é até hoje. Ele consegue alçar esse lugar de presidência. Ele tinha condições, né, não só políticas, mas ele como um homem de fazer político, ele tinha isso nele? Ele era um homem preparado?
1: Olha, eu nunca pensei diretamente em refletir dessa forma, mas vou fazer uma reflexão agora, no momento aqui. Eu acho que não.
0: Uhum.
1: Assim como a gente pode fazer uma comparação, né, com Bolsonaro, né? Bolsonaro era preparado para assumir a presidência brasileira, né? Porque eu acho que tem uma identificação, uma

0: os processos, veja, uhum. É claro que a gente está pensando em temporalidades completamente diferentes. Tem uma identificação nos processos que é o seguinte: as forças políticas conservadoras no Brasil, tanto nesse período quanto no período de 2018, eles não tinham um representante orgânico.
1: Uhum.
0: Não se tinha uma pessoa que organicamente fizesse parte daqueles grupos, né, que tivesse condições políticas, né, de sair candidato à presidência. E aí tem uma, né, não vou entrar aqui em questões teóricas, né, mas tem uma perspectiva que a gente analisa na historiografia também, que eu gosto de usar, né, a ideia de um bonapartismo brasileiro, né,
1: uhum.
0: Que significa o quê? Significa que na França, né, no momento do segundo Bonaparte, era justamente isso. A burguesia não tinha uma representação, né, a classe mais baixa também não tinha uma representação, e aí o Bonaparte chega como alguém para resolver a questão da representação, né? Uma crise de representação. Eu acho que a gente tem, na configuração do Jânio, um momento que também se reflete um pouco aí, no momento do Bolsonaro também, uma crise de representação da direita brasileira dentro do processo. E essa crise de representação faz com que eles apostem num nome que não é tão fortalecido assim, em termos de ser ao menos um bom gestor. Na verdade, o que vai acontecer também no período do Jânio, né, é que ele vai implementar políticas contraditórias, né? Ele vai fazer algumas reformas econômicas, muito poucas, inclusive por conta do tempo, né, que ele ficou no cargo, que não beneficiou a ninguém, nem a nenhum setor conservador da sociedade brasileira, né? Então, ele fica, de fato, ali num lugar muito de não temos uma representação, existe uma crise de representação, né?
1: Uhum.
0: E aí, quem é que vai, qual vai ser o nosso candidato? E aí, ele vem ele não era um cara carismático, né? Como Vargas, até como o próprio Jungular, né? Ele era uma figura mais sisuda, assim, e se constrói uma ideia de um grande baluarte da luta contra a corrupção, que une todos os povos, né, em alguma medida, e que tem uma semelhança também, né, com
1: Sim.
0: o processo de 2018. Vamos varrer tudo para baixo do tapete, de Jânio Quadros, né, e vamos acabar com a corrupção no Brasil, toda a conjuntura da Lava Jato, que vai desembocar depois aí na eleição do Bolsonaro também em 2018, essa oposição ferrenha, né, ao PT e tudo mais que é forjado também nesse discurso, eu acho que é bastante comparável. Então, não vejo o Jânio Quadros como uma pessoa, né, um personagem preparado politicamente, né, como um gestor a se apostar nesse processo. Acho que ele é muito mais uma solução possível do que uma identificação direta dos grupos, né, que estavam no poder, tanto que depois, quando eles dão um golpe, junto com os militares, né, a ala mais conservadora da sociedade brasileira, aí é que eles vão conseguir fazer, de fato, a reforma do Estado que eles pretendiam fazer junto com o Jânio Quadros, né, na força, né, por cima, não mais através das vias eleitorais.
1: Agora, professora, a senhora falou, ele tomou nesses 8 meses medidas controversas ali do ponto de vista do governo, né? Já, óbvio, à frente do governo. Que medidas eram essas?
0: Então, uma das primeiras medidas que ele fez foi o que a gente chama de a reforma cambial, né? Instituição 204 da SUMOC, Superintendência da Moeda e do Crédito, onde ele vai de alguma forma, né, unificar e simplificar o sistema de câmbio no Brasil e vai desvalorizar a nossa moeda. E aí isso, em alguma medida, vai distorcer um pouco o objetivo dos setores brasileiros que não estavam trabalhando com exportação, né? Ele vai beneficiar um grupo, que é o grupo industrial brasileiro, né, que estava querendo que essa reforma cambial, por exemplo, né, fosse corrigir essas distorções, estimular as exportações nacionais. Eles queriam que a política de continuidade fosse uma política que, de fato, beneficiasse a entrada de capital externo, e isso não foi feito. E aí, também na consequência, na mesma esteira disso, né, ele tentou fazer uma política de austeridade fiscal e monetária que não deu certo, né, mesmo contendo gastos públicos, cortou gastos da administração pública e tudo mais, mas o Brasil estava realmente num momento, num contexto bastante complexo nesse sentido, né. Ele tenta ainda fazer, né, associar um pouco. Ele não queria desagradar ninguém, né? Eu acho que é um pouco por aí também que a gente deve entender as políticas econômicas do Jânio, porque ele vai estimular as exportações, ele vai tentar atrair capital estrangeiro em linha com o receituário mais liberal ortodoxo, então associando essa atração de capital a organismos financeiros internacionais como o FMI, por exemplo. Eu acho que tem essa tensão um pouco aí, né, de buscar um alinhamento que agradasse a todos os lados, né, uma política externa independente, ou seja, era um personagem, né, político que não estava aceitando o rótulo de nenhum lado. Uhum. Né? Então, eu não sou nem de esquerda nem de direita, que é outra coisa também, né, que Sim. a gente vê na linha de continuidade da história brasileira. Né? Então, eu não sou nem de esquerda nem de direita, então eu vou tentar beneficiar todos. E a gente sabe que uma estrutura de governo, né, brasileiro não vai nunca conseguir beneficiar todos, né? A gente vai ter que fazer, o governo, né, a gestão vai ter que fazer escolhas definidas naquele processo e vai gerar, claro, desigualdade, porque o capitalismo é desigual de qualquer forma, né? Então, dificilmente você vai conseguir abarcar todos os setores, né? Então, acho que tem um pouco essa contradição aí, um pouco, né? Essa tensão, não é contradição, né? É uma tensão entre os grupos que foram, sofreram ou não sofreram beneficiamento aí das políticas do Jânio, né? Que também não tem uma longevidade, né? Então, lembrando que são coisas que mudaram completamente depois com o João Goulart.
1: Sim. Aí, professora, para a gente poder encerrar, quando a gente faz uma pesquisa breve sobre Jânio aqui, básica, jogando na internet, ficou colado nele, para usar uma expressão da psicanálise, rolou uma cola nele da excentricidade, né? Mais Sim. do que efetivamente um fazer político, porque vem a história da vassourinha, vem a história de eles usar de mecanismos imaginários para alcançar uma classe popular, como comer pão com mortadela, que é coisa que também sobrevive também. Até hoje, né? Pois é. O que ele deixou de legado efetivamente?
0: Olha, eu acho que, infelizmente, o que foi deixado é justamente isso que você falou, né? É uma persona pública, né, que quer se mostrar um pouco imprevisível, então ele pode, sim, comer um pão com mortadela, mas ele pode estar, sei lá, dentro da Fiesp num jantar de gala, uma coisa que também a gente vê acontecer. Ele usava sempre ternos muito simples, assim, a figura política dele, né, um bigode fino e austero que podia, né, identificar ali, de alguma maneira, uma fortaleza, né, uma austeridade, uma presença. E tem também, isso aí não é historiografia, né? Isso aí já é uma coisa que a gente não tem como confirmar, mas tem indícios de que ele era uma pessoa que bebia muito, né? Que tinha um consumo de álcool bastante grande, que isso também, às vezes, no efeito aí dos discursos, tinha algumas reverberações, né? Uhum. E assim, até na carta de... Ele tentava falar com os populares também, né? Com as classes mais baixas. Até na carta de renúncia dele, que ele vai usar isso que a gente já falou antes, né? A coisa das forças ocultas, sem dizer que forças são essas, né? Esse próprio gesto dele, meio como se ele fosse uma pessoa, um personagem imprevisível e muito querido, então... que ele ia tentar renunciar e que ele ia voltar nos braços do povo, né? Eu acho que essas... E a defesa sempre, né? Da família, da propriedade privada, né? Então, tudo isso, eu acho que essas posições, né? Essa teatralidade dele, né? Essa coisa meio imprevisível, essa figura contraditória, mas que ao mesmo tempo é muito conservadora, né? Se a gente for olhar de fato a posição dele... eu acho que isso, não sei se é uma herança do Jânio até os dias de hoje, ou se a gente pode dizer também, analisando um pouco mais para trás, né, puxando aí outros personagens da política brasileira, como uma linha de continuidade de mais longa duração mesmo. Né? Uhum. Quando a gente tem uma crise de representatividade no Brasil, das classes específicas, né, organicamente produzidas por ela, porque, por exemplo, né, quando a gente pensa na representatividade aí nas eleições de 2018, a representatividade, né, organicamente produzida pela esquerda brasileira seria, de fato, Lula, né? Uhum. E o Lula está preso. Então, quem é que vai cobrir o Lula, né? Então, a gente vai ter o Haddad, mas o Haddad não tem a mesma representatividade, peso do Lula dentro da representação da esquerda brasileira. É isso que eu estou querendo dizer quando a gente tem momentos de crise de representatividade. Né? Eu acho que a gente continua tendo, né, na direita principalmente, uma crise de... Até porque a gente vê disputas, né? não é óbvio, né? Os candidatos da direita nos últimos anos, eles não são candidatos óbvios, né?
1: Não.
0: Durante muitos anos na primeira, na Nova República Brasileira, né? Logo depois de 88, existiam candidatos óbvios, né? Então, Paulo Maluf sempre foi um candidato óbvio, né? O candidato óbvio da direita. Uhum. O Tancredo, o Aécio Neves, obviamente identificado àquela configuração mais tradicional, conservadora, mais centro-direita do que de extrema-direita, né?
1: Uhum.
0: Eu acho que a gente herda um pouco esse tipo de dinâmica do período do Jânio, especialmente falando na questão da crise de representatividade, que eu acho que volta de força bastante evidente aí em 2018 com a eleição do Bolsonaro.
1: Tá certo, professora, foi uma ótima conversa nossa sobre Jânio Quadros, algo para a gente pensar também como a política atravessa aí as décadas com semelhanças, nuances aí que se assemelham, né? Claro que não são iguais, mas de questões que atravessam décadas e se mantém até hoje, né? Que é pra gente como sociedade observar e tentar não repetir.
0: Com certeza. Isso eu acho muito importante.
1: Tá certo. Muito obrigada, professora Martina Spohr, do Centro de Pesquisa e Documentação de História Contemporânea do Brasil, o CPDOC, da FGV. Obrigada, até a próxima.
0: Obrigada.
2: 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A gente ouviu agora, na conversa da Bárbara com a professora Martina, os detalhes da campanha de Jânio, como os brasileiros compraram a ideia dele e toda a polêmica, os significados políticos em torno da renúncia no ano de 1961. Agora vamos dar mais algumas viradas sobre a carreira política de Jânio antes de 1960 e entender como os conservadores se apresentavam na política naquela época. Quem conta mais é nosso próximo convidado. Bom, e agora eu tenho o prazer de conversar novamente com o Leonardo Bottega. Ele é professor de Educação Básica, Técnica e Tecnológica da Universidade Federal de Santa Maria, atuando no Colégio Politécnico da Federal e no Programa de Pós-Graduação Profissional em Ensino de História, o Prof. História. Professor, seja mais que bem-vindo ao Virada de História, tudo bem?
3: Tudo bem, Pedro. É um prazer sempre falar com vocês, né, prazer maior ainda, né, poder estar junto dessa audiência maravilhosa desse podcast muito importante.
2: Maravilha, obrigado aí pelo reconhecimento e também por sua participação. Professor, quando a gente fala da trajetória de Jânio Quadros e principalmente ali do começo da carreira dele, como que a cassação dos políticos comunistas por Eurico Gaspar Dutra acaba beneficiando Jânio Quadros ali no pleito para vereador de São Paulo em 1947?
3: Primeiro, né, é importante a gente colocar, né, que o contexto do Brasil pós-45 é um contexto marcado por duas grandes disputas. A primeira grande disputa é com a figura do Getúlio Vargas. Né, o período de 46 a 64, né, mesmo com Vargas tendo, né, cometido suicídio em 54, ele é um período marcado pela grande disputa entre o getulismo e o antigetulismo, né, no caso, a partir de 54, a própria figura, com a presença da própria figura do Getúlio, e até entre 54 e 64, né, os chamados, né, discípulos de Getúlio, ou seguidores de Getúlio, ou herdeiros de Getúlio. Então, essa é a primeira grande questão que marca o processo desse chamado experimento democrático brasileiro, de 45 a 64. O segundo grande questão que marca é essa ligação entre o contexto interno e o contexto internacional, que aí nós temos, né, o contexto internacional marcado pela Guerra Fria, que aqui no Brasil, né, tem, digamos assim, o primeiro cartão de visita da Guerra Fria no Brasil, ocorre com a cassação, né, do Partido Comunista do Brasileiro em 1947, com todos os candidatos, todos os parlamentares do Partido Comunista, né, sendo colocados na ilegalidade, né, tendo seus mandatos cassados. E nesse meio tempo, né, tu tem algumas questões que são importantes, né, de serem colocadas tanto do campo do getulismo quanto do campo antigetulista, né, tanto, assim, do campo pró-soviético, né, quanto no campo pró-Estados Unidos, né? No campo pró-Estados Unidos, nós temos uma marca muito latente, que é a participação, né, uma característica muito latente, que é a participação da UDN. Né, UDN, um partido antigetulista, né, e um partido que desde o início se alinha na Guerra Fria pró-Estados Unidos. Então a UDN, ela tinha, né, uma orientação, um programa político muito bem definido, né, muito apontado, que era um programa de alinhamento do Brasil com os Estados Unidos durante a Guerra Fria. E também um programa de combate, né, ao que eles chamavam de populismo varguista. Pois bem, mas faltava ao UDN uma questão fundamental, né, pra, em todo o campo político, que é voto, né, para te eleger, né, para te chegar ao poder dentro de uma democracia, tu precisa de voto. E a UDN, ela não, historicamente, né, ela não tinha uma característica de votos nacionais, e havia alguns nichos eleitorais em que a UDN tinha força, e havia São Paulo, né? São Paulo, apesar de ser naquele momento, né, um perfil bastante antigetulista, um perfil político bastante antigetulista, né, que vinha da construção, né, desde a Revolução de 30, depois a Contra-Revolução de 32, né, enfim, todo esse processo que nós vimos lá antes da derrocada do Estado Novo em 45. Né. Pois bem, só que São Paulo, né, ela acaba ganhando uma característica muito diferente naquele momento, né, que era um terreno propício para o despontar, né, não propriamente de figuras políticas que tivessem um grande vínculo partidário, né, com os grandes partidos nacionais, né, com a UDN, com o PSD e com o PTB. Um desses políticos foi o Ademar de Barros, que PSP, né, é um partido pequeno, né, e uma figura de que ganha grande destaque, foi prefeito, foi governador, concorreu à presidência, né, enfim, e que no fundo era uma espécime, para usar um termo que foi utilizado não naquele contexto, mas um texto construído depois pela ciência política, né, um outsider. O segundo outsider que começa a despontar nesse contexto, e que desponta nesse contexto, é justamente o Jânio Quadros. Jânio Quadros desponta como um grande outsider, né, com um caminho aberto, né, para a vereança, né, por ser uma figura extremamente popular, né, e aí, bom, com a cassação, né, dos deputados, dos mandatos de vereadores, enfim, do PCB, havia em São Paulo uma carência de figuras populares. E o Jânio Quadros, ele vem ocupar esse espaço, né? Assim como o Ademar de Barros, o Jânio Quadros também ocupa esse espaço. Então, o Jânio, ele é uma figura que ele vem, né, ocupa um vazio em um estado que não era propriamente, não tinha uma cultura política getulista, mas que tinha, né, vamos dizer, um campo aberto, tá, de relação de política popular. E o Jânio Quadros, ele entra nesse vazio, ele ocupa este vazio. Tá? Como, usando novamente o mesmo termo, né, como uma espécime de outsider, uma figura de um partido pequeno, né, que assume, que entra nesse processo, tá? E vai ascendendo gradativamente, né, vereador, depois governador, prefeito, governador, uma figura que vai galgando espaços, né? E esses espaços que ele vai ocupando vão lhe garantindo um capital político que vai depois, então, futuramente, né, lhe abrir espaço como uma candidatura à presidência com apoio da UDN, né? Com apoio da UDN antietulista.
2: Sim. E, professor, o Jânio já utiliza essa imagem de moralista que vai consagrá-lo depois na campanha de 1960? Ele já se vale dessa construção nas disputas para prefeito e depois governador em São Paulo?
3: Olha, o Jânio, ele tinha um discurso muito forte, né, de vender uma imagem de ser uma figura popular, né? Uma figura ligada ao povo de São Paulo, né, ligado principalmente, né, a imagem, tenta ligar a sua imagem às periferias de São Paulo, né, como eu disse anteriormente, ocupando um espaço, né, deixado, né, tanto pela cultura política antichetulista, né, que havia em São Paulo, quanto também pelos espaços abertos pela cassação dos candidatos, dos membros do Partido Comunista, né? E ele, então, ele tinha um discurso como prefeito, né? Ele abre um discurso de, né, modernização da cidade, né, de moralização da cidade, inclusive, né, com a retirada da malandragem do centro da cidade, né? Enfim, e como governador, ele foi gradativamente assumindo um papel, tá, de enfrentamento direto à figura do JK. Né? O governo do JK foi um governo, né, que teve um programa sólido, né? Pela primeira vez um presidente se elege com um programa social e econômico, né? Com um projeto político, né? Claro, que era o plano de metas, e o governo do JK, então, ele foi acelerando a implantação do plano de metas, né, de uma forma, digamos assim, muito difícil de ocorrer em outros contextos, né? E o governo JK, ele passa, né, ele passou a ser atacado, né, não pelas suas realizações, mas pela acusação de ser um governo marcado pela corrupção, né? O discurso de corrupção contra o governo JK, né, era muito forte a partir da UDN, e o Jânio Quadros, apesar de não ser um político da UDN, ele inicia e ele faz fortemente esse discurso contra o JK. Não podemos esquecer que o Jânio Quadros, né, um ano antes da eleição, ele tenta, né, organizar a famosa Marcha dos Agricultores, né, para pressionar o presidente na recém-inaugurada Brasília, né? Ou seja, o Jânio Quadros, ele foi gradativamente buscando ocupar esse espaço de liderança que a UDN não tinha, né? Que a UDN não tinha. A UDN, ela tinha figuras políticas ligadas, né, aos militares, né, o Juarez Távora, primeiro o Brigadeiro Eduardo Gomes, que eram figuras, porém, que não chegavam na população, que não tinham o voto popular. A UDN, ela enxerga no Jânio Quadros justamente essa figura que tem o voto popular e que se apropria do discurso que a UDN fazia. Denúncia, né, da corrupção do governo JK, né, de denúncia do getulismo e de buscar vender a sua imagem como uma imagem popular, né? A UDN não tinha essa imagem popular, né? O Jânio Quadros, ele alia então o discurso da UDN de crítica moralista, né, principalmente com as acusações de corrupção ao governo JK, mas também ele vende essa imagem popular, né? Então, ou seja, o Jânio Quadros, esse moralismo dele que vai dialogar com a UDN, ele, digamos assim, ele foi um discurso de ocasião, né, que ele fez galgar ao poder.
2: E o Jânio, ele fez parte de diversos partidos, né, ao longo da carreira. Inclusive, ele vai se eleger pelo Partido Trabalhista Nacional. Eu acho até esse nome curioso, porque o trabalhismo na época era uma ideologia muito forte, mais associada às esquerdas. Só que durante boa parte da carreira dele, o Jânio também foi membro do Partido Democrata Cristão. Essa legenda fazia parte, isso é mais uma curiosidade pessoal minha, essa legenda fazia parte do movimento da democracia cristã que surge na Europa depois da Segunda Guerra Mundial, ou era mais um partido ali para poder juntar esses políticos da direita?
3: Olha, o movimento da democracia cristã, ele tentou se consolidar no Brasil logo no início, né? Principalmente com figuras como o ex-prefeito de São Paulo, né? O Lucas Garcês, né? Que foi prefeito de São Paulo e que era muito próximo de figuras do cristianismo, digamos assim, ligados à doutrina social da igreja, como é o caso, por exemplo, do padre Lebré, que é uma figura importantíssima, né, principalmente para o debate econômico de desenvolvimento que a igreja fazia, e sobretudo a igreja no Brasil, né, o Lebré, ele vai ter uma passagem pelo Brasil aqui, e onde ele vai produzir De um lado, né, ele vai assessorar a prefeitura de Porto Alegre, de São Paulo, né, num projeto de urbanização, e de outro lado, ele também vai lançar as bases de um projeto de desenvolvimento para o Nordeste, né? Então, e a Democracia Cristã, ela tinha, né, um dos expoentes, assim, né, digamos assim, de mais destaque na Democracia Cristã, foi o Lucas Garcês, né, que chega à Prefeitura de São Paulo e que tinha esse diálogo. Porém, diferentemente da Democracia Cristã europeia, né, principalmente na Alemanha, que se torna um partido de massas, né, como na Itália também, que vai ser um outro partido que vai ter uma perspectiva importante, né, inclusive um partido eleitoralmente forte. Aqui no Brasil, a Democracia Cristã ela não se coloca, ele não se impõe, ela não consegue entrar no rol dos grandes partidos, né, que na verdade o espaço do campo político brasileiro, com algumas exceções, e o Jânio Quadros vai ser uma delas, ele vai se restringir aos três grandes partidos, né, ao PTB, ao UDN e ao PSD, né, que é o maior, que era o maior. E os outros partidos, eles meio que vão girar no entorno, né, desses partidos, né. Eu tenho uma avaliação pessoal, né, que pode ser aprofundada, né, talvez até mais adiante mereça um estudo melhor, de que a Democracia Cristã, ela não consegue ocupar um espaço no Brasil, né, por conta do fechamento, né, principalmente da reivindicação, né, de uma moral cristã por parte dos setores mais conservadores da UDN. Então a UDN passa a se ligar mais diretamente, né, aos setores mais conservadores da igreja, e isso então vai fechando os espaços para o crescimento da Democracia Cristã. Mas como eu disse, isso é uma tese, uma hipótese, né, que poderia ser mais aprofundada mais adiante.
2: Então aí ele chega, né, depois no Partido Trabalhista Nacional. Qual era o programa desse partido que acaba ali, né, recebendo o apoio da UDN, que vai ser o lado vitorioso nas eleições?
3: Na verdade, o PTN, ele não tinha não havia um programa claro, né? Não havia um programa claro. O que havia por parte do PTN, que vai se aliar com a UDN, é uma proximidade de princípios dentro de um liberalismo conservador, mas que, no contexto da eleição de 1960, ganha uma dimensão que era, né, justamente de ser oposição ao JK e oposição ao getulismo. E o Jânio Quadros, ele vai se ocupar, né, e a gente percebe durante a campanha dele, que o discurso dele não deixa, assim, evidente quais as propostas, por exemplo, para a área da economia, quais as propostas para a área social, o que vai ser feito com Brasília. Não, ele escapa de vários, digamos assim, de várias questões, né, que seriam fundamentais para aquele momento, e ele se volta para um discurso, digamos assim, de forte apelo popular, que era o discurso do combate à corrupção, né? Tanto que o símbolo dele passa a ser a vassoura, né? A vassourinha, né? Vamos varrer a corrupção, né, que tomou conta do governo brasileiro. Mas o Jango, ele não tem, né, ele não apresenta um programa, e isso inclusive vai ter um aspecto negativo e um aspecto positivo durante a campanha. O aspecto negativo é que é isso, o Jango tá numa campanha, né, que não deixava claro o que quer fazer, uma vez sendo eleito presidente. Segundo, o aspecto positivo é que o seu adversário, que era o Henrique Teixeira Lote, né, que tinha um apoio da Frente Nacionalista, né, que usou como símbolo a espada, né, afinal, ex-ministro de guerra do governo JK, né, o responsável pelo contragolpe que garantiu a posse do JK, né, um militar de carreira considerado, né, um militar sóbrio, né, de carreira ilibada, de moral pura, enfim. Porém, um militar que não era do campo da política e que tinha um discurso bastante contraditório com a sua base de apoio. Por exemplo, quando perguntados sobre o que iriam fazer, né, com o Partido Comunista, se iriam legalizar ou não o Partido Comunista, como ficariam as relações com a União Soviética, né, que eram dois temas muito presentes no final do governo JK. O Jânio Quadros, ele titubeava na resposta, né? Ele não deixava, ele não evidenciava, né, a sua posição. O Lote, por sua vez, que tinha inclusive apoio, né, do Partido Comunista na sua campanha, né, por conta da Frente Nacionalista, ele não, ele fazia um discurso fortemente anticomunista. Então, isso fez com que, inclusive, em muitos locais, votos, digamos assim, mais à esquerda, se direcionassem para o Jânio Quadros. Não à toa, né, a gente lembra sempre que a eleição naquele período, ela não era de chapa, né, tu votava para presidente e votava para vice-presidente, eram eleições separadas. E inicia-se, em meio à campanha, um acordo informal da chapa Janjan, né, Jânio Quadros e João Goulart. Um certo acordo informal em alguns lugares, inclusive com alguns sindicatos, né, que disseram, ó, nós vamos apoiar o Jânio Quadros e nós vamos apoiar o Jango, porque o discurso do Lote não dá, né? Então vejo, né, ele não deixa claro, ao não deixar claro, né, qual é o seu projeto, né, ele abria espaço para adesões de todos os campos políticos ali, de todos os aspectos ideológicos da sua campanha, porém deixava, né, digamos assim, uma obscuridade do que seria o seu futuro governo.
2: Sim, que acabou sendo obscuro e breve, né, porque terminou ali com 8 meses, né, foi de janeiro a agosto, então 8 meses ali de duração. O que leva, professor, a um governo tão efêmero, tão rápido?
3: Olha, o Jânio Quadros, ele assume, né, o governo, tendo uma série de questões estruturais para resolver. A primeira grande questão foi a crise econômica. A aceleração do crescimento do Brasil durante o governo JK, né, com 50 anos em 5, né, se a gente analisar de fato, o Brasil muda de uma forma muito rápida do governo JK, né, ocorre um grande salto de desenvolvimento no Brasil, né? Porém, as questões estruturais do Brasil, elas vão cobrar o preço mais adiante, né? No final do governo JK, tu tem um problema muito sério de crescimento da inflação e de uma certa desestabilização da economia. O Jânio Quadros, ele assume e ele inicia uma política econômica de austeridade. Ele inicia uma política econômica de austeridade. Ele, né, de um lado, ele traz, então, algumas medidas controversas de cunho moralista, né, até algumas medidas que consideradas, né, um absurdo, chacotas, né, que hoje a gente pode ver como chacotas, como pataquadas, como, né, enfim, dependendo do lugar do Brasil, a gente vai ter um termo para usar, como, né, a proibição dos jogos de azar, né, a proibição das rinhas de galo, a proibição do biquíni nas praias, né, que são algumas medidas de cunho moral, né, de bastante moralistas, né, tanto que o jornalista Carlos Castelo Branco, né, ele chamou o Jânio de, o Jânio era o DN de porre, né, o Jânio era o DN de porre, uhum, né, porque ele assume, né, com os votos da UDN e coisa e tal, e daqui a pouco ele começa a fazer coisas que são consideradas maluquices, né, entrar numa briga por conta de biquíni de praia. Mas no campo econômico ele inicia uma série de políticas de austeridade, e no campo da política internacional, né, digamos assim, se por um lado ele busca uma política mais conservadora no plano interno, no plano da política internacional ele dá um avanço inclusive em relação àquilo que o JK vinha construindo com o lançamento da política externa independente. Ou seja, ele lança a PEI, né, a Política Externa Independente, com alguns princípios muito rigorosos, né, muito claros, por exemplo, a universalização das relações exteriores, ou seja, durante a Guerra Fria, ele ousa dizer o seguinte, olha, nós vamos comercializar com todas as nações, nós não nos fecharemos apenas no bloco ocidental, né, nós vamos comercializar com todo mundo. E aí ele começa a ter posicionamentos, por exemplo, autodeterminação dos povos, né. Eu lembro que durante a campanha eleitoral do Jânio Quadros, tá, teve uma reportagem que saiu nos Estados Unidos, no New York Times, né, indicando o Jânio como a liderança que seria oposta à figura de Fidel Castro, né, oposta à popularidade do Fidel Castro. Mas, surpreendentemente, o Jânio, no plano internacional, ele vai defender a autodeterminação dos povos, inclusive, né, a política externa independente vai buscar assim, olha, né, a questão cubana, quem resolve são os cubanos. Tá? Então, nós não temos que intervir na questão cubana. Os cubanos é que essa sanha, né, que os Estados Unidos tinham de buscar, né, um cerco à Revolução e a derrubada do regime de Fidel Castro, isso aí não vai contar com o apoio do Jânio Quadros. Então, ou seja, por quê? Porque um dos princípios da política externa independente era o princípio de não intervenção e de prevalecência do direito internacional. Ao mesmo tempo, o Jânio Quadros começa a buscar uma aproximação com países do chamado Terceiro Mundo, né? Propostas de integração latino-americana, né, principalmente com a Argentina aqui, e aproximação buscando ampliar as relações de comércio com o Bloco Socialista, com a Rússia, né, com a União Soviética e com a China. Né? Não dá para esquecer que quando o Jânio, né, ele renuncia, o João Goulart está na China negociando um acordo comercial a partir, né, e sobretudo de uma negociação feita pela diplomacia do governo Jânio Quadros. Então, ou seja, o Jânio ele vivia esse confuso, né, esse governo confuso, breve, mas confuso, em que de um lado sinalizava para uma política mais conservadora e de outro lado sinalizava para uma política, digamos assim, de acordo com aquilo que as esquerdas na época, né, pensavam em termos de política externa. Então o Jango ele vai então caminhar nessa linha tênue, né, e gradativamente ele começa a receber críticas mais à esquerda e críticas mais à direita, né, inclusive de uma das figuras que utilizou bastante o seu jornal, né, o Tribuna de Imprensa, para apoiá-lo, que foi o Carlos Lacerda, né?
2: Dá pra gente dizer que ele não aguentou a pressão e pediu para sair fora? Foi uma jogada dele? Como que a gente interpreta esse movimento em agosto de 61?
3: É muito curioso, né, esse debate sobre as intenções, né, do Jânio Quadros. Tu tem uma questão que é latente, que, né, ele recebe um ultimato após a condecoração do Che Guevara. Ele condecora o Che. O Che, ele participa, né, da conferência de Punta del Este, né, da conferência do Conselho Econômico e Social da Organização dos Estados Americanos em Punta del Este, né, onde os Estados Unidos busca fazer uma forte pressão contra Cuba, e o Brasil se coloca contrário, né, a essa pressão, contrário às sanções que os Estados Unidos queria que fosse aprovado nos marcos da OEA, né, enfim, né, e todo esse processo que vinha ocorrendo no cenário internacional latino-americano a partir da Revolução Cubana. Em meio a isso, o que que o Jânio faz? O Jânio, ele convida o Che e condecora ele com a Ordem do Mérito do Cruzeiro do Sul, principal honraria do Estado brasileiro. E naquele momento, né, há uma forte revolta dos setores militares, inclusive militares que se negaram a participar e a receber, né, a passagem de revista do presidente. Então, ou seja, foi uma grande crise militar que se instala naquele momento. Mas aí o Jânio tem um trunfo, né, ou ele achava que tinha um trunfo, que era o seguinte: o seu vice, né, que o João Goulart, desde maio de 54, né, quando ele é demitido a partir do manifesto dos coronéis que se posicionaram contrário à medida que ele, como ministro do governo Getúlio Vargas, assina, né, de aumento de 100% do salário mínimo, os militares mais conservadores, eles detestavam o João Goulart e viam ele como um inimigo. O Jânio, né, ele vai tentar fazer um seguinte cálculo político: olha, eu fui eleito com a maior votação numérica da história até então, né? Ele foi eleito com 48% dos votos. Né? Eu tenho um apoio popular. Essa é a leitura que ele fazia naquele momento. Eu tenho um apoio popular, né? Eu fui eleito com uma boa votação, a UDN me apoiou, e os militares, eles podem não gostar de mim, mas eles odeiam o meu vice. E, para ampliar, né, o momento, né, para amplificar o momento, o João Goulart estava na China comunista, né, negociando lá com Mao Tse-tung e coisa e tal. E nesse momento, então, o que que o Jango faz? O que que o Jânio faz? Ele vai e ele apresenta, né, uma carta de renúncia, acreditando que, olha, os militares, né, o Congresso, não vai aceitar minha carta de renúncia e entregar o poder, né, para o meu vice. Eles não vão fazer isso. Só que aí tem, né, onde assim, uma coisa é o cálculo político que tu faz, outra coisa são os resultados concretos do cálculo político, né? E o resultado concreto do cálculo político foi que, ao apresentar a sua renúncia, né, denunciando as forças ocultas que manobravam contra o seu governo, enfim, o que acontece é que o Jango, né, o Jânio Quadros, ele simplesmente entrega a sua renúncia, o Congresso aceita, não há mobilização popular alguma pela sua permanência, né? E se abre, então, a crise institucional, né? E ele, então, né, digo assim, cai num ostracismo, né, até os anos 80, né? Ele cai no ostracismo e fica, então, apagado naquele momento, né?
2: E o que eu acho curioso, pena que a gente não vai ter tempo aqui para falar do pós-1961 do Jânio Quadros, depois ele vai ter direito político cassado, né, e consegue retomar. E o que eu acho mais engraçado, que é muita cara do Brasil, é ele voltar a ser prefeito de São Paulo depois de tudo isso que aconteceu, né? Mas enfim, isso é um papo para outro momento. Professor Leonardo Botega, quero muito agradecer a mais essa sua participação aqui no Virada de História e por suas análises mais que valiosas aqui. Um grande abraço e até uma próxima.
3: Um grande abraço, agradeço mais ou menos a oportunidade, né? E ficamos sempre à disposição.
2: Ah, maravilha.
3: Obrigado.
2: Valeu, Leonardo. Um abraço aí. Tchau, tchau.
3: Um abraço.
2: Pessoal, espero que tenham curtido esse episódio. 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Aquele abraço, pessoal. Fui.
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1: Olá, bom dia, bem-vindo à Rádio Sputnik para conferir mais um Manhã em Foco aqui na Metropolitana FM 80.5. Bem-vinda, bem-vindo. Vamos juntos nesta quarta-feira trazendo informação para você do país, do mundo, do nosso Rio de Janeiro. Você que nos acompanha, eu sou Kelly Muniz, ao lado de Arthur Neto. Vamos juntos até às 10 da manhã trazendo para você informações aqui no Manhã em Foco, né? Isso, Arthur, bom dia para você também.
5: É isso, Kelly Muniz, bom dia para você, bom dia aos ouvintes da Rádio Sputnik, na Metropolitana 80.5 FM. Aqui a gente faz o jornal, claro, com a sua ajuda. Você ajuda nos ajuda a construir o nosso noticiário, né? Mandando mensagem para cá, pro nosso WhatsApp. E aí você pode mandar dúvida, crítica, sugestão, enfim. O importante é você participar do nosso programa, porque aí, sabendo o que você quer ouvir, a gente também direciona as nossas entrevistas, as nossas matérias, porque o foco do nosso trabalho aqui é você, o nosso ouvinte.
1: Isso aí, pode mandar mensagem de texto, mensagem de áudio, a gente acompanha tudo direitinho, ouve e te responde, viu? Fica à vontade. Vamos juntos pro Manhã em Foco aqui na Rádio Sputnik nesta quarta-feira, 26 de agosto de 2026. E em destaque no programa de hoje, Brasil e Estados Unidos definem data de reunião para discutir tarifaço.
5: Anvisa aprova segundo genérico de semaglutida em caneta injetável.
1: Mendonça propõe tese para julgamento sobre deepfake no TSE.
5: No cenário internacional, Milei privatiza rodovias enquanto o judiciário investiga desvio de verbas de manutenção viária.
1: Norte-americano indicado à embaixada no Brasil diz que não vai se envolver nas eleições.
5: E China ameaça retaliar Estados Unidos por sanções ao Irã.
1: No noticiário local, aqui no Rio, Polícia Militar realiza operação para conter avanço do Comando Vermelho em comunidades da Zona Norte e da Baixada Fluminense.
5: E a atualização da agenda dos candidatos ao governo do Estado do Rio de Janeiro.
6: Nas entrevistas do dia, vamos falar sobre a relação entre Estados Unidos e Canadá, tradicionalmente marcada por forte integração econômica e proximidade política, atravessa uma nova fase de tensão, a guerra tarifária. Depois do fracasso de negociações comerciais e de novas ameaças do presidente Donald Trump, que voltou a atacar publicamente autoridades canadenses, o conflito comercial ganhou intensidade. A disputa, no entanto, pode ultrapassar o tema das tarifas, já que a dependência energética, o acesso a minerais críticos e as cadeias produtivas integradas entre os dois países têm potencial para atingir setores estratégicos da economia estadunidense.
5: E dados do Tribunal Superior Eleitoral apontam para um afastamento crescente da juventude da política institucional, especialmente das eleições dos partidos e das candidaturas. Entre 2022 e 2026, o número de eleitores com até 18 anos caiu 14,52%, enquanto o número de filiados entre 16 e 34 anos diminuiu 54% desde 2010. Também caiu a participação de candidatos de 18 a 29 anos nas eleições gerais, chegando a 4,6% em 2026. O cenário levanta uma questão central. Estamos diante de uma geração desinteressada pela política ou de jovens que estão encontrando outras formas de participação, especialmente pelas redes sociais, e não se reconhecem mais nas estruturas tradicionais?
6: O Brasil registra ao menos 4 casos confirmados de febre do Nilo Ocidental em 2026, incluindo uma morte em Santa Catarina. O estado registrou outro caso de um homem que foi internado e recebeu alta. São Paulo confirmou seus 2 primeiros casos humanos, em Ribeirão Preto e São José do Rio Preto. Transmitida principalmente pela picada de mosquitos infectados, a febre do Nilo Ocidental geralmente provoca quadros leves, mas pode evoluir para manifestações neurológicas graves, como meningite e encefalite.
5: Tudo isso e muito mais a partir de agora no Manhã em Foco.
4: 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Amanheceu assim.
6: Segundo o Alerta Rio, esta quarta-feira tem tempo aí instável, seguindo aí o formato de ontem, anteontem. A cidade do Rio vai ter então um dia de céu nublado, tem áreas de instabilidade em altos e médios níveis na atmosfera, o que significa aí essa previsão de céu nublado encoberto, tem chuva fraca isolada durante o período da manhã e possibilidade de pancadas de chuva moderada durante a tarde e a noite. Os ventos estarão de fracos a moderados, as temperaturas seguirão estáveis e a máxima prevista para hoje é de 26 graus. Pouquinho mais quente que ontem, né? Mas ainda a gente tem esse diazinho frio, com céu nublado e possibilidade de chuva. Então já saia de casa prevenido, viu? Para encontrar uma chuvinha aí qualquer momento no seu caminho. 8:07.
4: 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Pista Central, trânsito agora.
5: Com informações do Centro de Operações da Prefeitura, a gente começa falando sobre a linha vermelha. Tem enguiço no trecho da Maré, No sentido centro, uma faixa está ocupada na altura da linha amarela e outra faixa ocupada próxima à ponte do Saber, por causa desses carros enguiçados, né? O trânsito apresenta retenções entre a Maré e o Caju. O motorista que estiver passando pela região aí, tenha atenção. Na Barra da Tijuca, acidente na Avenida Ayrton Senna, tem uma faixa da pista central ocupada devido a um acidente envolvendo esse acidente, né, envolvendo carro e moto na altura do Aerotown, sentido Orla. Trânsito intenso com pontos de lentidão no trecho. Zona Sudoeste, trânsito na Avenida Ayrton Senna, agora dando um geralzão, depois de falar desse acidente aí, né, na Ayrton Senna. Para quem tá no sentido Orla, trânsito lento na altura da Gardenia Azul, retenção na altura da estação BRT Via Parque, boas condições na altura da estação BRT Hospital Lourenço Jorge e no acesso para Avenida Lúcio Costa. No sentido linha amarela, trânsito intenso ao longo da via, tem atenção aí na região, viu? Maracanã, sinal em flash na Avenida Rei Pelé. Atenção motorista, em um acesso para a Avenida Professor Manuel de Abreu, no sentido Meyer, está interditado devido a esse reparo no sinal de trânsito. O motorista deve pegar o retorno mais à frente. Trânsito em boas condições no trecho. Zona Norte, aí, o trânsito do Grajaú para o centro, boas as condições na Rua José do Patrocínio, desde o acesso pela autoestrada Grajaú-Jacarepaguá. Trânsito intenso na Rua Teodoro da Silva e na Avenida Professor Manuel de Abreu. A Avenida Rei Pelé tem essa retenção entre o estádio do Maracanã e a estação São Cristóvão, no metrô. E trânsito intenso na Rua Teixeira Soares e na Praça da Bandeira. Tenha atenção aí, motorista que estiver passando pela região. Só lembrando, faixa seletiva da Avenida Brasil, os veículos de passeio estão autorizados a circular pela faixa seletiva nos dias úteis, em horários específicos, tá? Das 10 da manhã às 4 da tarde e das 8 da noite às 5 da manhã. Então fica ligado. Agora 8:10.
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5: A relação entre Estados Unidos e Canadá, tradicionalmente marcada por forte integração econômica e proximidade política, atravessa uma nova fase de tensão: a guerra tarifária. Depois do fracasso de negociações comerciais e de novas ameaças do presidente Donald Trump, que voltou a atacar publicamente autoridades canadenses, o conflito comercial ganhou intensidade. A disputa, no entanto, pode ultrapassar o tema das tarifas, já que a dependência energética, o acesso a minerais críticos e as cadeias produtivas integradas entre os dois países têm potencial para atingir setores estratégicos da economia norte-americana. Para analisar esse cenário, a gente conversa agora com Guilherme Frizeira, que é doutor em Relações Internacionais pela Universidade de Brasília e coordenador do curso de Relações Internacionais da Uninter. Bom dia, Guilherme Frizeira, obrigado mais uma vez pela sua disponibilidade, viu?
7: Bom dia, Fu, bom dia, Kelly, bom dia aos nossos ouvintes aqui da Rádio Sputnik. Como sempre, é uma grande honra e satisfação poder colaborar com vocês.
5: O prazer é todo nosso, Guilherme, falar contigo mais uma vez. Para começar nosso bate-papo, queria saber de você o que que explica o agravamento tão rápido, né, dessas relações entre Estados Unidos e Canadá, dois países que historicamente mantiveram aí uma das relações mais integradas, né, do sistema internacional.
7: Com certeza, esse é um ótimo resumo das relações entre Canadá e Estados Unidos, né, uma das parcerias econômicas mais integradas que nós podemos ter no mundo, e agora enfrentando essa nova realidade, essa nova fase por conta do tarifaço dos Estados Unidos, né? Essa fase que nós estamos vendo, né? Por que os Estados Unidos estão adotando esse tipo de postura, demonstra que desde o princípio o governo Donald Trump 2022 tem tensionado as relações econômicas de modo indistinto. Não importa se você é um inimigo dos Estados Unidos ou se você é um grande aliado, essa postura de taxação comercial, ela não tem distinguido amigos de inimigos. E agora chegou a vez do Canadá. E isso acontece por conta do tamanho e poderio dos Estados Unidos na esfera econômica. Então, nós temos uma cadeia econômica que o mundo inteiro perpassa pelos Estados Unidos, que tem por

0: abrir mão de usar todo esse seu poderio plenamente, integralmente, né? Olha, eu posso, se eu quiser, usar, mas não uso em prol de manter esses fluxos, essas cadeias. Desde que Donald Trump assumiu esse segundo mandato, ele tem utilizado dessa prerrogativa. E essa prerrogativa, ela, digamos assim, ela é válida porque o mundo está integrado à economia dos Estados Unidos, ao mesmo tempo que ela traz custos ao próprio Estados Unidos quando adota esse tipo de conduta de taxar de forma indiscriminada. Então, os efeitos, agora entrando especificamente no caso canadense, os efeitos agora nós estamos falando de algo que é extremamente integrado, como você muito bem resumiu, Arthur, no, na apresentação, da economia canadense e economia dos Estados Unidos. Agora, esse comportamento não fere apenas o Canadá, mas vai ferir as cadeias produtivas domésticas dos Estados Unidos. É um custo muito elevado para ambos os lados, e numa economia que não tem ido muito bem, como a economia dos Estados Unidos, diversos indicadores negativos da economia americana, e agora nós estamos vendo uma decisão que, para demonstrar novamente força, para obrigar, chantagear, quase nesses termos, de botar o outro lado para sentar e negociar, com custos muito elevados para o ambiente doméstico. É um movimento, com certeza, muito arriscado, e vamos ver no que vai dar. Só o tempo vai dizer, mas dentre todas as formas de tarifas, de parceiros, o Canadá é um novo paradigma nesse aspecto, nem tanto pelo seu tamanho, mas muito pela questão identitária entre os dois países.
1: Oi, Frizeira, bom dia. Kelly falando contigo agora aqui na Rádio Sputnik. Muito obrigada mais uma vez aí por aceitar nosso convite. E as tarifas são um elemento central dessa crise ou funcionam como instrumento de uma disputa política e estratégica, né, mais ampla entre Washington e Ottawa?
0: Elas são as duas coisas. Como a economia dos Estados Unidos, desde os anos 80, ela vem passou, né, por uma desindustrialização muito rápida. Muitas dessa cadeia produtiva foi para o México e para o Canadá. Então, muito daquela indústria americana de base, principalmente de automóveis, né, ali na região de Michigan, já na fronteira com o Canadá, ela passou para o outro lado da fronteira. Então, nós temos hoje, só para ficar num único setor, a industrialização de base nos Estados Unidos, que foi diluída em vários lugares do mundo, mas por conta de tratados, acordos de cooperação entre Estados Unidos, Canadá e México, ela se dissipou muito nesses dois países. Além disso, o Canadá é um grande parceiro de recursos energéticos. Então, energia elétrica, temos parte dos Estados Unidos, uma pequena parte, mas não deixa de ser, não deixa de constar, né, quando a gente olha a relação entre os dois países, que depende da energia elétrica produzida no Canadá. Temos petróleo, temos agora minerais críticos. O Canadá é um país extremamente ligado à mineração. Então, a gente tem um aliado estratégico que está sendo punido, está sendo punido por uma série de disputas políticas, né?

0: O Canadá é quase como uma antítese política dos Estados Unidos atual, né? Então, os Estados Unidos se fechando para o externo e o Canadá continuando cosmopolita, aberto, mais, entre aspas, progressista do que os Estados Unidos em termos de comportamento social. Então, a gente tem dois modelos que atualmente estão em direções opostas. E essa disputa política, ela tem levantado do lado canadense uma busca de reafirmação de uma identidade própria, que tem gerado apoio ao primeiro-ministro, aos governadores de províncias. A gente também não pode excluir que os governadores de província no Canadá têm muito poder político e também disseram estar prontos para responder ao tarifaço dos Estados Unidos e obrigando o Canadá a buscar por novas parcerias, olhar para outros possíveis aliados e diminuir, dentro do possível, a interdependência com os Estados Unidos. Esse é um grande paradoxo. Enquanto o Trump usa taxação para tentar aumentar o grau de interdependência entre os Estados Unidos e seus parceiros, ao você utilizar esse poderio que eu falei na minha resposta anterior de forma integral, você força tanto que você faz que os seus aliados busquem por ampliar suas alianças, seus arcos comerciais, e o Canadá tem feito isso. Então, nós também temos essa variável, um Canadá que desconfia agora do seu vizinho e tem buscado ampliar relações, por exemplo, com a China. Então, essa é uma das consequências quando você usa integralmente o poder que você tem. Você acha que está chantageando, bloqueando, mas, na verdade, você está induzindo a um comportamento de ampliar suas parcerias. E é isso que o Canadá tem feito nos últimos anos.
1: Você falou sobre essas questões envolvendo o Canadá, essa relação, né, entre Canadá e Estados Unidos, com elementos aí de setores que são importantes para os dois países. E aí, diante disso, eu queria te perguntar se o Canadá ele possui instrumentos capazes também, de certa forma, de pressionar os Estados Unidos de maneira relevante, né? Enfim, quais seriam os setores estadunidenses mais vulneráveis a uma reação canadense?
0: Perfeito. E eu vou dar uma resposta até um pouco mais pessoal. No início desse ano, eu estive em Toronto e, conversando com alguns professores, nós entramos nessa discussão, né, sobre como o Brasil e Canadá estavam respondendo ao comportamento dos Estados Unidos. E daí uns professores canadenses me falaram o seguinte, que o que está se passando na relação entre os dois países, e novamente, isso foi no começo do ano, então sem esse agravamento, estava fazendo com que o Canadá tivesse que aprender, esse era o termo que eles usaram, aprender a como criar relações com outros países, com outras parcerias, ter um comportamento de ampliação da pauta econômica e comercial, que é a primeira vez que o Canadá se vê obrigado a aprender. E esses professores até viraram e falaram assim: enquanto para vocês no Brasil vocês já estão acostumados, vocês têm aí quase um quarto de século que tem ampliado relações com o Sul Global, com a Ásia, com a África, Oriente Médio. O Canadá amarrou muito da sua economia aos Estados Unidos e agora está tendo que aprender a não confiar no seu principal parceiro, e que eles viam que o Brasil ofereceria uma resposta muito melhor que o Canadá. Hoje nós estamos vendo justamente parte dessa resposta que eu tive em Toronto. Nós estamos vendo um Canadá que está tendo que aprender a lidar com isso e a como responder. A primeira resposta foi taxar no mesmo nível, né? Então, o Canadá também pôs um tarifaço aos produtos americanos. Se repetir o padrão do início do tarifaço, quando a China fez isso, o Trump, ele dobrava, né? Ah, vocês me taxaram em 50%, então agora eu vou taxar em 100%. Isso ainda não aconteceu, mas foi o comportamento que ele teve quando a China resolveu escalonar e impor tarifas no mesmo nível. Isso, para a China, é uma briga de cachorro grande. Com o Canadá, já tem uma simetria muito grande entre os dois. Não sei se o Canadá conseguiria sustentar esse tipo de escalonamento. Mas hoje você tem, desde a questão de energia elétrica, petróleo, gás, produção de automóveis e principalmente automóveis pesados, né, caminhões, que hoje está concentrado muito no Canadá, que você pode impor um custo muito grande. Aquilo que eu falei na minha primeira exposição, nós estamos vendo agora os Estados Unidos que está impondo uma tarifa a alguém que faz parte das suas rotinas diárias produtivas. Então, o custo para a cadeia produtiva dos Estados Unidos é muito grande ao impor esse tarifaço. Então, daqui para frente, a gente tem um novo objeto de análise, que é como o Canadá irá se comportar e quais serão os impactos na economia diária dos Estados Unidos. Vamos supor que se escalone ao máximo possível. O governador de Ontário já disse que, depender dele, ele corta o fornecimento de energia elétrica para os Estados Unidos. Então vejam só esse nível de disputa. Ela, pela primeira vez, nós estamos falando quase que uma disputa de integração regional, de cadeias tão integradas que o seu comportamento perante o outro interfere justamente no seu ambiente doméstico.
2: Agora, o governo Trump tem adotado um discurso particularmente duro contra autoridades canadenses. Essa retórica interfere nas possibilidades de negociação entre os dois países, na sua opinião, Frizeira?
0: Isso depende muito daquilo que é discurso de mobilização dos seus apoiadores, ainda mais num ano eleitoral. Então, aquilo que é dito publicamente também leva-se em conta a um cálculo racional eleitoral. E os canais de negociações é o que em inglês muitos dizem que é o back channel, né? Aqueles contatos de bastidores, onde a diplomacia realmente é feita. Se estiver sendo conduzida por diplomatas profissionais, a gente pode ter certeza que essa retórica não está acontecendo nesses back channels. No entanto, aquilo que você diz publicamente, você também impõe que o seu adversário, né, ou o outro lado da mesa de negociação tenha que responder. Isso acontece aqui no Brasil, acontece no México, acontece no Canadá, acontece em todos os lugares onde você é discursivamente agredido. O que nós temos hoje, e isso no... eu juro que eu tentei encontrar uma explicação para falar hoje com os nossos ouvintes, mas me foge aos meus conhecimentos de ciência política e relações internacionais. Quando você vai e coloca como condição, né, na mesa de negociação, você diminui a influência francófona do Canadá. O que que isso tem a ver, né? Uma parte da identidade do Canadá, né? Um país que tem uma parte que fala francês, e você exigir na negociação que a parte francófona seja diminuída. E, assim, qual o sentido disso além de uma agressão gratuita, né? Então, isso você alimenta uma raiva, algo que o instinto é de você até reagir, não responder, né? Que você tem que ter muito, muito sangue frio nisso. Então, o que nós estamos observando é como esse discurso atual do governo americano indistingue amigos e inimigos. E quando você não tem mais essa distinção, quem paga o preço é você. Então, assim, eu espero que as comunicações, as negociações de bastidores estejam ocorrendo. É muito importante esse entendimento, mas fica difícil quando você publicamente compromete o seu discurso de bastidores.
1: E, assim, não sei se agora, mas essa crise, ela afeta ou tem capacidade de afetar a percepção do canadense sobre soberania mesmo, né? Sobre essa relação histórica de proximidade com os Estados Unidos. Isso é algo capaz de produzir novas perspectivas num futuro próximo ou já a partir de agora? Como é que você vê essa questão, assim, envolvendo a própria percepção da população, né?
0: Isso já tem acontecido, e muitos canadenses já têm algum tempo que, mesmo, né, grande parte da população no Canadá mora muito próximo à fronteira com os Estados Unidos, e muitos já desistiram de atravessar a fronteira. De o que poderia ser algo corriqueiro, não é mais. Muitos apoiam o atual primeiro-ministro canadense, que tem demonstrado um discurso muito coerente na minha avaliação. Seja no começo do ano, né, em janeiro, quando tivemos o Fórum Mundial de Davos, onde ele fez um discurso falando sobre a emergência das potências médias e a necessidade do multilateralismo. Então, demonstra um processo de mudança na conscientização canadense muito claro, muito evidente. Isso não acontece da noite para o dia, né? Você tem um país extremamente dependente dos Estados Unidos, mas que já mapeou que não é mais confiável ficar dependente apenas de um único parceiro. Quanto tempo isso vai levar, a intensidade? Muito provavelmente os Estados Unidos vão continuar sendo o principal parceiro. A geografia importa, né? Os Estados Unidos não vão sair dali. Então, muito provavelmente vai continuar sendo o parceiro mais importante, mas já mapearam e viram a necessidade de buscar a abertura de novos mercados, novos acordos e tudo mais, incluso na parte de defesa. Hoje o Canadá é um país que tem investido cada vez mais no aspecto de defesa. Sempre foi aquele país que contava com o seu vizinho. Ah, se algo me acontecer, o meu vizinho aqui vai me proteger. Agora a sua ameaça é o seu vizinho. Então isso tem acontecido, essa mudança, mas novamente, essas coisas não mudam do dia para a noite. Então é um processo que vai levar muito tempo, é um processo que pode ser interrompido. Você pode ter uma mudança de governo no Canadá, você pode ter uma mudança de governo nos Estados Unidos, e essas coisas retroagirem, mas claramente o Canadá está nisso, de um processo de aprendizado muito claro, muito evidente.
2: E a imagem de uma América do Norte politicamente homogênea, integrada e alinhada aos Estados Unidos está sendo colocada em xeque por esse conflito? Isso de alguma forma é prejudicial para a região?
0: Ah, com certeza. Isso tem sido colocado em xeque. Agora nós estamos vendo essa repercussão por se tratar do Canadá, né? A gente tem por instinto achar que, como são ex-colônias britânicas que falam inglês, uma população muito parecida, de relações harmônicas, né? Mas primeiro que não é, nunca foi assim, e segundo que esse espírito nacionalista canadense está mais em voga do que nunca. Então a gente vê um abalo com certeza na América do Norte, com o México também. Então o México, que precisa ali equilibrar, né, uma posição muito delicada, de ao mesmo tempo ser um país latino-americano e buscar laços de aprofundamento com a América Latina, ao mesmo tempo que é extremamente dependente dos Estados Unidos. Então nós estamos vendo uma América do Norte que está tendo ruídos em suas relações diplomáticas, aqui sendo diplomático nas minhas palavras, que tem colocado sim em xeque uma unidade da América do Norte, sem sombra de dúvidas. O que nós vamos ver agora, como já disse, é esse fenômeno de como vão se buscar soluções para esses impasses, independente dos Estados Unidos. Qual vai ser a tomada de decisão, qual o caminho que vai ser adotado, para a gente poder ter uma ideia de qual ordem nós estamos vendo surgir no mundo, a partir, sem sombra de dúvidas, de um dos polos de poder, que são os Estados Unidos.
1: Agora, falando de alternativas, né? O Canadá teria condições de buscar aproximação comercial e diplomática mais intensa com União Europeia, países asiáticos ou outras economias das Américas para reduzir sua vulnerabilidade diante de Washington?
0: Essa, inclusive, Arthur, é uma das razões dadas na parte política do tarifaço. Porque o Canadá, nesse processo de aprendizagem, de ampliação de novas relações e cadeias produtivas, um dos principais acordos mais recentes do Canadá é justamente com a China. E isso não agradou Washington de sobremaneira. Então, o Canadá, ele tem buscado ampliar suas relações com a Ásia. Hoje, dentro das relações internacionais, a gente busca ampliar o nossos conceitos de regionalismo. Então, a gente não fala assim, América do Norte e Ásia estão se relacionando de forma mais profunda. A gente prefere dizer relações Ásia-Pacífico, porque os países das Américas que tenham ligação com a Ásia pelo Oceano Pacífico têm aumentado o seu fluxo, né, de relações. E o Canadá é um deles, né? E então a gente tem visto o Canadá se inserindo ou se aprofundando nessas relações com a Ásia, então aprofundando essas relações Ásia-Pacífico de uma forma muito intensa nos últimos anos, visando essa alternativa aos Estados Unidos. Com a União Europeia, o Canadá tem um leve impasse por conta de ser um país muito, ter uma identidade ainda muito próxima com o Reino Unido, fazer parte ali do Commonwealth, né, das antigas colônias, né, britânicas, né, o rei da Inglaterra também é o rei do Canadá, e, né, o principal parceiro na Europa saiu da União Europeia. Então eles equilibram também pratos nesse sentido, de ter uma integração com a Europa muito profícua, porém independente dos Estados Unidos em termos militares, por conta da OTAN, ao mesmo tempo que vem buscando ampliar, sim, seus laços com a União Europeia. O Canadá tem ampliado de uma forma muito intensa as suas relações com o resto do mundo há um ano e meio, mais ou menos. Então, assim, é muito recente. A gente não tem, assim, olha, vai sair algo muito bacana ou encontrar um acordo que já mudou. Não, a gente precisa dar tempo ao tempo para saber quais serão os resultados colhidos dessas ações. Mas o Canadá não está parado. O Canadá não está esperando as coisas acontecerem para daí buscar uma alternativa. Já tem buscado alternativas e agora tem um novo combustível para pisar no acelerador, que são essas tarifas. Então, a gente está vendo um país em busca de criar e ter realmente uma presença no mundo muito clara e muito influente também. Tanto que a piscadela do primeiro-ministro canadense às potências médias visa justamente colocar o Canadá como um dos líderes desse mundo de potências médias.
1: Muito obrigado mais uma vez pela sua participação, Guilherme Frizeira, doutor em Relações Internacionais pela Universidade de Brasília e coordenador do curso de Relações Internacionais da Uninter. Obrigado pelas suas explicações, pela sua disponibilidade. Espero em breve voltar a falar com você novamente, viu? Muito obrigado.
0: Eu que agradeço por mais um convite. É sempre para mim uma grande satisfação conversar com vocês.
2: Obrigada,
1: Frizeira. Prazer é todo nosso. Obrigado.
2: Bom dia.
1: 8h42.
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2: A Polícia Militar realiza operação para conter avanço do Comando Vermelho em comunidades da Zona Norte, do Rio e da Baixada Fluminense. Segundo a PM, informações da inteligência do órgão apontaram uma possível articulação do grupo para tentar avançar sobre áreas tomadas por uma facção rival. E quem está aqui no estúdio para trazer os detalhes para a gente sobre o assunto é o repórter Lucas de Andrade. Bom dia, Lucas.
4: Bom dia, Kelly. Bom dia, Arthur. Bom dia também aos nossos ouvintes do Manhã em Foco. Essas cinco comunidades em que a Polícia Militar está hoje fazendo uma nova ofensiva, uma nova operação, formam o Complexo de Israel, que está sob influência do Terceiro Comando Puro. Para conter essa tentativa, né, de invasão pelo Comando Vermelho nessa região, cerca de 200 policiais militares do Comando de Operações Especiais e do 15º Batalhão foram deslocados para regiões como Dique, no Jardim América, Ficap na Pavuna, Furquim Mendes em Vigário Geral e Guaporé e Quitungo em Brás de Pina e também para o Parque das Missões em Duque de Caxias. 6 veículos blindados, 40 viaturas leves, aeronaves do grupamento aeromóvel e uma ambulância da corporação da Polícia Militar reforçam a operação. A ação desta quarta-feira se soma a uma sequência de operações da Polícia Militar na região conhecida como Complexo de Israel. Desde a última sexta-feira, policiais ocupam comunidades do entorno com prisões, apreensão de armas e drogas e também com o objetivo de coibir roubos de cargas e de veículos em vias que cortam a região. Na segunda-feira, ainda de madrugada, o trânsito na Avenida Brasil, na Linha Vermelha e na Rodovia Washington Luiz foi interrompido por conta dos confrontos. E durante a manhã, traficantes incendiaram 4 caminhões em represália à presença policial na região. Na terça-feira, um artefato explosivo foi encontrado próximo à estação de trem Parada de Lucas e afetou a circulação em 5 estações do ramal Saracuruna. 5 pessoas foram presas. Uma delas foi Luana Rosa de Araújo, conhecida como a Madrinha da Cidade Alta, que, de acordo com as investigações, atuava como braço direito de Álvaro Malaquias Santa Rosa, o Peixão, chefe da facção Terceiro Comando Puro. Até agora, no Complexo de Israel, cerca de 10 valas foram recobertas e mais de 17 toneladas de barricadas foram desobstruídas. Algumas dessas estruturas tinham explosivos instalados e carros com detonadores também foram encontrados. Segundo a polícia, essa foi a primeira vez que carros-bomba apareceram nesse tipo de ação. De acordo com o porta-voz da Polícia Militar, Major Maicon Pereira, a operação desta quarta-feira possui caráter preventivo e busca preservar a estabilidade alcançada nas comunidades da região.
5: A Polícia Militar desenvolve o 6º dia de operação consecutiva, lembrando que após o nosso serviço de inteligência identificar que criminosos de uma facção rival poderiam adentrar o Complexo de Israel após uma fragilidade da atuação da Polícia Militar naquele território, a gente faz uma operação nas comunidades vizinhas que são dominadas pela outra facção. A gente tem um caráter preventivo para que a população não fique em meio aos confrontos, então a gente faz essa prevenção para poder conter as disputas territoriais que envolvem as duas facções. Mais de 200 policiais militares, policiais tanto do BOP, do CHOC, do BAC, estão atuando nas 6 comunidades, entre elas Quitungo, Guaporé, Dique, Ficap, Foquim Mendes e Parque das Missões, onde o 15º Batalhão de Duque de Caxias faz uma atuação no dia de hoje, fazendo toda a prevenção para que não haja confronto entre as duas facções e a população não fique em risco.
4: Até o momento, não há registro de prisões ou apreensões. A corporação faz ainda nesta quarta-feira outras 2 operações em pontos diferentes da capital fluminense. O 18º Batalhão da Polícia Militar atua na comunidade da Barão, na Praça Seca, em Jacarepaguá, na Zona Sudoeste. Já o 31º Batalhão faz uma ação na comunidade do César Maia, no Recreio dos Bandeirantes, também na Zona Sudoeste. Arthur, Kelly.
1: Obrigado, muito Lucas, obrigado pelas suas informações. A gente vai seguir acompanhando esses detalhes a qualquer momento aí na programação. E continuamos girando a nossa reportagem, porque o Paulo Fonseca agora tem informação. A polícia ouve depoimentos e investiga a omissão de socorro ao ciclista Cláudio Rafael Landeiro, que foi morto por populares em Copacabana no dia 11 de agosto, após ser acusado de roubo. Paulo, bom dia para você, tudo bem?
6: Bom dia, Arthur. Bom dia, Kelly.
2: Bom dia, Paulo.
6: Tudo bem, gente?
2: Tudo jóia.
6: A Polícia Civil, ela ampliou a investigação sobre a morte de Cláudio Rafael Landeiro, de 37 anos, após o espancamento em Copacabana, na Zona Sul do Rio. Um homem e uma mulher ouvidos pela delegacia de Copacabana podem responder por omissão de socorro e também lesão corporal. O homem é filho de um comerciante que teria contratado o serviço clandestino de segurança envolvido nesse episódio. Segundo a investigação, ele presenciou as agressões, mas não tentou impedir o ataque, nem chamou a polícia para socorrer a vítima. A mulher investigada é uma funcionária de um bar e teria entregado o porrete utilizado pelo segurança Davi Santos Machado. De acordo com a polícia, o objeto foi repassado quando Cláudio Rafael já havia sido agredido na rua Barata Ribeiro. além desses novos investigados, né, desses dois novos investigados, os policiais também tentam identificar um homem que aparece nas imagens dando um chute na cabeça de Cláudio Rafael enquanto ele já estava caído. O suspeito teria chegado de carro, cometido a agressão e retornado ao veículo. Segundo o delegado Ângelo Lages, que é o responsável pela investigação, a polícia busca novas imagens de câmeras de segurança para identificar esse homem e também reunir elementos que possam fundamentar um pedido de prisão.
7: A gente está trabalhando nesse momento no sentido de identificar essa quinta elemento que participou da ação. O que a gente sabe até agora é que ele estava no interior de um carro. A gente já captou essas imagens. Ele saiu de dentro do carro, atravessou a rua. Ele foi até o local onde a vítima, o Cláudio Rafael, estava sendo linchado por três homens, inclusive um deles, o Davi Machado, com um porrete na mão, recebendo diversos golpes. Ele chega até o local, desfere um chute na cabeça da vítima. Você vê que ele concorda com aquela cena ali. Em seguida, ele sai, ele volta para o interior do veículo. A gente está captando mais imagens para que a gente possa, de fato, qualificá-lo e representar também pela prisão dele.
6: Ao todo, as investigações apontam que 8 pessoas tiveram participação direta ou indireta nesse linchamento, né, entre pessoas que agrediram o Cláudio Rafael e quem presenciou a ação e não interveio. 4 homens já foram presos, né, são 2 entregadores por aplicativo e também os 2 seguranças ali da rua. A delegacia continua ouvindo comerciantes e outras pessoas que estavam no local. O objetivo é esclarecer a participação de cada envolvido e também identificar possíveis testemunhas que não prestaram auxílio à vítima. A irmã da vítima, Fabiana Mota Landeiro, ela disse que não vai descansar até que todos os responsáveis sejam punidos.
8: Não, com certeza, não vou descansar, não vou parar, vou até o final mesmo. Não tenham dúvidas disso. Vocês vão me ver aqui, indo atrás, no pé mesmo, para dar andamento à situação. Não vou parar, não.
6: O delegado Ângelo Lages afirmou que todas as pessoas que presenciaram as agressões devem ser identificadas e ouvidas, lembrando que Cláudio Rafael morreu no dia seguinte ao espancamento, em decorrência de uma hemorragia e também de traumatismo craniano. A gente segue acompanhando esse caso bárbaro, né, que aconteceu Exatamente. Em Copacabana, porque, como eu falei, ainda falta ainda ouvir algumas testemunhas e também identificar um outro suspeito que também teria agredido o Cláudio Rafael.
1: Tá certo, Paulo.
2: Obrigada pelas suas informações. Chocante de selvageria, né, gente?
1: Total.
2: Vamos dizer que não tem outro nome para dar a esse caso. Agora são 8:51, vamos falar de política. O repórter Vinícius Fernandes vai trazer para a gente a atualização da agenda dos candidatos ao governo do estado do Rio de Janeiro. Vamos ouvir aí as atividades ao longo do dia dos candidatos.
9: 8 dos 9 candidatos ao governo do Rio de Janeiro cumpriram nesta terça-feira diferentes agendas de campanha pelo estado. André Marinho do Novo participou de uma gravação de conteúdo pela manhã. À tarde esteve em uma caminhada e panfletagem no Saara, no centro do Rio. Antony Garotinho do Republicanos esteve no bairro de Alcântara, em São Gonçalo, e depois seguiu para Niterói, onde participou de caminhadas com eleitores na Estação das Barcas e de um encontro com empresários do setor naval. Coronel Busnello do Missão cancelou as ações que teria em Mesquita e Belfor Roxo na Baixada Fluminense, mas manteve uma entrevista para um podcast em Duque de Caxias na parte da tarde. Ciro Garcia do PSTU participou de uma manifestação de petroleiros no centro do Rio. Douglas Ruas do PL participou de uma entrevista e de uma agenda no Largo da Carioca, no centro do Rio. À noite, o candidato participou de uma reunião na Praia do Saco, em Mangaratiba, na Costa Verde. Eduardo Paz, do PSD, esteve em Campo Grande, na Zona Oeste do Rio, onde conversou com eleitores sobre saúde e apresentou propostas para o setor em um eventual governo. Juliette Pantoja, da Unidade Popular, participou de uma panfletagem em Madureira, na Zona Norte, depois esteve em um ato de petroleiros e participou de uma reunião com coordenadores de campanha. Luan Monteiro, do PCO, não divulgou os compromissos. William Siri, do PSOL, participou de uma gravação de conteúdos para as redes sociais e de atividades na Câmara dos Vereadores na Cinelândia. O candidato também participou de uma sessão de fotos no local. Reportagem Vinícius.
2: 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A gente está junto com você aqui, te trazendo atualizações do noticiário. E
10: falando agora sobre a reunião para discutir o tarifaço entre o Brasil e Estados Unidos, o ministro do Desenvolvimento, Indústria, Comércio e Serviços, Márcio Elias Rosa, e o representante comercial dos Estados Unidos, Jameson Green, vão se reunir na próxima segunda-feira, dia 31, às 14:30, no horário de Brasília.
2: Vamos lá, deixa eu atualizar para vocês aqui a informação. O ministro do Desenvolvimento, Indústria, Comércio e Serviços, Márcio Elias Rosa, e o representante comercial dos Estados Unidos, Jameson Greer, vão se reunir na próxima segunda-feira, dia 31, às 14:30, no horário de Brasília. O encontro será virtual e foi confirmado pelo Ministério à Agência Brasil. A retomada das tratativas foi acertada durante o telefonema entre os presidentes Lula e Donald Trump, que ocorreu aí na última sexta-feira. A conversa durou cerca de 1h20 e, segundo o Palácio do Planalto, ocorreu de forma cordial. Os dois líderes abriram um novo canal de diálogo entre Brasília e Washington em meio à disputa comercial provocada pelas tarifas impostas pelo governo norte-americano sobre produtos brasileiros. Durante a ligação, ainda de acordo com o Planalto, o presidente brasileiro defendeu a retomada das negociações comerciais e afirmou que as justificativas apresentadas pelo governo estadunidense para a adoção das novas tarifas são infundadas. Entre os argumentos utilizados pelos Estados Unidos para fundamentar as medidas estão questões relacionadas a desmatamento, acordos preferenciais, propriedade intelectual, combate à corrupção, PIX, etanol e importações de produtos associados a trabalho forçado. Lula afirmou que as tarifas prejudicam tanto o Brasil quanto os Estados Unidos e defendeu o diálogo como caminho para preservar a relação comercial entre os dois países. Trump concordou com a necessidade de manter os vínculos comerciais e sinalizou a retomada do contato entre as equipes dos dois governos. Em julho, o escritório dos Estados Unidos impôs uma sobretaxa, relembrando aí, de 25% sobre vários produtos provenientes do Brasil após cerca de um ano de análise. Foram taxados exportadores de ferro e aço, vestuário, calçados, açúcar, etanol, produtos farmacêuticos, maquinário agrícola, máquinas elétricas não voltadas ao setor de aviação, além de outros produtos manufaturados. O escritório estadunidense justificou suas taxas, dizendo que certas práticas adotadas pelo Brasil eram descabidas e oneravam ou restringiam o comércio de agricultores, trabalhadores, inovadores e exportadores estadunidenses. Uma sobretaxa adicional de 12,5% também foi aplicada na sequência sobre mais produtos nacionais, sob a alegação de que o Brasil não adota mecanismos eficazes para impedir a importação de mercadorias produzidas com trabalho forçado. Com isso, as novas tarifas em vigor desde o fim do mês passado atingem cerca de US$6,6 bilhões em exportações brasileiras ao mercado dos Estados Unidos, segundo o levantamento do Ministério do Desenvolvimento, Indústria, Comércio e Serviços. O governo brasileiro já havia apresentado um pedido de consultas no sistema de solução de controvérsias da Organização Mundial de Comércio, argumentando que as tarifas aplicadas são inconsistentes com as regras definidas pela entidade. Em resposta, os Estados Unidos aceitaram o pedido para participar das consultas no âmbito da OMC. Desde o início das taxações por parte do governo Trump, o Brasil vem reforçando que na relação comercial entre os dois países, os Estados Unidos são superavitários, ou seja, vendem mais do que compram. Na nota em que anuncia a abertura do processo de reciprocidade econômica, o governo brasileiro aponta que seguirá atuando para reduzir os danos causados pelas tarifas à economia e à renda dos brasileiros.
1: Agora, 8:58, o ministro André Mendonça, do Tribunal Superior Eleitoral, propôs nesta terça-feira uma tese jurídica para balizar os julgamentos sobre o uso ilegal de deepfake nas redes sociais durante a campanha eleitoral. As deepfakes ocorrem pela criação de conteúdo artificial para prejudicar candidatos. A divulgação desse tipo de conteúdo é proibida pelo TSE. No entendimento de Mendonça, é preciso diferenciar o conteúdo sintético produzido por IA, que tem regras estabelecidas pela corte, e casos de deepfake para garantir a segurança jurídica das decisões. Segundo o ministro, considera-se deepfake o conteúdo sintético de áudio, vídeo ou combinação de ambos que, mediante criação, substituição ou alteração digital de imagem ou voz, apresente grau de realismo ou verossimilhança objetivamente apto a produzir falsa percepção de autenticidade quanto à manifestação, comportamento, fato ou circunstância representados. A proposta foi apresentada pelo ministro em uma decisão que determinou a remoção de um vídeo com imagens do candidato à presidência da República, Flávio Bolsonaro, do PL. Na ação, a campanha do candidato argumentou que as cenas eram falsas e foram produzidas por inteligência artificial. No processo, o ministro diz que a suspensão é necessária por não apresentar registros reais do candidato.
2: 9 em ponto. 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
2: Dados do Tribunal Superior Eleitoral apontam para um afastamento crescente da juventude da política institucional, especialmente das eleições, dos partidos e das candidaturas. Entre 2022 e 2026, o número de eleitores com até 18 anos caiu 14,52%, enquanto o número de filiados entre 16 e 34 anos diminuiu 54%. Desde 2010. Também caiu a participação de candidatos de 18 a 29 anos nas eleições gerais, chegando a 4,6% em 2026. O cenário levanta uma questão central. Estamos diante de uma geração desinteressada pela política ou de jovens que estão encontrando outras formas de participação, principalmente pelas redes sociais, e não se reconhecem mais nas estruturas tradicionais? Para nos ajudar a entender esse fenômeno, vamos conversar com o Marco Antônio Perruzzo, que é pós-doutor em ciência política e professor titular de sociologia do programa de pós-graduação em ciências sociais da Universidade Federal Rural do Rio de Janeiro. Bom dia, Marco Antônio. Bem-vindo à Rádio Sputnik. Muito obrigada aí por aceitar nosso convite.
11: Bom dia. Um prazer estar novamente com vocês aí.
2: Obrigada, professor. Bom, os dados do TSE mostram uma queda na participação eleitoral e partidária dos jovens, né? Como é que você interpreta esse movimento? Eles estão, de fato, menos interessados em política?
11: Acredito que haja uma multiplicidade de fatores influenciando essa realidade que vocês estão mostrando pela pesquisa. Primeiro que, do ponto de vista histórico, há um conjunto de desafios aí à participação na democracia nos últimos anos, desde a crise econômica mundial lá de 2008, depois tivemos um período no Brasil que se que se vivenciou e se discutiu bastante o que se chamava de crise da representação política, um descrédito geral. Isso, por volta de uns 10 anos atrás, seja ali nos anos de 2013, com jornadas de junho, seja de 2016, com impeachment, e depois a ascensão da extrema-direita, há uma mudança desse quadro de descrédito, porque a própria polarização política, de certa forma, que ainda vivemos, engajou bastante as pessoas, de maneira que, inclusive, se parou de falar em crise de representação. Só que já essa própria polarização política entre uma extrema-direita e uma esquerda mais ou menos moderada, podemos dizer, ela já mostra também um cansaço, eu diria, já alguns indícios de um certo desgaste dessa polarização, no caso do Brasil, entre lulismo e bolsonarismo. E, de um modo geral, a gente pode dizer que essa crise ela é mais forte em termos do interesse na democracia, da participação na democracia representativa, ela pode ser mais forte na juventude. E essa juventude, nos últimos anos, e até de modo geral, sempre participou da política, mas não necessariamente na política institucional. Por exemplo, nas jornadas de junho de 2013, a participação era, pelas pesquisas que foram feitas na época, era bastante de gente bastante jovem. Já no contexto do impeachment, de aparecimento de uma direita mais forte, que depois se torna extrema-direita, e a própria crise de uma esquerda brasileira, ou a crise do lulismo, já mostrou um público participando da política menos jovem. Então, se falava bastante disso, que muitas vezes essa juventude não comprava necessariamente, não participava necessariamente dessa polarização política. Depois até isso muda, porque tem aparecimento até de uma juventude de extrema-direita e a própria participação política na internet, nas redes sociais, a participação digital, como vocês colocaram, ela envolve também um grande embate entre pessoas jovens, entre eleitores jovens, bastante influências jovens também no YouTube, em outras redes sociais. Então há todo um debate aí entre uma juventude possivelmente mais escolarizada, que talvez tenda mais para a esquerda, e uma juventude mais empreendedora e que muitas vezes está fazendo ou reproduzindo um discurso contra a universidade, ou um discurso de que a participação empreendedora é mais importante do que o estudo. Então há todo um quadro complexo. Eu acho que ele se configura melhor hoje, né? Na minha leitura, alguns dados indicam isso, com um certo cansaço com essa polarização, e que pode ser um cansaço com a própria, enfim, com a própria democracia representativa, né? Mas realmente é um desafio. Eu diria que hoje, por conta de uma digitalização da vida em geral e da política em particular, os jovens, eles são, aparentam ser menos interessados na democracia institucional, na democracia representativa, do que um eleitorado mais velho, né?
1: Agora, bom dia, Arthur, falando com você agora, Marco Antônio. O voto facultativo para adolescentes de 16 e 17 anos ajuda a explicar esse afastamento?
11: Com certeza. Comparando-se, de um modo geral, com a participação do eleitorado entre 16 e 18 anos, a partir do momento que passa a ser possível se votar antes dos 18, esse voto surge num contexto imediatamente posterior à redemocratização, onde tínhamos movimentos sociais fortes, movimento estudantil atuante forte, movimentos associativos em geral, e foi um quadro mais ou menos dos anos 80, anos 90 no Brasil. Então havia uma, não só uma esperança geral na participação democrática e na democracia representativa no voto, mas também uma juventude que se socializou politicamente, se socializou intelectualmente numa sociedade que colocava a participação democrática e a própria superação da ditadura como um horizonte de futuro. O Brasil poderia dar certo, poderia se desenvolver melhor, ser uma sociedade menos desigual, mais próspera, a partir da democracia, e a juventude estava de frente. Só que muitos, com o passar dos anos, das décadas, até já entrando no século XXI, muitas dessas promessas democráticas, elas não conseguiram se realizar, ainda que tivéssemos bastante avanços em termos de diminuição da pobreza, da miséria, da fome. Mas a desigualdade, por exemplo, diminui muito pouco no Brasil. Então há uma certa insatisfação de que, no sentido de que a democracia não conseguiu cumprir tantas promessas. E eu acho importante chamar atenção para isso, que é contraintuitivo, muitas vezes se esquece de perceber que a própria participação, o próprio associativismo, né, movimento estudantil, movimento sindical, movimentos sociais, sessões de moradores, isso entra em declínio no Brasil a partir do final dos anos 90 e durante todo o início da primeira década do século XXI. As pesquisas mostram isso na sociologia sindical, da sociologia dos movimentos sociais. E essa própria falta de participação política, no sentido cotidiano, a meu ver, se reflete na participação democrática, no voto. Há um certo cansaço, há uma certa falta de renovação política, uma certa falta de renovação do horizonte político que vai se agravando. É quando aparece uma direita forte no Brasil, a partir da crise do lulismo, a partir do impeachment, isso não deixa de ser uma possibilidade de renovação, né? Mas, ainda assim, isso se desgasta rapidamente, porque se torna uma polarização política em que a participação significa você se identificar apenas com um dos dois lados, né? E muitas vezes com uma falta de renovação. O Lula já é uma liderança muito antiga, o próprio Bolsonaro é uma liderança muito antiga, só ver a idade dele, sem querer apontar nenhum tipo de etarismo, mas a gente está falando da participação dos jovens. Então essa falta de renovação, que eu acho que até a direita, seja com MBL, né, seja com outras iniciativas, até mostra mais algum tipo de renovação, de participação jovem diferente, a gente pode até não gostar, mas diferente do que uma esquerda, né? É difícil ver o PT com novas lideranças, eu acho, mas isso, de modo geral, ainda assim, mostra um quadro geral de dificuldade de renovação que, a meu ver, desestimula estruturalmente esses jovens a participarem das eleições, né? Que é a democracia representativa, a democracia institucional. Então é um desafio, não só para o Brasil, mas para o mundo, trazer elementos novos para a vida democrática que estimule os jovens. E obviamente são os jovens que vão fazer isso, né? Eles que vão se autoestimularem, digamos assim, né?
2: Zé, e essa falta de representatividade aparece como uma das principais justificativas dadas pelos jovens para não votar. Até que ponto os partidos conseguem também representar as pautas e as preocupações dessa geração? Será que não está havendo aí, esse seria o maior ruído?
11: Possivelmente sim. Esse diagnóstico que você colocou muito bem, ele era o diagnóstico dominante há 10 anos atrás. Se discutia bastante crise da representação. Os políticos passaram a ser vistos como representando seus próprios interesses, o que em parte continua até hoje, quando a gente critica aí muitas vezes a classe política preocupada mais com as suas emendas, com as suas benesses, e não em representar de fato os eleitores. Isso parcialmente foi resolvido com a polarização política, porque as pessoas se reengajaram, seja numa extrema direita que prometia alguma renovação, seja numa velha esquerda, que seria o lulismo, que apenas tem um argumento democrático de evitar um autoritarismo bolsonarista. Mas, de fato, isso, em parte, essas pesquisas indicam que isso já cansou o jovem, né? Inclusive, tem uma parte dessa pesquisa que foi até interessante, que a própria Unicef fez algumas pesquisas sobre isso, mostra que o cansaço do jovem com as eleições, com os próprios partidos políticos, é maior, inclusive, no Sudeste, né, do que muitas vezes o Nordeste e Norte. Essa diferença regional é interessante para pensar até como é que

0: a política quando ela traz coisas novas do mundo real, do cotidiano, para esse mundo partidário, institucional das eleições. Eu acho que normalmente é assim que é a dinâmica política. Eu acredito que a gente tem que aguardar os próximos passos aí para visualizar possibilidades de mudanças. Como foi, por exemplo, em 2013, que teve um boom, né, de participação política, surgiram muitos coletivos políticos de jovens, tivemos ocupações de escola, tivemos uma série de outros movimentos e que balançaram a política, mas isso depois foi nublado, foi invisibilizado até pela polarização entre uma extrema-direita e uma velha esquerda. Então, o quadro, eu diria que é desafiador, que o jovem está insatisfeito com a política em grande medida, mas que podemos ter novos elementos à vista aí em breve.
1: Agora, existe um sentimento que talvez até transcenda um pouco os jovens, mas que é comum entre os jovens, que é do voto individual não mudar a realidade, né? Não ter essa capacidade de mudar a realidade. De onde vem essa percepção, assim, de pouca eficácia política e quais suas consequências, né, para a democracia?
0: É bem registrado isso também. Se a gente pensa na democracia apenas do ponto de vista institucional, democracia representativa significa de 2 em 2 anos, de 4 em 4 anos, votar, e numa sociedade muito desigual, como a sociedade brasileira, uma sociedade da periferia do capitalismo, como a gente fala, sociedade de um país subdesenvolvido, como se costuma falar, realmente a participação democrática restrita ao voto, historicamente mostra baixa capacidade de mudança social, de trazer resultados concretos para as pessoas. Normalmente, a democracia, o voto, se empodera quando existem movimentos da sociedade civil, movimentos desde baixo da sociedade, né? Existem associações, participações em sindicatos. Hoje a gente vê uma participação cada vez maior da juventude, por exemplo, nos trabalhos plataformizados, nos chamados trabalhos, muitas vezes chamados de empreendedorismo. Então tem movimentos de entregadores, movimentos de motoristas de aplicativos que são trabalhadores muito jovens. Então tem aí todo um potencial que já está aparecendo muitas vezes na cena pública desses jovens, um trabalho precarizado, um trabalho mal remunerado, né, com trabalho plataformizado, visto como um trabalho empreendedor, que pode trazer mudanças. Ou seja, né, quando os movimentos coletivos se fortalecem, a própria democracia se fortalece. É só ver na história brasileira como é que, na redemocratização brasileira, como é que ela foi impulsionada por um conjunto de movimentos sociais. Novo sindicalismo, quando aparece o Lula e outras lideranças, novos movimentos sociais. Então tínhamos associações de moradores, tivemos movimentos sem terra, movimentos sem teto, movimentos em luta por moradia, movimentos de juventude em geral. Então eu acredito que, como a política está muito conflagrada no plano digital, tem, né, o algoritmo, a algoritmização da política estimula, né, digamos assim, o sectarismo, não ouvir o outro, muitas vezes, estimula as pessoas a só se fixarem nas posições. Isso individualiza a política, como se colocou, e dificulta que movimentos coletivos rejuvenesçam, reoxigenem nossa democracia. Esse é um desafio que o Brasil está vivendo e que o mundo está vivendo. Até que ponto a gente pode superar essa perspectiva extremamente individualista, que no início do uso da internet tinha uma esperança de articulações coletivas, tem muitas articulações coletivas que são via internet, via rede social, mas muitas vezes isso se dá também muito individualmente, de modo muito fragmentado, e isso prejudica a própria sociedade brasileira, os grupos sociais, se verem coletivamente produzindo soluções coletivas no plano democrático, né?
2: Sim, houve queda de 54% nas filiações de pessoas entre 16 e 34 anos desde 2010. Por outro lado, o crescimento recente das filiações entre jovens de 16 e 17 anos é a

0: associado à visibilidade de lideranças como Érica Hilton e Nicolas Ferreira. Isso pode indicar aí, professor, que os jovens se aproximam mais da política por meio de personalidades do que de partidos?
1: Eu acho que combina bem esse quadro com a própria política algorítmica, onde pensando até no contexto do capitalismo de plataforma, as pessoas se apresentam, elas aparecem não como lideranças coletivas, mas como indivíduos que expressam de modo individual anseios de outras pessoas, de outros indivíduos. Então, há uma personalização da política, muitas vezes, há uma individualização da política, que eu acho que tem a ver com o algoritmo das redes sociais. Então, a gente se identifica por ideias, mas via indivíduo, né? Então, pessoal, eu voto no Lula porque é o Lula e eu já sei o que o Lula expressa em termos de ideias. Voto no Bolsonaro ou no bolsonarismo porque já sei o que ele expressa. Então, na verdade, muitas vezes as ideologias ou certos posicionamentos políticos, eles são filtrados por lideranças jovens, como a Érica, como o Nicolas e outros, né? Temos muitas influências aí que se tornam referências muito mais numa perspectiva individualista, ou que as ideologias são filtradas pelas performances individuais de pessoas conhecidas, de pessoas que se tornam muito, muito visibilizadas nas redes sociais. Pode ser uma característica mais permanente da política digital, digamos assim, e pode ser também uma característica momentânea, né? Eu acho que a gente vai ter que aguardar aí um pouco desenrolar dos fatos para entender melhor.
2: Os dados também mostram uma redução da presença de jovens entre os candidatos. Quais as principais barreiras para quem tenta, né, entrar na política institucional pela primeira vez? E também qual seria a importância, né, de ter a presença de jovens, né, entre candidatos e tudo mais?
1: A principal importância ela é direta, porque a pretensão da democracia é sempre representar, né, o representante conseguir representar todos os representados. Então, a gente imagina, a gente espera que a democracia representativa ela consiga dar conta de toda a diversidade da sociedade nas proporções dos diversos grupos sociais. É claro que, como a política, de certa forma, ela está bastante oligarquizada, o deputado hoje, o senador, ele está muito empoderado por conta das emendas, por conta do fortalecimento no Brasil e no mundo dos parlamentos em relação aos poderes executivos. Quem já está no poder, de certa forma, pretende continuar essa continuidade também, esse aumento da proporção de políticos já eleitos que vão tentar se reeleger. As pesquisas mostram isso, e isso é um vetor que faz com que haja mais barreiras para as pessoas que não estão na política entrarem na política no sentido institucional, porque tem muita gente já eleita querendo se reeleger, então o funil fica mais restrito. Por outro lado, muita gente nova aparece para a política nas redes sociais e aparece para a política, e os partidos, tem um outro vetor aí dos partidos que, ao mesmo tempo que parecem querer eternizar os já eleitos, mas eles ficam selecionando possíveis novos eleitos entre esses influencers das redes sociais, pessoas que aparecem numa perspectiva muito individualista nas redes sociais. Então há dois fatores aí, né? Há uma barreira forte, há um fortalecimento de barreiras, mas esses próprios partidos que criam essas barreiras, eles vão reservar um espaço, talvez pequeno, uma boa questão, os dados parecem mostrar isso, um espaço pequeno para novos políticos, que são justamente, muitas vezes, influencers jovens. Aí eu acho que essa eleição vai mostrar se mais políticos já eleitos vão continuar se reelegendo ou se vai ter uma renovação. Eu acho que vai ser um grande teste esse ano, se da internet vai tirar gente nova, se das redes sociais vai aparecer gente nova que vai conseguir destronar os políticos que já estão lá e que via corte das redes sociais, né? O político com o celular na mão 100% do tempo, se ele vai conseguir se eternizar lá. é uma grande questão.
0: É, vamos acompanhar. Marco Antônio Perruso, pós-doutor em Ciência Política e professor titular de Sociologia do Programa de Pós-Graduação em Ciências Sociais da Universidade Federal Rural do Rio de Janeiro, a Rural. Muito obrigada, viu, pela sua disponibilidade em conversar com a gente, ajudar a gente a entender um pouquinho aí desse cenário envolvendo jovens com a política brasileira. E desde já fica o convite para que você retorne aqui para conversar com a gente outras vezes.
1: Convite, já aceito, eu agradeço e parabéns pelo trabalho qualificado que vocês estão fazendo aí.
0: Ah, muito obrigada, Marco, obrigada, viu? Um bom dia para você, até a próxima então.
1: Bom dia.
0: 9h25. 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
3: E aí, Arthur, Kelly, ouvintes do Manhã em Foco, tudo bem com vocês? Eu tô aqui para falar de um episódio traumático na história da nossa República, que foi o suicídio de Getúlio Vargas. Ele ocorreu na manhã de 24 de agosto de 1954, no Palácio do Catete, aqui no Rio de Janeiro, que era então a capital federal do Brasil. O ato pôs fim a uma severa crise política e alterou imediatamente os rumos da nossa história. Tudo começou com uma pressão sobre o segundo governo de Vargas, atingindo o ápice com o atentado da Rua Toneleiros, em 5 de agosto de 1954, que visava o jornalista de oposição Carlos Lacerda, e acabou resultando na morte do major da aeronáutica Rubens Vaz, que fazia a segurança do Lacerda. As investigações do inquérito policial militar da base aérea do Galeão ligaram o crime à guarda pessoal de Vargas, chefiada na época por Gregório Fortunato. E aí a oposição, liderada pela UDN, as Forças Armadas, caíram em cima, exigindo a renúncia do presidente. Então, a partir da madrugada aí de 24 de agosto, a gente tem uma linha do tempo que vai terminar no suicídio de Getúlio, começando com uma reunião ministerial às 4 da manhã, em que ele decide uma saída política. Diante da intransigência militar, ele concordou em se licenciar do cargo, desde que mantida a ordem constitucional. Às 4h30, chegou ao palácio a informação de que os generais do exército haviam decidido romper o acordo e exigir a renúncia definitiva. Então, 8h, o desfecho trágico. Vargas subiu para o seu quarto no terceiro andar, vestindo um pijama, pegou um revólver Colt calibre 32 e disparou contra o próprio peito. Antes de morrer, Getúlio deixou um documento datilografado e assinado, lido horas depois no rádio por João Goulart, seu herdeiro, que recebeu esse documento. A carta denunciava a pressão de grupos financeiros internacionais e da oposição, encerrando com a famosa frase: "Saio da vida para entrar na história." De fato, ele entrou na história, deixou uma bomba gigantesca para os conservadores, desarticulando o golpe militar iminente articulado aí pela UDN, por setores das Forças Armadas, e ainda garantiu a continuidade democrática e posterior eleição de Juscelino Kubitschek em 1955. Semana que vem tô de volta para mais, galera. Um grande abraço.
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0: É isso, 9h29, a gente tem informações agora com Paulo Fonseca de volta aqui no estúdio para falar sobre a Polícia Civil do Rio, que desmontou um grupo suspeito de atuar no roubo e no repasse de veículos na Baixada Fluminense. Segundo as investigações, os integrantes recebiam até R$10 mil por cada carro roubado. É isso, Paulo?
4: É isso mesmo, Kelly. A Polícia Civil do Rio deflagrou nesta quarta a Operação Overwatch para desarticular uma organização criminosa criminosa especializada em roubos de veículos na Baixada Fluminense. Até o momento, uma pessoa foi presa. Segundo as investigações, os criminosos abordavam as vítimas em Nilópolis, roubavam os veículos e levavam os automóveis para o complexo do Chapadão, na zona norte do Rio. Os responsáveis por esses roubos recebiam entre R$3.000 e R$10.000 para cada veículo entregue no local. A investigação começou em novembro do ano passado e buscou identificar os diferentes núcleos envolvidos nesse esquema, desde os responsáveis pela abordagem das vítimas até os integrantes que recebiam e determinavam a destinação desses automóveis. A operação, ela é realizada por policiais da Delegacia de Nilópolis, com o apoio do Departamento Geral de Polícia da Baixada e também da Coordenadoria de Recursos Especiais, a CORE. A ação tem como objetivo localizar outros integrantes desse grupo e também desarticular a estrutura criminosa. Esses investigados poderão responder por roubo majorado e também associação criminosa. Kelly e Arthur.
0: Obrigada, Paulo. Obrigado. 9:30. 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
5: Agora 9:31, o Brasil registra ao menos 4 casos confirmados de febre do Nilo Ocidental em 2026, incluindo uma morte em Santa Catarina. O estado registrou outro caso de um homem que foi internado e recebeu alta. São Paulo confirmou seus 2 primeiros casos humanos em Ribeirão Preto e São José do Rio Preto. Transmitida principalmente pela picada de mosquitos infectados, a febre do Nilo Ocidental geralmente provoca quadros leves, mas pode evoluir para manifestações neurológicas graves, como meningite e encefalite. E para a gente saber os riscos, os sinais de alerta, as formas de transmissão, o tratamento e as medidas de prevenção, a gente pede ajuda ao doutor José Poza, que é médico infectologista e membro da Sociedade Brasileira de Infectologia. Bom dia, doutor José Poza. Muito obrigada por aceitar nosso convite e vir aqui à Rádio Sputnik esclarecer essas dúvidas aí pra gente.
6: Bom dia, Kelly, bom dia, Arthur, e bom dia a todos os ouvintes. É sempre um prazer poder ajudar nessas dúvidas aí.
5: Ah, prazer todo nosso, e desde já a gente agradece aí a ajuda, né? Bom, para começar, o que é a febre do Nilo Ocidental? Muita gente está se perguntando, né? Tá ouvindo aí o noticiário. E por que a confirmação desses 4 casos no Brasil, 2 em Santa Catarina, 2 em São Paulo, nesse ano de 2026, merece aí a atenção das autoridades de saúde e da população?
6: Sempre que tem uma doença nova, né, pelo menos dita nova, sempre as pessoas se assustam um pouco. Mas é uma doença que no Brasil, na verdade, o primeiro caso foi em 2014. Só que como tem um número de casos muito pequenos, e até pelo que vocês já falaram, é uma doença que costuma cursar com quadros, a maioria das vezes, leves, com uma mortalidade muito baixa, é uma doença que talvez não tenha chamado tanta atenção. Mas, grosseiramente, assim, é uma arbovirose, é uma doença transmitida por mosquito, né? Como é a dengue, como é zika, a diferença é o tipo de mosquito, né? Que nesse caso da febre do Nilo é o mosquito Culex, que é o pernilongo comum, que é diferente do Aedes aegypti, que é o da dengue. Mas o gênero, a família de vírus, o gênero flavivírus, é o mesmo da dengue, da zika, da febre amarela. Então, assim, é uma doença até razoavelmente conhecida. O que chama atenção é que a gente tinha poucos casos e casos muito isolados, e agora a gente tem a confirmação quase que simultânea de 4 casos, 2 em Santa Catarina, 2 em São Paulo, e tem ainda uma possibilidade de um outro caso investigado no Piauí. Então, assim, chama a atenção da descoberta, ou pelo menos da descoberta desses, dessa outra investigação, isso ser ao mesmo tempo, que é uma coisa que a gente não via.
2: Bom dia, doutor Arthur, falando com você agora. E como é que ocorre o ciclo de transmissão do vírus, né, até chegar nos seres humanos?
6: O ser humano, na verdade, a gente chama de hospedeiro acidental. Na verdade, ele não é quem perpetua essa infecção. Ela é uma infecção muito comum em aves. Por isso até talvez uma correlação maior com áreas rurais, que é onde tem um predomínio maior de aves silvestres, inclusive. E essas aves, elas sim, são contaminadas por esse vírus. O mosquito, ao picar essas aves, esse mosquito fica contaminado por esse vírus, e aí ele transmite para o ser humano como seria a transmissão das outras arboviroses. Só que essa presença do vírus na circulação do ser humano, ela não é num nível tão alto quanto das outras arboviroses, e a duração da circulação desse vírus também é menor. Então, por isso que a gente não se preocupa com uma transmissão entre humanos. Essa transmissão é exclusiva. Tem algumas situações raras, mas a transmissão, o ciclo natural é uma ave infectada, é picada por um mosquito, esse mosquito se infecta e transmite para o ser humano.
0: E a confirmação desses casos em Santa Catarina e São Paulo significa que o vírus já está circulando de forma estabelecida nesses estados, ou ainda é cedo para fazer esse tipo de afirmação? Foi algo corriqueiro? O que a gente pode analisar, né, a princípio aqui? Quais as conclusões iniciais que a gente pode tirar?
6: Isso, na verdade, só trouxe um alerta para uma vigilância maior, mas para a gente conseguir estabelecer uma transmissão efetiva, a gente tem que achar animais infectados por esse vírus. Porque se a gente começar a fazer esse diagnóstico que tem febre do Nilo em aves, aí a gente talvez consiga correlacionar alguma área específica com uma transmissão sustentada. Casos assim, só em humanos isolados, só por esses casos a gente não pode dizer que existe uma transmissão sustentada ou que isso vá virar uma epidemia.
2: Agora, no caso da mulher que morreu, né, em Santa Catarina, pode apresentar manifestações neurológicas. Quais fatores podem aumentar o risco de evolução, né, para uma forma grave da doença?
6: Geralmente, essas formas graves acontecem em pessoas que têm algum grau de imunossupressão. Seja por algum tratamento que cause imunossupressão, seja por uma doença não controlada. E uma coisa que chama muita atenção é que esse risco de agravamento é maior em pessoas mais idosas. Essa senhora, por exemplo, que faleceu, ela tinha 77 anos. Então, assim, talvez até por uma questão de fragilidade de pessoas mais idosas no geral, e aí não estou falando nem só para febre do Nilo ocidental, várias doenças que às vezes cursam em pessoas mais jovens de uma forma pouco sintomática, às vezes elas complicam mais em pessoas idosas, talvez já por uma predisposição do organismo a ser um pouco mais sensível a qualquer agressão.
0: E segundo o Ministério da Saúde, né, como você até colocou aqui pra gente, a maioria dos infectados nem apresenta sintomas ou desenvolve apenas um quadro leve. Agora, quais são os sintomas mais comuns dessa febre do Nilo Ocidental e como diferenciá-los de outras infecções virais frequentes, né? Porque febre é um sintoma que várias doenças, né, uma gripe pode virar uma febre, você pode ter ali algum momento de mais fragilidade do seu organismo ser convertido em febre. Agora, o que seria, como é que faz para diferenciar, como é que faz para saber se realmente está com a febre do Nilo Ocidental, com essa doença?
6: Então, essa é a coisa mais difícil que existe, porque os sintomas, principalmente os sintomas iniciais, são muito parecidos com todas as outras arboviroses, quadros gripais. Geralmente é um quadro febril associado a uma dor de cabeça, cansaço, mal-estar, dor articular. Talvez até por isso que a gente não tenha tantos diagnósticos dessa doença, porque quando a gente tem os sintomas muito parecidos, a gente geralmente tenta pesquisar o que é mais grave e o que é potencialmente mais letal. Então, provavelmente a gente teve muitos casos de febre do Nilo que foram investigados inicialmente como dengue, como febre amarela, porque assim, em matéria de sintoma, é praticamente impossível diferenciar das outras arboviroses.
2: Agora, existem sinais que devem ser considerados de alerta, né? E indicam que o paciente precisa procurar atendimento médico imediatamente?
6: Sim, a principal complicação, como vocês colocaram aí, são os quadros neurológicos. Então, qualquer manifestação neurológica, sonolência, um quadro de paralisia de qualquer membro, um quadro de uma dor de cabeça mais intensa, mais difícil de tratar, convulsões, qualquer sintoma que denote uma possibilidade de complicação neurológica, esses quadros têm que ser investigados, até porque a gente está pensando que esses quadros podem ser só uma complicação da febre do Nilo Ocidental, mas na verdade esses sintomas denotam potencial gravidade de outras doenças, inclusive, que precisam ser tratadas imediatamente. Então, principalmente com qualquer suspeita de um quadro neurológico diferente, essas pessoas têm que ser investigadas e atendidas imediatamente.
0: E como é que é feito o diagnóstico da febre do Nilo Ocidental, doutor?
6: A gente tem duas formas principais de fazer esse diagnóstico. Uma é através de um exame que é o PCR, que ele pesquisa o material genético do vírus no sangue. Então, se o vírus está circulando no sangue, você colhe o sangue, você consegue identificar o material genético do vírus circulando. E o outro exame é um exame que dosa anticorpo. Qualquer agente infeccioso que entre no nosso organismo, o nosso sistema imunológico tenta combater. E alguns desses anticorpos a gente consegue dosar. Os anticorpos para a febre do Nilo são alguns dos que a gente consegue dosar. A gente só tem um problema, que os anticorpos são muito parecidos com os anticorpos contra a dengue e contra a zika. Como o exame ele é feito para ter uma sensibilidade grande, ou seja, qualquer coisa que pareça com esse anticorpo, o exame deve ser positivo, o que acontece muitas vezes é o que a gente chama de reação cruzada, que a gente dosa o anticorpo não só contra a febre do Nilo, como para a dengue, contra a zika, e vem todos positivos. E aí acaba que complica mais ainda essa investigação e esse diagnóstico.
2: Não existe antiviral específico, né, contra a doença. Como é que é feito o tratamento e quais os cuidados que podem ser necessários quando o paciente desenvolve essa manifestação neurológica?
6: Infelizmente, a gente realmente não tem nenhum antiviral. O que a gente faz é o tratamento de suporte, que é hidratação, medicamentos sintomáticos, pacientes que agravam com quadros neurológicos mais complexos, podem precisar de internação em CTI, ventilação mecânica, mas é um suporte mais geral e mais visando o tratamento de sintoma. A gente não tem um medicamento específico para combater esse vírus, não.
0: A febre do Nilo Ocidental não costuma ser transmitida diretamente de uma pessoa para outra, né? Mas existem situações em que essa transmissão pode vir a acontecer, doutor?
6: Isso é muito raro. Existem umas possibilidades relacionadas à transfusão de sangue, mas a forma de transmissão mais estabelecida que tem é através de picada de mosquito que foi contaminado por picar uma ave. Essas situações de transmissão pessoa a pessoa são muito raras e não são o foco principal de vigilância nem de combate à disseminação dessa doença.
2: Sim. Não há vacina recomendada, né, para o uso humano contra a febre do Nilo Ocidental no Brasil. Existe alguma perspectiva de desenvolvimento ou adoção de uma vacina para a população no futuro? Como é que está essa questão? Tem alguma movimentação?
6: Todas as doenças que a gente consegue desenvolver vacina, o ideal é a gente ter disponível. Porque assim, além de você melhorar a transmissão em si da própria doença, você previne complicações, você previne internações. Então assim, toda doença que a gente consegue desenvolver uma vacina segura e eficaz, ela deve ser adotada e usada. Aqui no Brasil a gente não tem. A gente, até talvez por ser uma doença com muito pouco sintoma, até agora, muitos poucos casos e aí, consequentemente, muito pouca complicação e óbito, talvez essa não seja, por hora, uma doença com uma necessidade, ou pelo menos com um interesse maior em vacinação em massa da população. Mas toda doença que é imunoprevenível e que tenha uma vacina eficaz que seja disponibilizada vai ajudar a população, com certeza.
0: E, doutor, qual é a principal orientação que você daria à população brasileira, aos nossos ouvintes aqui, com relação à febre do Nilo Ocidental, diante desses casos recentes, dessa repercussão e divulgação?
6: A principal forma que a gente tem de prevenção é uma forma, inclusive, que ajuda a prevenir as outras arboviroses, que é o controle de disseminação de mosquito. A gente tem fatores individuais como uso de repelente, uso de tela ou mosquiteiro, uso de roupa comprida, atentar para criadores de mosquito dentro de casa, e a gente tem uma parte que compete ao poder público, que é limpeza urbana de forma adequada, controle da parte sanitária. Então assim, são medidas que a gente toma pensando na febre do Nilo Ocidental, mas que na verdade ajudam também a prevenir no futuro caso de dengue, zika, chikungunya, todos esses que são transmitidos via picada de mosquito.
0: Tá certo, é sempre aquele cuidadinho, né? Não deixar água parada, né? Fica a recomendação para evitar qualquer tipo de mosquito que é desagradável. Até quando você tá dormindo, tem um cantando no seu ouvido, mesmo que ele seja um mosquito inofensivo, não é agradável. Então, vamos evitar, né, doutor? Muito obrigada, doutor José Poza, médico infectologista e membro da Sociedade Brasileira de Infectologia. Muito obrigada mesmo pelos seus esclarecimentos, viu?
6: Agradeço a vocês mais uma vez pelo convite. Estou sempre à disposição aí para quando vocês precisarem.
0: Tá certo. Muito obrigada. Obrigado. Mesmo, doutor. Um bom dia e até uma próxima.
6: Até logo.
0: 9h48 agora.
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2: Agora 9h49, a Prefeitura do Rio criou novas regras para a circulação de patinetes, bicicletas elétricas e ciclomotores. O decreto cria um cadastro municipal para esses veículos e define onde e como eles poderão circular, além de estabelecer limites de velocidade e exigências de equipamento de segurança para condutores e passageiros. Quem tem os detalhes é o Lucas de Andrade, de volta aqui à programação. Diga, Lucas.
8: De volta aqui com vocês, pessoal, é o decreto de número 58.537. Esse decreto muda as regras de circulação para ciclomotores, bicicletas elétricas e equipamentos autopropelidos, como patinetes, monociclos e hoverboards. A nova norma substitui o regulamento anterior, de 1º de abril, e cria o Cadastro de Microequipamentos Eletrificados, o CadMicro, sistema que vai registrar e fiscalizar essa frota no município. Pelas novas regras, patinetes e bicicletas elétricas ficam proibidos de circular em vias com velocidade máxima acima de 40 km por hora. Nas vias mais lentas, esses equipamentos devem usar ciclovias, ciclofaixas ou o bordo direito da pista, com velocidade limitada a 25 km por hora dentro da malha cicloviária. Já nas calçadas, a circulação de veículos motorizados fica proibida, exceto em pontos específicos sinalizados pela prefeitura, onde a velocidade máxima deve ser de 6 km por hora. Os ciclomotores, veículos com motor de até 4 kW ou 50 centímetros cúbicos, poderão circular apenas nas pistas de rolamento em vias de até 60 km por hora. Para isso, as novas regras exigem que o condutor tenha habilitação na categoria A ou ACC, além de emplacamento e licenciamento prévio do veículo. O decreto também torna obrigatório o uso de capacete para condutores e passageiros autorizados e exige itens como campainha, sinalização noturna e indicador de velocidade nos equipamentos. Nas bicicletas elétricas, também são exigidos sinalização nos pedais, espelho retrovisor do lado esquerdo e pneus em condições adequadas. O transporte de passageiros também ganhou novas regras. Bicicletas elétricas só podem levar outra pessoa com assento adicional adequado e nos autopropelidos com acelerador apenas com dispositivo previsto pelo fabricante. Em parques e áreas de lazer, bicicletas elétricas e autopropelidos podem circular conforme a sinalização de cada espaço, inclusive nas ciclofaixas de lazer, que funcionam em dias e horários determinados. Os ciclomotores não são permitidos nesses locais. A prefeitura informou ainda que vai haver um período de adaptação para a população. Até o dia 31 de outubro, a fiscalização nas ruas do Rio vai ter caráter exclusivamente educativo e preventivo. A fiscalização vai ficar a cargo da Secretaria Municipal de Transportes, da Sete Rio, da Secretaria Municipal de Ordem Pública e da Guarda Municipal. Arthur, Kelly.
2: Obrigado, Lucas, pelas suas informações. 9h52.
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0: Oi, ele.
2: Thalisson.
0: Ah.
9: Bom dia, Kelly Muniz, bom dia, Arthur Neto, bom dia, ouvintes ligados no Manhã em Foco. Vamos falar do Vasco, que joga hoje em São Januário, jogo difícil contra o Vitória pelas quartas da Copa do Brasil, lembrando que a decisão vai ficar no Barradão. E apesar do momento complicado que o Vasco vem atravessando no Campeonato Brasileiro, o técnico Pedro Emanuel deve manter a base do time, opa, né, para enfrentar a equipe do Vitória. A grande novidade pode ser no ataque, tá? Porque o Colídio, né, recém-contratado, no último jogo, né, que o Vasco foi goleado aí pelo Palmeiras por 4-1, o Colite fez um golzinho no apagar das luzes, né? E talvez isso tenha colocado ele um pouco à frente, já que o Vasco, né, teve dificuldade para fazer gols. O Colídio marcou o seu primeiro gol com a camisa do Gigante da Colina e pode ser a grande novidade para esse confronto muito difícil. E temos outra novidade também com relação ao Vasco, já que o Vasco está precisando fazer gols, está encaminhando a contratação do atacante Bruno Duarte, centroavante de 30 anos. Eu vou falar mais um pouquinho sobre ele. Não tem números assim tão maravilhosos não, tá? É um desconhecido aqui do nosso futebol, né? Saiu do Brasil muito cedo e a partir das 11 da manhã a gente vai fazer um raio-x do Bruno Duarte. Será que ele é a solução pro Gigante, será, da Colina? A gente vai debater esse e outros assuntos com relação ao Vasco. Vou falar também agora do Flamengo. O Flamengo que vai enfrentar, sabe quem? Independente Del Valle, né? Pra quem não lembra, Suquinho. O Flamengo teve aí teve um jogo aí contra o Independente Del Valle. O Flamengo tomou de 5, mas faz tempo, né? Na altitude. É, e o Flamengo vai...
2: Domenech Torren.
9: É verdade, o Flamengo vai enfrentar esse mesmo time na altitude também. E o Independente Del Valle, que tem um jogador que é do Flamengo, que foi revelado lá, sabe quem? Plata, que já não vai ser mais do Flamengo, que tá sendo vendido. Vai pro futebol russo.
2: Que isso?
9: Futebol russo, é. Vai juntamente com outro jogador também do futebol brasileiro, que eu vou falar daqui a pouco. Ele vai acertar com o Dinamo de Moscou. Então, Plata já tá aí praticamente dando tchauzinho pra equipe rubro-negra. Não sei se vai deixar muitas saudades assim, porque eu tava conversando com os amigos meus.
0: Diga que sim,
9: diga que não, né? Digamos que tá 80-20%, né? Mas de qualquer maneira, tá se despedindo e repito, né? Foi revelado justamente no Independente Del Valle, que é uma equipe que revela grandes jogadores, né? Do futebol. Sim. E é um time que não é tão simples de vencer na casa deles, tá? Acho que o Flamengo tem talvez assim, uma grande vantagem de ter um elenco muito melhor, mas precisa ter um resultado interessante fora de casa, né? Não pode perder por mais 2 gols de diferença, porque depois eles vão fechar a casinha aqui no Maracanã. Lembrando que o Flamengo sempre decide no Maracanã. Claro que a final não, porque a final não foi marcada para o Maracanã. De qualquer maneira, é um jogo muito interessante. E repito, né? O Plata se despedindo também do time rubro-negro. Vamos falar do Fluminense? Com o Fluminense agora com o Marcão, ele tá numa transição e principalmente pensando na base, né? Tanto é que ontem no treinamento do Fluminense, 7 jogadores da base treinaram, né, com um time considerado profissional, então garotos ali do sub-20 também, sub-17, e tem um garoto especial, um meia chamado Madiba, ele é sul-africano.
2: Opa.
9: É tratado como uma joia, né, e treinou com uma equipe e de repente pode ser reintegrado ao time profissional, né, o Fluminense também colocou alguns zagueiros, a gente vai falar sobre esse assunto, mas é interessante, né, recentemente um técnico que praticamente não trabalhava com a base, que é o Zubeldia, de vez em quando colocava alguém lá no banco, mas era muito difícil. E o Marcão, né, que conhece muito a base do Fluminense, colocando aí pelo menos 7 jogadores da base treinando com o profissional. Isso é muito importante, né? Você pegar os jogadores e já colocar logo para treinar, para ter essa oportunidade mais para frente. É claro que isso é só um teste, né? Podem ser reprovados, digamos assim, e voltar para a base. Mas é importante você também integrar esses jogadores para o time.
0: Sim.
9: Profissional. Lembrando, né, com relação ao Flamengo ainda, o Flamengo tá treinando pro clássico contra o Botafogo também, né, e o Fluminense treinando pro jogo contra o Atlético Paranaense, que é um desafio muito difícil, né, o Fluminense vai jogar fora de casa, e o Atlético Paranaense, ele vem apresentando o melhor futebol no retorno, né,
2: é
9: o melhor time do retorno, é ao lado do Cruzeiro, Atlético Mineiro, o próprio Flamengo, Palmeiras, Fluminense, mas o Atlético Paranaense é muito forte, principalmente em casa, então o Fluminense vai ter muita dificuldade para enfrentar essa equipe que venceu, né, o último jogo contra o Botafogo no estádio Nilton Santos. Falando em Botafogo, o Botafogo está perdendo o Matheus Martins, né, acertando com o Dinamo de Moscou, mesmo time que está levando Plata, então vai ser o ataque dos sonhos aí do Dinamo de Moscou, pelo menos para ele, né, Plata e Matheus Martins, e a outra também que a torcida, dessa vez do Botafogo, não sei se vai sentir muita saudade não, sempre gosto de lembrar de um amigo meu, que é botafoguense, o Felipe, um abraço para ele.
2: Abraço, Felipe.
9: Ele falou o seguinte, me fala um pouquinho desse Matheus Martins, eu falei, olha, provavelmente ele vai chegar fazendo gol, mas depois ele vai esquecer o que ele fez no início. E foi exatamente o que aconteceu, rapaz. O Matheus Martins começou, fez uns golzinhos ali e esqueceu. Então, um jogador que eu acho que não vai fazer muita falta, apesar que o Botafogo tem poucos atacantes, né? Então, talvez possa fazer falta por essa situação. De qualquer maneira, não foi um cara que marcou a história do Glorioso, não chegou a fazer gols emblemáticos, mas era um jogador de segundo tempo que de vez em quando fazia os seus gols. Mas nem ultimamente vem fazendo. E o Botafogo está vendendo esse jogador e é uma situação complicada, né? O Botafogo todo mês praticamente vende alguém, né? E não contrata. E quando contrata, se machuca. Então, assim, é uma situação muito complicada do Glorioso. E a gente vai debater esse e outros assuntos hoje no Arquibancada no Ar. Eu, Arthur Neto e grande elenco, mas é isso, né? Temos aí o Botafogo tentando, é claro, também melhorar no Campeonato Brasileiro, porque eu falei isso ontem, né? Tem que ligar o sinal de alerta, porque ele está muito próximo aí. 12-4, eu acho que nenhum torcedor do Botafogo quer isso. É isso, galera.
0: Valeu, Thales.
2: Valeu, Thaleson. Obrigado, hein?
0: Obrigada mesmo.
2: Até daqui a pouquinho.
0: Amanhã em Foco vai ficando por aqui. A gente volta amanhã às 8. Muito obrigada aí pela sua companhia, viu? Tenha uma excelente quarta-feira. Tchau, tchau, Arthur.
2: Tchau, tchau.
0: Até amanhã.
2: Até amanhã.
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9: Hoje é quarta-feira, 26 de agosto de 2026. A Polícia Civil realiza neste momento uma operação contra uma organização criminosa especializada em roubos de veículos na Baixada Fluminense. Investigações indicaram que os bandidos abordavam as vítimas em Nilópolis e enviavam os automóveis para o complexo do Chapadão, na zona norte do Rio. Até o momento, dois suspeitos foram presos. Segundo a apuração iniciada em novembro de 2025, os responsáveis pela abordagem das vítimas e pelo roubo dos automóveis recebiam valores entre R$ 3.000 e R$ 10.000 por veículo entregue na comunidade. A Oi confirmou a falência da empresa conforme julgamento realizado pelo Tribunal de Justiça do Rio de Janeiro. No comunicado oficial, a empresa informou que a decisão colegiada negou os recursos movidos por Bradesco e Itaú, que haviam pedido a continuidade do processo de recuperação judicial da empresa. Patrimônio líquido negativo do grupo supera 22,6 bilhões, com base em dados de março de 2026. Quatro pessoas morreram na terça-feira em um ataque militar americano contra uma embarcação supostamente utilizada para o tráfico de drogas no Caribe, informaram as autoridades. O Comando Sul dos Estados Unidos afirmou no X que o ataque tinha como alvo uma embarcação que operava em rotas de narcotráfico estabelecidas no Caribe. O presidente Donald Trump afirma que o país está na prática em guerra contra os cartéis de drogas que operam a partir da América Latina.
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9: Nesse momento, uma ocorrência policial na Avenida Hernani Cardoso. Três faixas estão interditadas próximo à Rua Padre Manso por conta dessa ocorrência. De acordo com o Rio Ônibus, 19 linhas que passam na região estão com impactos no itinerário. Alisson Martins para o Radar Sputnik. Agora são 10h02.
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2: Bom dia, está no ar o nosso Jornal de Economia aqui na Sputnik, na Metropolitana Rio, 80.5 FM. Eu sou Dani Zanato, vou com você até as 11 horas da manhã, trazendo destaques aqui do que impacta principalmente o seu bolso, com dados quentíssimos desta manhã de quarta-feira. No jornal de hoje, você confere principalmente a análise do IPCA 15, que caiu 0,4% em agosto. A energia elétrica, também passagens aéreas, combustíveis e alimentos ajudaram a puxar o índice para baixo nos primeiros 15 dias do mês de agosto. Nós vamos trazer em seguida esses dados detalhados, divulgados há pouco pelo IBGE, para você entender também quais produtos ajudaram a reduzir os preços dos alimentos. E também a Rússia, que amplia compras de carne brasileira e ganha espaço estratégico nas exportações. É o maior volume importado em 10 anos. Esse movimento ganha ainda mais relevância diante da redução recente das vendas brasileiras para a China. Nós vamos explorar uma análise sobre essa demanda russa em trajetória de alta e entender o que está por trás dessa mudança no comércio internacional de carnes. E ainda nos destaques desta quarta-feira, tem previsão para encontro entre lideranças hoje do governo federal e do Congresso para destravar as pautas importantes como a escala 6x1 e a taxa das blusinhas. Também a gente vai trazer dados aqui da arrecadação federal, que soma 289 bilhões de reais no mês de julho, é um novo recorde para o mês. Em seguidinha, a gente já vai para a abertura do mercado financeiro para você entender como é que estão as cotações de mercado e os principais indicadores desta manhã. E quero lembrar você que vai ficar conosco aqui, participando das entrevistas também, quer mandar sua pergunta, deixar sua mensagem aqui pra gente no Vale Nota, você pode fazer isso através do nosso WhatsApp. É 21 98065 0066. Você manda sua mensagem, participa, pode enviar suas perguntas também para os nossos analistas. Agora 10h05.
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2: Quando a gente olha para o mercado financeiro desta quarta-feira, o movimento não está muito diferente do que a gente trouxe do pregão de ontem aqui. Petróleo Brent, referência internacional, segue caindo, claro que ainda com reflexos de todas aquelas imposições feitas pelos Estados Unidos contra o Irã, né? As imposições aí para tentar afastar o Irã de todos os demais parceiros comerciais aí. Então, tudo isso está sendo refletido ainda no mercado financeiro. O petróleo, que está abaixo daquele patamar da semana passada, quando se aproximou aí dos $90 por barril, nesse momento cotado em $85.65. Já é uma queda de 1,86% nesse momento em comparação com o fechamento do pregão de ontem. E ao contrário desse movimento, o dólar, ele abriu em alta nesta manhã, só que uma alta pequena, nesse momento em 0,17%, dólar que chegou ao patamar de R$5,20, agora vem abaixo disso, cotado nesse momento em R$5,15. O dólar aí que vinha acompanhado, né, pelas divulgações aí desses indicadores importantes econômicos aqui no Brasil. A gente já trouxe aí, né, nessa semana o principal indicador ali da segunda-feira, né, que é o Boletim Focus, e hoje a gente vai chegar já em seguidinha, né, com os investidores acompanhando o principal indicador desta manhã, que é o Índice Nacional de Preços ao Consumidor Amplo 15, que é considerada a prévia da inflação oficial no país, um dos principais dados que vai refletir no mercado financeiro de hoje. Isso tudo impacta tudo que a gente traz para você aqui de moedas e também dessas commodities, né? Também hoje a gente vai trazer para você aqui a divulgação da Receita Federal, comentando o resultado da arrecadação de julho. Então, isso tudo hoje envolvido no nosso mercado financeiro, que reflete o dia de hoje, mas claro, o nosso especialista mais tarde é que traz esse olhar um pouquinho mais rebuscado para a gente entender qual vai ser a principal movimentação movimentação no dia de hoje. Além do dólar em alta, o euro também está em alta nessa quarta-feira, cotado nesse momento em R$ 6,02. E o Ibovespa conseguiu passar dos 170 mil pontos, fechou o pregão de ontem, está abrindo hoje com 174.577 pontos. Ibovespa que se recuperou, já é o terceiro pregão dessa semana em alta, depois daquelas 12 quedas consecutivas dos últimos pregões lá das duas últimas semanas, né? Ibovespa então conseguindo se posicionar relativamente bem, né, em comparação com as demais bolsas mundiais. Agora 10h08.
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2: A gente está num momento em que a campanha eleitoral está tomando muita conta, né, das atenções nesse momento também no que envolve a economia, e só que tem muita coisa parada que precisa ser destravada aí, principalmente o que envolve a discussão da escala 6x1 de jornada de trabalho e a taxa das blusinhas. E em meio a tudo isso, tem previsão para que sim as lideranças se encontrem para tentar destravar essas pautas. E hoje é um desses encontros que deve acontecer. O presidente Luiz Inácio Lula da Silva anunciou que pretende se reunir no meio-dia desta quarta-feira com os mandatários do Senado e também da Câmara. Do Senado, o senador Davi Alcolumbre, do União do Amapá, e da Câmara dos Deputados, com Hugo Mota, do Republicanos da Paraíba, num almoço no Palácio da Alvorada. O presidente afirmou que ele deve anunciar para amanhã decisão sobre o fim daquela chamada taxa das blusinhas que a gente vem trazendo aqui para você, aquele imposto de 20% aplicado para as compras internacionais de até $50. A cobrança está suspensa desde o mês de maio, quando Lula editou a medida provisória. Aquele texto zerou temporariamente o imposto de importação para compras até $50 feitas por pessoas físicas em plataformas internacionais. Só que para que essa mudança seja mantida, a medida provisória precisa ser analisada e aprovada pelo Congresso Nacional até o dia 8 de setembro. Caso contrário, ela vai perder validade. Então, a previsão para esse encontro de hoje entre o presidente da República e também presidente do Senado e da Câmara é para tentar destravar essa pauta. Agora, 10h11.
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2: Vamos para o nosso IPCA 15, considerado a prévia da inflação oficial, que veio com uma queda mais forte do que esperada para o mês de agosto. Os dados divulgados há pouco pelo IBGE está mostrando que o índice recuou 0,4% depois de ter registrado uma alta lá no mês de julho de 0,06%. Essa foi a primeira deflação desde o início do ano e o resultado foi influenciado principalmente pela queda da energia elétrica, também dos combustíveis, das passagens aéreas e dos alimentos como tomate, batata e cenoura. Com o resultado, a inflação acumulada em 12 meses desacelerou de 4,52% para 4,24%. A gente quer explorar um pouquinho mais desses dados agora. Quem está conosco na linha vai falar com a gente detalhe por detalhe aqui, Andréa Ângelo, que é estrategista de inflação da Warren Investimentos. Andréa, muito obrigada por participar conosco. Bom dia.
3: Oi, bom dia. O prazer é tudo meu. Como vai?
2: Tudo bem. Esperamos que com você também, Andréa. Vamos trazer um pouquinho a avaliação de você aí com essa queda do IPCA 15 em 0,40% em agosto, né? Um dos principais referências para essa queda é a energia elétrica, que teve um recuo de 6,25%. Andrei, o quanto esse resultado que envolve a energia é mais pontual para esse período de agosto ou ele vem mais reforçado por aquele bônus de Itaipu?
3: É exatamente isso, o bônus de Itaipu ajudou a aliviar o IPCA e o bolso do consumidor. Então, o bônus representa em torno de uma queda da energia elétrica, da fatura dos consumidores de entre 5% e 6%, né, depende da região, que sente esse alívio. Então, por exemplo, em São Paulo, teve um reajuste que ainda pega neste mês de agosto da Enel São Paulo. Então, algumas faturas o consumidor ainda está sentindo, mas aí ele é contrabalanceado pela fatura do bônus, né? Então, o bônus de Itaipu ajuda. Mas a gente tem que lembrar que o bônus é temporário. Então, ele ajusta para baixo, ele ajuda, né, a tarifa do consumidor ser mais para baixo em agosto e depois devolve, né? Em setembro a gente já não tem esse alívio como a gente está vendo hoje neste número.
2: E também possivelmente não permaneça esse alívio com a energia, Andréia, por causa das bandeiras, né? Porque se nós levarmos em conta, a gente está com aquela bandeira agora acima, se a gente tiver algum reflexo, principalmente por um aumento mais forte aí do El Niño, quando chegar setembro e outubro, esse alívio ele pode não ser refletido nos próximos indicadores dos próximos meses?
3: Exatamente, acho que é até uma perspectiva de o próprio desse fenômeno climático do El Niño, que todo mundo está falando, leva a essa conclusão. Então, preço de energia ficando mais caro, chuvas irregulares, muito calor.

0: muito temporário agora de agosto ou ele pode continuar?
1: A gente acha que ele vai ser temporário, só que esse temporário também, ele tá ficando mais tempo do que era imaginado, tá? Esse temporário, ele tá vindo nessa deflação dos alimentos in natura já há 3 meses. Então, desde maio, mais ou menos, a gente tá sentindo um alívio dos preços dos alimentos, das batatas, dos tubérculos, né? Das próprias frutas que estavam em deflação também, e agora virou, que esse é um caso específico. Mas, no geral, a alimentação no domicílio, que é medida pelo IBGE, ela tem se mostrado de uma forma mais tranquila. Porém, o El Niño, o fenômeno climático, ele tende a reverter esse processo de deflação dos alimentos. Isso provavelmente tende a ficar para cima, olhando também lá para outubro, novembro, esse sinal deve ser revertido, tanto nos alimentos in natura, quanto nas carnes. Então, isso tudo deve mostrar uma pressão maior de preços, olhando até o final do ano.
0: E, Andreia, tem alguns itens que são bem mais voláteis aqui e que o IBGE mostra que tiveram um reflexo positivo, né? Se nós olharmos as passagens aéreas, estão pontuadas ali que caíram 13,30% e os combustíveis em 1,43%. Nem sempre o consumidor sente isso diretamente no bolso. E claro, né, tem um peso importante para um resultado no momento, mas por eles terem essa volatilidade nos preços, se a gente chega a retirar justamente os efeitos desses segmentos por período, depois o consumidor vai sentir esse reflexo muito maior nos outros meses?
1: Na parte de combustíveis, pode ser, porque o que a gente estava vendo, né? A gente estava vendo uma ajuda do etanol, que tem na mistura da gasolina, por exemplo. Então, isso ajudou até o momento também o preço não subir, a subvenção que o governo fez em relação ao processo todo da guerra. Mas também a gente vê que a parte de etanol desse tipo de combustível já está revertendo o sinal. Então, tudo que estava caindo dessa parte que é 30%, representa 32% do preço, o etanol, ele já volta a subir agora para frente. Então, talvez a gente não veja a deflação de gasolina, do item gasolina, né, nos postos aí sentindo um alívio no preço, mas provavelmente a gente vai ver uma pressão um pouquinho maior nos meses à frente. Então, e isso está muito ligado também ao quanto o benefício do governo vai ajudar enquanto o petróleo estiver pressionado. Então a gente viu que a subvenção, né, que é o subsídio que o governo está colocando no preço da gasolina, ela deve durar até meados de setembro, caso o governo não prorrogue novamente, e aí isso vai tirando um pouco esse alívio se tiver no momento de pressão do preço do barril do petróleo.
0: Andrei, agora olhando para a questão dos serviços aqui, apesar da queda do índice, né, desse indicador cheio, as despesas pessoais, elas subiram 0,66%. Também a educação avançou, a saúde e os cuidados pessoais. Esses setores, eles mostram que ainda existe mais pressão sobre os preços dos serviços do que de outros?
1: Ah, sim. Os serviços foram temporário e bem pontual esse alívio que você falou no grupo inteiro por conta de passagem aérea. Então, passagem aérea, ele entra dentro desse grupo. E neste mês a gente teve esse alívio, né, de uma deflação mais forte. Só que foi muito bem mencionado por você nas despesas pessoais. As despesas pessoais que pega todo o intensivo em mão de obra, essa parte que é correlacionada a mercado de trabalho, atividade econômica, ela segue muito aquecida. E a gente ainda vê pressão nesse grupo. Grupos como grupos de serviços médicos, grupos de educação, grupos de serviços pessoais. Então, tudo isso mostra uma certa pressão em preço, né? A gente ainda não vê uma perspectiva de mudança nisso, porque a gente ainda tem ali renda crescendo, o emprego, né, a taxa de desemprego no nível muito baixo. Então, isso tudo pressiona esse setor de serviços e leva a ajustes maiores desse grupo.
0: E quando a gente olha para a acumulada aqui, essa inflação de 12 meses desacelerou para 4,24%. Só que continua, mais uma vez, Andréia, acima da meta. Como é que dá para interpretar essa distância em relação à meta neste momento?
1: É muito bem pontuado, assim, a gente tem sempre

0: a meta, o centro da meta, né, e a banda. Então, a banda, ela tá realmente ultrapassada no acumulado 12 meses. O que a gente percebe é que o Banco Central, ele tá de olho nisso, né? Embora o alívio, a gente acredita que seja temporário dessa inflação atual, por conta desses alimentos, desse alívio de passagem aérea, combustíveis, olhando para frente, a gente vê pressões. Então, o Banco Central, ele já está atuando em relação a isso, né? Acho que se ele der mais uma queda de Selic, é o esperado. Mas ele não deve continuar o ciclo de queda da Selic por muito tempo, justamente por isso, porque ele não está conseguindo levar a inflação para o centro da meta, e ele tem que entrar pelo menos nas bandas, né? Então, a inflação tem que oscilar dentro da banda da meta brasileira de inflação, para que ele possa continuar com o ajuste da queda da taxa de Selic. E quando a gente pensa no ciclo de juros no Brasil, a gente também não pode olhar só para o que está acontecendo no momento, né? A gente tem que tentar provisionar, prever um pouco mais. E quando a gente prevê esses riscos à frente, o risco da inflação continua para cima, porque vemos pressões ainda dentro dessa parte de El Niño, que pode acontecer na economia. Tem pressão que pode ocorrer ainda por conta do fim da PEC, da jornada das 6x1. Tem pressão que pode ocorrer de custo aumentado para as empresas e pode repassar de custo também por conta do ajuste que tem ao início do ano do imposto de renda, né? Da mudança que teve dos impostos. Que vai mudar a tributação brasileira. Então, tudo isso pode acarretar um custo maior, uma inflação maior e um repasse maior para preços. E aí, olhando para frente nas expectativas de inflação, daquele boletim Focus, por exemplo, que é do mercado, a inflação segue fora da meta nesse horizonte relevante do Banco Central, que é de até 18 meses à frente. Então, é um cenário mais complicado mesmo, então é um alívio mais temporário que a gente vê dessa inflação agora.
1: E Andrea, tem alguma diferença de essa deflação ter vindo considerando o meio do ano, né? A primeira deflação desde o começo do ano acontecendo nesses 15 dias de agosto. Isso influencia para os indicadores dos próximos meses?
0: Ah, não, acho que assim, não é porque teve a deflação, e deve ter também a deflação no IPCA cheio, né, que é o final de agosto, provavelmente vai encerrar em deflação também. Mas olhando já para setembro, outubro, o que a gente vê já é voltando as variações ali em torno de 0,30, 0,40, e elas subindo, né, variações positivas, né, que a inflação no Brasil é uma média de preço, é a variação média da cesta de consumo do brasileiro. Então, ela deve virar para o positivo. Então, essa deflação de agosto, ela não, ela é, pra, é, é temporária, né? Tem muitas coisas sazonais que acontecem em agosto e leva esse sinal negativo, e tem o bônus de Itaipu, por exemplo, que foi o que a gente falou, que ele é um vai e volta, né? Ele ajuda num mês, mas depois no outro o desconto já sai da conta do consumidor, então a conta de energia sobe, aí a energia elétrica já não alivia assim na inflação.
1: E Andréia, tem algum alerta que você pode deixar aqui como atenção para o consumidor? Quais preços que ainda merecem um pouquinho mais de atenção nos próximos meses? Onde é que nós vamos continuar sentindo provavelmente mais pressão no orçamento?
0: Acho que a gente vai voltar a sentir uma pressão em alimentos, né? E em combustíveis. Acho que é isso. E isso que deve, é a perspectiva que deve piorar um pouquinho e esse, né, esse alívio, ele se mostrar realmente temporário.
1: É isso, e claro, agora a gente aguarda aí como é que vai ser o nosso indicador cheio aí para o finalzinho do mês. Andrea, muito obrigada pela sua participação aqui conosco. Andrea Ângelo, que é estrategista de inflação da Warren Investimentos. Um grande abraço para você, um bom dia.
0: Muito obrigada, bom dia, até a próxima.
1: Até uma próxima. Agora 10h24.
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1: Tá chegando aqui comigo para pontuar um giro corporativo, nosso colega Lucas de Andrade, que eu sei que tá vindo recheado. Hoje a gente vai passar por banco, por telefonia, por saúde também, né, Lucas? Bom dia.
3: Praticamente todos os
1: setores. Todos os setores,
3: Dani.
1: Gente.
3: Bom dia, Dani. Bom dia aos nossos ouvintes do Vale Nota. Eu queria começar o nosso giro hoje falando sobre a Oi, porque a primeira Câmara de Direito Privado do Tribunal de Justiça do Rio de Janeiro decretou a falência da Oi. Já é sabido que a gente tem conversado já em algumas edições do Vale Nota, trazido um pouco da situação financeira da Oi nos últimos meses. A companhia já tinha decretado falência, né, em novembro do ano passado, mas ali houve uma série de recursos para tentar reverter essa decisão, que ontem, enfim, se esgotaram esses recursos. Por unanimidade, os membros dessa instância do Tribunal de Justiça decretaram a falência da empresa. Mas eu queria trazer, Dani, para os nossos ouvintes, algumas informações relevantes, porque alguns serviços da Oi permanecem em atividade. E aqui, para acreditar até mesmo um trabalho de uma colega, né, Monique Lima, do site Seu Dinheiro, ela informa ali na reportagem algumas pendências que estão sendo acompanhadas de perto pela Agência Nacional de Telecomunicações, a Anatel, que regula o setor e que está acompanhando esse processo de falência da Oi. Até o momento, a Oi atua como a única prestadora de serviços de telefonia fixa em cerca de 6.100 localidades em todo o Brasil. A Oi ainda carrega obrigações de telefonia importantes, como contratos de serviços essenciais, como o 190, né, da Polícia Militar, os telefones do SAMU e do Corpo de Bombeiros também. Mas esse conjunto de obrigações pode ser tirado da Oi a partir do momento que essa unidade de telefonia fixa, né, essa parte de negócios da Oi de telefonia fixa, for consolidada em um processo de venda para Método Telecom. As negociações envolvem aí um montante de 60 milhões de reais. Mas também há ainda a Oi Soluções, que presta serviços de conectividade para tecnologia para empresas e órgãos do governo. São cerca, Dani, de 14 mil contratos, dos quais 60% são com órgãos públicos. Há clientes como Caixa Econômica Federal, Correios, Lotéricas, mas também empresas do setor privado como Magazine Luiza, Lojas Renner, Açaí e outros órgãos também. É importante a gente trazer isso porque é um processo de transição que demanda ali uma atenção especial da Anatel, e mesmo no início deste mês já houve ali algumas instabilidades em relação à prestação desses serviços, a registro de apagão em lotéricas no início deste mês, também câmeras de segurança de circuitos internos de programas ligados à Secretaria de Segurança da Bahia, que também foram afetadas por conta de uma instabilidade nos serviços da Oi, mas tudo isso já faz parte de um processo de transição que a empresa está passando e que está sendo acompanhado de perto pelos agentes reguladores. Em nota, a Anatel afirmou que a decisão judicial, essa que decreta a falência da Oi, assegurou a continuidade da prestação de serviços essenciais em uma fase de transição. E aí, abre aspas, com atenção especial aos serviços de relevante interesse social e as obrigações relacionadas à telefonia, aos códigos de emergência e de utilidade pública e às interconexões. Então, a gente já sabe que grande parte dos ativos da Oi foram vendidos ao longo desses últimos anos para a empresa conseguir ali se reequilibrar financeiramente. Não conseguiu, veio esse capítulo da falência, né? Um capítulo que parece final, que parece definitivo, e agora a Anatel cuida desse processo de transição como um importante observador e regulador dessas atividades. Queria trazer, Dani, uma informação também sobre a Petrobras, porque o Instituto Brasileiro do Meio Ambiente e dos Recursos Naturais Renováveis, o IBAMA, estabeleceu que a Petrobras precisa iniciar imediatamente o que classificou de tratativas operacionais para a transferência de 9 peixes-boi localizados no Amapá e no Pará, ao que foi chamado pela Petrobras, né, o que ela criou de centros de fauna. Essas estruturas foram construídas como condicionantes para a emissão de licença ambiental para a perfuração do Poço Morfo, na bacia da Foz do Amazonas. Os centros de fauna foram implantados pela estatal, no Oiapoque e em Belém. Então ali a gente vendo ali que Petrobras cumprindo regras ambientais para continuar com a perfuração de poços ali na região da margem equatorial. Temos uma notícia relevante sobre o Bradesco, que afirmou em resposta à Comissão de Valores Mobiliários que não possui acordo vinculante com dois fundos para a compra da operadora de saúde Amil. Havia circulado na imprensa, após uma reportagem do jornal O Globo, que o banco teria interesse em adquirir a operação da rede de saúde Amil por até 12 bilhões de reais. Notícia negada pelo Bradesco. Dani.
1: Muito obrigada, Lucas. Bom trabalho para você, que vai seguir acompanhando toda essa importância aí, né, da saúde das empresas, para trazer amanhã novamente aqui para a gente.
3: Isso aí, estamos de volta amanhã.
1: Até amanhã, até. Agora 10 horas 31 minutos.
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1: Agora a gente vai falar do mercado importantíssimo para a nossa economia aqui, que é o mercado de carnes. E o mercado internacional de carne bovina está passando por um momento de mudanças importantes, e a Rússia aparece como um dos destinos que mais chamam a atenção dos exportadores brasileiros. De acordo com dados do Comexstat, citado pelo portal Farm News, as compras russas de carne bovina brasileira somaram 62.270 toneladas entre o mês de janeiro e julho deste ano. Esse é o maior patamar para o período em uma década. Esse avanço está ocorrendo justamente quando o Brasil vem enfrentando um cenário de maior cautela no mercado chinês. No mês de julho, as exportações brasileiras de carne bovina para a China recuaram de maneira significativa, em meio ao limite de cota de importação com isenção tarifária. Assim, a Rússia ganha importância não apenas pelo crescimento das compras, mas também pelo potencial de se tornar um mercado cada vez mais relevante aqui para os frigoríficos brasileiros. Nós vamos compreender agora um pouquinho mais desse espaço no mercado russo e como é que funciona essa relação comercial em um cenário internacional que vem marcado por mudanças aí nos fluxos de comércio, também nos preços e de oferta e demanda. Quem conversa agora com a gente é o Fernando Henrique Iglesias, que é coordenador de inteligência de mercado da Safras e Mercado. Fernando, muito obrigado mais uma vez pela sua participação aqui.
4: Bom dia, é um prazer estar aqui em uma nova oportunidade falando desse mercado aí que vem crescendo nos embarques brasileiros, que é a Rússia, para carne bovina. Muito interessante esse assunto hoje.
1: Então, Fernando, queria que você explicasse para a gente um pouquinho dessa trajetória de crescimento já no quinto ano consecutivo em alta, né? O que que mudou nesse período no mercado russo? Como é que a gente pode interpretar se é uma população consumindo mais carne? Ou a gente talvez tem que olhar assim que a Rússia tem uma produção, talvez que não está sendo suficiente, e existem outros fatores de relação econômica com o Brasil que podem aumentar essas importações?
4: Bom, quando nós analisamos o perfil dessas exportações, está muito em linha com o encolhimento dos rebanhos lá na Rússia. Realmente há uma perda importante de efetivo de rebanho que vai aumentando essa necessidade de importação ano após ano. E é importante mencionar aqui, quando se trata de Rússia e se trata do fornecimento brasileiro, a confiança é grande. A Rússia já foi um grande comprador de carne suína do Brasil, já foi o principal comprador de carne suína, então essa é uma relação histórica. Já temos anos aí de tratativas com o mercado russo. Da mesma maneira que para carne bovina, a Rússia encontra no Brasil um fornecedor seguro para atender suas necessidades, que tendem a continuar aumentando nesses próximos meses, nesses próximos anos, até porque recomposição de rebanho não é algo que vai acontecer rapidamente, não acontece rapidamente. Nós estamos observando os Estados Unidos, que é o maior produtor de carne bovina do mundo, era, né, perdeu para o Brasil esse posto ano passado, tendo muita dificuldade de recomposição de rebanho, e a Rússia vai encontrar ainda mais dificuldades, até por questões sanitárias, tem problemas com febre aftosa no mercado russo nesses últimos meses, e isso dá o tom de uma pecuária sofrendo com muitos desafios, aumentando essa necessidade de importação.
1: E, Fernando, a gente tem visto um movimento, quando nós pensamos aí na Europa, né, na relação comercial com o Brasil, no que envolve carne, de barreiras sanitárias, né, e também tarifas que acabam diminuindo as importações. Como é que funciona na prática essa relação comercial entre o Brasil e a Rússia? É uma problemática menor que acaba aumentando essas exportações? A gente tem muito menos barreiras sanitárias entre as duas nações?
4: Sim, é relativamente mais fácil, mas nós temos que ficar em alerta. Voltando ao caso da carne suína, o Brasil já teve muito da sua exportação de carne suína barrada pela Rússia por conta da utilização de ractopamina na produção dos suínos aqui no Brasil. Então isso trouxe uma barreira de entrada. Quando nós olhamos para o perfil global, a produção brasileira hoje ela é tão competitiva, ela está tão mais capaz do que a de outros países em relação à carne bovina, que isso vai gerando incômodo. Então isso leva a mecanismos de protecionismo técnico sendo adotados por outras nações, a exemplo mesmo do que aconteceu com a Europa, que usa ali, claro que a questão dos antimicrobianos já está na pauta há muito tempo, mas de qualquer forma é uma barreira de entrada em um ano que nós temos aí o acordo União Europeia-Mercosul sendo consolidado, né, saindo do papel. Da mesma maneira que o Brasil também tem ali barreiras em relação à China. Essa medida de salvaguarda que a China adotou nada mais é do que uma ferramenta de proteção. Só que nesse caso não é protecionismo técnico, nós estamos falando de protecionismo de uma maneira mais aberta, de uma maneira mais escancarada, e realmente o objetivo chinês é proteger e estimular a produção local, estimular o crescimento de rebanho no médio e no longo prazo. Então, esse cenário do Brasil, essa capacidade brasileira vai gerando incômodo. Pecuaristas norte-americanos já fizeram críticas ao modelo de trabalho aqui no Brasil, da mesma maneira que nós recebemos críticas até mesmo recentes, né, de pecuaristas sul-coreanos. Quando aquela missão sul-coreana veio ao Brasil para inspecionar frigoríficos aqui, pecuaristas da Coreia do Sul reclamaram dessa situação. Nesse contexto, o Brasil precisa documentar muito bem e apresentar os predicados da sua produção de carne e esclarecer potenciais arestas, como a questão ambiental, a questão da rastreabilidade, questão da utilização de antimicrobianos na produção. Então, tudo isso vai ser muito importante para o Brasil não ser alvo desse tipo de discurso, esse tipo de declaração na comunidade internacional.
1: E quando a gente vê a China reduzindo de forma expressiva, né, agora aconteceu no mês de julho, a redução de compra de carne brasileira, também tem uma função daquele limite da cota, né, que é isenta das tarifas. Que relação a gente tem parecida com isso, com a Rússia? E também queria entender se o avanço de exportação para a Rússia consegue compensar uma eventual redução maior das vendas para a China.
4: Olha, a Rússia não estabeleceu cotas definidas em relação à importação de carne, mas não tem como comparar o que a Rússia compra em relação à China. A China está comprando aí, comprava, né, mais de 150 mil toneladas mensais. É o nosso comprador mais potente e responde por metade da exportação brasileira, por quase 50% das vendas do Brasil de carne bovina. Enquanto a Rússia, ela vai representar 2,5% da nossa exportação. Ou seja, a comparação ela é muito injusta, né? Porque os únicos compradores do Brasil que têm dois dígitos percentuais de participação são China e Estados Unidos. Os demais estão todos abaixo de 5% do volume de embarques brasileiro. Então, hoje, o Brasil ele é muito dependente do mercado chinês. A ampliação de vendas para a Rússia, para o Chile, para os Estados Unidos, para o Oriente Médio, a abertura do Japão e da Coreia do Sul vão ser fundamentais para as pretensões brasileiras de diversificar a pauta de exportação e ser menos dependente da China. Um único país, ele não vai ter a capacidade de absorver todo esse volume que a China está deixando de comprar nesse terceiro trimestre. Porém, se nós conseguirmos uma cesta maior de clientes, diminuir essa dependência que nós temos, haverá melhores condições disso acontecer.
1: E a gente vê uma reorganização, né, no comércio mundial de carnes. Fernando, queria entender se, em função dessa reorganização e esse movimento de alta das compras pela Rússia, se tem outros mercados que também ainda podem ganhar espaço nessa relação comercial da Rússia com o Brasil.
4: Olha, o que o Brasil pode ampliar de espaço nesse ano de 2026 no mercado de carne bovina são três frentes diferentes. Primeiro, as 300 mil toneladas que o presidente norte-americano anunciou na sexta-feira que vão ficar isentas de tarifação. Então, não está relacionada à Rússia necessariamente, mas o presidente dos Estados Unidos liberou 300 mil toneladas diante de uma crise histórica da carne nos Estados Unidos. Então, preços muito elevados, está aumentando essa necessidade de importação. Eles não saiu ainda a ordem executiva explicando as regras dessa exportação. Mas, de qualquer forma, o Brasil deve ser, sim, o principal beneficiado dessas 300 mil toneladas, podendo absorver aí de 30% a 40% desse volume, por se tratar de cortes do dianteiro bovino para a produção de hambúrgueres. O que eles falaram ali que é grounded beef, e grounded beef nada mais é do que carne moída, e esse tipo de corte é o que o Brasil mais se destaca na exportação para os Estados Unidos. Precisa realmente esperar, aguardar essas normas, as regras de elegibilidade que a Casa Branca deve divulgar nos próximos dias. Da mesma maneira que quando nós analisamos o perfil de exportação, Japão e Coreia do Sul vão ser mercados muito importantes que podem consolidar essa abertura ainda esse ano, mas devem começar a comprar do Brasil se efetivar essa abertura de mercado ainda em 2026, só no segundo semestre de 2027 ou no início de 2028. Então tem toda uma burocracia envolvida para você conseguir atender o mercado japonês, o mercado sul-coreano. São negociações que se arrastam há muito tempo. No caso japonês, já são 25 anos de tratativas, e no caso sul-coreano, mais de 17 anos. Então, é um período realmente extenso de rodadas e rodadas de negociação bilaterais que estão aí tardando a se concretizar.
1: E Fernando, quando você trouxe os Estados Unidos agora aqui para a roda da conversa, eu queria lembrar até um papo que a gente teve ano passado, quando o Brasil registrou o faturamento recorde e alcançou a liderança global em 2025, lembra, da produção e exportação de carne bovina, superando os Estados Unidos. Esse cenário de agora, ele reforça um pouquinho essa liderança? O Brasil precisa acelerar a abertura de novos mercados para se manter nesse patamar acima dos Estados Unidos?
4: No caso da exportação, o Brasil já é líder de mercado há muito, muito tempo. Então, o Brasil já está dominando o mercado de exportação de carne bovina desde o início dessa década. Porém, o que o Brasil precisa fazer agora com mais ênfase é realmente você depender menos da China. Tá? Isso aí é fundamental. Você ter uma menor dependência em relação aos chineses é algo imprescindível hoje para o Brasil. Nós vamos ter sobressaltos da nossa exportação em que em determinados momentos nós não teremos grandes quantidades, não vamos repetir os números de anos anteriores, mas de qualquer forma o desempenho tende a ser aí muito positivo e muito acima daquilo que os nossos concorrentes têm feito nesse cenário global. Então, o Brasil não deve ser ameaçado nesse contexto das nossas exportações, nos oferecendo aí uma boa perspectiva de evolução nesse mercado hoje tão dinâmico, em que nós estamos produzindo muito incômodo quando se trata na percepção de outros produtores de carne.
1: E essa evolução, Fernando, você falou antes ali da importância da qualidade da carne brasileira para ser referência para que a Rússia aumente aí, né, a compra. Tem algo além no nosso produto brasileiro que a gente possa aumentar a capacidade, inclusive, de fornecimento para a gente ser mais competitivo? O que a gente tem? É preço? Também a gente tem capacidade de fornecimento para ampliar esses mercados?
4: Sim, sim. O Brasil tem escala de produção hoje e é mais competitivo do que os demais produtores em escala mundial. Para você ter ideia, uma arroba do boi gordo aqui no Brasil está custando em média $70, enquanto uma arroba do boi gordo nos Estados Unidos custa aí $120. Na China, mais de $150 por arroba. União Europeia, 115. O Brasil é mais competitivo com os nossos vizinhos aqui da América do Sul. Tem o maior rebanho comercial do planeta. Então, nós temos amplas condições de manter essa operação em alto nível e conseguir realmente um desempenho muito bom nessas exportações. Não por acaso, nós temos aí essas medidas protecionistas acontecendo, visando aí dar uma segurada na carne brasileira para não afetar a produção de outros países. Porque, de fato, quando o produtor europeu vai ao mercado e diz que não consegue competir com o Brasil, ele não está equivocado. tá? Ele não está equivocado, ele realmente não consegue competir com o produto que vem aqui do Brasil. A capacidade brasileira hoje é muito ampla e agora nós temos condições técnicas de atender mercados de demanda mais exigente, com o status livre de aftosa sem vacinação e os projetos, os programas que nós temos aqui em andamento para rastreabilidade do rebanho. Essa é a próxima etapa a ser percorrida, que vai oferecer ali muito mais credibilidade e garantias para a exportação brasileira não sofrer com questões ambientais ou mesmo com outro tipo de protecionismo que possa vir daí ser declarado pelos nossos compradores.
1: Ei, Fernando, espero que quando a gente for fazer um balanço de 2026, a gente possa trazer esses dados tão bons como quando a gente fechou o ano de 2025, que exista mais potencial, né, tanto para a Rússia como para outros mercados se aproximar dessa relevância que a China tem nas compras das carnes brasileiras. Fernando, muito obrigado pela sua participação aqui. Sempre que você tiver também novos dados, pode nos enviar para que a gente possa atualizar o nosso ouvinte.
4: Bom, eu estou à disposição, podem contar comigo sempre. Foi um imenso prazer estar aqui. Um ótimo dia a você e toda a audiência.
1: Muito obrigado.
4: Até uma próxima oportunidade.
1: Fernando, até uma próxima. Muito obrigado. Bom trabalho para você também. O Fernando Henrique Iglesias, que é coordenador de inteligência de mercado da consultoria Safras e Mercado. Agora, 10 horas 46 minutos.
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1: Quero trazer outros dados agora que saíram ontem aqui de crescimento da economia, que é a arrecadação do governo federal. A arrecadação do governo com impostos, contribuições e demais receitas atingiu também um novo recorde. A soma é de 289 bilhões e 300 milhões de reais no mês de julho deste ano, de acordo com as informações divulgadas ontem pela Receita Federal. O resultado está representando um aumento real de 9% na comparação com esse mesmo período do ano passado. O valor também em arrecadação foi o maior já registrado para meses de junho, desde o início da série histórica da Receita Federal, que começou em 1995, então o maior já em 32 anos. Esse recorde da arrecadação está relacionado com o crescimento da economia brasileira e com os aumentos de impostos que foram anunciados nos últimos anos pelo governo federal. Então essa é a atualização do que envolve o crescimento da economia em arrecadação do governo federal. Agora 10 horas 48 minutos.
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1: Quem está na linha agora com a gente aqui é o Marcos Labarte, especialista de mercado de capitais e sócio fundador da GT Capital, para falar um pouquinho para a gente do desempenho desta manhã do nosso mercado financeiro. Bom dia, Marcos.
5: Oi, Dani, bom dia, é um prazer estar falando com você.
1: O prazer é nosso. Marcos, mais uma vez, a gente teve divulgação aqui do IPCA 15 de agosto, nós fizemos uma grande análise, quero entender como é que está o reflexo aí para os investidores, né? Como é que está a aposta aí também em função desse IPCA para cortes da Selic?
5: Sim, bom, Dani, o mercado financeiro, né, para os nossos ouvintes, né, entenderem, ele vem passando por alguns ajustes ao longo de 2026, né? Bolsa brasileira perdeu bastante valor de mercado, principalmente nesse um mês e meio, em vista da saída dos estrangeiros, de análise de risco, Brasil, Então, o investidor estrangeiro, ele saiu um pouco da Bolsa Brasileira, que fez com que ela perdesse bastante força ao longo desse último mês e meio. Mas, nesses últimos três pregões, principalmente, ela vem tendo um ajuste, né? Papéis que tinham perdido muita força estão começando a melhorar, principalmente olhando aqui no dia de hoje, né? Setor bancário, né? Banco do Brasil chegou a baixar da casa dos R$18, hoje batendo casa de R$20. Então, o índice Bovespa hoje, por mais que né, a gente veja uma queda, né, agora está meio que no 0 a 0 da Petrobras, né, com a queda do barril do petróleo, esse 0,80 de alta no índice Bovespa demonstra que o mercado ainda tem apetite a risco e principalmente, né, Dani, atrás das oportunidades das quedas que ocorreram ao longo dessas últimas semanas. Envolvendo o IPCA 15, eu dando uma olhada nos números, achei que ele ficou muito próximo do que o mercado já acreditava. Então, ele não trouxe nenhuma grande novidade. O mercado acreditava numa queda de 0,30, né, numa deflação de 0,30, acabou sendo uma deflação de 0,40. Então, foi muito perto do que o mercado acreditava. Então, por isso que não teve nenhuma grande variação no índice Bovespa em relação ao IPCA 15, mas como eu falei para vocês, eu acho que muito mais em função dessas quedas muito fortes que ocorreram nesse último um mês e meio, e obviamente o mercado vai atrás das oportunidades de papéis que estavam tão defasados, né? E aí eu, como eu falei para vocês, cito muito o setor bancário, porque ele tem um peso grande no índice Bovespa, então quedas muito fortes, principalmente em Bradesco e Banco do Brasil. A gente sabe o quanto que esses bancos podem vir a sofrer com algumas inadimplências, como o da Casas Bahia, como da Braskem, né, que pode acontecer também uma recuperação judicial. Então, isso o mercado está muito de olho, mas nesse momento ele está olhando para as oportunidades, por isso que hoje está em alta o índice Bovespa.
1: Que ótimo, né? Até porque a gente tinha visto, Marcos, o Ibovespa, 11 pregões, lembra, nas últimas sessões passadas, agora já está 3 dias aí numa reação muito bacana em comparação com o restante das bolsas globais, né? Eu queria que você trouxesse também, para a gente fechar aqui a nossa análise do dia de hoje, desse petróleo. Você comentou aí já da Petrobras, né? E essa referência para um petróleo que voltou a cair, só que se a gente comparar ele com aquele patamar pré-conflito do Oriente Médio, está muito alto ainda, né? US$86,59 neste momento, apesar da queda. Como é que está o radar de vocês com relação ao conflito e esse reflexo ainda dessas tensões para esse preço do petróleo?
5: Bom, a minha sensibilidade para o petróleo ela é muito clara, no sentido de que quando há um mês e meio, 2 meses atrás, teve aquela possível negociação entre Irã e Estados Unidos, o barril do petróleo naqueles dias posteriores, Dani, chegou a bater abaixo do conflito que se iniciou. Então, a tendência do petróleo para 2026 já era de uma queda. O barril do petróleo já tinha uma tendência de queda no início do ano. Então, tão logo esse conflito, e obviamente um dia ele vai acabar, eu vejo que para 2026, a tendência do barril do petróleo é de voltar a um ajuste pré-conflito. Então, ajustando ele para baixo de US$80 o barril do petróleo. Só que o problema é a sensibilidade futura. A gente não tem como prever como vai ser feito um acordo entre duas economias tão distintas, né? Uma economia ditatorial, outra economia democrática. Então, a gente não consegue ainda ver esse horizonte. O mercado, não vendo o horizonte, pesa o preço ainda no barril do petróleo mais alto. Mas se tiver realmente uma finalização desse conflito, eu vejo que ele vai seguir a tendência de 2026, que já era de um barril do petróleo abaixo do que foi em 2025. Então, em algum momento isso pode vir a acontecer, Dani, porque já aconteceu tão logo, né, teve um início em 2026 dessa negociação, início de negociação que foi frustrado, né?
1: Marcos, muito obrigado pela sua participação aqui com a gente, fazendo essa análise, para a gente entender aí também como é que está o comportamento do mercado financeiro. Marcos Labarde, que é especialista em mercado de capitais e sócio fundador da GT Capital. Um bom dia, bom trabalho para você.
5: Obrigado, forte abraço.
1: Obrigada. Agora 5 minutinhos faltando para as 11 horas da manhã.
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1: A gente vai falar agora um pouquinho sobre aquele custo real das coisas para entender para onde vai o nosso dinheiro entre os impostos e juros. Quem vai explicar para a gente é o Henrique Soares, que é planejador financeiro CFP pela Planejar.
6: Olá, ouvintes da Rádio Sputnik. É um prazer estar com vocês neste episódio do Me Economiza. Eu sou Henrique Soares, planejador financeiro CFP certificado pela Planejar. E hoje quero conversar com vocês sobre uma pergunta que parece simples, mas que pode mudar a forma como enxergamos nossas compras. Quanto as coisas realmente custam? Quando entramos em uma loja e encontramos um produto por R$1.000, por exemplo, é normal pensar que aquilo é simplesmente o preço dele. Mas por trás desse valor, existem custos de produção, margem da empresa e também os impostos. No Brasil, boa parte dos tributos sobre o consumo está embutida no preço dos produtos e serviços. Isso significa que muitas vezes pagamos o imposto sem perceber claramente quanto daquele valor corresponde à tributação. E existe ainda uma segunda camada que pode aumentar ainda mais o custo de uma compra: os juros. Imagine um celular que custa R$2.000 à vista. Se a pessoa não possui os R$2.000 e precisa recorrer a uma modalidade de crédito com juros para fazer essa compra, o custo real daquele celular deixa de ser apenas R$2.000. Dependendo da taxa e do prazo, ela poderá terminar pagando R$2.500, R$3.000 ou até mais. Nesse caso, uma coisa é o preço do produto, outra é quanto aquele produto efetivamente custou para o orçamento daquela pessoa. E é justamente aqui que entra uma ideia importante de planejamento financeiro. Não devemos olhar apenas para o valor da parcela. Uma compra de R$3.000 dividida em 12 parcelas pode parecer mais acessível quando enxergamos apenas quanto será pago por mês. Mas se existe cobrança de juros, é necessário perguntar quanto será pago no total. No caso de empréstimos e financiamentos, existe ainda uma informação muito importante chamada custo efetivo total, o CET. O CET ajuda a mostrar quanto aquela operação de crédito custa de fato, porque considera não apenas a taxa de juros, mas também outros encargos e despesas envolvidos na contratação. Por isso, duas instituições podem oferecer aparentemente o mesmo financiamento, e aquela que anuncia a menor taxa de juros não necessariamente terá o menor custo final. Então, quando falamos sobre o custo real das coisas, podemos pensar em três valores diferentes. Existe o preço anunciado, existe a parcela que cabe no mês e existe o valor total que efetivamente sai do nosso bolso. É esse terceiro número que deveria receber mais atenção. Isso não significa que todo parcelamento ou financiamento seja ruim. O crédito é uma ferramenta importante e pode fazer sentido para antecipar objetivos, comprar um imóvel, adquirir um veículo ou até financiar algo necessário para o trabalho. O problema aparece quando olhamos apenas para a parcela e não consideramos o custo total. E tem outro ponto importante: os juros pagos também têm um custo de oportunidade. Se uma pessoa paga R$300 por mês em juros que poderiam ter sido evitados, são R$300 que deixam de estar disponíveis para formar uma reserva, investir ou realizar um outro objetivo financeiro. É por isso que organizar as finanças não significa apenas buscar onde investir melhor. Também significa entender para onde o dinheiro está indo. Uma boa prática é, antes de qualquer compra relevante, fazer três perguntas. Quanto custa à vista? Quanto vou pagar no total se utilizar crédito? E essa parcela realmente cabe no meu orçamento sem comprometer outros objetivos? Quando começamos a fazer essas perguntas, deixamos de olhar apenas para o preço e passamos a entender o custo real das nossas escolhas. E essa consciência é uma das bases de um bom planejamento financeiro. Espero ter ajudado. Foi um prazer estar com vocês. Um grande abraço.
1: Um grande abraço, Henrique Soares, que trouxe para a gente aí essa explicação toda. O Henrique Soares, que é planejador financeiro certificado pela Planejar. E com o Henrique a gente fecha o Vale Nota desta quarta-feira. Muito obrigado pela sua companhia. Eu volto amanhã às 10 horas da manhã com mais do nosso Jornal de Economia aqui na Sputnik, na Metropolitana Rio. Tchau, tchau.
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7: Hoje é quarta-feira, 26 de agosto de 2026. Uma inundação repentina na fronteira entre o Nepal e o Tibete hoje deixou 95 mortos, centenas de desaparecidos e engoliu vilas e áreas turísticas da região. O Conselho de Turismo do Nepal informou que cerca de 400 viajantes que estão no país estão desaparecidos após a inundação. O exército nepalês disse já ter resgatado cerca de 90 pessoas. Imagens transmitidas pela televisão mostram casas destruídas pelas águas da enchente, carros flutuando e uma ponte de metal sendo levada pela correnteza do rio Trishuli. Testemunhas contaram à agência de notícias Reuters que as águas engoliram vilarejos inteiros. O levantamento do Instituto Indexa Pesquisas, encomendado pelo Broadcast, sistema de notícias em tempo real do Grupo Estado, divulgado hoje, revela que o presidente Lula do PT lidera as intenções de voto no primeiro turno com 39% contra 34% do candidato Flávio Bolsonaro do PL. Ronaldo Caiado do PSD aparece com 5% e Renan Santos do Missão com 4%. Já Romeu Zema do Novo tem 1%, Augusto Cury do Avante também tem 1% e os outros candidatos não pontuaram. Segundo a pesquisa, 6% estão indecisos ou não sabem, 4% dizem que não iriam votar e 6% declararam nulo ou branco. Já no segundo turno, Lula lidera com 46% das intenções de voto contra 41% de Flávio. A pesquisa foi realizada entre 20 e 23 de agosto. Na modalidade quantitativa e amostral, foram 2.000 entrevistas individuais por telefone. O índice de confiança é de 95%, com margem de erro de 2,2 pontos percentuais. Na manhã de hoje, 8 ônibus foram sequestrados e usados como barricadas para bloquear a Avenida Hernani Cardoso e a Rua Clarimundo de Melo, entre Cascadura e Piedade, na zona norte do Rio. As ações visavam atrapalhar uma operação da Polícia Militar. De acordo com o Rio Ônibus, 24 linhas que passam na região estão com impactos no itinerário. Os bloqueios também impactaram o serviço de BRT, segundo a Mob Rio. A PM informou que realiza uma ação conjunta para reprimir o crime organizado nas comunidades Fubá e Campinho. Ainda de acordo com a corporação, criminosos entraram em confronto com os policiais e fugiram para uma região de mata, onde os agentes realizam buscas para prendê-los. Até o momento, uma pistola foi apreendida.
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7: Na Barra Zona Oeste, Zona Sudoeste, tem um ônibus enguiçado na Avenida Armando Lombardi, sentido Avenida das Américas, na altura do Barra Point. Uma faixa está interditada na pista lateral. O trânsito é intenso no local. Na Avenida Brasil, em Bom Sucesso, uma faixa da pista central está ocupada na altura do BRT Baixa do Sapateiro, devido a um ônibus enguiçado no sentido Zona Oeste. Fluxo intenso no trecho, mas sem retenções. Kelly Muniz para o Radar Sputnik, no horário de Brasília, 11:04.
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8: Muito bom dia para você, ouvinte. Começa agora na Rádio Sputnik, na Metropolitana FM, o programa Arquibancada no ar. E hoje é quarta-feira, dia 26 de agosto de 2026. Eu sou Thaleson Martins e estarei na sua companhia até meio-dia falando de esporte para você e com você. E sempre ele ao meu lado. Essa dupla inseparável formada por Thaleson e ele. Aquele que não foge do debate. Bom dia, Arthur Neto.
9: Bom dia, camarada. Tranquilo? Como é que vai? Tudo tranquilo?
8: Tudo bem.
9: A tranquilidade,
8: como diria nosso querido e estimado amigo Ciro Neves.
9: Depois de um bolinho de chocolate, Ciro Neves.
8: Comeu?
9: Comi.
8: O bolo de chocolate, aquela?
9: O bolo de chocolate.
8: Tava bom?
9: Tava uma delícia.
8: Muito bom. Quero que você dê a notícia pro vídeo que você trouxe. Eu fiquei muito feliz. Parabéns.
9: Manchete. Perdi 1 quilo.
8: Olha só, parabéns, perdeu 1 quilo.
9: 1 quilo e 100 gramas.
8: Agora.
9: Vou botar num quilinho só pra.
8: Faltam mais 25.
9: 28 toneladas.
8: Mas tá chegando.
9: Não, pô. Agora faltam. Tem que perder aí. Pra comer. Início de projeto?
8: Início de projeto. Projeto verão 2020?
9: 9. Perder 12 quilos.
8: Ah, tranquilo.
9: Já perdi.
8: Eu tô precisando ganhar isso aí, você precisa perder. A gente faz meio bolado.
9: Na verdade, eu tinha 13. Aí eu perdi 1, né? Agora eu preciso perder 12.
8: De PT tu foi pra PDT.
9: É. Pouco. É tipo isso. Aí agora.
8: Eu 17, 22.
9: Ainda bem que são 17 quilos. Vai ter que chegar no 100 agora.
8: Ó. Oh.
9: 112. 112,400, pra ser mais exato.
8: Oh,
9: eu
8: tá
9: fui
8: bom.
9: Num negócio lá que, pô, mede tudo. É gordura,
8: tudo?
9: É massa muscular.
8: Te humilha de todas as formas.
9: Humilha de tudo que é jeito.
8: Mais importante é.
9: Mais importante.
8: Mas é importante cuidar, né?
9: Com certeza.
8: Saúde.
9: Em breve estarei em condições de correr, né? Sem.
8: É, não. Aí ano que vem, você já vai estar mais magrinho, se Deus quiser. E vai poder fazer as corridas que a Tainá sempre arruma pra você. E você carinhosamente diz não.
9: Teve um que
8: não tem como.
9: Teve um que eu peguei o brinde.
8: já participou do brinde.
9: Mas foi
8: um incentivo, né? É. Agora o próximo você vai
9: tudo pra ir. Acordei no dia pra ir, mesmo.
8: O problema é que tem que acordar, né?
9: Tô rebentado.
8: Se pudesse fazer dormindo, era mais tranquilo, né? Sonhando. Não tem uma corrida dos sonhos?
9: Tá aí um nicho de mercado. É. A corrida dos sonhos.
8: É isso aí, alguém tem que.
9: O que você faz dormindo?
8: É isso aí, alguém tem que. Tem que abrir esse tipo de corrida aí. Então vamos fazer o seguinte, vamos aos destaques do programa de hoje. Vamos de Vascão?
10: Vasco.
8: Apesar de momento conturbado, Pedro Emanuel deve manter a base do time para enfrentar o Vitória hoje em São Januário pela Copa do Brasil. A novidade pode ser Colídio no ataque Cruz Maltino. Vamos de Mengão?
10: Flamengo
9: irá enfrentar Independente Del Valle pelas quartas da Libertadores. Plata, que foi revelado pela equipe equatoriana, recebe proposta de time russo e deve sair do rubro-negro.
8: Tricolor das Laranjeiras.
10: Fluminense.
8: Madibá, considerado uma joia sul-africana da base tricolor, treina com a equipe profissional e pode ser uma novidade na temporada. Além dele, outros 6 jovens também participaram da atividade. Glorioso.
10: Botafogo.
9: Matheus Martins se acerta com Dinamo Moscou e encaminha a saída do Botafogo.
8: Esses são os assuntos principais do programa de hoje. Mas nós vamos falar também, é lógico, da rodada que teremos mais pra frente da Libertadores, da Sul-Americana. E ontem tivemos um jogo na Copa do Brasil, um clássico, que essa Copa do Brasil, por sorteio, tivemos muitos clássicos,
9: sorteio.
8: Né? Coincidência ou não. E tivemos ontem um Cruzeiro Atlético Mineiro, 1-1, né? O Cruzeiro abriu o placar, depois o Galo empatou. Tivemos uma lesão também de um jogador, depois a gente vai falar sobre esse assunto. Mas assim, Copa do Brasil... Já abrimos o programa falando que o Vasco vai jogar. Ontem tivemos esse jogo e teremos outros jogos também. E a gente vai falar sobre essa competição, que é muito importante, paga-se muito bem e dá vaga, né? O campeão tem vaga para a Libertadores da América. Arthur Neto, convida esse ouvinte maravilhoso para participar do nosso programa. Como é que ele pode participar? Qual o caminho que ele tem? O nosso WhatsApp está sempre com você, Arthur.
9: É fácil, meu amigo. Participa pelo WhatsApp mandando sua mensagem pro nosso número, que é o 21 980650066, 21 980650066, porque aqui
2: o VAR é você.
8: Manda o seu texto. Opa! Olha, até meu nome aí.
9: Opa!
8: Manda o seu texto, seu áudio, participe conosco. Você é sempre muito bem-vindo à nossa casa e você pode ver a nossa programação de qualquer lugar do mundo e também assistir a gente através do nosso site noticiabrasil.net.br e também na metropolitanarrio.com.br. Vamos abrir o programa então falando do gigante da colina.
10: Vasco.
8: Arthur Neto, hoje o Vascão tem uma missão complicada no estado de São Januário. 9:30 da noite tem Vasco e Vitória pelas quartas da Copa do Brasil. Jogo difícil, porém a obrigatoriedade fica na conta do Vasco, porque joga em casa, vai ter o apoio da sua torcida, que comprou todos os ingressos em menos de 24 horas. Lembrando que o jogo será em São Januário. E o momento do Vasco não é dos melhores, né? Principalmente no Campeonato Brasileiro. Hoje é o vice-lanterna, veio de uma goleada diante do Palmeiras pelo placar de 4-1. E agora tem um Vitória, que é um time que tá muito bem também na Copa do Brasil, né? Assim como o Vasco. É, o Vitória, inclusive, eliminou o Flamengo e Atlético Paranaense, isso, né? Jogos de rubro-negros e quem se deu bem foi o Vitória.
9: É, né? Times que estão entre os três primeiros do Brasileirão.
8: Verdade, bem lembrado, né? O segundo e o terceiro colocado, respectivamente. É. Então, assim, se você for pegar nessa lógica, o Vitória teria uma certa vantagem por ter derrubado o gigante. Apesar que o Vasco derrubou o Fluminense também, que é outro gigante do futebol. Então, né, de qualquer maneira, vamos ver como é que vai ser esse jogo. O que você espera desse compromisso? Jogo difícil pro Vasco? Vai ser tranquilo? O que você pode falar pro nosso ouvinte, torcedor do Vasco?
9: Ah, eu acho o jogo muito difícil, ainda mais pra um time que tá com muita dificuldade de fazer gols, né? Exceto nesse último jogo aí da Sul-Americana, que o Vasco goleou. É, principalmente também...
8: É o Olímpia, né? Foi de 4-1.
9: Isso. Pelos jogos que o Vasco vem fazendo, né? Vem fazendo bons jogos, mas que acaba sucumbindo aí, né, do meio pro final ou no segundo tempo, né? Foi assim contra o Santos, foi assim também recentemente contra o Palmeiras, né? É, o jogo contra o Palmeiras, aliás, inacreditável, né? O time apagou durante alguns minutos e tomou 3 gols, assim... É, com um deles com muita contribuição do Léo Jardim, né, que é um dos principais destaques desse time, já salvou o Vasco de várias e deu uma vacilada. Então, assim, vai ser um jogo muito difícil também pelo Vasco ter que fazer alguma vantagem aqui, né?
8: Verdade.
9: Porque a gente viu o Atlético Paranaense fazendo vantagem em casa, tomando uma goleada, jogando no Barradão, né? Na casa do Vitória. E aí, diante disso, cara, fica esse questionamento. Será que o Vasco, nesse jogo contra o Vitória, vai conseguir criar chances? E eu acredito que sim, porque vem conseguindo em alguns jogos. E se criá-las, vai conseguir transformar em gol?
8: É.
9: Esse é o ponto-chave e que tem sido uma das maiores dificuldades do Vasco da Gama, né? Que... saiu um pouco dessa dificuldade aí.
8: Contra o Olímpia, né?
9: Contra o Olímpia, mas no geral, em todos os jogos, é um problema que o Vasco vem passando, cara.
8: É, e aí, com relação a essa situação de falta de gols, o Vasco busca no mercado o atacante e encaminha a contratação do atacante Bruno Duarte, centroavante de 30 anos, que já é aguardado aqui no Rio de Janeiro. Né? Ele já, inclusive, já havia sinalizado o desejo de defender o time carioca e chegaram num acordo por um valor em torno de 12 milhões de reais, que para um atacante hoje, vou falar a verdade, você tá até barato, tá? 12 milhões de reais é um valor até bem baixo para atacante. É bem verdade que ele tem 30 anos, não é nenhum garoto, mas... E é pouco conhecido, né? No Estrela Vermelha, ele tem 42 gols e 14 assistências, isso em 98 partidas, né? Chegando aí do Estrela Vermelha. Time, inclusive, já foi campeão do Champions League, tá? O Estrela Vermelha já foi campeão da Sérvia na época... era de outro país, né? Se eu não me engano, era o Iugoslávia. E é um time servo. 42 gols, 14 assistências, 98 partidas. E tem pouco. Eu cheguei até a mandar no grupo, depois você dá uma olhadinha os números oficiais de jogos que ele tem. Ele tem mais de 300 jogos, mas não tem nem 100 gols, tá? Então, assim, olhando os números do próprio atacante, não sei se o torcedor Cruz Maltino vai vai soltar fogos por essa contratação. Não. É uma oportunidade de mercado, é um jogador que tem 30 anos, não é nenhum garoto, e tem, né, digamos assim, alguns números que o credenciam a vestir a camisa do Vasco. Agora, se alguém estiver esperando um artilheiro nato, né, 314 jogos, 96 gols, ele tem uma média de 0,31 gols. Então, assim, não é um jogador com muitos gols, né? Ele foi revelado na Portuguesa, na base, a base dele fez no Palmeiras, mas assim...
11: Não tem nem 100 gols no

0: Ele fez pelo menos 19 gols, né? Em uma ele fez 19 em 47, e na outra temporada ele fez 20 gols. Assim, hoje, se o Vasco tiver um cara que faça 20 gols na temporada...
1: Porra, já salva o Vasco.
0: Já salva, né?
1: A diferença é o temporada... futebol, né? Sérvia e Brasil, né?
0: Pois é. Na temporada passada, por exemplo, o Verrete fez 27, se eu não me engano, né? Foi artilheiro do país. Ou foi ultrapassado pelo Pedro, enfim. Mas fez 27 gols. E hoje os centroavantes não estão entregando, né? Mas aquele negócio, em condições normais de temperatura e pressão, não me encheria os olhos assim, né? Nem contrataria, acho que nem consideraria contratar, mas pela situação do Vasco, e eu até comentei aqui outro dia, que o Vasco tava precisando dar um tiro certo num cara experiente e tal, que conseguisse resolver essa questão de falta de gols, é uma tentativa. É um cara que tem 30 anos, já não é mais nenhum garoto assim, né? Hoje em dia, com essa questão física, o cara já tem... O cara ainda consegue jogar muito tempo, né? 30 anos não é próximo do fim da carreira, igual há um tempo atrás. Mas é isso, é um tiro certeiro, assim, né? Vamos dizer assim, um tiro de sniper. Foi buscar um cara de 30 anos, não muito caro, 2 milhões de euros. Assim, pra quem tá com dificuldade financeira, esse dinheiro é muita coisa, né? Mas pensando em mercado... É uma boa tentativa, vamos dizer assim. Uma boa tentativa, porque o Vasco tá precisando muito de um cara que assuma essa responsabilidade. Como ele não é nenhum garoto, eu espero que ele venha e tome essa vaga aí que tá em aberto.
1: Que o Colide pode também fazer, né? O Colide, mas não é tão centroavante
0: igual
1: ele.
0: Não é dele, né? Só que o problema é o seguinte, o Vasco joga com 3 atacantes, né? O Vasco não utiliza segundo atacante. Talvez o Colide possa jogar pela ponta esquerda.
1: Hoje, por exemplo, o Colide, pelo menos aqui no mapa que a gente tá olhando aqui, né, que foi feito pelo GE, o Colide pode vir a ser titular e tá mais centralizado, né, o Adson na ponta direita e o Andrés Gomes na ponta esquerda, que é a mesma função dele, né. Então, de repente, vai ter que utilizar o Colide numa característica que ele geralmente não faz tanto. Num futuro próximo, com essa chegada, né, do centroavante, ele pode figurar de repente ali onde tá o Adson, né? Então, de repente, o centroavante vai ser o Bruno Duarte. De qualquer maneira, a gente torce para que ele consiga sanar esse problema do Vasco, né? Que fora da curva contra o Olímpia, né? Marcando 4 gols, mas que é um problema crônico desde que saiu o Verrete.
0: Isso.
1: O Felipe Coutinho, né?
0: O
1: aposentou.
0: Ryan
1: e o Ryan. Os três e saíram numa sequência muito próxima, né? Saiu ali o Verrete, o Coutinho aposenta e o Ryan é vendido. E esses três faziam mais de 60% dos 70% dos gols do Vasco, né? Então, assim, você perde praticamente as suas referências, né? E um era banco de reserva, mas quando entrava, marcava gols.
0: Sim.
1: Então, assim, complicado, né, pro Vasco, né?
0: O Ryan, se não me engano, fez 20 gols na temporada do ano passado, o Verrete 27, são quase 50 gols na temporada, né? Então, assim, faz muita falta. E foi um fato curioso, porque no esquema do Vasco à época, o Ryan que começou a tirar espaço do Verrete.
1: Perfeito, verdade.
0: Porque ele começou a centralizar muito os jogos e aí o Diniz, né, na época... E o Diniz que segurou o Ryan, porque era para ele ter saído bem antes, né? Já havia sido tentada a contratação dele. Perdão. Só que o Verrete já tinha começado uma temporada muito bem, fazendo muitos gols, né? E sempre, vira e mexe, quando entrava, fazia os gols. E o Ryan cresceu muito também fazendo gol. Então eram jogadores que resolviam ali pro Vasco, né? Hoje não tem esse cara que assume essa responsabilidade. E eu até achei curioso porque o Verrete, ele saiu depois da saída do Ryan. De repente o Vasco, não sei se ele ficou chateado, tudo mais, mas seria um jogador que o Vasco poderia ter mantido, cara. Poderia ter mantido pra não gastar mais dinheiro. Era um cara que já conhecia o clube, já tinha uma identificação, sempre fez muitos gols. Cara, qual é o atacante que entrega 27, mais de 20 gols na temporada hoje no Brasil?
1: Difícil, né, cara?
0: Cara, muito difícil, cara.
1: Infelizmente.
0: Porque não era pra ser uma coisa difícil.
1: gente sabe.
0: Mas você não encontra.
1: Quando o cara faz mais de 25 gols, ele já é artigo de luxo e vale uma boa grana, né?
0: Pois é.

0: nem fica aqui já.
1: Inclusive, a gente tá olhando o Campeonato Brasileiro, até me chama a atenção, porque faltam ainda umas rodadas, né? Mais de 10 rodadas. Nós temos um com 16 e outro com 15. Então, isso é um bom presságio, né? Se eles continuarem a média, vão passar de pelo menos 25 gols. Essa é a expectativa que fazia tempo que não.
0: Saudade que quando tinha artilharia do brasileiro, era disputa. Não vou nem citar o Romário, tá? Mas vamos lá.
1: Coração Valente também fez.
0: Coração Valente.
1: O Fred,
0: eu ia falar do Washington, né? O Washington, no Atlético Paranaense, fez gol pra caramba no Campeonato Brasileiro. É cara, não tinha. Menos de 20 gols era difícil de ter, né?
1: Vou pegar aqui os últimos artilheiros do Campeonato Brasileiro, porque não é algo. Vou escrever aqui, rapaz, só uma. Falei, eu escrevi em árabe aqui, porque nem difícil. Eu. Mas assim, é difícil você ter alguém com 20 gols no brasileiro, né?
0: Sim.
1: Nós tivemos, ó, ano passado foi o Caio Jorge com 21. Legal.
0: Milagre.
1: Né? Deixa eu ver aqui. Foi isso, né? Foi 21. Tivemos, ó, o Hulk foi artilheiro, que hoje tá no Fluminense, com 19. E o Cano em 22, 26 gols, cara.
0: Isso aí foi.
1: Isso aí mandou bem, né? Mas assim.
0: 38 rodadas, né?
1: Muito difícil, né? Desde que. Vou contar os antigos também, que tinham mais ou menos jogos, mas eu quero pegar uma base desde 2000 e. De pegar uma base desde 2004, né? Porque 2003 ainda tinham mais jogadores, mais times, né? A gente teve, por exemplo, uma média mais. O melhor foi o Cano, né? Aí tivemos em 23 o Paulinho. Tava no Atlético Mineiro, fez 20.
0: Vai, Paulinho.
1: E olha só isso aqui, que vergonha. 2024, Yuri Alberto e Alejandro. 15 gols, cara. Hoje, o Pedro já passou. No Yuri Alberto. Não é isso? Deixa eu ver se sou.
0: Já passou. Não, o Riveros. O Riveros tá com 16, se não me engano.
1: Então empatou, né?
0: E o Pedro tem 15.
1: Empatou. Então, assim, o Pedro, se não marcar nenhum gol mais, que eu acho difícil, ele já empatou com o número de Yuri Alberto e Alejandro em 2024. E ano passado, o Caio Jorge fez 21. Aí o Fluminense, que destoou, fez 26, né, com o Cano. E o Gabigol fez 25 em 2019, que é outro também que tá... Porque assim, as médias, olhando aqui, ela não chega nem a 20, tá? É 21, 15, 15, 20.
0: É verdade.
1: 19, 18, 18, 18, 18, 18, 14, Diego Souza, 2016. Caraca, 14... Pouquíssimo, né? Pouquíssimo. Tivemos o Fred, que marcou 14 também, entre Fluminense e Atlético Mineiro, em 2016.
0: E no Brasileiro a gente tem quantas rodadas?
1: São 38 rodadas.
0: Não, hoje.
1: 38.
0: Não. Até agora a gente já foram jogados
1: 26,
0: quantos jogos?
1: 26.
0: 26. O Pedro tem 23 jogos. Pra fazer 15
1: gols.
0: Média
1: boa, né?
0: Tá bom. Né? O Viveiros, onde que veio o Viveiros?
1: O Viveiros.
0: Tá com 16...
1: E o Pedro teve alguns jogos que entrou no banco de reserva.
0: Tem isso. Então, não tem 90 fazer... minutos nos 23, né?
1: Digamos que ele tenha mais ou menos uns 18 jogos, digamos assim. Então ele tá uma média muito interessante, né? Como titular. Infelizmente, não. Né? A média nossa é essa, né? Do futebol brasileiro, do pontos corridos, né?
0: Muito pouco, né, cara?
1: Não, quase nada, né?
0: Muito pouco.
1: Nós tivemos, por exemplo, um número assim interessante de gols foi somente o Cano em 22, e o Fluminense não foi campeão, né, em 2022. Então assim, o Cano, ele fez 26 gols em 38 jogos, e ele jogou todas as partidas, né? Então
0: eu
1: que é raro, inclusive, que agora ele que tadinho, não consegue jogar nem duas seguidas, né?
0: Coitado.
1: Mas ele em 2022 estava no auge, né, com a camisa do Fluminense. E no ano seguinte, que o Fluminense foi campeão da Libertadores, O artilheiro foi o Paulinho, que é outro, tá machucado também há muito tempo, né? Paulinho,
0: agora tá no
1: Palmeiras, não consegue também.
0: Consegue voltar.
1: E infelizmente não conseguiu. E ano passado o Caio Jorge fez 21, ou seja, passou de 20. Mas convenhamos, né? A média é baixa.
0: O Viveiros também fez 23 jogos. 89 minutos por jogo, fez 16 gols.
1: Interessante, a média. Eu acho que o Viveiros tende a passar de 20 gols, assim como o Pedro, né? Tem aí umas rodadas.
0: Tem 26 anos, novo ainda.
1: Se bater 25, já é festa, né, amigo? Porque, como eu tô dizendo que a média aqui é arredondando pra baixo, a média é 18, né? Quem ficar acima da média, passou de 20 ali, já tá interessante. Mas, voltando a falar desse time do Vasco, né, que carece, a gente acabou puxando esse assunto por conta desse problema de falta de gols, Vamos ver como é que vai ser agora a situação desse jogo, né? O time já está ainda a ser confirmado, né? Com a principal dúvida é essa no ataque. Léo Jardim, Paulo Henrique, Cuesta, Robert Renan, Cuiabano ou Lucas Piton, Sousa, Sousa vai ser titular, Thiago Mendes e Tietê, Adson, Andrés Gomes e o Colídio no ataque, né? Então, assim, é um time que vem se reestruturando, vem melhorando. E olhando para o elenco do Vasco, eu acho que ele tem condições de sair da zona de rebaixamento, tá? Eu acho que o Vasco, ele tem condições de disputar também uma final de Sul-Americana, uma final de Copa do Brasil. Vai depender muito desses próximos resultados, né? Mas, assim, é um time que não merece ficar na zona. Você tem Cuiabano, que há pouco tempo a gente estava falando que era um cara que poderia figurar na seleção. Paulo Henrique, que chegou a figurar na seleção. Santiago Sousa, que chegou agora, é um excelente jogador. O momento ruim é da zaga, né? Ultimamente o Carlos Costa está muito mal, o Léo Jardim nem se fala. Você tem o Andrés Gomes, que chegamos a falar dele, né? Sendo um dos melhores jogadores do Vasco no meio da temporada. Thiago Mendes está num momento muito bom. Então, se você pegar o plantel do Vasco, não é um plantel ruim. Não vou dizer que vai brigar pro Libertadores, tá? Até pela posição que ele tá agora. Mas consegue pegar uma vaguinha na Sul-Americana com esse time aqui. Mas precisa vencer. Sim. E na Copa do Brasil tem condições de passar do Vitória. Mas o Vitória não é um time fraco, principalmente na Copa do Brasil, né? E na Sul-Americana também o Vasco tem condições.
0: E uma curiosidade sobre os atacantes do Vasco, o Brenner, por exemplo, no Campeonato Brasileiro, ele tem 15 jogos e um gol. Mas ele joga em média ali 42 minutos por jogo. E o Spinelli tem 16 jogos e um gol também, que joga em média 45 minutos por jogo, ou seja, eles jogam em média um tempo por jogo, entram mais pro final e tal, quando um começa, o outro termina. Também falta um pouco de sequência aí, né? Mas se você pegar a Copa do Brasil, o Spinelli tem incríveis 3 jogos e 2 gols, com uma média de 40 minutos jogados, também costuma entrar pro final, né? E o Brenner tem 4 jogos e 2 gols, com uma média também de 38 minutos jogados por partida.
1: A pena é que o Brenner não vai jogar mais essa temporada.
0: O Brenner não joga mais.
1: Mas o Spinelli tá aí,
0: né? Mas é curioso isso, né? Que ambos vão muito mal no campeonato de pontos corridos. É. Mas no jogo de Copa, eles acabam
1: resolvendo.
0: Resolvendo, né? Fazendo
1: um papel. Existe um Vasco de Copa do Brasil e Sul-Americano e um Vasco de brasileiro. A verdade é essa.
0: É.
1: O time tá copeiro, mas o Brasileirão tá muito mal. Se fosse mata-mata, talvez tivesse bem, né? Mas olha só, falando em mata-mata, o Vasco vai conhecer hoje também o seu adversário da Sul-Americana, porque hoje tem River Plate no Monumental de Núñez contra o Santa Fé. O primeiro jogo foi 0-0, né? Então, eu imagino que o River passe. E aí, meu amigo, é duro pro Vasco, né? Enfrentar o River. O River tem nos... Apesar que o River não tá bem no Campeonato Argentino, mas fez uns investimentos recentes, contratou o Almada. E assim, é dureza, é um clássico, né? É um clássico. Inclusive foi até a final, né? De Conmebol. Então é um jogo complicado pro Vasco, mas se for o Vasco que tá jogando na Sul-Americana, eu acredito mais no Vasco. Se for do brasileiro, eu acho que o River passa, né? E uma hora o Vasco vai ter que ceder, né? Vale a pena ficar em 3 competições? Sei, né?
0: Pois é.
1: Que aí uma hora a corda vai arrebentar.
0: Sim.
1: E pode ser tarde demais, né? Isso com relação ao brasileiro. Não sei se é negociável você ganhar uma Copa do Brasil ou uma Sul-Americana e cair.
0: Eu acho que não. Acho que é zero negociável.
1: Eu acho que é melhor você se livrar do rebaixamento e tentar buscar algum desses dois, né? Troféus. Ou Sul-Americano, que pra prestígio é internacional, dá uma vaga na Libertadores. E a Copa do Brasil, que o Vasco não ganha desde 2011, né? Mas assim, é uma missão difícil. O Vasco, ele não tem time pra disputar 3 competições, então a prova disso é que no brasileiro ele tá muito mal. Uma hora vai ter que pensar, vale a pena? Aí é lógico que a diretoria vai ver a situação, porque uma hora pode dar problema. Até porque ainda tem, dentro da Copa do Brasil, tem Boca Juniors, tem São Paulo, tem Atlético Mineiro, tem Santos, né? E o Vasco, quando enfrentar o River Plate, vai enfrentar ou Boca ou São Paulo. Então, meu amigo, é só dureza. Não tem moleza, não, né? Então é isso, né? Falamos bastante do Vascão. Vamos falar agora do mais querido
2: Flamengo.
1: Mengão, né, vai enfrentar o Independiente Del Valle pelas quartas da Libertadores. O Independiente Del Valle que venceu ontem por 3-1, né? E assim, é um jogo difícil por conta da altitude, mas o Flamengo pra mim é muito favorito. E por coincidência ou não, o Plata, que iniciou sua carreira lá, está sendo vendido. O Flamengo já está em negociação com o Plata. Eu quero te fazer uma pergunta. A tua torcida rubro-negra, sem tirar a falta do Plata, era um jogador importante para compor elenco ou se esperava mais do Plata? Eu queria que você dissertasse sobre o assunto.
0: Eu esperava muito mais do Plata.
1: Perfeito.
0: Ele foi um jogador importante em alguns momentos do Flamengo. Uhum. Ele fez o gol que definiu o título da Copa do Brasil de 2024.
1: Bem lembrado.
0: Né? Um gol que. E aí, até por causa daquele gol, né, a expectativa sobre ele aumentou ainda mais. Porque foi um gol de quem entende, quem é habilidoso, de quem tem um bom futebol. Assim, não posso dizer que ele foi um pereba passando pelo Flamengo, não, né? Mas ele ficou muito aquém das expectativas. A gente esperava um ponta habilidoso que resolvesse mais jogos, que fosse importante ali na jogada do um contra um. Um cara que chamasse mais a responsabilidade, né? E ele...
1: Foi bem na Copa do Mundo de Clubes em alguns momentos também,
0: foi,
1: né?
0: Foi bem. Eu acho que até o time como um todo foi bem, né? Até, por exemplo, jogadores que hoje não figuram entre os principais, como o Alacian, também foi muito bem, enfim. Mas no todo, cara, ele pra mim ficou devendo bastante. É um cara que irrita um pouco, sabe, jogando? Um cara que às vezes parece meio displicente, assim.
1: Parece que acha que joga mais do que joga.
0: Isso, é isso.
1: Tem aquela sensação, né?
0: Tem.
1: Eu posso resolver.
0: É assim, é aquele cara que o técnico gosta muito porque ele marca demais. É. Ele se a galera até comenta, até brinca, né? Pô, ele é um psicopata marcando, porque ele vai até o final.
1: Me lembra o Canóbio do Fluminense. É. Cada um com a sua característica, mas é aquele cara que é contratado pra atacar, mas defende melhor que ataca.
0: É isso.
1: Isso me gera, eu sou sincero com você, isso me gera um desconforto.
0: Demais.
1: Que eu acho, eu sou da época, Arthur, que o atacante, ele era pago
0: pra fazer gol,
1: o centroavante. E o ponta pra dar passe pro cara fazer gol. Se ele não tá dando passe e não tá ajudando fazendo gol, porque também nós tivemos pontas que faziam gols, né?
0: É, sim.
1: Né? E aí, meu amigo, quando ele não faz uma coisa e não faz outra, gera o quê? A insatisfação da galera, sim. E que é normal. Pô, porque o futebol hoje, ele prima muito pela marcação, né? Jogada ensaiada, você fazer aquela marcação na zaga. Mas tem hora que o cara tem que também, né? Botar a bolinha lá na casinha, junto, ou dar o passe pro seu companheiro que tá mais livre.
0: E o Flamengo tá precisando, cara, de jogadores que façam, pelos lados, que façam gols. O Samuel Lino tá suprindo essa necessidade pelo lado esquerdo. O Bruno Henrique sempre fez isso no Flamengo. Sempre foi um cara que jogou pelos lados, que fazia muitos gols. E tá precisando disso aí nas pontas, assim. Hoje em dia, os pontas também são responsáveis por marcar gol. É claro que se você for pegar lá as estatísticas, o artilheiro do time vai ter lá, sei lá, no final da temporada, né? Pelo menos 30 gols e 5 assistências. Beleza. O ponta tem que estar mais ou menos ali uns 15 gols e 20 assistências. Sabe? Isso é um cara top, né? Ou seja, você vai ter menos gols que o artilheiro, mas você vai ter muito mais assistências, né? E complementar esse jogo, né? Complementar o time, vamos dizer assim, né? O total de gols do time. E, cara, você não pode jogar no ataque do time que tá disputando, de um time que tá disputando campeonato, e por mais que você seja ponto ou não, você não fazer gol, cara.
1: Isso pesa, né?
0: Então isso pesa demais, assim. E, bom, mais que ele ajude marcando, seja um cara raçudo, cara, você tá no ataque, você tem que fazer gol.
1: Ou pelo menos ajudar o seu companheiro a fazer gols, né?
0: E vou te falar, o Luiz Araújo, ele é um cara que tá muito embaixo, assim, no Flamengo, né? Mas era um cara que, de certa forma, entregava isso, cara. Na temporada passada, se eu não me engano...
1: Até mais que o Plata, né?
0: É, mais que o Plata. Pô, o Plata, ano passado, fez 53 jogos, fez 5 gols e deu 7 assistências. Eu acho um pouco.
1: Algumas partidas ele chegou a entrar no meio, né? No segundo tempo, principalmente. Mas assim.
0: Mas é, ele jogou muitos jogos como titular, ele era titular.
1: A expectativa era muito alta, né? Com relação ao jogador. E eu acho que, ele não mostrou, acho que praticamente nada que a galera imaginava, né?
0: Luiz Araújo, na primeira temporada dele, não vou nem pegar a temporada de 23, que ele dividiu entre MLS e brasileiro. Vamos pegar aqui a 2024, primeira temporada completa. Ele fez 52 jogos. Fez 7 gols, não é muito, e deu 10 assistências.
1: É, foi melhor que o Plano.
0: É pouco ainda, mas.
1: Melhor que o Plata.
0: É um número, vamos dizer assim, aceitável. E melhor que o Plata. Em 2025, ele fez 68 jogos, que loucura.
1: É.
0: Entregou 13 gols e fez 9 assistências.
1: É.
0: Um número. Teve mais jogos, claro, né? Mas é um número que já dá pra considerar. Então, assim.
1: E também não é só isso. Às vezes a participação dele é importante. Que é aquilo que eu falo. Assistência, ele engana. Se eu sou um cara que toca a bola, driblo 7 jogadores, toco pra você que só toca pro outro fazer o gol, assistência é tua.
0: É verdade,
1: tu não fez nada. Eu driblei 7, tu ofegante. Na estatística não aparece como eu dei o passe,
0: sete
1: não.
0: 7 dribles,
1: então, assim. É tudo uma. E eu acho que o Plata. Chegou com uma expectativa de talvez ser um dos principais jogadores ali do ataque e não correspondeu.
0: Isso.
1: Né? E eu acho que esse é o recorte principal. O problema é o seguinte também. Vai embora ele. Vai chegar alguém? Alguém foi citado? É o Luiz Henrique vai vir? Alguém falou alguma coisa? Porque se já tinha dinheiro pra contratar, não contratou, não vamos fazer loucura. Agora tá vendendo caro, então tem mais dinheiro ainda. Então não vai precisar fazer loucura. É. Usa esse dinheiro pra complementar aquele que tu já tinha.
0: Sim.
1: E traz o Luiz Henrique, que o Almada não vai trazer mais.
0: Não, é. O Almada já era.
1: E aí? Vai trazer? A diretoria falou alguma coisa? Você ouviu alguém falar?
0: Não.
1: Então?
0: E cara...
1: Não sei, né? Como é que vai ser essa situação? Porque a gente sabe que se desfazer um jogador que compõe elenco nesse momento, parece que é tranquilo, mas se machuca 2, 3 ali, você já fica, rapaz, que besteira que eu fiz, deveria ter segurado ele. Porque a gente sabe que pode vir a acontecer, né?
0: O Flamengo hoje tem um cara que joga pela direita que não é a ponta, que é o Carrascal, que também tem dificuldade de fazer gol.
1: Sim.
0: Contra o Cruzeiro a gente viu isso. Nem que ele não tivesse feito aquele gol que ele recebeu lá quase na pequena área, mas pelo menos não tivesse isolado a bola, né? Então, também não tem características de ser goleador. E tem o Luiz Araújo, que de certa forma entrega o mínimo ali.
1: Melhor que o Plata.
0: Melhor que o Plata, né? Nesse sentido de estatísticas. Mas não sei se tá na fase pra isso, né? Eu acho que se sair o Plata, vai ter que tentar com o Luiz Araújo mesmo. Ou então, de repente, ressuscitar o Lohan, o cara resolver jogar bola novamente, né? Pra poder entregar esses gols que o Flamengo tá precisando. E é aquilo. Não necessariamente essas estatísticas aqui vão dizer se o cara funciona ou não, né? Tem muito mais que isso. Como você falou, tem criação de jogada, tem participação durante todo o jogo. Só que no momento o Flamengo tá precisando de mais um cara que faça gols.
1: Pra
0: você disputar competição com o nível dos times que estão aí, né? Você vê o Cruzeiro, o Palmeiras, o Fluminense. Você tem que ter cara que faça gols pra poder, em partidas como essa contra o Cruzeiro, por exemplo, conseguir matar o jogo. Talvez não matar o jogo, mas ter uma condição melhor pros 90 minutos, né? Porque se o Flamengo faz os gols que criou contra o Cruzeiro agora no jogo do Mineirão pelo Brasileiro, talvez não tivesse perdido, talvez tivesse terminado com empate, talvez tivesse vencido. Só que aí quando você ataca e não consegue fazer gol, é complicado. Eu vi muita gente criticando o Pedro, aí por isso que não vai pra seleção e tal. Gente, o Pedro fez o gol do jogo. E outra coisa, não dá pro cara fazer 3 gols por jogo, 2 gols por jogo, cara. Ele vai perder também, ele vai errar também. Como eu sempre falo aqui e reforço, cara, não é videogame. Não é videogame, é vida real. E qualquer jogador tá suscetível ao erro, né? E com o Pedro não é diferente. E assim, não dá pra cobrar de um cara que tá disputando a artilharia do campeonato, meu Deus do céu.
1: Tem como, né?
0: Assim, o Flamengo precisa adicionar gols a esse time. E pra isso, tem que trazer um cara pro lugar do Plata que consiga fazer esses gols quando tiver oportunidade, né?
1: Agora tu quer trazer uma polêmica, né? Porque o presidente do Flamengo, Luiz Eduardo Batista, mais conhecido como BAP, ele entrou com um processo na justiça contra o Pedrinho, que é presidente do Vasco, né? Ex-jogador, pedindo uma indenização por dano moral. O pedido acontece após o dirigente do Vasco criticar o mandatário do Rubro Negro pelas suas manifestações sobre a situação financeira jurídica do Vasco, que é um caso que está ocorrendo na primeira vara civil da regional de Bangu. No documento, foram anexadas matérias de reportagem das quais Pedrinhos acusou o BAP de ser, segundo consta, mau caráter, arrogante, prepotente, soberbo, hipócrita e irresponsável. Essa declaração foi dada no dia 19 de agosto, durante o embarque da delegação vascaína. Você deve ter acompanhado esse vídeo, para Assunção, no Paraguai. E assim, direito ele tem, né? Total. Se você está sendo atacado, né? Sendo ofendido, é isso. Acho que tem todo o direito. E é claro que agora os advogados do Vasco e do Flamengo vão entrar nessa situação. Mas é mais uma polêmica aqui do futebol carioca, né? A gente tem um futebol muito desunido aqui no Rio de Janeiro, ao contrário de São Paulo, que é mais unido, né? Aqui a gente tem a dupla Fla-Flu, que força aquela amizade falsa, né? Aquela amizade que você sabe que não são amigos de verdade, né? Talvez o Fluminense seja mais amigo do que o Flamengo.
0: Tá? É.
1: Última situação que o Fluminense apresentou, né?
0: Bigaço.
1: Ah, é. O Flamengo nem tanto por conta do BAP, que é o jeitão dele mesmo, e não tô dizendo que tá errado, acho que você tem que defender a sua instituição, mas tem momentos que é melhor evitar polêmica, né? Porque o futebol carioca tá num bom momento, né? Nos últimos recortes, claro, tivemos o Vasco aí, que não foi tão bem, mas agora, por incrível que pareça, tá bem, tá melhor que na Copa do Brasil que Fluminense, Botafogo e Flamengo,
0: é,
1: né?
0: É verdade.
1: E tá na Sul-Americana, melhor que o Botafogo, e no caso, a dupla Fla-Flu segue na Libertadores. Então, o futebol carioca hoje é mais forte que o futebol paulista. É, acho que o futebol paulista tem hoje somente o Palmeiras como time,
2: é verdade,
1: né, forte. São Paulo não tá bem das pernas, Santos, né, e o Corinthians tá tropeçando de vez em quando, caindo lá, ainda tá também na Libertadores, né, mas o Palmeiras é o time mais forte, o Flamengo é o mais forte do Rio, recentemente fez um Botafogo muito bem, e o Fluminense, né, que sobe e desce, vai, melhora, piora, mas tá pelo menos brigando novamente pela Libertadores. Então, assim, eu acho um pouco desnecessário e também nada inteligente certas provocações, né? E agora a justiça vai decidir, a gente não tem nada a ver com isso, agora são com juristas, né? Mas só pra gente salientar essa informação. Eu queria também trazer uma informação que é fora do futebol do Rio, que me entristece muito, que a Ponte Preta, o elenco, suspendeu as atividades. Aí. Porque não estão recebendo salário, e eu tô com eles, tá? Porque lógico, nós estamos no ano de 2026, né? E eu acho que aqui ninguém gostaria de ficar sem receber salário, né? E eu já passei por isso, trabalhei numa empresa que eu recebia, trabalhava um mês e recebia com atraso de um mês e 15 dias.
2: Que absurdo.
1: E quando a conta vai chegando, não é porque o cara ganha bem, que até da Série B, Ponte Preta, não vou dizer que ganha bem, porque eu estaria mentindo, falando sou ouvinte. Mas não ganha, né, tão mal assim, pros padrões de salário mínimo, digamos assim. Mas é uma situação que é extremamente triste pro futebol. Futebol brasileiro pentacampeão. Isso era muito comum na década de 80, 90 e no início dos anos 2000. De um tempo pra cá, isso começou a melhorar, mas inclusive, né, alguns times passam por isso. Inclusive, o próximo jogo da Ponte Preta tá marcado para esse domingo contra o América Mineiro e talvez a diretoria tenha que colocar a categoria de base para jogar para evitar o WO. E a Ponte Preta, ela é a última colocada da Série B. Ele
2: acabou de subir, né?
1: É, e provavelmente será rebaixada para a Série C. Né? E assim, é uma tristeza. Ponte Preta é um time tradicional do futebol brasileiro, um dos times mais antigos em atividade, né? Ele é da década de 1800 e blá, nem 1900, é. Né?
2: Um dos primeiros times, né? Existe a disputa para saber quem é o time mais antigo do Brasil, né?
1: E a Ponte Preta
2: e o...
1: Mas assim, um time mais conhecida é a Ponte Preta, digamos assim, né? E é muito triste, né? Porque a gente vê essa situação, o Guarani passou por isso recentemente também, né? E infelizmente parece que é uma situação que não vai se resolver por agora, né? A Ponte Preta hoje tem 10 pontos somente, em 24 jogos, né? E com essa situação, 24ª rodada deve cair pra Série C, né? Tem aí
2: o Sport Clube Rio Grande, da terra do meu grande amigo gaúcho, que já não está mais entre nós, que tem que é oficialmente o clube mais antigo do Brasil.
1: A Ponte Preta
2: chegou com essa
1: 1900, na verdade a Ponte Preta é 1900, né? 11 de agosto de 1900. Então é uma situação muito triste, né, que pode vir a acontecer com a Ponte Preta. E, sinceramente, eu entendo a torcida ficar chateada com o jogador e tal, até porque o time é o último colocado, mas não cabe mais atraso de salário, né? O Cuiabá também tá passando uma situação complicada, E eles estão alegando...
2: Que é surreal do Cuiabá.
1: Calote, né? De vários times grandes, né? O Cuiabá tinha uma gestão muito interessante.
2: E tá o Ranieri jogando aí pelo Corinthians, titular absoluto.
1: E não recebeu. Né? E assim, é muito triste, né? O que tá acontecendo com o futebol brasileiro e algumas equipes. E assim, você é um time que já recebe um aporte financeiro menor, né? E aí os times... tá com o transfer ban, inclusive, né? E aí até falou da situação do Santos, que não poderia jamais ter o Neymar, né? Porque a FIFA proibiu o Cuiabá de registrar novos jogadores, né? Por dívida de 4 milhões de reais. Pô, essa dívida aí no futebol não é nada, né? Como ex-técnico, no caso, né? É uma dívida que...
2: português.
1: Mas enfim, é uma situação muito triste. Vamos ver também se o Cuiabá vai conseguir resolver essa situação. Ó, falamos do Vascão, falamos do Mengão. Vamos falar do Tricolor das Laranjeiras.
3: Fluminense.
1: O Fluminense que só joga no final de semana, né? Domingo, contra o Atlético Paranaense, jogo fora de casa. Inclusive, o Thiago Silva não deve pra esse jogo, porque é gramado sintético. E geralmente o jogador na faixa da idade dele é poupado. Mas o que chamou a atenção, Arthur, como é que em um mês, né, o Fluminense mudou de nível, jogando muito bem. E como abraça a base agora, né? Porque o Marcão, né, ontem no treinamento da Natividade, contou com atletas do Sub-20. Zagueiro Tibúrcio, tem um nome no mínimo inusitado, Gorgulho.
2: Gorgulho.
1: Grande Gorgulho, deve ser o Gorgulho da família. Os volantes Peter, Juan Salles e Paulinho, e o meia Naran Lucas, e o atacante, né, que é meio atacante, Madibá, ele que é sul-africano, muito bom jogador, o pessoal fala tão bem desse garoto, e assim, é legal você ver também jogadores vindo de fora,

0: os dados.
1: E o Fluminense revela
0: grandes jogadores.
1: Grandes jogadores, cara. E o. E aí você gastar essa grana, e eu repito aqui, tá? Eu ainda quero, ainda busco e espero a explicação para a contratação do Castilho.
0: É.
1: Tô aqui esperando, tá?
0: É, vai ter que esperar. Tô aqui esperando.
1: Se quiser, microfone aberto, porque a gente quer entender taticamente e mercadologicamente como é que o Fluminense viu esse jogador se encaixando na rotação do time.
0: É.
1: Eu não vi. Taticamente eu não vi pelo estilo de jogo do Zubeldía. Financeiramente eu não vi pelo histórico do jogador, a relação do quanto ele custou e o quanto ele já entregou na carreira, a não ser que o Zubeldía quisesse uma alternativa ao jogo dele. Olha, pega esse maluco aí,
0: joga na área.
1: É, quando a gente tiver um jogo complicado, a gente vai dar um chutão pra área e ele vai tentar cabecear. É, e aí, diante disso, cara, sinceramente, dificilmente você não vai encontrar um jogador do nível, pelo menos do nível desses jogadores aí que os times brasileiros contratam na sua base. O Fluminense, por exemplo, tem mais um João Pedro aí na base.
0: É.
1: Né, que tá metendo gol a rodo. É claro, gente, é claro. Existe um período de transição. Mas se você torna isso uma política do clube, é muito mais fácil. Você já tem uma via ali para poder validar isso. Por exemplo, você já tem um... Você tinha um André para ele poder dar forças ou dar um exemplo pro Martinelli. Você já tem um Martinelli para mostrar um caminho para um próximo moleque que tá chegando. Você poderia ter um centroavante. Você tem o John Kennedy hoje para mostrar o caminho para um garoto da base. Você tem que ir pavimentando esse caminho para que a transição fique mais fácil, né? Agora, se você tem um time que não dá esse exemplo, que chega do nada e bota o moleque lá para queimar, óbvio que não vai dar certo, pô. E joga a responsabilidade nas costas do moleque, não vai dar certo.
0: É.
1: Mas você tem que ter o convívio ali da base sempre que possível, entrando nos jogos, pegando um jogo mais fácil, né? Pô, o Fluminense tá 3-0. Pô, bota o moleque aí pra jogar, cara. E aí fica difícil, aí você fica à mercê de ficar contratando um jogador mediano, pagando um dinheiro absurdo, porque o mercado tá inflacionado.
0: É.
1: Entendeu? E o futebol, acima de tudo, né, virou um grande negócio para grandes empresários. Então nenhuma movimentação vai ser barata hoje em dia. Você não vai contratar jogador por pechincha, é difícil. Tem que pesquisar muito. E aí, por isso, eu não vejo outro caminho para o Fluminense a não ser apostar massivamente na base. Já aposta. Já consegue vender jogadores, né? Já consegue não, vende jogadores, consegue aproveitar alguns. A gente tá falando aqui, mas o Fluminense foi campeão da Libertadores com jogadores da base sendo fundamentais. É, John Kennedy e André, por exemplo, né? Só pra citar eles dois.
0: O próprio Martinelli.
1: O próprio Martinelli. Então, assim, o Fluminense já faz isso, mas eu acho que ainda comete muitos erros que poderiam ser supridos pela base.
0: É, e aí sai muito mais barato, né? A economia que você faz é absurda. Eu, Arthur, tinha prometido que ia falar da rodada da Copa do Brasil, né? O Palmeiras joga hoje contra o Santos. Excelente jogo, né? No estádio do Palmeiras. Além do Vasco e Vitória, que nós já falamos aqui anteriormente, em São Januário. Amanhã, Internacional e Grêmio, né? Então, encerrando aí a Copa do Brasil às quartas, na primeira fase. E aí, na terça que vem, já começa Atlético Mineiro e Cruzeiro, né? Que ontem foi 1-1. Copa do Brasil com muitos clássicos, coincidência ou não. Aproveitar rapidinho antes de a gente falar do Botafogo. Matéria muito legal aqui do GE, do Gato Mestre. Após novas regras, rodada tem recorde de finalização em 14 edições do Brasileiro. Segundo final de semana após a aplicação das novas regras para aumentar o tempo de bola do jogo, a 24ª rodada da Série A teve maior número de finalizações desde a edição 2013.
1: Opa!
0: Né? Foram 320 conclusões em 10 partidas, superando o antigo recorde de 301 finalizações da 34ª rodada da edição do ano passado. Legal! Parece que a bola tá rolando mais. Claro que algumas coisas têm que ser aperfeiçoadas, né? A contagem.

0: por exemplo, quando o goleiro vai bater o tiro de meta, o goleiro já tá meio malandro, pisa na bola, não sei o quê. Mas assim, eu tô gostando, tá? Num todo dessas regras. Eu acho que tende o futebol ficar mais dinâmico. E principalmente aquele torcedor que paga o ingresso e quer ver a bola rolando, meu amigo. Esse negócio da bola parada lá de fora.
1: É,
0: e agora, milagrosamente, os caras estão conseguindo ser substituídos e correr rapidinho.
1: É, não estão sentindo mais dores, sentindo jogo dor,
0: porque sabe que tem que tirar alguém do campo.
1: Uhum.
0: Rapaz, melhor. O goleiro, então. Meu amigo, o goleiro. Agora tem que falar do goleiro.
1: É, rapaz.
0: Descobriram a cura pro problema do goleiro.
1: Medicina do cronômetro.
0: Porque agora o goleiro, se ele se machuca, ele é atendido. Se tirar alguém da linha, ficar um minuto de fora, cara. E tu vai ficar com um a menos, um minuto no futebol.
1: É
0: hoje.
1: Já pra.
0: É dinâmico. Caramba. O goleiro, eu não vi goleiro cair, não.
1: Não, cai mais não.
0: Não olhei, não. Rapaz, que tivesse colocado isso há um tempo, hein?
1: O bichinho tá resistente.
0: Rápido. Agora, o problema é que a Libertadores não tem isso. Aí,
1: é verdade.
0: Isso que eu fico.
1: Cara.
0: Porque, assim, é um esporte. É. Isso pra mim é demais.
1: Isso é uma loucura.
0: Que tem regras diferentes dependendo de cada campeonato. Isso não entra na minha cabeça, porque é o mesmo esporte. Mas com regras distintas. Você é obrigado a saber da regra de um, saber da o árbitro também, o torcedor também. É uma loucura. O futebol, ele não tem uma regra única. Eu acho que é o único esporte que passa por isso, tá? Que não tem uma regra única. No vôlei, é a mesma coisa que você tá uma partida de vôlei que a bola na linha é fora e no outro campeonato é dentro. Isso não existe, que eu saiba.
1: É.
0: No tênis. Entendeu? Mas não, no futebol... Bom, Campeonato Carioca é isso, Brasileiro é isso, Libertadores é isso, Sul-Americano é isso, Copa do Mundo é isso. Cara, dá pra levar a sério? Pra mim, não. Mas eu não resolvo esse problema, eu acho que é um absurdo. Ah, um tem escanteio, um você consegue de forma automática descobrir se a bola entrou ou não, o outro tem um chipzinho pra avisar se entrou ou não, no outro campeonato não tem. O Flamengo teve uma situação recente aí, num campeonato que não... Quando não tem a bola vibrando ali no relógio
1: isso
0: do
1: lado. É ridículo, não tem isso, é ridículo.
0: Pô, não tem dinheiro?
1: Ah,
0: tá
1: tem.
0: Faltando?
1: Quem não tem sou eu.
0: Pô, pelo amor de Deus. A gente faz quem vaquinha,
1: não,
0: né, pô?
1: Quem não tem sou eu.
0: Faz a vaquinha pra CBF.
1: Depois contando aqui pra chegar o dia do pagamento.
0: Pelo amor de Deus. Mas vamos lá, né? Vamos falar agora do glorioso da Estrela Solitária.
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0: Botafogo anunciou a contratação do atacante Tiquinho Soares, que a gente já vinha falando aqui ao longo da semana, que poderia fechar com o Glorioso a qualquer momento. O clube anunciou há pouco, né? 35 anos, contrato válido até o final dessa temporada, já está integrado no elenco alvinegro. Se ele está chegando, o Matheus Martins está de saída, né?
1: E?
0: Atacante saindo também. Lembrando que o Tiquinho Soares estava livre no mercado desde meados de julho, quando cobrou atrasos salariais na justiça e reincidiu com o Santos. Né? Então é bom também o Botafogo não atrasar, porque ele tá certo, tá? Errado é quem não tá pagando. Né? Então o jogador agora é atacante oficialmente novamente do Botafogo. Lembrando que ele estava negociando com o Fortaleza, mas preferiu fechar com o Glorioso. Lembrando também que o Tiquinho Soares chegou no Botafogo em agosto de 2022 e em 2023 foi artilheiro do ano. Do clube, né? Com 29 gols marcados e integrava também o time campeão brasileiro de 2024 e também, né? Acabou se despedindo do clube no início de 2025. 141 jogos, 44 gols, números bem fracos para centroavante, porém fez gols importantes, históricos para a camisa do Glorioso. Eu acho que vai dar certo pros dois, tá? Um casamento que deu certo. Se você for pensar o que tem lá no momento, Kadir e Arthur Cabral, com todo respeito a Kadir e Arthur Cabral, não vem conseguindo mostrar o futebol. Então, o Tiquinho, que já mostrou um tiquinho de futebol.
1: É, um tiquinho.
0: O suficiente pra agradar a torcida do Botafogo. Então, pelo menos, vai ser bem recebido, né?
1: É, isso aí. Isso aí que
0: conhece
1: você falou,
0: a casa.
1: Com certeza o torcedor do Botafogo vai ter muito mais... vai acreditar muito mais...
0: Com mais paciência, com... carinho e apreço por
1: sabe
0: ele,
1: sabe o que eu acho engraçado, cara? O Arthur Cabral, ele já chegou com o torcedor do Botafogo contra... Não entendi isso, cara. Eu acho que, assim, ele tá numa péssima fase, mas eu não acho ele tão ruim assim. A torcida do Botafogo deve falar, né? Ah, porque você não vê todos os jogos.
0: É, tem isso aí também. Às vezes é.
1: Mas, enfim.
0: Ele deu um gol recente aqui, pelo amor de Deus.
1: Foi ridículo. Eu espero que o Tiquinho Soares recupere o futebol, né?
0: Precisa ele jogar.
1: Perdeu.
0: Porque se ele jogar já a metade nesse período agora, já vai ajudar
1: muito. Já vai ajudar
0: Botafogo,
1: muito,
0: né? A gente espera que ele consiga fazer aí boas participações com a camisa do Glorioso da Estrela Solitária, né? E a saída do Matheus Martins, que a gente também já tinha falado aqui anteriormente, né? Não sei se a torcida vai sentir tanta falta do Matheus Martins, era jogador para compor elenco, mas, né, já encaminhou a sua saída. De qualquer maneira, é uma venda interessante, tá? 42,4 milhões de reais. É, amigo, futebol hoje tá caro. Futebol tá caro. É. Ele foi comprado por 60 milhões, tá? Então ele tá saindo mais barato. Desvalorizou, igual carro. Você compra ele, né? E ele desvaloriza. E desvalorizou, não valorizou. O certo é quando o jogador valoriza, né? Se ele desvalorizou, né? Digamos que ele não foi tão bem, né? Mas é isso. Então, se chega agora a Kelly Muniz, a locutora que te deixa feliz, significa que o programa está acabando e voltamos amanhã com Arquibancada no ar. Valeu, galera. Beijo no magro.
1: Valeu.
0: Fui!
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3: Hoje é quarta-feira, 26 de agosto de 2026. Uma das prioridades do governo federal, a chamada PEC da Segurança, será analisada pela Comissão de Constituição e Justiça do Senado na próxima quarta-feira, dia 2 de setembro. A informação foi confirmada à Globo News pelo presidente do colegiado, senador Otto Alencar. A proposta é uma das quatro matérias consideradas prioritárias pelo Palácio do Planalto e busca endurecer o combate ao crime organizado, ampliar instrumentos de enfrentamento às facções criminosas e alterar dispositivos constitucionais relacionados à segurança pública. O texto foi aprovado em dois turnos pela Câmara dos Deputados em 4 de março, mas estava sem avanço no Senado desde 10 de março. A Meta, dona do Instagram, Facebook e WhatsApp, concordou em pagar cerca de 16 bilhões de dólares no total a alguns estados dos Estados Unidos em um acordo judicial relacionado a um processo que acusa a empresa de incentivar o vício de adolescentes nas redes sociais. Segundo a agência Reuters, esse acordo resolve reivindicações feitas por 29 estados do país norte-americano e encerra um julgamento federal que até então era um dos principais testes para as alegações de que empresas de redes sociais prejudicaram jovens usuários. Embora esse caso esteja resolvido, a Meta ainda enfrenta outras ações em tribunais federais e estaduais dos Estados Unidos. Familiares das três vítimas colombianas da queda de um helicóptero na Vista Chinesa, na zona sul do Rio, retornaram ontem para a Colômbia. Rocío Cubillos, Wendy Manrique e Sofia Murillo, que eram avó, filha e neta, e ainda o piloto Alessandro Rocha, morreram no acidente no dia 8 de agosto. Antes de deixar o país, a família sugeriu que fosse realizada a construção de um memorial em homenagem aos mortos próximo ao local do acidente. Os colombianos afirmaram ainda não guardar ressentimento em relação ao Rio ou ao Brasil e agradeceram o trabalho dos bombeiros, das autoridades e das pessoas que prestaram apoio. Os familiares disseram, no entanto, que vão acompanhar as investigações e buscar a responsabilização das empresas e pessoas envolvidas no acidente. Pista Central. Trânsito agora. Em Quintino, na Avenida Dom Helder Câmara, tem um ônibus atravessado na pista sentido Madureira, na altura da rua Quintão, causando retenções na região. No trecho, os veículos estão passando pela calçada. Na Lagoa, Zona Sul, Avenida Borges de Medeiros, apresentando trânsito intenso no sentido túnel Rebouças, na altura do Parque dos Patins. Já em direção à Gávea, são boas as condições. Na Avenida Epitácio Pessoa, o fluxo também é intenso no sentido Rebouças, na altura da rua Carvalho Azevedo. Em direção a Ipanema, fluxo normal. Kelly Muniz para o Radar Sputnik no horário de Brasília, 12:03. Boa tarde.
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5: Um pacto contra a mentira? Assim pode ser classificado talvez o acordo firmado entre o Tribunal Superior Eleitoral com as principais plataformas digitais e o Google para enfrentar desinformação nas eleições gerais de 2026 no Brasil. Os acordos foram formalizados após reunião em Brasília entre o presidente do TSE, ministro Cássio Nunes Marques, e representantes da Meta, dona de empresas como Facebook, Instagram, Threads e WhatsApp, Google Brasil, Quai, X, o antigo Twitter, Telegram, ByteDance, dona do TikTok e LinkedIn. As parcerias prevêm ações técnicas, educacionais e operacionais customizadas para cada plataforma, com foco na difusão de dados oficiais e na contenção de conteúdos ilícitos. Os eixos centrais vão desde a divulgação de informações oficiais até o combate à desinformação. Durante a cerimônia de lançamento das parcerias, Nunes Marques alertou que as eleições serão marcadas pelo maior nível de digitalização da história do país. Ainda segundo o ministro, a relação entre o TSE e as plataformas digitais é muitas vezes apresentada como uma oposição inevitável entre regulação e inovação, mas a experiência dos últimos anos demonstra que essa leitura simplista é falha e incompleta. As parcerias integram o Programa Permanente de Enfrentamento à Desinformação do TSE, criado originalmente em 2021 e que consolidou-se como uma política do judiciário essencial para a saúde democrática, integrando as instituições públicas e privadas. Mas algumas das dúvidas que pairam no ar com o novo acordo são: como as plataformas devem identificar fake news ou desinformação e estabelecer esse controle sobre o que é divulgado ou repassado, principalmente em aplicativos de mensagens instantâneas? Relegar as plataformas à definição do que é mentira ou verdade em período eleitoral tem seus perigos ou riscos? Eu sou o Kaique Santos e você está ouvindo o podcast Jabuticaba Sem Caroço, da Agência Internacional de Notícias Sputnik Brasil.
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5: 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Vamos então conversar com o nosso primeiro entrevistado deste episódio.
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5: Recebemos no Jabuticaba Sem Caroço o Bruno Matos, coordenador de projetos do Laboratório de Estudos de Internet e Mídias Sociais, o NetLab, da UFRJ, a Universidade Federal do Rio de Janeiro. Bruno, bem-vindo aqui ao Jabuticaba, como vai?
7: Muito bem, e você, Kaique?
5: Tranquilo. Para começar aqui, né, com uma pergunta mais ampla sobre esse tema, esse acordo firmado do TSE com as plataformas, e a gente observou recentemente também que elas entregaram ali, né, o que o TSE estava esperando. Quando o TSE anuncia esses acordos com empresas como a Meta, o Google, o TikTok, né, o Telegram, enfim, entre outras, o que que muda efetivamente em relação ao que essas plataformas já faziam, né, em eleições anteriores, visando esse combate à fake news, à desinformação? Por que que foi importante e necessário o Tribunal Superior Eleitoral formalizar um documento como esse junto a essas empresas?
7: Então, eu acho que a gente pode começar falando dessa situação das plataformas em outras eleições partindo de uma premissa muito básica. As plataformas, as grandes plataformas, não são formalmente reguladas no aspecto do conteúdo e no que diz respeito à responsabilização do conteúdo que elas permitem que seja publicado ou que seja impulsionado no Brasil. Então, muito do que elas faziam em eleições anteriores, em campanhas e pleitos anteriores, baseava-se muito na boa vontade, no voluntarismo delas, numa proatividade. O problema é que compromissos voluntários dessas plataformas em todo o mundo, não é uma exclusividade do Brasil, sempre acabam esbarrando numa limitação. A gente entende que essa boa vontade, essa proatividade, essa diligência não é suficiente para impedir e resguardar a integridade do processo eleitoral em nenhum lugar do mundo. Muitas vezes as plataformas falham com deveres básicos e elas mesmas instituem e apresentam ao grande público como compromissos em tempos de eleições. Seja por falta de pessoal dedicado ao monitoramento e à proteção de usuários durante eleições, seja por falta de ações concretas que realmente visem a proteção de usuários no ambiente digital. Então, quando há um compromisso com uma autoridade, como o Tribunal Superior Eleitoral ou outras instituições públicas nesse sentido, é sempre no sentido de formalizar realmente esses compromissos que muitas vezes são só voluntários, são compromissos firmados, mas que não tem nenhum tipo de acompanhamento ou fiscalização. Então, nós entendemos que esse é um passo muito bem-vindo na atuação dessas empresas nesse tipo de momento.
5: Tá aí. E o TSE, Bruno, fala em uma divisão de responsabilidades entre o tribunal e as plataformas. Onde termina a responsabilidade do TSE e começa a responsabilidade das empresas? Conta um pouco pra gente.
7: Então, a responsabilidade do TSE, eu sempre gosto de colocar isso, também é muito compartilhada com o resto da sociedade civil, com a academia, porque nas últimas eleições o TSE abriu espaços para que fossem ouvidos pesquisadores, ONGs e outros movimentos e organizações e instituições para a revisão das resoluções eleitorais e das resoluções eleitorais que se aplicam às plataformas e à publicidade que é veiculada nas plataformas, por exemplo, principalmente a questão da publicidade. Então, o TSE sempre teve, quer dizer, tem tido esse cuidado de envolver outros membros da sociedade civil nesse processo que é tão determinante. O TSE também não assume toda essa responsabilidade para si, nisso que é publicizado como programa permanente de enfrentamento à desinformação, né? É uma responsabilidade muito compartilhada e o TSE tem tido esse cuidado de ouvir outras instituições. Mas o TSE também tem suas próprias limitações, né? Muita coisa foge do olhar do TSE. O TSE não tem como monitorar e fiscalizar tudo o que acontece nessas plataformas durante as eleições. O TSE não tem necessariamente meios de garantir que tudo que foi determinado pela corte e firmado nesse tipo de acordo está sendo cumprido da melhor maneira possível. Então, depende muito de que as plataformas consigam cumprir efetivamente aquilo com que elas se comprometeram para garantir a lisura do processo, o que também não é nada fácil, porque essa é a grande dificuldade que a gente enfrenta hoje, a dificuldade de fazer com que esses compromissos formais estabelecidos entre esses diferentes corpos e instituições vão além de um mero compromisso formal e que realmente se concretizem em ações de diligência, ações de moderação de conteúdo, mecanismos de proteção dos usuários, dos eleitores e das próprias candidaturas, que muitas vezes são afetadas por ações coordenadas em rede, né? Então, essa é a grande dificuldade. O TSE, a grande responsabilidade do TSE hoje é realmente estabelecer o que deve e o que não deve ser feito, o que pode e o que não pode ser feito, os limites do que é razoável numa campanha e do que não é. E cabe às plataformas, então, transformar todo esse tipo de compromisso, todos esses compromissos que foram firmados, em ações concretas, em ações de diligência que realmente vão além desse compromisso formal.
5: E antes da gente seguir nessa parte, Bruno, que ainda quero prosseguir um pouco mais aí, quando a gente fala, queria trazer aqui um pouco, retomar um pouco pra gente falar exatamente do que é essa desinformação que a gente sempre trata, e mais especificamente quando chega esse período das eleições, que passa a ser uma estratégia aí, não só, na verdade, indiretamente talvez de candidatos, mas da propaganda mesmo, né, de campanha, de eventualmente eleitor, enfim, e pessoas desconhecidas, melhor dizendo. Quando a gente fala em combater a desinformação, a gente tá falando de identificar uma mentira que ela é objetiva apenas, ou, né, a gente também fala aí de conteúdos que enganam em alguma medida, ou que tem alguma coisa fora de contexto, uma opinião disfarçada de informação, uma sátira, queria que você comentasse o que se enquadra, né, diante do estudo de vocês também no NetLab.
7: Excelente ponto, na verdade, porque no NetLab nós adotamos um entendimento de desinformação que é um pouco mais amplo do que a mera mentira, a mera questão das fake news, né? Porque nos últimos anos se popularizou muito essa ideia das fake news. E o que é fake news? É uma mera notícia falsa, né? Um candidato espalha notícias falsas ou um portal pretensamente noticioso publica notícias falsas. E a gente entende que, na verdade, a desinformação é uma visão estruturante de mundo, é um modus operandi de como esses atores operam em rede, que vai muito além dessa questão do verdadeiro e do falso. Como você mencionou, Kaique, tem muita questão do contexto. A desinformação também envolve informações descontextualizadas, informações que não têm todo o contexto necessário para que elas sejam compreendidas, e a partir desse esvaziamento do sentido, do significado e do contexto, você consegue convencer uma pessoa de que aquilo é verdade. Você tem a questão da opinião travestida de informação, porque muitos portais hoje em dia, muitas fontes noticiosas estimulam essa produção de falsos consensos e falsos dissensos, né? Tenta-se, então, a todo momento, o que eu quero dizer com falsos consensos e falsos dissensos, né? Você tenta deslegitimar verdades pré-estabelecidas e consensos pré-estabelecidos a todo momento, e você também tenta fazer com que certas questões que já são bem estabelecidas, já são bem acordadas na esfera pública, sejam algo de discordância e discordâncias que nunca existiram, né? Então, você tenta estimular esse tipo de conflito narrativo a todo momento. E como que você faz isso? Justamente estimulando esse embate entre o que é a informação factual com opiniões, com rumores, com informações infundadas, enfim. Então vai muito além disso do que é falso ou verdadeiro, simplesmente. É uma dicotomia que não dá conta, simplesmente, do que está em jogo quando a gente fala.

É o da distração. Então, se estão discutindo uma determinada agenda política, uma determinada agenda pública, e você não está gostando do rumo dessa discussão, faça o que for necessário para mudar o assunto, né? Então, distraia as pessoas daquilo que está acontecendo, fale de outras coisas, fale de tópicos relacionados, que distanciem as pessoas daquele primeiro tópico de conversa. Então, esse seria o segundo D da desinformação, como a gente tem. Tem o D do desânimo. Então, se você não gosta dos planos de um outro ator, de um outro agente político, apenas demova-os desse plano, intimide seus críticos e oponentes a partir da apresentação de consequências negativas que eles podem vir a ter caso eles sigam em frente com essa agenda e com esse plano. E, por fim, a gente tem um D do descarte, da dispensa.

0: todos os critérios também que existem, as regras a respeito de privacidade, de leis, né, da liberdade de imprensa, liberdade de expressão, existe também o risco de transferirmos para empresas privadas uma espécie de poder de definir o que pode ou não circular durante uma eleição? Como que a gente estabelece esse limite sem comprometer essa liberdade mesmo de expressão das pessoas? Como fazer isso dar certo sem ferir algum outro direito já estabelecido nesse sentido?
1: Olha, a pergunta é muito boa porque ela se relaciona com um grande desafio que a agenda regulatória e a agenda de políticas públicas envolvendo plataformas digitais se preocupa bastante. Porque o que eu falei lá no começo da nossa conversa, que as grandes plataformas digitais hoje não são fortemente reguladas no Brasil e em outras regiões do mundo no que diz respeito ao conteúdo que elas podem veicular e ao que elas podem impulsionar. O que isso significa na prática? Que todas as regras, normas e diretrizes de conduta que se colocam sobre os usuários dessas plataformas são definidas por quem? Pelas próprias plataformas. E isso é um processo unilateral de definição de regras, de definição dos limites do que é aceitável e do que não é aceitável, porque cada plataforma entende o que é aceitável dentro dos seus espaços e dentro das fronteiras de suas próprias comunidades, né? Então, o que o Facebook entende como aceitável não é necessariamente o que o Twitter entende como aceitável ou o que o Google e o YouTube entendem como aceitável. Cada plataforma tem suas próprias diretrizes e normas de conduta. Hoje elas chamam muito de diretrizes e padrões da comunidade, né? Esse conjunto de regras e mecanismos que eu estou falando, que orientam o que os usuários devem fazer. Só que muitas vezes essas diretrizes que as próprias plataformas elaboram e aplicam por conta própria são muito opacas e não são claras aos próprios usuários. Porque o que os usuários veem dia após dia é que muitas vezes eles são silenciados de maneira que eles consideram injusta, eles têm uma publicação removida e o julgamento deles é de que essa publicação foi removida de maneira injusta, enquanto eles veem que outros usuários que publicaram coisas ainda piores e que atentam contra essas mesmas diretrizes que a plataforma acusa esse usuário de ter descumprido, continuam no ar. Então, na prática, as grandes plataformas já têm à disposição todos os mecanismos dos quais elas precisam para se transformar em entidades privadas de censura e regulação do discurso. E elas podem fazê-lo de forma unilateral, sem prestação de contas, sem nenhum mecanismo de transparência ou fiscalização dessa regulação do discurso público que elas fazem, né? Então, quando a gente discute essa questão de proteção dos usuários e da agenda de regulação, o que a gente precisa defender é que se diminuam essas assimetrias entre as plataformas e os usuários, para que os usuários não sejam lesados de forma discriminatória e de forma assimétrica, e que hajam mecanismos de diligência para que as plataformas realmente possam prestar contas sobre o que elas estão removendo, sobre o que elas estão deixando no ar, sobre o que elas estão permitindo que circule ou não, para que a gente possa entender os critérios dessa regulação do discurso que elas praticam. Porque hoje é impossível entender esses critérios. Então, quando a gente discute esse tipo de acordo, esse tipo de ação com autoridades públicas ou projetos de regulação, o nosso maior cuidado é sempre evitar transferir maior poder às plataformas para que elas possam definir o que é aceitável ou não. Porque é justamente isso que elas querem. Elas querem que esse status quo, no qual elas sempre definiram o que era ou não aceitável, e que permitiu durante todos esses anos que elas pudessem atuar de forma discriminatória contra seus próprios usuários, não continue vigorando, não continue valendo e seja substituído então por um status quo não da unilateralidade e da discriminação, mas sim um de transparência, um de maior responsabilidade e um de maior dever de cuidado em relação ao que seus usuários dizem, mas sem transferência de poder.

0: que permitam que essa discriminação e essas assimetrias possam se aprofundar.
1: Aqui tem também uma questão que às vezes se torna um pouco mais difícil, pensando aí, trazer o exemplo do próprio WhatsApp, que grande parte da comunicação acontece em ambientes privados e protegidos por criptografia. Como, né, vou juntar, na verdade, duas perguntas numa, Bruno, se me permite aqui, né, como que a gente combate também essa desinformação sem transformar, por exemplo, citando esse aplicativo, num sistema de vigilância das conversas privadas a partir do que é circulado por ali. E a partir da experiência do NetLab, quais padrões de comportamento vocês já observaram ou estão observando nas campanhas de desinformação que, de certa forma, acabam se repetindo ou estão mudando nas eleições deste ano de 2026, o que está mais chamando a atenção?
0: O que acontece? A desinformação não surge do acaso e não viraliza por acaso. O que que isso quer dizer? Que as plataformas, as grandes plataformas hoje, forneceram a agentes maliciosos toda uma estrutura tecnológica e técnica baseada nesses algoritmos de recomendação de conteúdo e distribuição de conteúdo dos quais a gente tanto ouve falar, as condições ideais para que a desinformação se transformasse num negócio extremamente lucrativo, extremamente viral. No âmbito das comunicações privadas, no âmbito do WhatsApp, o que que isso quer dizer? Que os mecanismos de segurança para que a desinformação não circulasse tanto não estavam colocados. E esses mecanismos de segurança não têm necessariamente a ver com regular o que um usuário diz ou não, ou impedir que uma mensagem seja enviada ou não, porque o sistema de moderação daquela plataforma julgou que o conteúdo daquela mensagem não era apropriado. Não é isso que nós entendemos ser aceitável ou ideal. Na verdade, quando a gente diz que havia condições para que a desinformação circulasse, tem muito mais a ver com condições, às vezes, de segurança, por exemplo, porque eram plataformas muito visadas por atores maliciosos que atuavam de maneira coordenada em vários grupos, em vários canais, para espalhar conteúdo em massa. Eles tinham uma atuação que não era orgânica, uma atuação que extrapolava o âmbito da comunicação interpessoal privada, e que muitas vezes era estruturada com muitos recursos financeiros para manipular os usuários que ali estavam. Então, a gente não está falando necessariamente de ocasiões em que o usuário, uma pessoa, enviou uma desinformação a uma outra pessoa que ela conhecia, por exemplo. Mas sim situações em que todos esses usuários de diferentes grupos e canais de WhatsApp foram colocados em situação de vulnerabilidade, tiveram seus números vazados e foram alvo de campanhas coordenadas de desinformação, por parte de determinados atores e agentes políticos, né? Então, essas eram as condições para que a desinformação circulasse nesse tipo de espaço, sem nenhum tipo de fiscalização ou supervisão ou mecanismo de proteção aos usuários, né? O WhatsApp, inclusive, há algumas poucas semanas, declarou que havia removido, havia, na verdade, participado de uma grande ação de moderação, de derrubada de contas ilegítimas, consideradas maliciosas, justamente antevendo o que poderia acontecer na eleição. Só que, na prática, quando a gente olha para essa ação de moderação que o WhatsApp fez, visando contas supostamente maliciosas, a gente vê que muitas contas de usuários comuns, usuários quaisquer, pessoas que eu e você conhecemos, foram derrubadas sem nenhum tipo de justificativa, o direito a recurso de defesa, né? Então, a gente também tem que entender que, novamente, toda essa forma de regulação do discurso que acontece hoje é feita unilateralmente pelas plataformas e não necessariamente visa a segurança dos próprios usuários que eles dizem que querem proteger.
1: Os padrões de comportamento que vocês no Laboratório de Estudos de Internet e Mídias Sociais aí da UFRJ estão observando com relação às campanhas de desinformação que estão sendo utilizadas já nesse ano de 2026, tem alguma mudança no padrão em relação a outros pleitos ou, né, alguma evolução, enfim, o que, que vocês estão observando nessa eleição especificamente a respeito disso?
0: Olha, na verdade, a nossa avaliação, enquanto laboratório e em conjunto com outras organizações parceiras e outros acadêmicos, é que a grande diferença no que diz respeito à circulação de desinformação nessas eleições em relação às últimas é justamente o avanço da inteligência artificial e generativa. A gente pode falar dos deepfakes, por exemplo, né? Porque hoje é possível fazer vídeos extremamente realistas e fidedignos de candidatos, de atores políticos, em que eles reproduzem falas que, na verdade, eles nunca fizeram ou nunca tiveram sequer a intenção de fazer. Então, você pode fazer, e isso de forma muito facilitada e muito pouco custosa, um vídeo de um candidato à presidência promovendo uma agenda que não é dele, para que isso circule nas grandes plataformas e tenha um grande alcance e consiga convencer as pessoas de que aquela pessoa, de que aquele candidato realmente disse aquilo, né? Esse é o grande perigo da manipulação desse ano e que diferencia tanto esse ano em relação aos últimos. Porque a gente viu essa inteligência artificial generativa surgir nos últimos anos e a gente viu o seu desenvolvimento acontecer de maneira exponencial, de maneira bem impressionante, para falar a verdade. Porque quando esses primeiros modelos de inteligência artificial generativa surgiram, a grande avaliação é que, daquele jeito, demoraria muito para que esses modelos pudessem ter algum impacto sobre o discurso público, sobre o debate público e sobre a agenda pública. Porque o que eles eram capazes de produzir era muito pobre, tecnicamente, e era muito pouco convincente. Agora não. Agora você consegue produzir esse tipo de conteúdo fidedigno muito rapidamente e muito facilmente. Num espaço de tempo, assim, às vezes de pouquíssimos minutos, você já consegue ter uma deepfake bastante convincente de um candidato a um cargo público. Então, em linhas gerais, esse é o grande desafio para essas eleições. A gente ainda não tem como prever, em termos de volume, como vai se dar a circulação desse tipo de conteúdo, mas deveria pelo menos ser o grande alvo da nossa preocupação nesse ano.
1: Esse é o Bruno Matos, coordenador de projetos do Laboratório de Estudos de Internet e Mídias Sociais, o NetLab da UFRJ, Universidade Federal do Rio de Janeiro. Bruno, muito obrigado pela conversa aqui no Jabuticaba e até uma próxima.
0: Muito obrigado você, Kaique. Muito obrigado a todo mundo que pôde ouvir a gente hoje.
1: Tchau, tchau.
0: Tchau, tchau.
1: Após o acordo firmado com o TSE, ficou definido pelo principal órgão da Justiça Eleitoral que as plataformas deveriam enviar os planos de conformidade até o dia 16 de agosto. A portaria assinada pelo ministro-presidente da Corte, Cássio Nunes Marques, estabeleceu regras que deveriam ser cumpridas na elaboração desses planos de conformidade por parte de todas as empresas com mais de 5 milhões de usuários, valendo para Facebook, Instagram, TikTok, X, WhatsApp e Telegram. As empresas cumpriram o prazo. Não foi divulgado exatamente como as empresas farão, mas nos planos apresentados constam os procedimentos e os mecanismos que serão adotados para prevenir e enfrentar situações capazes de comprometer a integridade do processo eleitoral, segundo Nunes Marques. Entre as medidas que buscam mitigar os efeitos negativos ao pleito estão remoção de conteúdos, suspensão de perfis, fornecimento de dados e interrupção de propaganda irregular. De acordo ainda com o presidente do TSE, além do plano, todas as Big Tech se comprometeram a participar de uma sala de situação para impedir a disseminação de publicações que visem interferir na vontade do eleitor no momento mais importante da eleição, no primeiro e no segundo turno. E a gente segue neste assunto com a nossa próxima convidada.
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1: O Jabuticaba Sem Caroço recebe a Fernanda Soares, sócia do escritório Assis e Mendes Advogados, especialista em direito digital e membro efetivo da Comissão de Compliance LGPD e Direito Digital da OAB São Paulo, a Organização dos Advogados do Brasil no Estado. Oi, Fernanda, bem-vinda aqui ao Jabuticaba, como vai?
3: Muito obrigada, Kaique, é um prazer participar com vocês, acho que é um tema muito legal, tô muito
2: muito feliz de estar aqui com vocês.
1: A gente também, principalmente nesse contexto de eleições. Para quem está acompanhando essa discussão de fora do universo jurídico e tecnológico, Fernando, o que exatamente esses acordos entre o TSE e as plataformas representam? A gente está falando de uma espécie de obrigação das empresas perante a justiça eleitoral ou de uma cooperação voluntária? Conta pra gente começar aqui então e depois esmiuçar tudo isso.
2: Muito legal, Kaique. Então começamos com a régua bem alta, né? Eu acho que vale fazer uma diferença aqui entre alguns assuntos, tá? Então, antes de falar especificamente dos memorandos e do acordo, eu acho legal a gente trazer um pouquinho de contexto. Então, só dando uma pincelada. Esse assunto começa depois das eleições de 2018, né? Porque aí a gente tem ali o projeto da fake news que acaba ficando parado no Senado. E aí o TSE entende que ele precisa organizar o assunto de algum jeito. Então, as regras, vamos dizer, a regra geral, ela começa lá em 2021 com a portaria 663. Ela vem e traz pra gente aqui um programa de enfrentamento à desinformação. Então, como a gente não tem uma legislação específica, a gente começou com uma portaria, né? E aí ela complementa. Depois disso, a gente tem uma segunda portaria, e aí a gente tem a instituição do Programa Permanente de Enfrentamento à Desinformação no âmbito da Justiça Eleitoral. Então, de acordo com essas portarias, foram tendo alguns desdobramentos. Então, a gente pode falar que a gente tem legislação eleitoral, resolução do TSE, a portaria 463, que traz ali uns deveres jurídicos, e aí a gente tem os memorandos. Então, basicamente, seriam regras de candidato e campanha que precisam cumprir, né? Obrigações legais e regulatórias, e aí os compromissos adicionais. O que a gente pode falar sobre os compromissos, né? Considerando que a gente não tem uma legislação que vai tratar de todos os pontos, esses memorandos vêm para que a nossa atuação, né, atuação jurídica, dentro de um contexto da eleição, ela possa ser mais rápida do que funcionaria normalmente. Então, hoje eu não preciso exatamente ir até o judiciário para discutir esses assuntos, a gente faz acordo, né, parcerias com essas empresas, porque elas não estão visando só trazer algumas regras, ela está lidando muito mais com isso. O que a gente pode falar? São alguns memorandos que foram firmados, né? Então a gente tem aqui Meta, Telegram, nós temos a plataforma X, né? Dentre outras. E elas trazem algumas obrigações distintas, mas basicamente elas vão trazer ali pra gente prazos diferentes, né? Então questões como imediato, prazos que pela legislação seriam maiores, então esses memorandos vêm tratar um tema nesse formato, que seja mais rápido, porque vamos pensar no contexto eleitoral, é tudo muito volátil, né? Então, se a gente não tem uma regra ali para seguir, esses memorandos fazem com que a gente consiga ter um acordo de parceria ali. Entre outras coisas, eu acho que um tema muito legal desses memorandos é a questão didática, né? Então, os profissionais do TSE, as pessoas que estão ali manuseando as redes sociais e tudo mais, elas vão ser treinadas para entender o contexto das plataformas. Então, o que os termos dizem, o que as políticas dizem, o que pode, o que não pode. E aí, eu acho que mais legal que isso é que cada plataforma traz o seu compromisso ali um pouquinho diferente de uma para outra. E o que me chama um pouquinho mais a atenção é a plataforma do Google, né? Além de trazer ali um direcionamento para informação, um canal, um meio de comunicação, ela traz inclusive uma tecnologia os partidos políticos, né? Quando começarem a impulsionar os seus conteúdos ali, o site contém com uma proteção a mais para que ele não sofra ali alguns incidentes, né? Por exemplo, o ataque DOS, que são aqueles ataques que é de acesso em massa para derrubar uma página, o Google vai inclusive disponibilizar uma ferramenta sem custo. Então isso é muito maior, né? Esses memorandos trazem acordos que a gente não vai ficar amarrado ali em alguma legislação.
1: Perfeita introdução aí da Fernanda, e aí já quero entrar ali, daqui a pouco a gente vai voltar em algumas delas também, né, que foram citadas. Existe uma diferença importante, né, Fernanda, entre uma plataforma retirar um conteúdo porque ele viola os termos de uso e retirá-lo porque existe uma determinação da justiça eleitoral e aí, né, pode ter N motivos também, inclusive alguma solicitação de pedido nesse contexto de eleição, mais ainda por um partido ou outro, enfim, como cada um vai interpretar que algo não deveria estar lá. Como que o direito digital observa essa diferença também? Conta pra gente.
2: Legal. Quando a gente está falando em violar termos, termos de uso, né, ou políticas da plataforma eleitoral, eu estou falando de uma gama muito ampla. Então, eu não estou falando só no contexto eleitoral, né? Se a gente falar um pouquinho de marco civil da internet, que já trouxe, inclusive, nesse mês de julho, agosto, algumas nuances, né, para a nossa legislação, antes mesmo de falar em crime, antes mesmo de falar em medidas judiciais, eu posso falar de regras que as plataformas já devem seguir. Então, determinado conteúdo é um conteúdo proibido, determinado conteúdo pode violar uma legislação. Então, o que as plataformas fazem? Pegam essas questões mais drásticas e colocam essas informações dentro dos seus termos de uso. Então, uma vez que você infringe, esse conteúdo ele vai ser retirado e tudo mais. Mas, juridicamente, tem uma diferença, né? Quando a plataforma remove esse conteúdo por violação dos termos, é uma decisão de moderação. Então, ela entende que ali pode ter alguma questão que extrapola, pode ter alguma questão que esbarra numa legislação, pode ter alguma questão muito específica, e aí por meio de algoritmos e tudo mais, ela vai retirar aquele conteúdo. E aí eu não consigo falar para você qual conteúdo ou qual diretriz, mas se a gente falar de um contexto eleitoral, a portaria 463, ela vai dizer que, um exemplo, né? Conteúdos gerados com inteligência artificial precisam ali de chancela e tudo mais. Vão trazer alguns mecanismos aqui que vão começar a vigorar. Dependendo se aquele conteúdo já esbarrar no termo da plataforma, esse conteúdo já vai ser retirado, não precisaria nem de uma decisão judicial. E aí, quando eu falo de uma ordem judicial, pode ser da justiça eleitoral, né? A gente está falando de uma decisão do Estado que está fundamentada na legislação. Então, ela vem complementar os termos de uso, né? Talvez o termo não tenha condição de abranger todas as questões que a gente vai tratar num contexto eleitoral, e aí a decisão ela vem de uma forma mais específica. Mas me parece, de acordo com esses memorandos e com as novas portarias do TSE, que vai ser uma atuação bem ativa das plataformas, porque parece que já está bem delimitado o conteúdo que tem ali que ser moderado, o conteúdo que pode afrontar ali o nosso processo eleitoral. Então a gente pode concluir que uma coisa é distinta da outra, mas elas se complementam, né? Mas eu acho que uma questão ativa dos termos de uso vão funcionar bem nessa eleição.
1: Perfeito. Fernanda, aí quero entrar já nessa um pouco mais aqui, então, nessa questão dos acordos fechados para combater essa desinformação, acordos fechados entre diversas plataformas, né, empresas aí digital, grandes big techs com o Tribunal Superior Eleitoral. Ainda, né, ficam muitas dúvidas de como que vai ser feito esse trabalho, mas o fato é, trazendo um aspecto curioso aqui, queria ouvi-la a respeito. A agência pública, que faz um trabalho excelente, identificou alguns dos memorandos dos contratos firmados entre essas empresas e perceberam uma diferença nos memorandos fechados com Meta, Telegram e X, o antigo Twitter, com cláusulas expressas segundo as quais as empresas não sofreriam sanções caso não cumpram determinadas obrigações previstas nos acordos. Esses documentos, de modo geral, são instrumentos de cooperação voluntária e não substituem aí então as responsabilidades previstas na legislação. Aí fica a pergunta, né? Qual que é a força real de um memorando de entendimento como esse? E talvez até tentar entender por que que há diferença para cláusulas, né, que vieram com um outro tom, um outro tipo de linguagem, embora permitam, talvez ali prevêem algo, a punição mesmo nesses casos. Enfim, é algo que fica meio abstrato, talvez. E por quê, né?
2: Legal, Kaique, vamos destrinchar a sua pergunta aqui. Alguns memorandos vão trazer ali que não tem sanção, e outros não, mas basicamente ninguém vai ser sancionado, né? Não é porque a palavra não tem sanção, quer dizer que quem não assinou nesse formato vai ser sancionado. É uma opinião muito particular, né? Quando a gente está falando desses memorandos, desses acordos de cooperação, eles estão vindo como um meio termo. O governo não consegue aprovar o PL, né? Tem uma questão da fake news, tem uma questão ali jurídica e de interesses que não avança. Essa legislação tem um conteúdo muito prejudicial para as plataformas como um todo. Então, o memorando me parece um meio termo, né? Nem muito governo, nem muito plataforma, e cada um dentro dos seus limites de atuação. Se você lê de uma forma individualizada os memorandos, eles estão divididos no mesmo racional, né? O que cada um pode fazer no seu contexto, inclusive sem custo, e muito mais com caráter de ensino. Então, cada plataforma ali vai abrir o seu canal de comunicação, vai abrir ali a possibilidade de educar, né? Trazer ali um conteúdo didático das suas plataformas para quem vai utilizar num contexto eleitoral. Eu acho que é muito importante que esses compromissos vão vir aqui num contexto que eu estou me esforçando, eu estou assinando acordos, talvez para que num contexto seguinte às eleições tenham ali um meio termo e uma ponderação quando essas plataformas acabarem infringindo alguma legislação ou alguma coisa do tipo. Eu acho que está todo mundo em prol do bem comum, que é combater a desinformação. Então, cada plataforma dentro do seu contexto, ela traz ali que umas vão ensinar determinada questão, outras vão disponibilizar uma API, outras vão disponibilizar uma tecnologia. Ou seja, cada uma vai estar ali no seu contexto, mas trazendo mais do que uma própria legislação, né? A legislação não tem como definir para quais empresas o que ela vai me explicar ou me ensinar de tecnologia. Então, quando eu faço um memorando, eu consigo ir muito além do que uma lei, muito além do que uma norma. Eu acho que nessa cooperação a gente já conseguiu atingir muito mais do que se atingiria se fosse uma ordem delegando determinadas questões para as próprias plataformas. E aí o que eu acho importante dizer, Esse instrumento, ele é de cooperação institucional, né? Ele não cria um regime, só que já tem um regime para essas plataformas cumprirem, inclusive com a apresentação de estudos de conformidade e tudo mais, que foram apresentados esse mês e a gente ainda não teve acesso. Ou seja, o fato de ter um memorando com questões a mais não tira a responsabilidade das plataformas cumprirem as outras resoluções e portarias do TSE, né? Então são coisas diferentes.
1: E quem que define, Fernanda, o que é a desinformação, né? A gente tem, que essa é uma pergunta até que em outras entrevistas é legal a gente contextualizar melhor, né? Até onde o Estado pode dizer que determinado conteúdo é falso, sem cair ali num risco de interferir indevidamente na liberdade de expressão? E como fica essa questão quando é fechado um acordo como esse que deixa uma margem para relegar as próprias plataformas parte dessa tarefa de definir o que é verdadeiro ou falso, ou o que está mais ou menos entre os dois, né? Porque a desinformação vai muito além da fake news, né? Do que é totalmente falso. Ou seja, algumas questões ali também desencontradas que vêm com um pouquinho de verdade, mas não é daquele jeito. Então, é complicado isso também, né?
2: Com certeza, Kaique. Se a gente estabelecer aqui, né, um critério, o que seria a desinformação, né? A intenção de quem está fazendo, causando a desinformação, já é trazer uma notícia que é verídica, seja por estudo ou qualquer outro meio, né? Com o objetivo de manipular a opinião pública. Então, quando a gente diz assim, quem define o que é desinformação, eu tenho que fazer um efeito contrário, né? Qual é a informação? Onde essa informação está publicada, né? Eu acho que até é legal trazer um conceito que a Unesco coloca quando a gente está falando de desinformação, que difere de um simples erro, porque ele envolve um plano deliberado de causar um dano e obter uma vantagem. Aí, às vezes, econômica e às vezes política. E política é exatamente do que a gente está falando. Então, talvez essa é uma das perguntas mais delicadas, né, desse debate de desinformação. Mas o Estado, ele não pode simplesmente criar, né, um órgão ali de verdade e decidir quais opiniões são aceitáveis. Porque quando a gente está falando de desinformação, em regra, eu estou partindo de uma premissa que eu tenho respostas objetivas, números e estudos. Por exemplo, vou te trazer um exemplo muito legal que está no site do TSE. Lá eles fazem aqueles videozinhos falando o que é verdade ou mentira de determinado assunto. Então, o que ele traz é um exemplo sobre a rede de Wi-Fi, né, a rede ali de internet, onde as urnas ficam logadas. Ele já traz vários estudos dizendo que a rede de Wi-Fi das urnas, por exemplo, ela não é ligada na rede mundial de computadores como a gente utiliza, né? Uma rede privada, tem questões ali técnicas, e aí ela solta estudos e outros, inclusive como outros países acompanham aqui o nosso processo eleitoral, tem toda uma documentação, né, chancelando como funciona essa sistemática. E aí, uma vez que eu tenho essa informação, a desinformação vem dizendo o contrário, né? Então, basicamente, quando a gente está falando de desinformação, a gente está pegando uma informação que tem 100% ali, 99% características de verdade, e aí a gente tenta deturpar aquilo. E aí, quando a gente fala de liberdade de expressão, a gente também tenta proteger ali uma crítica política, né? Posicionamentos controversos, interpretações e manifestações ali equivocadas, mas eu acho que esse contexto nem é de desinformação. Então, quando a gente traz as plataformas, tenta fazer esses acordos, institui ali que as plataformas devem ter planos de como moderar todo esse conteúdo, toda essa informação, basicamente a gente está dizendo o quê? Eu não posso ficar ali indo um por um, atestar aquela informação ou não. Então, eu vou trazer tecnologia, eu vou trazer algoritmo, eu vou trazer resquícios ali do que é a verdade para eu dizer que aquilo é uma desinformação. Tanto que nesses memorandos, cada plataforma vai atuar de um jeito, né? Até a própria plataforma X, ela tem ali um canal, né, de moderação, que quando sai uma notícia, sai algum conteúdo, outras pessoas, outras redes verificadas, podem ali comentar e impulsionar aquele conteúdo. E aí faz com que aquele conteúdo que é mentiroso, né, e tem ali alguma desinformação, até caia, né, no algoritmo de entrega. Então, cada plataforma está comprometida a mitigar nos seus próprios limites, né? Então, quando a resolução do TSE fala, por exemplo, em fatos notoriamente inverídicos ou gravemente descontextualizados, ela está preocupada com o processo eleitoral em si. Aí a questão é, a gente está colocando em risco aqui um pouco até da nossa democracia, né? Quando a gente combate um processo eleitoral, a gente está dizendo que dentro desse contexto alguma coisa é muito falha, alguma coisa muito mentirosa. E aí a gente viu nas eleições de 2018 o que acontece quando essa desinformação fica desenfreada. Então, acho que não é uma mera divergência de opinião, né? tem que ter ali um controle judicial que já está acontecendo, mas um acordo entre as plataformas para melhorar isso. E outra, né? Todas essas plataformas têm ali um mecanismo, né, de contraditório e tudo mais.
1: É, a velocidade com a qual a informação falsa se dissemina, ou a informação, né, essa desinformação se dissemina, é muito mais veloz do que também combatê-la depois que já foi, né? Principalmente quando tem uma ação coordenada. E nesse sentido também, Fernanda, talvez ali um dos maiores desafios esteja nos aplicativos de mensagens, de troca de mensagens instantâneas. Aí aqui, tipo, o WhatsApp é o mais popular, mas temos também o Telegram. Numa rede social aberta, existe uma publicação que pode ser identificada, denunciada e eventualmente removida. Mas como a gente combate uma informação falsa ou controla, né, essa circulação de desinformação em grupos do WhatsApp ou do Telegram, até onde uma plataforma pode monitorar mensagens privadas sem violar o sigilo das comunicações e a privacidade dos usuários? E aqui, se monitorar, eu posso até voltar e colocar talvez entre aspas, porque, né, a gente não sabe de qual tipo de monitoramento é esse, né? Estamos tentando entender como que é controlado também nessas plataformas.
2: Muito bom, Kaique. Aqui tem um limite constitucional, né? Então, dividir o que é o sigilo da comunicação e a privacidade consulta, auditoria que as plataformas de comunicação vão fazer ali, né? A regulamentação, ela distingue comunicação interpessoal privada de funcionalidades de difusão pública. Tanto que nesses memorandos, as plataformas estão comprometidas ali em colocar dentro das plataformas, WhatsApp, Telegram, canais para você checar determinada informação. Então, o acesso mais fácil à plataforma do TSE. O TSE vai poder encaminhar esse conteúdo, né, verídico, combatendo determinada informação diretamente para os usuários e tudo mais. Mas eu acho que o foco, quando a gente está falando aqui de monitorar o WhatsApp, Telegram ou qualquer outra plataforma, é que essas plataformas têm ali os seus canais públicos, né? Então, grandes comunidades, lista de transmissão, né, com uma dinâmica semelhante a uma rede aberta. E aí, esses ambientes é o que a gente está falando aqui de monitorar. Então, são diferentes de uma conversa entre duas, três pessoas, onde a gente tem ali uma criptografia. Então, um exemplo, né, no caso do WhatsApp, o memorando da Meta, ele prevê mecanismos relacionados a como você pode denunciar contas suspeitas, disparo em massa de conteúdo eleitoral. Então, nesse memorando, inclusive agora nos documentos oficiais de como essas plataformas vão combater essas questões, a gente ainda não sabe esse contexto todo de tecnologia, porque esses próprios entregáveis, eles ainda não foram publicados, porque pode ter uma questão ali de segredo de negócio, algoritmo, né, código-fonte, coisas do tipo. Mas aí não, a gente não está falando de necessariamente fazer uma leitura de cada conversa ou tudo mais. O foco aqui, estritamente, são aquelas questões que podem levar uma desinformação de um contexto generalizado. Então, eu estou falando de um canal, Telegram acontece muito isso, né? Aqueles grupos enormes, né? Aqueles canais de publicidade, onde pode ter um conteúdo de desinformação. E acho que isso, acho muito legal nos memorandos, que as plataformas vão abrir esses aplicativos para que o TSE possa conectar ali a sua API e, por meio dessa comunicação tecnológica, a gente tem um acesso mais fácil do que o TSE tem para publicar. Eu acho que isso é um jeito de conter a desinformação, ainda que eu não tenha a própria disseminação dela, né? Mas eu acho que essa informação verídica, a gente vai conseguir ter acesso num formato mais fácil, sejam pelas redes sociais ou sejam pelo nosso WhatsApp. Mas eu acho que o segredo aqui é deixar muito claro que isso não quer dizer que as nossas liberdades, né, os nossos direitos constitucionais serão violados, né?
1: E Fernanda, a gente falou aqui de velocidade, de como a informação, a desinformação se espalha. Até pouco tempo, quando a gente falava também fake news, notícia falsa, a gente imaginava e via, na verdade, porque era o que se tinha, principalmente um texto falso ou uma imagem ali talvez mais manipulada. Agora a gente tem áudio e vídeos gerados por IA que muitas vezes se aproxima muito, né, do que é real ali, que podem ser praticamente indistinguíveis de uma gravação real. Inclusive, houve até uma polêmica recente, né, com a presença, por exemplo, do candidato à presidência. Me lembrou agora esse fato, o presidente Lula, que é candidato à reeleição, num vídeo que apareceu, todo mundo sabe que ele tem numa das mãos quatro dedos, né, apareceu com cinco. E aí já foi ali um erro provavelmente da IA que fez alguma, né, deu a entender que era um vídeo modificado. Enfim, lembrei esse exemplo para contextualizar minha pergunta, mas o direito está conseguindo acompanhar essa velocidade tecnológica também, ou não suficientemente? A gente está buscando como combater isso também. O próprio TSE, nesse sentido, quando a gente passa a tratar até que é isso, uma voz, que é a minha voz ser modificada IA e parecer que sou eu, ou a minha imagem, enfim, conta um pouco sobre isso.
2: Legal, você trouxe o exemplo e me surgiu outro agora, se eu não me engano, na última semana, onde acho que o Flávio Bolsonaro sofreu, né, uma deepfake, era convocado, né, e aí questões ali que nunca aconteceram e tudo isso criado por inteligência artificial, e o próprio TSE recomendou naquele mesmo dia que aquele conteúdo fosse retirado. Então, a gente nem começou ainda a campanha e a gente já tá lidando com aqueles conteúdos todos. E nesse caso em específico, até as próprias plataformas ali de comunicação também entraram no meio para tentar buscar quem era o autor da página. Mas nesses casos que a gente está falando aqui, primeiro teve o vídeo e depois teve a ação. Então, a tecnologia, ela vai tentar se movimentar mais rápido, né? Ela anda mais rápido do que o processo legislativo. E eu acho que por isso faz todo sentido esses memorandos e esses acordos, né? Então, voltando lá na primeira, qual que é a força disso? A força do memorando é que a gente está tentando adequar alguns temas antes que isso já cause um dano para a população como um todo, né? Não dá para a gente esperar a fake news acontecer, aquele vídeo, aquele áudio acontecer, para depois vir aí um processo judicial para retirar aquilo. Então, o TSE hoje ele traz questões muito específicas quando ele está falando de inteligência artificial. Então, quando ele vem lá na portaria 463, ele já diz que as plataformas hoje já precisam colocar um rótulo, um campo específico, para que as empresas possam colocar ali, né, os partidos e tudo mais, para que a empresa abra um espaço, para que os partidos coloquem quando aquele conteúdo foi elaborado por inteligência artificial, quando ele foi mexido por inteligência artificial, não necessariamente construído com base na IA. Mas hoje essa informação precisa estar clara, porque justamente porque a gente não tem os mecanismos necessários para distinguir uma coisa da outra. Então, acho que isso já nos dá um contexto aqui que o TSE está tentando, né, trazer questões mais atuais para esse contexto de inteligência artificial. Outra coisa que eu acho legal falar, tem uma empresa, se eu não me engano, o nome é Eleven Labs, que é a empresa, né, a mais conhecida por conseguir fazer essa questão de clonagem de voz. E fora desses memorandos que foram assinados com essas plataformas digitais, a Eleven também assinou um memorando. E aí, o que tem lá no seu memorando, né? Ela vai trazer ali uma lista de vozes que não se podem clonar, né? Basicamente, ela vai listar ali a voz dos candidatos, e aquelas vozes não vão ser possíveis utilizar aquela plataforma. Mas veja, a gente está falando de uma plataforma, né? Então tem outras que não tiveram ali o memorando firmado, não tem nenhum compromisso com o Estado. E aí, além disso, né, essa empresa especificamente, ela vai poder fazer ali, ela tem, né, a condição de fazer relatório de tentativas de manipulação e recursos de acessibilidade, né? Então, ela já se comprometeu a trazer essa informação pra gente dentro do seu contexto, barrar o que tá ali no seu limite. Mas não dá pra gente falar de combater de todos os meios, né? Então, todas essas plataformas, quando elas assinam o seu memorando, elas acabam ali ratificando uma obrigação que já está na legislação para elas, né? E outra, mais importante que isso, eu acho que os candidatos precisam se comprometer, porque eles também precisam respeitar o processo eleitoral e a legislação específica. Ou seja, já está vedado pela legislação criar conteúdo falso utilizando deepfake contra o seu oponente. Então, eu acho que é um trabalho conjunto, né? A gente não pode falar nem só do TSE, nem só das plataformas digitais, mas do compromisso do próprio candidato com o assunto. Veja que a gente está falando de um sistema macro para tentar combater ali toda essa desinformação, né? E aí eu acho que muito legal, mais do que isso, quando a gente está falando de que o judiciário não acompanha, né, a legislação não acompanha, acho que um fato legal é que a própria legislação traz, né, que nas 72 horas anteriores, né, ao processo eleitoral e às votações, e 24 horas posterior, quando terminar o pleito, conteúdos sintéticos, então imagem, voz, né, manipulação de candidato, manifestação, estão proibidos nesse contexto. Porque 72 horas antes, imagina como eu vou conseguir retirar esse conteúdo do ar se eu estiver falando ali de um conteúdo artificial e inclusive trazendo desinformação. Então, dentro dos limites do que o Estado consegue, eu acho que ele está avançando, principalmente com esses compromissos com essas grandes empresas de tecnologia.
1: E Fernanda, para a gente fechar, a portaria 463 de 2026, que está tratando aí então sobre, relacionada a esse acordo entre TSE e plataformas, determinou que esses provedores apresentassem planos de conformidade até o dia 16 de agosto. Então, portanto, né, recentemente aí, as plataformas já apresentaram os planos de conformidade. Queria que você contasse para nós, por favor, o que podemos efetivamente avaliar em alguns desses documentos apresentados, o que foi divulgado, né? Eles permitem saber como cada empresa pretende, então, realmente agir durante a eleição. Tem algo que vai além do genérico aí também?
2: Com certeza. Na verdade, essa regra, né, que a portaria traz pra gente, a 463, ela já estabeleceu que 16 de agosto era o prazo. Então, várias plataformas já juntaram esse documento, já apresentaram. Um ponto que é importante: essas informações não foram tornadas públicas por uma única questão. Envolve informações como, né? Como funciona a moderação, porque tudo isso a gente está falando de segredo de negócio, né? Se fosse uma tecnologia aberta para todo mundo, nós não teríamos essas plataformas concorrendo entre si. Então, principalmente, como ela vai agir dentro desse contexto é o que é o principal. Então, o que a portaria traz? As empresas devem apresentar, né, ali os seus documentos de forma não genérica, né, de forma específica, e eles devem apresentar ali de forma muito objetiva. Como vai ser identificado um comportamento coordenado, né? Quando vai existir revisão humana de um conteúdo? Como controlar ali a publicidade? Como funciona a moderação, né? Como proteger dado pessoal? Então, qual vai ser a conduta de cada empresa? E aí, cada empresa, dentro do seu contexto de tecnologia, dentro do que vai investir nessas plataformas, vai entregar um plano diferente um do outro. E aí, o que a portaria traz também? Por isso a gente não tem essa informação. Dependendo da tecnologia, dependendo da informação, a plataforma pode apresentar uma versão pública. E aí essa versão pública vai ser aquela que nós vamos ter acesso. E só que isso só vai ser disponibilizado depois que o TSE validar esses planos que foram entregues. Até porque o próprio TSE pode pedir ali uma remediação, uma complementação do plano. Por isso que ele não foi tornado público ainda. Mas é importante dizer que, mais do que uma declaração de compromisso, né, esses documentos mostram o compromisso com o processo eleitoral como um todo. Vão funcionar exatamente como um mapa de governança eleitoral das plataformas para esse novo ano, né, de eleição. Mas talvez tenhamos que conversar depois disso para a gente discutir cada plano. Mas as empresas já apresentaram e aí vamos ter essas informações em breve.
1: Tá aí, perfeito. E esperamos que sejam no possível planos que realmente vão ajudar de alguma forma esse período eleitoral, que vai ser um dos mais desafiadores dos últimos anos, diante de todas essas mudanças também da tecnologia presente e num cenário, claro, de mais uma eleição super polarizada. Essa é Fernanda Soares, sócia do escritório Assis e Mendes Advogados, especialista em direito digital e membro efetivo da Comissão de Compliance LGPD e Direito Digital da Organização dos Advogados do Brasil em São Paulo, OAB São Paulo. Fernanda, muito obrigado pela conversa aqui.
2: Eu que agradeço, Kaique, o convite, a oportunidade, e contem comigo para os próximos assuntos.
1: Até uma próxima, tchau, tchau.
2: Tchau, tchau.
1: Bom, nosso tempo acabou, então chegou a hora de colocar ponto final em mais um episódio do Jabuticaba Sem Caroço. 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Tchau e até o próximo episódio.
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5: Hoje é quarta-feira, dia 26 de agosto de 2026. O governo dos Estados Unidos suspendeu os pedidos de visto de imigrante em todo o mundo para treinar funcionários na identificação de indivíduos vistos como suscetíveis de precisar de assistência do governo. A suspensão é mais uma recente medida de Donald Trump para restringir a entrada no país. Os requerentes de visto de imigrantes, que tinham entrevistas programadas em embaixadas e consulados dos Estados Unidos, receberam e-mails informando sobre a remarcação dos seus agendamentos. O IPCA 15, considerado uma prévia da inflação oficial do país, registrou queda de 0,40% nos preços em agosto. Os dados foram divulgados nesta quarta-feira pelo IBGE. Com o resultado, o IPCA 15 acumula alta de 3,09% no ano e de 4,24% em 12 meses. Nesse último recorte, houve desaceleração em relação aos 4,52% registrados no período anterior. A queda de agosto foi puxada principalmente pelos grupos de habitação, transportes e alimentação e bebidas. O governador em exercício do Rio, Ricardo Couto, publicou decreto nesta quarta determinando que os agentes públicos da alta administração do Poder Executivo devem agir de forma neutra nessas eleições. A publicação estabelece que os servidores estão liberados para se posicionarem somente no âmbito pessoal, fora do exercício do governo e em dias em que não estejam trabalhando.
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5: Em Quintino, foi liberado o sentido Benfica da Avenida Dom Helder Câmara, na altura da Rua Quintão. O ônibus estava atravessado na pista após ter sido sequestrado por criminosos depois de uma operação policial na região. O tráfego já está normal. Na linha amarela, um acidente envolvendo um carro em Del Castilho ocupa duas faixas da via no sentido Fundão e o trânsito ali segue com retenções desde o Engenho de Dentro. Paulo Fonseca, para o Radar Sputnik, pelo horário de Brasília, 1:04.
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2: Olá, ouvinte, seja bem-vinda e bem-vindo ao podcast Em Órbita. Por aqui a gente traz as principais novidades e debate temas importantes no mundo da ciência e da tecnologia. Eu sou Yuri Hildebrand.
3: E eu sou a Dani Zanata. Nós vamos ao ar 3 vezes na semana e você pode nos ouvir tanto nas plataformas de áudio quanto na Rádio Sputnik, na Metropolitana 80.5 FM do Rio de Janeiro.
2: Lembrando a você que o nosso WhatsApp está aberto para receber dúvidas de tecnologia no quadro Ajuda Tech. Então manda lá o que você está querendo entender melhor de tecnologia que a gente traz aqui explicadinho para você. É só mandar um alô pro número 21 98065 0066, 21 98065 0066.
3: Neste episódio vamos falar sobre uma relação que vem preocupando cada vez mais profissionais de diferentes áreas: a força da inteligência artificial no mercado de trabalho. Afinal, dá pra gente dizer que a IA pode nos substituir no futuro próximo?
2: Essa discussão é bem longa, né, Dani? São muitos poréns quando a gente fala em inteligência artificial e trabalho. Acho que vale inclusive puxar um questionamento lá de trás. As calculadoras acabaram com o trabalho de caixas, matemáticos, engenheiros e profissionais em geral que sempre precisaram fazer contas. Acho que a tecnologia vai surgindo e a sociedade, como sempre, vai se adaptando ao que está sendo disponibilizado. E aí, no caso da inteligência artificial, algumas automações e até formas de buscar informações ou criar alguns conteúdos, né, vão ser parte dessa mudança. Mas isso não significa que o ser humano seja dispensável por conta do uso da tecnologia.
3: Realmente, Yuri, se eu sentar agora na frente do computador e gerar algum texto com IA, fica muito nítido que a gente precisa vigiar a todo instante o que está sendo respondido ali. Da mesma forma em outras áreas, é importante checar projetos, códigos e mais informações trazidas pela inteligência artificial, modificando uma coisa ou outra.
2: Claro, isso tem que ficar muito bem explicado para as pessoas, né? Existem avisos dentro dos próprios bots de IA que apontam a possibilidade de erros e alucinações, principalmente. Mas é importante a gente entender que é uma ferramenta, não é um robô que vai fazer todo o seu trabalho para você, né? E é assim que a inteligência artificial deve ser tratada no mercado de trabalho, como uma ferramenta.
3: É, afinal, você continua sendo a cabeça pensante por trás de qualquer ação ali. Mas, como nós falamos antes, toda nova tecnologia acaba readequando o cenário profissional. A gente já viu mudanças profundas nos últimos anos, como nos pagamentos digitais, na hora de sacar dinheiro no banco, entre outros casos. E isso não tem nada a ver com a IA, né?
2: É isso, Dani. As mudanças estão aí, né? E as profissões vão se readequando, como a gente falou. Tem muitos casos de realocação por parte de Big Techs, né? Pensando em aprimorar e até mesmo desenvolver as inteligências artificiais por novos profissionais ali que estavam empenhados em outros serviços. Então, acho que a tendência passa por melhorar nossa relação com a inteligência artificial e não considerá-la uma inimiga. Mas acho que vale já puxar o nosso primeiro papo para entender melhor a situação. Quem fala sobre esse momento atual da inteligência artificial e a relação com o mercado de trabalho é o Thiago Muniz, que é especialista em tecnologia, professor da Fundação Getúlio Vargas, FGV, e CEO da Receita Previsível, além da B2B Stack. Bem-vindo, Thiago. Obrigado por participar com a gente aqui no Em Órbita.
4: Obrigado pelo convite, Yuri. É um prazer estar com vocês.
2: Thiago, hoje a gente tem uma IA generativa bem avançada, né, que pode realizar tarefas complexas, longas e cada vez mais especializadas. Queria que você explicasse um pouco pra gente como isso tem sido aplicado no mercado de trabalho e se dá pra gente dizer que a IA vem substituindo, sim, as pessoas.
4: Eu acredito que a gente tem ainda um avanço para que ela, a IA realmente ela substitua 100% do trabalho, né? De acordo com as estatísticas e com as pesquisas. Basicamente, por exemplo, quando a gente fala de Gemini e de outras IAs, elas acabam auxiliando a gente a formular a ideia, diagnosticar, solucionar problema, mas de fato, de ponta a ponta, uma tarefa complexa, ela não necessariamente ela já foi substituída pela IA. Né? A gente sabe que existe uma evolução na forma de trabalhar. Então, por exemplo, quando a gente olha de quem consome, quem produz informação, existe aí um aumento de produtividade. Então, sobre esse ponto, eu vejo que, principalmente, a IA ajuda, por exemplo, coisas que já existiam a melhorar, porque exatamente substituir. Então, um chatbot, um agente, ele já era uma coisa que existia antes da gente ter esse uso mais popular da IA. Agora, um chatbot, um potencial de utilizar tecnologia de inteligência artificial, ou seja, e não simplesmente funcionar com uma árvore de decisão uma hora, ele acaba potencializando o uso e isso aumenta a performance. Então, o que eu quero dizer? Está muito mais relacionado a melhorar o que existe do que exatamente substituição. Então, o mesmo vale também para os estudantes aqui no Brasil, né? O estudante também, também tem utilizado bastante, enfim, e muito nesse lance de ser consultivo, né? Ser um apoio, mas não necessariamente cobrir ali o que, que a gente tem para fazer dentro de uma determinada função.
2: Tiago, dá para a gente dizer que está naquele processo de maturação da relação com a inteligência artificial? Ainda tem alguns passos para dar para ter essa relação um pouco mais madura, para uso como ferramenta? Não substitui o pensamento? Ou você acha que naturalmente as pessoas já estão caminhando para esse lugar?
4: Eu acredito que as pessoas elas acabam muitas vezes confiando no resultado já sem parar para analisar o quanto aquele resultado soluciona um problema ou não. Então, por exemplo, eu acho que uma estatística bem forte fala que mais de 60% dos adultos americanos estão se informando por resumos gerados por IA de buscadores. Então, essa pessoa não abre mais um chatbot ou um site para poder conversar, mas ela olha o resumo que a IA gera. E isso é muito legal por termos de efetividade, mas também preocupante porque aquele resumo não necessariamente resolve aquela forma de gerar valor, né, com relação ao que você está estudando. Então, o que eu quero dizer? Um resumo, de fato, ele continua sendo um resumo, mesmo que seja um resumo feito por IA. Agora, em relação à maturidade, eu vejo que as pessoas elas já conhecem que a IA está avançando bem rápido no uso, mas ela ainda não está bem conectada, em linhas gerais, ao ganho de produtividade das empresas, né? Então, um estudo também de 2026 fala que cerca de 35% dos usuários, eles conseguem economizar algumas horas de trabalho, redigindo coisas, corrigindo ou fazendo verificações. Isso a IA tem brilhado bastante. Agora, de fato, fazer algo que não seja, que seja mais robusto, a IA ainda não... Eu vejo que o pensamento crítico ainda precisa ser usado para que aquilo funcione, ou seja, ainda faltam recursos realmente práticos no dia a dia das pessoas e não das empresas para que a gente faça isso. Vou trazer um exemplo que é o seguinte: tem uma cena clássica no final dos anos 90, ali do computador da IBM jogando xadrez com um ser humano. Naquela época, uma tecnologia, né, um computador vencendo humano, ele era baseado em fazer combinações baseadas em histórico. Né? Recentemente, nos últimos anos, a IA, com o avanço dela, ela não necessariamente ela precisa daquele histórico, mas através de suas redes neurais, ela é capaz de criar outras possibilidades e pensar em outras jogadas. Então, quer dizer, se a gente avançar no tempo aí cerca de 20, 25 anos, a gente está falando de uma IA que consegue, mesmo sem ter bastante histórico, bastante contexto, consegue resolver um problema e criar uma forma diferente de resolver aquilo. E isso ainda não tem sido concreto e possível no dia a dia das pessoas comuns, do ser humano médio normal, do brasileiro médio normal. Vou dar um outro exemplo. Né? O Prêmio Nobel de 2024 de Química vai investir bilhões de dólares para usar IA para poder melhorar mapeamentos e ações ali que podem ser feitas para melhorar a produção de remédios, né, como um todo. Então, quando você olha para esse tipo de escala, a IA está brilhando, está arrebentando, está revolucionando. Agora, o dia a dia médio do Yuri, do Thiago, do João, da Maria, que estão aqui realizando trabalho, vamos dizer assim, entre aspas, administrativos, ela não necessariamente ela ainda substitui bem a força humana, vamos dizer assim.
2: E aí, pensando nesse uso da IA dentro do mercado de trabalho, queria puxar até uma outra pesquisa, né, recente também. Eu, na verdade, não sei se é a mesma pesquisa, talvez seja, porque esse dado é bem pontual. Mas, enfim, uma pesquisa feita pelo Google, pensando em usuários do Gemini, né, apontou alguns tipos de uso de IA envolvendo as profissões. Enfim, os resultados são interessantes porque mostram poucas automações e muitas atividades não substituem o trabalho em si, né? A ferramenta sendo usada como um suporte, também com alguns recortes interessantes de tipos de profissão, por exemplo, um eletricista tirando dúvidas sobre um quadro de energia, né? Coisas assim. Queria que você falasse, isso é um bom sinal ou não usar as automações justamente pode ser uma forma de subaproveitar a inteligência artificial?
4: Eu vejo que existem alguns cenários que a IA ela consegue ser melhor do que nós e ajudar muito. Então, por exemplo, realizar revisão de texto, apresentação, e-mail, relatório, buscar informações, né? Então, por exemplo, eu tenho uma empresa de consultoria, hoje eu cruzo informações que saem das reuniões dos meus clientes, com o que é conversado na ferramenta de gestão de projeto, com o que é entregue de documento, com o que é analisado do CRM e do ERP dessa empresa. Eu conseguia fazer essa análise antes, essa análise demorava muito tempo. Agora, com 3 cliques aqui, eu fiz uma ferramenta, usando uma ferramenta VibeCode no Lovable, eu consigo puxar todos esses dados, jogar ali no ChatGPT e ele consegue fazer uma análise de forma conversacional. Então, isso é interessante, porque eu vou até no exemplo ali da saúde que eu dei. O que, que a Yala brilha? Ela brilha muitas vezes em fazer análises combinatórias, porque ela usa rede neural, que nós, seres humanos normais, não faríamos. Então, só isso que eu disse até aqui já é um ganho absurdo. Mas se eu pegar e pedir para ela, por exemplo, me ajudar a analisar pontos invisíveis, pedir para a gente compreender ali pontos ali que a gente pode ter deixado passar, ou ir pegando todos os registros de outros projetos e alimentando ela vai ajudar a entender pontos invisíveis que ou ela vai afirmar ou ela vai orientar a gente perceber coisas que a gente não conseguia fazer antes. Então, especialmente um trabalho que seria muito de organização de coisas, como um todo, ela tem brilhado bastante. Agora, qual que é o grande dilema, né? Quando a gente vai para um trabalho de escritório, né, como um todo, diferente do que a galera fala no LinkedIn ou no Instagram, como se tudo fosse maravilhoso e que eu vou botar aqui uma IA e ela vai substituir o trabalho de 10, 15 pessoas, não é que ela não possa substituir certas partes de trabalho. Eu vou dar um exemplo tanto no meu contexto aqui, que eu trabalho com venda. Né? A gente tem, por exemplo, cenários em que a gente automatizar um fluxo de trabalho no WhatsApp faz um cliente comprar sem ter que falar com o ser humano, e depois dentro do onboarding dele, ou seja, no momento que ele está ingressando na empresa, ele aumentar o ticket médio do que ele comprou desse meu cliente de 700 para 3 mil reais. Então, de fato, a IA está brilhando ali. Mas onde ela não está brilhando ainda? Dentro do, seja num processo comercial, numa área jurídica, numa área do jornalismo, numa área de gestão, né? Por exemplo, entender qual é o problema que realmente precisa ser priorizado ou resolvido. Eu dei um exemplo aqui de uma consultoria de vendas, que é o que eu tenho, em que eu vou lá e analiso um cenário de um cliente e entendo pontos que a IA pode me ajudar a entender. Mas ela não necessariamente vai ser tão boa se não tiver certos guardrails ali em me ajudar a priorizar aquilo. Ela não sabe o que deve ser priorizado. Julgar a exceção. Então,

0: vai julgar a exceção disso. Então, precisa ter um ser humano bem treinado ali, né? Então, onde ela consegue ajudar a gente e ela já tem melhorado, é muito nessa parte das ações que a gente precisa fazer no dia a dia do trabalho. Agora, construir algo que seja 100% autônomo, ainda estamos ainda avançando em determinadas áreas. Por quê? Existem áreas que você, por mais que você automatize, você ainda quer lidar com outro ser humano. Então, por exemplo, eu posso comprar ou vender alguma coisa para uma empresa grande, ser humano, né, o que a gente chama de enterprise. Mas aquela empresa, do outro lado, ela vai querer falar com o ser humano, ela vai querer falar com o Yuri, com o Thiago, para entender o que a gente está vendendo. Então, o que ela ainda não consegue ainda brilhar é a reputação e confiança. Todo o resto eu vejo que tem cada vez mais melhorado ali, né? Por exemplo, informação, a gente tem que tomar muito cuidado para interpretar e analisar a fonte, decisão, entender qual que é o nível de responsabilidade que a gente consegue passar para a tecnologia ou não, né? Mas a gente precisa ainda que as interações humanas, elas tangibilizem aí se priorizado ou não, entendeu?
1: Também foi legal dessa pesquisa entender o recorte de escolaridade e renda, além dos tipos de profissão que acabam usando mais a inteligência artificial para dúvidas pontuais. A IA ainda é uma tecnologia pouco acessível? Como a diferença entre os modelos gratuitos e pagos pode refletir nisso?
0: A diferença dos modelos gratuitos e pagos, quanto você consegue otimizar a sua rotina ali. Então, por exemplo, se você abrir o Perplexity e fazer 3-4 pesquisas, ele já vai travar em termos de informações que ele vai trazer. Então, o modelo pago ele vai te permitir capacidade de integração, privacidade, governança, ele consegue estabelecer limites para que as coisas realmente funcionem. E o modelo gratuito, você não tem ali como consultar uma documentação, um histórico, vamos dizer assim. Então, e aí uma curiosidade é que pouquíssimas pessoas, de fato, usam hoje as IAs de forma de usar recursos, né, dos planos pagos. Muitas vezes, as pessoas estão mais focadas em usar no dia a dia e até não entendem, Yuri, se estão usando um modelo pago ou gratuito. Eu acho que é um comportamento muito similar com o que acontece na telecomunicação, né? Então, antigamente, quando você comprava um celular, era difícil você diferenciar o que é um problema da companhia de telecomunicação que você escolheu, o que é um problema do aparelho. Isso também acontece na inteligência artificial. Então, o plano pago, ele vai permitir você ter integração, automação, segurança, enquanto o gratuito, ele vai ser restrito, vai ter uma capacidade menor, por exemplo, para ler documentos longos, inclusive em horário de pico, normalmente as inteligências, elas travam até o acesso sobre aquilo.
1: E é um cenário interessante, né? A gente não pensa muito nessas diferenças, acaba usando a IA, assim, para coisas pontuais, quando a gente não usa profissionalmente, né, no caso, né? Tem muita gente que paga inteligência artificial para uso profissional, e quando a gente tá ali no uso do dia a dia e a gente quer usar a inteligência artificial, às vezes a gente fica se perguntando, putz, se tivesse inteligência paga, será que seria melhor? Porque os modelos são de fato melhores, né? E são os mais recentes também. Queria que você falasse um pouco sobre essa questão dos acessos aos modelos pagos e como isso reflete no mercado de trabalho mesmo, né? Enfim, de fato tem essa diferença de qualidade ou é mais uma diferença de processos? Ela é um pouco mais capaz de fazer as coisas em grandes quantidades ou é mais uma questão de qualidade pontual ali?
0: Ela principalmente, a IA não vai gerar alucinações facilmente, o volume de contexto que ela consegue trabalhar, né? Então, dá para ter um ganho bastante avançado aí, né? Nesse sentido. Então, a velocidade e os processos mais densos ou longos vão ser muito mais fáceis através da IA. Então, ela reduz ali o risco também de defasagem, porque os melhores modelos, né? Os modelos mais atualizados das empresas aí, dos maiores fornecedores, eles vão atualizar ali primeiro para quem tem uma IA paga. Então, por exemplo, uma pessoa que tem uma inteligência artificial paga, ela consegue conectar ela no e-mail, nos seus documentos, nas reuniões, no seu CRM de vendas, né, para cadastro de clientes e fazer perguntas. Agora, uma IA gratuita, você vai conseguir ter conversas ali com ela, vai gerar ideias e tudo mais, mas se for algo intenso ou longo, ela não vai conseguir ajudar tanto, né? Então, eu acho que essa é a grande diferença de produtividade. Então, eu acho que, inclusive, as pessoas, elas têm pouquíssimo ainda acesso a IA ou ainda, né? Você, às vezes, troca um problema por outro. Eu estava fazendo uma aula aqui, né, de MBA, outro dia, e me peguei demorando para fazer o mesmo tempo do que eu fazia manualmente,

0: fazendo através da IA, porque eu estava tentando repetir ali um processo que não era necessariamente o mais adequado para o que eu precisava. Então, o que eu quero dizer? O tempo que eu gastava fazendo manualmente pelo tempo que eu estou revisando o que a IA está fazendo, que era muito do que eu estava fazendo ali nesse caso.
1: Pois é, e a gente acaba perdendo muito tempo, né, pensando no melhor prompt para conseguir fazer e pensando em numa IA gratuita, né, na versão gratuita, talvez nem isso adiante muito. Aproveitando que a gente está falando dessas IAs, das versões pagas de IA, né, que são, enfim, as versões mais recentes, tem menos casos de alucinação, queria que você contasse para gente, porque tem, né, eu imagino que nossos ouvintes aí estejam até procurando as opções de plano dentro da IA que já costumam usar e tudo mais. Tem algumas informações ali que eu acho que a gente, enquanto leigo no assunto, não entende 100%, né? Queria que você explicasse pra gente como funcionam os tokens dentro de IA, né? Tem muita coisa que, você tem não sei quantos milhões de créditos pra usar e tudo mais. O que que é isso, basicamente? Como isso pode impulsionar o seu uso de inteligência artificial em diferentes modelos dentro ali da empresa que você tá pagando, né? Tem os modelos focados em imagem, em contas mais complexas. Qual a relação disso com essa quantidade grande de créditos que você pode comprar a partir das opções de plano?
0: O token, né? Ele é como se fosse seminte, é como se fossem pedaços que vão contabilizar pelo custo do que você faz. Então, uma inteligência artificial, ela não lê uma frase inteira quando a gente escreve, né? Então, ela quebra isso em pedaços pequenos que são os tokens. Então, por exemplo, o cachorro correu para casa. Então, o é um, cachorro é uma outra parte, correu é outra parte, para é outra parte, casa é outra parte. Ou seja, 5 pedaços. Cada pedaço desse é um token, né, que foi consumido para aquilo acontecer, ou para ser lido, né? Então, é como se fossem fichas. Então, ele vai usar para ler a situação, então ele vai usar um token para poder ler essa frase, se foi eu que escrevi, ou ele vai usar um token para descrever essas frases e foi o que eu falei. Então, se você, por exemplo, manda um livro inteiro para a IA, ela vai gastar muitos tokens, né, muitas dessas fichas, para ler o livro corretamente. Vai, inclusive, né, muitas vezes, gerar uma relação que é o seguinte: se você manda um arquivo todo muito grande de uma vez e não toma os devidos cuidados, ela vai ler uma parte daquele arquivo, vai te dizer que leu tudo e vai te dar uma resposta curta. Então, assim, basicamente, o que é a regra? Uma pergunta curta com uma resposta curta e gasta poucas fichas. Se eu mando, sei lá, 10 documentos, hoje, por exemplo, o ChatGPT vai de 12 documentos, se não me engano, por vez, e peço um relatório completo daquele arquivo, são muitas fichas. Se a conversa é muito longa, às vezes a gente fica conversando vários momentos com a IA, falando sobre um assunto, sobre um, tentando gerar um contexto, você vai também gastar mais fichas também. Então, é como se esse ambiente para colocar essas fichinhas, se eu for fazer uma analogia, é como se eu botasse uma mesa de jantar, seria onde eu jogo as fichas da IA paga, e se eu colocar uma escrivaninha do lado, vai ser o tamanho da mesa que cabe as fichas ou os tokens cabem num formato gratuito. Então, o que vai gastar? Conversa com muita informação e com um documento mais longo, janela, né, maior de tempo e informações, a IA presente em vários recursos ali do que você está fazendo. Então, os tokens, eles são os pedacinhos que compõem o que ela lê, o que ela responde, e quanto mais ela lê, mais ela vai gastar.
1: E até, acho que dá pra gente entrar nesse tema falando sobre IA, né? É uma tecnologia aí, a gente entende que a tecnologia é oferecida por certos países, não é uma tecnologia, pensando em desenvolvimento, que, enfim, muitos países desenvolvem, né? Tem um outro país que consegue dominar aquela tecnologia e oferecer para outros países, por mais que o Brasil, por exemplo, desenvolve seus próprios modelos, ok, a partir de modelos estrangeiros, né? E aí, dentro disso tudo, ainda tem a questão da IA paga, né, ela ser melhor, e a IA gratuita oferecida ali, ela ter algumas limitações, esse risco maior de alucinações. Queria que você falasse um pouco dessa relação, né, de poder que acaba causando a IA, não só pelo desenvolvimento da tecnologia, mas também pela oferta de uma tecnologia inferior, gratuita e de maior acesso, assim, né? Acaba se criando uma relação um pouco complexa, né? Pensando em nível de tecnologia disponibilizados. Pode que você pudesse comentar um pouco isso, porque, enfim, talvez até reforce, né, algumas distâncias, assim, pensando em diferenças sociais mesmo de acesso à tecnologia.
0: Eu acho que tem uma questão interessante que eu não tinha pensado nesse assunto até ter acontecido aquele problema do cloud, né, que o governo americano proibiu o uso fora do país por um determinado período, né? Então, como se a gente fosse cerceado ali de conseguir ter o mesmo tipo de ferramenta do que uma parte, né, do planeta, né, um determinado país, né? Então, o que, que eu vejo que é o principal? Eu vejo que tem um desafio cognitivo dentro disso, porque se eu uso a IA para conversar, aprender, produzir algumas coisas ali, aquilo é feito com muita maturidade, com muita profundidade. Vou dar um exemplo que eu vivi aqui recentemente dentro da minha casa. Minha sogra, ela mora lá no Maranhão. Ela trabalha hoje uma função administrativa e ela estava contando para mim, para minha esposa, como que ela usa inteligência artificial para estudar sobre investimentos, sobre inglês, sobre português. E ela foi mostrando para mim a conversa ali e a IA se adequou à linguagem que ela usa. Então, assim, por exemplo, colocou um emoji de florzinha que ela usa no final da frase, tentou antecipar objeções para que ela não desistisse no meio do caminho. E isso é uma coisa bem legal, inclusive, que foi o seguinte: a própria IA falou, olha, vai chegar uma hora que vai ser bom você comprar um curso aqui, sei lá, de português. Mas, por enquanto, treina comigo que depois você vai para a sua outra etapa. Então, é como se o gratuito ele fosse uma etapa do funil nova. É um topo de funil em que existe um relacional em que a pessoa vai ficar ali um tempão naquele relacional, ou ela vai avançar para o pago e depois para o empresarial, como se fosse isso. Só que o grande ponto é, né, minha sogra é uma pessoa inteligentíssima e é uma exceção no que eu digo, não porque eu estou querendo falar que, né, a gente, pessoas, né, não tem capacidade, mas o dia a dia da gente não permite muitas vezes que a gente organize o nosso pensamento dessa forma, ou a gente não tem ali a estrutura para poder fazer isso. Então, o que eu quero dizer, existe um risco sim, que é as pessoas muitas vezes pararem de fazer certas tarefas que são, entre aspas, mecânicas, e começarem a olhar para IA e achar que aquilo ali vai resolver o seu problema, né? Então, assim, eu não estou aqui dizendo que a gente quebrar calculador e voltar a fazer conta no papel, ou a gente tem que negar o e-mail e voltar a mandar carta, né? Então, assim, não é nada disso. Mas a grande questão é, quando a gente olha para um plano pago, ele permite a gente ter continuidade no que a gente está falando, analisar informações, cruzar informações. Um plano empresarial, eu vou ter segurança, eu vou ter governança, eu vou integrar dados de fontes diferentes, né? E isso vai me permitir que eu tenha uma capacidade maior. Então, ter acesso a IA não vai significar simplesmente eu consigo avançar naquilo, inclusive, que ela vai me ajudar a entender. Então, se antigamente a gente usava lá o KD, ou o Google, ou o Yahoo, né? E, né, eu sei que o Yuri é jovem, mas você deve ter pego ainda ali uma
1: página. KD, eu lembro.
0: Aí, ó. Então, você pegava ali, procurava, sei lá, alguma coisa na internet, você passava ali uma página, duas páginas. Então, você tinha um trabalho que era pensar naquela busca, montar os comandos da busca, né? Antigamente tinha isso, e depois você ia filtrando o que você queria da paginação do Google ali. Então, assim, eu não estou querendo aqui fazer uma analogia, eu não estou falando para a gente parar de usar o Google e voltar para o livro. Eu estou falando que a IA gera um resultado ruim. Mas, muitas vezes, se eu não tenho esse trabalho de você capturar a informação, faz com que você também melhore a sua cognição. Então, se eu fico acessando a IA de forma superficial, eu incorporo a ferramenta na minha rotina. Só que ela vai ter uma limitação que vai ser o volume, a continuidade, e aí, não necessariamente, eu estou aprendendo com ela, ou seja, eu não estou conseguindo usá-la de formas mais completas. Então, é como se eu deixasse de abrir ali, link por link, dentro de uma busca no Google, por exemplo, e começasse a abrir ali pouquíssimas informações, né? E ela vai te dar dois, três resultados de busca em que você não necessariamente não vai nem clicar, né? Então, o que, que é a desigualdade que eu vejo? Esse modelo que não é tão avançado faz com que você corra o risco de interpretar essa infraestrutura limitada como se ela fosse o suficiente, né? Então, eu acho que sim, existe uma diferença, né? Eu já vi gente que paga o seu próprio bolso, o IA, para poder usar no trabalho. E aí isso é legal, mas pô, tem um perigo, porque, sei lá, a pessoa começou a meter dado da empresa dentro da sua conta pessoal, e aí? Então, essa pessoa criou depois é de quem? Da empresa, da Anthropic ou dessa pessoa, né? Então, eu acho que a IA gratuita, ela reduz a barreira de entrada, isso é muito legal, mas a distância entre um uso, né, mais profissional, ele que ganha da produtividade, vai ser cada vez maior. E a tendência é que as coisas fiquem mais caras. Então, eu acho que existe sim um alerta que é para conseguir trabalhar com a IA é diferente de usar a IA para realmente mudar o seu trabalho. E aí isso depende de recursos também, e de iniciativas, modelos, inclusive, gratuitos que substituam determinados modelos aí que sejam mais conhecidos ou mais caros. Inclusive, muitos países estão investindo em criar seus modelos próprios de linguagem, justamente pensando nisso. Então, acho que tem esse aspecto também que a gente tem que perceber.
1: Voltando para os receios quanto a IA no mercado de trabalho, recentemente na temporada de formaturas lá nos Estados Unidos, o CEO do Google, Eric Schmidt, foi vaiado por 14 minutos numa colação de grau, né? Ao falar de inteligência artificial, e algo parecido aconteceu com outras figuras envolvidas com Big Techs. Essa percepção parece ser geral? Como que o uso das IAs hoje corrobora ou contraria essa revolta dos jovens recém-formados com a ferramenta?
0: Primeiro que eu vejo que o mundo vive uma polarização, né? Então, quando eu falo que determinado uso de IA não funciona, parece que eu estou sendo contra usar IA, ou como se eu não usasse no dia a dia, né? Aquilo que eu falei, ali do, não, peraí, vamos voltar a usar carta aqui, porque e-mail não funciona. E, na verdade, se você olhar para a história, a gente já fez isso várias vezes, né? Então, quando inventaram o telefone, as pessoas acharam que as pessoas iam deixar de conversar ou iam mentir umas para as outras, porque elas iam falar umas com as outras sem se ver presencialmente. O micro-ondas, quando foi criado, a OMS teve que emitir um comunicado falando para as pessoas, né, comer uma comida esquentada no micro-ondas não ia matar ninguém. Então, existe uma correlação muito grande em relação a esse avanço da tecnologia e uma reinvenção, né? Só que eu acho que existe uma polaridade muito grande, porque assim, a gente não está falando de uma pessoa, né, como o Alex Schmidt, do Google, como uma pessoa que é um reacionista, vamos dizer assim, né? Ele, os empregos, né? Inclusive ele falou, né, nesse momento aí, né, acho que foi em maio, se não me engano, sobre, existe um contraste, que é, estão se desaparecendo empregos, existe uma precarização no mercado de trabalho para recém-formado. Então, por exemplo, vou falar de jornalismo mesmo. Poxa, quantas pessoas conseguem compreender a importância, que é o quanto que o Yuri estuda, o quanto que a Dani estuda, o quanto que vocês, cara, se façam toda semana, eu vejo aí, quanto que vocês se aprofundam para poder falar de um determinado tema. Né? Não é simplesmente eu ir ali e botar uma IA que vai cuspir 200 textos para aparecer. Então, existe a velocidade que a tecnologia nos traz, diferente desses outros momentos da humanidade, e uma falsa percepção de que, como eu crio muita coisa muito rápido, eu estou criando coisas muito boas. Eu acho que foi isso que o Eric Schmidt tentou alertar nessa fala dele. Existe também uma questão de concentração de poder nas grandes empresas, né? Tanto a própria empresa dele, o Google, como a Amazon, Meta, né? Elas, querendo ou não, detêm muito do controle do que a gente faz, como a gente vive no mundo, né? Isso é pouco discutido, né? Quais são as intervenções geopolíticas que podem existir para existirem competições melhores ou mais igualitárias entre essas companhias, ou, né, enfim, existem outras discussões que não faz do meu conhecimento aqui, mas o que eu vejo é que existe muito essa correlação, que você alertar sobre um problema significa que você está indo contra, né? Então, por exemplo, recentemente também em junho aconteceu um manifesto de professores, né, de especialistas de certas faculdades, ganhadores de prêmio Nobel, né, reconhecendo que a produtividade ela vai aumentar, a qualidade de vida vai aumentar com o avanço da tecnologia, mas a gente tem que pensar junto sobre concentração de riqueza, sobre ampliação de desigualdade, sobre velocidade das instituições em se adaptar ao uso de IA. Então, por exemplo, eu sou professor em negócios e às vezes é muito desafiador uma pessoa entender na minha frente que o fato dela saber o que é o que eu vou falar, né? Então, sei lá, o que é marketing de conteúdo ou o que é gestão comercial, não significa que ela saiba fazer. Então, essa velocidade com que a informação ela se torna um commodity, que a atividade se torna um commodity, esse é um desafio que, de fato, a gente não viveu antes, né? Então, ninguém está sendo resistente contra a existência de IA, eu jamais acho que o Eric Schmidt faria isso, só que a adoção ela é inevitável, mas poucas empresas estão discutindo quais são os ganhos, os riscos e como a gente vai se organizar em relação a esse problema. Eu acho que o olhar está muito aí e não só para substituição como um todo. Eu posso até falar aqui do meu, falando do mercado aqui de vendas, que é o seguinte, eu tenho certeza absoluta que em algum tempo, alguns anos, a gente vai ter ali a proibição de um uso de IA para determinadas funções comercial, não porque a tecnologia não é boa, mas porque aquilo vai limitar a quantidade de empregos disponíveis no mercado. Então o governo, muitas vezes, vai ter que segurar o avanço por essa via do que, infelizmente, através de uma via de pesquisas ou inovações, que façam com que essas funções que deixaram de existir sejam substituídas por funções que, de fato, sejam novas, né? Então, assim, o que eu vejo? Para mim, a grande discussão é essa. Eu fico muitas vezes discutindo mais como é que eu veto um crescimento de algo do que necessariamente pensando uma solução e como a gente vai inovar. Então, aqui no meu dia a dia dos meus clientes, dos meus negócios, né, eu tenho a B2B Stack também, que é uma empresa de tecnologia. Aí ela já substituiu o trabalho de certas pessoas aqui. Se eu falar que não, eu vou ser hipócrita. Mas ela também abriu frente para que outras pessoas, ou se essas mesmas pessoas, elas ocupem outras posições. Então, o que eu vejo também, que é uma discussão também pouco tida sobre isso, é o cognitivo, que a gente falou ali desde do início da fala, de uma certa forma, que entra no ponto que é, beleza, como é que eu estou preparando as pessoas para o desafio do futuro? O meu desafio como professor não é mais dizer onde está o conhecimento. O conhecimento, a pessoa abre... A pessoa, né, eu acho que assim, a Terra, a pessoa poderia abrir o YouTube e achar o conhecimento que ela precisa em muitos anos já. Né? A minha função, muitas vezes, numa aula é... Eu consegui traduzir esse entendimento em algo que faça sentido para aquela pessoa. Agora o desafio deixou de ser esse. O desafio não é mais organizar o entendimento, porque se eu parar aqui e ensinar para o aluno o conteúdo de determinada matéria, ele vai conseguir sozinho muitas vezes organizar, ou talvez vai ter muita clareza, mais até do que um conteúdo tradicional. Mas agora o meu desafio como professor é outro. O desafio é a essência do que sempre foi o desafio de um professor, mas que muitas vezes fica escondido ou esquecido. Que é ensinar as pessoas a ter um pensamento crítico, ensinar as pessoas a ter um crivo, me posicionar em relação aos assuntos com realidade, né? Então, assim, né, a gente aqui mesmo, ao mesmo tempo que eu falei que eu tenho negócios reais que eu trabalho, em que eu gerei um baita resultado com inteligência artificial, eu também reconheço que existem situações em que ela não pode ainda cumprir determinado papel, ou ainda, se ela cumprir determinado papel, o que eu faço com essa pessoa? Então, eu acho que isso vem muito de uma relação cultural que a gente tem vivido no mundo com essa coisa do tem que ter um certo e tem que ter um errado, parece que tem que ter uma polaridade aí, não é só político isso, né? Eu acho que isso tem muito a ver com muita coisa comportamental que as pessoas têm se acostumado em utilizar assim como premissa. Então, eu acho assim, sem ser que me alongue um pouco aqui, mas eu vejo que eu acho que esse é o jogo, sabe? Entender isso. O mundo vive, o que vai sobrar para o ser humano, independente da carreira que você tenha, é lidar com o cinzento do seu trabalho, e não o binário. O binário, a IA vai substituir, não tem jeito, entendeu? Mas é igual eu falo muito aqui em vendas, que é o seguinte, eu posso ter ali um playbook comercial, eu posso ter um playbook de trabalho, e que ele tem ali dizendo o que fazer, o passo a passo do que fazer. Né? Mas o playbook é como se fosse a receita do bolo, né? Ou o que me diz ali tanto os ingredientes do bolo como se o bolo tem que ficar 45 minutos no forno. Mas existe o fim humano. Se o bolo estiver cheirando antes dos 45 minutos, eu tenho que tirar ele do forno, senão ele vai queimar, mesmo que no manual esteja escrito que é 45 minutos. Se ele tiver 45 minutos no forno e não estiver bom, eu abri o forno e botar um palitinho, eu vou deixar ele mais tempo. Agora, se eu ficar abrindo e fechando o forno o tempo todo, o bolo vai solar. Então, o que eu quero dizer? Isso é humano. O resto, aí ela vai substituir. Eu acho que é isso que a gente tem que, eu acho que, olhar, né?
1: Tiago, um movimento que a gente observa nas grandes empresas de tecnologia, né, as Big Techs, é a mudança de foco para o desenvolvimento e melhorias de IA. E tem acontecido alguns movimentos bem relacionados a trabalho, né? Tem as demissões em massa, que a gente escuta bastante, mas tem muita empresa realocando seus funcionários para outras áreas. Dá para a gente dizer que os profissionais de tecnologia estão no momento de rever suas áreas e atuações? Como que a IA tem mudado isso? Eu acho que passa até por isso que a gente estava conversando agora, né, sobre essa massa cinzenta.
0: Eu vejo que existe uma facilidade que o Vibe Code me gera, né? Então isso gera uma sensação de novo de que a facilidade ela vai fazer a gente melhorar ali, fazer as coisas mais rápido, inclusive ajuda muito, mas existe ainda muitas ações que precisam de um grau técnico mais avançado. Então, o que eu vejo assim, né? Como é que eu penso isso hoje, como é que eu ajudo as empresas, como é que eu vejo o mercado olhando para isso e não só o lado acadêmico? É como se você pensasse uma matriz. O que a IA acelera e a demanda continua? Ou seja, você vai manter a pessoa, mas vai ampliar sua capacidade de lidar com situações mais diferentes. Então, isso seria um ponto. Agora, quando o cargo da pessoa, né, as atividades que aquela pessoa faz, elas literalmente desaparecem, ou seja, para de fazer sentido ela existir, é melhor desenhar aquela função e realocar aquela pessoa. Porque senão você fica num ponto que é o seguinte, você não tem que manter a pessoa porque tem que manter a pessoa, você tem que manter a pessoa se for capaz de requalificar ela e transferir ela para outro lugar, ou redesenhar aquela função. E aí existe o cenário que, infelizmente, o trabalho some, né? Ele deixa de existir porque a IA substitui, né? E aí eu acho que você vai reduzir o quadro de funcionários ali com transparência. Eu posso citar aqui como exemplo certas funções que eu tenho visto de design. Existem determinados contextos que eu não preciso para um designer trabalhar, assim como eu não preciso há 10 anos, né? Então, assim, você tem soluções hoje de mercado, softwares como o Canva, que ajuda você a fazer layout há muitos anos, e nem por isso, né, eu vi nenhuma greve de designer aí, ou gráficos publicitários, etc. Então, assim, essa ferramenta, ela já me ajudava a melhorar isso. E agora, com o avanço da IA, fica, né, talvez mais barato eu ainda, então, assim, eu vou usar o designer para fazer uma coisa realmente muito, muito diferente. Então, em certas operações, o que essa pessoa fazia vai realmente deixar de existir e vai ser feito por uma máquina.
1: Tá certo. Tiago, obrigado, viu, pela conversa aqui com a gente no Em Órbita, mais uma vez participando. É sempre importante ter, né, a sua participação aqui falando sobre inteligência artificial, sobre novas tecnologias. Então, te agradeço aí por mais uma vez estar aí com a gente.
0: Obrigado pelo convite. Uma honra, sempre.
1: Esse foi Tiago Muniz, especialista em tecnologia, professor da Fundação Getúlio Vargas, a FGV, e CEO da Receita Previsível, além do B2B Stack. Obrigado, Tiago.
2: Em Órbita. Acho que ficou claro pra gente que o caminho para uma relação melhor com a inteligência artificial é entender o lugar dela nas nossas atividades. É uma ferramenta a mais, além do Google, além da planilha, mas uma tecnologia disponível pra gente aprimorar o nosso trabalho. Essa pesquisa do Google com a Gemini é bem interessante porque mostra dados relevantes, né? Principalmente quanto à confiabilidade das pessoas na questão da automação.
1: De fato, Dani, tem outra pesquisa legal que corrobora isso, mas pensando em estudante, sabia? Um levantamento da Opera destacou que quase 80% dos alunos no Brasil utilizam a inteligência artificial na sua rotina acadêmica. E aí, considerando institutos de diferentes níveis de ensino, né? O dado interessante aqui é que ela diz que 6 em cada 10 estudantes entrevistados buscam informações de outras formas, além da inteligência artificial. Ou seja, desconfiam sempre do que a inteligência artificial tem a dizer. Inclusive questionando ainda mais ela mesma, para além das pesquisas em outras fontes. É um bom indicativo de que os nossos jovens, pelo menos, já tem essa malícia em desenvolvimento.
2: Debate legal, né, Yuri? Outros dados também chamam atenção, como o número baixo de estudantes que afirmam ter recebido orientações oficiais das suas escolas, por exemplo. Sobre essa parte de IA e educação, além de trazer alguns pontos dessa pesquisa realizada pelo Opera falando sobre o assunto, é que a gente recebe aqui no Iórbita o João Paulo Rego, professor e especialista em transformação digital e inteligência artificial. Seja bem-vindo, João. Obrigado por participar com a gente aqui no Iórbita.
3: Obrigado a vocês.
1: João, uma pesquisa recente do Opera aqui, né, fala sobre o uso de inteligência artificial para estudantes brasileiros, com um número de quase 80% afirmando que usam sim a inteligência artificial em diferentes tarefas. Como que isso pode gerar um problema para o mercado de trabalho no futuro e como isso pode ser melhor explorado no momento atual?
3: Perfeito, ótima pergunta em ponderação à pesquisa. Muitos professores e alunos, principalmente contratantes também, estão preocupados com o uso de inteligência artificial por seus colaboradores ou até mesmo pelos estudantes. Eu, como professor, digo que se eu quiser impedir o uso de inteligência artificial, estaria sendo leviano, porque eu uso para montar minha aula, eu uso para gerar discussões, os alunos também vão usar. Então, como no passado se fazia, sei lá, slide num pedaço de papel, de acetato, fazer essa cartolina cortada, é igual falar que é proibido usar um PowerPoint. Eu acho que a maior ponderação, o problema não é o aluno usar a IA, mas se ele terceirizar o pensamento. Eu tenho uma preocupação diferente, né? Porque o aluno vai usar a IA para colar. Não, para mim, o risco é o estudante terceirizar, né, a inteligência artificial para pensar no lugar dele. Para mim, são coisas completamente diferentes, como pedir para a IA faça o trabalho para mim, e nesse caso, provavelmente o aluno vai aprender muito pouco ou quase nada, e aí sim seria um problema, mas eu preferia dizer para o aluno, né, explique os conceitos diferentes, mostre onde o meu raciocínio está errado, e faça 5 perguntas para eu testar se realmente eu entendi. Então, mais da forma do uso do que a ferramenta em si, porque tentar tampar o sol com a peneira dizendo que o aluno não vai usar seria uma falácia.
1: É isso que a gente tem observado, né? Essa pesquisa é bem interessante para mostrar esse caminho, né? Os alunos estão usando cada vez mais e, enfim, está bem presente. E aí, apesar da maioria dos estudantes afirmar que usa IA para estudar, muitos deles dizem não receber orientação oficial das escolas e instituições. Quão importante é falar sobre IA nas escolas e universidade, por exemplo, o assunto deveria ser melhor tratado pela academia?
3: Sem dúvida. Há um medo muito grande, porque boa parte das avaliações acadêmicas eram feitas com base em trabalhos, artigos e provas, muitas delas apenas com conhecimento mais tácito, mas como eu coloquei antes, vai variar muito de como ela é usada, né? Então há um medo muito grande de empobrecer o aprendizado, mas eu prefiro dizer que dá para acelerar brutalmente o aprendizado se a pessoa souber usar. Então os exemplos que eu dei, se eu ensinar meus alunos a falar o seguinte: olha, pergunta para a IA para explicar os conceitos, pede para ela explicar o meu raciocínio que eu acabei de digitar ou falar para você, me faça perguntas, enfim, a forma de ensinar o uso da inteligência artificial pró-academia, pró para que ele aprenda de fato e não terceirize, eu acho essencial, e acho que a maioria das escolas e currículos está um pouco aquém, ou para não dizer muito aquém, desse ensinamento. Ou seja, faltam sim documentos, regras muito claras de uso e como usar. Porque o aluno vai usar e, em geral, ele vai usar mal. Se eu pedir aos alunos, façam uma apresentação sobre o tema, eles vão pedir a IA para fazer e na hora de explicar não vão conseguir explicar. Ou vai ser um conteúdo raso, ou como eu costumo dizer, inteligência artificial, bem pasteurizado. Ele vai ser um genérico, mas ele vai ser generalista nas explicações e não vai ter profundidade necessária.
1: Tá certo. Muitos desses alunos disseram que tem sim alguma orientação, mas de professores, nada oficial da instituição, cartilha, enfim. É uma orientação ali no momento. Você acha que talvez não precise colocar algum papel dos professores, mas nesse momento atual, em que ainda não está uma coisa oficial, é importante que o professor trate disso na sala de aula?
3: Com certeza, né? Eu acho que a própria pesquisa mostra que o estudante não quer apenas uma resposta pronta, né? Me lembro lá que 70% diziam que a IA ajudava a compreensão dos conteúdos. E isso é um ótimo uso, né? Fazer um resumo, melhorar, aprofundar, fazer uma analogia com algo que ela conheça. Dependendo do conceito, você imagina um adolescente no segundo grau estudando, sei lá, física ou matemática, ele tem mais facilidade, um exemplo, em línguas, e ele prefere que explique como uma correlação semântica com uma fórmula matemática, por exemplo. Ou seja, e uma outra preocupação é a confiabilidade das informações, porque a IA faz um julgamento, dá as fontes, mas quem faz o julgamento final é o ser humano, né? Então, eu acho que tem que quebrar um pouco esse protocolo, essa caricatura do estudante preguiçoso, que eu acho que sim, vão haver alunos preguiçosos, que só vão apertar um botão e entregar o trabalho, mas a didática da aula e até a instituição tem que criar parâmetros para que tanto o professor quanto o aluno consigam usar a tecnologia de forma adequada. Senão a gente vai ter analfabetos agora não funcionais, né? Ninguém pergunta mais se o cara sabe usar o Word, Excel ou a internet. Parte-se do pressuposto num currículo de trabalho que a pessoa já saiba isso, né? Até para essa geração digital. Mas a alfabetização que a gente acha que precisa ensinar mudou. Então, no começo, os professores tinham medo porque as pessoas iam encontrar tudo no Google fácil, não ter que pesquisar numa Barça, sei lá, numa enciclopédia. E agora o medo é outro. Eu acho que exijo, para finalizar aqui a resposta, um novo tipo de alfabetização. Saber perguntar, saber desconfiar, saber pedir a fonte, comparar a resposta, saber identificar o que é uma alucinação da IA, procurar evidências, conferir os dados. Então, e o melhor, ser capaz de explicar com as suas próprias palavras, que é aquilo que a máquina eventualmente explicou para ela. Então, eu, por exemplo, na minha sala de aula, eu não impeço o aluno fazer a apresentação, eu brinco com ele. Você vai usar a IA, eu vou usar o IA para avaliar o seu discurso, mas eu também vou fazer perguntas na hora que você estiver apresentando. Então, talvez o ensino passe por uma defesa muito mais verbal, assim como algumas provas de concurso público no Brasil, por exemplo, na área de direito, delegados, enfim. Existe um exame oral onde a pessoa tem que conseguir provar que ela consegue reunir aquele conhecimento de forma cognitiva e, de fato, conseguir explicar com as suas próprias palavras. Porque a informação não é mais uma barreira de acesso. E esse é o problema, né? Mas eu acho uma excelente ferramenta para aprendizado, honestamente.
1: Interessante. E um dado que chama atenção, né, levantado na pesquisa, eu acho que casa muito com o que você trouxe, viu? É sobre a desconfiança dos alunos quanto às respostas de inteligência artificial, porque tem muitos deles que reconhecem a necessidade de checar as informações em buscadores ou outras fontes. São 6 em cada 10, né, dos entrevistados, né, falando isso. E aí, queria te perguntar, você acredita que a atenção quanto às possibilidades de erros e alucinações é suficiente hoje em dia? Isso precisa ser dito de forma mais oficial? O assunto tem tomado bastante atenção da população nesse sentido?
3: Perfeito. Eu acho muito interessante a pergunta que você fez e até a resposta dos alunos. Eles têm medo, na verdade, de que a fonte esteja errada e a IA eventualmente faça um conteúdo generativo errado ou não 100% inequívoco. Assim como estudos acadêmicos também podem errar, né? Mas a história mostrou que um estudo nunca é 100% certo, uma teoria nunca é 100% válida, ela é sempre posta à prova. Então, se o aluno não tem pensamento crítico, qualquer coisa que vier não serve para nada. Então, o que eu oriento meus alunos é o seguinte: olha, a IA te retornou alguns resultados em cima do seu prompt. Verifique as fontes, dá uma lida e pondera com a própria IA. Eu não sei a experiência que os ouvintes aqui, a maioria tiveram, é muito interessante quando você pondera a IA. Poxa, eu vi que você citou tal fonte aqui e eu olhei o arquivo, e essa fonte com a outra que você colocou tem correlação? Faz sentido? Essa fonte é confiável? Então a gente está numa era onde a IA já dá sugestões do que ela entende como sendo correto, fidedigno e principalmente uma fonte válida no sentido de ser válida e confiável. O que é uma fonte confiável? O jornal que eu mais leio? Paper acadêmico? Então, na hora que você fizer a pergunta, eu oriento os alunos no prompt, digo o seguinte, use somente fontes acadêmicas. Acabou o artigo de matéria. Ou use, no máximo, X periódico ou um jornal de preferência que eu acho que aquela fonte é checada. Então, o aluno pode fazer o filtro e ponderar com a IA. Então, eu acho que falta, muitas das vezes, é deixar totalmente o trabalho para a IA decidir o que é válido ou não. Então, eu oriento os alunos. Você vai fazer um trabalho acadêmico, você é um aluno de mestrado? Bicho, só vale artigo e paper classe tal. Não me venha de coisa que... Ah, a matériazinha que saiu no jornal tal ou... Não, tem que ser alguma fonte de fato confiável. Ou pelo menos uma orientação. Igual eu estou dando essa palavra aqui, em tese eu tenho alguma autoridade no assunto, então eu posso falar disso. Agora, não é uma pessoa que a princípio não tenha um estudo ou não tenha comprovadamente algum conhecimento sobre o tema.
1: É isso, acho que é a dica que a gente sempre escuta aqui dos especialistas, né? Para limitar o número de fontes que a IA vai checar, até para mitigar a possibilidade de erros. Claro, as alucinações é um pouco mais difícil de fugir, né? Depende muito da inteligência artificial. Nesse episódio a gente até conversou com o Thiago, né? O Thiago Muniz, a gente estava falando sobre como as alucinações são até mais possíveis pensando nas versões gratuitas de IA. E aí eu vou até puxar aqui uma pergunta. Faria sentido um esforço de escolas e outras instituições de ensino contar com IAs mais avançadas no mercado, como as versões pagas, por exemplo, para oferecer para os alunos, até pensando em treinamento para otimizar a experiência com a ferramenta ou com os próprios professores? Seria um cenário interessante, assim, introduzir a IA de forma oficial mesmo na educação?
3: Eu acho que assim como as escolas já tiveram no passado seu laboratório de informática e hoje isso cai um pouco em desuso, né? Porque muitos têm em casa de alguma maneira, né? Não estou dizendo que é inútil, porque alguns exercícios são bem úteis em fazer em sala de aula, em conjunto. Mas você pensa o seguinte, se o objetivo do uso da IA não é só acadêmico, mas sim para que essa pessoa vá para o mercado de trabalho depois, então, já que o jovem está aprendendo a trabalhar com IA hoje, ele vai ser o profissional que vai chegar ao mercado de trabalho amanhã. Então, eu entendo que cursos técnicos, principalmente esse, já tem que ter uma IA oficial da instituição. Não dá para ser de forma diferente. Outra coisa, não dá também para alguns assuntos acadêmicos ficarem publicados, né, de forma aberta. Então, eu acho que sim, respondendo a você, toda instituição deveria ter sua IA oficial, ter sua norma, e dizer, já a própria instituição fazer os parâmetros do que é válido ou não para ela. Ou seja, você imagina que eu estou na instituição X e eu sou um aluno da instituição X, eu vou usar a IA da instituição X, não tem problema, ela tem os guarda-reios necessários, não vai vazar informação, ela já está parametrizada com fontes úteis e qual a instituição confia, gerando assim uma maior qualidade, uma maior confiança, tanto do professor quanto do aluno com que está sendo usado.
1: Para fechar aqui, né, nosso papo, voltando para a pesquisa, também chama atenção a quantidade de estudante que passou a pesquisar primeiro na IA para depois checar outras fontes. Essa substituição do buscador pela IA é uma tendência? Quais preocupações a gente precisa ter acerca disso?
3: Perfeito. Vamos pegar o Google como a gente conhecia antes. Eu buscava, a maioria de vocês não chegava nem a metade da segunda rolagem, certo? Hoje, se a gente faz uma pergunta, faço esse teste com uma palavra-chave solta, uma só, uma palavra, no máximo duas, provavelmente ele ainda vai puxar o buscador tradicional. Se você faz uma pergunta ou algo mais complexo, não no seu prompt, mas na sua busca do Google, ele já carrega o Gemini na primeira rolagem, então, e já te convida a fazer uma conversa ali. Há uma tendência muito grande desse tipo, e isso é uma preocupação grande do Google, por isso que ela está investindo tanto, né, no Gemini e em outras formas, porque a forma que a gente procura informação mudou. Tá? Eu deixei de procurar a enciclopédia e passei a usar o buscador. Só que a gente usa da mesma forma há mais de 26 anos. Desde o início dos anos 2000, a gente ainda busca a palavra-chave. Isso não faz mais sentido. Então, eu, por exemplo, como usuário, eu uso cada vez mais a IA. A diferença é que quando eu sempre peço links. O meu prompt, a minha configuração é: me dê os links que você pesquisou, me dê as fontes que você trouxe. Então, eu passo não mais a buscar palavras-chave aleatórias no Google, não é que não uso, eu uso cada vez menos. Até porque o Google ainda é bem rápido, né, perto de algumas IAs, inclusive pagas. Ele é sempre mais lento, porque o Google já tem tudo pré-indexado, enquanto um ChatGPT, um Claude, ele vai gerar a resposta com base no que eu perguntei. A tendência é que as IAs, principalmente mais comerciais, OpenAI, Claude e outras, né, ChatGPT no caso, venham a trazer ferramentas de busca que sejam mais rápidas. Ou seja, você vai ter um módulo específico para busca dentro dessas interfaces headless de conversa, que é esse grande agente geral, né, que se propõe. Então, eu acho um caminho sem volta e eu acho que cabe aos professores estimularem o aluno a fazer o seguinte: pedir uma informação, peça a fonte, cheque, dê uma lida ou peça para resumir ou qualquer coisa que o valha.
1: É isso. É sobre aprender a melhor forma de usar, né, inteligência artificial e entender também que ela tá aí no nosso caminho, a gente vai ter que aproveitar da melhor forma essa nova ferramenta aí, que é uma ferramenta tão vem se provando tão importante, né, de formação. Vem ajudando muitos alunos, como a pesquisa mostra, né, muitos deles responderam que tem uma compreensão melhor.
3: Bom, perfeito. Para finalizar aqui, eu acho que o profissional vai ganhar muito valor que souber usar, né, porque vai ter que saber fazer uma boa pergunta, conseguir identificar uma resposta ruim, entender o contexto. Então, no final, o que a gente está voltando à raiz é valorizar o ser humano que ele sabe fazer de melhor. Pensamento crítico. O ser humano vive no mundo real, a IA não. Então, o papel do professor fica mais importante, na minha opinião. Não menor, né? Ou seja, eu não vejo a IA eliminando, no caso, a importância do professor. Eu vejo uma mudança de papel. Talvez o professor deixe progressivamente de ser uma pessoa que possui a resposta e passe a ser muito mais a pessoa que ensina o aluno a construir boas perguntas, avaliar respostas e desenvolver o julgamento sobre aquele determinado tema ou assunto.
1: João, obrigado, viu, pela conversa aqui. Muito importante nessa questão do mercado de trabalho, né? A gente está questionando aqui sobre essa substituição da IA, das pessoas por IA, mas enfim, acho que as coisas andam juntas, né? A IA precisa da gente, a gente usando cada vez mais a IA, então o pensamento crítico humano está cada vez mais valorizado no final das contas.
3: E eu só queria dar um adendo, né? É o que eu sempre falo. Como qualquer ferramenta mal usada, ela é pior, né? Então, se eu tenho um modelo pedagógico ruim, usar a IA vai apenas acelerar a coisa ruim mais rapidamente, né? Então, a gente não redesenha a experiência a partir de um fluxo ruim, de um processo ruim de ensino. O adendo que eu dou aqui, o alerta é que se você tem uma instituição de ensino e está à frente, procure, sente com os docentes, com a consultoria, com quem for, e faça um plano pedagógico de fato eficiente para redesenhar essa experiência de aprendizagem, porque senão não vai fazer mais sentido ter uma sala de aula, um banco, tirando a parte, obviamente, social, né? Mas apenas a parte de aprendizado e conteúdo.
1: É isso, João. Obrigado. Esse foi João Paulo Rego, professor da FGV e especialista em transformação digital e inteligência artificial, falando com a gente aqui no Em Órbita.
3: Muito obrigado. Até a próxima.
4: 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Olá, eu sou a Ludmilla, apresentadora virtual da Sputnik Brasil e voz do quadro Curto Circuito, o seu giro pelo mundo da tecnologia no podcast Em Órbita. Bill Gates, cofundador da Microsoft, se posicionou de uma forma diferente quanto ao futuro das IAs e o mercado de trabalho. Segundo ele, a evolução da tecnologia não será como em outros avanços do passado, em que houve espaço para a adaptação de profissionais. As declarações foram dadas em entrevista ao New York Times. De acordo com o bilionário, as empresas minimizam os riscos para evitar que a preocupação atrapalhe seus investimentos. Além disso, os avanços vêm acontecendo numa velocidade acima do normal. Segundo Gates, o principal problema é a automação, que deve se espalhar pela economia. Ele afirma que, sem medidas de proteção, os humanos poderiam, sim, perder vagas no setor. Gates também deu algumas sugestões durante a entrevista, como o chamado token tax, uma taxação sobre o uso de IA que encareceria a substituição de trabalhadores humanos. Ele também apontou a importância de medidas governamentais para frear os avanços da inteligência artificial, como a definição de determinadas áreas como reservadas a seres humanos. Por exemplo, essa foi Ludmilla, apresentadora virtual da Sputnik, para o quadro Curto Circuito.
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2: No Ajuda Tech deste episódio, nós vamos trazer algumas dicas de como aproveitar melhor a sua inteligência artificial. Afinal, como nós ouvimos aqui, elas são ferramentas interessantes nos dias de hoje, mas é importante aprender a usá-las da melhor forma.
1: Primeiro de tudo, né, Dani, é não depender da IA. Ela pode sim salvar o seu tempo, dependendo da situação, mas se você for fazer uma coisa mais elaborada, por exemplo, vale mais a pena começar a fazer por conta própria. Vamos combinar que se você não tiver o prompt ali na ponta do dedo, ela pode acabar te dando mais trabalho ainda no processo de revisão.
2: É, e também é importante a gente fazer, como disse o professor João, né? Limitar a fonte. Então, escolha um ou mais textos específicos, envie para sua inteligência artificial e só aí peça para ela te responder a partir dessas fontes. Assim você garante uma qualidade maior da resposta, além de diminuir os riscos de alucinação, por exemplo.
1: Também é importante não forçar muito a inteligência artificial, né? Não precisa fazer muitas perguntas soltas. Junta tudo que você quiser numa solicitação concisa, né? Envia para IA e faz pequenos ajustes em trechos ou partes da imagem, nesse caso, para ajustar. E aí vale dar uma olhadinha para evitar qualquer erro ou revisar possíveis alucinações.
2: É, legal, Yuri. O que eu tenho feito, o que eu gosto de fazer, é checar sempre aqueles links que a IA entrega ali como referência. Assim você garante que uma palavra ou outra que a IA passou batida não foi mal interpretada ou mesmo jogada ali de forma errada pela própria inteligência.
1: É isso, gostou da Ajuda Tech? Você ouvinte pode sempre mandar qualquer dúvida de ciência ou tecnologia aqui pra gente no WhatsApp 21 98065 0066, 21 98065 0066. Manda que a gente responde no Ajuda Tech.
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1: Esse foi mais um Em Órbita aqui na Rádio Sputnik, na Metropolitana 80.5 FM. Muito obrigado aos ouvintes e sigam Em Órbita nas principais plataformas de áudio para ouvir a gente de qualquer lugar.
2: 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Até uma próxima, abraço.
1: Valeu.
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6: Hoje é quarta-feira, 26 de agosto de 2026. Irã e Omã concordaram com uma rota marítima temporária para navios que atravessam o Estreito de Hormuz. A informação foi divulgada pelo vice-ministro iraniano das Relações Exteriores, Kazem Gharibabad. No entanto, o representante afirmou que a passagem não vai ser totalmente reaberta enquanto os Estados Unidos não cumprirem compromissos previstos em um acordo de paz provisório que já expirou. O conflito entre Estados Unidos, Israel e Irã fechou na prática o Estreito, uma das principais rotas mundiais de petróleo e gás. Cerca de 1/5 do fornecimento global desses combustíveis passa pela região em períodos de normalidade. O presidente Luiz Inácio Lula da Silva manifestou solidariedade às famílias das vítimas e às autoridades do Nepal e da China após as inundações na fronteira entre os dois países. Uma avalanche repentina de lama atingiu a região e deixou, até a última atualização, 98 mortos e 844 desaparecidos. Segundo o Conselho de Turismo do Nepal, 384 viajantes estão desaparecidos, entre eles 341 estrangeiros. O Itamaraty acompanha a situação e informou que até agora não há registro de brasileiros entre as vítimas. O senador Romário, do Rio de Janeiro, devolveu cerca de R$29 mil aos cofres públicos, valor equivalente a um mês de remuneração no Senado. O pagamento foi feito por meio de uma guia de recolhimento da União, após o parlamentar ser criticado por atuar como comentarista da Copa do Mundo pela Cazé TV, enquanto ainda recebia o subsídio. Segundo a assessoria, o valor corresponde ao salário líquido, já descontados o plano previdenciário dos congressistas e o imposto de renda. Romário havia pedido a suspensão dos pagamentos durante o período em que estivesse fora do país, mas a advocacia do Senado concluiu que não havia possibilidade jurídica de renunciar ao salário.
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6: Uma faixa da Avenida Visconde de Niterói, no sentido Avenida Bartolomeu de Gusmão, está ocupada próximo ao Viaduto da Mangueira por conta de um acidente de carro. O trânsito está intenso no trecho e a equipe da Guarda Municipal foi acionada para a ocorrência. Lucas de Andrade para o Radar Sputnik, agora são 2:05.
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8: Olá pessoal, mais um Mundioca chegando e hoje para falar sobre o Escudo das Américas. Ah, o que é o Escudo das Américas? Ah, é uma proteção comunitária entre todos os países, claro que liderados pelos Estados Unidos, mas se a gente for olhar a configuração hoje dele, só tem governo conservador.
9: Só tem governo de direita, é o Escudo das Américas, mas nós, Brasil e o México, estamos de fora por esses motivos que você acabou de listar. Esse é um assunto extremamente relevante pra gente falar, Marcelo, por várias razões. A primeira delas é a militarização do combate ao tráfico. O presidente Donald Trump apresentou em março e desde então algumas operações já têm acontecido. Tem efeitos concretos também. Nos últimos dias, militares americanos passaram a fazer operações com forças do Equador contra o tráfico dentro da lógica do escudo. E a gente vai falar também, Marcelo, sobre a recente entrada da Colômbia no Escudo das Américas e suas implicações.
8: Lembrando que há pouquíssimo tempo atrás, agentes americanos foram mortos dentro do território do México. E a presidente Cláudia Sheinbaum disse que não sabia que havia uma missão com agentes dos Estados Unidos dentro do seu território. Ou seja, o negócio pode descambar para um lado que ninguém toma conta.
9: Exatamente. Vamos ouvir a nossa primeira convidada.
8: O Mundioca tem o prazer de receber pela primeira vez a Yasmin Abreu Reis, ela que é doutoranda em Relações Internacionais pelo Programa de Pós-Graduação Santiago Dantas, ligado ao Instituto de Políticas Públicas e Relações Internacionais da Unesp, além de ser pesquisadora de geopolítica no Núcleo de Avaliação da Conjuntura, no Observatório Político dos Estados Unidos e no Núcleo de Estudos sobre Tecnologia e Violência na América do Sul. Yasmin, seja bem-vinda. Muito obrigado por ter aceito o nosso convite. Tudo bom?
10: Olá, Marcelo. Olá, Melina. Muito obrigada pelo convite. Será um prazer poder hoje conversar com vocês, trocar uma ideia.
9: Yasmin, como é que você enxerga esse escudo das Américas? É uma nova arquitetura de segurança continental? É uma atualização da tradicional política de influência dos Estados Unidos? É positivo? Como é que você vê?
10: Primeiro, eu gostaria de contextualizar a arquitetura da segurança regional e em que contexto o escudo das Américas ele surge, né? Considerando um período de ascensão do governo Trump em 2025 e, de certa forma, uma fragmentação da estrutura do próprio, da integração latino-americana com a ascensão de governos de extrema direita, em que tem sido contrário o diálogo e o multilateralismo, o que vai em convergência com a agenda do próprio governo Trump. Em relação se é uma arquitetura de segurança regional, eu acho interessante a gente buscar a própria história dos Estados Unidos para com a região, em que é muito marcado, né, se a gente retomar no século XIX, a própria doutrina Monroe, de 1823, que vai marcar bastante esse segundo governo Trump, tanto que alguns analistas e alguns jornais colocam como a própria doutrina Monroe, fazendo essa releitura, readaptação da política externa dos Estados Unidos para a região. Mas o que seria, né, essa política e por que que ela tem sido marcada dessa forma? Porque ela traz um pouco dessa lógica intervencionista que os Estados Unidos têm de uma geopolítica mais clássica, em que precisaria ter uma tutela sobre os países da região. Lembrando que quando vai ter no século XIX a transição, né, das independências em relação à Europa e dos Estados Unidos vai se posicionar como esse hegemon na região, a gente percebe que é uma troca de esfera de influência britânica para estadunidense de uma forma gradual. Só que, ao passar do tempo, os governos vão variar em medidas de aproximação dessa política e de divergência, no sentido que o exemplo mais clássico que a gente consegue ver e que lembra muito a relação que hoje o governo Trump tem, por isso que fala muito da doutrina Monroe, é o próprio governo Roosevelt, em que vai ter, né, a política do Big Stick, vai ter uma política mais incisiva e intervencionista para a região. E a gente tem observado em algum desses traços em que o governo Trump tem reforçado essa lógica hemisférica nas decisões estratégicas. Então, refletindo o que a gente poderia talvez chamar de uma nova roupagem de uma esfera de influência, né? Não nos seus termos tão clássicos, mas que trazem algum desses aspectos, como a própria questão da dominação, da própria aspecto da hegemonia, e que de certa forma o discurso do governo Trump vai se moldando dentro desse escopo, e um desses resultados que reforça a lógica hemisférica e até mesmo essa posição, né, dos Estados Unidos resgatando essa roupagem é o escudo das Américas que ele anuncia em março.
8: Mas agora, você acha que ao aderir o escudo das Américas, a Colômbia vai estar ampliando a sua capacidade de combater o crime organizado ou ela vai fazer como outros países e começar a dar a agenda de segurança para uma estrutura estratégica comandada pelos Estados Unidos?
10: É interessante o caso da Colômbia e da pergunta, Marcelo, porque inicialmente, quando o escudo das Américas ele vai ser anunciado, em 8 de março, a Colômbia estava entre os três países que ficaram fora do encontro, né, dessa nova coalizão de segurança hemisférica, ou pelo menos essa tentativa. E por que que ele estava fora? E aí é interessante a gente trazer um pouco dessa discussão pelo próprio Gustavo Petro, que era presidente à época, e que vai ter essa mudança recentemente, agora em agosto, quando o Estrela vai assumir o governo e ele vai ter uma retórica mais próxima, né, e alinhada ao próprio governo Trump do combate ao narcotráfico. Então ele vem com um discurso alinhado de que o narcotráfico precisa ser combatido. E em relação a isso, a gente também pode trazer como exemplo o caso da própria Venezuela, né, em que os Estados Unidos eles vão utilizar um outro argumento, vai fazer a designação dos cartéis como terroristas, organizações terroristas, e vai entrar em ingerência propriamente no estado venezuelano e capturando Maduro. Não quer dizer que isso vai, né, pode se acontecer com os outros países da região, mas no caso da Colômbia, ele consegue trazer alguns insights para nossa análise aqui e entender se a Colômbia vai estar ampliando. Eu acredito que propriamente não está numa ampliação da sua capacidade do combate do crime organizado, mas numa tentativa de compartilhamento de tecnologias, de monitoramento, em que os Estados Unidos vai ser esse ente que vai capilar essas informações visando o combate na sua própria agenda de segurança. O que pode fazer com que não tenha-se tanta efetividade do ponto de vista do combate ou algum outros avanços. E por que eu digo que talvez possa ser que não tenha tanta efetividade? No caso propriamente da Colômbia, que é o mais recente, né? Eu acho que por dois aspectos que a gente pode talvez desenrolar um pouco mais à frente, mas o primeiro são as próprias arquiteturas de segurança pan-americanas que já tentaram ter nos Estados, os Estados Unidos tentou impor na região, com a própria iniciativa de segurança para a prosperidade, que foi no governo 2005, no governo Bush, e o próprio plano Colômbia, né, que já teve em acordos anteriormente, em que visava o combate ao narcotráfico, o enfraquecimento das FARC e o fortalecimento das instituições colombianas, que já demonstraram que os Estados Unidos, eles tentavam mobilizar parceiros regionais, quanto também resolver essas tensões, mas que esbarrava, né, em questões de soberania e autonomia política, mas que em eficácia do combate ou eliminação total, né, vamos dizer, do narcotráfico, não houve efetividade. Então, não sinaliza-se dentro desse contexto em que o plano pode se variar de forma muito diferente, até mesmo porque a gente encontra contornos institucionais no escudo das Américas bastante nebulosos, principalmente em relação a um plano concreto, né, do que seria no seu desenho institucional.
11: Você viu que a Colômbia e os Estados Unidos anunciaram operações conjuntas para combater o narcotráfico e os Estados Unidos, o Departamento de Estado, pelo menos, anunciou que vai dar $1 bilhão para a segurança da Colômbia?
10: Sim, eles anunciaram, e aí é um ponto muito interessante que vai de convergência com essa última fala, que é exatamente nos detalhes dos planos concretos em que o Escudo das Américas propõe. Que seria, né? Ele tem poucos detalhes no seu planejamento, de onde viria esse financiamento, quais seriam as regras de adesão e as próprias cadeias de comando e os próprios mecanismos de atuação conjunta, de que forma ele estaria se enquadrando. Então, a falta dessa clareza do seu desenho concreto sinaliza que essas operações, né, conjuntas, esses mecanismos de atuação, pode não ter propriamente um efeito prático. Ele vai ter o peso do anúncio, que está mais ligado, podemos fazer na análise, mais a um tom político e até mesmo no simbolismo estratégico em que essa arquitetura de segurança regional propõe se estabelecer dentro desse contexto. Então, até o momento, sinaliza-se que essa reorganização ideológica que a Colômbia tem passado, principalmente pela ascensão da direita, e o avanço dos Estados Unidos dentro desse contorno mais político e de simbolismo estratégico, coloca o plano, vamos dizer, em termos ainda não tão claros em relação de que forma ele será operacionalizado e de que forma ele efetivamente poderia se combater o narcotráfico, principalmente se a gente analisar a partir do plano Colômbia, né, que teve o exemplo mais ilustrativo dentro desse contexto em que esbarrou em tensões em questões de soberania e propriamente autonomia política.
12: Agora, Yasmin, como é que você analisa essa ideia dos Estados Unidos criar uma nova estrutura, se já existem mecanismos como a OEA, o TIA, a cooperação militar bilateral com diversos países latino-americanos? Por que que a gente tem esse escudo novo aí?
10: O Escudo das Américas, ele vem como uma ofensiva mais ampla. Ele se diferencia um pouco das outras organizações, mas principalmente como um instrumento de pressão do governo dos Estados Unidos, principalmente de forma ideológica, sobre os países latino-americanos para se posicionarem politicamente em relação aos valores defendidos pelos Estados Unidos. E principalmente é utilizado a narrativa da guerra às drogas como um plano de fundo, mas também pensando dentro da lógica da presença extra-hemisférica da China. Então, a organização, ela vai surgir, né, tendo como combate ao narcotráfico, controlar as migrações irregulares, proteger infraestruturas críticas de redes energéticas e de comunicação, coordenação de respostas de desastres naturais e ameaças cibernéticas, como uma nova forma, né, de tentar reorganizar essa esfera de influência regional, que vai de encontro com o que também a gente estava conversando e que permite a gente explorar agora um pouco melhor, que na prática esse novo arranjo, ele vai estar mais ligado a um resgate de um longo histórico de intervenção dos Estados Unidos na região dentro de um plano mais imaginário, mas que guarda, né, continuidade como foco das ameaças transnacionais e o papel central dos Estados Unidos como fiador da segurança regional. Mas que não quer dizer que a agenda, né, de endurecimento repressivo que tem, né, dentro desse caráter do escudo das Américas vá gerar um enfraquecimento desses outros mecanismos já existentes, mas é uma das formas, principalmente no seu simbolismo estratégico, de reafirmar a manutenção da hegemonia dos Estados Unidos na região pela combinação da militarização, de uma reorganização ideológica e da disputa geopolítica pela influência diante do avanço chinês na região. Então, é um arranjo ideológico que vai marcar principalmente esse endurecimento sobre os países latino-americanos, em que as outras instituições, né, a OEA, o TIAR e os outros acordos de cooperação, tanto bilaterais, não têm alcançado essa efetividade que o governo Trump busca, principalmente pelo aspecto mais ideológico.
11: As notícias começaram usando o termo narcotráfico e agora já estão tratando de narcoterrorismo. Existe diferença entre os dois ou é algo inocente?
10: Totalmente distintos, né? E principalmente pela própria classificação de designação

0: de narcoterrorismo está mais ligado ao próprio capital que circula, né? Quando a gente pensa nas organizações transnacionais, crimes transnacionais, elas não têm um caráter político de desestabilização, mas um caráter capitalista, em que corre dentro de uma outra cadeia e que não está associado à própria definição do terrorismo, que vem de uma outra perspectiva e que não converge. Mas o governo Trump utiliza, e até as próprias narrativas, que se formos analisar as mídias mais tradicionais, vão utilizar esse alinhamento desse discurso mais ligado ao hegemon legitimador, como uma forma também de dissuasão da própria política externa dos Estados Unidos, para acionar essas medidas excepcionais que os Estados Unidos têm realizado como tentativa de desestabilização e pressão sobre os países latino-americanos. Então, é uma classificação que permite o acionamento de outros mecanismos, como a própria intervenção direta, que de certa forma é um pouco mais difícil de acontecer, mas que não descartada, mas principalmente pelo âmbito econômico, o que se desestabiliza, né, as economias regionais, mas também politicamente, frente ao contexto de transformação geopolítica atual.
1: Yasmin, como é que você analisa a criação desse escudo sem Brasil e sem México?
0: Esse daí é um ponto que é bem interessante, porque o Brasil e o México e a Colômbia inicialmente não participaram da reunião. Mas a gente percebe que a Colômbia teve um processo eleitoral recente, que teve um alinhamento com a extrema-direita. O Brasil e o México, eles têm se posicionado de forma contrária aos valores que os Estados Unidos têm tentado, né, retomar e emplacar na região sobre o governo Trump. Isso fica muito bem marcado também na recente conferência de ministros das Américas que teve, em que principalmente o Brasil buscou o diálogo em relação à classificação e à designação do Comando Vermelho, do primeiro comando da capital, como organizações terroristas, marcando a sua posição de soberania e a defesa da autonomia. A participação do Brasil e do México é significativa, não participação é significativa, mas que não equivale automaticamente, podemos dizer, uma posição de enfrentamento ao modelo proposto pelo governo Trump, o que é o Escudo das Américas. Mas que a ausência, tanto do Brasil como do México, nesse novo mecanismo de segurança regional, pode ter limites políticos para a coalizão quanto para ambos os países. Não que encerra, né, a pressão exercida por Washington sobre as agendas nacionais, mas que, de certa forma, é um sinal de que os dois países, eles não estão alinhados, principalmente ideologicamente, mas que a pressão exercida pelo governo Trump, né, principalmente o Brasil, que vai ter ao longo desse ano eleições domésticas, será mantido. Mas isso também marca um período de enfraquecimento regional latino-americano muito importante, considerando essa nova onda azul que tem se caminhado, né? Antes a gente dizia que tinha uma onda rosa pelos alinhamentos mais progressistas ideologicamente, e agora a gente vê essa retomada, essa virada, né, que gera esse enfraquecimento regional latino-americano, que vai ser muito marcado pela busca da autonomia e até mesmo por essa lógica de freio da tutela dos Estados Unidos da região, mas que percebemos esse movimento inverso que coloca tanto o Brasil quanto o México como uns desafios diante da nova arquitetura de segurança regional.
2: Você acha que existe o risco de transformar Medellín num centro de iniciativa hemisférica de segurança e aumentar a militarização da região, ou isso vai fortalecer a posição estratégica no combate ao crime transnacional?
0: Na análise, sem dúvida, é um processo de militarização, né, que vai se tornando significativo e gradativo na tentativa tanto de reorganizar ideologicamente a região em prol dos interesses estadunidenses, mas também como um ponto frente à disputa geopolítica com a China e o avanço que a China tem na região, né, significativamente do seu âmbito mais econômico, como uma forma de tentar estabilizar e frear o avanço chinês, e que faz com que a militarização se acentue novamente na região. Podemos ver que guarda, né, o projeto em si, ele não vai ser muito diferente do que foi os anteriormente, que tinha essa visão de cooperação de inteligência, em que buscava coordenação nas agências governamentais, vigilância integrada de fronteira e o compartilhamento e monitoramento dessas tecnologias militares, mas que vai ter como foco o combate às ameaças transnacionais e o papel central dos Estados Unidos na região, o que vai colocar Medellín como um ponto de militarização e de reorganização ideológica e de freio do avanço chinês, o que não quer dizer que vai ter um fortalecimento efetivo sob a posição estratégica no combate ao crime transnacional, mas sim uma sinalização de um aumento de militarização na região.
1: Agora, Brasil e Colômbia dividem uma floresta imensa, né? O que você

0: acha que vai mudar daqui para frente agora? O Brasil tem que ficar mais escaldado com o que possa vir do lado colombiano da Amazônia?
1: É um ponto interessantíssimo para o Brasil estar observando, principalmente o setor de defesa, né, do Brasil, em de que forma a ação e a presença norte-americana na Colômbia pode impactar diretamente a fronteira. Porque a Amazônia é um ponto significativo para o governo Trump, principalmente pelo acesso às infraestruturas críticas. É uma região marcada por recursos minerais que está dentro dessa geopolítica de reorganização e transformação, principalmente se a gente for pensar pelo aspecto mais tecnológico, em que esses minerais críticos são um subsídio para a produção desses novos equipamentos e até mesmo para os próprios equipamentos militares. Pensando na tecnologia e na própria coordenação entre hoje as grandes empresas de tecnologia que captam, né, e vão utilizar esse instrumento, sem dúvida, como um dos apoios para tentar assegurar de alguma forma a cobiça por esses minerais estratégicos, e que coloca os Estados Unidos dentro desse contexto como um fator o Brasil a ficar em alarme, em pensar de que a fronteira, a defesa pela soberania, pela própria autonomia tem que estar muito bem alinhada ao discurso nacional em defesa da soberania e freando esse avanço que iminentemente pode acontecer por essa presença em alinhamento com a Colômbia, né, que anuncia que vai ter uma cooperação, um acordo conjunto, né, de cooperação.
2: Agora, dentro da Colômbia não houve a discussão, porque sempre tem uma oposição, né, de que o narcotráfico é um problema colombiano, então a solução deveria vir de dentro da própria Colômbia, sem ajuda externa?
1: É, o alinhamento que o novo governo colombiano tem feito é se distanciar desse discurso, mas e trazendo esse caráter mais ideológico, no sentido de que precisa-se do auxílio dos Estados Unidos como essa tutela, vamos dizer assim, como uma pressão sobre as organizações criminosas, né, sobre o narcotráfico. Então a gente percebe que a guerra às drogas, tanto para os Estados Unidos quanto propriamente para a Colômbia, está sendo a sua linguagem pública principal para reaparecer como esse centro, né, de fundamento político e ampliar a presença dos Estados Unidos internamente. Mas eu acho que o principal fator que diferencia hoje a Colômbia do que anteriormente nos anos é esse alinhamento com a extrema-direita, em que o presidente colombiano ele vai se colocar como essa presença que vai viabilizar e assegurar esses interesses estratégicos dos Estados Unidos na região. Então, ele não há uma resistência propriamente, embora tenha grupos que vão divergir da visão, mas que ele vai ascender e vai ser eleito principalmente sobre essa ideia de que os Estados Unidos vai ser esse acordo de cooperação que vai ser mais efetivo no combate ao narcotráfico.
0: Agora, você acha que dentro desse novo escudo, né, dessa cooperação toda, os países que integram esse grupo vão estar tecnologicamente mais dependentes dos Estados Unidos, que podem oferecer inteligência artificial, vigilância de fronteira, drone, uma guerra cibernética? Você acha que, na verdade, é aquela coisa a esmola está sendo grande demais, eu tenho que começar a desconfiar?
1: Certamente, até porque os Estados Unidos não está fazendo um alinhamento sem ter principalmente como seu plano de fundo os seus interesses estratégicos na região, que vai tanto na questão energética, na questão da infraestrutura, e a questão tecnológica é o principal, em que você vai ter, e aí um dos pontos que a gente consegue identificar que vai estar proposto dentro do escudo das Américas é a própria mitigação do arranjo da digital e da telecomunicações, né? Para substituir a presença da Huawei e de outras instituições chinesas, até mesmo para ter o controle sobre o compartilhamento da tecnologia e do monitoramento propriamente das informações, o que coloca esses países, de certa forma, dependentes dos Estados Unidos, que vai estar fazendo essa troca, né? Em que se diz que é uma cooperação em que todos ganharão, mas que na prática os Estados Unidos têm muito mais almeja, né, muito mais do que uma certa cooperação, mas sim um controle estratégico sobre dados e compartilhamento dessas regiões, que inclui outras camadas: segurança, tecnologia, os acessos minerais críticos, a própria região da Amazônia, dentre outros, né? Então, poderia se dizer, no jargão mais informal, não há um almoço grátis. Vai ter uma contrapartida em que o escudo das Américas, que é um arranjo que não está tão claro, nos seus contornos institucionais, mas que mostra que essa ofensiva mais ampla em que os Estados Unidos vai buscar como instrumento de reafirmação da sua hegemonia regional.
2: Você teme, Yasmin, que o escudo das Américas, ele seja, já que você usou uma expressão popular, eu vou usar outra, a raposa cuidando do galinheiro?
1: É um instrumento que a gente precisa ficar em alerta, principalmente pela promessa, né, que se tem dessa transformação da arquitetura da defesa continental e que coloca principalmente na era digital, em que a gente tem observado, e aí aqui eu vou citar um outro termo, mas que eu acho que geraria uma outra conversa, mas que está muito ligada a esse escopo, é essa questão da própria ligação entre os agentes que estão ligados ao governo. A gente vê muito ligado ao Marco Rubio, o Peter Hegseth, que está no departamento de guerra, né? Ele até propriamente muda esse nome, muda dentro da nomenclatura, ele traz uma nova lógica junto com essas ações, mas de gerenciamento, que essa cooperação em inteligência, ela parece algo mais, como podemos dizer, singelo, e vai combater o narcotráfico, mas que tem uma captura de dados, um monitoramento de todos os dados que esses países e todas as redes, até mesmo em questões de infraestrutura urbana, que vai ser captada através desses instrumentos tecnológicos que alimentam tanto um governo como uma indústria de defesa norte-americana e que coloca os Estados Unidos como esse agente que precisa estar em observação da sua região para assegurar os seus interesses. Então, é um instrumento que necessita ser acompanhado com muito cuidado, e principalmente de que forma que os seus planos concretos se colocarão, e que acredita-se que mais, né, adiante ficarão mais claros, de que forma ele será coordenado, até mesmo pensando nessas novas inclusões da própria Colômbia, do Peru recentemente, dentro desse diálogo, como ele se colocará na região, mas que é necessário atenção principalmente por essa falsa ilusão de cooperação de inteligência que o instrumento militar se propõe, né?
0: A classificação de PCC e de Comando Vermelho como células narcoterroristas, até que ponto tem que deixar as autoridades brasileiras de orelha em pé para que a gente não veja o que, por exemplo, aconteceu na Venezuela acontecer aqui?
1: O discurso do governo Trump em relação ao PCC e ao CV é interessante, porque ele se inicia na declaração como uma designação especial, em que não quer dizer na prática que não possa ocorrer intervenções do que se diria os boots on the ground, né, de trazer militares propriamente, como foi visto na Venezuela. Mas o efeito é totalmente diferente, em que a designação ela vai ter muito mais a sua capilaridade no âmbito mais comercial e econômico. O que eu quero dizer com isso? Em que o monitoramento e a classificação que os Estados Unidos faz do PCC e do CV, eles vão estar muito mais ligados ao monitoramento da rede, em que o dinheiro, né, dessas organizações estão vinculados e de que forma eles vão capturar esses agentes. O que na prática poderia se identificar alguma empresa, alguma pessoa física que esteja relacionada dentro dessa cadeia e tentar fazer punições diretas a ela, em que levaria aos tribunais estadunidenses. O que poderia gerar na prática, vamos dizer, de algo um pouco mais distante, na captura dessa própria instituição, dessa própria pessoa dentro do país, o que se torna um pouco mais distante na prática do que efetivamente, né, poderá ocorrer, mas não descartando, visto que o governo Trump, né, ele vai em contornos um pouco diferenciados do padrão de não intervenção que se tinha ao longo dos últimos 20 anos, pelo menos na região.
2: Tá certo, a gente teve o enorme prazer de conversar com a Yasmin Abril Reis, doutoranda em Relações Internacionais, pelo programa de pós-graduação Santiago Dantas, ligado ao Instituto de Políticas Públicas e Relações Internacionais da Unesp. Ela também é pesquisadora de geopolítica no Núcleo de Avaliação da Conjuntura, Boletim Geocorrente da Escola de Guerra Naval, no Observatório Político dos Estados Unidos e no Núcleo de Estudos sobre Tecnologia e Violência na América do Sul. Foi muito legal conversar com você, espero que você tenha gostado e que queira voltar.
1: Foi um prazer, imenso estar aqui. Muito obrigada pelo convite, pela oportunidade. O papo foi ótimo e fico super à disposição para poder voltar em futuras oportunidades.
0: Com certeza será. Obrigado, Yasmin. Até a próxima.
1: Obrigada. Tchau, tchau.
0: Uma coisa que chama a atenção é: será que a Venezuela já se colocou como aliada dos Estados Unidos?
2: Pode ser que sim, Marcelo, porque a vice-presidente da Venezuela tem funcionado, muita gente diz isso, não sou eu, como um fantoche ali, servindo aos interesses americanos muito mais do que ao povo venezuelano.
0: E será que os Estados Unidos vão fazer? fazer essas operações dentro de território venezuelano? A gente sabe que do colombiano, muito provavelmente. Do equatoriano também. El Salvador nem se fala.
2: Venezuela, provavelmente sim. Vamos ouvir o nosso segundo convidado. O Mundioca tem o enorme prazer de conversar mais uma vez com o Vitor Cabral, ele que é doutor e professor de RI da PUC Campinas. Em primeiro lugar, parabéns, tanto pelo seu doutorado como por esse trabalho novo, e que bom que você está aqui com a gente no Mundioca.
3: Oi, gente, muito obrigado pelo convite. Obrigado, sou mais novo professor da casa, agora oficialmente vou poder dar essa carteirada de professor doutor e já chega a minha carteirinha de docente.
0: Mais do que merecido, Vitor. Vamos começar a nossa conversa então, querendo saber o seguinte: o Escudo das Américas é realmente uma coalizão contra o narcotráfico ou a gente está diante de uma construção de uma nova arquitetura de segurança liderada pelos Estados Unidos?
3: Se a gente for olhar pela teoria, seria realmente uma arquitetura voltada para o combate ao narcotráfico, né? Os Estados Unidos vêm com uma ideia que foi lançada em março de 2022, lançada na Flórida, para poder dizer que era necessário ter ali uma articulação regional para fazer esse combate às drogas na nossa região, à arquitetura da economia ilícita no nosso continente, mas na prática isso pode ser realmente mobilizado para ser um novo formato de liderança da segurança dos Estados Unidos para a nossa região, porque eles vêm com uma ideia de combate a cartéis de narcotráfico, porém os discursos podem ser mobilizados para fazer essas alterações. No início, por exemplo, desse Escudo das Américas, alguns países importantes de produção de drogas e de circulação dessas drogas na nossa região não foram convidados para fazer parte, como é o caso da Colômbia, e o próprio Gustavo Petro reclamou disso num congresso que teve da ONU em Viena em março desse ano, falando: não tem como fazer um combate ao narcotráfico na América Latina sem ter a Colômbia junto. Então a gente vê essa posição dos Estados Unidos um tanto quanto estranha, de querer falar que agora eles vão liderar esse processo, que vão fazer toda essa guerra antidrogas com países da América Latina, sem trazer Colômbia, México e Brasil para as mesas de negociação. Então fica uma certa imagem de que não tem um interesse realmente de combate às drogas, não tem um interesse ali como se fosse epidemiológico, sabe? De combater um problema que a gente tem em relação, inclusive, à saúde pública no nosso continente. Parece muito mais um conjunto relacionado a um combate ideológico de determinados governos, principalmente para poder vir e dizer que existem nações que são inimigas, que podem estar próximas e tudo mais, e de alguma forma colocar as Forças Armadas dos Estados Unidos de uma maneira de estarem maior prontidão para atuar na nossa região em nome desse combate ao narcotráfico, que é justamente o grande mote que a gente vê desse segundo governo Donald Trump, desde a organização da campanha presidencial, quando a gente viu o lançamento do projeto 2025 e essa ideia de que é necessário ter um combate latino-americano a ideologias progressistas e tudo mais, e sempre fazendo essa conexão de que o que tem, de repente, na América Latina são drogas e esquerda, logo precisamos combater os dois juntos, porque para os Estados Unidos não está distante do outro, mesmo que a realidade seja o contrário.
2: Agora, no dia que essa entrevista está sendo gravada, que é dia 13 de agosto, Estados Unidos e Colômbia anunciaram operações de combate ao narcoterrorismo, ao narcotráfico, juntas. E o Departamento de Estado americano pretende dar à Colômbia, para essa área da segurança, $1 bilhão. Como é que você vê essa iniciativa?
3: É uma iniciativa que reforça um pouco do padrão histórico que a gente já tinha da Colômbia na sua proximidade com os Estados Unidos na política de segurança. Na última vez que eu estive aqui, a gente estava falando sobre como que a América Latina estava se voltando à direita e que o fato de que Gustavo Petro agora é ex-presidente da Colômbia, ele era o ponto fora da curva, né? Ele foi o primeiro presidente minimamente de esquerda que a Colômbia teve e o único, já que agora o Eduardo Leras Priella está governando já desde a semana passada. Essa é uma medida que faz sentido pensando no histórico de relação que existe entre Colômbia e Estados Unidos, de ter essa proximidade em termos de segurança e assuntos de defesa, né? Então agora, no dia 12 de agosto, quando os Estados Unidos passam a fazer esse anúncio e o Peter Hegseth, que é o atual secretário de guerra dos Estados Unidos, fala que então a Colômbia e os Estados Unidos vão estar ali trabalhando juntos, ele deixa muito claro que agora operações militares conjuntas vão acontecer em solo colombiano, e que o próprio governo colombiano já pediu para o Departamento de Guerra dos Estados Unidos ter uma maior posição na luta contra o narcoterrorismo na região. E o Peter Hegseth anuncia isso durante algumas conferências que estão acontecendo na cidade do Panamá, devido ao exercício naval do Panamá. Então é uma novidade, de fato, mas que não foge muito do padrão do que existia. A questão é que a própria oposição colombiana agora está começando a criticar esse anúncio pelo fato de que seria uma possível renúncia à soberania do país, e eles indicam que precisaria ter uma aprovação do Senado colombiano para que existissem essas operações estrangeiras nos Estados Unidos em solo colombiano, já que essa não pode ser uma decisão totalmente independente por parte do governo do Abelardo de la Estrella. Mas assim, $1 bilhão, gente, é muito dinheiro para falar sobre questões de segurança. A gente está falando de toda uma indústria armamentícia que vai estar podendo ser reestruturada, renovada e reforçada a partir dessas medidas. E se não for bem feito todo esse esquema de melhoria de chegada de armas e sistemas de proteção, principalmente também as forças armadas, a gente pode ver também desvios acontecendo nessas finanças, que é sempre um risco que pode existir quando a gente fala sobre corrupção e forças de segurança pública na América Latina.
0: Agora, existe uma espécie de nova doutrina Monroe atrás desse escudo das Américas, na tua visão?
3: Com certeza existe, e já tem até um nome, né, que é a chamada doutrina Monroe, que seria o corolário do Donald Trump à doutrina Monroe. Juntam duas grandes ideias políticas que os Estados Unidos já tiveram, que é a doutrina Monroe, que surge lá em 1823, e a ideia da América para os americanos, e toda a ideia de expansão, com o corolário Roosevelt, que surge em 1904, também para poder dar essa reforçada do que é ser americano e a questão do poderio. O Trump faz essa reforma do que é a doutrina Monroe no final do ano passado, né, em dezembro, sai a nova estratégia de segurança nacional, em que eles afirmam categoricamente que é papel dos Estados Unidos restaurar o seu domínio em relação ao hemisfério ocidental, querem fazer uma rejeição a competidores que sejam de fora do nosso hemisfério, né, especialmente dirigido à China, e o próprio Trump utiliza essa ideia de uma doutrina Monroe para justificar essa captura também que a gente teve do Nicolás Maduro em janeiro desse ano. É claro que a gente não tem como fazer uma analogia histórica dizendo que é exatamente uma nova doutrina, assim como a doutrina Monroe, porque a gente estaria cometendo algum tipo de anacronismo histórico, mas existem realmente algumas semelhanças e também diferenças, né? Não tem mais uma ideia de que é necessário defender a democracia, não tem mais uma defesa de valores compartilhados na região, e sobra principalmente a ideia de que os Estados Unidos devem fazer o controle político, econômico e ideológico da região, e colocando que não é mais um império europeu como inimigo do nosso continente, que é o que surge lá atrás com o Monroe. É justamente agora um parceiro comercial, que é a China. Então a gente tem uma nova doutrina que está sendo aplicada, não mais contra invasores territoriais, contra colonizadores, mas sim em relação às escolhas econômicas que os aliados latino-americanos estão fazendo e determinando. Vocês não podem se aproximar da China, e sim devem ficar com os Estados Unidos.
2: Você acha, então, que o escudo, ele também serve para conter essa influência chinesa aqui na América Latina, influência tecnológica e estratégica também?
3: Com certeza. Eu acredito que a China seja o grande alvo estratégico dos Estados Unidos como um todo, mas talvez ela não seja o principal foco do escudo em si. A gente vê uma construção da China enquanto ameaça para os Estados Unidos, começando desde o final do segundo governo Obama, principalmente o primeiro governo Trump e durante o governo Biden, em que eles entendem que a China se expandiu economicamente de uma maneira que pode ser uma ameaça às finanças dos Estados Unidos e também em questões militares. Como foi um período também em que a América Latina passou a tratar a China como um grande parceiro comercial, e aí os Estados Unidos deixam de ser o principal parceiro, a gente deixa de ter as principais trocas com Washington e passa a ter essas trocas com Pequim, isso se torna um problema para os Estados Unidos. Então a gente vê essa construção sendo feita para tentar de fato minar essa influência econômica que a China tem aqui, e também em relação à tecnologia e estratégia, pelo fato de que a China investe em tecnologia na nossa região, exporta muitos produtos de alta tecnologia que são úteis para a gente. Aqui no Brasil a gente está com todo um debate, né, sobre carros elétricos e como que as empresas automobilísticas as empresas automobilísticas chinesas estão em processo de expansão e disputando o mercado com empresas americanas e europeias, e a China também está investindo em mega projetos de desenvolvimento, como foi o caso do próprio Xi Jinping ter ido ao Peru, ainda durante o governo da Dina Boluarte, para inaugurar o porto de Xangai, que é o principal porto agora que a gente tem na América Latina, voltado para o Pacífico. Então, esse é um aspecto de interesse para os Estados Unidos. Eles precisam, de alguma maneira, conter a influência chinesa na nossa região. A China, que tende a fazer investimentos na gente pensando em retornos econômicos, sem exigir contrapartidas políticas e ideológicas, enquanto os Estados Unidos fazem essa exigência política e ideológica sem necessariamente abrir a carteira. Inclusive, esse é um argumento que eu trabalho em um artigo que eu fui coautor e que saiu recentemente no Boletim de Economia Política Aplicada, no Boletim de Economia Política Internacional do IPEA, em que a gente faz uma comparação sobre como que a América Latina se posiciona em relação aos Estados Unidos e à China, não só dentro das votações das Nações Unidas, mas também na relação que a gente tem com investimentos. Porque na América Latina a gente tem a Cúpula das Américas, um movimento ideológico, um movimento diplomático liderado pelos Estados Unidos, e que eles geralmente colocam uma agenda política que a gente deve seguir sem trazer investimentos. Enquanto a China, no Fórum China-CELAC, CELAC, que é a Comunidade dos Estados Latino-Americanos e Caribenhos, tendem a ser um fórum de debate, principalmente que leva a investimentos, enquanto os Estados Unidos não faz isso com a gente. Então, acho que a gente pode sim colocar que existe um interesse, de alguma maneira, em impedir que a China continue tendo essa proximidade com a nossa região, e o escudo das Américas pode ser um instrumento de contenção.
0: E o quanto é importante não ter nesse escudo México e Brasil? Você acha que um escudo funcionaria sem as duas maiores economias da América Latina?
3: Eu acho que tem uma limitação muito expressiva, não só por conta de questões econômicas, mas por conta de sermos dois países produtores de drogas, mas também nós somos países de trânsito, países muito importantes nessa logística da distribuição das drogas, né? Os nossos portos no Brasil são dos principais locais de escoamento de drogas na América Latina, tanto indo em direção ao continente africano, mas também indo em direção à Europa, e o México faz esse escoamento também por via terrestre. Então a gente já tem provas disso, a gente já vê a imprensa constantemente falando sobre operações, sobre pessoas que são presas nos portos e nos aeroportos, nas rodovias, nas fronteiras, e a gente não fazer parte de uma operação internacional de combate ao narcotráfico, sendo países que são acusados abertamente pelos Estados Unidos de alguma forma facilitarem o tráfico internacional na América Latina, é um tanto quanto estranho, né? A gente está no ano de eleição, a gente está vendo os Estados Unidos colocando organizações criminosas brasileiras na lista de organizações terroristas, como o Primeiro Comando da Capital, o Comando Vermelho, o Terceiro Comando Puro, entidades que começaram a ter um poderio por conta do tráfico de drogas. E mesmo a gente tendo essas definições e essas organizações sendo colocadas então ali como alvo de sanções dos Estados Unidos, a gente não ter alguns desses países participando dessa medida chama atenção. Porque se nós, teoricamente, deveríamos ser os responsáveis por conter o PCC e o Comando Vermelho, por qual razão nós não fazemos parte de uma organização internacional de combate ao narcotráfico na nossa região? Chama atenção, e eu acho que realmente a nossa ausência mostra uma limitação não só do programa, mas também demonstra que não há um interesse em si do combate às drogas. É um interesse muito mais ideológico de alguma maneira conseguir trazer os países que são ideologicamente próximos aos interesses do Donald Trump para estar ali em conformidade com seus interesses econômicos.
2: Vitor, me chamou a atenção um detalhe que eu gostaria de te perguntar se ele é relevante. Em algumas notícias eu li narcotráfico, em outras, narcoterrorismo. Faz diferença? É a mesma coisa? Tem algum peso geopolítico ideológico nessa denominação?
3: Faz total diferença, porque assim, primeiro, qual é a definição de terrorismo? A gente não tem uma definição, inclusive dentro da academia, unificada sobre o que é terrorismo. Na maioria das definições que a gente tem uma ideia de que o terrorismo é uma luta, uma disputa, de repente, inclusive armada, com um objetivo político. E isso é diferente de tráfico de drogas. Tráfico de drogas é crime. Terrorismo, obviamente, pode vir a ser crime dependendo do país. No Brasil, terrorismo é crime desde as legislações que nós aprovamos durante o governo Dilma para a chegada dos mega eventos esportivos que nós tivemos. Mas até mesmo a definição do que é terrorismo, ela é complicada para os Estados Unidos. Porque a CIA, que é a Central Intelligence Agency, né, a Agência de Inteligência dos Estados Unidos, entende o terrorismo de uma forma, o FBI entende o terrorismo de outra, as instituições acadêmicas também vão trabalhar com o terrorismo de uma outra maneira, a gente não tem uma versão unificada. Mas quando a gente fala sobre narcoterrorismo, geralmente tem uma ideia construída, principalmente contra a América Latina, de dizer que instituições, organizações, grupos criminosos que praticam o narcotráfico como ferramenta de oferir lucros, de obter lucros e de ser financiados para, de alguma maneira, manipular o Estado ou tomar o poder sobre ele. Ou, em outros casos, faz uso da estrutura do Estado para a produção do narcotráfico. Então, por exemplo, quando o Maduro foi preso, foi sequestrado e foi preso pelos Estados Unidos sob acusação de narcoterrorismo, pela ideia do cartel de Los Soles, que morreu, né? A gente nunca mais ouviu falar do cartel de Los Soles nesses últimos 8 meses de 2026, a gente tinha uma ideia inicial de que Existia então uma estrutura terrorista voltada para criar problemas de segurança com um objetivo político de controle do Estado, de combate aos Estados Unidos, que usava o narcotráfico para se financiar. E aí junta e cria esse grande monstro teórico e conceitual que seria o narcoterrorismo. E a gente fica nessa disputa política e ideológica para definir o que, que é e o que, que não é, e uma parte da imprensa acaba fazendo uso do narcoterrorismo porque também funciona em termos de mobilização do discurso público, dizer que existem grupos criminosos que são terroristas, porque praticam atos de violência contra a população, porque dominam determinadas áreas territoriais, ou como a gente já falou no Rio, algumas na década passada, se o Rio estaria numa guerra civil ou não, se existia uma disputa pelo poder entre grupos criminosos. Então tudo isso faz parte dessa arquitetura também de construção de um inimigo comum, que é, nas relações internacionais, a gente chama esse processo de securitização, que é quando você escolhe um problema, começa a construir retoricamente ele enquanto uma ameaça, para convencer a opinião pública, convencer o eleitorado de que aquela é uma ameaça real para a sua vida, e consegue uma aprovação para, em alguma maneira, agir de maneiras ilegais ou que possam violar determinados direitos humanos em nome de trazer a segurança efetiva para a população. Então a gente vê isso acontecendo pelo contexto narcotráfico na nossa região.
0: Quanto à entrada da Colômbia, do Abelardo Spriella, que fez um papelão nas redes sociais se mostrando subserviente aos Estados Unidos, quanto é que isso aumenta o peso geopolítico do escudo das Américas?
3: Aumenta consideravelmente, porque a Colômbia é uma das maiores produtoras de drogas do que a gente tem de informação até o momento. E no momento em que ele diz que ele vai permitir que os Estados Unidos tenham ações militares no seu território, ele está legitimando um instrumento de política de intervenção estrangeira num território que deveria ser soberano e que, portanto, não poderia aceitar intervenção estrangeira. Inclusive, a própria Constituição da Colômbia diz que intervenções estrangeiras só podem ser aprovadas com aval do Senado, né? Então, a partir do momento que o chefe de governo, o chefe de Estado, vira e diz, ok, eu topo, vamos fazer, vou fazer parte disso, ele legitima algo que, na prática, reduz a própria capacidade dele, enquanto chefe de Estado, de gerir os seus próprios problemas de segurança e permite ali, então, que os Estados Unidos assumam um poder sobre a segurança, o que, na prática, acaba enfraquecendo ele.
2: O que significa Medellín se tornar a sede colombiana do escudo? A gente está falando só de cooperação e inteligência ou isso pode abrir caminho para uma presença operacional maior americana que certamente sacrificaria a soberania?
3: Acho que das duas formas, né? A gente precisa lembrar que Medellín foi o berço do cartel de Medellín nos anos 80 e de toda a luta paramilitar que existiu na Colômbia nos anos 90. A ideia de que Medellín foi ali o centro das disputas e também o centro principalmente de um processo de construção de paz na Colômbia faz com que seja interessante com que ela seja essa sede. Pelo menos, mesmo que não tenha uma infraestrutura física, ela serve para a narrativa. Porque a ideia de que ali existia um problema, ali era um grande caos, então dali pode sair a solução também e ali se torna então esse novo berço. Então é uma construção narrativa que funciona, que cria uma certa esperança em relação ao escudo das Américas, para poder dizer que ali onde estão se inspirando em trazer uma maior paz para a região e o combate efetivo ao narcotráfico, mas não necessariamente significa que infraestruturalmente, né, pensando nas operações, pode ser positivo. Na maioria das vezes isso é mais uma retórica que permanece para poder facilitar o apoio da população, né? Até porque a gente ainda não sabe quantas unidades estadunidenses vão participar dessa construção ali em Medellín, dessa sede do Escudo das Américas, quem é que vai estar participando ou não, quem é que vai financiar e tudo mais, mas por conta desse histórico que Medellín, de todo esse processo de busca contra o Pablo Escobar, contra todas as operações internacionais da DEA, da CIA e tudo mais, faz com que ela seja uma escolha narrativa não só para essa ideia de que nós podemos combater, mas também para poder dizer que aqui a gente está reproduzindo uma ideia dos anos 80 e dos anos 90 de muita violência do Estado em relação ao crime organizado, sem que necessariamente essa violência fique centralizada e focada no grupo criminal. A gente sabe que a violência na Colômbia se espalhou e atingiu muito a população civil. Então também ter Medellín como essa imagem, como essa sede, também cria um certo medo na população de relembrar momentos em que todas as pessoas eram alvo e que na luta contra o narcotráfico ou dessa ideia do narcoterrorismo dos Estados Unidos, qualquer pessoa é um alvo. Tanto que Trump matou muitas pessoas bombardeadas no Mar do Caribe nesse último ano, em nome do narcotráfico, sem que tenha nenhuma prova de que ali existia um tráfico de drogas pelas embarcações que foram bombardeadas. Civis foram assassinados Então isso cria um precedente muito ruim para a população, que agora pode ser alvo de violências que antes elas não estavam pensando que poderiam vir a ser um alvo específico.
0: Vitor, vou fazer a pergunta ao contrário. O quanto, a partir de agora, por não fazerem parte desse escudo, Brasil e México podem estar na mira dessas operações?
3: Então, com certeza na mira. Eu acho que mais Brasil do que o México em si, porque nós estamos em um semestre de eleição. E o fato de que parte da nossa eleição vai ser discutida, tanto em termos de política interna quanto de política internacional, questões de segurança pública e do narcotráfico, eu acho que sim que a gente pode vir a ser um alvo dessas operações do escudo. Primeiro que diferentes países da América Latina estão fazendo parte dele, inclusive países que estão na nossa fronteira. Se são países que fazem fronteira com a gente e que estão ali agora fazendo parte de uma organização de combate ao narcotráfico, a gente pode muito bem pensar em possibilidades de a gente ter operações próximas à nossa fronteira. Não diria talvez exatamente na zona de fronteira, na linha divisória em si entre os estados ou até mesmo dentro da fronteira brasileira. Ainda não vejo isso acontecendo. Mas eu acredito sim que o Escudo das Américas pode servir como um mecanismo que proporcione operações de países vizinhos ao Brasil em áreas próximas à nossa fronteira, dizendo que estão fazendo combate ao narcotráfico. E isso em um semestre de eleição, onde a gente vai provavelmente ver um discurso de que o governo brasileiro não combate, de que o governo brasileiro é incapaz de agir de determinada maneira, e a gente sabe que tem um candidato à presidência da República do Brasil que vem se colocando como essa ponte direta com os Estados Unidos e como o cara que vai realmente conseguir combater o narcotráfico, eu não duvidaria que a gente se tornasse um alvo eleitoral e também de algumas operações próximas à fronteira. Eu faço mania pessimista, então realmente eu acho que a gente pode vir ter uma operação ou outra para criar essa sensação de instabilidade, de medo, de receio. E caso isso venha a acontecer, acho que isso vai ser mobilizado eleitoralmente sim. No caso do México, é um pouco mais complicado de fazer essa análise pelo fato de que a presidenta, a Claudia Sheinbaum, ela está num momento muito instável, né? Não só economicamente, mas ela tem muito apoio da população e isso dificulta algum tipo de operação contra o país, especialmente em áreas de fronteira. Mas é algo que a gente não pode descartar, né? Até porque os Estados Unidos têm operações de segurança pública dentro do México. A gente teve até casos esse ano em que o próprio governo mexicano está suspeitando de intervenções escondidas do governo americano no seu país, o que é uma violação à soberania. E o Escudo das Américas, ele pode ser utilizado para poder fazer essa mobilização de pequenas tropas. Você pode plantar uma situação na fronteira, pode criar um embargo diplomático, algum tipo de atrito entre os países em nome do narcotráfico, para poder enfraquecer sinais. Acho que para o México vai ser um pouquinho mais complicado ter isso, por conta dessa força que a Claudia Sheinbaum está nesse momento. Mas para o Brasil, para mim, isso é muito, muito mais fácil de se perceber. Talvez, principalmente nessa ideia de o governo brasileiro agora já está trabalhando abertamente com a ideia de possível influência e tentativa de intervenção dos Estados Unidos na nossa eleição. Acho que o Escudo das Américas pode ser um argumento narrativo muito útil e talvez operacionalizado em uma outra operação, denúncias de pessoas que foram presas, novas sanções feitas a brasileiros ligados a político A ou B. Eu não duvidaria que isso aparecesse nesses próximos 2-3 meses.
0: Mas nada parecido com 3 de janeiro.
3: Eu acho muito difícil. Acho que, na verdade, o Brasil é forte demais, inclusive em termos de política internacional, para a gente ter um novo 3 de janeiro. E aí, para você que estiver ouvindo a gente, o 3 de janeiro é a data que o Nicolás Maduro foi preso, foi sequestrado e preso pelos Estados Unidos, né, abduzido eles dentro do Palácio de Miraflores e levado sob custódia para Nova York. Eu duvido muito que isso aconteça com o Brasil, porque nós somos um país muito grande, muito forte economicamente, nós temos uma grande importância na política internacional, a gente é ouvido, a gente não é um país aliado, sabe? As pessoas respeitam a gente. Então, não acho que isso aconteceria. E, querendo ou não, independentemente da posição que os Estados Unidos tenha com o Lula é uma das maiores figuras políticas do século XX e também do século XXI. Não é tão simples você fazer uma derrubada de um presidente assim tão fácil e sequestrá-lo. Não acho que vá acontecer isso com ele. Mas é algo que a gente realmente precisa ficar atento, porque não necessariamente você precisa fazer um sequestro, como aconteceu com o Nicolás Maduro, com um apoio agora cada vez mais visível da Delcy Rodrigues nesse processo para a queda do Maduro na Venezuela, mas a gente pode sim ver tentativas indiretas ou para essas questões de fronteira contra o Brasil. Mas hoje, mesmo eu sendo uma pessoa pessimista em relação a essa relação dos Estados Unidos com a América Latina, eu não colocaria minhas apostas num possível novo 3 de janeiro, num sequestro do Lula ou algo assim. por enquanto.
2: Gostaria que você comentasse a postagem de péssimo gosto, diga-se de passagem, do deputado republicano americano, o Carlos Jiménez, que ele mostrou, de inteligência artificial, obviamente, o presidente Lula como se fosse o Maduro, e na foto, em vez de uma garrafa de água, era uma garrafa de cachaça, e tinha escrito lá o que o espera. Até o Eduardo Bolsonaro repostou, e também o Paulo Figueiredo nas redes sociais deles.
3: Então, eu achei a postagem do Carlos Jiménez muito desnecessária e mostra como que a figura dele pode ser muito pequena em relação a questões políticas. A gente já sabe que os Estados Unidos, quando quer fazer algum tipo de intervenção em outro país, não precisa ficar fazendo esse tipo de informação pública, de ficar anunciando ou coisas assim. Então, eu vejo essa postagem dele como mais um cara que estava ali tentando surfar na onda na internet, de tentar ter algum tipo de apoio nas redes sociais. Ele é um deputado pelo estado da Flórida, né, bem vinculado com o Trump, e pareceu mais ali um processo de agitar a própria base, que precisa ter essa movimentação nas redes sociais para poder funcionar. Então, assim, não vejo como sendo algo tão problemático. Acho que faz parte, às vezes, do jogo político. É de mau gosto, é ridículo, é desnecessário. Eu acho que se um deputado da esquerda brasileira estivesse fazendo isso com o Trump, a gente estaria vendo pessoas sendo linchadas, de repente até mesmo sendo suspensa pelo Congresso do Brasil das suas atribuições, mas não me pareceu realmente muito grave. Tanto que nas últimas atualizações que a gente tem, o Itamaraty nem chegou a fazer respostas públicas em relação a isso, porque entenderam que o cara é pequeno demais para poder se dar o trabalho. Agora, se tivesse sido, por exemplo, o Marco Rubio, que é o secretário de Estado, né, o representante da diplomacia americana, ou de repente até uma outra figura do alto escalão do governo americano, aí a situação é diferente. Agora, Carlos Jiménez, assim, quem é ele, sabe? Não tem tanta importância assim.
2: Ele é o baixo clero?
3: Ele é como se fosse um baixo clero. Vamos fazer uma comparação. Não, peraí, eu vou falar mal de político brasileiro, fazer essa comparação nominal, que vai ficar ruim pra gente. Não é alguém com um grande poder de decisão. Ele tá ali, ele faz parte da claque, ele vai nas reuniões, uma coisa ou outra, mas ele não tá no cerne, sabe? Ele não é ele que tem um poder de comando dentro do Departamento de Estado, do atual Departamento da Guerra. Então, acho que é mais um aleatório tentando surfar e menos um risco. Mas assim, é chato, né? Isso vai circular muito nas eleições, essa imagem vai ser muito utilizada, isso é óbvio. E então faz parte também, a gente pode colocar que pode ser um desses episódios de uma possível intervenção dos Estados Unidos na nossa eleição. Mas eu não vejo o Carlos Jiménez como tão preocupante assim.
0: O Departamento de Estado dos Estados Unidos negou que haja um plano para impedir a reeleição do Lula, caso ele seja o mais votado nas eleições, por mais que a equipe do Lula ache que isso não está exatamente falando a verdade.
3: Exato, e até porque a gente precisa lembrar o seguinte: algumas pessoas nos Estados Unidos decidiram ter uma brilhante ideia e colocar isso em prática, num papel, a partir do projeto 2025, dizer textualmente que os Estados Unidos precisam evitar a eleição de governos progressistas na América Latina e precisa investir em reformas judiciárias no nosso continente para evitar a ascensão e fortalecimento de movimentos sociais e movimentos mais progressistas. Isso está escrito lá no projeto 2025, que é a base desse segundo governo do Donald Trump. Então, assim, é claro que o Departamento de Estado vai negar, né? É óbvio, eles são formados para uma ideia de que você não pode fazer uma não intervenção em outros países. Mas os Estados Unidos é o principal país que mais quebra esse princípio da não intervenção, independentemente de serem governos republicanos ou democratas, né? Então, vamos tentar ter fé na posição do Departamento de Estado, mas a gente precisa saber que, ideologicamente falando, isso está lá atrás no projeto 2025, que moldou não só a campanha eleitoral do Trump para esse segundo governo, como essa primeira metade desse segundo mandato dele.
0: Tá certo, a gente teve o imenso prazer de voltar a falar mais uma vez com Vitor Cabral, agora doutor em relações internacionais e professor da PUC de Campinas. Muito legal que a gente esteja torcendo para você, não é novidade, e que você seja muito feliz aí em Campinas. Vitor.
3: Muito obrigado, gente. Valeu.
2: Um abraço, até a próxima, Vitor. Tchau, tchau.
3: Beijo, gente. Tchau, tchau.
2: Programa chegando ao fim, começam os nossos recadinhos dos D5 Estrelinhas no Spotify. 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Beijos.
0: Tchau, tchau, pessoal. Até a próxima.
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6: Hoje é quarta-feira, dia 26 de agosto de 2026. O Serviço de Imigração e Alfândega dos Estados Unidos, o ICE, prendeu 49.571 pessoas em julho, o maior número de detenções registrado em um único mês desde o início do segundo mandato de Donald Trump, em janeiro de 2025. O aumento das detenções mostra que o republicano mantém o avanço de sua agenda de deportações em massa, embora tenha mudado a estratégia adotada nos primeiros meses de governo. O presidente Luiz Inácio Lula da Silva afirmou nesta quarta em publicação no X que vai se reunir com os presidentes da Câmara dos Deputados, Hugo Mota, e do Senado, Davi Alcolumbre, para discutir quatro temas que considera importantes para o país. Entre os assuntos estão o fim da escala 6x1, a chamada taxa das blusinhas, a PEC da segurança pública e o marco legal dos minerais críticos. Segundo Lula, as questões serão tratadas com a urgência necessária.
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6: Na linha amarela, no sentido Barro, o trânsito é lento da Avenida Bento Ribeiro Dantas ao acesso 8, em Bom Sucesso, em função do fluxo intenso de veículos no sentido Fundão da linha amarela. O trânsito é normal. Paulo Fonseca para o Radar Sputnik, pelo horário de Brasília, 3:03.
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7: Breaking History. Jânio Quadros renuncia à presidência. No dia 25 de agosto de 1961, o presidente Jânio Quadros renunciou ao cargo após menos de 7 meses de governo. Ele enviou um bilhete ao Congresso Nacional culpando forças terríveis por sua saída. O ato foi motivado por uma combinação de isolamento político e a estratégia frustrada de centralização de poder. Jânio perdeu apoio no Congresso Nacional e entrou em conflito direto com grandes partidos, como a UDN, que apoiou sua eleição. Ele disputou e venceu as eleições presidenciais de 1960 pelo Partido Trabalhista Nacional, uma legenda de pequeno porte. No entanto, o suporte essencial da União Democrática Nacional consagrou aí a sua vitória, junto com o jingle Varre, Varre, Vassourinha, um símbolo aí em que ele prometeu varrer a corrupção e a inflação do Brasil. Saiba mais sobre seu breve governo, além da renúncia, em instantes comigo, Pedro Henrique Lima e minha colega Bárbara Pereira no Virada de História.
8: Trabalhadores do campo, já poderão então ser concretizados.
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9: A nossa conversa sobre esse assunto é com a professora Martina Spohr. Ela é professora do Centro de Pesquisa e Documentação de História Contemporânea do Brasil, o CPDOC, da Fundação Getúlio Vargas, a FGV. Professora, muito obrigada por aceitar o convite para conversar com a gente aqui do Virada de História.
10: Eu é que agradeço, é um prazer poder falar com você.
9: Que bom. Só para contar um detalhe aqui, eu sou ex-aluna do CPDOC, hein? Estudei em 2006. Eu fiz a primeira turma de cinema documentário do CPDOC. Mas vamos lá. Professora, Jânio Quadros, menos de um ano após ele assumir a presidência, ele renuncia ao cargo e alega que foram forças terríveis que o derrotaram. Que forças eram essas na concepção dele? Ou isso foi aí um subterfúgio, algo que ele encontrou para poder sair daquela situação, já que ele estava ali com o cargo, ou estaria com o cargo ameaçado?
10: Eu vou voltar um pouquinho para trás, né?
9: Tá bem.
10: Para a gente chegar aí rapidamente, para a gente chegar na fatídica data de 25 de agosto de 61. Bom, o Jânio Quadros é visto pela historiografia de diversas formas, né? Uma delas é a visão de que a candidatura do Jânio Quadros dentro da conjuntura ali dos anos 60, principalmente pelos empresários e pela elite empresarial brasileira, que estava cada vez mais se aliando ao capital internacional, à entrada de capital internacional, né? Fez com que esses grupos conservadores da sociedade brasileira apoiassem a candidatura contra o status quo que estava acontecendo, né? A gente veio numa conjuntura de pós-Vargas, né? Então, e uma conjuntura de crescimento do JK econômico, onde esses grupos estavam cada vez mais fortes economicamente, mas não tinham uma representação direta política. E aí o Jânio Quadros vem como uma solução um pouco fora desses grupos, né? Ele não é um membro orgânico dessa classe dominante brasileira nesse contexto, mas ele é visto como uma boa solução para que esses grupos possam, de fato, entrar no projeto de consolidação e de mudança do Estado, né, para que os beneficiassem de alguma maneira. E aí, diante disso, ele vai ter uma gestão muito curta, são 8 meses, né, de governo, e uma gestão muito controversa, né? E aí ele gera essa ideia de forças ocultas. Algumas correntes historiográficas dizem que, nas pesquisas, né, eles chegam à conclusão de que ele de fato tentou sair do poder e voltar nos braços do povo, algo nesse sentido, mas ele não tinha para isso, né? Então, eu vejo que essas forças ocultas, na verdade, né, que ele chama, é mais um forjamento, né, um subterfúgio para tentar, de alguma maneira, fazer uma manobra política de voltar mais fortalecido ou coisa que o valha ao poder, né? Então, é assim que eu vejo. Acho que ele não tinha, de fato, condições reais para seguir presidente através de uma volta, né, nos braços do povo ou nos braços de quem quer que fosse.
9: Jânio, a senhora falou uma figura controversa, né? E antes mesmo de assumir a presidência, ele já tinha lá a campanha chamada Campanha da Vassourinha. Tinha um jingle que pegou, né, na cabeça de muitas pessoas. Eu não sou dessa época, mas me lembro dos meus pais comentando isso, né? Como isso também atravessa a história da política brasileira, né? A ideia de varrer a corrupção, de tirar a bandalheira da política, né? E Jânio vem, como é que surgiu essa aí? O que a historiografia aponta sobre essa campanha da Vassourinha?
10: Essa campanha da Vassourinha, ele utilizou isso muito, existem folders, né, panfletos com o desenho da Vassourinha e a caricatura do rosto do Jânio Quadros, né, aquele termo do CPDOC que a gente tem. Na verdade, o Jânio é paulista, né, começou uma trajetória de carreira política em São Paulo, então ele se elege vereador, depois ele vira deputado estadual e vai ser prefeito da capital paulista em 53, e aí a campanha da vassoura, né, principalmente, vem aí no contexto da eleição dele de governador de São Paulo, né? Uhum. Ele foi eleito de 55 a 59, então aí muito próximo do período eleitoral presidencial, né, no ano de 1960, onde foi a campanha da vassourinha, e ele é usado essa imagem como uma imagem símbolo da sua campanha, prometendo varrer a corrupção do país, né? E aí isso eu acho que a historiografia entende, eu entendo particularmente também como um exemplo de continuidade, né? Que a gente pode observar ao longo da história brasileira republicana, principalmente aí pós Getúlio Vargas, pós 45, né? República de 46 até o golpe de 64, pelo menos, com esse símbolo de lutar contra a corrupção. Então ele vinha com um discurso muito moralista, ele era um pouco imprevisível, então ele era um personagem até um pouco caricato na imprensa, e ele tinha um discurso anti-establishment, né? Então ele atraía tanto os setores conservadores quanto parte do eleitorado popular, que estava descontente ali com a política tradicional. Então acho que essa imagem da vassoura, né, de varrer a corrupção para fora do país, talvez perpasse a história brasileira muito mais, numa perspectiva de até mais longa duração, mas aí pensando no momento do Jânio, sem dúvida nenhuma ele criou ali um símbolo que foi muitas vezes retomado, inclusive durante a própria ditadura, depois na nossa democracia pós-88 também, como algo que as pessoas depositam uma espécie de confiança, né? Então aquele político que está dizendo que ele vai lutar contra a corrupção, é nele que a gente vai votar. E isso normalmente é muito popular no Brasil.
9: Essa imagem colou, né, nos brasileiros, a imagem, a campanha, né, em si colou, como a senhora mesma falou. A gente pode dizer que é uma campanha que é um case de marketing aí para o Brasil, porque não só os slogans de combate à corrupção, como a ideia de varrer aí a corrupção em certo sentido, essa expressão permanece até hoje, né?
10: Sem dúvida nenhuma, né? Eu acho que se a gente pode considerar um case, não sei, talvez a gente tenha que fazer uma pesquisa de marketing político, uhum, talvez para ter certeza, mas, sem dúvida nenhuma, ele ficou conhecido nacionalmente por causa desse rótulo, né? Por causa dessa forma como ele se apresentava e o símbolo da vassoura, de fato. Ele falava isso em discursos, né? Tinha o jingle de campanha que você mesmo lembrou, né? Que ia varrer. A gente tem que lembrar que o jingle era muito forte dentro, sim, da estrutura, se a gente for analisar, né, o marketing político, porque o rádio era o grande meio de comunicação daquele período ali dos anos 60 e, de fato, era replicado, né? E chegou muito nas pessoas. Ele foi eleito, mas é interessante também a gente destacar que antigamente, né, hoje no Brasil não mais, mas nos anos 60 se elegia a eleição era separada entre presidente e vice-presidente, né? Ao mesmo tempo que o Jânio Quadros é eleito presidente, João Goulart, a chapa da oposição, é eleito vice-presidente, né? Então tem também essa disputa um pouco do Jânio Quadros com João Goulart, que João Goulart era uma figura popular, um herdeiro Vargas, né? Que ganhou muitos votos e foi eleito como vice-presidente. Então, acho que o Jânio tinha que, de alguma maneira, fortalecer a sua candidatura, fortalecer a sua voz pública através aí de uma vassoura, que simbolizava a proposta de varrer a corrupção da administração pública, coisas que a gente escuta, né? Slogans, sim, de campanha, que acho que foram criados ali muito nesse contexto e que a gente, com certeza, agora na campanha, na próxima campanha eleitoral que se inicia, a gente vai ouvir com bastante certeza, né? Então, o fato de enxugar a máquina pública, tudo isso que a gente escuta, sem dúvida nenhuma, tem uma origem importante aí nesse símbolo da vassoura do Jânio.
9: E aí ele chega ao poder, assume, mas como você mesma já apontou, dura só 8 meses. Como foram esses 8 meses de Jânio à frente do Brasil?
10: Então, Jânio, ele vem com essa proposta de varrer a corrupção e tudo mais, e vem com o suporte dessa elite que eu citei anteriormente, que está muito preocupada com a entrada de capital internacional no Brasil e como ele poderia dar mais lucros a ela, né? E aí o Jânio é visto como um símbolo, um outsider, né? O Jânio Quadros é visto como um outsider, ele não é nem do grupo status quo ali, do capital industrial nacional, que era quem ainda estava muito ocupando os postos, né, da burocracia nacional. O Jânio é visto como uma pessoa que vem um pouco de fora, né, no sentido de não representar diretamente nenhum grupo para fazer as reformas do Estado que eles gostariam. E durante esse período, ele de fato fez algumas reformas que beneficiou esse setor, né, beneficiaram esse setor, mas também fez como reformas econômicas, né, possibilitando a implementação de multinacionais no Brasil, dando continuidade, em certa medida, ao que foi inaugurado ali nos anos JK, mas de maneira um pouco menos sistemática do que a política econômica do JK, né? Mas ele adotou algumas características que desagradou, de certa forma, né, o contexto, por exemplo, internacional, né, existia... A gente estava aí num momento de Guerra Fria, então existia uma pressão internacional. A gente está falando do ano de 61, o ano onde a Revolução Cubana já estava feita, né? E o Cuba já se autodeclarando comunista, e uma preocupação muito grande dos Estados Unidos com o contexto latino-americano. Ele vai adotar uma política externa independente, ou seja, uma política externa que não tem um alinhamento direto aos Estados Unidos, por exemplo. Isso desagradou muito, né, o governo norte-americano nesse contexto. Ele se reaproxima da União Soviética, da China, de Cuba, né, dentro do período de Guerra Fria. Eu acho que o exemplo mais importante, inclusive é a capa do meu livro, que eu tenho, meu livro chamado American Way of Business, tem essa foto, que é a foto da condecoração do Che Guevara. Uhum. Né? Então o Che Guevara vem ao Brasil e o Jânio Quadros vai condecorar o Che Guevara com a Ordem do Cruzeiro do Sul. E aí esse episódio foi extremamente controverso, uma forte reação da direita, né, tentando tirar ele ali da jogada. Então ele foi marcado por questões muito controversas. Publicamente ele queria se colocar como alguém de fato outsider, né, de fato independente, né, que não fizesse parte de nenhum grupo específico da sociedade brasileira. Ele defendia que ele representava os direitos de todos os brasileiros, um discurso bastante populista, né? A gente pode falar também que o Jânio tinha aí uma característica também populista e muito próxima ao que a gente vê na retórica atual também da direita brasileira.
9: Ele não queria se... ele queria parecer um outsider, como você mesma diz, mas ele acaba aí colando nele uma imagem de esquerda. Pelo fato dele condecorar, ele acaba colando nisso nele. Como isso acabou afetando o governo dele naquele momento? Nesses só 8 meses, né?
10: Pois é. É curioso porque o governo do Jânio, apesar de ter sido muito curto, foi um governo que mexeu muito com as bases, né, da sociedade brasileira, porque a historiografia que trabalha com a ideia, né, da qual eu faço parte, com a ideia de que a solução de apoiar o Jânio Quadros à presidência por essas elites que eu falei agora há pouco, né, as elites empresariais conservadoras, aliadas ao capital internacional, no momento em que o Jânio sai do poder e o João Goulart é o herdeiro imediatamente desse cargo, né, ele causa uma das maiores crises políticas que o Brasil já teve. Uhum. Então a renúncia do Jânio, ela é muito importante para a gente entender o processo de tomada do poder em 64 através do golpe, né. Então, apesar dele se colocar como um outsider, né, o impacto político tanto do governo dele, quanto das ações dele, né, quanto da saída, da renúncia dele naquele momento, né, pegou de surpresa esses setores que o apoiaram numa ideia de também manipular um pouco ali o Jânio Quadros, né. Então, eles achavam que aquela solução seria a solução factível para que não existisse a necessidade de um golpe de

0: leitura controversa, a identificação dele por certos setores conservadores à esquerda, né, publicamente, para ele, para esses grupos que queriam que Jânio fosse uma espécie de ventríloco deles, né, fazendo o que eles gostariam que ele que fizesse, as reformas de Estado que beneficiassem o capital internacional, eles não conseguiram que isso fosse feito. Né, e abriu precedente para uma crise muito mais profunda dentro do Estado brasileiro, que vai culminar, obviamente, no golpe de 64 e que tem aí as suas nuances ao longo desse interregno, né, entre a saída e a renúncia do Jânio e a tomada do poder de 64. Então, eu vejo o Jânio como esse personagem que teve um regime muito curto, muito contraditório, uma aposta de um grupo, né, da sociedade brasileira de fato implementar uma forma de Estado que os beneficiasse e que isso não foi conquistado, né? Eles não conquistaram o poder a partir da eleição do Jânio Quadros. Então, a gente não trabalha com achismos em história, uhum, né? Uhum. Mas fazendo aqui um exercício, talvez, inclusive, se o Jânio Quadros continuasse como presidente, ele pudesse ser derrubado por esses grupos, né? Porque a forma como ele estava agindo não era, de fato, o que eles tinham como expectativa, né? Uhum. A expectativa era completamente inversa.
1: Uhum. Agora, professora, é claro que, como a senhora mesma disse, história se faz baseada em, né, em investigação, em pesquisa, né? Se interroga documentos até para saber se esses documentos, de fato, estão dizendo algo possível, plausível, mas enfim, se Jânio não tivesse feito isso, ele tinha condições mesmo, a gente pode entender que ele tinha arcabouço para chegar àquele lugar? Por que que eu pergunto isso? Ele foi, como a senhora mesmo apontou, governador de um estado como São Paulo, né? Um estado, tudo bem, menor, não complexo como hoje, mas um estado que era ali, obviamente, né? O olhar do Brasil como é até hoje. Ele consegue alçar esse lugar de presidência. Ele tinha condições, né? Não só políticas, mas ele como um homem de fazer político, ele tinha isso nele? Ele era um homem preparado?
0: Olha, eu nunca pensei diretamente em refletir dessa forma, mas vou fazer uma reflexão agora, no momento aqui. Eu acho que não. Uhum. Assim como a gente pode fazer uma comparação, né, com Bolsonaro. Né? Bolsonaro era preparado para assumir a presidência brasileira? Né? Porque eu acho que tem uma identificação entre os processos, veja, uhum. É claro que a gente está pensando em temporalidades completamente diferentes. Tem uma identificação nos processos que é o seguinte: as forças políticas conservadoras no Brasil, tanto nesse período quanto no período de 2018, eles não tinham um representante orgânico. Uhum. Não se tinha uma pessoa que organicamente fizesse parte daqueles grupos, né, que tivesse condições políticas, né, de sair candidato à presidência. E aí tem uma, né, não vou entrar aqui em questões teóricas, né, mas tem uma perspectiva que a gente analisa na historiografia também, que eu gosto de usar, né, a ideia de um bonapartismo brasileiro, né, uhum. Que significa o quê? Significa que na França, né, no momento do segundo Bonaparte, era justamente isso. A burguesia não tinha uma representação, né, a classe mais baixa também não tinha uma representação, e aí o Bonaparte chega como alguém para resolver a questão da representação, né? Uma crise de representação. Eu acho que a gente tem, na configuração do Jânio, um momento que também se reflete um pouco aí, no momento do Bolsonaro também, uma crise de representação da direita brasileira dentro do processo. E essa crise de representação faz com que eles apostem num nome que não é tão fortalecido assim, em termos de ser, ao menos, um bom gestor. Na verdade, o que vai acontecer também no período do Jânio, né, é que ele vai implementar políticas contraditórias, né? Ele vai fazer algumas reformas econômicas, muito poucas, inclusive por conta do tempo, né, que ele ficou no cargo, que não beneficiou a ninguém, nem a nenhum setor conservador da sociedade brasileira, né? Então, ele fica, de fato, ali num lugar muito de não temos uma representação, existe uma crise de representação, né? Uhum. E aí, quem é que vai, qual vai ser o nosso candidato? E aí, ele vem com essa... ele não era um cara carismático, né? como Vargas, até como o próprio João Goulart, né? Ele era uma figura mais sisuda, assim, e se constrói uma ideia de um grande baluarte da luta contra a corrupção, que une todos os povos, né? Em alguma medida, que tem uma semelhança também, né? Com o processo de 2018. Vamos varrer tudo para baixo do tapete, de ano quadro, né? E vamos acabar com a corrupção no Brasil, toda a conjuntura da Lava Jato, que vai desembocar depois aí na eleição do Bolsonaro também em 2018, essa oposição ferrenha, né?

0: ao PT e tudo mais, que é forjado também nesse discurso, eu acho que é bastante comparável. Então, não vejo o Jânio Quadros como uma pessoa, né, um personagem preparado politicamente, né, como um gestor a se apostar nesse processo. Eu acho que ele é muito mais uma solução possível do que uma identificação direta dos grupos, né, que estavam no poder, tanto que depois, quando eles dão um golpe, junto com os militares, né, a ala mais conservadora da sociedade brasileira, aí é que eles vão conseguir fazer, de fato, a reforma do Estado que eles pretendiam fazer junto com o Jânio Quadros, né, na força, né, por cima, não mais através das vias eleitorais.
1: Agora, professora, a senhora falou, ele tomou nesses 8 meses medidas controversas ali, do ponto de vista do governo, né? Já, óbvio, à frente do governo. Que medidas eram essas?
0: Então, uma das primeiras medidas que ele fez foi o que a gente chama de a reforma cambial, né? Instituição 204 da SUMOC, Superintendência da Moeda e do Crédito, onde ele vai, de alguma forma, né, unificar e simplificar o sistema de câmbio no Brasil e vai desvalorizar a nossa moeda. E aí isso, em alguma medida, vai distorcer um pouco o objetivo dos setores brasileiros que não estavam trabalhando com exportação, né? Ele vai beneficiar um grupo, que é o grupo industrial brasileiro, né, que estava querendo que essa reforma cambial, por exemplo, né, fosse corrigir essas distorções, estimular as exportações nacionais. Eles queriam que a política de continuidade fosse uma política que, de fato, beneficiasse a entrada de capital externo, e isso não foi feito. E aí, também na consequência, na mesma esteira disso, né, ele tentou fazer uma política de austeridade fiscal e monetária que não deu certo, né, mesmo contendo gastos públicos, cortou gastos da administração pública e tudo mais, mas o Brasil estava realmente num momento, num contexto bastante complexo nesse sentido, né. Ele tenta ainda fazer, né, associar um pouco. Ele não queria desagradar ninguém, né? Eu acho que é um pouco por aí também que a gente deve entender as políticas econômicas do Jânio, porque ele vai estimular as exportações, ele vai tentar atrair capital estrangeiro em linha com o receituário mais liberal ortodoxo, então associando essa atração de capital a organismos financeiros internacionais como o FMI, por exemplo. E aí eu acho que tem essa tensão um pouco aí, né? De buscar um alinhamento que agradasse a todos os lados, né, uma política externa independente, ou seja, era um personagem, né, político que não estava aceitando o rótulo de nenhum lado. Né? Então, eu não sou nem de esquerda nem de direita, que é outra coisa também, né, que a gente vê na linha de continuidade da história brasileira. Né? Então, eu não sou nem de esquerda nem de direita, então eu vou tentar beneficiar todos. E a gente sabe que uma estrutura de governo, né, brasileiro não vai nunca conseguir beneficiar todos, né? A gente vai ter que fazer, o governo, né, a gestão vai ter que fazer escolhas definidas no processo e vai gerar, claro, desigualdade, porque o capitalismo é desigual de qualquer forma, né? Então, dificilmente você vai conseguir abarcar todos os setores, né? Então, acho que tem um pouco essa contradição aí, um pouco, né? Essa tensão, não é contradição, né? Uma tensão entre os grupos que foram, sofreram ou não sofreram beneficiamento aí das políticas do Jânio, né? Que também não tem uma longevidade, né? Então, lembrando que são coisas que mudaram completamente depois com o João Goulart.
1: Sim. Aí, professora, para a gente poder encerrar, quando a gente faz uma pesquisa breve sobre Jânio aqui, básica, jogando na internet, ficou colado nele, para usar uma expressão da psicanálise, rolou uma cola nele da excentricidade, né? Mais do que efetivamente um fazer político, porque vem a história da vassourinha, vem a história de ele usar de mecanismos imagéticos para alcançar uma classe popular, como comer pão com mortadela, que é coisa que também sobrevive até hoje, né? Pois
0: também.
1: é. O que que ele deixou de legado efetivamente?
0: Olha, eu acho que, infelizmente, o que foi deixado é justamente isso que você falou, né? É uma coisa, é uma persona pública, né, que quer se mostrar um pouco imprevisível. Então, ele pode, sim, comer um pão com mortadela, mas ele pode estar, sei lá, dentro da Fiesp num jantar de gala, uma coisa que também a gente vê acontecer. Ele usava sempre ternos muito simples, assim, a figura política dele, né? Um bigode fino e austero que podia, né, identificar ali, de alguma maneira, uma fortaleza, né, uma austeridade, uma presença. E tem também, isso aí não é historiografia, né? Isso aí já é uma coisa que a gente não tem como confirmar, mas tem indícios de que ele era uma pessoa que bebia muito, né? Que tinha um consumo de álcool, bastante grande, que isso também às vezes no efeito aí dos discursos tinha algumas reverberações, né?
1: Uhum.
0: E assim, até na carta de renúncia, ele tentava falar com os populares também, né? Com as classes mais baixas. Até na carta de renúncia dele, que ele vai usar isso que a gente já falou antes, né? A coisa das forças ocultas,
1: uhum,
0: sem dizer que forças são essas, né? Esse próprio gesto dele, meio como se ele fosse uma pessoa, um personagem imprevisível e muito querido, então, que ele ia tentar renunciar e que ele ia voltar nos braços do povo, né? Eu acho que essas, e a defesa sempre, né, da família, da propriedade privada, né? Então, tudo isso, eu acho que essas posições, né, essa teatralidade dele, né, essa coisa meio imprevisível, essa figura contraditória, mas que ao mesmo tempo é muito conservadora, né? Se a gente for olhar de fato a posição dele, eu acho que isso, não sei se é uma herança do Jânio até os dias de hoje, ou se a gente pode dizer também, analisando um pouco mais para trás, né? Puxando aí outros personagens da política brasileira, como uma linha de continuidade de mais longa duração mesmo, né?
1: Uhum.
0: Quando a gente tem uma crise de representatividade no Brasil, das classes específicas, né, organicamente produzidas por ela, porque, por exemplo, né, quando a gente pensa na representatividade aí nas eleições de 2018, a representatividade, né, organicamente produzida pela esquerda brasileira seria, de fato, Lula, né?
1: Uhum.
0: E o Lula está preso, então ele não, quem é que vai cobrir o Lula, né? Então a gente vai ter o Haddad, mas o Haddad não tem a mesma representatividade e peso do Lula dentro da representação da esquerda brasileira. É isso que eu estou querendo dizer quando a gente tem momentos de crise de representatividade. Né? Eu acho que a gente continua tendo, né, na direita principalmente, uma crise de, até porque a gente vê disputas, né? Não é óbvio, né? Os candidatos da direita nos últimos anos, eles não são candidatos óbvios, né?
1: Não.
0: Durante muitos anos na Nova República Brasileira, né, logo depois de 88, existiam candidatos óbvios, né? Então, Paulo Maluf sempre foi um candidato óbvio, né? O candidato óbvio da direita.
1: Uhum.
0: O Tancredo, o Aécio Neves, obviamente, identificado àquela configuração mais tradicional, conservadora, mais centro-direita do que de extrema-direita, né?
1: Uhum.
0: Eu acho que a gente herda um pouco esse tipo de dinâmica do período do Jânio, especialmente falando na questão da crise de representatividade, que eu acho que volta de força bastante evidente aí em 2018 com a eleição do Bolsonaro.
1: Tá certo, professora, foi uma ótima conversa nossa sobre Jânio Quadros, algo pra gente pensar também como a política atravessa aí as décadas com semelhanças, nuances aí que se assemelham, né, claro que não são iguais, mas de questões que atravessam são décadas e se mantém até hoje, né? Que é pra gente como sociedade observar e tentar não repetir.
0: Com certeza. Isso eu acho muito importante.
1: Tá certo. Muito obrigada, professora Martina Spohr, do Centro de Pesquisa e Documentação de História Contemporânea do Brasil, o CPDOC, da FGV. Obrigada, até a próxima.
0: Obrigada.
2: 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A gente ouviu agora, na conversa da Bárbara com a professora Martina, os detalhes da campanha de Jânio, como os brasileiros compraram a ideia dele e toda a polêmica, os significados políticos em torno da renúncia no ano de 1961. Agora vamos dar mais algumas viradas sobre a carreira política de Jânio antes de 1960 e entender como os conservadores se apresentavam na política naquela época. Quem conta mais é nosso próximo convidado. Bom, e agora eu tenho o prazer de conversar novamente com o Leonardo Bottega. Ele é professor de Educação Básica, Técnica e Tecnológica da Universidade Federal de Santa Maria, atuando no Colégio Politécnico da Federal e no Programa de Pós-Graduação Profissional em Ensino de História, o Prof. História. Professor, seja mais que bem-vindo ao Virada de História, tudo bem?
3: Tudo bem, Pedro. É um prazer sempre falar com vocês, né? E prazer maior ainda, né, poder estar junto dessa audiência maravilhosa desse podcast muito importante.
2: Maravilha, obrigado aí pelo reconhecimento e também por sua participação. Professor, quando a gente fala da trajetória de Jânio Quadros e principalmente ali do começo da carreira dele, como que a cassação dos políticos comunistas por Eurico Gaspar Dutra acaba beneficiando o Jânio Quadros ali no pleito para vereador de São Paulo em 1947?
3: Primeiro, né, é importante a gente colocar, né, que o contexto do Brasil pós 45 é um contexto marcado por duas grandes disputas. A primeira grande disputa é com a figura do Getúlio Vargas. Né, o período de 46 a 64, né, mesmo com o Vargas tendo, né, cometido suicídio em 54, ele é um período marcado pela grande disputa entre o getulismo e o antigetulismo, né, no caso, a partir de 50, até 54, a própria figura, com a presença da própria figura do Getúlio, e até entre 54 e 64, né, os chamados, né, discípulos de Getúlio, ou seguidores de Getúlio, herdeiros de Getúlio. Então, essa é a primeira grande questão que marca o processo desse chamado experimento democrático brasileiro, de 45 a 64. O segundo grande questão que marca é essa ligação entre o contexto interno e o contexto internacional, que aí nós temos, né, o contexto internacional marcado pela Guerra Fria, que aqui no Brasil, né, tem assim, o primeiro cartão de visita da Guerra Fria no Brasil, ocorre com a cassação, né, do Partido Comunista do Brasileiro em 1947, com todos os candidatos, todos os parlamentares do Partido Comunista, né, sendo colocados na ilegalidade, né, tendo seus mandatos cassados. E nesse meio tempo, né, tu tem algumas questões que são importantes, né, de serem colocadas tanto do campo do getulismo quanto do campo antigetulista, né, tanto assim, do campo pró-soviético, né, quanto no campo pró-Estados Unidos. Né? No campo pró-Estados Unidos, nós temos uma marca muito latente, que é a participação, né? Uma característica muito latente, que é a participação da UDN. Né? UDN, um partido antigetulista, né? E um partido que desde o início se alinha na Guerra Fria pró-Estados Unidos. Então a UDN ela tinha, né, uma orientação, um programa político muito bem definido, né, muito apontado, que era um programa de alinhamento do Brasil com os Estados Unidos durante a Guerra Fria. E também um programa de combate, né, ao que eles chamavam de populismo varguista. Pois bem, mas faltava ao UDN uma questão fundamental, né, pra, em todo o campo político, que é voto. Né, para te eleger, né, para te chegar ao poder dentro de uma democracia, tu precisa de voto. E a UDN, ela não, historicamente, né, ela não tinha uma característica de votos nacionais e havia alguns nichos eleitorais em que a UDN tinha força, e havia São Paulo, né? São Paulo, apesar de ser naquele momento, né, um perfil bastante antigetulista, um perfil político bastante antigetulista, né, que vinha da construção, né, desde a Revolução de 30, depois a Contra-Revolução de 32, né, enfim, todo esse processo que nós vimos lá antes da derrocada do Estado Novo em 45. Né. Pois bem, só que São Paulo, né, ela acaba ganhando uma característica muito diferente naquele momento, né, que era um terreno propício para o despontar, né, não propriamente de figuras políticas que tivessem um grande vínculo partidário, né, com os grandes partidos nacionais, né, com a UDN, com o PSD e com o PTB. Um desses políticos foi o Ademar de Barros, que PSP, né, é um partido pequeno, né, e uma figura de que ganha grande destaque, foi prefeito, foi governador, concorreu à presidência, né, enfim, e que, no fundo, era uma espécime, para usar um termo que foi utilizado, não naquele contexto, mas um texto construído depois pela ciência política, né? Um outsider. O segundo outsider que começa a despontar nesse contexto, que desponta nesse contexto, é justamente o Jânio Quadros. Jânio Quadros desponta como um grande outsider, né? Com um caminho aberto, né, para a vereança, né, por ser uma figura extremamente popular, né? E aí, bom, com a cassação, né, dos deputados, dos mandatos de vereadores, enfim, do PCB, havia em São Paulo uma carência de figuras populares, e o Jânio Quadros ele vem ocupar esse espaço, né, assim como o Ademar de Barros, o Jânio Quadros também ocupa esse espaço. Então o Jânio ele é uma figura que ele vem, né, ocupa um vazio em um Estado que não era propriamente, não tinha uma cultura política getulista, mas que tinha né, vamos dizer, um campo aberto, tá, de relação de política popular. E o Jânio Quadros, ele entra nesse vazio, ele ocupa este vazio, tá, como, usando novamente o mesmo termo, né, com uma espécime de outsider, uma figura de um partido pequeno, né, que assume, que entra nesse processo, tá, e vai ascendendo gradativamente, né, vereador, depois governador, prefeito, governador, uma figura que vai galgando espaços, né, e esses espaços que ele vai ocupando vão lhe garantindo um capital político que vai depois, então, futuramente, né, lhe abrir espaço com uma candidatura à presidência, com apoio da UDN, né? Com apoio da UDN antietulista.
2: Sim. E, professor, o Jânio já utiliza essa imagem de moralista que vai consagrá-lo depois na campanha de 1960? Ele já se vale dessa construção nas disputas para prefeito e depois governador em São Paulo?
3: Olha, o Jânio, ele tinha um discurso muito forte, né? De vender uma imagem de ser uma figura popular, né? Uma figura ligada ao povo de São Paulo, né? Ligado principalmente, né, à imagem, tenta ligar sua imagem às periferias de São Paulo, né? Como eu disse anteriormente, ocupando um espaço, né, deixado, né, tanto pela cultura política antietulista, né, que havia em São Paulo, quanto também pelos espaços abertos pela cassação dos candidatos, dos membros do Partido Comunista, né? E ele, então, ele tinha um discurso como prefeito, né? Ele abre um discurso de, né, modernização da cidade, né, de moralização da cidade, inclusive, né, com a retirada da malandragem do centro da cidade, né, enfim. E como governador, ele foi gradativamente assumindo um papel, tá, de enfrentamento direto à figura do JK. Né? O governo do JK foi um governo, né, que teve um programa sólido, né? Pela primeira vez um presidente se elege com um programa social e econômico, né? Com um projeto político, né? Claro, que era o plano de metas, e o governo do JK, então, ele foi acelerando a implantação do plano de metas, né, de uma forma, digamos assim, muito difícil de ocorrer em outros contextos, né? E o governo JK, ele passa, né, ele passou a ser atacado, né, não pelas suas realizações, mas pela acusação de ser um governo marcado pela corrupção, né? O discurso de corrupção contra o governo JK, né, era muito forte a partir da UDN. E o Jânio Quadros, apesar de não ser um político da UDN, ele inicia e ele faz fortemente esse discurso contra o JK. Não podemos esquecer que o Jânio Quadros, né, um ano antes da eleição, ele tenta, né, organizar a famosa Marcha dos Agricultores, né, para pressionar o presidente na recém-inaugurada Brasília, né? Ou seja, o Jânio Quadros, ele foi gradativamente buscando ocupar esse espaço de liderança que a UDN não tinha, né? Que a UDN não tinha. A UDN, ela tinha figuras políticas ligadas, né, aos militares, né? O Juarez Távora, primeiro o Brigadeiro Eduardo Gomes, que eram figuras, porém, que não chegavam na população, que não tinham o voto popular. A UDN, ela enxerga no Jânio Quadros justamente essa figura que tem o voto popular e que se apropria do discurso que a UDN fazia. Denúncia, né, da corrupção do governo JK, né, de denúncia do getulismo e de buscar vender a sua imagem como uma imagem popular, né? A UDN não tinha essa imagem popular, né? O Jânio Quadros, ele alia então o discurso da UDN de crítica moralista, né, principalmente com as acusações de corrupção ao governo JK, mas também ele vende essa imagem popular, né? Então, ou seja, o Jânio Quadros, esse moralismo dele que vai dialogar com o UDN, né, ele, digamos assim, ele foi um discurso de ocasião, né, que ele fez galgar ao poder.
2: E o Jânio, ele fez parte de diversos partidos, né, ao longo da carreira. Inclusive, ele vai se eleger pelo Partido Trabalhista Nacional. Eu acho até esse nome curioso, porque o trabalhismo na época era uma ideologia muito forte, mais associada às esquerdas. Só que durante boa parte da carreira dele, o Jânio também foi membro do Partido Democrata Cristão. Essa legenda fazia parte, isso é mais uma curiosidade pessoal minha, essa legenda fazia parte do movimento da democracia cristã que surge na Europa depois da Segunda Guerra Mundial, ou era mais um partido ali para poder juntar esses políticos da direita?
3: Olha, o movimento da democracia cristã, ele tentou se consolidar no Brasil logo no início, né? Principalmente com figuras como o ex-prefeito de São Paulo, né? O Lucas Garcês, né? Que foi prefeito de São Paulo e que era muito próximo de figuras do cristianismo, digamos assim, ligados à doutrina social da igreja, como é o caso, por exemplo, do padre Lebré, que é uma figura importantíssima, né, principalmente para o debate econômico, de desenvolvimento que a igreja fazia, e sobretudo a igreja no Brasil, né, o Lebré, ele vai ter uma passagem pelo Brasil aqui, e onde ele vai produzir, de um lado, né, ele vai assessorar a prefeitura de Porto Alegre, de São Paulo, né, num projeto de urbanização, e de outro lado, ele também vai lançar as bases de um projeto de desenvolvimento para o Nordeste, né? Então, e a democracia cristã, ela tinha, né, um dos expoentes, assim, né, digamos assim, de mais destaque na democracia cristã, foi o Lucas Garcês, né, que chega à prefeitura de São Paulo e que tinha esse diálogo. Porém, diferentemente da democracia cristã europeia, né, principalmente na Alemanha, que se torna um partido de massas, né, como na Itália também, que vai ser um outro partido que vai ter uma perspectiva importante, né, inclusive um partido eleitoralmente forte. Aqui no Brasil, a democracia cristã, ela não se coloca, ele não se impõe, ela não consegue entrar no rol dos grandes partidos, né, que na verdade o espaço do campo político brasileiro, com algumas exceções, e o Jânio Quadros vai ser uma delas, ele vai se restringir aos três grandes partidos, né, ao PTB, ao DN e ao PSD, né, que é o maior, que era o maior. E os outros partidos, eles meio que vão girar no entorno, né, desses partidos, né. Eu tenho uma avaliação pessoal, né, que pode ser aprofundada, né, talvez até mais adiante mereça um estudo melhor, de que a democracia cristã, ela não consegue ocupar um espaço no Brasil, né, por conta do fechamento, né, principalmente da reivindicação, né, de uma moral cristã por parte dos setores mais conservadores da UDN. Então a UDN passa a se ligar mais diretamente, né, aos setores mais conservadores da igreja, e isso então vai fechando os espaços para o crescimento da democracia cristã. Mas como eu disse, isso é uma tese, uma hipótese, né, que poderia ser mais aprofundada mais adiante.
2: Então, aí ele chega, né, depois no Partido Trabalhista Nacional. Qual era o programa desse partido que acaba ali, né, recebendo o apoio da UDN, que vai ser o lado vitorioso nas eleições?
3: Na verdade, o PTN, ele não tinha não havia um programa claro, né? Não havia um programa claro. O que havia por parte do PTN, que vai se aliar com a UDN, é uma proximidade de princípios dentro de um liberalismo conservador, mas que, no contexto da eleição de 1960, ganha uma dimensão que era, né, justamente de ser oposição ao JK e oposição ao getulismo. E o Jânio Quadros, ele vai se ocupar, né, e a gente percebe durante a campanha dele, que o discurso dele não deixa, assim, evidente quais as propostas, por exemplo, para a área da economia, quais as propostas para a área social, o que vai ser feito com Brasília. Não, ele escapa de várias, digamos assim, de várias questões, né, que seriam fundamentais para aquele momento, e ele se volta para um discurso, digamos assim, de forte apelo popular, que era o discurso do combate à corrupção, né? Tanto que o símbolo dele passa a ser a vassoura, né? A vassourinha, né? Vamos varrer a corrupção, né, que tomou conta do governo brasileiro. Mas o Jango, ele não tem, né, ele não apresenta um programa. E isso, inclusive, vai ter um aspecto negativo e um aspecto positivo durante a campanha. O aspecto negativo é que é isso, o Jango tá numa campanha, né, que não deixava claro o que quer fazer uma vez sendo eleito presidente. Segundo, o aspecto positivo é que o seu adversário, que era o Henrique Teixeira Lote, né, que tinha um apoio da Frente Nacionalista, né, que usou como símbolo a espada, né, afinal, ex-ministro de guerra do governo JK, né, o responsável pelo contragolpe que garantiu a posse do JK, né, um militar de carreira, considerado, né, um militar sóbrio, né, de carreira ilibada, de moral pura, enfim. Porém, um militar que não era do campo da política e que tinha um discurso bastante contraditório com a sua base de apoio. Por exemplo, quando perguntados sobre o que iriam fazer, né, com o Partido Comunista, se iriam legalizar ou não o Partido Comunista, como ficariam as relações com a União Soviética, né, que eram dois temas muito presentes no final do governo JK. O Jânio Quadros, ele titubeava na resposta, né? Ele não evidenciava, né, a sua posição. O Lote, por sua vez, que tinha inclusive apoio, né, do Partido Comunista na sua campanha, né, por conta da Frente Nacionalista, ele não, ele fazia um discurso fortemente anticomunista. Então, isso fez com que, inclusive, em muitos locais, votos, digamos assim, mais à esquerda, se direcionassem para o Jânio Quadros. Não à toa, né, a gente lembra sempre que a eleição naquele período, ela não era de chapa, né, tu votava para presidente e votava para vice-presidente, eram eleições separadas. E inicia-se, em meio à campanha, um acordo informal da chapa Janjan, né, Jânio Quadros e João Goulart. Um certo acordo informal em alguns lugares, inclusive com alguns sindicatos, né, que disseram, ó, nós vamos apoiar o Jânio Quadros e nós vamos apoiar o Jango, porque o discurso do Lote não dá, né? Então vejo, né, ele não deixa claro, ao não deixar claro, né, qual é o seu projeto, né, ele abria espaço para adesões de todos os campos políticos ali, de todos os aspectos ideológicos da sua campanha, porém deixava, né, digamos assim, uma obscuridade do que seria o seu futuro governo.
2: Sim, que acabou sendo obscuro e breve, né, porque terminou ali com 8 meses, né, foi de janeiro a agosto, então 8 meses ali de duração. O que leva, professor, a um governo tão, tão efêmero, tão rápido?
3: Olha, o Jânio Quadros, ele assume, né, o governo tendo uma série de questões estruturais para resolver. A primeira grande questão foi a crise econômica. A aceleração do crescimento do Brasil durante o governo JK, né, com 50 anos em 5, né, se a gente analisar de fato, o Brasil muda de uma forma muito rápida do governo JK, né, ocorre um grande salto de desenvolvimento no Brasil, né? Porém, as questões estruturais do Brasil, elas vão cobrar o preço mais adiante, né? No final do governo JK, tu tem um problema muito sério de crescimento da inflação e de uma certa desestabilização da economia. O Jânio Quadros, ele assume e ele inicia uma política econômica de austeridade. Ele inicia uma política econômica de austeridade. Ele, né, de um lado, ele traz, então, algumas medidas controversas de cunho moralista, né, até algumas medidas que consideradas, né, um absurdo, chacotas, né, que hoje a gente pode ver como chacotas, como pataquadas, como, né, enfim, dependendo do lugar do Brasil, a gente vai ter um termo para usar, como, né, a proibição dos jogos de azar, né, a proibição das rinhas de galo, a proibição do biquíni nas praias, né, que são algumas medidas de cunho moral, né, bastante moralistas, né, tanto que o jornalista Carlos Castelo Branco, né, ele chamou o Jânio era o DN de porre, uhum, né, porque ele assume, né, com os votos da UDN, coisa e tal, e daqui a pouco ele começa a fazer coisas que são consideradas maluquices, né, entrar numa briga por conta de biquíni de praia. Mas no campo econômico ele inicia uma série de políticas de austeridade e no campo da política internacional, né, digamos assim, se por um lado ele busca uma política mais conservadora no plano interno, No plano da política internacional, ele dá um avanço, inclusive, em relação àquilo que o JK vinha construindo, com o lançamento da política externa independente. Ou seja, ele lança a PEI, né, a política externa independente, com alguns princípios muito rigorosos, né, muito claros, por exemplo, a universalização das relações exteriores, ou seja, durante a Guerra Fria, ele ousa dizer o seguinte: olha, nós vamos comercializar com todas as nações, nós não nos fecharemos apenas no bloco ocidental, né, nós vamos comercializar com todo mundo. E aí ele começa a ter posicionamentos, por exemplo, autodeterminação dos povos, né. Eu lembro que durante a campanha eleitoral do Jânio Quadros, né, teve uma reportagem que saiu nos Estados Unidos, no New York Times, né, indicando o Jânio como a liderança que seria oposta à figura de Fidel Castro, né, oposta à popularidade do Fidel Castro. Mas, surpreendentemente, o Jânio, no plano internacional, ele vai defender a autodeterminação dos povos, inclusive, né, a política externa independente vai buscar assim: olha, né, a questão cubana, quem resolve são os cubanos. Tá? Então, nós não temos que intervir na questão cubana. Os cubanos é que essa sanha, né, que os Estados Unidos tinham de buscar, né, um cerco à revolução e a derrubada do regime de Fidel Castro, isso aí não vai contar com o apoio do Jânio Quadros. Então, ou seja, por quê? Porque um dos princípios da política externa independente era o princípio de não intervenção e de prevalecência do direito internacional. Ao mesmo tempo, o Jânio Quadros começa a buscar uma aproximação com países do chamado Terceiro Mundo, né? Propostas de integração latino-americana, né, principalmente com a Argentina aqui, e a aproximação buscando ampliar as relações de comércio com o Bloco Socialista, com a Rússia, né, com a União Soviética e com a China. Né? Não dá para esquecer que quando o Jânio, né, ele renuncia, o João Goulart está na China negociando um acordo comercial a partir, né, e sobretudo de uma negociação feita pela diplomacia do governo Jânio Quadros. Então, ou seja, o Jânio, ele vivia esse confuso, né, esse governo confuso, breve, mas confuso, em que de um lado sinalizava para uma política mais conservadora e de outro lado sinalizava para uma política, digamos assim, de acordo com aquilo que as esquerdas na época, né, pensavam em termos de política externa. Então o Jango, ele vai então caminhar nessa linha tênue, né? E gradativamente ele começa a receber críticas mais à esquerda e críticas mais à direita, né? Inclusive de uma das figuras que utilizou bastante o seu jornal, né, o Tribuna de Imprensa, para apoiá-lo, que foi o Carlos Lacerda, né?
2: Dá pra gente dizer que ele não aguentou a pressão e pediu para sair fora? Foi uma jogada dele? Como que a gente interpreta esse movimento em agosto de 61?
3: É muito curioso, né, esse debate sobre as intenções, né, do Jânio Quadros. Tu tem uma questão que é latente, que, né, ele recebe um ultimato após a condecoração do Che Guevara. Ele condecora o Che. O Che, ele participa, né, da conferência de Punta del Este, né, da conferência do Conselho Econômico e Social da Organização dos Estados Americanos em Punta del Este, né, onde os Estados Unidos busca fazer uma forte pressão contra Cuba, e o Brasil se coloca contrário, né, a essa pressão, contrário às sanções que os Estados Unidos queria que fosse aprovado nos marcos da OEA, né, enfim, né, e todo esse processo que vinha ocorrendo no cenário internacional latino-americano a partir da Revolução Cubana. Em meio a isso, o que que o Jânio faz? O Jânio, ele convida o Che e condecora ele com a Ordem do Mérito do Cruzeiro do Sul, principal honraria do Estado brasileiro. E naquele momento, né, há uma forte revolta dos setores militares, inclusive militares que se negaram a participar e a receber, né, a passagem de revista do presidente. Então, ou seja, foi uma grande crise militar que se instala naquele momento. Mas aí o Jânio tem um trunfo, né, ou ele achava que tinha um trunfo, que era o seguinte: o seu vice, né, que o João Goulart, desde maio de 54, né, quando ele é demitido a partir do manifesto dos coronéis que se posicionaram contrário à medida que ele, como ministro do governo Getúlio Vargas, assina, né, de aumento de 100% do salário mínimo, os militares mais conservadores, eles detestavam o João Goulart e viam ele como um inimigo. O Jânio, né, ele vai tentar fazer um seguinte cálculo político. Olha, eu fui eleito com a maior votação numérica da história até então, né? Ele foi eleito com 48% dos votos, né? Eu tenho um apoio popular. Essa é a leitura que ele fazia naquele momento. Eu tenho um apoio popular, né? Eu fui eleito com uma boa votação, a UDN me apoiou, e os militares, eles podem não gostar de mim, mas eles odeiam meu vice. E, para assim, para ampliar, né, o momento, né, para amplificar o momento, o João Goulart estava na China comunista, né, negociando lá com Mao Zedong e coisa e tal. E nesse momento, então, o que, que o Jango faz? O que, que o Jânio faz? Ele vai e ele apresenta, né, uma carta de renúncia acreditando que, olha, os militares, né, o Congresso não vai aceitar minha carta de renúncia e entregar o poder, né, para o meu vice. Eles não vão fazer isso. Só que aí tem, né, onde assim, uma coisa é o cálculo político que tu faz, outra coisa são os resultados concretos do cálculo político, né? E o resultado concreto do cálculo político foi que, ao apresentar a sua renúncia, né, denunciando as forças ocultas que manobravam contra o seu governo, enfim, o que acontece é que o Jango, né, o Jânio Quadros, ele simplesmente entrega a sua renúncia, o Congresso aceita, não há mobilização popular alguma pela sua permanência, né? E se abre, então, a crise institucional, né? E ele, então, né, assim, cai num ostracismo, né, até os anos 80, né? Ele cai no ostracismo e fica, então, apagado naquele momento, né?
2: E o que eu acho curioso, pena que a gente não vai ter tempo aqui para falar do pós-1961 do Jânio Quadros, depois ele vai ter direito político cassado, né, e consegue retomar. E o que eu acho mais engraçado, que é muita cara do Brasil, é ele voltar a ser prefeito de São Paulo depois de tudo isso que aconteceu, né? Mas enfim, isso é um papo para outro momento. Professor Leonardo Bottega, quero muito agradecer a mais essa sua participação aqui no Virada de História e por suas análises mais que valiosas aqui. Um grande abraço e até uma próxima.
3: Um grande abraço. Abraço, agradeço mais ou menos a oportunidade, né? E ficamos sempre à disposição.
2: Ah, maravilha.
3: Obrigado.
2: Valeu, Leonardo. Um abraço aí. Tchau, tchau.
3: Um abraço.
2: Pessoal, espero que tenham curtido esse episódio. 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Aquele abraço, pessoal. Fui.
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2: Muito boa tarde, Brasil. Muito boa tarde, Rio de Janeiro. Sejam todos muito bem-vindos. Sejam todas muito bem-vindas. São 4:02. 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Também estamos nas principais plataformas de áudio. Hoje é quarta-feira, 26 de agosto. As principais notícias do Brasil e do mundo estão aqui porque começa agora o programa Entretanto. Toda notícia tem o outro lado e esta é uma produção da agência de notícias russa Sputnik Brasil. Eu sou Bárbara Pereira, muito prazer, seja muito bem-vindo. Como eu já disse, a gente agora vai falar com o nosso colega, o nosso analista de assuntos políticos nacionais e internacionais. Eu não ando só e todos os dias ele está aqui comigo. Boa tarde, Rafa.
3: Boa tarde, Bárbara. Sempre uma honra estar aqui no programa Entretanto. E é isso aí, mais um dia com muita coisa para a gente comentar sobre tudo o que acontece no Brasil e no mundo.
2: É isso, Rafa. Já já vamos começar a debater as notícias do dia. Hoje a gente também conta com a participação de Luísa Chaves, mestre em Relações Internacionais pela UERJ, onde também faz o seu doutorado em Geografia. Vamos às principais notícias do dia? Pesquisa Quest aponta Lula e Flávio empatados em São Paulo. Argentinos não consideram Milei capaz de resolver os problemas do país, aponta pesquisa. África do Sul e Brasil fortalecem laços em meio à pressão tarifária ocidental. Essas são algumas das notícias que vamos discutir no programa Entretanto, que também vai falar de trânsito, vai falar de previsão do tempo. Enfim, tem tudo e mais um pouco aqui no Entretanto, que começa agora.
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2: 4:04, o ex-governador de Goiás e candidato pelo PSD defende anistia aos condenados pelo 8 de janeiro, cooperação regional contra o narcotráfico e limite para gastos públicos. O candidato à presidência da República, Ronaldo Caiado, defendeu na noite de ontem, durante a sabatina na TV Globo, uma anistia ampla, geral e irrestrita para condenados pelos atos de 8 de janeiro de 2023. Entrevistado por Renata Vasconcelos e César Tralli, o ex-governador de Goiás afirmou que encaminharia ao Congresso Nacional um projeto sobre o tema, caso seja eleito, e justificou a proposta como uma forma de pacificar o Brasil e reduzir a polarização política. Questionado sobre o alcance da medida e se ela incluiria invasores e depredadores das sedes dos três poderes, financiadores e incitadores, Jair Bolsonaro e militares e autoridades condenados pelo STF, Caiado respondeu que a anistia seria destinada a todos. Ao ser confrontado com relatos de ex-comandantes das Forças Armadas sobre uma possível tentativa de ruptura institucional e com o depoimento de um general que afirmou a existência de um plano para assassinar o presidente Lula, o candidato voltou a criticar governos petistas e a falar sobre corrupção. E é com esse assunto que a gente começa o Entretanto de hoje.
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2: Caiado ainda comparou a sua proposta de anistia com decisões envolvendo o presidente Lula. Afirmou que o Brasil não deveria permanecer em um cenário de revanche eterna e, segundo ele, a medida permitiria encerrar a polarização e concentrar o governo em temas como segurança pública, educação e economia. As respostas, porém, não detalharam como a anistia afetaria pessoas condenadas por diferentes crimes relacionados à tentativa de golpe. Rafa, já que ontem falamos do Zema, hoje a gente começa aqui com a entrevista do Caiado à TV Globo. O Caiado não é um político nacional, de uma figura de visibilidade nacional, embora tenha sido governador de Goiás. Como você acha que ele se saiu nesta sabatina? Hoje, nas redes, o assunto em torno disso era muito em função de que as propostas não foram esclarecidas e esse é o entendimento de muitos eleitores que acompanharam aquela entrevista de ontem. O que você traz para a gente, para poder a gente entender como o Caiado se apresentou ontem ao seu eleitor?
3: Bem, o Caiado é um desses candidatos, junto com o Zema especificamente, que representam ali candidaturas que tentam se projetar do regional para o nacional. Caiado, que é hoje governador de Goiás, tem uma aprovação popular até mais que razoável, não daria para dizer razoável, porque me parece que é algo ali em torno de 80%, 85% a aprovação dele em Goiás, então é uma aprovação significativa. Ele é conhecido ali no resto do Centro-Oeste exatamente por conta dos seus vínculos, inclusive familiares, né, com o mundo do agronegócio, que é evidentemente muito forte não apenas em Goiás, mas também ali Mato Grosso, Mato Grosso do Sul. Ainda que ele apareça ali como um candidato muito forte, especificamente em Goiás, não necessariamente nos outros estados, mas ele é pelo menos de fato conhecido. De fato, não foi uma... Ele não se portou ali numa posição muito explicativa em relação às pautas que ele está defendendo. Muita coisa ele colocou, por assim dizer, para depois, né? No sentido de que vai chamar especialistas ou que vai indicar as pessoas necessárias para poder dirimir certas questões, ou que vai convocar aí um grande debate público sobre certos temas. Então, isso aí caracterizou de uma maneira significativa as falas dele nessa sabatina. Existe a possibilidade de que ele pretenda simplesmente tentar utilizar os resultados alcançados por ele em Goiás como sendo o principal elemento de propaganda política dele. Isso também aparece um pouco no debate no qual ele participou no final de semana, né, essa insistência que é evidente, né, não, também não é algo surpreendente, porque todo governador que tenta se lançar candidato a presidente costuma fazer algo bastante parecido. Mas, de fato, o principal carro-chefe dele é o fato de que ele é governador de Goiás, tem essa experiência e conseguiu uma boa aprovação no seu estado. Alguns temas, alguns elementos específicos, a gente pode apontar aí para essa questão da anistia, que, independentemente de méritos ou deméritos da proposta enquanto tal, talvez encontre algumas dificuldades por conta do ativismo judicial do STF, né? Já aconteceu antes do STF impedir, se eu não me engano, concessão de graça ou indulto por parte do presidente da República. Então, seria difícil ele conseguir lançar. É claro que isso demandaria no mínimo uma articulação com o legislativo, mas seria bastante difícil fazer algo do tipo, né, uma anistia nesses termos que ele propôs, sem uma articulação com o STF. E aí, a partir do momento que você tenta fazer algo em relação aos condenados em todo esse contexto, com a articulação com o STF e o legislativo, aí aquilo que entra em pauta acaba não sendo mais a anistia, que não me parece viável, passa a ser a dosimetria, que era um tema bastante debatido, especialmente ano passado, início desse ano também, contava, talvez conte ainda, com um apoio razoável ali do Hugo Mota, Talvez o Hugo Mota tenha engavetado temporariamente por conta dessa aproximação com o Lula, mas era ali uma pauta bastante defendida pelo Hugo Mota, exatamente por ser aquilo que seria possível numa articulação junto ao STF, né? No sentido de que o STF aceitaria a possibilidade de uma dosimetria, dependendo da maneira como se isso estivesse construído. Então, essa é uma pauta que é óbvio que visa atrair uma parte do eleitorado bolsonarista. Caiado sabe que há, sim, ex-eleitores do Jair Bolsonaro que não confiam muito no Flávio Bolsonaro ou que estão decepcionados com o Flávio Bolsonaro ou com o bolsonarismo de um modo geral. Então, essa é uma pauta que ele lança para poder atrair esse tipo de eleitorado. Teve também ali uma reação dele que talvez não tenha agradado bastante gente no tema ali da presidência. Talvez ele não tenha agradado exatamente pelo fato de que ele não deu uma resposta contundente, uma resposta ali com conteúdo suficiente. Ele simplesmente reconheceu a existência de um problema previdenciário e colocou aí essa hipótese, essa possibilidade de discutir esse tema em um outro momento, ou no futuro, ou durante o governo, né? Por um lado, é claro que ele estava ali certamente se posicionando de uma maneira a se defender, de ter que se posicionar no sentido de uma necessidade estrita de uma reforma previdenciária que dificultasse ainda mais a aposentadoria, né? O Brasil passa aí por reformas previdenciárias aproximadamente de 10 em 10 anos. O problema em si nunca é solucionado, até porque não existe propriamente uma política pública voltada para você aumentar a base da pirâmide, né? Que talvez seja a única maneira de solucionar isso, né? Você ter ali uma certa política de natalidade, uma medida, e aí sempre se vai tentando resolver esse problema ali através ou de mais impostos, ou então empurrando para frente a data da aposentadoria. Claro que é uma pauta que sempre é impopular, e aí naturalmente ele não quis se comprometer com qualquer posicionamento ali que pudesse prejudicá-lo em relação à opinião pública e assim por diante. Então, essas aí são algumas das pautas que ele colocou, porém, eu diria que teve uma pauta que ele trouxe que talvez possa ser vista aí como uma das mais interessantes, que foi a proposta de se criar ali uma força policial integrada da América do Sul, né? Ao mesmo tempo, rejeitando ali de dar qualquer autorização para os Estados Unidos combaterem narcotráfico no Brasil. Então a ideia de uma força policial, uma agência policial continental, inclusive da perspectiva de longo prazo, perspectiva geopolítica, de uma integração continental, é uma pauta que até não seria ruim se outros candidatos, especialmente os candidatos que têm mais chance, prestassem atenção nisso, porque poderia sim ser até uma maneira de dar ali uma solução para esses problemas do narcotráfico, da criminalidade urbana, sem apelar a uma intervenção de um país de fora da América do Sul. Então essa pauta é uma pauta que ele colocou, uma pauta que me parece razoável, me parece interessante. Então tem aí alguns elementos em que ele foi esquivo, outros elementos que ele está lançando para poder atrair votos dos bolsonaristas, e aí pelo menos uma pauta que talvez seja interessante sim até para outros candidatos.
2: Mas, Rafa, queria continuar nesse assunto no seguinte sentido. Você acha que essa é uma estratégia boa? Porque na época da depredação lá do Congresso, a maioria dos brasileiros se dizia contra. Ano passado, uma pesquisa da Datafolha apontou que ali em torno de 60% dos brasileiros eram contra a anistia aos que fizeram aquele ato de depredação. O quanto essa é uma estratégia minimamente razoável do Caiado para atrair somente o eleitorado do Bolsonaro, mas isso pode ter impactos ali em outros eleitores que estariam, talvez, indecisos. Como é que você analisaria esse ponto especificamente? A gente perdeu a ligação do Rafa, já vai voltar com ele já já. Enquanto isso, 4:17, vamos para a primeira reportagem do dia. A Polícia Militar realiza uma operação em comunidades da Zona Norte do Rio, em Duque de Caxias, e também em Duque de Caxias, após identificar um plano do Comando Vermelho para invadir o complexo de Israel. O repórter Lucas de Andrade tem mais detalhes pra gente.
4: Pelo menos 19 ônibus foram sequestrados e usados como barricadas durante uma operação da Polícia Militar nas comunidades do Campinho e do Fubá, na zona norte do Rio. Durante a ação realizada nesta quarta-feira, 33 linhas alteraram o trajeto. De acordo com o Rio Ônibus, os coletivos foram atravessados em vias importantes da região, como as ruas Clarimundo de Melo e Hernani Cardoso e a Avenida Dom Helder Câmara. Houve impactos também na circulação de articulados das linhas 35 e 41 do BRT, que passaram a operar com intervalos irregulares, segundo a Mob Rio. Um caminhão de coleta de lixo da Conlurb e um outro da rede Faetec também foram sequestrados. Após cerco de agentes, houve confronto. 4 homens foram presos, 1 foi baleado e levado ao Hospital Estadual Carlos Chagas, um adolescente foi apreendido com um galão de gasolina e outro suspeito morreu após uma parada cardíaca, de acordo com a Polícia Militar. Agentes apreenderam uma pistola, uma granada, um rádio

0: Ficape na Pavuna, Furquim Mendes em Vigário Geral e Guaporé e Quitungo em Brás de Pina e para o Parque das Missões em Duque de Caxias na Baixada Fluminense. De acordo com o porta-voz da Polícia Militar, o Major Maicon Pereira, as ações têm caráter preventivo e buscam preservar a estabilidade alcançada nas comunidades da região.
1: Após o nosso serviço de inteligência identificar que criminosos de uma facção rival poderiam adentrar o complexo de Israel após uma fragilidade da atuação da Polícia Militar naquele território, a gente faz uma operação nas comunidades vizinhas que são dominadas pela outra facção. A gente tem um caráter preventivo para que a população não fique em meio aos confrontos, então a gente faz essa prevenção para poder conter as disputas territoriais que envolvem as duas facções.
0: Na terça-feira, 5 pessoas foram presas, entre elas Luana Rosa de Araújo, conhecida como Madrinha da Cidade Alta, suspeita de atuar como braço direito de Álvaro Malaquias Santa Rosa, o Peixão, apontado como chefe da facção Terceiro Comando Puro. Policiais também encontraram uma das casas de luxo de Peixão. Por conta da ação desta quarta-feira, 6 escolas da rede municipal suspenderam as aulas e 3 unidades de atenção primária cancelaram as atividades externas, como as visitas domiciliares. De acordo com a Polícia Militar, em 6 dias, 36 veículos foram recuperados. Reportagem Lucas de Andrade.
2: 4:20, você está ouvindo. Entretanto, a gente falava antes da reportagem com o Rafa, perdemos a ligação, mas já retomamos essa ligação. Rafa, seja bem-vindo de volta. Eu perguntava para você, você dizia o quanto essa foi uma estratégia do Caiado, ao falar dessa anistia, de aproximação, talvez, ali do eleitor mais pró-Flávio. Agora, o quanto também uma estratégia como essa pode afastar o eleitor que estava ali indeciso e talvez olhasse para ele como uma possibilidade? Porque no ano passado, uma pesquisa do Datafolha apontava que a maioria dos brasileiros, ali em torno de 60%, era contra dar anistia aos invasores do Congresso em janeiro de 2023. Como é que você vê essa questão?
3: Bem, talvez a expectativa do Caiado seja mais especificamente de puxar votos de bolsonaristas, e mesmo em relação a essa opinião pública, que é uma opinião pública instada, né, por uma pesquisa, ele considera que mesmo as pessoas que se oponham talvez considerem esse tema um tema menor ou um tema não prioritário e por isso talvez não deixem de votar nele, mesmo ele apoiando algo em relação a qual existe um certo rechaço significativo por parte da população. Mesmo ali, até em relação à dosimetria, você tem ainda 47% da população que seria contra essa redução de pena. Mas é possível que ele considere que, como se parou de falar nisso, mesmo quem é contra não vá se opor ou deixar de votar nele, caso concorde com outras pautas dele. E, por outro lado, também talvez ele esteja mais interessado nesse momento em atrair esse eleitorado de direita, um eleitorado bolsonarista, conservador, por considerar, talvez, que ele tenha pouca chance de atrair outros tipos de eleitorado nesse momento.
4: Olá, pessoal. Hoje o Jabuticaba Sem Caroço aproveita a Semana Nacional da Pessoa com Deficiência Intelectual e Múltipla, que acontece entre 21 e 28 de agosto, para falar sobre os desafios da inclusão no Brasil. Quais avanços foram alcançados na inserção de pessoas com algum tipo de deficiência no mercado de trabalho, na educação e na vida em sociedade? Além disso, a gente falou também sobre a Política Nacional para Estudantes com Altas Habilidades ou Superdotação, em vigor desde junho e que tem o objetivo de assegurar a identificação precoce, o desenvolvimento integral e a inclusão plena de alunos com altas habilidades no sistema educacional brasileiro. Nós conversamos com Flávia Cortinoves, coordenadora de emprego apoiado do Cromossomo 21, e Júlio Campos Filho, presidente da Mensa Brasil. Não perca, temos um encontro marcado, esperamos vocês aqui na programação da Rádio Sputnik Metropolitana.
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2: 4 horas e 24 minutos e há apenas 40 dias do

0: Primeiro turno da eleição presidencial, Lula continua liderando as pesquisas para sua reeleição no Brasil e em São Paulo. Um eleitorado onde vinha enfrentando dificuldades para crescer, conseguiu um resultado melhor agora, segundo pesquisa da Quest, que foi divulgada e encomendada pela TV Globo. No estado mais populoso do país, Flávio Bolsonaro teria hoje 30% dos votos e Lula também 30% no primeiro turno. Flávio perdeu uma vantagem pequena que tinha e agora está empatado com seu adversário. O restante dos votos válidos ficou com outros candidatos que ainda estão longe de qualquer perspectiva de ir a um segundo turno. Essa é uma informação que está hoje no Jornal Globo. Rafa, quero repercutir esse assunto com você. O que pode estar acontecendo ali em São Paulo em que Flávio está perdendo ali os seus votos, né, as suas intenções de voto? Seria o não apoio, não entrada de Tarcísio na campanha a favor de Flávio?
1: Existe esse fator Tarcísio, isso é algo que deve ser levado em consideração. A gente pode recordar, por exemplo, que o Tarcísio parecia, ano passado, no caso, parecia bastante interessado em disputar as eleições presidenciais a partir do momento, né, em que a situação do Jair Bolsonaro se resolveu ali através da condenação e da inelegibilidade. O Tarcísio começou a fazer certos movimentos que indicavam, no mínimo, uma disposição, talvez um interesse ativo, um interesse específico e objetivo de disputar eleições presidenciais, caso ele contasse com um apoio suficiente, o que acabou não acontecendo. Ainda assim, naquele momento em que o apoio ao Flávio Bolsonaro estava ainda indefinido, não era algo pacificado, houve subida ali do Tarcísio em palanque, né, em apoio ao Jair Bolsonaro, talvez para tentar se cacifar politicamente para uma disputa desse tipo, mas isso não deu em absolutamente nada, e aquilo que o Tarcísio tem acompanhado foi exatamente, ao longo dos últimos meses, o enfraquecimento da candidatura do Flávio Bolsonaro e até uma tentativa por parte do Centrão de manter uma certa distância em relação ao Flávio Bolsonaro. Isso aí pode se dever a alguma expectativa de que esse caso dos vínculos com o Vorkaro talvez gerem mais notícias, mais informações, e isso poderia ser negativo em termos de imagem para todo mundo que tivesse um vínculo, uma associação muito próxima com o Flávio Bolsonaro. Então, assim, tem vários motivos pelos quais o Tarcísio não estaria dando o apoio, talvez, esperado pelo Flávio Bolsonaro. Isso aí pode mudar em alguma medida, caso a campanha do Flávio demonstre alguma melhora, mas a ausência do Tarcísio, fazendo ali a linha de frente, junto com o Flávio Bolsonaro, certamente tem algum impacto. A gente pensa, por exemplo, a gente tem que levar em consideração que os governadores, os candidatos a governador, eles têm um papel importante em puxar voto para o seu candidato presidencial. Então, assim, o Lula colocou o Haddad ali para disputar em São Paulo, mesmo sem nenhuma chance real de conseguir derrotar o Tarcísio, exatamente por conta de uma possível capacidade do Haddad, que é uma figura conhecida, né? Já tentou disputar eleições presidenciais em nome do PT, e aí ele talvez tivesse uma capacidade de conseguir atrair votos na campanha presidencial para o Lula, mesmo sem conseguir ganhar nas eleições estaduais. Então, assim, em São Paulo, Lula conta de uma maneira bastante objetiva, apesar também de que o Haddad não queria, né, disputar essas eleições. Mas o Flávio não conta 100% com o apoio do Tarcísio. Conta com um apoio verbal, mas um apoio ali mais presente, mais firme, mais físico mesmo. Isso aí é algo que não se fez presente. Então isso é um fator que a gente tem que levar em consideração. Por outro lado, já desde o ano passado, já houve uma tendência, quando a gente compara 2018 e 2022, já estava presente ali uma tendência em São Paulo de uma diminuição do voto bolsonarista. Poder-se-ia dizer que o Bolsonaro perdeu essas eleições de 2022 exatamente pelo fato de que, especificamente no Sudeste, ele perdeu a capacidade de mobilização, de atração. Muitas pessoas atribuem esse enfraquecimento do Jair Bolsonaro no Sudeste à maneira pela qual o Bolsonaro lidou com o problema pandêmico, né, que teria gerado bastante insatisfação numa parcela significativa da população, especificamente do Sudeste, talvez pelo Sudeste tenha ali cidades grandes, né, em que o vírus, né, a crise sanitária impactou de maneira bastante forte. O presidente Bolsonaro naquela época não teria lidado com esse problema, com essa crise, da maneira que todos esperavam. Então esse é um fator que também deve ser levado em consideração e que pode estar influenciando nesse momento. Porém, ainda tem ali até uma parcela significativa, segundo a pesquisa da Quest, uma parcela significativa da população de São Paulo, 13% ali do eleitorado de São Paulo, que ainda não se decidiu. E até exatamente pelo fato de haver uma certa tendência em São Paulo de se votar em candidatos antipetistas, é bem possível que uma parcela até majoritária desses indecisos eventualmente acabe, talvez, como menos pior, ou pelo menos num segundo turno. Eu não me surpreenderia se uma parcela aí significativa desses indecisos decidisse votar no Flávio Bolsonaro. Então isso também é um outro fator que pode, apesar de apresentar ali números que não são tão interessantes, pode ser que eventualmente esses indecisos acabem se decidindo em prol do Bolsonaro. Eu chamaria também a atenção, para além da questão de São Paulo, é que apesar da maioria dos estados apresentarem ali tendências que são muito semelhantes aos resultados das eleições presidenciais de 2022 nos estados, além dessa aproximação aí entre o Lula e o Flávio Bolsonaro, a gente pode dizer que no Distrito Federal, em que o Jair Bolsonaro ganhou com até uma certa facilidade, o Lula está na frente, né? Então, houve essa mudança, é uma das únicas mudanças. A outra mudança é que em Minas Gerais, em que o Lula ganhou por uma pequena margem, nesse momento o Flávio Bolsonaro estaria na frente do Lula também por uma pequena margem. Mas você tem aí essas certas mudanças, pelo menos conforme aquilo que apresenta a Quest. A gente sempre tem que ter certas reservas, até pela quantidade de institutos de pesquisa que tem no Brasil, números completamente díspares entre diferentes institutos de pesquisa, mas essa pesquisa talvez mostre aí algumas tendências que é possível que venham a ser confirmadas por outros institutos de pesquisa.
2: Olá, pessoal. Olá, ouvintes do Entretanto, da nossa querida Rádio Metropolitana. Hoje a gente vai falar da Organização para a Cooperação e Desenvolvimento Econômico. Quatro letrinhas, OCDE. É considerado o clube dos países ricos que ajudam os países em desenvolvimento. Mas a gente vê que nos últimos anos, a ajuda, o dinheiro mesmo, tem ficado cada vez mais curto e a gente sabe que nem sempre é uma economia enfraquecida que está provocando isso.
3: A OCDE, Marcelo, reduziu em 23,1% a ajuda aos países mais pobres. E quem são os países que compõem a OCDE, esse tal do Clube dos Ricos que você mencionou? Alemanha, Estados Unidos, Reino Unido e França. A gente vai discutir, entre tantas coisas no programa de hoje, se esses países estão optando, em vez de ajudar os países em desenvolvimento, investir na guerra, investir na questão militar. O programa está excelente, se eu fosse você, não perderia.
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0: São 4 horas e 34 minutos. Uma forte enxurrada deixou pelo menos 98 mortos nas áreas montanhosas próximas à fronteira entre o Nepal e o Tibete. Vários vilarejos foram atingidos, estradas, pontes e projetos de geração de energia foram danificados. Autoridades temem que o número de vítimas aumente. Embora não seja muito populosa, a região conecta diversas cidades e vilas e abriga usinas hidrelétricas e também um porto, além de um posto fronteiriço entre o Nepal e a China, que controla o território do Tibete. O posto é uma das principais portas de entrada e saída para quem viaja entre os países. A partir de agora, a gente conta com a participação da Luísa Chaves, mestre em Relações Internacionais pela UERJ, onde também é doutoranda em geografia, e é sobre esse assunto que a gente fala com a Luísa. Olá, Luísa, muito boa tarde, seja muito bem-vinda.
5: Olá, Wandra, boa tarde, muito obrigada pelo convite.
0: Luísa, é um prazer te receber aqui. Vamos começar falando dessa notícia. É uma notícia triste, é um desastre climático ali, ecológico, climático, traz uma série de problemas e uma série de problemas numa região que há um conflito ali territorial entre China e Tibete. Queria que você falasse, explicasse, desse o contexto dessa região ali e nos dissesse também se no momento como esse as divergências são superadas em prol ali do atendimento à população que está sofrendo diante desse desastre ecológico, climático.
5: Então, essa região é uma das regiões que a China tem como uma região autônoma, né? A China tem algumas áreas de disputa, de contexto em que eles não reconhecem a independência, né? É o caso do Taiwan, é o caso mais famoso, mas a gente também tem outras áreas do Tibete, uma dessas regiões independentes. Não é exatamente a mesma coisa, né? Região autônoma, na verdade. Não é exatamente a mesma coisa que Taiwan, mas enfim, é ali uma região com uma certa autonomia. Historicamente, essa região já foi dominada, ela fica ali, né, como se disse, entre China, próximo da Índia, então é uma região de interesse, inclusive, geográfico, né, ela tem um interesse de reservas hídricas, enfim, mas a gente vai falar um pouco mais depois, mas basicamente, historicamente, ela já foi ocupada por mongóis, pelos próprios pelo próprio Império Chinês, e aí durante o processo de formação do governo comunista, em 1950, depois eles vão ocupar essa área, você tem tensões alguns anos depois que vão gerar a saída, né, do líder religioso, né, que é o Dalai Lama, dessa região para a Índia, e desde então a gente tem ali uma divergência, né? Principalmente porque a religião e a cultura do Tibete são distintos da China continental, digamos assim, né? Se bem que isso está dentro do continente, mas do governo chinês, propriamente dito. E uma das estratégias que a China tem de manter essa dominação é uma presença política, é o envio, né? Uma migração conduzida também. Algum controle sobre processos, inclusive tentativas de controlar a sucessão do próximo Dalai Lama, né, que é o líder religioso dessa região específica. Então, você tem uma tensão, né? Por um lado, a China entra com infraestrutura, algumas obras de infraestrutura, ela também tem interesses específicos, né? Ali é uma região que tem nascente de rios muito importante para a Ásia, né? Você tem ligação com o Amarelo, o Tse, que são rios importantes de abastecimento mesmo, não só da China, mas também tem para a Índia, então tem essa importância. É uma rota que pode ser utilizada para comércio, está próximo da Índia, que é uma outra potência regional que tem divergências, eles têm alguns problemas de disputa territorial, né, a China e a Índia, então é um foco de interesse. Sobre esse momento, né, e se isso pode aproximar ou não, até o momento a gente não observa a China com grandes arrombos de militares e agressivos, né? Ela se coloca fortemente, ela está ali presente, mas ela tem de lidar de uma forma ainda não tão militarizada e direta. O Xi Jinping, né, que é o presidente da China, ele, a declaração dele até o momento é de que a China vai, né, que o governo vai enviar as suas seu resgate, né? Então, ele vai mandar suas equipes de resgate, que vai organizar da melhor maneira possível uma infraestrutura, né? Eu ainda não consegui mapear exatamente a causa, né? Provavelmente tem a ver com o derretimento de calotas de gelo ali naquela região do Himalaia, mas a princípio o governo chinês vai se colocar como um apoiador. Isso pode gerar um efeito positivo para as relações entre o Tibete e a China, mas também podem não ter o efeito esperado, né? Não dá para assumir que essa movimentação do governo chinês vai ser interpretada como, né, um movimento de união, necessariamente que as tensões e as rivalidades ali daquela região vão ser superadas por esse momento. Né? Então, cabe esperar quais são os próximos desdobramentos. Mas, no momento, é o que a gente tem e o que a gente sabe até o momento.
0: Tá certo. Eu quero ouvir o Rafa agora sobre esse assunto, porque essa região é vista ali como meio que a caixa d'água da Ásia, né? Tem um fator importante ali para a China também, por conta dos recursos hídricos. Como é que os desastres, e que vão se tornar cada vez mais frequentes, a ciência já está apontando isso, né? Vão exigir esses desastres maior efetividade dos países em colaborar uns com os outros. E naquele caso ali, tem essa questão específica, né, de disputa de território, enfim, né, de quem é o dono daquele território. Como é que você analisa essa questão também, Rafa?
1: Bem, em primeiro lugar, de fato, é importante ressaltar esse papel do Tibete como um todo, pelo fato de que ali nascem uma parte significativa dos rios chineses, dos rios indianos também. O famoso Rio Amarelo nasce no Tibete, o Rio Yangtze, creio eu também o Rio Indo nasce no Tibete. Então você tem vários rios importantes que banham ali, fornecem a água necessária para a irrigação da agricultura, por exemplo, de alguns dos países mais importantes do mundo, né? Porque você tem aí, no mínimo, a China e a Índia, mas também o Paquistão, Bangladesh, se eu não me engano, você também tem o Rio Vermelho, né, que vai até o Vietnã. Então, esse papel do Tibete nessa questão hídrica da Ásia é algo que não pode ser subestimado. Nesse caso específico, em que você tem aí um desastre acontecendo nessa área que fica ali entre o Tibete e o Nepal, o Tibete que há bastante tempo, há algum tempo, parte da China, bem, a gente imagina que a China vai envidar todos os esforços possíveis para poder conseguir, em primeiro lugar, salvar as pessoas que estão soterradas, na medida em que isso seja possível, né? A gente que viu os vídeos vê que é uma situação realmente calamitosa. Os números de mortos, muito provavelmente, são bem maiores do que aquilo que já se anunciou até agora, porque talvez fosse até difícil contabilizar quantas pessoas haviam ali nessas áreas atingidas por essa avalanche de rochas, terra e assim por diante nesse momento. As relações entre a China e o Nepal, especificamente, elas são razoáveis no sentido de que o Nepal não tem também muitas opções, senão de ter boas relações com um vizinho tão influente e poderoso quanto a China, né? Então, certamente, também a gente pode esperar uma cooperação significativa entre o Nepal e a China, evidentemente, colocando boa parte do investimento, né, do esforço necessário. A iniciativa Cinturão e Rota, por exemplo, envolve o Nepal. Então, assim, são países que, por mais que o Nepal seja um país cioso da sua independência, da sua soberania, é um país que tem algum grau de integração com a China, de modo que, nesse caso específico, talvez não haja tantos problemas. Porém, numa escala um pouco mais ampla e diante da possibilidade de que haja no futuro desastres ou outros tipos de problemas semelhantes, que talvez, por exemplo, né, envolvam ali tanto a China quanto a Índia, a gente pode considerar que vá haver tanto um pouco de reticência, bem como, de um certo lado, um esforço para tentar superar certas contradições. Essa questão da cooperação internacional diante de desastres, ela realmente varia muito conforme a geopolítica local. Felizmente, no momento atual, graças até à intermediação no ano passado, realizada pelo presidente russo Vladimir Putin, as relações entre a China e a Índia tiveram uma certa melhora. Mas a gente sabe também que essa melhora talvez não se estenda no futuro. É possível que novos motivos de tensão apareçam. Então, realmente, a questão da cooperação internacional nesses eventos, nessas crises transfronteiriças, ela sempre é importante, mas nesse caso específico, nesse momento, eu visualizo que o esforço chinês vá ser bem recebido no Nepal, e também em outros países em que possa haver algum problema no futuro, outros países da região, é bem possível também que seja possível trabalhar em conjunto em prol de salvar vidas ou de reparar os danos que foram causados aí por essas avalanches e assim por diante.
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0: 4:47, o vice-presidente dos Estados Unidos acusou o Canadá de favorecer produtos chineses em meio à disputa comercial com Washington, enquanto dados recentes mostram que Ottawa aprofunda laços econômicos com Pequim por interesse próprio, atraída por um modelo de cooperação baseado em igualdade e benefício mútuo. As declarações de D-Day Vance, que acusou o Canadá de tratar produtos chineses com mais justiça do que bens norte-americanos, revelam tensões crescentes na relação comercial entre os dois países e expõem a disputa narrativa sobre modelos de cooperação econômica. Embora direcionadas a um aliado histórico, suas críticas destacam o contraste entre a abordagem de confronto dos Estados Unidos e o modelo chinês baseado em igualdade e benefício mútuo. A relação comercial entre China e Canadá, longe de ser um gesto de favoritismo, é descrita como uma parceria normal entre estados soberanos que buscam atender às suas próprias necessidades estratégicas. Para analistas consultados pelo Global Times, o Canadá não está sendo mais amigável com a China, mas sim adotando políticas que considera alinhadas aos seus interesses industriais em setores como agricultura, energia e tecnologia. Os números reforçam essa lógica, já que evidenciam que o comércio bilateral cresceu 18,7% no ano, com importações chinesas de produtos canadenses avançando 29%. Essa expansão também mostra ganhos concretos, uma vez que o Canadá acessa mercados amplos para bens agrícolas e recursos estratégicos, enquanto a China amplia a presença de seus equipamentos eletromecânicos e produtos de novas energias. Trata-se de um modelo que gera benefícios diretos para empresas e consumidores de ambos os países, afirma a mídia asiática. Luísa, quero te ouvir sobre esta notícia, principalmente sobre onde pode parar essa relação entre Canadá e Estados Unidos, uma vez que Canadá já também alegou que vai aplicar o princípio da reciprocidade. Canadá vem dizendo, e a gente vem falando aqui ao longo da semana, no entretanto, o quanto o Canadá resiste também a esse discurso dos Estados Unidos de que esse comércio entre os países deveria ter uma outra lógica. Enfim, e até que ponto também os países têm que ceder ao pensamento americano, no sentido de que só pode fazer comércio com eles efetivamente e não com quem quiser, né? Até que ponto esse discurso vai se sobrepor entre os Estados Unidos e os países com os quais ele vem fazendo essas alegações, também com o Brasil, por exemplo, né?
5: Então, a situação do Canadá, né, nessa organização da atuação dos Estados Unidos, né, segundo o governo Trump, é uma situação delicada, né? O Canadá, junto com o México e os Estados Unidos, historicamente, formaram uma área de livre comércio. A economia americana é muito mais dinâmica do que a do Canadá e do México. E por questões produtivas, você tem nesses três países, né, e os Estados Unidos está ali mediando essas duas relações, uma conexão da cadeia produtiva, ou seja, das etapas de produção, muito intensa. Então, esse tipo de medida de Washington, ela complica muito a vida do povo canadense, mas ela também prejudica muitas empresas nos Estados Unidos. Só que a capacidade de absorver o impacto da economia americana é maior do que o Canadá tem, né, que é uma economia menor. O cálculo que o Carney está fazendo é o cálculo de observar que negociar com a gestão Trump não, muitas vezes não garante bons resultados, e que adotar uma postura muito subserviente, acatando as demandas dos Estados Unidos, geralmente não tem produzido bons frutos, né? Já que eles muitas vezes renegociam, adicionam novas exigências, como foi o que aconteceu recentemente, né, para deflagrar esse problema mais recente. Então, o Canadá se vê nessa situação de que ser aliado dos Estados Unidos é uma situação muito complicada, já que eles têm adotado posturas muito agressivas com seus aliados, principalmente os aliados na América, né, no continente americano. Né, parte de um entendimento sobre a influência dos Estados Unidos na América, a ideia de do hemisfério ocidental pertencer aos Estados Unidos. Então é comum que o Trump fale sobre anexar o Canadá, e isso tem gerado bastante desconfiança por parte da população e do governo canadense. Então a postura do Canadá é uma postura que provavelmente vai gerar impactos negativos, né, na sua própria economia, né, uma vez que essas tarifas vão sobretaxar produtos e vão diminuir também a presença dos produtos canadenses no mercado americano, que é um mercado muito importante, muito grande e muito ativo, e também vão encarecer produtos americanos que entram no mercado canadense. Então isso é muito diferente. A gente tem que lembrar que essa questão, essa insatisfação do Trump com os acordos que existiam entre o Canadá, os Estados Unidos e o México já foram observados no primeiro governo. Ele vai refazer o NAFTA, né, que era o antigo acordo, o acordo de livre comércio da América do Norte, ele vai refazer para o SMFA, que seria um acordo que interessaria mais os Estados Unidos nos termos que o Trump visualizava como positivos. Os Estados Unidos e o Canadá, eles fazem essa alteração, na época desagrada bastante os dois parceiros, mas agora o primeiro-ministro canadense percebe que essas ceder não necessariamente gera qualquer tipo de resultado positivo. E no caso do Canadá, já fazendo uma ponte com o Brasil, apesar dos impactos maiores do que a gente observaria na economia brasileira, que é bem menos dependente dos Estados Unidos do que a canadense, o Canadá encontra uma certa unidade em relação a uma percepção de ameaça por parte dos Estados Unidos, né? Então, imediatamente quando o Trump vai fazer as suas declarações, as suas ações e a tentativa de influenciar as eleições canadenses no início do seu segundo mandato, isso já gera, né, uma revitalização do partido do Carney, que era o partido Trudeau. Então a oposição que não, né, a situação que não estava para ganhar consegue esse cargo, a oposição é derrotada, porque basicamente a sociedade canadense se organiza numa reação de resistência, né? E isso se mantém até hoje. Ele tem, acho que 60% ou 70% de aprovação sobre a postura em relação aos Estados Unidos. O líder da oposição, que tinha uma agenda mais pró-Estados Unidos, se prontificou ao lado do governo canadense, apoiando, né, as suas ações, fez uma crítica ali, outra acolá, mas se prontificou. Então você tem ali um suporte, um cenário doméstico, diferente do que a gente vê aqui no Brasil, que é muito mais polarizado em relação aos Estados Unidos. Também desculpa um pouco a ação do governo brasileiro. A postura do Canadá em relação à China, especificamente, é a postura de todos os países, ou praticamente todos os países do mundo, que estão buscando diversificar, e a China é a maior economia em relação em termos comerciais, então eles vão buscar a China como parceiro. Eles tinham se posicionado mais contrário à China, como um alinhamento aos Estados Unidos, mas estão recalculando a rota, tanto em fortalecimento à China, de relações com a China, quanto de ampliação dos parceiros comerciais. E os Estados Unidos reagem dessa forma, que é tentar colocar mais pressão e usar a economia como uma arma de coerção. Eu não sei até que ponto isso vai trazer resultados positivos, porque essa postura do Canadá pode significar, né, você ter um país tão alinhado, ocidental, né, com uma boa imagem internacional, isso pode gerar também um fortalecimento de posições mais contrárias aos Estados Unidos. Isso pode gerar um isolamento ainda maior da economia americana nos próximos meses e anos.
0: Tá certo. Quero ouvir o Rafa também. Rafa, o quanto essa resistência do Canadá, esse manter o pé firme, não vamos ceder, é uma estratégia que tem um caminho aí a ser trilhado por conta da imposição de Donald Trump e ali o seu entorno em relação às relações comerciais mantidas entre países, né? É algo que deveria parecer mais natural, que países possam ter relações comerciais com quem assim, né, achar adequado, mas no pensamento americano as coisas não devem funcionar desta forma. Então, o quanto o Canadá, essa resistência do Canadá, pode ser favorável para o próprio Canadá ou não, né, acabar dando aí, trazendo mais problemas para a economia canadense?
1: Bem, em primeiro lugar, a gente tem que apontar que esse problema de uma aproximação entre o Canadá e a China foi causado pelos próprios Estados Unidos. O Canadá e os Estados Unidos, apesar até de já terem entrado em conflito no passado, creio eu que no início do século XIX, são países que desde então, já há muito tempo, possuem uma sinergia bastante significativa. Quase sempre que os Estados Unidos ingressaram em algum conflito internacional, o Canadá apoiou, esteve junto. assume posicionamentos quase sempre próximos ao dos Estados Unidos na maioria dos temas que são discutidos em organismos internacionais. É claro que existem algumas divergências que derivam até de certas especificidades culturais distintas entre os Estados Unidos e o Canadá, mas é um país alinhado ao atlantismo, alinhado à ideia, né, de uma hegemonia ocidental. Bem, os Estados Unidos, ou mais especificamente o governo Trump, com essas pressões sobre o Canadá, que começam já no período eleitoral, no último período eleitoral, com até ameaças de anexação do Canadá, de que o Canadá se tornaria um estado dos Estados Unidos e assim por diante, foi gerando um mal-estar que fez muitos canadenses recordarem uma série de outras tensões, desentendimentos e divergências entre ambos países, gerando tanto um aumento de um nacionalismo canadense, um sentimento que não é tão comum assim no Canadá, mas que emerge sempre que há algum atrito com os Estados Unidos. Ou seja, você tem ali um potencial de um nacionalismo reativo voltado especificamente na direção de um anti-americanismo. E isso acabou pautando, inclusive, o comportamento e o discurso de uma série de políticos canadenses. O caso, né, do próprio Mike Carney, mas também de algumas outras figuras, inclusive de partidos que, em tese, seriam mais próximos aos Estados Unidos. O problema é que o Canadá, ele tem uma dependência em relação aos Estados Unidos. Você tem aí a maior parte das exportações canadenses indo para os Estados Unidos. É alguma coisa ali, perto de 2/3 das exportações canadenses. Você também tem uma parte significativa das importações do Canadá vindo dos Estados Unidos. Mas diante desse cenário de tensões com os Estados Unidos e de uma grande pressão dos Estados Unidos, do governo Trump em cima do Canadá, o Canadá agora ele faz uma movimentação que visa ali adquirir uma maior autonomia do país em relação aos Estados Unidos. O Canadá já havia dado a entender que tomaria esse tipo de posicionamento alguns meses atrás, mas aí nas relações do Canadá com a União Europeia, né? O Mike Carney, ele se pronunciou em relação a certas tensões que havia entre os Estados Unidos e a União Europeia. Creio eu que no auge daquele imbróglio envolvendo ameaças feitas em relação à Groenlândia, o governo canadense se pronunciou ali num sentido de defender os valores ocidentais junto à União Europeia, porque o Trump estaria agora levando os Estados Unidos na contramão daquilo que seriam esses valores ocidentais. Ele se posicionou no sentido de dizer que o Canadá sempre apoiou os Estados Unidos, exatamente em nome aí desses valores, mas que claramente se desenvolveu um elemento ali de 2 pesos, 2 medidas, mas que o Canadá sempre achou isso normal, né? E aí dando a entender que o problema era agora, pelo fato de dos Estados Unidos terem começado a se voltar contra a União Europeia e o Canadá. Então a primeira movimentação do Canadá foi no sentido de aproximar o país, né, se aproximar dos países da União Europeia e da União Europeia enquanto bloco. Mas agora o Canadá dá um passo que é até mais ousado, porque vai nesse sentido de se aproximar, pelo menos comercialmente, à China. Isso é grave, entre outros motivos, pelo fato de que o Canadá é parte da OTAN, faz fronteira com os Estados Unidos, é um país no qual os Estados Unidos sempre se apoiaram, por assim dizer, e em tese, quando a gente pensa aí na perspectiva de uma doutrina Monroe, a atenção dos Estados Unidos sempre esteve voltada para o Sul, exatamente pelo fato de sempre ter considerado o Canadá como sendo ali um parceiro, um aliado, né, um associado garantido nessa lógica de uma hegemonia ocidentalista no hemisfério americano, né, nas Américas como um todo. Então, ainda que tenha havido, né, essas reivindicações da Groenlândia e outros tipos de pressão, aquela busca por adquirir o Alasca e assim por diante, a maior parte da atenção da doutrina Monroe sempre esteve voltada ali para o Caribe e América Central e depois, eventualmente, América do Sul. Agora, nesse momento em que se busca reviver a doutrina Monroe, os Estados Unidos estão perdendo exatamente aquele que seria o seu principal aliado nas Américas, o Canadá. E é interessante que, ao mesmo tempo, os Estados Unidos parecem ter adquirido uma influência bastante significativa na América do Sul, né? Então, os Estados Unidos teriam ganho a América do Sul, porém, perdido o Canadá, o que é uma troca que talvez não compense exatamente pela importância do Canadá, que é também uma potência, é um país industrializado, um país desenvolvido, e com o qual os Estados Unidos contam há bastante tempo. E agora parece que talvez não dê mais para contar com os Estados Unidos, pelo menos durante o período Trump, enquanto o trumpismo governar os Estados Unidos. Eu não tenho certeza se isso se manteria num eventual governo democrata, porém, eventuais mudanças nas correlações comerciais, por exemplo, entre Canadá e Estados Unidos, podem acabar sendo permanentes, mesmo com uma saída do Trump e um retorno dos democratas à Casa Branca. E aí sim se teria, de fato, a confirmação do impacto de mais longo prazo nessas tensões que estão sendo provocadas pelos Estados Unidos.
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0: São 5:06. A Polícia Civil investiga novos suspeitos e procura um quinto envolvido na morte do ciclista Cláudio Rafael em Copacabana. O repórter Paulo Fonseca tem mais detalhes pra gente.
9: A Polícia Civil ampliou a investigação sobre a morte de Cláudio Rafael Landeiro, de 37 anos, após o espancamento em Copacabana, na zona sul do Rio. Um homem e uma mulher ouvidos pela delegacia de Copacabana podem responder por omissão de socorro e lesão corporal. Além disso, a delegacia busca identificar um quinto homem envolvido no crime. Até agora, 5 pessoas prestaram depoimento. Um deles é filho de um comerciante que teria contratado o serviço clandestino de segurança. João Kleber Santiago presenciou as agressões contra Cláudio, mas não interferiu para impedir a violência e é investigado por possível omissão de socorro. Segundo João Kleber, ele pediu insistentemente para que Davi não atingisse Cláudio na cabeça. Ainda de acordo com o depoimento, os entregadores que estavam no local incentivavam as agressões e faziam ameaças e xingamentos contra a vítima. A funcionária do bar, Rayane de Souza Batista Silva, que teria entregado um porrete ao segurança Davi, também foi ouvida. Ela pode responder por lesão corporal. De acordo com a polícia, o objeto foi repassado quando Cláudio Rafael já havia sido agredido na rua Barata Ribeiro. A polícia também ouviu 3 comerciantes, donos de um bar, um restaurante e uma farmácia em Copacabana. Os policiais também tentam identificar um homem que aparece nas imagens dando um chute na cabeça de Cláudio Rafael enquanto ele estava caído. O suspeito teria chegado de carro, cometido a agressão e retornado ao veículo. Rio. Segundo o delegado Ângelo Lages, responsável pela investigação, a polícia busca novas imagens de câmeras de segurança para identificar o homem e reunir elementos que possam fundamentar um pedido de prisão.
10: A gente está trabalhando nesse momento no sentido de identificar essa quinta pessoa, esse quinto elemento que participou da ação. O que a gente sabe até agora é que ele estava no interior de um carro, a gente já captou essas imagens, ele saiu de dentro do carro, atravessou a rua, ele foi até o local onde a vítima, o Cláudio Rafael, estava sendo linchado por três homens, inclusive um deles, o Davi Machado, com um porrete na mão, recebendo diversos golpes. Ele chega até o local, desfere um chute na cabeça da vítima, você vê que ele concorda com aquela cena ali. Em seguida, ele sai, ele volta para o interior do veículo. A gente está captando mais imagens para que a gente possa, de fato, qualificá-lo e representar também pela prisão dele.
9: Ao todo, as investigações apontam que 8 pessoas tiveram participação direta ou indireta no linchamento, desde quem agrediu Cláudio Rafael até quem presenciou a ação e não interveio. 4 homens já foram presos, 2 entregadores por aplicativos e os 2 seguranças da rua. A delegacia continua ouvindo comerciantes e outras pessoas que estavam no local. O objetivo é esclarecer a participação de cada envolvido e identificar possíveis testemunhas que não prestaram auxílio à vítima. A irmã da vítima, Fabiana Mota Landeiro, disse que não vai descansar até que todos os responsáveis sejam punidos.
11: Não, com certeza, não vou descansar, não vou parar, vou até o final mesmo. Não tenham dúvidas disso. Vocês vão me ver aqui, indo atrás, no pé mesmo, para dar andamento à situação, não vou parar não.
9: O delegado Ângelo Lages afirmou que todas as pessoas que presenciaram as agressões devem ser identificadas e ouvidas. Cláudio Rafael morreu no dia seguinte ao espancamento, em decorrência de hemorragia e traumatismo craniano. Reportagem Paulo Fonseca.
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0: 5:10, África do Sul e Brasil fortalecem laços em meio à pressão tarifária ocidental. Os dois países concluíram a 8ª sessão de sua comissão conjunta em Pretória, com a assinatura de novos acordos, buscando reduzir a dependência dos mercados ocidentais e fortalecer a cooperação no âmbito do BRICS, do IBSA e do G20, afirmou Thabo Makewakva, correspondente da Sputnik África. O Brasil reafirmou no evento seu compromisso com a cooperação multilateral, o desenvolvimento do formato Sul-Sul e a abertura e integração econômica. Ambos os países enfrentaram tarifas politicamente motivadas que minavam a sua soberania, levando a um compromisso compartilhado com maior integração e abertura, foi o que observou o ministro das Relações Exteriores do Brasil no evento, Mauro Vieira. Já o ministro das Relações Exteriores da África do Sul, Ronald Lamola, enfatizou o valor estratégico da parceria e as oportunidades de acesso mútuo aos mercados oferecidos pela área de livre comércio continental africana e pelos mercados latino-americanos. Luísa, tem sido a saída de muitos países, a cooperação com outros mercados, uma vez que as relações nesse momento, pelo menos até agora, o que a gente vem observando do governo, especificamente no governo Trump, dessas tensões ali comerciais entre não só o Brasil e vários outros países, a gente já vem falando aqui do Canadá, é um exemplo, e aí outros mercados são necessários num momento como esse para que os países possam ali continuar com a sua economia operando no positivo. Queria que você falasse dessa relação entre Brasil e África e desse acordo, o que que ele pode trazer não só para o Brasil, mas como também para outros mercados latino-americanos.
5: Então, Bárbara, a relação do Brasil com o continente africano, né, e o fortalecimento das relações sul-sul é um processo bastante antigo quando a gente pensa em política externa brasileira, estratégias do Brasil, e o Brasil também tem de longa data a ideia de uma certa diversificação, né, de parceiros. Isso já era observado mesmo antes do governo atual ou da conjuntura que a gente vive. É claro que a posição dos Estados Unidos e essa certa, não dá nem para dizer certa, né, mas essa grande instabilidade provocada pelos Estados Unidos nesse momento no comércio mundial, ela vai impulsionar vários outros a busca de vários outros parceiros, porque se você tem um grande motor da economia, né, um país que basicamente tem uma grande convergência de fluxos comerciais do mundo, que tem uma moeda importante, e tem uma moeda importante para estruturar a economia, né, que é basicamente quem criou a ordem internacional que a gente vê no pós-Guerra Fria. Então, esse país com esse papel tão importante, agindo de uma forma tão imprevisível como o que a gente está vendo nesse momento, ela gera um sinal de alerta para praticamente todas as economias, né? Acho que para todos os economistas, com certeza, no mundo inteiro, sobre como se preparar para lidar com essas mudanças e dependendo cada vez menos dos Estados Unidos, né? Eu acho que no caso da relação Brasil e África do Sul, mais especificamente, tem um adicional a mais, que é o fato de que os dois países enfrentaram mais diretamente uma pressão do governo americano por razões ideológicas, né? A gente teve, né, tem o caso do Brasil ano passado, com a questão das tarifas relacionadas à postura do Brasil em relação ao ex-presidente, mas a gente também, né, o ex-presidente Bolsonaro, mas a gente também teve um episódio bastante marcante envolvendo o presidente Ramaphosa da África do Sul, que foi, né, ele foi recebido pelo Donald Trump, ele exibiu um vídeo com informações falsas, né, tem toda uma questão, expulsão o diplomata foi expulso, dito como persona não grata nos Estados Unidos por causa de um suposto genocídio contra brancos na África do Sul, que não foi comprovado. Esse tipo de tensão, ele acaba impulsionando mais ainda esses dois países que são importantes nas suas respectivas regiões, né? Além do que o fato dos dois serem membros tradicionais do BRICS, né, fundadores praticamente, a África do Sul um pouco depois, mas, né, tem uma importância também, acaba para muitos analistas, e eu me coloco junto deles, entendendo que essas abordagens e essa agressividade dos Estados Unidos tem uma razão geopolítica global, né? Todos os caminhos levam à China, né, já fazendo a relação, que é de todas as formas possíveis. O governo americano vem tentando diminuir a influência chinesa, mas acho que o resultado não está sendo, pelo menos até o momento, muito bem sucedido, já que as relações comerciais da China se mantêm estáveis e a reação dos governos é manter as suas relações com a China, que é um ator mais confiável no momento, tem se mostrado mais estável, e tentar diversificar o máximo possível. Então, eu acredito que faz parte tanto da política externa do Brasil quanto da política externa brasileira, tanto sul-africana, de tentar, inclusive, tentar criar alternativas à China também, que acho que é uma estratégia importante, né? Os países precisam não ficar, né, não trocar de dependência, então também é importante, e eu vejo esse movimento de tentar diversificar para além das relações com a China.
0: Tá certo, Luísa. Rafa, como você observa essa aproximação, na verdade, esse estreitamento de relação que já vem de outros períodos, principalmente no governo Lula, com a África?
1: Bem, começando num sentido mais específico em relação à África do Sul, é uma relação bastante natural, é bastante natural que haja essa aproximação, uma aproximação que vem de alguns anos já, que conta ali como parte do seu pano de fundo a participação de ambos países nos BRICS. O próprio fato de que a África do Sul, quando a gente pega o contexto africano como um todo, a África do Sul aparece ali como uma das opções mais interessantes de investimento para algumas das grandes empresas brasileiras. Então você tem ali na África do Sul a atuação da Petrobras, da JBS, se eu não me engano, da VEG, da Marco Polo, uma série de outras empresas brasileiras grandes que estão tentando já há um tempo, há um bom tempo, né? Estão buscando essa internacionalização com diferentes resultados, né? Você tem aí o caso da JBS, que de fato é a maior empresa do mundo de proteína animal. Então você tem bastante fundamento, bastante base para essa cooperação entre ambos países. A África do Sul é um país que tem, mesmo estando ali nos BRICS, né, que contém alguns países que são países mais revisionistas do sistema internacional, não é o

0: Muito disso vem também de períodos anteriores, de décadas anteriores. Recordo até o papel ali do governo Geisel em reconhecer a independência de uma série de países africanos, como Angola, por exemplo. Essas relações Brasil-África têm sido vistas há algumas décadas como sendo bastante naturais. A geografia colabora, né? Nós temos aí, em primeiro lugar, a gente tem boa parte da nossa infraestrutura, da nossa população voltada para o mar, né? Na costa, e portanto voltada para a África. Então existe essa facilidade geográfica, essa naturalidade geográfica de uma intensificação das relações entre Brasil e África. Existe também até uma dimensão cultural que sempre tem sido ressaltada, no sentido de que o Brasil conta com uma parcela significativa de população afrodescendente, né? Ou seja, de uma diáspora afrodescendente, por assim dizer, o que sempre é visto como comportando ali a possibilidade de um intercâmbio cultural mais fácil, um certo entendimento mais fácil entre Brasil e África. O Brasil ele é sempre bem recebido na África também por uma série de outros motivos. É um país sem histórico de imperialismo, pelo menos nas suas relações com a África. Existe também um histórico de diplomacia brasileira na África, diplomacia informal, inclusive, através do futebol, com o Pelé, que fez alguns jogos importantes na África. Teve até um caso semi-lendário ali de um possível papel do Pelé em apaziguar um pouco o conflito em Biafra, décadas atrás, ali onde hoje é a Nigéria. Então, existe muito potencial nessas relações entre Brasil e África. De fato, tem havido algumas iniciativas importantes, e essa iniciativa aí de aproximação com a África do Sul sendo um dos exemplos significativos, mas, evidentemente, entre outros exemplos importantes aí, relações, por exemplo, com Angola, né? O Brasil ele tem desempenhado um papel interessante na África lusófona, um papel até mais presente do que propriamente do que o papel português, apesar de Portugal ter sido a metrópole de todos esses países. É claro que hoje o Brasil possui um potencial geopolítico muito maior do que Portugal, então é meio como se tivesse substituído Portugal em ser um certo motor das relações lusófonas. Então tem um potencial bastante significativo nessas relações entre Brasil e África.
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4: São 5 horas e 24 minutos. Escolhido por Trump para a embaixada no Brasil, diz que não se envolverá na eleição de outubro. Esta é uma informação que está no site da Carta Capital. E segundo a notícia, aprovado pelo Senado dos Estados Unidos para assumir o cargo de embaixador em Brasília, Daniel Pérez negou qualquer envolvimento na eleição brasileira deste ano. Ele aguarda o aval diplomático do governo Lula para efetivamente tomar posse. Em entrevista a uma emissora da Flórida, ele disse que o pleito de outubro é algo

0: algo que cabe aos brasileiros decidir. Segundo ele, quem quer que saia vencedor será o líder do Brasil e é com ele que eu vou trabalhar, foi uma declaração do Pérez. Não há qualquer envolvimento da minha parte em relação às eleições no Brasil, foi o relato de Pérez. Nomeado pelo presidente Trump, Pérez ainda afirmou haver um certo impasse entre Brasília e Washington. A demora do Itamaraty em conceder o aval a Pérez foi utilizada como justificativa para a revogação em 4 de agosto do visto da embaixadora do Brasil em Washington, Maria Luísa Ribeiro Viotti. No caso de Pérez, Trump não seguiu o rito, né? Segundo o governo divulgou a indicação, na verdade, governo Trump divulgou a indicação antes da concordância do Brasil. A manobra provocou desconforto no Itamaraty por romper uma tradição diplomática consolidada entre os países. Luísa, quero te ouvir sobre essa informação, sobre essa notícia, porque é algo que, de fato, a gente precisa observar, né, os analistas e nós, como eleitores também, o quanto essa era uma possibilidade real e o quanto a posição do governo brasileiro até agora de esperar que as eleições aconteçam para dar esse aval é um caminho mais adequado num momento como esse. Queria te ouvir.
1: Olha, eu acredito que o governo brasileiro fez a leitura correta, né? Não começou hoje o processo de interferência dos Estados Unidos em vários países do mundo, né? Mas especificamente na América Latina. A gente tem um longo histórico desse processo. O próprio governo Trump, ele faz isso de forma declarada, né? Por um lado, é até melhor, né, porque a gente tem ciência pelo perfil desse indicado pelo governo americano, é um associado aos movimentos mais conservadores da Flórida, tem uma postura, né, tradicionalmente mais conservadora em relação a governos progressistas na América Latina. Então, não me parece impossível que o governo brasileiro, né, não parece minimamente aceitável acreditar que o governo brasileiro esteja exagerando ou esteja fazendo uma leitura equivocada do que está acontecendo. Existe, né, a gente já pode observar com as declarações, com a foto em apoio ao adversário do presidente. Você tem ali a própria, né, questão, a tensão que existe entre grandes empresas de tecnologia e o governo brasileiro, né, não só o governo federal, mas também a justiça. Então, não me parece estranho pensar que um diplomata aqui poderia ser uma fonte de interferência. Não acho que não recebê-lo vai acabar com essa possibilidade de interferência. Acho que a interferência vai vir, né, vai existir de outras formas, mas eu acho que é acertado em relação a isso. Até mesmo porque o Brasil estava sem diplomata há um ano e meio, né? Porque agora essa pressa, principalmente, ainda tem um agravante desse desrespeito dos protocolos, né? Você precisa conversar com o governo que você vai enviar o seu diplomata, sei lá, para ver se tem alguma questão, se aquele outro governo tem alguma resistência, e só aí anunciar e votar. Então é mais uma demonstração de força e de desrespeito a uma estratégia de política externa do governo Trump. A gente vê isso muito fortemente. No caso da América Latina, a gente vê mais claramente a ação do Marco Rubio, né, que tem uma conjunção de fatores, né, uma leitura doméstica de que uma atuação mais rígida contra governos mais progressistas de esquerda na América Latina traria resultados eleitorais para ele, né? Tem uma disputa ali dentro do próprio governo americano para a sucessão do Donald Trump. Tem uma questão ali de projeção, de força, que a gente não tem muito claramente até quanto existe uma coordenação no governo americano para essa ação, quanto são ações pontuais de grupos específicos. A gente tem também, né, acredito até que uma esfera psicológica do posicionamento do Marco Rubio e de alguns apoiadores ali, que tem essa questão de uma certa resistência muito grande com os governos mais progressistas da América Latina. Então, o governo brasileiro, por se encaixar nesse foco, né, de combate, digamos assim, deve se preocupar e faz corretamente, primeiro porque precisa sinalizar que as vias diplomáticas precisam ser respeitadas. Eu acho que essa é a atitude que o governo brasileiro vem tomando com os Estados Unidos, né? É sempre retomar e seguir os protocolos, então, mesmo que aquilo não tenha um resultado, né? Então, para questões comerciais, é procurar a OMC, para questões burocráticas, né, e diplomáticas diretamente, vai acionar os canais diplomáticos. Então, acho que é a estratégia que o Brasil tem para enfrentar essas ações do governo Trump, porque elas são muito, muito assimétricas, né? A gente tem muito menos poder militar, econômico, do que os Estados Unidos, né? Então, há uma tensão nessa questão, e sim, o governo brasileiro acerta em agir dessa forma, né? Porque a gente tem, né, embora eu acho que isso não resolva a questão da interferência, é uma maneira do Brasil pelo menos posicionar e observa isso. A gente teve essa denúncia também dentro da mídia americana, então eu acho que existe um respaldo bem grande para o governo brasileiro agir dessa forma.
0: Pois é, Rafa, quero te ouvir também, porque o quanto quebrar uma tradição diplomática, se o Brasil aceita essa quebra, o quanto ele pode correr risco também em outros campos, uma vez que você cedeu a algo que é histórico, a algo que faz parte da diplomacia. Seria aí, se o Brasil aceita uma sinalização de que ele pode aceitar outras coisas e aí talvez perder a mão nessa relação, ou não necessariamente?
2: Bem, a diplomacia ela é bastante ritualizada e boa parte desses rituais do mundo diplomático, apesar de não serem leis, né, não serem normas positivadas, por assim dizer, ainda assim são vinculantes no sentido de que os países ou as lideranças que acabam violando essas normas não escritas da diplomacia, essas tradições, acabam perdendo, no mínimo, acabam perdendo um pouco de prestígio. Nas relações específicas com os Estados Unidos, ou pelo menos com os Estados Unidos sob o governo Donald Trump, existe a necessidade de um cuidado especial pelo fato de que, tal como até já foi dito em algum momento, seja pelo Trump ou por alguma outra figura de relevo do atual governo, os Estados Unidos, eles interpretam o panorama internacional de uma perspectiva de distinção entre países fortes e países fracos, né? Então, os partidos capazes de se impor são fortes. Os outros partidos são fracos. No caso, países, né? E os países fracos, você consegue deles aquilo que você quiser. Então, ceder diante dos Estados Unidos sempre comporta consigo o risco de dar a entender aos Estados Unidos que você é uma liderança fraca, que você é um país fraco, e, portanto, os Estados Unidos podem continuar pressionando, violando tradições, fazendo demandas, que ele vai conseguir tudo aquilo que ele quer, né? Ele vai te forçando a recuar até ele conseguir tudo que ele pretende conseguir do seu país. Então, reagir de uma maneira mais ou menos simétrica significa não dar margem para esse tipo de desentendimento, ou seja, de fazer com que os Estados Unidos acreditem que é possível ir fazendo pequenas violações, cruzando pequenas linhas vermelhas da diplomacia, que o Brasil não vai reagir de maneira nenhuma. E aí os Estados Unidos podem ir dobrando a aposta e pressionando e empurrando o Brasil. É, então, a postura do governo brasileiro de empurrar com a barriga esse reconhecimento, essa anuência, a nomeação do novo embaixador dos Estados Unidos no Brasil, ela é bastante legítima. Ademais, foram os Estados Unidos que escolheram deixar o cargo vago por tanto tempo assim. E aí, faltando não muito tempo para as eleições brasileiras, decidiram selecionar e indicar um novo embaixador. Então, é claro que isso também gera suficientes desconfianças. Mas o mero fato de não ter havido esse diálogo que sempre houve previamente à indicação formal e pública do embaixador já é motivo suficiente para que o Brasil reaja dessa maneira, empurrando por um tempo com a barriga o aceite em relação a essa indicação.
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0: 5:36 e outra notícia que está hoje no site da Carta Capital é de que os argentinos não consideram Milei capaz de resolver os problemas do país. Um levantamento do Instituto Q Social Big Data aponta que 63% dos argentinos consideram o governo de Javier Milei incapaz de resolver os principais problemas do país. Essa percepção subiu 2 pontos percentuais desde junho. No geral, 61% desaprovam o desempenho do ultraliberal, que esse percentual era de 64% em junho, e agora 34%, só 34% o aprovam, enquanto em junho eram 31%. Outro dado negativo para o presidente: para 73%, sua administração governa apenas para alguns setores, enquanto 25% entendem que ele trabalha para a maioria da população. Além disso, 65% dos argentinos acreditam que a maioria dos funcionários do governo é corrupta. Luísa, quero te ouvir novamente. Essa é uma notícia importante aqui, porque é um país vizinho. Nós observamos também a movimentação dos nossos companheiros de continente. Queremos saber a sua análise sobre qual o caminho de Javier Milei. Será que ele consegue uma reeleição ano que vem? Até aqui, tudo indica que não, né?
1: A situação dele está se complicando, né, cada vez mais, porque o Javier Milei, ele foi eleito num contexto de uma grande fragmentação na sociedade argentina e uma desesperança mesmo, né? A gente tem um histórico muito complicado dos governos, né, falências, né, decepções, tanto à direita quanto à esquerda. Então, eu acredito que os argentinos escolheram alguém que parecia muito fora do sistema, muito diferente, né, que aí usava uma motosserra, ou seja, vou quebrar, né, vou destruir tudo para construir uma coisa nova. Isso encantou parte dos argentinos, que estão cansados, né, não é sem razão. O problema é que a política, né, as bases que fundamentaram a sua eleição estão sendo colocadas à prova, né? Então, a ideia de que ele iria controlar a economia, de que ele ia fazer a Argentina crescer, na verdade, ela se mostra muito desigual, né? Então, um lado, e aí sim, o lado mais rico tem, né, de exportação, agroexportação, tem conseguido vitórias, né, e desenvolvimento, mas a parte industrial, que é uma parte que emprega muito, né? Então, a capacidade de produção industrial, a capacidade de consumo da população, né? Os sistemas de assistência social, eles foram fragmentados, né? Você tem muitos empresários que estão quebrando, né? Então você está ali num problema muito grande, porque isso gera desemprego. Então a inflação, ela é sempre um problema, mas mais ou menos, né? Porque se você tem um processo de recessão econômica, você não vai ter inflação. Então, muitas vezes os números aparecem muito positivos. A gente vê aqui no Brasil um processo muito grande de referenciar, né, para uma parte dos comentaristas, né, esse fato de que você tem ali um controle de inflação, de que você tem ali um crescimento ou uma redução dos grandes problemas da Argentina, mas a estrutura de endividamento e de controle da moeda segue a mesma, né? Então você não resolve o problema estrutural e, além disso, você desestabiliza ali toda a parte de segurança social. Isso gera bastante insatisfação, né, por parte dos argentinos. Tem a questão das posturas bastante erráticas, né? Por exemplo, a relação do Milei com o presidente Lula gerou muita crítica por parte da mídia e da sociedade. A maior parte dos argentinos colocaram, né, contrários, apesar da mídia argentina ser difícil a gente verificar, né, ela é muito fragmentada mesmo, mas majoritariamente as pessoas entenderam como uma postura errática. E uma outra base importante que ele se colocava para se diferenciar da política tradicional é a questão de ser anticorrupção, de ter um governo honesto. E recentemente a gente tem visto alguns escândalos, inclusive envolvendo pessoas muito próximas ao governo, irmã dele. Então isso também vai quebrando um pouco essa expectativa e essa esperança do povo argentino. A gente nunca sabe como a eleição vai funcionar, falta muito tempo, né, para o pleito na Argentina. A gente não sabe, ali a gente já teve uma experiência de interferência dos Estados Unidos, né, uma ameaça ali do Donald Trump de não ajudar a Argentina caso o parlamento, né, o pleito anterior não tivesse sido favorável ao Milei. Não era de eleição do Milei, mas era dentro do mandato dele. Então a gente não sabe como isso vai funcionar no mês próximo, né, a eleição, mas no retrato de agora, o que a gente vê agora, é que a situação é complicada, né? Essa postura muito disruptiva, às vezes, na verdade, tem se mostrado cansativa em vários países do mundo. A gente vê dificuldades de reeleição de muitos desses líderes aí menos ortodoxos, digamos assim, que é o caso do Milei, né? Inclusive, tivemos recentemente até questionamento sobre a saúde mental dele por setores tradicionais da política argentina.
0: Tá certo, Luísa. Quero ouvir o Rafa também sobre Javier Milei, o quanto Javier Milei e seus posicionamentos resistem diante de uma Argentina com uma série de problemas, desemprego, economia com problemas graves, perda de poder de compra dos seus cidadãos, o quanto Javier Milei resiste a esse cenário.
2: A aprovação, a popularidade dele diminui, mas de fato, em alguma medida, o Milei, essa figura do Milei, resiste, pelo menos conforme outras estatísticas, sendo aí as das eleições, né, as pesquisas de opinião para as eleições de 2027. Resiste no sentido de que aparece ali bem posicionado em algumas pesquisas, dão ali uma liderança para o Axel Kicillof, né, que talvez seja escolhido como candidato da oposição, da atual oposição, mas o Milei, em outros institutos de pesquisa, aparece em primeiro lugar, com 30% das intenções de voto, em alguns institutos com 38% das intenções de voto. E isso mostra, na verdade, quando você tem uma situação política na qual o presidente é extremamente impopular, mas ainda assim ele segue sendo um dos favoritos para reeleição nas próximas eleições, isso significa que o sistema político como um todo E os partidos, por assim dizer, do sistema estão em descrédito, né? Porque isso significa que ele está sendo rejeitado, mas a população não quer o retorno do kirchnerismo. Então tem esse fator. O próprio Milei só ganhou por um rechaço significativo em relação ao governo do Alberto Fernandes e tudo aquilo que o governo do Alberto Fernandes representava, seja em temas econômicos, seja em temas culturais, políticos, morais e assim por diante. E não apareceu uma outra liderança de oposição, uma figura de oposição que, tendo um apoio aí razoável, seja capaz de fazer um outro tipo de oposição ao Milei, que não seja kirchnerismo requentado, né? Que em alguma medida é aquilo que uma parte, por exemplo, é aquilo que o Massa, né, que foi também candidato presidencial, representa. Talvez em alguma medida seja aquilo que o Kicillof represente. Então, esse descrédito em que o sistema político argentino se encontra, ele é um fato, ele é uma realidade. Mas não se encontrou ainda uma saída suficientemente consensual a esse absurdismo político representado pela presidência do Milei. O próprio fato dele ter sido eleito é um exemplo, uma demonstração do cansaço da população argentina em relação aos modelos políticos e propostas políticas e estilos políticos vigentes na Argentina já, na prática, desde o fim da ditadura, porque os problemas argentinos começam ali com o Carlos Menem, com uma série de outras figuras do final dos anos 80 e início dos anos 90. As crises argentinas só foram se aprofundando. Você teve ali até um período mais razoável na época do Nestor Kirchner, mas daí em diante, independentemente de quem estivesse governando, fosse à esquerda ou à direita, você tem a repetição do mesmo, por assim dizer. E é por isso que a Argentina acabou se encaixando nessa onda internacional do populismo, ainda que esse populismo do Milei seja bastante diferente, seja do populismo trumpista, seja do populismo mais comum nos países europeus.
0: Tá certo, 5:47. Eu quero agradecer e muito a participação da Luísa Chaves hoje aqui no Entretanto. Luísa, que é mestre em Relações Internacionais pela UERJ, onde também é doutoranda em Geografia. Luísa, foi um prazer contar com você hoje aqui no Entretanto. Obrigada, viu?
1: Não, obrigada a você, pelo convite. Até a próxima.
0: Volte mais vezes. Rafa, eu não ando só e eu ando com você diariamente. Amanhã te espero aqui, viu?
2: Sempre uma honra estar participando aqui do programa Entretanto. É isso aí. Boa noite. Até amanhã, Bárbara.
0: Até, Rafa.
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0: 5:48. O candidato à presidência da República, Ronaldo Caiado, cumpriu agenda nesta quarta-feira aqui no Rio de Janeiro e o repórter Vinícius Fernandes acompanhou de perto, tem mais informações pra gente.
5: Boa tarde, Bárbara, boa tarde a todos que acompanham. Entretanto, ele prometeu enfrentar o crime organizado e modernizar a saúde pública. Ele que visitou o santuário da Igreja da Penha, na zona norte aqui do Rio de Janeiro. Caiado disse que o brasileiro perdeu o direito de ir e vir e defendeu uma ação mais dura contra facções e milícias.
6: Ele precisa, em primeiro lugar, de segurança pública. Precisa, em primeiro lugar, ter liberdade. poder se deslocar no Rio de Janeiro, é poder ser dono da sua própria vida. A pessoa vivendo no século XXI, em 2026, escravizado pelo crime, é algo inimaginável, inaceitável, que mostra a omissão do governo federal, que mostra cada vez mais a conivência do governo federal com o crime.
5: O candidato do PSD disse que a estratégia deve ser baseada em inteligência, integração de dados e ataques à estrutura do comando organizado aqui no Rio de Janeiro e também em todo o país. Caiado também defendeu tropas especializadas, o uso de inteligência artificial e rastreamento por satélite, além do isolamento de lideranças criminosas em presídios de segurança máxima. Na saúde, o candidato propôs usar tecnologia para acelerar consultas, exames e cirurgias pelo SUS, além de reduzir os custos e evitar que exames percam a validade durante a espera.
6: Nós temos hoje um investimento que ele é limitado, com 245 bilhões de reais para a saúde. O que é que nós precisamos? Gestão. Gestão e buscar tecnologia. Hoje nós temos que nos embasar naquilo que a Índia está fazendo. Atendimento com capacidade de resolução, com preço baixo e com resultados maravilhosos. Ou seja, diminuir fila. Cirurgias eletivas poderem ser tratadas, exames podendo ser feitos, existir uma celeridade entre o exame e o ato cirúrgico. Do contrário, o cidadão que está lá no CISREG, no sistema de regulação, quando fala essa palavra para o paciente, ele já pula para trás, isso eu não vou ser atendido. Aí, quando ele chega com todos os exames, já passou de tempo, agora você tem que voltar para fazer o exame de novo. Então, essa gestão e essa eficiência para que chegue. E, ao mesmo tempo, com a tecnologia hoje.
5: Caiado também defendeu o fortalecimento da indústria hospitalar e farmacêutica brasileira para reduzir a dependência de produtos e medicamentos importados. Bárbara.
0: Obrigada, Vinícius. E os candidatos ao governo do Rio cumpriram a agenda nesta quarta-feira em diferentes pontos do estado. O repórter Paulo Fonseca tem mais detalhes para a gente.
7: Os candidatos ao governo do Rio tiveram compromissos de campanha em diferentes regiões do estado nesta quarta-feira. André Marinho, do Novo, participou pela manhã de um corpo a corpo na Central do Brasil, no centro da cidade. E durante a tarde, fez panfletagem no calçadão de Duque de Caxias, na Baixada Fluminense. Antônio Garotinho, do Republicanos, começou com agendas no calçadão de Campo Grande e também no calçadão de Bangu, na Zona Oeste. Agora, no fim do dia, ele vai estar na Central do Brasil. Coronel Busnello, do Missão, participou de um café da manhã com dentistas no Conselho Regional de Odontologia do Rio. No início da tarde, esteve em Niterói para gravar conteúdos com candidatos a deputados. Ciro Garcia, do PSTU, participou pela manhã de uma manifestação de petroleiros em frente ao edifício Senado, na Avenida Henrique Valadares, no centro do Rio. Já Douglas Ruas, do PL, teve compromisso com representantes do trade turístico do Rio de Janeiro. Durante o evento, Ruas apresentou aos empresários medidas para destravar o potencial do turismo no interior do estado.
8: Eu falei da minha proposta de requalificar os parques de exposição do interior. Muitos deles são utilizados com apenas um evento. Nós queremos tornar esses parques atrativos durante todo o ano, elaborar um calendário robusto em parceria com os municípios.
7: Eduardo Paes, do PSD, visitou o local das obras do novo batalhão da Polícia Militar em Nova Iguaçu, na Baixada Fluminense. Juliette Pantoja, da Unidade Popular, participou de uma panfletagem próxima ao CEMPES da Petrobras e também esteve em um debate na Universidade Federal do Rio de Janeiro. Luan Monteiro, do PCO, também participou do debate na UFRJ. Por fim, William Siri, do PSOL, fez um corpo a corpo no calçadão de Campo Grande, esteve em um debate no Diretório Central dos Estudantes da UFRJ e fechou o dia participando de uma sessão plenária na Câmara de Vereadores. Reportagem Paulo Fonseca.
0: 5:54, a Prefeitura do Rio publicou novas regras para a circulação de bicicletas elétricas ciclomotores e outros equipamentos nas ruas da cidade. O repórter Lucas de Andrade tem mais detalhes para a gente.
9: A Prefeitura do Rio de Janeiro publicou nesta quarta-feira um decreto que atualiza as regras para a circulação de ciclomotores, bicicletas elétricas e equipamentos autopropelidos, como patinetes, monociclos e hoverboards. Para fiscalizar a nova norma, o município vai usar um dinamômetro, equipamento capaz de aferir com precisão a velocidade de fábrica e as características técnicas de cada veículo. O decreto cria ainda o cadastro de microequipamentos eletrificados, o CadMicro, e mira especialmente os veículos que ultrapassam a velocidade máxima permitida por lei, de 32 km por hora. Quem desrespeitar o limite poderá ser multado ou ter o equipamento apreendido. A nova norma substitui uma tentativa anterior de regulamentação, de 1º de abril, que não chegou a ser cumprida porque, segundo o Detran Rio, entrava em conflito com a norma federal. A fiscalização fica sob responsabilidade das distribuidoras dos equipamentos e, numa segunda fase, vai para as vias da cidade, com foco nas ciclovias e ciclofaixas. Durante a apresentação das medidas no Centro de Operações e Resiliência, o prefeito Eduardo Cavalieri explicou que os autopropelidos poderão voltar a circular nas ciclovias, desde que cumpram as normas do fabricante.
10: A gente está voltando com a possibilidade desses veículos usarem as ciclovias. Claro que o ciclomotor não, afinal ele é emplacado, não pode usar ciclovia. Claro que moto não pode usar ciclovia, nem ciclofaixa, está na legislação de trânsito. Mas os tais autopropelidos, né, vão poder voltar à ciclovia, desde que eles cumpram as normas exatas previstas no fabricante.
9: Pelas novas regras, patinetes e bicicletas elétricas ficam proibidos de circular em vias com velocidade máxima acima de 40 km por hora. Nas vias mais lentas, os condutores devem usar ciclovias, ciclofaixas ou o bordo direito da pista a até 25 km por hora dentro da malha cicloviária. Nas calçadas, a circulação só vai ser permitida em pontos sinalizados pela prefeitura a no máximo 6 km por hora. Já os ciclomotores, com motor de até 4 kW ou 50 centímetros cúbicos, poderão trafegar apenas nas pistas de rolamento, em vias de até 60 km por hora, e exigem habilitação na categoria A ou ACC, além de emplacamento e licenciamento prévio. O decreto também torna obrigatório o uso de capacete e exige itens como campainha, sinalização noturna e indicador de velocidade. E no caso das bicicletas elétricas, sinalização nos pedais e espelho retrovisor. A prefeitura anunciou ainda a criação de uma ciclofaixa exclusiva para veículos motorizados em área de lazer. Um trecho experimental de 7 km e 200 metros na orla da Zona Sul, entre o Leblon e Copacabana, que vai funcionar de 8 da manhã às 4 da tarde. Os ciclomotores, no entanto, continuam proibidos em parques e áreas de lazer. O secretário municipal de Ordem Pública, Marcos Belchior, destacou o objetivo do novo cadastro.
11: Com esse cadastro, a gente quer trazer o número real para dimensionar a operação, usar esses números para planejar a cidade como um todo, tá? Mas a gente vai obrigar, né, o cidadão a fazer esse cadastramento.
9: A fiscalização nas ruas vai ficar a cargo de um efetivo de 230 funcionários das secretarias municipais de ordem pública, de transportes e de assistência social, além de agentes da Sete Rio e da Guarda Municipal. A prefeitura informou que até o dia 31 de outubro, a fiscalização nas ruas vai ter caráter exclusivamente educativo e preventivo, ainda que a checagem nas distribuidoras com dinamômetro já tenha começado nesta quarta-feira. Reportagem Lucas de Andrade.
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0: Pessoal, 5:58, dá tempo só para aquele recadinho sobre o tempo. Tempo sobre o tempo. Hoje foi um dia meio lá, meio cá. Ficou aquele ameaça de sol, pelo menos aqui no centro da cidade, na Zona Sul, mas o sol não veio. Definitivamente não veio. E amanhã, segundo o Climatempo, vai ser um dia nublado, com chuva de manhã, na parte da manhã, e no começo da tarde também. Ao longo do dia, as nuvens vão diminuir e o sol vai aparecer, assim a gente espera, e também espera que a temperatura fique ali entre 18 e 28 graus. Essas são informações do Climatempo. Eu agradeço muito a sua companhia no dia de hoje. Espero você amanhã aqui no Entretanto. Beijo, fui, forte abraço.
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1: Salve, salve, muito boa noite. Agora são 6 horas em ponto. Hoje é dia 26 de agosto de 2026, começando mais um Casus Belli. Todas as segundas, quartas e sextas, às 18 horas, aqui na Rádio Sputnik, na Metropolitana 80.5 FM, a gente desvenda os grandes eventos do mundo militar e da segurança internacional. Eu sou Pedro Henrique Lima, capitaneando esse barco junto do comandante Robinson Farinazzo. Como você está, meu amigo? Tudo bem?
2: Boa tarde, Pedro. Boa tarde, equipe da Sputnik. Boa tarde, Sputnikers de todos os países lusófonos. Muito legal aqui, Pedro, começando mais um programa com você. E o convidado hoje é o nosso grande amigo, Coronel Coutinho, né?
1: É isso mesmo, hoje a gente tem uma presença aqui que dispensa comentários. O Casus Belli recebe o Marco Antônio de Freitas Coutinho. Ele é coronel da reserva do Exército Brasileiro, bacharel em Ciências Militares pela AMAN, mestre em Operações Militares pela ESAL e em Ciências Militares pela ESEM. Marco também é ex-adido militar em Moscou. Coronel, seja mais que bem-vindo ao Casus Belli, tudo bem?
3: Tudo bem, Pedro Henrique? Um grande abraço para você e para o nosso grande amigo comandante Robson Farinaz. É um prazer imenso estar aqui com vocês e com essa audiência primorosa aqui do Casus Belli.
1: Maravilha, coronel, é um prazer recebê-lo. Eu acompanho os seus vídeos no canal GRU, me baseio muito em suas análises também para ter inspirações, né, para discutir aqui os assuntos no Casus Belli, então é muito importante sua presença aqui hoje. Bom, e vou adiantar aqui os destaques desse programa. Governo da Rússia confirma visita de diretor da CIA a Moscou. Tanques enviados pelo Ocidente à Ucrânia estão cobertos de teias de aranha. Irã e Omã chegam a acordo por segurança no Estreito de Hormuz. Forças lideradas por curdos na Síria anunciam dissolução. E vocês também vão saber mais sobre o cancelamento dos exercícios navais entre Estados Unidos e Coreia do Sul. Farinazzo, muita coisa para a gente comentar aqui hoje. Você pode já dar uma palhinha aí desse caso, no mínimo curioso, da visitinha do diretor da CIA a Moscou?
2: Pois é, Pedro, a gente tem muita coisa hoje, mas ainda bem que a gente está com um especialista em Rússia e Ucrânia aqui, que é o nosso Coronel Coutinho, que já foi adido em Moscou, né? Foi adido na Rússia e Ucrânia, fala russo, também tem bastante conhecimento desses assuntos aí. O fato é que essa visita está provocando polêmica pelo seguinte, né? Não foi assim uma visita normal. Normal seria esse o diretor da CIA chegar com uma aeronave civil, né? A CIA tem jatos aí de executivos para transportar aí os seus dirigentes, mas ele veio numa aeronave militar que chama bastante atenção, o C-17, que é a maior aeronave do inventário da Força Aérea dos Estados Unidos. E também ficou uma coisa assim muito nebulosa, né? Não se falou, não houve assim nenhuma declaração oficial das razões da visita dele, o que levanta mais suspeitas ainda. Eu acho que é um dos acontecimentos mais importantes do dia. Mas esse assunto que você mencionou também dos tanques ucranianos, isso provoca aí um certo alarde, porque a Europa e os Estados Unidos gastaram alguns milhões de dólares enviando tanques para a Ucrânia, e esses tanques agora estão abandonados em florestas aí, criando teia de aranha. Por quê? Porque não dá para empregá-los aí contra as formações de drones. Enfim, a gente tem um cenário bastante complexo aí na guerra da Ucrânia para desvendar hoje aqui para os nossos ouvintes.
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1: Então, começando aí pelo assunto da viagem do diretor da CIA a Moscou, nesta terça-feira começou aí a circular pela internet imagens, né, do cargueiro C-17 viajando em direção à capital russa, né? Várias páginas compartilharam prints de aplicativos com informações de monitoramento de radares. Hoje, a Rússia confirmou e fez um comentário sobre a visita de John Ratcliffe, titular da Agência Central de Inteligência dos Estados Unidos. Sobre esse encontro no Kremlin, o porta-voz da presidência russa, Dmitry Peskov, disse a jornalistas que, abre aspas, os contatos entre as agências de inteligência, entre a Rússia e os Estados Unidos, são um fenômeno positivo, um processo positivo. Esses contatos costumam continuar mesmo nos momentos mais difíceis das relações bilaterais, como também disse o nosso presidente, fecha aspas. No entanto, ainda segundo o porta-voz, é cedo para falar de qualquer desdobramento dos contatos com Ratcliffe no restabelecimento do diálogo com Washington. Peskov aproveitou para comentar sobre a perda de estabilidade do regime de Kiev e a reticência dos países europeus em reconhecer os problemas na liderança ucraniana. Coronel Coutinho, eu quero começar esse assunto perguntando para você sobre o que essa visita, como a gente pode interpretar essa visita, eu não vou dizer inusitada, mas bem rara, né, de um alto funcionário do governo americano, um diretor de uma agência de inteligência à capital russa. E na internet muito se especulou que seria ali uma teoria da conspiração, alguma coisa conspiratória, um acordo secreto entre os dois aparatos de inteligência, enfim, um monte de história que circulou por aí. O que sinaliza essa visita, sobretudo quando a gente olha aí para o apoio que os Estados Unidos têm dado para a Ucrânia na crise ali entre Ucrânia e Rússia?
3: Pedro Henrique, essa realmente, como você citou, essa é uma visita rara. Não é comum uma visita do diretor da CIA visitar pessoalmente a Rússia, nesse caso, né, das relações Rússia-Estados Unidos. A última vez que isso aconteceu, só lembrando, era o diretor da CIA, William Burns, que ele esteve em novembro de 2021, ou seja, alguns meses antes do início da guerra, né, do início da invasão em grande escala da Rússia na Ucrânia. Ele esteve lá justamente porque já havia sinalização de que essa operação militar especial iria ocorrer, estava para ocorrer, né? Os Estados Unidos têm sistemas de monitoramento muito, muito efetivos, né? Eles sabiam que havia concentrações de tropa e tudo, ele foi lá para fazer esse contato, inclusive, que é muito mais raro ainda, né? E depois isso veio a público, né? Ele teve, não vou dizer um contato direto com o presidente Putin, mas ele levou um recado do Biden para o Putin. Então, naquela época se justificou essa visita. Foi uma coisa assim que realmente, se a gente analisar o histórico dos encontros entre o chefe da CIA, por exemplo, o chefe da inteligência estrangeira da Rússia, né, que é o Narishkin, hoje, né, já há muito tempo, eles têm encontros. Desde que o Trump assumiu, eles já se encontraram algumas vezes na Turquia e em outras situações, mas essa visita sinaliza que algo importante estava acontecendo ou está acontecendo. Se a gente pensar no contexto todo, né, a gente vê que, por exemplo, recentemente, alguns dias atrás, nós tivemos uma reunião daquele grupo de países europeus, né, que é chamada coalizão de dispostos, né, que eles chamam lá, e isso teve algumas sinalizações ali de que haveria uma escalada das ações da Ucrânia com relação à Rússia, esses ataques que estão acontecendo na Rússia. Então, logo depois surgiu a informação de que o Steve Witkoff e o Kushner, que é o genro do presidente Trump, que são os negociadores, tentaram fazer uma viagem para Moscou. E parece que não foram recebidos, foi sinalizado que eles não fossem. Então, logo depois surge essa visita. A minha impressão, várias hipóteses podem ser colocadas à mesa, mas eu acho que existe uma grande possibilidade de que a Rússia esteja pensando seriamente em fazer uma escalada maior dos seus ataques em relação à Ucrânia, né? Provavelmente com ataques até a Kiev, utilizando mísseis mais potentes. Estou citando possibilidades aqui, não estou dizendo que isso vá ocorrer, mas são possibilidades que podem ter justificado essa visita, né? O comandante Farinazzi também falou aí sobre o próprio aeronave que o Ratcliffe usou na sua viagem para Moscou, né? Ele foi nesse C-17, que não é comum, né? Normalmente eles viajam naquelas aeronaves mais civis, né? Gulfstream, desse tipo. Mas por que ele viajou no C-17? Ele tem um acessório que se chama Silver Eagle, que é todo um container que vai acoplado dentro da cabine do C-17, que tem toda a infraestrutura que transforma o C-17 como se fosse um Air Force One, que é toda aquela capacidade de comando e controle. Então, tudo isso chama muito a atenção, né, Pedro Henrique?
1: Pois é, ótimo comentário aí que você trouxe, Coronel, e muitas coisas interessantes também para a gente debater aqui, né? E eu vou passar a bola agora para o Farinazzo também comentar aí a sua fala e aproveitar também para deixar a pergunta dele. Farinazzo, é contigo.
2: Não, eu queria aproveitar a presença do Coutinho e saber dele, assim, eu queria a opinião dele sobre esse endurecimento da Rússia nas últimas semanas aí, né, que a Rússia está castigando bastante o porto de Odessa e instalações logísticas da Ucrânia, se ele vê nisso daí, assim, se está sendo efetivo, se a Ucrânia está em uma posição mais frágil hoje, como é que ele está enxergando isso?
3: Olha, o que eu vejo, nas nossas comunidades, canais de defesa, a gente tem batido muito nessa tecla, até no livro que eu escrevi, eu já falava isso, assim, metade do meu livro é falando isso, que essa guerra não é uma guerra da Ucrânia contra a Rússia, nunca foi, é uma guerra do Ocidente coletivo contra a Rússia, isso tem que ficar claro. Então, assim, essa sinalização que houve dos países europeus, particularmente o Reino Unido à frente, né, uma atitude muito... ofensiva do Reino Unido em relação à Rússia, né, fornecendo equipamentos, drones, Storm Shadows, né, inclusive parece que hoje já teve um ataque com Storm Shadow lá na Rússia. Então, isso tudo sinaliza que o Ocidente, né, os países europeus, eles não estão muito preocupados com as perdas ucranianas, né, eles estão preocupados em que a Ucrânia provoque danos à Rússia. Então é essa, e tem dado todos os meios. Antigamente, como a gente vai comentar aqui, a questão dos carros de combate, dos blindados, isso é muito caro. Hoje você fornece alguns drones aí que custam 10 mil dólares e eles provocam muito mais dano do que um carro de combate aí que custa milhares de dólares. Então é por isso que a Ucrânia entrou num esquema de guerra de desgaste, né, na qual, nesse esquema, as perdas que a Ucrânia vem a ter não são preocupação para os países europeus. Eles vão dar todos os recursos possíveis para que a Ucrânia realize ataques cada vez mais abrangentes e profundos na Rússia. É isso que está acontecendo. A Rússia vai ter que responder cada vez numa escala maior para que realmente a guerra de desgaste pelo lado da Rússia, nos ataques que a Rússia for realizar contra a Ucrânia, atinja um nível que leve a um ponto de exaustão à Ucrânia. É a única solução. Porque, caso contrário, então vai ter que botar tropas no terreno. Aí já nós estaríamos falando numa terceira guerra mundial. Então, é isso que eu vejo, comandante. Eu acho que a Europa não está muito preocupada com os danos que a Ucrânia está sofrendo, não.
2: Exatamente, eu também enxergo dessa mesma forma, Coronel. Eu acho que os ucranianos estão sendo instrumentalizados, né, numa guerra que para eles é suicida, está destruindo o Estado e a sociedade ucraniana, e quando tudo isso acabar, a gente se pergunta, né, o que vai ser da Ucrânia, né? Pedro, vou passar para você, tá contigo.
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1: Bom, antes de passar aqui para o nosso próximo assunto, eu quero fazer um convite especial para você, ouvinte, participar do Casus Belli conosco e aproveitar também a presença aqui do Coronel Marco Coutinho. Pelo nosso WhatsApp você pode enviar perguntas, dúvidas, sugestões, enfim, contribuir com o programa. O nosso WhatsApp é o 21 98065 0066. Fique à vontade para mandar mensagem por texto, por áudio, até mesmo foto, que a nossa produção encaminha aqui pra gente debater a sua sugestão, essa sugestão que é sempre muito importante, né, Farinazzo?
2: Exatamente. O Pedro, nós queremos conhecer melhor os nossos Sputnikers. Então, escreva pra cá, deixe seu comentário, sugestões de pautas, críticas, elogios, enfim, é importante, todos os inputs que vocês derem pra nossa equipe vão ser revertidos, tá? Em bactérias. A gente aprende também com vocês, tá? Vamos ver quais as direções aí que está tomando o debate geopolítico no Brasil. Então escreva para nós, anota aí, já coloca aí no seu WhatsApp agora. Aproveita aí, quem está ouvindo, atenção, já saca o celular, já abre aí e coloca. 021-98065-0066. Vou repetir. 021-98065-0066. Ô Pedro, eu queria aproveitar, eu posso fazer uma pergunta aqui pro Coronel Coutinho?
1: Fica à vontade, manda bala.
2: Fazer mais uma pergunta? Tá. Coutinho, deixa eu te falar uma coisa. Você vê, nós tivemos Minsk 1, Minsk 2, nós tivemos aí Istambul, né? Nós tivemos Anchorage depois. Será que a Rússia aprendeu aí que não dá para confiar nesses acordos aí? Como é que você enxerga isso? Será que eles tiraram uma lição disso? Ou dessa visita aí do Ratcliffe pode sair um novo acordo? Como é que você vê isso?
3: Ah, comandante, excelente pergunta. Eu ia até falar isso na minha primeira resposta, mas como já está ficando grande demais, eu te agradeço por ter perguntado isso aí, porque esse é o ponto central. É, e não é só a questão dos eventos, das negociações que você citou, né, comandante? Eu citaria agora o que está acontecendo no Irã, né? Nós tivemos, no meio das negociações lá em Genebra, foram feitos os ataques no dia 28 de fevereiro contra o Irã, e depois iniciou-se um memorando de entendimento, e depois novos ataques. Ou seja, a diplomacia do governo Trump, ela não inspira confiança alguma, né? Então, quando ocorreu aquele encontro lá em Anchorage, né, no Alasca, houve um contato de alto nível dos dois presidentes e alguma coisa foi passada ali com o presidente Putin, né? Então, essa sinalização de que o Kirchner e o Witkoff tentaram ir a Moscou nessa altura do campeonato, quando se buscaria, né, um prosseguimento das negociações, me parece que é justamente isso, né? Saída do Ratcliffe lá para Moscou tem a ver com que a diplomacia do presidente Trump está falida, né? Essa é a minha opinião, né? E para a Rússia, para o presidente Putin, para os encarregados lá dos contatos, das negociações que vinham sendo feitas, eu não tenho dúvida que essa é a impressão que eles têm, essa é a convicção que eles têm, né? De que não adianta conversar com o governo do presidente Trump, porque simplesmente nada do que for conversado ali vai ter qualquer repercussão prática, com certeza.
2: Obrigado, Coronel Coutinho. Pedro, tá contigo.
1: Beleza, vamos então para o nosso segundo assunto aqui do dia. E quem é Sputniker de carteirinha com certeza viu no Telegram da Sputnik Mundo que os tanques ocidentais que foram entregues a Kiev praticamente deixaram de ser utilizados em combate devido à vulnerabilidade contra os drones. Segundo a mídia, essas unidades, cujo custo aí gira em torno de 10 milhões de dólares e que foram apresentadas como uma adição importante ao arsenal ucraniano, se encontram, abre aspas, escondidas em áreas arborizadas e cobertas de teias de aranha, fecha aspas, fora das operações de combate. As publicações apontam que a 33ª Brigada Mecanizada Independente foi formada em parte para operar esses tanques. No entanto, diante das dificuldades em protegê-los até mesmo de drones relativamente baratos, a unidade teria deixado de receber missões de combate e alguns de seus militares foram realocados como operadores de drones. Os veículos blindados são utilizados principalmente para rebocar equipamentos avariados. Segundo um dos combatentes, no campo de batalha, eles só são empregados em condições de mau tempo, já que as condições meteorológicas adversas dificultam o uso de drones. Coronel, você disse na sua última resposta, falou um pouquinho dessa dependência, né, da Ucrânia, dessa ajuda aí por parte do Ocidente. A gente tem visto nos últimos dias é um problema sério que o Zelensky tem enfrentado por conta da

0: ocorrer na Ucrânia, né, na guerra, no conflito que está se desenvolvendo na Ucrânia, a gente poderia chamar de uma revolução de assuntos militares, nas ciências militares é uma categoria assim que você tem uma modificação tão grande nas formas de se operar, que isso demanda alguns ajustes muito profundos na forma como as tropas combatem. Essa questão do emprego de drones, né, e vamos dizer assim, a capacidade que os drones têm, como a gente citou aqui, né, um drone FPV aí de $1,000 ou até menos, tem capacidade de colocar um carro de combate desse carisma fora de ação, né, isso hoje praticamente é a realidade da frente. Eu que acompanho esse conflito aí quase que diariamente, muitos canais russos, canais ucranianos, canais neutros, a gente cada vez mais fica difícil a gente ver blindados operando, né? Mesmo isoladamente, aqueles blindados em colunas, atacando, isso a gente não vê mais. E mesmo blindados operando assim, são raros. Aqueles blindados estão levando uma tropa, por exemplo, blindados para os APC, né, os blindados de transporte pessoal, que ele leva, por exemplo, uma tropa para ocupar uma posição defensiva e retorna correndo. É o que a gente vê aí. É, e hoje, inclusive, eu vi um estudo dos ucranianos que eles estão com uma falta de ambulâncias, eles não têm mais ambulâncias para fazer evacuação dos seus feridos. Isso tem provocado muitos problemas em termos da cadeia de evacuação de feridos ucranianos, né? Então, vai de encontro ao que você está falando, né? Essas modificações todas acabaram levando o Ocidente a fazer uma conta muito simples. Peraí, eu vou continuar fornecendo blindados para a Ucrânia, que eu vou ter que continuar repondo isso várias vezes, porque esses blindados vão sendo destruídos periodicamente, isso é caro, ou eu forneço mais drones para eles? É o que está acontecendo, eles estão fornecendo mais drones. E aí a Ucrânia tem dificuldade de empregar esse material fica, como você falou, fica juntando teia de aranha lá no meio do mato, e aqueles poucos que tem, né, são empregados e são alvos que acabam sendo destruídos, para fazer essas substituições de posição, né, de levar tropas para as posições mais avançadas, por questão do deslocamento, isso ainda continua essencial, mas cada vez mais os combates são realizados de forma tropa a pé, por infiltração, é isso que está acontecendo, né? E aí o Ocidente viu nisso uma oportunidade de, em vez de gastar muito dinheiro fornecendo mais blindados, fornecer drones, é o que está acontecendo. Isso tem tido consequências nesse conflito aí, né? Obviamente em termos da forma como o conflito está se desenvolvendo. Obviamente a Ucrânia é um campo de futebol, né? Se a gente entrar lá assim, isso vai funcionar aqui no nosso terreno, aqui no Brasil, que no nosso terreno é muito mais variado, assim, vamos dizer, as nossas colinas aqui, pode ser, não é o mesmo campo de teatro de operações que teria, por exemplo, que a gente está vendo lá na Ucrânia, né? Seria talvez alguma coisa diferente aqui, mas o fato em si é que sim, os drones estão provocando todas essas modificações, essa revolução em assuntos militares que eu citei, e afeta isso, né? O emprego de blindados hoje ele está muito mais limitado.
1: Perfeito, Coronel Coutinho, detalhes importantes que você trouxe aí para a gente comentar. Eu passo a bola para o Farinazzo também deixar o comentário. É contigo, Farinazzo.
2: Pedro, esses dias eu vi um militar do SEAL, né, os mergulhadores de combate da Marinha dos Estados Unidos, ele dando uma entrevista até no canal do Mar Nowfall, bastante interessante. O que ele colocou? Ele colocou, olha, o Irã fez a guerra do século XXI e os Estados Unidos faz a guerra do século XX. Então, na verdade, nós estamos caminhando, né, conforme o Coutinho colocou aí, para uma verdadeira revolução dos assuntos militares. Tem até um livro muito bom do Andrei Martinov sobre isso, Revolution of Military Affairs.
0: É a minha Bíblia, eu estou sempre estudando esse livro do Martinov.
2: Ele é fantástico. Não, nós vamos entrevistar ele juntos, tá, Coutinho? Eu vou falar com ele, nós vamos fazer uma entrevista junto aí do Martinov. Eu vou falar com ele essa semana. E o que acontece? Eu vou te levar para entrevistar ele. O que acontece nessa história toda? O tanque, ele já é uma arma do século passado, gente. Eu não acho que ele está completamente obsoleto. Não estou dizendo isso, senão o pessoal de blindado vai me massacrar aí, vão virar a cara comigo, vão bater, vão virar haters aí. Mas o problema todo é que a gente tem que começar a pensar na relação custo-benefício, que é o que está acontecendo na Ucrânia hoje. O exército ucraniano.

0: ucraniano é um exército predominantemente de drones, né? O exército russo também. A Rússia hoje ela coloca os carros de combate no campo de batalha, coloca, mas com uma proteção gigantesca aí e um gerenciamento de risco. Então, nós estamos entrando numa era nova, essa aqui é a realidade, né? Onde as fragilidades, não só dos carros de combate, gente, não só dos carros de combate, eu estava vendo agora as fragilidades dos porta-aviões e dos destroyers e cruzadores da Marinha dos Estados Unidos. Eles têm diversos problemas com relação à guerra moderna aí. Então, acho que é preciso repensar os exércitos, né? Repensar os meios aí, repensar principalmente as fragilidades, porque é isso que o Coutinho falou, a expressão é essa mesmo. É uma revolução nos assuntos militares. A tecnologia, ela se acelerou muito, essa aqui é a verdade, principalmente devido aí ao advento dos semicondutores aí, dos microchips. E então você tem armas hoje compactas, baratas, de fácil fabricação e uma letalidade que compensa, extremamente compensatória a letalidade de um drone. Porque vocês querem ver o negócio? Hoje um operador de drone, um bom operador de drone, ele consegue às vezes operar num bom centro de comando dois, três drones ao mesmo tempo. Ele consegue fazer essa operação com um rendimento excelente. Hoje um operador de drones, ele tem um rendimento assim muito maior do que um atirador de elite, essa que é a verdade. O atirador de elite, ele dá um tiro, depois ele tem que sair da posição e é um tiro só, uma morte. Quanta destruição um operador de drone consegue fazer? Então eu acho assim que o exército ucraniano, ele está mostrando, que é um exército muito bom, não vamos negar isso daí, eles estão mostrando algumas limitações. Do lado russo, que também existe, lógico, isso daí, mas a Rússia está conseguindo gerenciar melhor a questão do risco dos seus carros de combate. Não que a questão dos drones também não os atinja, tá? Mas eu acho que o Brasil tem que dar uma olhada para tudo isso aí e tirar as lições, né, desse evento aí, que é bastante significativo, Pedro.
1: Perfeito, Farinazzo. São 6 horas e 27 minutos. Agora que a gente deu essa ótima pincelada aí pela crise russo-ucraniana, eu quero me despedir do Coronel Marco Coutinho, que daqui a pouco já vai estar numa live aí no canal do GRU. Coronel, muito obrigado pela sua participação aqui no Casus Belli. E por favor, fica à vontade aí para divulgar a sua live das 7 horas, que vai ser inclusive sobre essa visita da CIA a Moscou, né?
2: É, exato, Pedro Henrique. Eu vou fazer uma live agora lá no meu canal GRU. Se colocar aí no YouTube, né, GRU, Geopolítica em Ação, vai descobrir, vai acessar meu canal e vou falar sobre isso, né? Eu fiz uma análise muito aprofundada de todos os encontros que tiveram entre a CIA e o SBR, né, que é o Serviço de Inteligência Externa Russo, nos últimos tempos, todo o contexto que está envolvido. Então, assim, a gente está fazendo uma análise bem aprofundada e principalmente verificando quais são as tendências que a gente tem que acompanhar a partir dessa visita.
1: Perfeito, Coronel, mais uma vez muito obrigado pela sua presença aqui no Casus Belli, pelas ótimas reflexões que você trouxe e espero que você retorne em breve aqui. Um grande abraço para você.
0: Tá, Coutinho, um grande abraço, daqui a pouco eu tô lá na live e eu passo para dar um like na live e a gente aguarda aqui outras vezes. Um abração para você e parabéns pelo trabalho.
2: Tá, obrigado, Pedro Henrique, obrigado, comandante Robson Farinazzo, pelo esse convite para participar aqui do Casus Belli. Conte sempre conosco e um forte abraço aí para toda a assistência da Sputnik aí, que é um programa que eu acompanho sempre e recomendo muito. Uma excelente qualidade, particularmente aqui do Casus Belli. Forte abraço para todos.
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1: Bom, agora um dos destaques no site da Sputnik Brasil, nesta quarta-feira, fala dos riscos estratégicos da transferência de tecnologia de mísseis entre Reino Unido, França e Ucrânia. O especialista militar e historiador de defesa aérea Yuri Knutov disse à publicação que a Rússia dispõe de meios militares para lidar com as tentativas da Ucrânia de tornar local a produção dos mísseis de cruzeiro Scalp Storm Shadow. Ele explica que para os planejadores militares europeus, a ideia de transferir a produção para a Ucrânia é atraente por dois motivos. Eles podem tentar, abre aspas, se distanciar do fato de que ataques estão sendo realizados com suas armas, fecha aspas, garantindo uma negação plausível caso Kiev, abre aspas, decida atacar uma escola, residência ou hospital, fecha aspas. E a medida promete aí ocultar as rotas de transporte usadas para fornecer armas à Ucrânia, foi o que disse o especialista militar, que acrescentou, reduzindo a eficácia da Rússia em interceptar grandes remessas de armamentos prontos que chegam pela fronteira ou por via marítima. Muito além de uma simples transferência de tecnologia, a operação consistirá, na prática, na montagem de mísseis prontos pela Ucrânia a partir de peças vindas do exterior, motores, sistemas de orientação, computadores e etc. Oficiais da Organização do Tratado do Atlântico Norte, a OTAN, poderiam programar os mísseis e inserir as coordenadas dos alvos em solo. Por fim, Kinutov faz um alerta. É óbvio que essa iniciativa vai desencadear uma escalada. Farinaz, o que a Ucrânia espera com essa tentativa, se é que vai dar certo? A gente viu que com os Patriots ela não conseguiu, o regime de Kiev não conseguiu a licença para fabricar os mísseis e agora ela quer tornar local a produção ali dos Storm Shadows. O que, que ela espera com essa mudança, se é que vai acontecer?
0: Pedro, ela espera que esses mísseis sejam fabricados aí na França e Reino Unido, bota um carimbo made Ucrânia e entrega para ela, que a Ucrânia não tem mais condição de fabricar esses mísseis aí. Uma instalação dessas, né, que a instalação de fabricação de mísseis é uma coisa sempre muito técnica. Você precisa ter refrigeração adequada, né? Você exige uma limpeza, um padrão de higiene, de limpeza aí para não contaminar componentes aí, extremamente rigoroso, um controle de higrometria também, que é umidade. Você não vai conseguir isso em tempo de guerra. A Rússia vai localizar uma instalação assim, vai bombardear, fora o fato que o serviço de inteligência da Rússia operando dentro da Ucrânia é muito bom. Esses mesmos vão ser fabricados aí fora, na Alemanha, na França, no Reino Unido, depois entregues à Ucrânia. A gente tá cansado de saber isso aí. Só que mísseis, por exemplo, vou te dar um exemplo, vai. Mísseis como Scalp, a Rússia já está careca de lidar com esses tipos de mísseis. E assim, existe uma questão da defesa aérea russa e da guerra eletrônica que é muito significativo isso, muito significativo. Você coloca uma arma nova, um míssil novo, que a Ucrânia ou a OTAN colocam lá, ele funciona bem nos primeiros 15 dias, um mês, até dois meses. Só que decorrido esse tempo, um tempo variável aí, não interessa, difícil precisar, lógico, a eficiência desse míssil cai. O que, que eu chamo eficiência? Se nos primeiros dias 100% deles atingir os alvos, que nunca existe, porque é 100%, mas vamos supor que no primeiro dia 70% deles atingir os alvos. Dali a pouco, vem para 50, vem para 30, vem para 10, chega uma hora que a eficácia, né, que a capacidade de atingir o alvo, ela já está condenada. Isso por quê? A curva da defesa aérea russa funciona, eles vão aprendendo aí a lidar com a guerra eletrônica, essa é que é a verdade, com os sistemas de jameamento desses mísseis. Se você ver bem mesmo, se você pegar aí mísseis que eram empregados aí desde o começo da guerra da Ucrânia, tá? E que eram famosos, que eram game changers, você não ouve mais falar. Essa é a realidade. Então eu acho que o que vai acontecer é que é mais uma tentativa, né? Começa mais uma novela, mais uma expectativa do Ocidente, e daqui a uns dois meses a gente vê que isso daí já não é mais efetivo, né? Só que, assim, Pedro, e nossos Sputnikers aqui, eu preciso fazer um alerta para vocês. O Ocidente, com relação à guerra na Ucrânia, eles vivem de factoides, né? Vivem de pautas-bombas aí, então... Lembra, no começo era o Javelin, né? Quem é que lembra do míssil já? Santo Javelin. Depois foi os Leopard. O Leopard agora tá nas florestas abandonadas aí, criando teia de areia. Daqui a pouco ninguém lembra mais onde é que tava. O cara escondeu um tanque lá, depois não lembra mais onde é que guardou, né? Aí teve o caso dos HIMARS, que continuam atuando, mas já não é mais a mesma coisa. Tanto que os HIMARS nem estão mais atuando em bateria. Eles atuam como unidades isoladas, aí, caminhões isolados. Então, eu acho que isso não vai modificar efetivamente a coisa, até porque você tem que olhar o negócio, que é muito importante, né? A Rússia partiu agora para a destruição de locomotivas e navios de transporte. Então, a possibilidade de um navio aí levando esses tipos de mísseis, né, ser afundado pela Rússia é grande. Eu não acho que isso daí, gente, vá fazer muita diferença, não. Porque, assim, eu acho que a Ucrânia esteve perto de conseguir alguma coisa quando ela fez essa campanha contra as refinarias. Mas parece que isso já perdeu um pouco aí o impacto, né? Se isso não provocou impacto, nada mais. O que está se fazendo agora é uma campanha aberta de terrorismo contra civis. A gente viu um ônibus que foi atingido na Rússia esses dias aí, que matou 9 pessoas, né? Então, e isso está causando uma revolta muito grande na população, que está dando apoio para o governo para fazer ataques cada vez mais devastadores para a Ucrânia. Enfim, o Pedro, eu acho o seguinte, a gente tem que tomar muito cuidado, que a OTAN está perdendo a mão e qualquer hora vai haver uma retaliação da Rússia dentro de algum país da OTAN. Eu digo uma retaliação direta, não esses ataques aí de quinta coluna, não. Acho que pode haver uma retaliação direta. Eu temo muito que isso aconteça, porque isso é o que o Coutinho falou. Isso aí é a possibilidade de uma terceira guerra mundial, mas nós estamos lidando com gente irresponsável. Não há adultos na sala do lado da OTAN, pelo que a gente está vendo, né?
1: Pois é, você antecipou a minha próxima pergunta, porque essa história com os Storm Shadows envolve uma viagem do primeiro-ministro britânico, Andrew Burhan, à Ucrânia, que, se eu não me engano, foi a primeira viagem oficial dele, né, nesse cargo no Reino Unido. Pode sinalizar assim, uma política de intensificação desse apoio por parte dos ingleses à Ucrânia e quais consequências que isso pode ter? Você já comentou aí que você vê talvez uma possibilidade de retaliação, mas quais consequências isso pode ter para o Reino Unido, para a França e outros principais potências ali da OTAN?
0: Ô Pedro, vamos lá, a gente tem que olhar várias coisas aí, são várias facetas dessa situação toda, né? Porque, por exemplo, recentemente o Lavrov falou aí sobre essa questão da apreensão da apelidada Frota Fantasma da Rússia, que é pirataria o que estavam fazendo, apreendendo navios russos. E a Rússia falou, olha, a gente vai começar a retalhar na mesma moeda. E parece que parou a apreensão, né? Essa é uma questão. A outra questão é que se você conversar com um general russo, se você conversar com alguém que tem algum entendimento da questão toda dessa guerra, o que se espera é uma guerra com a OTAN mesmo. A Rússia está se preparando para isso. Eles aguardam aí para 2029, 2030, uma guerra direta com a OTAN. Porque, convenhamos, não é a primeira vez que isso acontece. Isso aí é uma coisa que tem de diversos antecedentes. A invasão dos cavaleiros teutônicos, teve a invasão napoleônica, teve a guerra da Finlândia em 1939-40. Teve a invasão do Hitler. Então, os russos eles já estão acostumados, já sabem que do oeste só vem isso mesmo. Eles estão se preparando para uma guerra com a OTAN. Só que eu já acho que não vai ser uma guerra contida, como foi essa aí em território ucraniano. Eu acho que aí a Rússia ela vai para a cabeça mesmo, a coisa vai ficar complicada, né? E eu não duvido nem que haja uso de armas nucleares. Até porque a população russa está cansada disso tudo que está acontecendo, principalmente dos massacres de civis. Está morrendo crianças, está morrendo adolescentes, né? Escolas estão sendo bombardeadas, ônibus estão sendo bombardeados, praias de turismo já foram bombardeadas. Então, assim, Pedro, eu não duvido que essa situação toda saia do controle. Eu estou muito apreensivo com relação a isso. Não posso estar otimista por uma questão assim de sinceridade aqui. Com os nossos putinickers, a gente faz uma avaliação. Então, eu não posso chegar e ser leviano, ser irresponsável e dizer, não, tá tudo tranquilo. Eu não acho que esteja, não. Acho que a coisa, ela pode efetivamente sair do controle. Escalada, nós já tivemos uma escalada quase total. Só falta... Olha, você quer ver uma coisa? O que não deram para a Ucrânia agora? Em termos de armas convencionais, só falta dar porta-aviões e F-35, né? Já deram de tudo para a Ucrânia. Você tem ali os MiG-29 de todos os países do bloco, ex-bloco da Europa Oriental, tá? Passaram esses MiG-29. Foram fornecidos F-16, Mirage 2000, agora estão querendo fornecer o Gripen. Quer dizer, não falta mais nada para a Ucrânia, já deram de tudo. Carro de combate tem de tudo ali, você tem o Abrams, você tem o Leopard, você tem, só não forneceram o Leclerc francês, né? Forneceram o Challenger britânico, que foi uma das maiores decepções dessa guerra aí. Então, assim, Pedro, não dá para ficar otimista com uma situação dessa, né, meu camarada? Eu gostaria de trazer boa esperança aqui para o nosso público, mas nós estamos lidando com gente que quer efetivamente a Terceira Guerra Mundial, né? Então, é bastante complicado tudo isso.
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1: Bora dar nosso giro pelo Oriente Médio? E olha só, galera, Irã e Omã chegaram a um acordo sobre a divisão das receitas provenientes do tráfico marítimo pelo Estreito de Hormuz. Foi aí o que destacou o porta-voz do Corpo da Guarda Revolucionária Islâmica, Hossein Mohebi. Ele declarou que se os Estados Unidos não aceitarem as condições do país persa, o Estreito de Hormuz não será aberto sob nenhuma circunstância. Além disso, essa passagem, segundo ele, se encontra sob controle total do Irã. Por fim, o porta-voz do IRGC afirmou que todos os navios de guerra do adversário encontram-se a uma distância de pelo menos 400 quilômetros do Estreito de Hormuz e nenhuma embarcação pode atravessar essa via marítima sem autorização iraniana. Farinaz, enquanto havia essa expectativa do anúncio, né, do acordo entre Irã e Omã sobre a passagem por Hormuz e também todo esse desenho ali de uma nova rota marítima, né, pensando na segurança do tráfego na região, os preços do petróleo deram ali uma oscilada. Eu vi de tarde que tinha baixado um pouco, mas nem tanto. Como que você vê o anúncio desse acordo e quais impactos isso pode ter no comércio ali de hidrocarbonetos e na economia global?
0: Está se dizendo aí, né, é que essa queda do preço do petróleo, que nessa semana ele foi significativo, tá? Ele veio de 94 dólares, o Brent, né, que é a nossa referência aqui, ele veio para 86, é uma diminuição significativa, né, daí uns 9% de redução. Mas o que se diz aí é que esse otimismo do mercado petrolífero se deve ao fato de que os Estados Unidos estão trazendo de volta os seus diplomatas para as embaixadas do Oriente Médio, ou seja, isso indicaria uma possibilidade de não ocorrência de combates nas próximas semanas e meses, né? Então o mercado está otimista a esse respeito. Agora, o acordo entre o Irã e o Omã, Pedro, ele veio para ficar. Por quê? Porque isso significa receita tanto para o Irã como para o Omã. O Omã não forçou essa situação, né? O Omã estava quieto, mas falou, bom, já que os iranianos estão oferecendo, vamos aceitar. Dinheiro sempre é bem-vindo, Pedro. E assim, o que está acontecendo é que mesmo os navios que tentam cruzar a parte sul do estreito, que teoricamente estaria sob controle dos Estados Unidos, mesmo esses navios, que os americanos só fazem uma proteção ali com aviação, tá? Não tem navio americano operando ali, navio de guerra. Eles fazem uma proteção com aviação. Só que a aviação não é onipresente, Pedro. Ela não é onipresente. Então, mesmo esses navios estão sendo atingidos. Eu vi um caso de um petroleiro indiano aí, que ele tentou passar e foi obrigado a dar meia volta porque tomou uma cacetada de drone aí. Então, eu acho que é uma situação que vai ser permanente, né? Eu não sei como é que o governo Trump vai lidar com isso, porque a popularidade dele está caindo bastante, mas não tem como tirar. A gente vem falando isso desde o início do programa Casus Belli. Você não tem como desencastelar o Irã dali. Eles estão em posições muito bem montadas, conhecem toda a região, tem um sistema de vigilância muito bom sobre o estreito, e a marinha americana está impotente com relação a isso. Você não tem condição de colocar os navios da marinha dos Estados Unidos ali para fazer uma proteção efetiva como havia na Segunda Guerra. Você lembra quando na Segunda Guerra Mundial você fazia escolta de comboio, então você comboiava os navios, né? E você colocava ali contra torpedeiros, cruzadores, etc., para fazer a proteção. Agora não adianta, porque a própria escolta ficaria sob sob ameaça dos iranianos. Aconteceu isso aí no Mar Vermelho, né? Navios estavam sendo escoltados pela Marinha Americana e a própria escolta foi atacada. Então é uma situação assim, o Trump tomou um cheque ali do Irã, não é um cheque mate ainda, mas é um cheque, e ele não está conseguindo manobrar aí, né, para salvar o seu rei. Então vamos ver como é que vai ficar aí, porque se essa situação se arrastar por mais algumas semanas, você vai poder dizer que o Irã deu cheque mate nos Estados Unidos, no Golfo, viu?
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1: São 6:46 e olha só, Farinazzo, a gente está cheio de mensagens dos nossos ouvintes. Primeiro aqui do Rogério de São Paulo, já parceiraço nosso, diz: boa noite, Sputnikers. Olha só, Sputnikers pegou, hein? Hoje estou chegando atrasado. Um ótimo programa para todos, comandante Farinazzo e Pedro. Um abração, um grande abraço. Para você, Rogério. E tem perguntas aqui sobre drones na Rússia, perguntas sobre o Irã. O Bruno Kawasaki, ele dá boa noite aqui pra gente e faz a seguinte pergunta: o Irã não deveria estar preparando suas cidades e população para mitigar as consequências de um possível ataque nuclear? Tenho a impressão de que estão confiantes demais. Um abração, Bruno, e é contigo, Farinazzo.
0: Olha só, em primeiro lugar, eu queria esclarecer uma coisa: a expressão Sputnikers é do Cláudio Gendran, tá? O autor é esse aí.
1: Nosso parceiro também, né?
0: Pedro, vou te falar uma coisa: tudo que acontece na blogosfera, o pessoal joga bomba pra mim. Por exemplo, a expressão chapéu de alumínio, não fui eu que criei. Não fui eu que criei essa expressão. Foi um filme do Mel Gibson aí, o Joaquim Fênix. Então a expressão Sputnikers, quem criou foi o Cláudio Bedrão, o mérito é dele. O dia que você puder, vocês pagam uma cerveja pra ele aí.
1: Com certeza.
0: Então eu quero agradecer o Kawasaki pela pergunta e queria dizer pra vocês o seguinte: olha só, gente. A atmosfera no Irã, que eu vi durante os ataques, eu tava lá durante os ataques, a atmosfera era de tranquilidade, era de indignação pela morte das crianças, pela morte de civis inocentes, mas é uma atmosfera de tranquilidade. Não há histeria entre os iranianos, tá? Se houver um ataque americano, eles vão agir com resignação, mas eu te digo uma coisa: a resposta será dura. A resposta será bastante dura. Eu acho que eles não esperam isso, um ataque nuclear com um alcance estratégico, né? Mas se houver, a resposta vai ser dura. Eles não vão deixar barato. Eles não vão deixar barato. Eu penso dessa forma. Mas eles são muito tranquilos, cara. Extremamente tranquilos. Não são que nem os ocidentais. Essa histeria do Ocidente não existe. Eles são muito cordatos, muito gentis. Chega a ser assim espantosa a gentileza com que os iranianos tratam os estrangeiros, e a tranquilidade, a calma com que eles continuam tocando a vida mesmo durante uma guerra, né? Então eu acho que não haverá assim um alarde, não, mas se os Estados Unidos fizer isso aí, é o fim da presença americana no Oriente Médio, você pode ter certeza.
1: E vamos lá, que tem mais mensagem aqui dos nossos ouvintes. Boa noite, sou o Bruno de São Joaquim da Barra, em São Paulo. Tenho uma pergunta: quem apoiava as forças democráticas da Síria na época de Bashar al-Assad e quem as combatia? Um abração, Bruno, muito obrigado pela sua mensagem. Era até minha próxima notícia aqui, para falar da desintegração dessas forças democráticas que agora anunciaram aí que estão se integrando ao Estado da Síria. Então, Farinazzo, passo aí a pergunta para você.
0: Olha, você tem que olhar o seguinte, né? Na Síria eram todos contra todos, né? Todos contra todos, essa que é a verdade. Essas forças democráticas da Síria aí, eram apoiados pelos Estados Unidos, foram até apoiados pela Rússia também. E os países da OTAN. É muito complicada a situação do Oriente Médio, gente. Porque você quer ver um negócio? Olha só como é que são as coisas. A Turquia é um país da OTAN. Ponto. A Turquia é inimiga dos curdos. Ponto. A Alemanha é um país da OTAN. Ponto. Eu já vi vídeos de oficiais alemães treinando forças curdas. Então é muito complicado a situação do Oriente Médio. Mas o que você tem agora, o que você vai ter é uma predominância muito grande dos turcos. Eu lembro que os turcos combateram aí, né, essas forças democráticas da Síria aí, né? Mas agora eles estão com tudo, né? O Julani, o Al-Shara, ele tem um excelente relacionamento aí com os turcos, essa que é a verdade. Ele se equilibra entre os turcos e israelenses, né? Tem recebido um apoio americano. Eu acho que o que vai haver no futuro, a Síria continua fragmentada, essa que é a verdade. Eu acho que o Al-Shara, ele deve fazer um governo nos próximos anos aí bastante fraco, pelo menos do ponto de vista militar. Talvez não haja um combate, eu acho muito difícil, porque algumas forças estão sendo desmilitarizadas, mas ele não vai ter um exército que era, como por exemplo, na época do Hafez Assad, que é o pai do Bashar, né? Que a Síria chegou a ter um dos exércitos mais poderosos aí do Oriente Médio. Eu vejo uma situação de fragilidade muito grande para a Síria durante muito tempo ainda, até porque ela tem vizinhos bastante poderosos, né? Eu acho que o que vai acabar acontecendo é a Turquia, ela assumindo um papel, uma preponderância cada vez maior aí na aliança com os sírios. Agora, a gente não sabe como é que vai ficar a situação entre turcos e israelenses, né, pessoal? Eles têm havido umas farpas aí, mas a dissolução dessas forças democráticas da Síria aí, eles vão ser integrados aí ao governo do Al-Shara, mas eu acho que é um ponto para a Turquia, né? Eu acho que é um ponto para a Turquia. Eles ganham aí porque eles já se estranharam com esse pessoal durante muito tempo, né? Então, o fato desse exército ser dissolvido, para os turcos, aí é uma boa notícia.
1: Sem sombra de dúvidas, Farinazzo, Turquia é um país que está cada vez mais nos holofotes, entre os nossos assuntos aqui no Casos Belli. Eu acho que vai continuar se tornando uma presença mais assídua. Bom, tem mensagem aqui do ouvinte Luiz Henrique. Boa noite a todos. A Rússia não tem efetivamente como mapear a infraestrutura dos drones que atacam seu território e destruir este complexo ou boa parte dele? Grande abraço, Luiz Henrique. É contigo, Farinazzo.
0: Ô, Luiz Henrique, uma boa noite para você. Obrigado pela pergunta aí. Esses drones são feitos no Ocidente, gente. Eles não são feitos na Ucrânia. E as bases de lançamento você não consegue mais mapear. Por que você lança de caminhão? Você lança de um caminhão container. Às vezes você vê um caminhão baú andando aí. Pode ser, vamos supor, vai. Você veja um caminhão com o logotipo das Casas Bahia, por exemplo. E pode ter dentro dele uma plataforma de lançamento de drone, que elas são bem simples, né? É difícil. Gente, a guerra dos drones, eu vou dar real para vocês, ela é uma niveladora. Hoje em dia, se você tiver um exército com uma capacidade muito grande de fabricar drones e de lançar drones, você transforma a vida do inimigo no inferno. Você imagina um país, por isso que eu falo pro pessoal, vai invadir o Brasil. Ninguém invade o Brasil, gente. Imagina quanto drone que você consegue esconder num país desse tamanho, de mais de 8 milhões de quilômetros quadrados aí. Né? A Ucrânia é praticamente um oitavo do Brasil, né? Um nono do Brasil, um nono avos do Brasil. Ela já tem essa capacidade toda, imagina o Brasil. A Rússia não tem como fazer tudo isso. O que ela consegue fazer é destruir no ar alguns drones, sabotar outros com guerra eletrônica, né? E na medida do possível eles conseguem aí neutralizar algumas bases, mas é impossível. O drone é uma infestação hoje em dia, gente. É uma infestação, essa que é a verdade. Você vê os Ansarullah, que são os Houthis, eles fazem um uso muito bom de drones. E eles têm feito o exército da Arábia Saudita comer o pão que o diabo amassou. Fizeram a marinha americana ter que sair do Mar Vermelho. Então, assim, os drones estão reinando de forma absoluta no campo de batalha hoje em dia. A Rússia tem feito o possível, né, com relação à Ucrânia. mas eles ainda vão ter um mau pedaço pela, os russos vão ter um mau pedaço pela frente aí, porque a Ucrânia está manobrando muito bem essa força de drones, e eles são abastecidos pelo Ocidente, né? Porque essa história de dizer que tem fábrica de drone na Ucrânia é lorota, tá, pessoal? Tem montagem, eles montam drones, né? Recebem peça do quanto é canto e montam. Tem gente que monta até em apartamento. Mas dizer que eles têm uma rede de fábricas aí de drones, de pode fabricar uma coisa ou outra ali, mas assim que a Rússia descobre, eles vão lá e bombardeiam. Então, a cadeia de suprimentos de drones da Ucrânia, ela vem do Ocidente.
1: Perfeito, Farinazzo. São 6 horas e 55 minutos. Vamos aqui para a última pergunta para a gente fechar com chave de ouro. Pergunta do Zé de Niterói. Boa noite a vocês. Ele está mencionando aí os ataques de drones guiados por inteligência artificial, que o mundo está muito preocupado com essa utilização, porque é como se esses drones escolhessem o próprio alvo. E aí ele gostaria de saber se vai ser irreversível o uso desses drones na guerra. Essa infestação que você falou agora há pouco, Farinazzo, ela não tem mais volta?
0: Não tem. Foi que nem o advento da pólvora, né? O advento da pólvora acabou com os castelos, né, gente? Depois que você fez a pólvora, acabou. Não fazia mais sentido você construir um castelo, você construir um baluarte aí. Você pode até construir como ponto de observação. Mas você não vai. Você sabe que aquilo ali não é inexpugnável. Então, eu acho que é inevitável isso, e é uma tecnologia, um modo de guerra, né, que o Brasil tem que começar a olhar, né, e desenvolver os seus meios próprios. Porque hoje em dia, a inteligência artificial, para vocês terem uma base, o pessoal acha que a inteligência artificial é usada só para localizar os alvos, né, selecionar os alvos. Não, não é só isso, não. Com inteligência artificial, você consegue guiar um drone, fazer uma guiagem sem uso de satélite. Você tem ali toda a programação do terreno, você tem uma câmera que faz a leitura do terreno e a inteligência artificial compara a cara a crachá e vai dirigindo esse drone. Então hoje, um drone hoje em dia, com ultraprocessadores, que nessas placas novas da NVIDIA aí, tá? Com essas placas e o mapeamento preciso do terreno, não depende nem de GPS, gente. A Rússia tem usado esses meus O Geran 4, se não me engano, ou o Geran 5, não lembro bem, usa esse método. Eles usam o satélite até um determinado ponto, e no ponto que eles sabem que vai ter uso de guerra eletrônica ali, eles mudam a orientação do drone do satélite para o cérebro eletrônico que tem ali dentro, que vai fazendo a leitura do terreno, né? E localiza o alvo. Então, você tem uma possibilidade muito grande, né, hoje em dia. Esses drones com inteligência artificial, eles são independentes da guiagem de satélite, seja GPS, Beidou, GLONASS, o que quer que seja. Enfim, é a guerra moderna, é o que o Coutinho colocou aqui agora há pouco, né? Colocou muito bem. É a revolução dos assuntos militares, né, gente? Não tem jeito.
1: Maravilha, Farinazzo, são 6 horas e 58 minutos. A gente tá chegando aqui no finalzinho de mais um Casus Belli. Hoje foi bem agitado, com participação ilustre do Coronel Marco Coutinho, também várias perguntas dos ouvintes. Essa participação é sempre muito importante. Sexta-feira a gente tá de volta, como sempre, como de costume. Mas até lá, Farinazzo, alguma boa aí, alguma coisa interessante pra gente assistir?
0: Não, amanhã eu tô no programa do Breno Altman. Amanhã eu tô no. Amanhã, acho que 19 horas, eu tô lá no Opera Mundi. Então eu conto com vocês aí. Vai ser muito bom rever o meu amigo Breno Altman, hein, que é um cara inteligentíssimo. Faz umas perguntas fora de série pra gente. É sempre um prazer muito grande tomar um café com ele. Então amanhã, acho que é 18 ou 19 horas, no Opera Mundi, tá? Com o Breno Altman.
1: Maravilha, um grande abraço para você então, Farinazzo, obrigado pela sua companhia aí de sempre e nos vemos na sexta.
0: Pedro, um grande abraço para você e todos os Sputnikers do Brasil, Portugal, Angola, Moçambique, Cabo Verde e porventura Macau. Até sexta-feira, pessoal.
1: Valeu, um grande abraço também para todos os Sputnikers aí. Obrigado por vocês nos acompanharem até aqui. E sexta-feira estamos de volta para desdobrar os principais acontecimentos militares da segurança internacional. Lembrando que vocês podem participar aí no nosso WhatsApp do Casus Belli. Uma boa noite, uma ótima semana para vocês. Fui!
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7: Olá, caros ouvintes do Mundioca, tudo bem? Mais um programa começando e hoje a gente vai falar sobre a Organização de Comércio e Desenvolvimento Econômico. Quatro letrinhas, OCDE. Para muitos, ela é considerada o clube dos ricos. Inclusive, o Brasil tenta participar desse clube e não consegue até hoje. Mas o fato que nos leva a fazer o programa é que essa ajuda para o desenvolvimento dos países que antigamente eram chamados de subdesenvolvidos e hoje a gente diz que são países em desenvolvimento ou até mesmo do sul global, essa ajuda está diminuindo cada vez mais. No ano passado foram 23,1% a menos, sendo que os Estados Unidos, sempre eles, encabeçam essa falta de ajuda. Os Estados Unidos respondem por 75% da verba que é dada para ajuda e o Donald Trump já mostra que não tem aquela política de querer ajudar os outros sem tomar algo em troca. E é exatamente esse perfil que a gente vai trabalhar. Será que a OCDE tá deixando de ajudar os outros porque tá vendo que os outros não estão mais assim aceitando tudo a qualquer ponto?
8: Não sei, Marcelo, porque a política externa de Donald Trump, nem Deus tem acesso às ideias dele. Você falou que os Estados Unidos contribuem com mais de 70%. Eu vou dizer então quais são os outros países: Alemanha, França, Reino Unido e Japão. Alguns desses países, Marcelo, já não são mais tão potência assim. Por exemplo, quem você acha que é mais potência hoje em dia, o Reino Unido ou a Índia?
7: A gente vê essa diversificação de posições e importância até financeira, né?
8: É, essa foi uma queda histórica nessa ajuda da OCDE aos países em desenvolvimento, como a gente chama hoje em dia. E a OCDE ainda, Marcelo, prevê uma nova queda de 11,6% da ajuda bilateral à África subsaariana agora nesse ano de 2026. A gente vai abordar no programa de hoje, tentar explicar se esse recuo acontece justamente quando grandes potências disputam influência no continente africano.
7: Essa foi a maior retração anual já registrada, a de 2025, né? Essa assistência oficial ao desenvolvimento foram 174,3 bilhões de dólares esse ano contra 215,1 bilhões no ano anterior. Os Estados Unidos, só eles, que são responsáveis por 75% da arrecadação total, eles cortaram 56,9% de sua contribuição. E eles foram seguidos pela Alemanha, pelo Reino Unido, pelo Japão e pela França, que todos esses países, os ricos, vamos dizer assim, desse clube dos ricos, eles representam 95,7% do dinheiro que entra na OCDE. Como você colocou, a África subsaariana teve queda de 26,3% e ajuda humanitária 35,8%. Ou seja, o vai discutir no programa de hoje aqui, a gente vê reflexos nos próximos anos, ou então quase imediatamente.
8: E também nós vamos perguntar para os nossos especialistas no programa de hoje, por que será que o Brasil quis ou quer entrar na OCDE, se nós já participamos de outros organismos multilaterais com muito mais projeção que a OCDE, que é, por exemplo, o BRICS.
7: O dinheiro da OCDE, para quem não tá ligando o nome à pessoa, por exemplo, ele financia vacinação no mundo, alimentação, saneamento, educação, proteção de refugiados e adaptação climática, ou seja, assuntos que estão em voga há muito tempo, que a gente sempre destaca a importância deles aqui e que a gente fala assim, é necessário fazer isso para a gente ter um mundo minimamente melhor. E com a retração desse dinheiro, será que essa ajuda é totalmente condicionada? Ou seja, a partir do momento que os países que foram colonizados não querem mais ler na cartilha dos colonizadores, isso muda?
8: Com certeza isso muda, Marcelo. Acho que nem nem precisa ser especialista para responder isso, porque tem aquele ditado, minha avó dizia, quem paga a banda pede a música, né? Então, se eles estão aplicando seus investimentos, seu dinheiro ali, é claro que eles querem ter o retorno, e o retorno muitas vezes esbarra ou fere a soberania nacional dos países.
7: Bom, vamos chamar o nosso primeiro convidado do dia.
8: Mundioca, tem o enorme prazer de ouvir mais uma vez a análise geopolítica do professor Ricardo Caicciolo, ele que é professor de Relações Internacionais do IBMEC de Brasília. Tudo bem, professor?
9: Tudo bem.
7: Oi, professor, tudo bom? Prazer falar com você de novo. E a gente começa esse bate-papo querendo saber o seguinte: a ajuda internacional dos países ricos é realmente solidariedade ou ela funciona como um instrumento de influência geopolítica ali?
9: Na verdade, são dois objetivos, né? Existe, de fato, esse elemento geopolítico que é inegável, né? Talvez seja mais preponderante do que esse sentimento de solidariedade, né? Se a gente puder definir dessa forma, mas eles estão presentes em ambos os lados, digamos assim, né? Na aplicação desses mecanismos de ajuda internacional. Historicamente, se tem, né, uma ajuda, principalmente dos países que, né, têm um passado colonial, né, como metrópoles, né, ex-colônias, né? Existem encaminhamento também de valores, né, de recursos para trabalhar questões de desenvolvimento, mas é uma atuação que por vezes se sobrepõe, tanto em termos geopolíticos quanto solidários, né? A literatura de relações internacionais, né, ressalta muito que nas relações entre os estados, em grande medida não existe aquele país que é bonzinho a ponto de destinar recursos sem nenhum interesse envolvido, né? Se busca ser sempre o interesse nacional daquele estado que é o eventual doador, né? Seja de exercer influência, melhorar as relações com aquele país que vai receber a doação. E aí a gente tem alguns exemplos, talvez sejam exceções, são os países nórdicos, que realmente eles têm um passado, né, um histórico de direcionar essas ajudas internacionais sem necessariamente ter um benefício direto dessa atuação. Mas em grande medida a influência geopolítica que prevalece nessas relações.
8: Professor, no dia que a gente está gravando essa entrevista, 24 de agosto, a OCDE ela fez lançamentos estatísticos sobre os dados do PIB dos seus países membros. Isso é relevante da gente saber?
9: É relevante porque o que se observa é que naturalmente aqueles países que têm tido mantido um crescimento considerável, né, em termos de PIB, eles tendem a manter ou até aumentar o seu percentual de participação, né, oferecer o que a gente chama de ajuda oficial ao desenvolvimento, né, que inclusive os dados dessa ajuda oficial ao desenvolvimento vêm da própria OCDE, né, como você mencionou. Então, os países que têm um crescimento, que conseguem ter um crescimento sustentável ao longo do tempo, os países envolvidos, no caso os cinco principais países, né, que são doadores, né, Alemanha, Estados Unidos, Reino Unido, Japão e França, se eles têm conseguido avançar em termos de PIB, a tendência é que eventualmente eles não reduzam esse apoio ou então até aumentem esse apoio. Agora, quando há uma divulgação de um crescimento de PIB que não há um crescimento, ou um crescimento pífio, né, aquém do esperado, aí há maior chance, inclusive, de cortes na doação desses valores para os países em desenvolvimento.
7: A gente consegue ter uma clareza em saber por que justamente a região da África subsaariana sofreu uma queda tão expressiva nos recursos num momento de fortes desafios humanitários e climáticos ali na região?
9: Eu mencionei esses cinco países que são os principais doadores, e eles foram exatamente os cinco que mais cortaram essa, né, a gente percebeu uma retração nesses valores direcionados para a África, né? Só para você ter notícia, né? Esse apoio, ajuda oficial ao desenvolvimento para países menos envolvidos na África, ela caiu em 2025 quase 26%. Para a África subsaariana caiu mais de 26%, né? Então, realmente há uma tendência, né, de uma diminuição aí ao longo dos últimos anos desse apoio. E a causa é exatamente uma série de elementos que vão acontecer no cenário global, né? A gente pensa em conflitos internacionais. Tem, obviamente, também uma questão política, né, dentro dos Estados Unidos, né? A partir do momento que o presidente Trump ele assume, ele corta, né, já um dos principais programas de apoio, né, a questões de saúde, humanitárias, desenvolvimento básico, inclusive, em especial na região africana, né? Então, o corte americano ele chegou a quase 60%, né, na África subsaariana, né? Então, a USAID, que é esse órgão, né, que fazia esse aporte, né, e fazia esse financiamento de áreas importantes para a África, ele acabou prejudicando muito, né, essa inversão, esse direcionamento de recursos, né? Então, o desmonte foi quase total da USAID em 25, né? Ele acabou cancelando mais de 80% dos seus programas. E isso acaba, né, se refletindo no continente africano, em especial a África subsaariana, que depende mais desses canais, né, humanitários, multilaterais, do que outras regiões, né? E aí você tem outros elementos, né, que acabam sendo desafiadores, né? Você tem as crises climáticas, que obviamente que a gente, né, tá passando por um verão absurdo, né, na Europa. Agora imagina na casa da África, né, em países que tem uma dificuldade muito maior se adequarem em termos das suas economias, né? Então há crises climáticas acontecendo, né? Secas na região do chifre da África. Eles ao mesmo tempo têm um crescimento demográfico mais rápido do mundo, né? Que é um desafiador, né? Então a população crescendo muito, recebendo menos financiamento externo.
8: Esse corte na ajuda externa dos Estados Unidos, especificamente, isso foi uma mudança estrutural na política externa, a política do Trump, ou é uma redefinição de prioridades estratégicas?
9: O presidente Trump, sem dúvida nenhuma, ele traz um componente importante, né, no sentido de ter realmente essa mudança muito clara, né, do que os Estados Unidos se propõem nos próximos anos. Ele foi responsável por esse completo desmonte, né, o quase desmonte total da USAID, né, como agência independente, e ela acabou sendo absorvida pelo Departamento de Estado, mas acabou cancelando mais de 80% dos programas, né? Então é uma mudança na arquitetura institucional de como os Estados Unidos faziam política externa, desenvolvimento, né? E o que se coloca é que, mesmo que o Trump eventualmente seja substituído no próximo mandato por um governo diferente, né, um governo democrata, ou então um presidente que tem enxergue o papel dos Estados Unidos de uma maneira é diferente, essa mudança estrutural, né, das prioridades dos Estados Unidos em termos de ajuda ao desenvolvimento, ela não vai se desfazer facilmente. Então, não se espera que, acabou o governo Trump, surja um outro presidente do Partido Democrata que consiga reestruturar o USAID como era antigamente, né? E o que se tem pensado, o que se lê na literatura de relações internacionais, é que realmente os Estados Unidos passa por uma redefinição de prioridades, né? O governo americano tem articulado um modelo alternativo. Ele não vai deixar estar presente nesses países em desenvolvimento, na África, e em especial que a gente comentou, mas ele vai ter uma presença muito mais no sentido de não via de apoio ao desenvolvimento, mas via investimento, né? Então, buscar parcerias para infraestrutura, investimento global, né, com países africanos. Então, eles sinalizam muito uma aposta do capital privado atuar junto com o governo. Temos em áreas como infraestrutura, e que, de certa medida, é muito próximo do que a China vinha fazendo já dentro do continente africano, e também mesmo na América Latina, né, trabalhando muito a questão do investimento ao invés de trabalhar no direcionamento de apoio humanitário e de ajuda humanitária.
7: Professor, é coincidência que esse corte dessa ajuda se dê prioritariamente num momento em que os países que foram colonizados começam a demonstrar que querem reparação, que querem crescimento, querem ajuda, não querem mais exploração?
9: De fato, a gente tem que analisar em que momento, o que vem acontecendo nos últimos anos, né? Uma questão que se coloca é que os países em desenvolvimento que têm deixado de receber esses recursos, eles acabam intuitivamente buscando serem menos dependentes do Ocidente, né? Que basicamente são, né, de onde sai, né, a boa parte dos recursos voltados para o desenvolvimento. Então, acaba sendo uma reação natural de evitar essa dependência, né, que esses países tinham dessas doações, né, que acabaram, né, diminuindo de forma abrupta nos últimos anos, né? Pensando nos Estados Unidos, né? Então, em 2025, praticamente aconteceu um congelamento quase total da assistência americana ao longo do ano. Então, isso acaba reforçando o argumento de governos que já assinalavam essa necessidade de depender menos do exterior, né? Mostra que, na prática, assim, esses países não podem ficar dependendo de decisões orçamentárias e políticas que sejam tomadas, seja nos Estados Unidos, né, no Reino Unido, né, na França. Eles acabariam ficando e estão, né, muito vulneráveis a essas decisões com as quais eles não têm controle nenhum. Então, há uma crítica, inclusive, dentro desses estados que eram dependentes desses recursos, para que haja realmente essa movimentação, para que haja uma menor dependência, né? O que se tem feito nesses, né, países que tinham, né, uma demanda muito grande, que recebiam esses recursos? Eles acabam buscando outras possibilidades de manter o seu desenvolvimento, seja por medidas internas, tributárias internas, estimulando investimentos internos, seja buscando alternativamente outros doadores para compensar a ausência desses grandes doadores que eu mencionei, em especial os Estados Unidos. Eles acabam então se direcionando para a China, para a própria Rússia, né, o país do Golfo, que podem aportar esses recursos que são demandados pelos países africanos.
8: Professor, é coincidência também que é um momento em que vários desses países, eu sublinho, Alemanha e Estados Unidos, estão preferindo colocar o seu dinheiro, seus investimentos na questão militar em vez de outras coisas?
9: Essa situação da Ucrânia, né, que se arrasta aí ao longo dos anos envolvendo Rússia e Ucrânia, acaba obviamente impactando no direcionamento de recursos para questões militares, em desenvolvimento de armamentos militares. Os Estados Unidos, eles passam por isso, ainda tem um adicional da questão também do conflito envolvendo não só, né, os Estados Unidos, agora também com o Irã. Então, os Estados Unidos, eles passam por um momento em que ele não pode, apesar de ser o país mais poderoso do mundo, eles não podem atuar em várias frentes ao mesmo tempo. Isso flagrantemente acaba prejudicando, né, o desempenho dos Estados Unidos, inclusive em termos comerciais, né? Então, essa guinada dos Estados Unidos no sentido de, né, diminuir, né, os valores direcionados a programas de desenvolvimento, ela coincide com a atuação dele, da política externa do Trump, em várias frentes ao mesmo tempo, né, tanto atuando na guerra da Ucrânia, atuando agora na questão do conflito com o Irã, além de outras medidas que ele vem tomando ao longo dos anos. E no caso da Alemanha é realmente um impacto da percepção de que não é possível mais, não só da Alemanha, né, mas dos países europeus, que não é possível mais se apoiar na garantia norte-americana de defesa para o continente. Então, esses recursos acabam sendo direcionados para outros temas, né, e acabam influenciando, obviamente, também no que é direcionado para os países em desenvolvimento, em termos de doação, né, de ajuda oficial ao desenvolvimento.
7: Na sua visão, professor Ricardo, a OCDE é um órgão que merece continuar existindo? Ela precisa ser adequada para a nova realidade? O que que você diria se a gente fosse falar assim: ó, a OCDE daqui a 10 anos, ela vai estar como?
9: Olha, ela vem passando com qualquer organismo internacional, passa por dificuldades, né? E ainda mais quando existe, né, uma participação maior, uma influência maior de países, que obviamente os Estados Unidos, né, são os maiores, né, o país principal dentro da OCDE, é aquele que financia, que exercia maior percentual de financiamento, né, dentro da OCDE, né, então isso acaba influenciando o próprio desempenho do organismo como um todo, né. Só para você ter uma ideia, né, o que se direcionou com relação aos 5 países que eu mencionei, né, que são Alemanha, Estados Unidos, Reino Unido, Japão e França, agora no ano de 2025 é exatamente o que foi, o volume de ajuda é o mesmo do patamar de 2015, então nada, assim, percorridos 10 anos o patamar de ajuda continuou o mesmo, né, o corte que os Estados Unidos fizeram sozinhos, né, são 3/4 da retração de que houve, né, com relação ao direcionamento dessa ajuda, né, inclusive a ponto da Alemanha se tornar pela primeira vez o maior doador desse comitê de assistência ao desenvolvimento que está dentro da OCDE. Então, existe um papel relevante, ainda que venha sendo diminuído, né, o valor total de financiamento, mas ainda é um valor relevante que ainda influencia e, né, beneficia uma série de países. Mas realmente há uma tendência de queda. O que se espera é que haja, né, uma expectativa, né, pelo menos que isso se estabilize e que eventualmente em alguma mudança de governo norte-americano, né, essa política de auxílio seja revista para que seja retomada uma política anterior dos Estados Unidos que de fato exercia uma função de maior doadores. Então, mas a OCDE passa por um momento difícil, né, a projeção até o final desse ano que quase 6%, que haja mais uma queda de 6% nessa ajuda aí de oficial ao desenvolvimento por parte dos países que compõem a OCDE. E, enfim, então é realmente um cenário que não é positivo para os próximos 10 anos, mas é melhor com a OCDE como um organismo internacional que trabalha também essa questão do apoio do que não existir a OCDE. Então há outras maneiras, né, de outra forma da OCDE atuar, estimulando, né, que haja, né, colaboração de outros países para que compensem essa diminuição da contribuição norte-americana.
8: Professor, não é um preço alto demais para pagar para os países que recebem essa doação quando um país doador condiciona os recursos a mudanças na sua política interna, reformas econômicas ou institucionais? Onde termina a cooperação e começa a interferência na soberania?
9: A grande questão que a gente tem de analisar é exatamente até que ponto, né, esse financiamento ele é cobrado, né? Você bem mencionou, né, essa questão da soberania, né? Quando há uma demanda, quando há acordado entre as partes o que vai ser feito, aí realmente a gente percebe que há um mecanismo de compartilhamento, de cooperação entre os países envolvidos, seja o doador, seja aquele que vai receber a doação, né? Então há uma composição, digamos assim, de como isso ocorrerá. A partir do momento que você, que existe uma determinação e um condicionamento, né, do que vai ser direcionado para esses países, né, então uma contrapartida, aí realmente você existe uma relação que não é benéfica para normalmente para esse país que está recebendo esse valor, porque acaba sendo tendo condicionantes para que isso ocorra, né? Então a gente lembra muito claramente, até o Brasil passou por isso, né, com relação a negociações com o FMI, para ele receber determinados valores do FMI em termos de empréstimos, né, o Brasil teve se condicionar, né, se comprometer a uma série de reformas, privatizações e tal, o que, né, então seguindo a cartilha do FMI, conseguiu-se alcançar esses valores, né? Mas o ideal é que realmente haja um processo de que não haja condicionalidade. Na verdade, que o ideal é que seja, né, que haja uma cooperação, uma coordenação, melhor dizendo, das ações

0: condicionalidades que devem ser cumpridas para que atendam, né, a uma cartilha da OCDE. E algumas delas, de fato, são interessantes, né? Por que que o Brasil, ele pleiteou tanto ser membro da OCDE? Porque ganha-se visibilidade, né? Um país que, digamos, tem credibilidade, né, perante investidores internacionais, né? Enfim, tende-se a ter um maior, a possibilidade de receber mais investimentos internacionais se você é membro, se o país, determinado país é membro da OCDE, porque há um cumprimento de uma série de condições, dentre elas questões relacionadas à compliance dentro do país, elementos que trazem governança, transparência. Então, na medida em que o determinado país pleiteia, né, a participação na OCDE, necessariamente para ele ser admitido, ele tem de cumprir esses determinados requisitos que são muito bem vistos, né, pelos governos, né, estrangeiros, né, pelos os demais governos e também pelos empresários internacionais, né. Então, a ideia de pleitear essa admissão é no sentido de ter uma melhor vitrine do Brasil para o cenário internacional, para a sociedade internacional.
1: Professor, a OCDE é um desses organismos internacionais multilaterais que merecem ou precisam ser reformados?
0: Na minha opinião, mencionado, a Organização, Organização para a Cooperação e Desenvolvimento Econômico, composto por países, é um clube realmente de países ricos, né? Essa composição historicamente dominada por economias ocidentais, e aí de fato há um questionamento sobre a legitimidade dessa organização para tratar de temas econômicos globais, né, que esses países acabam discutindo nas suas reuniões entre os membros, né. E por que esse questionamento? Porque os países que em desenvolvimento que não são membros questionam, né, essa legitimidade para tratar de temas econômicos. Existem algumas iniciativas que de tributação, por exemplo, que a OCDE sugeriu, né, acabam sendo criticados por países em desenvolvimento, né, e organizações como outras organizações que, né, obviamente não mais amplas, né, que não fazem parte somente os 7 membros, né, eles acabam argumentando que essas regras foram desenhadas para priorizar esses interesses desses países desenvolvidos e, enfim, e aí todo esse debate. Houve pedidos, né, para que houve a adesão de outros países, no caso do Brasil, até também da Indonésia, né, para tornar a organização mais representativa, mas, na minha opinião, a OCDE, os países que compõem a OCDE estão muito satisfeitos com relação à sua composição, porque as medidas que eles tomam e as estratégias que eles constroem acabam sendo muito benéficas para esses países que fazem que fazem parte da OCDE. Então, né, quando a gente está mencionando a questão de ajuda oficial ao desenvolvimento, né, esse apoio, né, esses aportes, né, as doações para os países em desenvolvimento. Quando a OCDE faz esse tipo de aporte, no final das contas, esses países que fazem o aporte, eles são grandes beneficiários desses aportes. Na medida em que esses aportes, eles auxiliam estados a se construírem ou reconstruírem, ou então se estabilizarem, né, dando uma maior solidez e previsibilidade, né, eles, empresários locais, empresários desses países da OCDE, eles ganham através desse mecanismo de doação, Então, no final das contas, a OCDE, ela acaba sendo muito importante para a OCDE manter esse núcleo muito duro, né, desses países ricos, para que eles estabeleçam possibilidades e um ambiente em que eles certamente vão ganhar, não só eles enquanto estados, mas também as empresas que estão situadas nesses países.
2: Agora, a gente viu que esse corte de 23% e um pouquinho em relação de 25% para 26%, ele já vinha acontecendo em relação de 24% para 25%, ou seja, era um desenho que a gente estava acompanhando. Os Estados Unidos, eles estão cada vez mais apertando o cinto, não só olhando para eles, mas assim, se você não fizer o que eu desejo, o que eu espero, essa ajuda, qualquer ajuda, deixa de ter cunho humanitário e vira um cunho de pressão política?
0: Sem dúvida, nós temos de analisar todo um contexto global, né, que os Estados Unidos, eles estão envolvidos aí na guerra na Ucrânia, o conflito com o próprio Irã, um momento também de escalada de tarifas, né, com uma série de países, agora recentemente, mais recentemente aí com o Canadá novamente. Então, é um momento em que há uma pressão dentro dos Estados Unidos para que há questionamentos com relação à política externa adotada pelo presidente Trump dentro dos Estados Unidos, sem dúvida nenhuma, e há a necessidade de um aperto dos cintos nessa direção de doações, né? Isso foi flagrante, né, desde 2024 já havia acontecido uma queda, né, em termos do direcionamento de doações. Em 2025 aconteceu uma grande queda novamente, né, a ponto da Alemanha ter se tornado o maior doador, né,

0: Comitê de Assistência ao Desenvolvimento, né, à frente, inclusive, dos Estados Unidos pela primeira vez. A OCDE projeta uma nova queda agora de cerca de 6% no final do ano de 2026. Então, é realmente um momento em que os Estados Unidos, eles vêm adotando uma demanda clara de contrapartidas para direcionamento de investimentos, né? E aí, o que é interessante é que, a partir do momento que há essa queda tão drástica, né, dos valores norte-americanos direcionados aí para esses apoios, né, para ajuda ao desenvolvimento, é um momento em que outros países acabam tentando não ocupar o espaço norte-americano, mas naturalmente começam a se destacar em termos de aporte a investimentos e apoio, né? Esses apoios aí não mais no sentido tanto humanitários, mas em termos de investimentos. Isso que eu acho que é uma tendência que deve acontecer, né? A gente vai ter uma diminuição realmente dos valores destinados a questões humanitárias, saúde, mas muito no sentido de vamos aportar em investimentos, e a partir dos investimentos, né, gera-se, obviamente, né, tributos, né, nesses investimentos que são realizados em determinados países, e aí proporciona, teoricamente, para que através desses tributos, né, da mão de obra empregada, você consegue, né, desenvolver, o país começa a ter um ciclo de desenvolvimento importante. Então, há outros atores que se aproveitam desse cenário de queda de investimentos, direcionamento de recursos norte-americanos, para poder aumentar sua influência geopolítica, né? Claramente, a China faz isso na África, né? Os investimentos na China só no primeiro semestre de 26 chegaram a ser mais de 33 bilhões de dólares, né? Uma alta de mais que o dobro do comparado ao ano passado, né? Mais de 254% com relação ao ano passado. Investimentos também de países no Golfo, na África também, ao longo inclusive de toda a última década, né, mais de 100 bilhões de dólares investidos lá, né, e liderados pelos Emirados. Então, há um cenário diferente geopolítico a partir do momento em que esses valores, né, esse direcionamento de recursos, de doações, eles acabam diminuindo de fato tem diminuído ao fato ao longo dos últimos anos.
1: Agora, uma coisa, o Trump tinha rejeitado o acordo global de tributação. Vamos dizer, Estados Unidos saindo da OCDE, a OCDE acaba, não?
0: É um impacto inimaginável, né? Continua, obviamente, sendo um país super representativo, né? Um país que estabelece, né, dita, né, uma série de medidas que devem ser adotadas em temas econômicos globais, né? Acaba direcionando isso, né? Influenciando, tem legitimidade para influenciar e acabar direcionando as decisões muito no sentido, né, do seu interesse, né, tanto em política externa, mas também pensando na sua política interna, em suas empresas, né, e investidores. Então, a saída da OCDE, uma eventual saída dele da OCDE seria o fim da OCDE, mas seria um baque muito grande, né? Você nem agora, né, em termos de apoio, né, de doações, né, a Alemanha passou, né, recentemente os Estados Unidos, mas eu acredito que nesse caso, realmente um cenário de, ainda que haja uma reorientação da política americana em termos da área de apoio, doações, eu acredito que se houver uma alternância com um governo democrata, né, inclusive no próximo mandato, mas no posterior, acho que essa área de ajuda humanitária tende a ser revista e uma retomada aí de valores mais significativos voltados aos países em desenvolvimento.
2: Professor, de 0 a 10, o quanto que a OCDE ainda consegue ditar, escrever as regras econômicas desse século?
0: Olha, continua sendo muito importante, né? Eu diria que acaba pelo peso dos países que compõem a OCDE, pela influência que eles têm nos demais países, né? Há, obviamente, outros grupos, né, que se organizam para poder contrabalançar, né, o peso da OCDE, outras organizações, né, o G77, você tem, né, um ambiente mais, aí, o foro multilateral mais reconhecido, né, mais conhecido que a ONU, obviamente tem o seu peso. Agora, quando há um direcionamento de questões econômicas globais, realmente eles continuam muito importantes, né? São muito ouvidos, né? Então, eu acho que diria de 0 a 10, eu cravaria ainda um 9,5 aí.
2: Opa, bastante.
1: Justifique sua resposta, professor.
0: Eles são os países mais importantes, né? Em termos, assim, eu só não coloquei o 10 porque a China não está lá dentro, né? Então, né, se você tem países realmente que ditam historicamente, né, os pilares, né, em temas econômicos globais, né? Então eu entendo que eles ainda continuam tendo muita influência, ainda que obviamente, né, você tem países que emergiram aí nas últimas décadas, no caso, né, mais especificamente da China. Eu entendo que eles ainda são muito responsáveis pelo que se pensa em termos de política econômica e de futuro, né, da economia global. Eu acho que continua passando muito pelo OCDE. A gente fazendo um exercício ao inverso, né? Sem a OCDE, quem que definiria, né, essas regras aí, né? Quais são os países que definiriam? Enfim, é realmente um clube de ricos que se unem e sem dúvida nenhuma também, né? Como eles não tomam medidas que vão aos interesses chineses, obviamente, até porque é uma economia totalmente entrelaçada, né, em termos mundiais, globais, as cadeias de produção globais, enfim. Então, são medidas que são tomadas às vezes dentro do OCDE, mas que obviamente tem aquiescência, né, tem de ter o de acordo ainda de países como a China e outros países como a Índia, né, com grande volume, né, de pessoas, né, uma grande população.
1: A gente teve o imenso prazer de ouvir a análise do professor Ricardo Caicchiolo, professor de Relações Internacionais do IBMEC de Brasília. Professor, muito legal te escutar, essa conversa é bem bacana, espero que você volte em breve aqui ao Mundioca.
0: Eu que agradeço o convite. Boa tarde para vocês.
2: Um abraço, professor, até a próxima. Tchau, tchau.
0: Até a próxima, até logo, tchau.
2: Muito legal a análise do professor, e esse assunto ele é pouco debatido com profundidade na mídia tradicional. É isso que é o bom do Mundioca. Vamos ouvir o nosso segundo convidado?
1: O Mundioca tem o prazer de falar pela primeira vez com o professor Gustavo Pessoa, professor de economia da Fundação Getúlio Vargas de São Paulo. Primeiramente, professor, muito obrigado por ter aceito o nosso convite. Tudo bom?
3: Tudo ótimo, muito obrigado. Eu que agradeço a oportunidade para a gente discutir um pouco sobre temas muito interessantes do mundo atual.
2: Professor, gostaria que o senhor começasse falando sobre quais são as regras da OCDE.
3: Então, hoje em dia é difícil nós entendermos quais são as regras realmente vigentes, né? Nós vimos que ela vem sendo atacada, principalmente pelo presidente norte-americano Donald Trump. Então, muito das coisas que estão nos papéis, infelizmente, não funcionam nos dias atuais. Então, a geopolítica está passando por uma transformação muito forte a partir desse segundo mandato do presidente Trump, e eu não vejo mais o papel da OCDE como quando ela foi desenhada no pós-guerra. Então, é um papel que é muito conturbado nos dias atuais entre o seu mandato e o que ela realmente faz. Hoje em dia, infelizmente, parece que ela não vem fazendo muitas coisas, não acaba ajudando essa organização mundial dos países no pós-guerra.
1: Agora, professor, essa queda histórica de ajuda oficial ao desenvolvimento, que no ano passado foi água abaixo, isso pode estar revelando uma crise financeira temporária ou demonstra que os países ricos estão meio que abandonando aquele modelo de cooperação que já não atende mais seus interesses?
3: Parece que isso está explicitando realmente uma reorganização mundial. Como nós estamos percebendo nos últimos anos, nas últimas décadas, existe aí uma transferência de poder do Ocidente para o Oriente. E as organizações multilaterais estão percebendo esse enfraquecimento do papel da Europa e do próprio Estados Unidos. Então, parece que está havendo uma movimentação definitiva e não alguma coisa temporária. Nós vemos que hoje em dia os Estados Unidos já não bate mais na dinâmica mundial de grande lanterna para onde que o desenvolvimento econômico está caminhando, e sim alguns países asiáticos. Então, resumindo, me parece que é uma movimentação que chegou para valer.
2: Professor, a assistência internacional, ela foi concebida principalmente da OCDE como instrumento de solidariedade para ajudar o desenvolvimento das nações, ou funcionou também ao longo da história como um mecanismo de influência política e econômica das antigas potências?
3: Então, a partir da década de 60, onde essas ajudas, essas transferências pareciam alguma coisa como um soft power, foram aumentando cada vez mais e aumentando a influência dos Estados Unidos e da Europa sobre antigas colônias, né? E isso teve um valor meio que dual no mundo, porque é claro, de um certo espectro estava ajudando algum país, mas é claro, ele atendia algum valor, alguma esperança de reciprocidade ou influência do país doador. Nunca houveram transferências unilaterais sem condicionantes. E é bom a gente até dividir. Existiam condicionantes até culturais, democráticos, entre aspas, mas também existiam condicionantes que era que toda essa ajuda fosse contemplada com a indústria do doador. Então, eram ajudas que eram, na verdade, políticas industriais reversas, querendo incentivar a indústria do país que estava fazendo doação para aquele país.
1: Ou seja, no final das contas, era uma outra forma de colonização.
3: Isso, com certeza. Pelo menos metade das doações, historicamente, tinha algum tipo de especificidade em relação como aquele gasto deveria ser utilizado, de quais fornecedores deveria ser comprado. Então, eu acredito que a gente poderia utilizar a palavra neocolonialismo ou então um colonialismo aí de uma forma travestida de outra coisa, de ajuda.
2: Professor, o senhor tem algum exemplo de algum país, algum caso específico nesse sentido de instrumento de pressão econômica, política, que o senhor possa trazer aqui pra gente?
3: Eu acho que o mais evidente que a gente está vendo é a própria pressão dos Estados Unidos e do presidente Trump em relação às eleições brasileiras neste momento. A partir de 2025, o presidente Donald Trump proibiu qualquer tipo de doação que não estivesse diretamente ligada às políticas internacionais do governo norte-americano. Então, assim, ajudas humanitárias que teoricamente eram desprovidas de política, pelo menos no papel, foram exacerbadas como uma política internacional. Então, isso que nós estamos vendo no Brasil atualmente é a mais pura demonstração de como que esses organismos internacionais usam da sua influência para influenciar política e economicamente os países.
1: A gente pode dizer que a OCDE trabalha de acordo com a vontade do Ocidente? Quando a gente fala Ocidente, a gente entenda países ricos?
3: Com certeza. Eles são os maiores doadores ali da OCDE, incluindo Inglaterra, França, Alemanha e Estados Unidos, são os grandes países provedores de recursos da OCDE. E sim, eles acabam fazendo dessa instituição uma forma de política internacional deles.
2: Professor, explica pra gente, a OCDE, ela não é um banco como o FMI, não é como o Banco Mundial, qual que é a natureza do OCDE?
3: A OCDE é muito parecida com uma reunião de países em torno de um bem comum e social, vamos falar, parecido com uma ONU, alguma coisa parecida com isso. Então, existe um grupo de países fundadores e também existem países que acabam aderindo ao seu board. Mas é claro, os países fundadores que acabam transferindo os maiores recursos e tendo maior poder de votação. Porém, a influência dele não é mandatória, porque afinal nós não temos uma lei internacional que seja respeitada por todos os países. Acaba sendo um grupo de consenso em alguma algumas decisões mundiais. Porém, eles não têm uma força, principalmente uma força militar e política, que possa impor a sua vontade em certos países. Então, daí vem a sua utilização através de ajudas humanitárias ou então de influência via soft power.
1: Agora, professor, pelo que o senhor já viu, já estudou, o quanto, vamos dizer assim, a ajuda, ela é condicionada para determinado país, ou para determinado grupo político, ou para determinada ideologia? Como é que isso daí é decidido dentro da organização?
3: Acaba sendo meramente uma decisão política. Você acaba, quando você vai fazer qualquer tipo de doação, acaba tendo a discriminação desse recurso, se vai ser condicionado a algum tipo de reciprocidade. E eu digo nisso porque no Brasil nós seguimos, principalmente nos anos 80, no comecinho dos anos 90, quando tivemos a ajuda do FMI aqui no Brasil, a gente tinha que dar algumas respostas em troca de ajuda, que foi quando teve a maior infiltração do neoliberalismo, seja no Brasil, seja na América Latina. Toda essa ajuda, ela tinha algum tipo de troca. Então, condicionantes em relação à sua balança comercial, em relação a déficit, como que o país tinha que fazer política macroeconômica. Então, são políticas que são designadas pelos seus membros que estão autorizando essas transferências financeiras.
2: Professora, a OCDE ainda pode ser chamada do Clube dos Países Ricos?
3: Eu acho que ainda podemos chamar desta maneira, porque nós estamos ainda num movimento de transformação, como eu disse anteriormente, do Ocidente para o Oriente. Então, depende muito da gente entender quais são os países que estão na retaguarda e os países que estão aparecendo hoje em dia vão ser os novos ricos, né? Aqui no Brasil a gente sempre nos comparamos com a Argentina e muitas pessoas falam qual que é a grande diferença da Argentina, que a Argentina parou no tempo e o Brasil parece que se desenvolveu no começo do século 20. E a grande diferenciação entre nós, os dois países, é que o Brasil, principalmente por conta do Barão de Rio Branco, entendeu que os Estados Unidos ia ser o futuro naquele certo momento, e a Argentina ficou olhando para a velha Inglaterra. Então, hoje em dia, nós estamos num momento similar. Os Estados Unidos não parece que vai ser uma nova dinâmica mundial, não vai continuar sendo esse provedor de produtos, de riqueza, no próximo século. Parece que está se deslocando o eixo para a Ásia, seja para a China, seja para outros países ali da região. Então, esses países ricos da OCDE provavelmente estão com os dias contados.
1: Agora, professor, se parte significativa da ajuda precisa ser utilizada para contratar empresas, produtos ou serviços dos próprios países doadores, quanto desses recursos realmente chegam às economias locais? A OCDE reconhece que a chamada ajuda vinculada pode elevar custos e restringir a participação dos fornecedores do país que está recebendo essa ajuda.
3: Sim, isso mesmo. Historicamente, nós temos uma média que 44% de toda ajuda vem com algum tipo de restrição. Então, esses outros 56%, na teoria, seriam de uso do país destinatário. Porém, uma coisa que a gente tem que entender é que esses valores também não são puramente financeiros. Muito desses valores são, às vezes, endowments, que vão ser distribuídos ao longo de um certo tempo ou através do oferecimento de algum serviço, não só simplesmente a distribuição do recurso. Então, às vezes, existe uma ajuda escondida que é vinculada através da prestação de algum serviço do país que está oferecendo, que isso também não entra na na conta dos 44% vinculado. Então, pode ser que esse percentual seja ainda maior.
2: Professor, o enfraquecimento dessa ajuda ocidental abre espaço para a China, para o BRICS e para outras potências ampliarem a sua influência na África, na Ásia e até aqui na América Latina?
3: Com certeza, isso abre um mar de oportunidades aí para novas potências em ascensão, porque esses recursos acabam fazendo muita falta nos países do Sul, que tem uma falta de recursos muito grandes. E nós já vemos, principalmente a China, se infiltrando em algumas regiões da África de forma muito forte, de forma muito evidente. Você vê que hoje em dia a infraestrutura na África é basicamente financiada pela China. E isso está acontecendo aos poucos aqui na América Latina. Daí vem toda essa preocupação dos Estados Unidos com esse avanço, porque cada vez que os Estados Unidos tenta bloquear ou cortar esse tipo de recursos, acaba acontecendo esse avanço, principalmente da China, nesses países tão carentes de recurso, tecnologia e até de próprio conhecimento técnico que eles têm a oferecer.
1: Antes vamos chamar de crise, né, da organização, antes dessa crise, professor, quais eram os países que estavam sendo mais beneficiados? E onde ficavam?
3: Então, nós temos uma gama muito grande de países que eram beneficiados por esses programas, entre aspas, sociais das Nações Unidas ou da OCDE, mas eram principalmente países pobres da região africana. Por quê? Quando você pega ali na África, eles são países que acabaram tendo um passado colonial muito forte e acabaram não conseguindo se desenvolver nas últimas décadas e acabaram baseando toda a sua economia de doações vindas da Europa ou desses organismos. Então, houve esse certo deslocamento aí do fluxo financeiro que está acabando vindo da Ásia, cobrindo esses buracos por conta dos recursos que estão parando de vir, não só nesses últimos 2 a 3 anos do governo norte-americano, mas já vem diminuindo por conta de déficit e até do menor crescimento econômico, principalmente nos países do norte.
2: Professor, a expansão da OCDE para países como o Brasil, como o senhor mencionou, Argentina, Indonésia e Tailândia, isso representa uma democratização da organização ou é a tentativa de preservar a sua influência aqui no sul global?
3: Me parece mais uma tentativa de garantir a sua influência. Por quê? Quando esses organismos estavam a pleno vapor, estavam muito fortalecidos, eles não precisavam dessa união e dessa coligação com esses países diminutos ao olhar deles. Então, isso é uma forma deles tentarem juntar mais forças para que não se crie outros blocos que eles não têm controle, assim como é o caso do BRICS. O BRICS, se você pegar populacionalmente, ele é muito mais forte de qualquer outro bloco econômico. E nós sabemos que, apesar da renda ainda não ser uma renda média, uma renda superior igual dos países da OCDE, esse mercado consumidor e esse espaço para bens, mercadoria e tecnologia é importantíssimo. Nenhum país consegue crescer sem que tenha um volume e escala para os seus produtos e tecnologias. Então, esse abrandamento para outros países é uma forma de tentar manter o controle.
1: Ouvindo o senhor, professor, queria saber a sua opinião sobre se o Sul Global deveria reivindicar reparações históricas pelo colonialismo ou ele devia concentrar sua estratégia agora na reforma das instituições financeiras que estrutura essa economia mundial que a gente ainda conhece.
3: Eu acredito que reparações anticoloniais neste momento não seriam válidas por conta de que esses países que utilizaram tanto da colonização população para se enriquecer, hoje em dia já não tem mais a dinâmica e nem a riqueza, a velocidade de criação de riqueza que tinha algumas décadas atrás. E como nossa energia, nosso foco é limitado, seria mais interessante nós olharmos para esse novo horizonte, esse novo desenvolvimento que está surgindo aí com países que até outrora eram chamados de subdesenvolvidos. Então nós temos uma oportunidade única de entendermos e sermos responsáveis pelo nosso próprio crescimento e não precisar de orientação técnica ou tecnológica desses países que estão em declínio. Não é uma coisa, claro, que vai acontecer em 5 ou 10 anos, mas nós sabemos que em questão de poucas décadas, esses velhos países vão acabar dependendo de países com uma concentração de população tão densamente como Brasil, Rússia, Índia e China.
2: Professor, o senhor viu que os Estados Unidos disseram que vão colocar sanções contra o Irã como nunca, que vai ser algo devastador? Aí vem a minha pergunta, será que a gente já está vivendo um tempo, uma era em que as sanções, as tarifas, tecnologia, acesso a mercados, eles substituem as tradicionais armas como instrumento de pressão?
3: Eu acredito que sim. E apesar do jeito grotesco que o presidente norte-americano vem conduzindo a política norte-americana e as relações internacionais, ele pelo menos está mostrando e evidenciando que o interesse norte-americano nunca foi de exportar democracia, valores cristãos e tudo mais. A ideia dele sempre foi de dominância e conquistar mercados. Então, nós realmente chegamos num ponto que, no final, tudo acaba sendo poder, o monopólio das armas, a violência e dinheiro. Então, isso está cada vez mais explícito no discurso norte-americano. Então, nós não precisamos mais nos iludir de que os Estados Unidos é um grande defensor do mundo. E cada vez mais isso vai aparecer e talvez alguns conflitos armados vá se desenrolar por conta desse aperto norte-americano por vias comerciais.
1: Professor, quando a gente vê uma redução da ajuda humanitária, colocaram de 35,8% desses últimos tempos. Como é que isso pode produzir consequências geopolíticas imediatas, além da dimensão social? A gente vai ver o quê? Migração acontecendo, instabilidade política acontecendo, conflitos acontecendo?
3: Isso, você tem duas vertentes que são muito fortes. Em relação, quando é feita essa ajuda humanitária, existem ajudas humanitárias que são basicamente sem contrapartida em termos de que não é necessário pagar novamente. E existem outros tipos de ajuda que, na verdade, são com juros subsidiados. Existem muitos países que estão totalmente endividados com esses empréstimos que vem contraindo há décadas e nunca consegue se pagar. Acaba fazendo isso com que o país, na verdade, só entregue remessas para esses organismos internacionais, pagando essas ajudas humanitárias que chegaram a juros subsidiados, mas que nunca foram evidentemente utilizados para a produção do país. E acaba com que os países doadores tenham um certo controle político dessas sociedades. Isso acaba ocorrendo em vários países, principalmente da África, que eles sobrevivem apenas de financiamento, de ajuda internacional. Em relação a esse contexto de migração, é uma questão seríssima, porque uma vez que você não cria oportunidades para essa população educação, não existe emprego, não existe desenvolvimento econômico e social, acaba acontecendo essa migração para países e até para a Europa. Nós estamos vendo essa migração massiva para a Europa, que não é de hoje. E a tendência é que isso piore cada vez mais com essa diminuição dos recursos ali para a região do Oriente Médio e da África.
2: Professor, não é muita coincidência que essa ajuda ao desenvolvimento ela tenha despencado, tenha diminuído justamente quando os gastos militares mais aumentaram?
3: Não é nenhuma coincidência, não. Isso acaba ocorrendo por uma decisão, uma escolha política, onde que os países preferem gastar o seu dinheiro. Então, hoje em dia, infelizmente, os gastos com defesa, com esforços de guerra têm aumentado e eles acabam cortando o orçamento de outras áreas mais fracas, vamos dizer assim, politicamente. Então, não é uma coincidência, é uma escolha política que eles estão gastando mais com guerra do que com paz.
1: É possível falar em ajuda quando os países desenvolvidos mantêm simultaneamente políticas comerciais, como a gente tem acompanhado, tentando sufocar? Aí eu chamo a atenção para aquele exemplo clássico do Donald Trump estabelecendo tarifas para países da África que não tinham a mínima condição de sequer bancar qualquer coisa.
3: Não, isso é uma forma do presidente norte-americano acabar se imiscuindo em certas regiões, em certos assuntos aí. Hoje em dia você vê o presidente Trump principalmente interessado em terras raras, minerais críticos, e ele vem fazendo uma ofensiva em alguns países africanos por conta da mídia internacional estar menos conectada com esses países, que às vezes são muito pobres, que às vezes não tem uma rede de repórter totalmente independente. Então, você vê que ele acabou mudando o eixo dele, ele enfraqueceu um pouco a viagem ali para a Groenlândia, que é um país que tem uma ligação forte com a OTAN, e começou a migrar para esses países mais desprovidos ali na África, ali próximo do Oriente Médio, para tentar garantir, até por conta de acordos com algumas empresas que ele tem interesse.
2: Professor, já se fala numa reforma da OCDE?
3: Sempre é comentado algum tipo de alteração dos membros em relação a adicionar novos países, porém, infelizmente, como você diminuiu muito os recursos, a importância da OCDE, ela está atualmente sem voz e sem força para fazer grandes movimentações. Então, não parece que vai ter algum rearranjo muito importante proximamente.
1: Agora, professor, a diminuição da ajuda ocidental, ela pode acelerar a construção de mecanismos próprios de financiamento de países do sul global, como o NDB?
3: Pode, com certeza. Nós ainda estamos desenvolvendo essas formas de financiamento em forma de acordos multilaterais, bilaterais, para realmente colocar efetivamente esses organismos em cooperação com os países. Atualmente ele tem um volume muito pequeno, mas provavelmente nos próximos anos, com a aproximação do Brasil e dos próprios países do BRICS, por conta que os Estados Unidos vêm repelindo uma série de países, é possível que essas novas redes de financiamento comecem a funcionar um pouco melhor e consigam orçamentos ainda melhores. Nós já temos uma ligação histórica através de BRICS e outros acordos multilaterais, então existe a possibilidade, sim, que isso seja utilizado utilizado mais efetivamente nos próximos anos. Infelizmente, neste momento que nós estamos aqui no Brasil, um momento eleitoral, é um momento eleitoral nos Estados Unidos, acredito que pouco seja falado e desenvolvido. Porém, passado esse período eleitoral, pode ser discutido aí novas formas de parceria entre os países.
2: Tá certo, a gente teve um enorme prazer de conversar com o professor Gustavo Pessoa, professor de economia da FGV. Foi muito bom ouvir a sua análise geopolítica e econômica, professor. Espero que o senhor tenha gostado de conversar comigo, com o Marcelo e nossa audiência.
3: Eu que agradeço, foi um prazer enorme discutir esse assunto tão importante.
1: Obrigado, professor. Até a próxima, então.
3: Até a próxima, obrigado.
1: O programa tá chegando ao fim, Mel.
2: E começam nossos recadinhos. 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A gente tá nas principais plataformas de áudio. E se você tiver a sorte de estar nos ouvindo aqui no Rio de Janeiro, sintonize também Rádio Metropolitana para ouvir o Mundioca várias vezes ao longo da programação. Beijos.
1: Tchau, tchau, pessoal. Até a próxima.
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7: Entre 21 e 28 de agosto é celebrada a Semana Nacional da Pessoa com Deficiência Intelectual e Múltipla, instituída pela Lei número 13.585 de 2017. A semana propõe uma reflexão que vai além da conscientização, com o objetivo de promover ações de inclusão social e de combate ao preconceito e à discriminação contra as pessoas com deficiência. A semana tem a função de sensibilizar governos e comunidades em relação às potencialidades das pessoas com deficiência e chamar a atenção também para as necessidades delas para definição de políticas públicas. Apesar de oficializada por lei apenas em 2017, tradicionalmente a semana é organizada desde 1963 pela APAE, a Associação de Pais e Amigos de Excepcionais. É importante lembrar que a semana contempla e defende a inclusão de todas as pessoas com deficiência, o que inclui o público com dupla excepcionalidade, que apresentam ao mesmo tempo uma ou mais altas habilidades ou superdotação e alguma deficiência, seja ela física, intelectual, sensorial ou transtornos de neurodesenvolvimento como o autismo. No Brasil, há um mês, em 24 de julho, a lei que estabelece cotas de emprego para pessoas com deficiência no setor privado completou 35 anos. Pela norma, empresas com 100 ou mais colaboradores devem ter de 2 a 5% dos cargos ocupados por PCDs ou beneficiários reabilitados da Previdência Social. Mesmo assim, a inclusão de pessoas com deficiência no mercado de trabalho formal está muito aquém do necessário, de acordo com dados da Relação Anual de Informações Sociais, a RAIS, do Ministério do Trabalho e Emprego, compilados pelo DIEESE. Tanto tempo depois, por que os direitos previstos na legislação não se traduzem em inclusão efetiva? Eu sou Kaique Santos e você está ouvindo o podcast Jabuticaba Sem Caroço, da Agência Internacional de Notícias Sputnik Brasil.
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7: 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Agora sim, vamos chamar a nossa primeira convidada do episódio.
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7: Recebemos no Jabuticaba Sem Caroço a Flávia Cortinoves, coordenadora de emprego apoiado do Cromossomo 21. Flávia, bem-vinda aqui ao nosso podcast. Obrigado por conversar com os ouvintes da Rádio Sputnik Brasil. Como vai?
8: Olá, Kaique. Olá a todos e todas. É um prazer estar aqui com vocês para falar desse tema tão importante e tão caro para mim. Muito obrigada pela oportunidade.
7: Flávia, vou começar perguntando aqui para você, na sua experiência profissional, e antes de partir para essa parte do trabalho também, que que a gente tem muitas questões aí quando se fala dessas pessoas com algum tipo de deficiência, com deficiência intelectual, sobretudo. Qual que é o maior equívoco que as pessoas cometem quando olham para alguém com alguma condição de deficiência intelectual ou outra deficiência e pensam apenas na limitação, ou seja, sem perceber as potencialidades dessa pessoa?
8: Puxa, essa é uma pergunta muito boa e bem, na verdade, ela atravessa praticamente todas as pessoas com deficiência, né? E principalmente aquelas deficiências que são visíveis, né? Que são identificáveis logo de princípio. Infelizmente, nesses casos, né? A deficiência chega sempre antes da pessoa. E a gente tem, né? Um monte de estereótipos aí que nos colocaram aí ao longo da vida, que nos fizeram acreditar, né? Porque até muito recentemente, né? Até antes da Convenção, né, dos Direitos da Pessoa com Deficiência, se acreditava que a deficiência era produzida somente pelo corpo da pessoa. Então, toda deficiência era responsabilidade da própria pessoa. Isso fez com que a gente enxergasse as limitações. E a partir da Convenção, Kaique, a gente tem uma outra perspectiva, que a deficiência, ela é produzida a partir das barreiras que as pessoas enfrentam. Isso muda completamente tudo, porque ela traz para todas as pessoas, né, sociedade, empresas, órgãos públicos, a responsabilidade em eliminar as barreiras para permitir a participação da pessoa. Mas isso ainda é um conceito, né, de 20 anos, né, parece que é muito, mas é muito pouco tempo para que a gente já tenha essa virada de chave. Então, infelizmente, a gente ainda está muito apoiado nesses estereótipos que a gente ouve por aí, de que é impossível, que é difícil, que não dá, que não vai ser produtivo. Isso, infelizmente, impacta muito, né, seriamente a vida das pessoas com deficiência, de qualquer tipo, tá? E as pessoas que não têm deficiência visível, elas também têm uma série de outras questões, porque como você não tem, né, essa visibilidade logo de cara, é a pessoa que fala, nossa, mas que pessoa esquisita, que pessoa estranha, que pessoa isso. Então, assim, sempre há um julgamento em relação à pessoa, né, sem que de fato a gente tenha esse outro olhar de enxergar quais são essas barreiras, né? O que que a gente pode fazer para que todas participem? Porque a deficiência, bem na verdade, ela é produzida, né, a partir do que a gente faz, né, no dia a dia sem acessibilidade.
7: Flávia, e aí, quando a gente fala em deficiência intelectual também, a sociedade costuma olhar para aquilo que a pessoa não consegue ou tem alguma limitação em fazer. Trazendo também já um paralelo de outra condição que a gente também está falando nesse episódio, que aí não se encaixa necessariamente diretamente numa deficiência, a superdotação muitas vezes é associado, né? A gente faz, muitas vezes fazemos o contrário, esperamos que essa pessoa superdotada consiga fazer tudo. Mas aí entra a questão também da dupla excepcionalidade, que é essa pessoa que às vezes tem alguma alta habilidade, né? Tem uma super inteligência com determinado assunto, mas também alguma deficiência, seja ela intelectual ou outra. Como que esses dois estereótipos sobre, né, essas pessoas com determinada condição ou outra podem ser igualmente prejudiciais? Qual que é a sua avaliação, né, a respeito disso e também a partir do que você conhece, estuda e observa?
8: Muito boa também essa pergunta, Kaique, porque, bem, na verdade, qualquer tipo de estereótipo é muito ruim, porque ele generaliza as pessoas e as pessoas são bastante diferentes, né? E esse termo, né, altas habilidades, superdotação, né, que a gente acabou de ter aí publicado em junho, né, desse ano, a Política Nacional, ela é também carregada de estereótipo, porque as pessoas, né, têm uma pretensão de que essas pessoas serão extremamente bem-sucedidas em tudo que fizerem, que saberão exatamente resolver todos os problemas, e muitas das vezes não é isso. Isso atrapalha demais o desenvolvimento dessas pessoas, porque muitas das vezes sim, elas têm altas habilidades por dotação em determinadas áreas do conhecimento, em determinadas áreas, né, por exemplo, como música, como artes, como matemática, e não necessariamente a gente é bom em tudo. Então, esperar essa performance, né, em todas as áreas do conhecimento é muito pesado. E muitas das vezes, né, a gente também tem pessoas com altas habilidades de superdotação que também tem uma outra condição associada, como o transtorno do espectro autista. Então, a gente também tem que considerar que essa pessoa que tem altas habilidades de superdotação, muitas das vezes também tem as características, né, de pessoas autistas, que são pessoas que têm impacto na comunicação, na interação social, né, nos interesses restritivos, né, nos movimentos repetitivos. Então, todos esses estereótipos que imaginam, né, a pessoa que vai ser bem-sucedida em tudo que fizer na vida, não leva em consideração, né, as particularidades de cada pessoa. Então, para mim, qualquer tipo de estereótipo, seja ele relacionado às pessoas com deficiência intelectual, que existe esse estereótipo de que elas não servirão para nada, né? Porque como tem deficiência intelectual, é muito ruim, né? Porque não existe só um tipo de inteligência no mundo, existe tantos tipos de inteligência. E assim como também, né, o estereótipo das pessoas com altas habilidades de superdotação é muito ruim, porque coloca uma expectativa nessa pessoa que não existe na realidade. Então, qualquer um dos tipos, na verdade, são pessoas que têm suas barreiras, têm os seus desafios e que precisariam ser compreendidas a partir das suas características individuais, né, dos apoios individuais que cada tipo de pessoa precisaria. Então, o estereótipo, seja lá qual for, é sempre muito ruim essa generalização.
7: Aproveitando isso, você tem uma trajetória, Flávia, muito ligada à ideia de ver a potência além da deficiência, inclusive é mais ou menos esse o tema, ou como título, né, que você já levou para algumas palestras, o título do seu TED. Conta pra gente o que significa, né, na prática, fazer esse exercício quando a gente está falando também de educação e do mundo do trabalho, que acho que é um pouco o trabalho que você tem feito há alguns anos no Cromossomo 21.
8: Muito bem, então esse realmente é o título do meu TED que eu fiz em 2021, e ele trata exatamente dos nossos vieses inconscientes, né, enquanto sociedade, porque não dá para falar que as empresas têm vieses inconscientes, as empresas também são feitas de pessoas e que também essas pessoas também estão na sociedade. Então, o que eu quis trazer no meu TED é que, bem, na verdade, assim, como é que a gente consegue enxergar a pessoa, como é que a gente consegue enxergar as suas potencialidades, né, afastando, né, esse estereótipo que existe, né, da incapacidade ou da não produtividade, porque é isso, né, que as empresas sustentam. Porque só para você ter ideia, né, para validar aquilo que eu estou dizendo, a gente tem uma lei de cotas no Brasil, né, que as empresas acima de 100 funcionários precisariam ter de 2% a 5% de pessoas com deficiência no seu quadro, né, de colaboradores. A lei de cotas tem 35 anos e a gente só tem até hoje 54% dessas vagas preenchidas, porque existe um olhar de não capacidade, esse olhar de não produtividade. Então, o que eu trago nesse TED, o que eu trago nas empresas, né, através do Cromossomo 21, é exatamente isso. Como é que a gente consegue, de uma maneira intencional, porque é preciso fazer um movimento, né, de intencionalidade, para a gente de fato enxergar esse potencial e potencializar esse potencial, porque bem, na verdade, aquilo que todas as empresas fazem, né, ninguém te contrata, Kaique, pelo aquilo que você não é bom, né, muito provavelmente você, sendo cara da área de comunicação, pode ser que você não seja um cara tão bom de física.
7: Com certeza. Tá longe, inclusive.
8: Não é? Então, isso significa que eu não vou te contratar, Kaique, para você trabalhar, certo, na área de física da minha empresa, porque não é a sua habilidade. E acontece que as empresas não acreditam na capacidade das pessoas, né, na potencialidade, e colocam as pessoas para fazerem coisas que não tem nada a ver com o seu perfil, porque acreditam, né, que pessoas com deficiência não têm potencial e poderiam fazer qualquer coisa. Então, desumanizam essa pessoa, independente da deficiência, tá? Quando a gente fala em pessoas com deficiência intelectual, mais ainda, porque para deficiência intelectual as empresas acreditam que elas só poderiam fazer trabalhos repetitivos. O que não é verdade. Na verdade, nenhum estereótipo, na final das contas, se confirma. Então, esse é um grande, né, desafio, Kaique, das empresas, de fato, como é que a gente faz essa virada de chave, né, para fazer com que a empresa consiga enxergar além desse estereótipo. Então, é sobre isso que eu falo e sobre isso que eu dou dicas, inclusive, né, de como que a gente faz isso, né, como a gente faz perguntas direcionadas, né, como que a gente amplia o nosso olhar e a nossa lente, né, para não só ficar focado naquilo que a pessoa não faz, porque de fato todas as pessoas com deficiência têm algum nível de limitação. Mas não é isso que a gente vai contratar pela limitação, a gente vai contratar pelo potencial, né, daquilo que a pessoa é boa. Então é nesse sentido que a gente tem que fazer essa virada de chave intencional, desde o recrutamento e seleção, né, não ficar questionando ou mentalmente pensando que essa pessoa com essa deficiência não vai conseguir, não vai dar conta, vai ser demais. Então a gente acaba esse pré-julgamento, né, sem dar oportunidade para a pessoa, a gente já afasta ela de todo o processo, né? Então é um trabalho de fato que a gente tem que começar a buscar a fazer, né, de forma, né, desejar mesmo fazer esse trabalho, senão você entra no piloto automático, e no piloto automático as pessoas com deficiência estão fora, certo, do dia a dia das empresas.
7: Isso é uma observação muito legal de se fazer, e quando você citou e deu exemplo, né, de áreas que a gente mesmo vai melhor ou não vai tão bem assim, porque é isso, né, um exemplo que você deu da física que eu vou trazer aqui para mim para um comentário é que realmente é uma limitação grande desde sempre para mim essa área, assim, quando vai um pouco mais para exatas, a própria química, se a gente for colocar, e é algo que acho que mesmo que eu tentasse aprender um pouco mais, acho que conseguiria, acho que é ok, mas não ia ali a ter uma dificuldade enorme. Essa é a minha limitação enquanto, né, uma pessoa que aí vai bem no português, que tá aqui se comunicando com você, e aí acho que é um pouco isso também. Vou trazer aqui, né, Flávia, na sua experiência com emprego apoiado, para continuar um pouco do que você estava trazendo, quais são as principais barreiras encontradas por essas pessoas com deficiência quando procuram trabalho? A gente sabe que existe uma lei que obriga ali, faz um tempo, muitas empresas com determinada quantidade de colaboradores ter uma porcentagem de vagas reservada para pessoas com deficiência, mas talvez é muito além disso, né, que a lei poderia estar, ela existe não só para fazer cumprir uma lei, mas para além da inclusão, e muitas vezes acho que as empresas não refletem, né, não pensam dessa forma. Queria que você colocasse trouxesse um pouco do que você observa mesmo, em que momento, né, também, né, dessa atuação, você percebe que o problema muitas vezes é isso, não tá nessa falta de capacidade da pessoa com determinada atividade, mas na falta dessa oportunidade da adaptação e do ambiente adequado para que essa capacidade apareça a partir do que a empresa coloca ali disponível para essa pessoa quando ela está fazendo um processo seletivo ou mesmo quando ela contrata essa pessoa.
8: As pessoas com deficiência, elas, né, quando a gente olha para fora do Brasil, a gente tem experiências extraordinárias de metodologia que não dizem simplesmente o que tem que ser feito, e sim diz também como pode ser feito. Então, dentro dessa perspectiva, por exemplo, nos Estados Unidos, né, no final da década de 70, os Estados Unidos entendendo que o trabalho não é só renda, e sim tem um componente importantíssimo que é de saúde, qualidade de vida, né? Então, trocar custo por dinheiro injetado na economia, trouxe o desenvolvimento dessa metodologia chamada emprego apoiado, que foi feito por uma universidade, né, da qual foi financiada pelo governo federal. E essa metodologia, que tem 50 anos, então a gente não está falando de nada, né, que nasceu ontem, é uma das melhores experiências de empregabilidade no mundo. Então, hoje, o mundo ocidental, né, a maioria dos países, então todos os países da Europa Ocidental, Estados Unidos, Canadá, usam essa metodologia porque ela ela tira um monte, ela elimina uma série de barreiras que a gente como sociedade acaba colocando. Então, as empresas, né, eu que trabalho dentro das empresas, as empresas têm uma fala de que, ah, mas eu não sei lidar, mas eu não sei tratar, eu tenho receio de errar, eu tenho receio de ser capacitista, eu tenho receio. Então, todo esse receio, esse medo, né, ao invés de aproximar, ele afasta. E ele afasta porque, como eu não conheço, e tudo aquilo que a gente não conhece, a gente acaba, né, afastando e achando que de fato não será possível. O emprego apoiado nada mais é do que ter um olhar específico para essa pessoa, para esse candidato, né, esse futuro colaborador, entendendo o perfil dessa pessoa. Então, assim, eu vou olhar para o Kaique e vou entender que o Kaique vai se dar muito mal se eu colocar ele na área de contabilidade. Não adianta eu colocar o Kaique, né, conhecendo o Kaique, eu sei que o Kaique tem uma habilidade muito maior na área de comunicação, na área de interação com as pessoas. Então, se eu colocar o Kaique na área de contabilidade, o Kaique vai ser um cara mediano ali, né, ele não vai conseguir, né, desenvolver o máximo da sua potencialidade porque ele não tem prazer naquilo que ele está fazendo. Então, o emprego apoiado, que nada mais faz do que essa mediação entre a pessoa e a empresa, identificando o perfil do Kaique, ele vai à empresa identificar exatamente qual é a vaga, né, o cargo, a oportunidade mais alinhada ao Kaique. E depois ele não para por aí. Ele vai, esse mediador, né, o consultor de emprego apoiado, vai trabalhar com essa empresa, vai capacitar essas pessoas de recursos humanos, o gestor, a equipe, vai conversar, vai identificar as barreiras, vai ajudar a eliminar as barreiras, certo? Vai fazer um acompanhamento, né, durante um certo tempo, até que o Kaique não precise mais de nenhum tipo de apoio ou de acompanhamento. Porque, Kaique, nem todas as pessoas se beneficiam do sistema tradicional de empregabilidade. Ou seja, nem todas as pessoas se beneficiam indo para uma entrevista e sendo comparada com outras tantas pessoas. Então, quando a gente tem pessoas que precisam de mais apoio, né, então normalmente eu estou colocando aqui, mas não necessariamente só elas, mas as pessoas com deficiência intelectual, as pessoas né, as pessoas autistas, né, outras pessoas com condições que precisam de algum nível de apoio maior, elas precisam ter uma metodologia diferente daquelas de vai lá, faz a entrevista, se

0: metas, e aí essa pessoa acaba ficando muito pouco tempo, porque quando você não tem desafios reais, quando você não se sente pertencente a um ambiente, você acha que aquilo não é para você. Então, essa metodologia do emprego apoiado, da qual eu sou, né, muito apaixonada, e eu estive à frente como subsecretária na Secretaria Municipal da Pessoa com Deficiência na cidade do Rio de Janeiro, que é onde eu moro, uma das políticas públicas que hoje existe no Rio de Janeiro, com lei sancionada, é exatamente a gente oferecer um emprego apoiado gratuitamente para as pessoas que precisam dele. Então, isso, infelizmente, a gente tem pouquíssimos municípios e estados do Brasil que têm leis de emprego apoiado sancionadas. Cito aqui estado de São Paulo, estado de Goiás, Goiânia, e a gente tem outros vários projetos de leis municipais, estaduais e também federal. Na verdade, o que a gente mais gostaria é que o projeto de lei federal fosse aprovado e sancionado para que a gente pudesse ter, de fato, uma política que tivesse orçamento, responsabilidade, monitoramento em todo o Brasil. Porque não é justo, né, que as pessoas que moram na cidade do Rio de Janeiro tenham essa política pública, mas as pessoas que moram ali em Duque de Caxias já não tenham. E sendo que se tratam de pessoas que precisam, né, ter um apoio para entrar no mercado de trabalho, para poder mostrar a sua capacidade, a sua potencialidade. Então, acho que esses são os desafios que a gente tem no Brasil, ainda hoje, né, diferentemente de outros países, que você tem, de fato, política pública federal, né, com investimento, com orçamento. Então, a gente não tem isso ainda aqui no Brasil. Então, isso é feito pelas organizações sociais, pelos consultores, né, independentes, autônomos, enfim, é muito pouco ainda, né, para que a gente alcance esse Brasil tão gigantesco que é.
1: Vou aproveitar só para um gancho aqui, para aproveitar para a gente fechar, Flávia, aproveitando aqui para não deixarmos de perguntar, Semana Nacional da Pessoa com Deficiência Intelectual e Múltipla, que neste ano é a campanha aí de 2026 que é promovida pela APAI, traz o tema Deficiência Não Define, Oportunidade Transforma, Inclua a Nossa Voz, é uma campanha organizada desde 63 pelo movimento das APAIs e oficializada por lei federal em 2017. Queria que você concluísse pra gente aqui o que a gente pode tirar dessa semana, qual que é a importância dela para a conscientização da sociedade e acabar também com preconceitos, pra gente repensar e colocar realmente em prática essa inclusão, que não seja apenas da boca para fora e apenas com umas atitudes ali que a gente finge fazer valer essa inclusão.
0: Bom, eu acho que qualquer semana, qualquer data é muito importante, porque ela traz, de alguma maneira, oportunidade para a gente discutir, trazer temas que, ao longo do ano, às vezes, eles ficam mais sumidos. Então, se a gente não tivesse essas datas, a gente perderia essa oportunidade de trazer, né, esse tema para a sociedade. E com todas as datas, né, nesse caso a semana, eu acredito que seja muito importante, porque sempre a gente tem que fazer um balanço daquilo que a gente está avançando, né? É um ótimo momento também para a gente que trabalha nessa área fazer um balanço do que foi, do que a gente ganhou, quais foram as conquistas, o que a gente precisa celebrar, porque a gente tem muita coisa para celebrar. Mas acontece que todas as vezes que a gente dá um passo para frente, a gente começa a enxergar, né, desafios maiores e, às vezes, desafios mais complexos. E isso é muito bom, porque eu vejo que a gente está, né, avançando. Se a gente está discutindo hoje aqui sobre emprego apoiado, porque a gente avançou muito. 2 anos atrás a gente não estaria falando disso. Entende a diferença? Então, assim, a gente tem muita coisa para comemorar e também trazer para a sociedade, né, a potência dessa galera. Eu acho que, né, inclua a nossa voz, eu acho que é isso. Assim, hoje a gente não precisa mais falar, né, pelas pessoas. Durante muitas décadas, né, nem anos, décadas, né, as pessoas, principalmente com deficiência intelectual, não tinham voz, né, então elas não eram consideradas, né, na sua integridade, porque sempre tinha alguém que fala por elas. Então, nesse caso, a gente tem muito a ouvir essas pessoas, entender os seus desejos, né, entendê-las, né, enquanto sujeitos de direitos e que, né, também tem uma série de barreiras que precisam ser consideradas em tantos aspectos, né, da cultura, da educação, do trabalho, né. O emprego apoiado, na verdade, é uma maneira de eliminar as barreiras no trabalho, mas a gente precisa de eliminar barreiras em tantos outros lugares. Então, para mim, é muito relevante sempre essas datas.

0: Apoio, que bom que a PAI, né, trouxe essa data e trouxe ainda como semana, o que nos permite trabalhar ainda mais, né, trazer ainda mais eventos, né, oportunidades de conscientizar, podcasts e congressos e seminários. Então, tudo isso é muito relevante.
1: Tá aí, essa é a Flávia Cortinoves, coordenadora de emprego apoiado do Cromossomo 21. Flávia, muito obrigado pela entrevista, excelente conversa aqui com a gente no Jabuticaba e até uma próxima.
0: Muito obrigada, Kaique. Foi uma delícia esse papo. Muito obrigada mesmo. Valeu.
1: Tchau, tchau, até uma próxima, gostamos também.
0: Tchau, tchau.
1: O debate sobre inclusão no Brasil é constante. Neste sentido, entrou em vigor mais recentemente, em junho, a Política Nacional para Estudantes com Altas Habilidades ou Superdotação. A política tem o objetivo de assegurar a identificação precoce, o desenvolvimento integral e a inclusão plena de alunos com altas habilidades no sistema educacional brasileiro. E desta forma, impõe regras para que seja instituído efetivamente um cadastro nacional dos estudantes com altas habilidades ou superdotação matriculados na educação básica e na educação superior. A criação do cadastro está prevista desde 2015 na Lei de Diretrizes e Bases da Educação, a LDB, mas nunca ocorreu. Essa nova política também abrange as pessoas com dupla excepcionalidade, condição da qual falamos no início do episódio. De acordo com o Censo Escolar de 2025, foram registrados cerca de 56 mil estudantes formalmente identificados como alunos com altas habilidades ou superdotação no país. Isso tudo é pauta para a nossa próxima conversa.
2: Para onde vamos?
1: A gente recebe no Jabuticaba Sem Caroço o Júlio Campos Filho, que é presidente da Mensa Brasil, que é associada aí à sociedade internacional, a Mensa Internacional, que é uma sociedade para pessoas de alto QI. Júlio, bem-vindo aqui ao nosso podcast. Tudo bem? Obrigado pela sua disponibilidade.
3: Obrigado, eu que agradeço o convite e estou à disposição de vocês sempre que precisar.
1: Júlio, quando se fala em inclusão de pessoas com deficiência, que é um tema aí que a gente também vai estar relacionado ao nosso assunto principal, normalmente a gente tende a pensar numa acessibilidade física, em adaptações pedagógicas, tecnologia assistiva, etc. Mas, né, entra num campo muito maior quando a gente trata de pessoas com altas habilidades, que talvez nem seja, vou até colocar aqui, me corrija se eu estiver errado, que eu fiz uma relação, né, pessoas com deficiência, acho que nem é talvez tratado dessa forma hoje em dia, ou superdotação também. Como que é nesse debate sobre inclusão? Contextualiza pra gente, por favor.
3: Superdotação, altas habilidades, né? A gente tem aqui uma divergência teórica. Há quem diga que altas habilidades e superdotação é a mesma coisa, há quem diga que são coisas diferentes, né? Aí vai depender de qual escola doutrinária você vai se vincular, mas independente disso, as altas habilidades, superdotação, e quando eu falar superdotação, eu vou estar falando do espectro todo, eu vou pedir licença aos especialistas, a gente não está falando de uma deficiência, a gente está falando de uma condição do neurodesenvolvimento. Como a espécie humana, ela é diversa, né? A gente tem seres humanos das mais diversas formas, maneiras e manifestações, né? O superdotado, ele é uma espécie, é uma diversidade, né? É um neurodivergente, por assim dizer.
1: Perfeito.
3: E não participa dessa parte de pessoa com deficiência, né?
1: Então vou até fazer uma meia-culpa mesmo, uma correção, que tentei fazer a comparação nessa questão da inclusão, e aí por isso que me lembrou também pessoas com deficiência, que não são, mas a gente passa por, né, essas pessoas passam pelo mesmo preconceito igual.
3: E é muito interessante essa relação que você faz pelo seguinte. Tanto no caso da necessidade de uma educação, a educação ela precisa ser inclusiva de maneira transversal e multilateral. O que que é uma educação inclusiva? Aquela que ela se adapta e que ela busca se adaptar, ela busca refletir sobre todos os indivíduos que são clientes, como dizia o Darcy Ribeiro, desse aspecto. Então, se você tem uma pessoa com deficiência, se você tem o superdotado, se você tem o neurotípico, se você tem pessoas com diversas, por exemplo, classes sociais, você vai ter diferentes necessidades, né? O estudante ele vai ter diferentes necessidades de abordagem. A educação inclusiva, ela precisa está refletindo sobre as adaptações, né, as abordagens próprias para cada uma dessas manifestações e diversidade social que a gente tem. E quando estou falando de diversidade social, quanto ao aspecto da sociedade, né? Porque, enfim, a diversidade ela se dá em todos os campos, no campo humano, né? Por assim dizer. Agora, uma educação inclusiva é educação necessariamente que ela não carrega consigo a rigidez de uma educação tradicional, né? Não é ensinar a mesma coisa da mesma forma para todo mundo. É conseguir entender a necessidade daquele agente, né, que está passando por um processo formal de aprendizado, e ele precisa ter a abordagem correta. E o interessante é que esses diferentes estudantes convivam no mesmo espaço, né, para que o próprio estudante ele também tenha a percepção da diversidade humana, né, que a sociedade ela não pode ser pensada para um tipo de humano, que é geralmente aquele que tem todas as características médias cumpridas, todos os requisitos médios, se locomove da mesma maneira, interage da mesma maneira, reflete a vida da mesma maneira, então você, uma educação inclusiva, por exemplo, ela vai contar com um mediador, no caso das crianças com um transtorno do espectro autista. Você vai ter um mediador que vai ajudar ela em se integrar naquele ambiente escolar. No caso do superdotado, você vai ter um enriquecimento curricular que é necessário para que aquela criança não desista da estrutura escolar, né? Então, no caso de uma criança pobre, você vai ter merenda na escola. Essas coisas não são à toa, né? Elas são pensadas no contexto de educação exclusiva, justamente para que aquela criança consiga aprender o que está sendo transmitido a ela.
1: Claro. E aí, quero abordar um pouco melhor algumas questões que você já trouxe. Mas existe aqui, ainda no Brasil, uma percepção de que uma criança superdotada, por ter uma facilidade para aprender, por exemplo, e né, outras questões mais que uma pessoa que não tem essa condição não vai ter, não precisa de ajuda também? Como é essa discussão? Quanto esse estereótipo contribui para que esses estudantes fiquem sem atendimento adequado? Que aí uma das razões também pelas quais é criada a política nacional voltada para essas pessoas, né?
3: Primeiro ponto é derrubar o estereótipo. Depende, a criança ela vai ter mais facilidade para aprender aquele determinado conteúdo a partir do tipo de manifestação de superdotação que ela tem. Hoje a gente entende que a superdotação ela pode se manifestar de maneira ampla, geral e restrita, né, plena nos campos de conhecimento, ou então em campos específicos. E isso também, existem escritores que divergem e tal, mas essa é a concepção mais aceita hoje. Então, um artista que odeia a matéria lógica e matemática, porque não tem sucesso, ou porque, enfim, não consegue aprender a fazer uma derivada, ele é menos inteligente, ou, né, ou ele descaracteriza a superdotação nesse indivíduo? Necessariamente não. O talento dele, por assim dizer, né, o dom que ele tem, a superdotação dele está vinculado necessariamente com o campo artístico. Isso não quer dizer que ele vai aprender com muito mais velocidade, mas isso não quer dizer também que um indivíduo típico, por exemplo, não consiga com repetição, esforço, desenvolver aquela habilidade que o superdotado vai desenvolver também. Qual é a questão aí? Primeiro é derrubar o paradigma que o superdotado é só aquele que é o conhecedor do campo lógico-matemático. Segundo é entender que se você não dá a abordagem correta, o caso de desistência escolar ele é muito grave, é importante, né? Ele é gravíssimo, importante e perceptível. O que acontece é que a criança, ela não tendo o acompanhamento certo, ela pode ou se entediar com o conteúdo que está recebendo, ou não conseguir aprender mesmo, porque ela tem outros interesses, ela pode passar a criar uma resistência. E quando cria-se uma resistência, é uma resistência muito difícil de romper, muito mais difícil do que uma criança neurotípica. E a partir disso ela passa a refutar aquele ambiente de educação formal. Então, ela pode ser que ela aprenda, pode ser que ela não aprenda, mas o principal é a maneira como é oferecido para ela esse conhecimento. Tá? A partir do momento que uma criança, ela está ali interessada, isso é muito comum em crianças com superdotação, ela está interessada ali nos dinossauros, nos tipos de dinossauro, e o professor precisa ensinar a biologia, se ele consegue utilizar a partir do interesse que a criança manifesta para ensinar o assunto que ele precisa ensinar no currículo, ele vai ter uma taxa de sucesso muito maior. A partir do momento que ele desconsidera, né, o interesse que a criança está trazendo, existe um verdadeiro bloqueio. Isso é do funcionamento do indivíduo, não é a escolha da criança, não é rebeldia, não é malcriação, é do funcionamento dela desenvolver um bloqueio para aquele assunto que está sendo abordado. Então, o professor treinado, o professor com olhos atentos, e principalmente que recebe o treinamento adequado, o material didático adequado, ele consegue superar esse desafio que é ensinar uma criança superdotada, porque não é tão fácil assim, tirando, excetuando um pequeno grupo, que é aquele superdotado com compatibilidade acadêmica, que é um pequeno grupo dentro do campo da superdotação, todos os demais, eles vão acabar invisibilizados na escola, né? Tem muito superdotado na turma do fundão.
1: Júlio, queria aproveitar isso. Acho que quando você falou do superdotado, que a gente tem que desmistificar que não é só o que tem o conhecimento lógico-matemático, me lembrou um ponto que você ia abordar agora. Tem muito superdotado no fundão. Não sei se vou associar exatamente a essa característica que eu vou colocar, mas pensando, né, em como a gente imagina esse aluno do fundão, acho que pode ter a ver. Que existe um risco também de um professor associar a superdotação apenas a uma criança que tira excelentes notas, ou seja, esse superdotado também pode ir mal eventualmente em alguma disciplina ou ter algum comportamento justamente porque ele é superdotado e a superdotação tem a ver com um foco ou um conhecimento maior em determinada outra área. Quais sinais, né? Esses sinais podem ser percebidos. Acho que está relacionado com um pouco do que você ia desenvolver na sua resposta anterior.
3: Sem dúvida. É muito comum que toda criança goste de música. Toda criança. E aí, qual é a especificidade do superdotado? É o hiperfoco. Não é uma totalidade, mas é muito comum encontrar em crianças superdotadas que, quando ela tem interesse para um assunto, seja o maior interesse dela, aquele interesse visceral. E aí, a criança está interessada em música, por exemplo, naquele período da vida dela. Ela não quer saber de história, ela não quer saber de geografia, ela não quer, vai querer saber de outros assuntos. E pode vir a trazer uma experiência de não performar bem nas notas. Né? Existe o superdotado que tira 10 em tudo, que entende ali o contexto escolar. Existe o superdotado que não vai bem na escola porque não tem interesse. Existe o superdotado que não vai bem na escola porque tem dificuldade em determinadas áreas, e aí existem outros campos a serem investigados. E existe o superdotado que mascara a superdotação e não vai tão bem na escola, né, tira ali o suficiente para passar, porque quer se integrar ao ambiente escolar, onde eventualmente a gente observa que as crianças que performam melhor acabam sendo recebendo, né, como é que eu posso dizer, recebendo bullying, né, recebendo implicância dos demais estudantes. Então, existem, inclusive por mascaramento, possibilidade do superdotado não ir bem. Eu te dei 4 hipóteses onde só uma, o superdotado está tirando boas notas. É muito comum, dentro do campo da superdotação, se observar isso, e precisa de um olhar treinado para orientar essas crianças a explorarem o potencial delas. Principalmente porque é quase que uma tortura você pedir para um superdotado repetir a mesma tarefa diversas vezes. Então, o aprendizado por repetição, que é muito comum nas escolas, não vai funcionar com aquela criança. Você tem que estar sempre desafiando ela a tarefas distintas para aprender a mesma raiz, né? Então, se hoje eu estou ensinando a multiplicar com cubo, amanhã eu vou ensinar a multiplicar com, sei lá, com folhas de papel, com bolinhas de papel, enfim, vou estar usando outros elementos para abordar o mesmo assunto. Eu não consigo estar fazendo a mesma coisa o tempo todo.
1: E a gente falando agora especificamente da um pouco mais, na verdade, sobre a lei, que é a lei número 15.436 de 2026, que trata da política nacional para pessoas superdotadas e com altas habilidades, tem como objetivos a identificação precoce, o desenvolvimento integral e a inclusão plena desses estudantes. Ela também determina que os sistemas de ensino ofereçam ações como enriquecimento curricular, aceleração e agrupamento por áreas de interesse. O que que precisa acontecer dentro de uma escola para que possamos dizer que a política começou efetivamente a funcionar? As escolas estão preparadas para esse atendimento? Acho que aqui já eu pergunto já fazendo quase que uma negativa que não, mas elas, né, tem uma ficam agora com uma certa facilidade para começar a se preparar com essa política, ou seja, o porquê que ela precisou ser criada, se já havia também na legislação brasileira há anos já reconhecia esse direito ao atendimento educacional especializado para estudantes com altas habilidades. Aqui na minha fala até lembrei que uma novela recente das 9, chegou a abordar o tema, assim, acho que nem foi tão aprofundado assim, mas chegou também a tratar isso e tinha, acho que, uma questão até, né, com a família ali, de ir percebendo que essa criança tinha alguma coisa diferente, que era essa uma condição mais ou menos voltada para isso, ou neurodivergente. Então, comenta pra gente a respeito dessa lei e essa relação com as escolas, como que a gente precisa fazer cumprir essa política.
3: A primeira coisa que a gente precisa fazer, né, para as escolas começarem a cumprir essa política é incentivar que as próprias escolas reflitam sobre o que é o ambiente escolar. O que é o ambiente escolar? É um ambiente hierárquico onde o questionamento não é bem-vindo? Isso é o primeiro ponto, né? A gente tem modelos de escola que funcionam exatamente dessa maneira. Isso, para o superdotado, não é um ambiente aprazível. Superdotado, ele não vai obedecer a comandos, né? A menos que ele entenda a motivação daquele comando, por que aquele comando está sendo dado e se aquele comando é justo ou injusto, né? Você precisa mesmo, crianças assim, né? Nos primeiros anos de vida, ela vai te questionar sobre o fundamento daquilo que está sendo estabelecido, né? Ela precisa entender a motivação por trás daquele determinado comando, senão aquilo não vai funcionar para ela. Então, o primeiro ponto é a gente conseguir estabelecer um ambiente escolar mais democratizado, mais horizontal, onde os estudantes eles possam ser agente ativo do seu processo de aprendizado. A partir disso, esse primeiro debate, essa primeira discussão, ela vai estar diretamente ligada aos princípios de funcionamento daquela instituição escolar. Essa responsabilidade de cada um de nós, enquanto pais dos estudantes que vão estar matriculando seus filhos nessa ou naquela escola, se for o caso de particular, ou sendo uma escola pública, vai estar participando, né, das reuniões de pais e professores, sempre buscando que a escola discuta os seus princípios fundadores. O segundo passo é um esforço nacional de treinamento dos profissionais. Né, seja por incentivo financeiro para que esses professores e profissionais de educação busquem treinamento para essa abordagem. E felizmente a gente tem um decreto nacional anterior a essa lei que prevê essa possibilidade, que é o 12.636 de 2025. Se, né, estou falando decreto de cabeça, peço perdão se eu não estiver falando o número correto. Mas esse decreto especificamente, ele inclusive diz de onde sai o dinheiro para incentivar os professores que buscarem esse tipo de tratamento, de treinamento. As escolas, elas apresentando projetos que vão dar, né, essa educação suplementar e complementar, no caso do TEA, né, e que vão estabelecer ali áreas específicas, ferramentas, salas de apoio e de educação especializada, vão receber recursos federais para isso. Então a gente tem, por exemplo, se a escola identifica o estudante e começa a instituir para ele, só para ele, né, mas para os estudantes identificados daquela comunidade escolar, ferramentas para exploração do seu potencial, essa escola ela vai receber mais recurso financeiro. Então existe pouca divulgação. Agradeço aqui ao veículo por estar dando a oportunidade de divulgar isso, mas existe essa ferramenta. A lei agora, ela está no momento ideal, mas depende das escolas também buscarem essa construção. E aí, te respondendo também sobre elas estarem preparadas, a gente não encontrou hoje no Brasil, salvo exceção, 2 a 3 escolas, uma delas fica na Bahia, estejam hoje pensando no ambiente escolar para os superdotados, né? Então, assim, a gente está começando a discutir isso, a gente está começando a preparar as pessoas para isso e está começando a desenvolver um solo fértil para que essa transformação aconteça, mas a gente está longe do ideal. A lei especificamente, infelizmente, é bom que ela exista, né? Ela foi uma conquista por todo o campo, né, superdotação, mas ela foi meio feita em regime, ela foi literalmente feita em regime de urgência, né? E infelizmente apressada demais, ela deixou de passar em discussão em determinadas comissões que poderiam ter acrescentado ou refinado a lei para que ela pudesse prover direitos de maneira mais esclarecida. Né? Isso não aconteceu, mas nada impede da gente continuar com esse debate para que a lei seja aprimorada todo dia. Mas assim, no frigir dos ovos, a gente tem um momento, a gente tem um recurso, o que a gente depende agora é da construção dos projetos e da iniciativa dos ambientes escolares e das lideranças regionais, né? Você tem aí as prefeituras, o governo do estado, que vai precisar incentivar os seus profissionais de educação para desenvolver esses projetos, para atrair recursos federais e transformar o ambiente escolar num ambiente escolar possível de promover a educação inclusiva para o neurodivergente. Né? Infelizmente, essas conquistas elas não vão beneficiar só a superdotação, elas vão beneficiar toda a neurodivergência que se encontra no ambiente escolar.
1: Vou aproveitar para te perguntar aqui sobre o projeto que deu a origem a essa lei. Porque tivemos algumas questões aí também. Essa lei, a política nacional que a gente tá falando também relacionada ao tema. Esse projeto aprovado pelo Congresso, que deu origem à lei, previa uma triagem educacional para identificação precoce dessas pessoas com a condição de superdotação, enfim, com altas habilidades, dupla excepcionalidade, que também acho que é legal a gente já começar a citar aqui a diferença. O governo vetou esses dispositivos ao sancionar a lei, argumentando que uma triagem em massa poderia burocratizar o processo e atrasar o atendimento educacional especializado. Também foi vetada a exigência de uma avaliação multidimensional, especializada e multidisciplinar para a formalização dessa identificação. Queria a avaliação de vocês da Mensa a respeito dessa questão. Como que vocês avaliaram isso?
3: Que bom que foi vetado. O decreto anteriormente, ele já trazia, esse decreto 12.636, ele já trazia que não havia necessidade, né, do laudo, porque como é feito hoje a identificação superdotada? Né? Você vê ali a criança ela apresenta indicativos de que ela pode ter superdotação, é encaminhado para um psicólogo, esse psicólogo ele vai fazer ali uma série de testes, né, de abordagens, e isso não é da noite para o dia, é um exame caro, é um processo caro, você observa nas capitais aí de 2 até 10 mil, tem gente cobrando para fazer esse tipo de investigação, e ao final, a criança tendo, né, performado da maneira que se espera para uma criança superdotada, ela recebe o laudo de superdotação. Assim, isso a gente está falando de um profissional que é habilitado para fazer esse laudo. Você imagina uma equipe multidisciplinar, ou seja, vai envolver necessariamente o psicólogo, que já não custa barato, vai envolver o pedagogo, né, vai envolver, enfim, outros profissionais que possivelmente, caso a lei tivesse passado dessa forma, isso seria especificado em algum regulamento, algum desmembramento dessa lei, o quanto encareceria essa triagem. E aí a gente precisa observar o seguinte: qual é a realidade do Brasil hoje? A gente tem, né, aproximadamente aí, 220 milhões de brasileiros. Não estou seguro quanto aos dados, mas vamos considerar 220 milhões para a conta ficar fácil. A gente entende, né, que se a gente analisar que 2% dessa população ela é superdotada, a gente está falando de 4 milhões e 400 mil superdotados, potenciais superdotados no Brasil, 4 milhões e 400 mil. A gente tem um dado do censo escolar que saiu esse ano, salvo engano, de 56 mil crianças que foram ali, pessoas vinculadas ao ambiente escolar, né, que apresenta a superdotação. Então, vamos lá, a gente está saindo 4 milhões e 400 mil para 56 mil identificados. Então, a gente tem um abismo, né, entre o potencial de superdotação no Brasil, né, de pessoas superdotadas que vão passar pelo ambiente escolar, vão passar pela vida profissional, vão ter relacionamentos amorosos e interpessoais, vão envelhecer, vão morrer sem nunca descobrir que são superdotados. Né, e sem poder viver a sua vida de maneira plena, entendendo e compreendendo a si próprio o seu funcionamento. A gente tem 4 milhões e 400 potenciais superdotados no Brasil e 56 mil ali aproximadamente identificados, né, contabilizados. Isso a gente observa que é uma invisibilização da superdotação que é brutal.
1: Vou te interromper então daí para pegar também falar um pouco do trabalho de vocês na Mensa Brasil. Aproveitando que você citou um pouco desses dados que vem aí, né, do censo escolar também, porque E pode haver também, né, com certeza, uma subnotificação a partir de casos que são difíceis de identificar, de reconhecer mesmo que são estudantes com essa condição. A Mensa realiza processos de identificação de pessoas com alto desempenho intelectual. Qual que é a diferença, né, entre identificar uma pessoa com alto QI e identificar pedagogicamente um estudante com altas habilidades ou superdotação? Na verdade, como que é feito esse processo? Então, é um processo difícil também? Como que... Fala um pouquinho sobre esse trabalho, por favor.
3: A Mensa, ela tem três objetivos principais, né? E o maior deles, que é o que a gente defende, mas principalmente esse biênio, é o seguinte: é identificar a inteligência humana e colocar ela à disposição da sociedade. O que é isso? É a gente, primeiro, né, se o nosso objeto é identificar, a gente tem que promover, testar, a gente tem que promover estudos para desenvolver ferramentas para essa testagem. Então, a Mensa está muito preocupada hoje em utilizar as ferramentas que existem, né, que são aquelas aprovadas pelo Conselho Nacional de Psicologia, pelo Conselho Federal de Psicologia, e também a gente tem testes coletivos, que são testes de admissão, onde a pessoa precisa performar, que a gente chama de percentil 98 ou mais, né? O QI, ele é necessariamente uma métrica, ele é uma medida, sabe? A superdotação, ela é muito mais profunda do que isso. Ela é, além do QI, ela é a identificação de outras características na interação do indivíduo com a sociedade, com o entorno. Então, nem toda pessoa de alto QI é superdotada. Isso é importante deixar claro. E é visível cotidianamente. Nem toda pessoa de alto QI é superdotada. Alto QI é uma métrica. Hoje a Mensa, ela tem se preocupado, ela está com alguns projetos de investigação, inclusive para baratear a testagem de alto QI. Por quê? Porque é natural que você encontre pessoas, a partir do momento que você encontra pessoas de alto QI, naquele grupo você vai encontrar superdotados, entendeu? O alto QI é uma das características da superdotação. Então, nem toda pessoa de alto QI é superdotada, mas toda pessoa superdotada tem alto QI.
1: Júlio, uma última pergunta para fecharmos aqui. A gente está aproveitando para tratar dessa política, porque estamos na Semana Nacional da Pessoa com Deficiência Intelectual e Múltipla. Que aí a gente já falou, né, naquela primeira pergunta, queria separar aqui a condição, mas também relaciona um pouco no sentido da inclusão de pessoas nessa condição e do preconceito que falei no começo. Neste ano tem até uma campanha que é promovida pela APAE, né, uma organização que acompanha mais também todos esses temas, que traz que a deficiência ou a condição não define, né, a oportunidade transforma e inclua a nossa voz. E é um movimento que é organizado desde 1963, mas oficializado por lei federal em 2017, portanto a gente tem um pouco menos de 10 anos, quase 10 anos disso. O que essa semana se relaciona também quando a gente fala, né, sobre pessoas superdotadas com altas habilidades, qual que é a importância dela para conscientização da sociedade, também para a gente refletir sobre os nossos preconceitos, enfim, que vem mesmo quando a gente pensa em tudo isso?
3: 10 de agosto é o Dia Internacional da Superdotação, né, e a gente comemora a Semana da Superdotação. Essa semana é importante para a gente refletir um princípio que deveria ser fundamental para a sociedade, quando eu digo sociedade de maneira global, né? Sociedade humana. É o princípio da equidade. O princípio da equidade de permitir que cada indivíduo possa desenvolver suas potencialidades, recebendo o suporte necessário e os instrumentos necessários para que ele possa se desenvolver ao máximo, né? Dentro das especificidades dele. Enquanto sociedade, né, que vive num planeta que pode prover a todos, que pode permitir que todos consigam desempenhar os seus sonhos, busque a felicidade, isso é um direito humano básico e fundamental. Por que a gente não consegue construir uma realidade que garanta o mínimo de equidade, né? A reflexão está aí. A gente conseguir nessas datas se aprofundar e parar todo mundo para pensar, mas não só nessas datas, cotidianamente, por que a gente não consegue construir, a gente não conseguiu ainda construir uma sociedade que ela tenha como princípio fundamental a equidade. E é isso que a gente tem que buscar, né, para poder permitir que todos se desenvolvam e possam se desenvolver no máximo das suas potencialidades em benefício de todos. A gente também não vive sozinho numa ilha, né? A gente tem todo um ambiente familiar, enfim, e social para proteger e dar conta e permitir também que possam se desenvolver. Então, acho que, te respondendo objetivamente, as datas permitem que a gente pense, né, se o modelo de sociedade que a gente está construindo é o ideal, se a gente não tem que pensar novos caminhos, e se os direitos que a gente já escreveu que existem, eles estão sendo efetivados nesse princípio social que a gente está hoje inserido.
1: Você participou em fevereiro, Júlio, de uma audiência pública conjunta da Comissão de Direitos Humanos e da Comissão de Educação do Senado para debater sobre políticas públicas para superdotados. Foi uma discussão que contou inclusive com estudantes e representantes do poder público, e uma das reivindicações foi justamente ampliar a capacitação de professores, identificação precoce e ações pedagógicas específicas. Queria que você retomasse aqui pra gente naquele debate quais foram as principais preocupações que você levou ao Congresso. É um pouco do que a gente está trazendo aqui, mas quais delas você considera que já foram ou estão começado a ser efetivamente contempladas e que foram nessa nova lei, nessa política nacional, então, que foi sancionada em junho?
3: Com muita sinceridade, né, a gente ainda não conseguiu observar isso na ponta, né? A gente não tem recebido ainda. O que a gente tem observado como melhora é o aumento do debate sobre o tema, tá? Mas a gente ainda não observou a chegada dessas soluções na ponta. O que a gente observa, por exemplo, na época, né, lá em fevereiro, foi dito pelo MEC que estava sendo, pela representante do MEC, estava se concluindo o material de apoio de educação especializada que chegaria aos professores para o Brasil todo. A gente não tem notícias da utilização desse material ainda, né? Se esse material efetivamente chegou, se os profissionais de educação foram treinados para a utilização desse material, se esse material está sendo efetivamente utilizado. Ou seja, ainda nada, né, para resumir a história. Uma preocupação que eu acho relevante, eu acho que é importante dizer, que a aceleração desse sentimento, né, de chegar na ponta, de chegar a quem está todo dia ali no chão da fábrica, no ambiente escolar, tratando com os estudantes diretamente, é a utilização do terceiro setor. Por quê? Você observa, né? A gente tem um Brasil de 5.500 e tais municípios, né? em proporção continental. E até você conseguir capilarizar todas as transformações de um processo escolar, você tem, ainda que a gente conte, né, com processos de informação extremamente céleres, você demora um tempo, né? Fazer toda essa logística de transformação, é um processo que demora muito tempo e tem criança precisando de ajuda hoje.
1: Tá aí, o Júlio Campos Filho, presidente da Mensa Brasil, que é associado à Mensa aí, Internacional, Sociedade Internacional para Pessoas de Alto QI, conversando com a gente aqui no Jabuticaba. Júlio, muito obrigado pela conversa aqui, por trazer um pouco desse conhecimento de vocês e esse acompanhamento de perto. Parabéns pelo trabalho de vocês também.
3: Eu que agradeço. Obrigado mais uma vez pelo espaço. É um prazer estar presente e sempre que precisar, só chamar.
1: Um abraço e até a próxima. Tchau, tchau.
3: Um abraço. Até a próxima. Tchau, tchau.
1: É isso, nosso tempo acabou, então chegou a hora de colocar ponto final em mais um episódio do Jabuticaba Sem Caroço. 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
5: Está no ar a voz do Brasil. As notícias do governo federal que movimentaram o país no dia de hoje.
6: Olá, boa noite.
7: Boa noite para você que nos acompanha em todo o país.
6: Quarta-feira, 26 de agosto de 2026.
7: Vamos aos destaques do dia.
6: Defesa de crianças, adolescentes e mulheres no ambiente digital.
7: Discord é acionado na justiça por falhas na proteção de menores.
6: Ação civil pública foi apresentada pela Advocacia Geral da União. Graziele Bezerra.
7: A ação civil pública cobra que a plataforma Discord adote medidas efetivas para a proteção de crianças, adolescentes e mulheres no ambiente digital. O combate a crimes cibernéticos e as ameaças no ambiente digital contam com o apoio do CyberLab, laboratório